0: Jogador Serna, o juiz da partida, para marca da uma nova falta na intermediária em cima do jogador tricolor, é ele, o René. Marque o tempo! Faltando 40 para acabar, para terminar o primeiro tempo no Nilton Santos. É a rodada 22 do Campeonato Brasileiro. E o placar, olha ele aí:
1: Botafogo
0: 0.
1: Fluminense
0: também 0.
2: Central.
3: Mais cedo nós tivemos o Grêmio derrotando São Paulo de virada por 2-1. No Mangueirão, Remo 2, Atlético Mineiro também 2. Tem bola rolando no Couto Pereira. 35, primeiro tempo, Coritiba 1, Chapecoense 0.
0: Volta, bota, a bola vai lá pro ataque, a defesa faz o corte, retoma novamente pelo tricolor, pelo lado esquerdo, Gêmeos. Adianta pela intermediária, passa a bola pelo lado esquerdo, a defesa do Botafogo retoma com Vitinho, bota pela ponta direita, busca a jogada com Vijalba, devolveu. O Vitinho cruzou, a bola vai lá na área, tentava lá o Arthur Cabral, a defesa corta e a bola sai da grande área, no primeiro bom ataque do Botafogo. Já passamos de 5 minutos do primeiro tempo, o Botafogo tenta tomar a iniciativa de novo, o Botafogo tem a bola recuperada na intermediária, vai lá, domina novamente Medina devolve pela defesa, volta a bola, recupera novamente o goleiro, o Arlesson, ele de pé direito, adianta a bola pela linha lateral, e é mais um nome de goleiro ali, o Arlesson, pai e mãe de goleiro adoram colocar aí, Alisson, Ederson, Everton, acho que quando nasce aí fala, você vai ser goleiro, o Arlesson.
4: E é bom pra narrar, né? O Arlesson.
0: Quando ele faz uma defesa, então, hein? Que loucura, te prepara então, hein? O Arlesson. Vai ter pra você, o Arlesson. A bola volta pela intermediária pra defesa no Botafogo, ela sai pela linha lateral, tocada pelo Castilho, é lateral, vai ser cobrado pelo time do Botafogo, lateral cobrado pelo direita, pelo Botafogo, pelo Vitinho, Vitinho devolve a bola, bota pela intermediária, trabalha pela direita, tentava ainda Vijalba, vai pro chão, houve a falta, o juiz da partida para, dá falta, já cobrada a falta na intermediária, vai Danilo, dispara pela intermediária, busca a jogada pelo lado esquerdo, voltou Alex Telles, chuta, a bola longa demais, vai pela linha de fundo, é tiro de meta pro Fluminense cobrar. 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Agora já são 7 minutos do primeiro tempo, o Fluminense tem a posse na bola com o goleiro Fábio, ele de pé direito adianta pela intermediária, bota a bola pela metade do campo, volta para Monturo, Monturo retoma pelo Botafogo, adianta pela ponta direita, busca a jogada na intermediária para Vitinho, Vitinho devolve pela defesa para Ferrarese, Ferrarese para Justino, volta a bola na esquerda ainda no campo do Botafogo para Alex Telles, devolve a bola mais uma vez pela intermediária, procura Monturo, Monturo devolve na esquerda para Cauã, ainda Cauã Toledo com a bola dominada, passa mais uma vez na intermediária, faz a tentativa pelo meio, a bola não chegou, a defesa corta quando tentava ainda Medina, desarmado, retoma pela defesa no Fluminense, pela direita, Soteldo, Soteldo dá uma de lateral direito, recua a bola na grande área, o Fábio, meio no sufoco, retoma a bola de pé direito e adianta na esquerda para Gêmeos, Gêmeos aproveita o embalo, cruza a linha que divide o campo, bota a bola na ponta para Serna, Evan Serna domina, volta mais uma vez pela intermediária, e pela defesa com Gêmeos, Gêmeos adianta de novo no meio campo para Otávio, é o Fluminense que cruza a linha que divide o campo, a bola vem na intermediária para Otávio, vira o jogo na defesa, volta na esquerda para Gêmeos, ele cruza a linha de novo, devolve na ponta para René, dá uma nova paradinha, vai ainda René, domina a bola na intermediária, volta para Otávio, Otávio outra vez para Gêmeos, Gêmeos na intermediária, passa para Ignacio, Ignacio vai recuar a bola, não, prefere finalmente jogada na frente para Otávio, Otávio arma jogada na intermediária, vira na esquerda para Nonato, ele cruza a linha que divide o campo, pelo lado esquerdo se apresenta lá o Serna, Serna devolve para René, vai tentar o levantamento na grande área, vai fazer a balançada lá na grande área, a bola bate ali, naquele lugar que não deveria ter batido, hein? Em René, a bola volta, levantada na área, subiu o goleiro Arlesson, a bola é cortada pelo goleiro do Botafogo, mas que decolagem bonita, Renan Moura!
5: E vem o fogão!
0: Oh!
2: alto, bota na esquerda com Cauã Toledo e desarmado, a defesa corta pelo fluco, o Ignacio coloca pela linha lateral e o jogo agora deu esquentadinha. Duda Éboli.
4: Dois times com propostas diferentes, né? O Botafogo, ele vem se defendendo muito bem, eu acho que é um sinal positivo nesse avanço do trabalho do Franklin Carvalho, é essa segurança defensiva. A linha de 5, Medina recua, fica entre os zagueiros e sai em velocidade. Botafogo começa a encaixar mais vezes essa velocidade.
2: E é lateral pro Bota cobrar na esquerda, toma posição Alex Telles para fazer a cobrança, levanta a bola, põe na grande área, tenta lá, subiu Atu Cabral, não pegou, a bola segue a área, volta pela direita ainda para Medina, Medina devolve a bola para Vitinho, que devolve na defesa, volta pela defesa com Justino, ele recupera e recua novamente ao goleiro, o Arlesson, na chegada na grande área do Botafogo, ele de pé direito adianta a bola pela ponta, faz a tentativa pela intermediária, a bola vai e volta, retoma de novo pelo lado esquerdo, pelo ataque do Botafogo, retoma a bola pela ponta, tenta ainda o jogador Medina, ele é desarmado, volta a bola pelo meio campo, retoma outra vez Montoro, o Montorinho pela intermediária, volta a bola pela defesa, dá para Medina, passa para a intermediária, a bola chega para o Danilo, no ataque, a tentativa do Cauã, a bola escapou e chegou limpa pro goleiro Fábio cortar pelo tricolor. Ele detona a bola pela intermediária. Ela fica ainda no campo de defesa do Fluminense. Retoma Danilo, vira pela defesa, dá para Justino. Outra vez pela intermediária. Passa a bola pelo lado esquerdo. Entrega na ponta. Busca a jogada outra vez na intermediária pelo time do Botafogo. O Botafogo dispara. Vai Alex Telles pro Montoro. Retoma a bola. O juiz atrapalha na grande área. Vai lá, Alex é desarmado. Corta novamente Ignacio e coloca. Coloca a bola mais uma vez pela linha lateral. Mas que pressão, hein, Renan?
5: Boa jogada do Botafogo pelo lado esquerdo, mas não conseguiu o giro. O Alex Telles já aparecendo como um ponta na grande área. Arremesso manual e tem jogador do Fluminense caído. Jogo paralisado, 0-0.
2: Marque o tempo. 11. Faltando 34 para acabar, para terminar o primeiro tempo no Nilton Santos. É a rodada 22 do Campeonato Brasileiro. E o placar, olha ele aí:
1: Botafogo
2: 0.
1: Fluminense
2: também 0.
6: Central.
3: Amanhã o Flamengo entra em campo no Maracanã contra o Vitória, 7:30 PM. O técnico Léo Jardim terá retornos de jogadores importantes para enfrentar o time baiano. Paquetá e Plata devem ser relacionados, enquanto Léo Ortiz pode voltar ao time titular.
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2: E pra quem tá de olho na telinha, o áudio é melhor deixar com a gente. Ainda caído na grande área, o jogador tricolor, hein, Renan?
5: Exatamente, é um dos zagueiros do Fluminense que tá caído lá na grande área. E há uma preocupação, principalmente nesse setor, porque o Luiz Ubeldia não tem Thiago Silva, não tem Milan, não tem Freitas. Então é uma preocupação gigantesca. O James está se levantando, mancando, vai ser atendido do lado de fora.
2: Bom, tá aí então, levanta o jogador tricolor, ele que caiu, ficou mais de um minuto lá sentadinho, atendido pelo médico, pelo massagista tricolor, e o Botafogo tem a posse da bola no lado esquerdo com Alex Pelli, e foi lá reclamar com o juiz Bruna Leu Araújo da amorosidade no atendimento do jogador, do zagueiro tricolor. Lateral na esquerda para Alex Pelli cobrar, bate com força, põe na área, ele tentava Arthur Cabral, a defesa corta com o Ignacio, retira da grande área, a bola é recuperada outra vez pela metade do campo, ela volta pela defesa, pelo lado esquerdo com Justino, adianta muito forte, a bola sai, vai pela linha lateral para o tricolor cobrar. 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
4: O Botafogo é melhor. O Botafogo tem uma proposta muito mais bem definida, tem um certo controle do jogo. O Fluminense não consegue se aproximar da área do Botafogo. Teve só aquele lance em que o Alisson interceptou bem o cruzamento, mas é um Fluminense nesse início com poucas ideias para atacar.
2: 13 do primeiro tempo, faltando 32 para acabar, para terminar o primeiro tempo no Nilton Santos, rodada 22 do Campeonato Brasileiro, e a bola é do Fluminense na intermediária com o Ignacio. Ele vira o jogo na esquerda para Gêmeos, que já voltou ao campo, adianta a bola pela metade do campo, tenta, deu uma falhada ali, deu uma furada lá o jogador argentino Castilho pelo ataque do tricolor, vai pro chão, fica lá sentadinho, mas olha, ele tentou girar uma bola rápida, mas deu uma furada, chutou a ventania, minha gente. Agora já são 14 e a bola

0: A grande área, tenta o Castilho, toca de cabeça, defesa, corta a bola, sai da grande área do Botafogo, mas o Fluminense retoma de novo com o Renê pela metade do campo, bota a bola para Kevin Serna, devolve, vai tentar o levantamento na grande área, prende a bola pelo lado esquerdo, passa mais uma vez Otávio, Otávio outra vez para o ataque tricolor, tenta jogar na ponta, a bola volta novamente para Renê pelo lado esquerdo, Renê devolve a bola pela defesa do tricolor para James, James novamente para Renê, Renê na intermediária, passa a bola para Serna, tenta Ganso, não pega, a defesa corta com Danilo que vira para Arthur Cabral, tenta a jogada com Montoro, vai na intermediária para Cauã Toledo, fica atrapalhado, perde a jogada, a defesa do Flu retoma e acaba com o ataque do Botafogo, aos 15 minutos do primeiro tempo, o Fluminense não dá chance agora ao Botafogo, responde igualzinho no mesmo momento em que o Botafogo ataca, o tricolor retoma a bola com Otávio, ele vira pela ponta direita, dá na ponta para Soteldo, ainda pela direita, lá vai o baixinho, dá uma puxadinha, ele se livra muito bem, vai tentar o levantamento na grande área, é desarmado, é atropelado, não chega a cair, mas a defesa retoma de novo, a bola volta na intermediária, é o ataque do Botafogo que pressiona, a bola recuperada, vai Danilo fora da área, virou pela direita, busca a jogada pela ponta, é o Bota ainda pressionando, a tentativa pela extrema direita, a bola na ponta, é o Botafogo que se posiciona com Vitinho, ele é desarmado, toma finalmente pelo tricolor do lado esquerdo, James. Marque o tempo. 16, faltando 29 para acabar, para terminar o primeiro tempo no Milton. E o placar, olha ele aí.
1: Botafogo
0: 0.
1: Fluminense
0: também 0.
2: Central.
3: Teve um gol neste momento no Couto Pereira, mas o árbitro de vídeo entrou em ação junto com o impedimento semiautomático. E aí o Coritiba, que estava fazendo o segundo gol com o Jaci, teve esse gol anulado. Segue 1-0 Coritiba contra a Chapecoense. 47, primeiro tempo, Couto Pereira, 22ª rodada do Brasileirão.
0: 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Daqui a pouco, alô galera do chat, daqui a pouco vou atualizar o nosso chat ao vivo, que é presidido pelo Miro, Miro Gonçalves, o presidente do chat, ao vivo no Futebol Globo CBN. O Fluminense ataca, tenta Soteldo, bota a bola na frente, procurava Serna, a defesa faz o corte, vai lá Justino e coloca outra vez pela linha lateral para o Fluminense cobrar, já cobra Soteldo, o baixinho adianta pela ponta direita, busca a jogada pela intermediária, chega ainda para Otávio, fora da área, chuta, vai pela linha de fundo, assustou Renan.
4: Se vai dentro, entra, meu amigo, que chute da entrada da grande área do Otávio, bola passa. Passou muito perto do ângulo esquerdo do goleiro. O Arlesson, 0-0.
0: E olha aí a galera do chat ao vivo, chega aqui o Cícero Peixoto, lá em Boca da Mata, em Alagoas. Alô Cícero, o Márcio Carvalho, boa noite, meu Fluminense está ladeira abaixo, a galera já participa e a gente manda pro ar do Futebol Globo CBN. O Botafogo tem a posse na bola com Montoro, Montorinho dominou, devolveu na defesa para Alex Telles, ele liga de novo na entrevista. Medalha, o motor do Botafogo com Danilo. Danilo vira o jogo pela defesa para Ferrarese, procura ultrapassar a linha que divide o campo, domina a bola pelo lado direito, busca a jogada ainda com Medina. Ele é desarmado no meio-campo, a bola chega para Montoro. Lá vai o argentino, virou pela extrema direita, tentou a bola na grande área, vai lá Vijalba, correu, não pegou, a defesa cortou, voltou para ele, vai tentar bater fora da área, desarmado, vem a bola fora da área e o goleiro tá lá para pegar. Fábio, ele pegou e lá e depois pegou de novo, hein, Renan?
4: Ele deu sorte que na frente dele não tinha o Ronaldo Fenômeno, porque foi igualzinho o lance do Oliver Kahn na decisão de 2002 da Copa.
5: Agora, o grande erro nessa jogada aí foi do Vidalma, né? Mais enrolado.
4: Era que, só tocar pro Vitinho,
5: é,
4: né?
5: É isso, livre, o gol ia ficar escancarado pro Vitinho.
0: volta, bota de novo, Botafogo na intermediária com Vitinho pela direita, devolve, põe na ponta, tentava lá Vidalba, a bola longa saiu, tocada pela defesa tricolor, e o Botafogo tem um escanteio pela ponta direita, e escanteio tem alerta de gol, hein?

0: Renan Moura.
1: Se tem, pelo lado direito, quem se prepara para a cobrança é o Medina.
2: Vai Medina, Medina toma posição, o jogador argentino Medina da camisa meia dúzia, toma posição para fazer a cobrança, mas ele deixa lá pro Alex Telles.
1: Isso aí.
2: Toma posição para fazer a cobrança, vai levantar a bola na grande área pela ponta direita. Toma posição Alex Telles, é hora de brilhar Alex Telles. Toma posição para fazer a cobrança, tá autorizado. Partiu para a bola pela direita, levantou, botou na área. Arthur Cabral tava lá longe, não pegou. A defesa corta pelo tricolor, a bola sai da grande área. Ela volta de novo pela metade do campo, retomada feita pelo Vitinho. Vitinho bota na ponta direita procurando Alex Telles. Ela segue agora por conta do Botafogo, mas o Fluminense vai lá, domina com Nonato, Nonato pela ponta direita, ele dá um carreirão agora, sai do seu campo, é atacado pelo Vitinho, que levou bola, levou Nonato e tudo pela linha lateral, mas o Nonato tá inteiro, mas a entrada foi incrível do jogador Vitinho num carrinho. Marque o tempo! Faltando 25 para acabar, para terminar o primeiro tempo no Newton Santos, rodada 22 do Campeonato Brasileiro. E o placar, olha ele aí:
3: Botafogo
2: 0,
3: Fluminense
2: também 0.
4: Central.
5: Amanhã às 4 horas da tarde, o Vasco volta a campo, desta vez pelo Brasileirão, para enfrentar o Bahia em Salvador. O técnico Pedro Emanuel deve manter a base do time que eliminou o Fluminense na Copa do Brasil no meio de semana. Nuno Moreira é a única saída do time, já que ele está suspenso.
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2: 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O Fluminense começa também a arriscar aí, Duda Éboli.
7: É, e de fora da área, né? Aliás, os dois times até agora só conseguiram lances importantes na partida com chutes de fora da área. Os dois times cometem muitos erros nessa aproximação, nessa jogada de entrada na área, afobação, tomadas erradas de decisão. O jogo vai começando a esquentar, mas ainda com muitos erros técnicos.
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2: Bom, já são 23 minutos do primeiro tempo. O Botafogo tenta uma nova jogada pela intermediária. A bola volta pelo lado esquerdo para o Montoro. Ele cruza a linha, entra de novo no campo do Fluminense pelo lado esquerdo. Montoro devolve na intermediária, volta a bola pela defesa para Ferrarese. Arma pela direita para Justino. Ele tenta cruzar a linha que divide o campo. Volta a bola para Ferrarese. Ferrarese outra vez para Justino pela direita. Ele entra no campo tricolor, adianta a bola. A defesa do Fluminense faz o corte, passa. A bola volta pela defesa, corta novamente James, ele adianta James, adianta novamente pela intermediária, volta a bola pelo lado esquerdo para Kevin Serna. Serna devolve a bola na ponta para o ataque tricolor, ele faz uma nova retomada, passa mais atrás a Castilho, vira o jogo na esquerda para René, René mais uma vez na intermediária para Nonato, Nonato outra vez na ponta para René, ainda René com a bola dominada, é o Fluminense de posse de bola, tenta a jogada na esquerda, vai ainda Kevin Serna, tenta o drible, é desarmado, corta lá Vitinho e devolve no interior da grande área pela direita, a bola é recuperada, vai de novo pela linha lateral, no toque lá do jogador Justino, colocando pela linha lateral pro tricolor cobrar. 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
2: 24 minutos do primeiro tempo, lateral outra vez, vai ser cobrado pro Botafogo na direita, vai lá Vitinho, Vitinho bota a bola para frente, busca a jogada na intermediária com Vijalba, o jogador argentino é desarmado, a defesa tricolor faz o corte, vem a bola para outro argentino, o Castilho pelo tricolor, devolve a bola pelo meio campo, volta na intermediária, vira o jogo pelo lado esquerdo, faz a tentativa Nonato, Nonato no lado esquerdo para Ganso, Ganso na ponta, tenta a jogada com Serna, Serna devolve para para René, hora da grande área, é o Fluminense que se aproxima da grande área do Botafogo pela parte central do campo, a bola virada pela direita do Otávio, na ponta, dá para Samuel Xavier, vira para Soteldo, tenta o drible, é desarmado pelo Danilo, do Bota e da seleção brasileira, ele encaminha a jogada pela ponta direita, tenta Bijalba, entrou na área, pode ser o chute, chuta, a defesa corta, a bola volta, vai pela linha de fundo, num bom ataque do Botafogo, puxado pelo Danilo, Renan.
1: Detalhe é que o Villalba ainda não conseguiu levar melhor em nenhum lance para cima do James. Novamente desarmado por baixo, escanteio pelo lado direito, a favor da equipe do Botafogo.
2: Pois é, já são 25, já são 25. O escanteio pela direita, vai novamente Alex Telles para fazer a cobrança, vai levantar a bola na grande área aos 25 deste primeiro tempo. O Botafogo tem uma nova oportunidade. Escanteio, tem alerta de gol, galera alvinegra. O escanteio pela ponta direita vai ser cobrado. O Alex Telles bate curtinho, dá pro Vitinho, devolve a bola para o Alex, ganha espaço. Montoro na meia-lua, chuta, a defesa corta e o Fluminense se rearma, o seu contragolpe, o Fluminense vai à luta, bola passada para Serna, agora para Soteldo, lá vai o baixinho, perto da grande área, driblou, vai bater, devolve na direita, tenta, volta Castilho, chuta, a bola bate na defesa, sai da grande área, no corte pelo lado esquerdo com o Cauã Toledo, mas o juiz para o jogo, porque fica caído um jogador do Botafogo na meia lua e tá lá deitadinho, já atendido pelo médico e pelo massagista do Botafogo. Marque o tempo. Faltando 19 para acabar, para terminar o primeiro tempo. E o placar no Nilton. Olha ele aí.
3: Botafogo
2: 0.
3: Fluminense
2: também 0.
0: Central.
5: Amanhã, 11 horas da manhã no Mineirão, tem Cruzeiro e Mirassol. 4 horas da tarde no Nubank Parque, Palmeiras Internacional. Às 6:30 da noite na Vila, Santos e Atlético Paranaense. No mesmo horário, no Cícero de Souza Marques, Bragantino e Corinthians.
2: 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Resolvido lá o problema do zagueiro que estava caído, hein, Renan?
1: Pois é, bateu naquela parte que é bem delicada no homem.
2: Ah, é?
1: É, muito bola. Aí não tem como, né?
2: Ai, ai, ai, ai, ai. 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
2: 28 do primeiro tempo, 0 pro Botafogo, 0 também pro Fluminense. E o Bota vale a luta com Danilo. Danilo arruma a casa, cruza a linha que divide o campo, dá para Montoro, devolve para Danilo. Danilo adianta pela intermediária, volta a bola para Cauã, tentou pela direita, vai Vitinho, entra perto da área, volta a bola, chuta Medina. A defesa corta pelo tricolor, a bola sai da intermediária, volta no meio-campo, lá para o Castilho, que leva a entrada dura do Justino, cometendo a falta na intermediária tricolor, a falta já cobrada pela defesa do Fluminense, que repõe de novo com Gêmeos, ainda Gêmeos com ela dominada pela defesa, volta a bola para Danilo. Danilo vira o jogo do lado esquerdo, entrega na ponta para René, ele já no campo de ataque pelo lado esquerdo, vai René, devolve a bola para Gêmeos, ainda Gêmeos pela intermediária, já no campo de ataque, volta a bola pela defesa tricolor ao Danilo, que bota pela direita novamente para Ignacio. Ignacio procura reiniciar a jogada, prefere por segurança recuar ao goleiro Fábio no interior da grande área. Fábio devolve a bola para Gêmeos, Gêmeos de novo na esquerda para René, René para Gêmeos, dá um chutão e a bola vai pela linha lateral novamente pro Bota cobrar pela direita. Já a cobrança do Vitinho, Vitinho devolve a bola para Medina, dá pro Vitinho, vai levantar da grande área. O Arthur Cabral tá lá na grande área, vem a bola para Medina, para Montoro, novamente pela direita, uma bomba, a bola passa à direita do goleiro Fábio, vai pela linha de fundo. 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
2: Marque o tempo. faltando 15 para acabar, para terminar o primeiro tempo no Nilton Santos. E o placar, olha ele aí.
3: Botafogo
2: 0.
3: Fluminense
2: também 0.
0: Central.
5: Intervalo de jogo no estádio Couto Pereira para Curitiba, 1, Chapecoense 0. River Plate anunciou neste sábado um acordo por Thiago Almada. Alvo recente do Flamengo, meio argentino que estava no Atlético de Madrid, será reforço do clube argentino em negociação de cerca de 128 milhões de reais.
2: E aí, beleza? Volta o Flu com Serna. Serna tenta a jogada pelo meio campo para Castilho, é desarmado, vai lá, conserta tudo Alex Telles pelo Botafogo, adianta a bola, vai na intermediária, mas ela vai pela linha de fundo, na sequência tocada ainda pelo meio campo tricolor, a bola vai para fora, é tiro de meta para o Botafogo cobrar aos 31 do primeiro tempo. Duda, qual é o cenário geral agora, Duda?
7: Um jogo com poucas emoções, poucas finalizações, mas ainda vejo o Botafogo mais bem organizado. Danilo e Montoro fazem uma ótima partida, estão fazendo tudo certinho para organizar o time, mas o resto da parte ofensiva não está acompanhando esses jogadores. E o Fluminense tem um problema, que é o Castilho, jogando muito fora da área. Desse jeito, ele não rende.
2: 31, faltando 14 para acabar, para terminar o primeiro tempo. 0 a 0 é o marcador no clássico carioca do tamanho do Brasil. A bola vem na defesa com Danilo pelo Botafogo, adianta pela intermediária. Tentava a jogada pelo meio-campo, virou pelo lado esquerdo. Lá vai o Cauã Toledo com ela dominada. Arthur Cabral está lá na grande área. Ele dormiu e perdeu a bola na defesa para o Samuca. O Samuel Xavier que retoma e bota a bola na frente para Otávio. Otávio devolve pela defesa ainda para Samuel Xavier, desafoga da intermediária, passa a bola para Nonato, ele é apertado lá pelo jogador do Botafogo, a tentativa do Villalba, ele é desarmado, a bola volta novamente na intermediária para Renê. Renê domina pelo tricolor, solta a bola para Nonato, Nonato na ponta direita para Samuel Xavier, retoma a bola na ponta, dá para Soteldo, Soteldo pela intermediária, volta a bola no meio campo para Nonato, Nonato mais atrás no meio campo, devolve para Otávio. Otávio bota a bola pelo lado esquerdo com Renê, Renê outra vez na intermediária, mais uma vez Otávio retoma a bola, volta pelo meio campo, adianta, na, passa a bola de novo na defesa para Ignacio, Ignacio vira o jogo na esquerda para Nonato, bota a bola na ponta para Serna, Serna tenta ainda, Renê desarmado na defesa pelo jogador Medina, adianta a bola pela direita para o Vitinho, é atacado, vai para o chão, sofre a falta e o juiz Bruno Arleu Araújo para marca dar uma nova falta pro Botafogo, já no campo de ataque, quando arrancava novamente o jogador do Botafogo, a falta vai ser cobrada pela defesa, tá lá posicionado, já cobra pela direita o jogador Ferrarese, Ferrarese devolve a bola pela defesa, dá para Justino, Justino outra vez na defesa no Botafogo, vira o jogo na esquerda para Danilo, Danilo de primeira, passa a bola no lado esquerdo para Montoro, lá vai o Montorinho, ainda o argentino Montoro com a bola dominada, adianta, bota na área, tenta ainda o Teles na esquerda, devolveu, botou na área, sobra a bola, uma bomba do ataque do Botafogo, a bola bate na defesa, volta ainda pela ponta direita, retomada a bola, Villalba, Vitinho chutou, vai pra fora, Renan!
1: Impressionante, com o jogador do Fluminense caído na grande área, Botafogo não parou o lance, muito menos o árbitro, e o Medina teve a chance, chapou a bola, mas na rede pelo lado de fora, na tentativa melhor do Botafogo no jogo, 0 a 0.
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2: Bom, e o time do Fluminense, obviamente, com uma certa, um certo critério de poupança, porque o Fluminense jogará na terça-feira pela Libertadores da América, no Maracanã, contra o Rivadavia da Argentina, mas essa arrumação hoje do Zubeldía, ela está respondendo melhor amarelo do que nos jogos contra o Vasco, hein, Duda?
7: Não está respondendo muito bem, não. Não está respondendo muito bem, não. O Fluminense tem que saber jogar essa bola para a área. Tem que criar as situações para a área, empurrando o Castilho para o meio da área. Está fazendo o contrário. Está tirando o Castilho da área. O Ganso não está conseguindo arrumar a melhor maneira de jogar. Não está sendo aquele cara do passe para distribuir as jogadas. Quando o Botafogo planta a marcação, aí que o Fluminense não tem ideia nenhuma, O Senna está muito mal na partida, o Soteldo está bem marcado, ou seja, os homens abertos que dão amplitude ao campo não conseguem criar essa jogada para o centroavante. O Fluminense sobrevive de uma outra arrancada e chute de fora da área.
2: Marque o tempo! 5, faltando 10 para acabar, para terminar o primeiro tempo no Nilton Santos, rodada 22 do Brasileirão. E o placar, olha ele aí:
3: Botafogo
2: 0,
3: Fluminense
2: também 0.
0: Central.
5: Mais cedo nós tivemos Grêmio 2, São Paulo 1, Remo 2, Atlético Mineiro também 2. E intervalo de jogo no Couto Pereira, Coritiba 1, Chapecoense 0.
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2: 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A bola volta a circular pelo lado direito para o ataque do Fluminense. Soteldo corria, a bola vai pela linha, não chega a sair, vai lá o goleiro, o Arlesson. Ele retoma pelo Botafogo e devolve no lado esquerdo para o Teles, Alex Teles pela intermediária, reinicia a jogada com Danilo, Danilo do Fogão e da Seleção Brasileira, combina a jogada com Montoro, Montorinho domina pelo lado esquerdo, ainda pela defesa duplo do Botafogo, procura entrar no campo do Fluminense, devolve a bola pela defesa, dá para Medina, o argentino Medina para Montoro, adianta para Turcabral, fora da grande área, ele trabalhou, vai bater, botou na área pro Danilo, a bola escapou, a defesa fez o bloqueio e ela vai pela linha de fundo, tocada por último pelo Danilo. Renan!
1: Porque ele se enrolou todo com a bola e na dividida com o Fábio, ele se atira em direção também à bola, bate de novo no jogador do Botafogo e vai pela linha de fundo. Mais uma chance desperdiçada pelo glorioso 0 a 0.
2: Olha aqui o Almiro José Ferreira Gonçalves, o Miro, ele que é botafoguense, faz aqui um apelo, hein? O Cauã Toledo fica no vestiário e não volta pro segundo tempo, não. Ele tá meio inibido, não tá não, Duda?
7: Ele tá mal no jogo, ele tá mal no jogo, o Botafogo inclusive tá usando muito pouco ele, porque ele não tá acompanhando o ritmo dos demais. É, aqui, o Danilo, ele tá fazendo, né? A coisa é rodar no meio de campo, ele tá dando muita velocidade, tá dando dinâmica, mas tá faltando clareza ainda. Nesse último lance, Arthur Cabral poderia ter buscado mais a jogada para ele e chutar de fora da área. Agora, o lado esquerdo aqui com o Cauã Toledo, apagadinho.
2: 37, faltando 8 para acabar, para terminar. Daqui a pouco vem aí a resenha do Brunão, hein? O Brunão vem aí, o Brunão Faria, ou mandando a resenha do intervalo do Futebol Globo CBN com o Duda e o Renan. Volta o Fluminense na esquerda com Serna. Serna devolve a bola na intermediária, passa para Nonato. Nonato no meio-campo, vira o jogo pela direita para Pau. Paulo Henrique Ganso. Paulo Henrique Ganso tenta a jogada pela ponta, vai para Samuel Xavier, devolve a bola ainda pela extrema direita. Passa para Soteldo, devolve na ponta para Ganso, Ganso outra vez na ponta direita para Samuca, Samuel Xavier retoma a bola, dá para Soteldo, tenta a jogada individual, vai pro chão, ele é baixinho, vai caindo e caiu. E o juiz dá falta, Renan Moura.
1: Foi falta sim, mão de bola, atropelaram o baixinho Soteldo. Parece uma criança de 8 anos, pelo lado direito, quase que na entrada da grande área. É falta! Cuidado, hein? Tá cheio de gente pra defender criança. Eu sou um deles.
2: É verdade. E maltratar criança, papai não gosta. Papai é dia do papai e mãe. Papai não gosta, minha gente. Já são 38 e o Fluminense tem uma falta. Realmente é um escanteio premium. Pelo lado direito, hein, Renan Moura?
1: Os antigos diriam que seria um escanteio de mangas curtas.
2: Nova essa, Renan Moura, lançamento do Renan Moura. O escanteio pela direita, ela vai Ganso na paralela, pela ponta direita, perto da bandeirinha do lado direito. Vai fazer a cobrança, quase 2 metros da grande área. A chance é boa, tá lá o Castilho, que é bom de cabeça. Vai partir pra bola, James subiu, testou. A defesa corta, a bola sai da grande área. Volta ainda pro Soteldo. Mas empurraram lá o goleiro, o Arlesson, que tá caído. 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
1: Detalhe.
2: Sim, Renan Moura.
1: Lúcio Costa foi para o vestiário com uma pressa. Pode ser alteração para o segundo tempo? Não. que foi fazer o número 1 ou 2?
2: 39. Mas que observação do Renan Moura, hein? Renan Moura tá de olho, aquele olho vivo, aquele olhar pontilhado do Renan Moura. Já são 39, quase 40. O Fluminense tá no ataque. O Fluminense tem a bola pela direita com Samuel Xavier. Cobra o lateral, adianta, põe na grande área, tenta Castilho, volta pro Soteldo, desarmado. Vai lá, Montoro salva novamente, devolve a bola na esquerda para Cauã. Cauã Toledo passa a bola na intermediária, adianta pelo lado esquerdo, faz a tentativa na ponta, vai Arthur Cabral, a defesa corta novamente com Gêmeos, ele coloca pela linha lateral para o Botafogo cobrar. Marque o tempo! 40, faltando 5 para acabar, para terminar o primeiro tempo no Nilton Santos. E o placar se conseguiu um pouquinho, pois o Botafogo avança de novo. Bota, vai pela intermediária, a bola recuperada pelo Justino, vira o jogo pelo lado esquerdo, dá para Danilo, agora para Montoro. Montoro na intermediária, limpa a jogada, passa, tenta ainda para Cauã Toledo, é desarmado, vai pro chão na falta cometida na intermediária pelo Nonato. E o placar, olha ele aí:
3: Botafogo
2: 0.
3: Fluminense
2: também 0.
0: Central.
5: Santiago Sosa será reforço do Vasco. O clube carioca destravou os últimos detalhes do acordo com o Racing da Argentina e autorizou o volante de 27 anos a viajar para o Rio de Janeiro. O Vasco entra em campo neste domingo, 4 horas da tarde, contra o Bahia em Salvador.
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2: Olho na telinha e aumenta o áudio aí pro Futebol Globo CBN contar uma falta perigosa pro Botafogo. Vai Alex Telles, adianta na intermediária, devolve a bola para Montoro, dá uma balançada na grande área, bota a bola nas mãos do goleiro Fábio pelo tricolor. 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É lubrificante com o T de Texaco. 42, faltando 3 para acabar, para terminar o primeiro tempo. Daqui a pouco vem aí o Duda Éboli, vem aí o Renan Moura, vem aí o Brunão. Brunão hoje comandando a resenha do intervalo no Futebol Globo CBN. A bola é do Bota com Montoro. Montoro desloca a bola de calcanhar na intermediária, dá para Arthur Cabral, volta a bola no meio-campo, tenta Cauã Toledo, é desarmado, vai pro chão, consegue uma falta. Ao menos isso ele conseguiu no jogo, hein, Renan?
1: Exatamente, uma falta frontal à meta do Fábio. Tem uma certa distância, o árbitro tentou dar a vantagem, não houve e ele parou para marcar. Em cima do Cauã Toledo. É a oportunidade do Botafogo no fim do primeiro tempo.
2: É a chance do Botafogo e o Alex Telles é bom cobrador, hein? O capitão do Botafogo tá lá para fazer a cobrança, já são 42,5 e o Botafogo tem agora uma excelente oportunidade com o Alex Telles para tentar o primeiro gol ainda no primeiro tempo pro time do Botafogo. Montoro tá lá, Alex Telles é bomba, Montoro é para raspadinha. São duas opções que o Botafogo tem nessa essa cobrança de falta quase frontal à grande área do Fábio, que está preocupado, orientando a barreira, que está formada no interior da meia-lua, por enquanto com dois jogadores do Fluminense. Está lá o Ganso, chega lá também o Nonato, a formação da barreira, por enquanto com dois jogadores apenas do tricolor. Soteldo vai para a barreira também. A botar o Soteldo na barreira, sacanagem, hein, Renan Moura?
1: É só homem base, só isso.
2: É isso aí, toma posição então Montoro, tá lá o Alex Telles, é um bom momento pro Botafogo na cobrança de um tiro livre na intermediária, na parte central da intermediária. Vai Montoro, vai Alex, os dois estão mirando lá o goleiro Fábio, o juiz já autorizou, vai partir pra bola, Alex chutou,

0: novo. Alex Telles cobrando falta. Uma cobrança transformada de um golaço na cobrança do Alex Telles. No ângulo impossível do goleiro Fabio. Aos 43, o Bota larga na frente do Newton Santos. Boa, boa, boa, Alex Telles. Meteu essa, Alex Telles. E essa galera que mexe com o time, que ganha jogo, que está presente, que cria atmosfera, viu Alex Telles botar. Que delícia, que beleza, que golaço no fundo da rede. E bola no fundo da rede, tem aquele barulhinho bom, aquele barulhinho bom, Alex Telles. E ele foi lá e deu recado pro goleiro: tem que respeitar. E agora tá lá
1: Botafogo
0: 1, Alex Telles.
1: Fluminense
0: 0. Isso não foi apenas um gol, foi um acontecimento, Renan Moura.
2: O gol vai ficando cada vez mais bonito, a partir do momento que a barreira anda, a partir do momento que Paulo Henrique Ganso tenta com o braço evitar a trajetória dessa bola, que acerta o travessão do Fábio, foi lá no ângulo, mas não deu, e a bola morre de mansinho no fundo da rede do Flusão. Um golaço de Alex Telles, contrato renovado e fogão na frente no Nilton, 1-0.
0: Alex Telles, um golaço daquele que você gosta pra botar aí na agendinha, Brunão.
3: É isso, Alex Telles fazendo mais um gol com a camisa do glorioso Bom de Bola. Já trago os números pra você.
0: Legal, Brunão, legal, Brunão. Tá aí, portanto, Alex Telles, já são 46. Mas que golaço, que golaço. Ele destravou o jogo, hein, Duda?
4: É, o homenageado do dia fez uma homenagem ao futebol, né? Como é bom ver um gol de falta, uma falta bem cobrada. É golaço de falta do time que buscava o gol com mais organização.
0: 46, vai acabar, vai terminar daqui a pouco o primeiro tempo. O Fluminense cobra o escanteio, a bola pela direita, Soteldo cruza, bate no Montoro, vai pela linha de fundo, escanteio novamente pro tricolor cobrar. 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Escanteio cobrado pelo Ganso, pois na área, defesa no Bota faz o corte, agora um novo escanteio lá pelo lado esquerdo para o Fluminense cobrar, a bola vai lá para a grande área, Renê toma posição para fazer a cobrança, 1-0, vai ganhando o Botafogo, um golaço de falta do Alex Telles, a bola foi lá no ângulo impossível do goleiro Fábio, o escanteio vai ser cobrado pelo tricolor, toma posição, Renê para fazer a cobrança, vai botá-la no bolinho, é um bom momento, vai levantar a bola na grande área, partiu, vai lá, tentou Ignacio, não pegou, a defesa corta com Arthur Cabral pelo Botafogo, retira a bola da grande área, ela volta pelo lado esquerdo, faz a tentativa pela ponta, Montoro liga o ataque, bota para correr pela ponta direita, busca a jogada na intermediária, vai lá, tenta ainda Vidal, Bedeza, Amado, a defesa corta e a bola vai novamente pela linha lateral pro Botafogo cobrar, já são 47, agora e meio, 47 e meio, 48, daqui um pouquinho, diga lá, Brunão.
3: Não, vamos atualizar, né? Sexto gol do Alex Telles na temporada, o terceiro no Campeonato Brasileiro e o 35º gol do Fogão no Brasileirão.
0: Olha aí, o Brunão demorou, mas chegou cheio de detalhes, hein, Brunão? Já são 48 e o Bota vai à luta de novo com o Alex Telles, o autor do gol único do jogo, do golaço, devolve a bola na ponta para Cauã Toledo, agora para o Montoro, domina na meia esquerda, entrou na área, driblando o argentino, ele correu na linha de fundo, levantou, botou na área, volta a bola na direita, Vitinho juntou, a defesa corta, volta para ele, é desarmado, a defesa retoma novamente na esquerda pelo tricolor, a bola volta para a Serna, quase rolou o segundo gol do Bota, hein, Renan?
2: Tá jogando muito, Montoro fez um cruzamento de três dedos Só que o Arthur Cabral não encontrou aquele pezinho na bola. Volta o Fogão.
0: 48 e meio do primeiro tempo. 1 a 0 vai ganhando o Botafogo. Gol marcado pelo Alex TL. A bola vem na intermediária. Retoma novamente o Fluminense com Castilho. Ele desafoga pela ponta direita. Bota a bola na ponta direita para Soteldo. Lá vai o venezuelano, baixinho, 1,60m. Com a bola dominada. Mas ele é tinhoso, hein? Ainda com a bola dominada. Mete ali uma caneta em cima do Alex. Levantou, bota na área. Defesa corta com o jogador Justino. Tira da grande área. Ela volta de novo no lado esquerdo para o ataque do Fluminense. Tenta Otávio. Comete uma falta em cima do jogador Medina. O juiz para, marca da falta. Mas aproveita e termina o primeiro tempo no Newton.
1: Botafogo!
0: Um Alex Telles de falta, um golaço.
1: Fluminense
0: 0. E agora vem aí.
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1: Estou por aqui na sua companhia, intervalo de jogo no estádio Nilton Santos. O Botafogo está vencendo o Fluminense por 1-0, com direito a um golaço do Alex Telles. Gol de falta, o 12º gol de falta neste Campeonato Brasileiro. Em rede com o Sport TV, vamos ouvir o autor do único gol até aqui na partida, Alex Telles, falando.
2: Clássico, jogo difícil, obviamente que é uma semana importante para mim. Com a renovação do Botafogo, que é o clube especial na minha carreira, faz parte da minha vida hoje. Então não pensei duas vezes em ficar. E mais feliz ainda por fazer um gol no clássico. E ainda mais de falta, que eu vim me cobrando muito desse gol de falta, que é uma qualidade que eu tenho, mas não vinha saindo. Eu me cobro muito na semana para treinar, para poder fazer. E ainda mais especial com meus filhos, minha esposa, meu pai, minha mãe. Meu pai tá aí também, dia dos pais amanhã. Então, dedico esse gol ao meu pai, que tá aí. E é isso, segundo tempo eu vou estar mais forte, porque não acabou.
3: Obrigada.
1: Alex Telles em rede com Sport TV, dedicando o gol ao seu pai. Domingão de Dia dos Pais. Por enquanto, 1-0 vence o Botafogo contra o Fluminense. Vamos ver se algum jogador do Tricolor vai falar. Fala assim, Kevin Serna.
4: Essa falta não vai acontecer nada, mas acontece um jogo que estava muito, muito igual. E por essas faltas que pitam, que eles acham que não tem nada a ver, acontece isso pouco. Mas agora, revertir isso no segundo tempo.
5: Uma avaliação do primeiro tempo. Uma avaliação da atuação do time no primeiro tempo.
4: Estava muito parelho, na verdade estava para qualquiera de los dos times, mas ahora a ver por dónde podemos encontrar un espacio en el segundo tiempo.
5: Muito obrigado.
1: Esse é o Kevin Serna, falando que o jogo estava muito igual, muito parelho, disputado. E aí marcaram uma falta que para ele não foi, que originou o gol do Botafogo. 1-0, glorioso, vence nesse primeiro tempo. Um bonito gol de Alex Telles, repito, 12º gol de falta neste Campeonato Brasileiro. Já temos 3 minutos de intervalo. Qual o destaque deste primeiro tempo, Éboli?
6: O gol foi de bola parada, foi um golaço. Mas em movimento, o Botafogo também foi melhor que o Fluminense.
1: É isso, daqui a pouco análise completa e recheada de detalhes para você desse primeiro tempo em que o Botafogo sai com a vitória parcial. Intervalo, 2 minutos e meio. Já voltamos aqui no Futebol Globo CBN para quem quer saber mais e melhor sobre futebol.

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0: sua companhia com intervalo de jogo no estádio Nilton Santos. De por enquanto, Botafogo 1, Alex Telles, um golaço de falta e a bola caprichosamente ainda beijou o travessão antes de entrar. Fluminense 0, tem bola rolando no Couto Pereira. 17 minutos, segundo tempo, o Coritiba vence a Chapecoense por 1-0. Mas há dois minutinhos, o gol da Chape foi anulado. Impedimento semiautomático de novo entrou em ação. E um ombro à frente do jogador da Chape impediu que seria o gol de empate. Mas para falar do clássico, clássico mais velho do futebol brasileiro, como disse o Bom de Bola, Botafogo 1, Fluminense 0. Como é que foi esse primeiro tempo? Sua análise completa, Éboli.
1: Primeiro reforçar aqui, golaço de falta, né? Eu adoro ver gol de falta. Eles andam tão escassos,
0: eu também,
1: né? A gente está cobrando tanto, né, por bons batedores de falta. A seleção não tem, né, um batedor de falta, o que é um absurdo completo. Mas o Alex Telles fez uma falta assim impecável, né? Cobrou uma falta sem chance pro goleiro Fábio, não tem nada que observar aí. Ah, foi atrasado, tava mal. Não, bateu muito bem na bola o Alex Telles, a bola subiu e caiu na hora certa, pegou na trave, indo no travessão, né? E foi morrer no fundo da rede, 1-0 pro Botafogo. E aí, Bruno, analisando o que aconteceu nesse primeiro tempo, eu olho muito pro jogo a partir do meio de campo. E o meio de campo do Botafogo fez o Botafogo jogar melhor. Um meio de campo dinâmico, o Danilo e o Montoro estão fazendo uma ótima partida. Jogadores verticais, dominam, giram e vão para frente, vão em direção ao gol e fazem o Botafogo ser um time vertical. Um time que usa a velocidade, cometeu alguns erros técnicos na aproximação ali dentro da área. Aí a gente tem que falar do Vidalba, do Arthur Cabral, cometeram alguns erros técnicos, mas receberam várias bolas em ótima condição dentro da área. E aí é muito trabalho, principalmente desses dois jogadores, do Danilo e do Montoro. O Medina, ele é um jogador que também vai à frente, inclusive antes do gol, a melhor chance do Botafogo havia sido com o Medina. Numa jogada pela direita com o Vitinho, cruzamento, e ele chega como centroavante, o Medina, e pega mal na bola no primeiro pau e joga para fora. Mas o Medina, ele é um jogador que se dedica muito também à parte defensiva, ou mais até à parte defensiva. Ele compõe uma linha de cinco, descoloca entre os zagueiros, e dessa maneira, Bruno, o Botafogo protege muito bem a sua área. Fluminense, em função dessa boa marcação do Botafogo, só conseguiu seus lances perigosos com chutes de fora da área. Foram dois chutes perigosos, do Otávio e do Soteldo, ambos para fora. O Fluminense não acertou o gol do Botafogo, o que mostra mais uma vez um Fluminense com poucas ideias para jogar. E aí, olhando novamente para o meio de campo, o Ganso não está conseguindo ser aquele armador que a gente imagina que o Ganso tem capacidade de ser. Os homens que estão dando amplitude ao jogo do Fluminense, o Soteldo e o Serna, o Soteldo sendo mais utilizado, o Soteldo está criando um pouquinho mais de confusão aqui na direita, o Serna não está tão bem lá na esquerda, e o Fluminense joga de uma maneira que obriga o Castilho a sair muito da área. E aí, amigo, o Castilho fora da área, até se entender com a bola é complicado. E ele é lento, ele é lento. Castilho precisa de um time que jogue em bloco, que empurre mais o adversário para o seu campo e jogue mais dentro da área, para ele atuar como um finalizador. É o cara de um único toque. E ele não teve uma única chance nesse sentido, Castilho. Então, a proposta de jogo do Fluminense não está legal. Fluminense, mais uma vez, não é um time organizado, é um time que não constrói nada a partir do seu meio de campo, é um time pobre de ideias a partir do seu meio de campo. Então, durante o primeiro tempo, o time mais organizado, o time mais objetivo, né, que mostrou melhor os caminhos, olha, eu quero ir por aqui, eu quero jogar com velocidade, eu quero usar mais o Vidalba aberto, eu acho que pode usar um pouquinho mais o Cauã Toledo aqui pela esquerda. Ele demorou a entrar no jogo, estava apagadíssimo, mesmo o Botafogo construindo jogadas em velocidade, o lado esquerdo não estava sendo explorado com o Cauã Toledo. Ele aparece mais no final do primeiro tempo, quando ele vem ocupar um setor mais central, ele balança um pouco mais a marcação, vem buscar mais esse jogo pelo meio, tanto é que é ele que sofre a falta ali, uma falta centralizada, muito bem cobrada pelo Alex Telles. Então é um Botafogo que se oferece mais pro jogo, se movimenta melhor, né? Que tem um jogo mais dinâmico. E um Fluminense, mais uma vez, muito engessado e pobre de ideias. O Botafogo mereceu vencer esse primeiro tempo, Bruno.
0: Está vencendo parcialmente por 1-0 o gol de Alex Telles, um golaço de falta, como bem disse o Carlos Eduardo Éboli. São 10 horas mais 2 minutos, nós temos 12 de intervalo. Vou fazer a última pausa, em um minutinho voltamos. 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

0: De volta com o intervalo de jogo no Engenhão. Botafogo vence parcialmente o Fluminense por 1-0, mas tem todo o segundo tempo daqui a pouco com o bom de bola. Enquanto isso, o Éboli, o Botafogo time titular, Fluminense um time reserva, você mexeria em qual equipe, por quê? Como é que você planeja esse segundo tempo, amigo?
1: Não, olha, no Botafogo acho que não tem muito o que mexer, não. Havia um ponto frágil ali que era o Cauã Toledo pela esquerda, mas eu acho que no finalzinho do primeiro tempo ele se encaixou um pouco mais na movimentação. Essa única observação do lado do Botafogo. Acho que o Botafogo tá muito bem encaixado em campo. Do lado do Fluminense dá para mexer em vários setores, dá para mexer no ataque, dá para mexer no meio de campo para fazer o time produzir mais. Essa coisa dá, o time reserva foi uma opção do Zubeldia. Ele tem um planejamento, ele está de olho no jogo também da Libertadores, mas por sua vez ele precisa ter um rendimento melhor, porque o time titular não rendeu nada no meio de semana contra o Vasco, por isso foi eliminado da Copa do Brasil. Então acho que reserva o titular, os jogadores não estão respondendo bem, não estão respondendo bem, e o Fluminense está um time muito previsível. Quando o time fica previsível, você fica muito, o técnico ele fica muito aberto, né, a mexer em vários setores do campo, né, para melhorar a movimentação, melhorar o encaixe, melhorar a aproximação entre os jogadores no meio de campo, né. Isso não está acontecendo. O Fluminense depende muito de uma bola mais longa, de uma bola quando encaixa um pouco mais de velocidade, mas quase sempre com o Soteldo aqui pela direita. Então faltam opções de jogo ao Fluminense, o que dá liberdade ao treinador a fazer qualquer tipo de mexida.
0: É isso, vamos ver, porque o Botafogo já está ali na boca do túnel, voltou, que dá acesso ao gramado. Quem voltou, Renan?
2: Fogão, conforme você já está antecipando aí, voltando nesse momento, sem alterações. Fluminense volta também, a princípio sem alterações, Brunão, porque estou vendo aqui o Hulk, o Bumbum Granada voltando para o banco de reservas. Não vai mexer, não. É o mesmo time, mesmo time.
0: Que loucura isso daí.
2: Castilho.
0: Vendo o Nonato,
1: Castilho fora da área é um perigo pra bola.
2: Jogador mais caro da história do Fluminense.
1: Fluminense tem um Castilho histórico, né?
2: Pois é. Meu Deus. Mas esse aí é o Castilho.
0: Os times estão de volta para o segundo tempo, não mexem. E também quem está de volta para o segundo tempo, porque a gente não mexe, é o bom de bola.
3: E aí, beleza? O Brunão, o Bruno Faria, comandando agora a resenha do intervalo aqui no Futebol Globo CBN. Um pro Botafogo, um golaço de falta do Alex Telles aos 43, 0 pro Fluminense na rodada 22 do Campeonato Brasileiro. Não há mudanças nem para lá, nem para cá. Fluminense e Botafogo com as mesmas formações do primeiro tempo. O juiz apita e rolou, a bola começa o segundo tempo.
4: Você?
3: A saída agora foi dada pelo Botafogo. Danilo recuou na intermediária, a bola foi chutada pro campo do Fluminense. Já houve um primeiro impedimento no jogador Cauã Toledo, o árbitro parou, marcou, e a falta já foi cobrada na intermediária pelo Ignacio. Ignacio devolve pelo lado esquerdo para René, volta a bola na intermediária, passa pelo lado esquerdo, bota para Nonato. Nonato devolve ainda para René pela metade da intermediária, passa a bola mais uma vez atrás, é Ignacio reinicia a jogada pela ponta com Samuel Xavier e dá na direita pro Soteldo. Lá vai o baixinho driblador, ele dribla tanto que às vezes se atrapalha. Agora perdeu a bola, foi lá, recuperou, passa na direita o Samuel Xavier. A bola chega no lado esquerdo pela defesa do Fluminense com James, ainda James pela intermediária, adianta, bota na esquerda, tenta a jogada com Serna, chuta, a bola vai pela linha lateral para o Botafogo, que tá ganhando por 1-0 cobrar. E olha aí a galera no chat ao vivo, o Thiago Sori manda um recado amanhã, dá um placar de 3-0 pro Vasco sobre o Bahia, jogo que será transmitido pelo Renan Moura, ganhando minutagem no Futebol Globo CBN. E aqui também com a gente, a Mazinha Vitória encerra no Espírito Santo, ela é fogão. É isso aí, Mazinha, já são quase 2 minutos do segundo tempo. Cai lá o René, tá sentadinho, camisa 6 do Botafogo, mas agora já tá recuperado. recuperado e a bola vai voltar a rolar na intermediária, na falta cobrada pelo tricolor, a falta cobrada pelo lado esquerdo, pelo James, devolve no meio campo para Ignacio, volta pela direita para Samuel Xavier, ele liga a jogada na ponta, dá para Soteldo, lá vai Soteldo com a bola dominada, adianta pelo meio campo, trabalha, dá para Castilho, a bola deu uma mordidinha lá no pezinho do Castilho, mesmo assim Castilho devolve pela intermediária para Ganso, Ganso mais atrás a Nonato, é o Fluminense pressionando, Nonato vira o jogo no lado esquerdo, tenta na intermediária agora para Kevin Serna, lá vai o Kevin Serna, prepara, trabalha, dá para Nonato, vira pela direita para Ganso, na ponta Samuel Xavier, tá dentro da grande área, levantou, bola testada pelo Serna, e tá lá o goleiro, o Arleson para pegar, Renan!
4: Testou bonito pra caramba o Kevin Serna. Mas na direção do goleiro, meu amigo, aí é o Arleson.
3: 3 no segundo tempo, o Arleson ao lado do Alisson, do Ederson, do Everton, os grandes nomes dos goleiros do futebol brasileiro. Ai papai, ai mamãe, não bota esses nomes não, é ruim da gente falar, mas tá legal, tá valendo, é bonito. A bola vem de novo na intermediária pro ataque tricolor, retoma na esquerda, Serna, Fluminense mostra nesses 3 minutos no segundo tempo um pouco mais de animação. Ganso vira a bola pela direita para Soteldo na grande área, vai levantar o Castilho, tá lá, a bola passa, a defesa corta, a bola sai da grande área, cortada pelo Ferrarese, bota para escanteio. O Fluminense voltou um pouco mais animado, hein, Duda?
1: É, e continua usando do lado direito. Agora, o gol que o Serna perdeu é brincadeira, né? Gol feito que ele perdeu, mas o Fluminense se anima.
3: O escanteio pro Fluminense cobrar na direita, ela vai Paulo Henrique Ganso e escanteio, tem alerta de gol, é lá pra raspadinha, ele toma posição, partiu na direita, levantou, subiu, tenta Gêmeos, não pega, na cabeçada vai ainda Castilho, a defesa corta, a bola cortada pelo Alex Telles na grande área, ela sai da grande área, volta pelo meio campo, retoma novamente pela defesa tricolor, a bola volta para Otávio, bota na ponta direita para Ganso, Ganso outra vez no interior da grande área, tentava lá, o Soteldo chegava também, Samuel Xavier, a defesa

0: Quarta bola recuperada pelo Alexério. Ele liga imediatamente o ataque da intermediária com Vidalba. Corre, tenta a jogada, adiantou, a bola vai lá na área. O goleiro Fábio tá lá para pegar pelo tricolor. Mate o tempo! 40 para acabar, para terminar o jogo no Newton. E o placar, olha ele aí:
1: Botafogo!
0: Com Alex Telles.
1: Fluminense!
0: 0.
2: Central.
3: Tem bola rolando no estádio Couto Pereira, 32 minutos, segundo tempo. Coritiba 1, Chapecoense 0. Mais cedo, Grêmio de Virada 2, São Paulo 1. E no Mangueirão, Remo e Atlético Mineiro ficaram no empate por 2-2.
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0: 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Daqui a pouco vem aí o Renan Moura com mais um detalhe, mais uma informação. É o Fluminense que tem a posse na bola, vai Gêmeos pela defesa, bota na esquerda para René. Circula a bola pela defesa ainda para Ignacio, Ignacio na intermediária, volta a bola pela meia direita para PH Ganso, Paulo Henrique Ganso na ponta direita para Soteldo, lá vai o baixinho, vai tentar o drible para tentar a balãozada, correu na linha de fundo, levantou, botou na área, Serna subiu, devolveu, botou na área, Otávio chuta, a defesa corta quando Danilo retira da grande área. Qual é a info, Renan?
5: Vem primeiro Botafogo.
0: Volta o Bota, vai lá, Arthur Cabral, retoma a bola, fora da área, adiantou, perdeu, vai lá, Vidalba, tenta, não pega, a defesa corta na esquerda com o Ignacio, coloca de novo pela linha lateral.
5: Detalhe é que o Franklin Carvalho tá revoltado, porque o Botafogo não voltou para o segundo tempo.
6: É isso, o Botafogo não entrou no segundo tempo, tá vendo o Fluminense jogar.
0: Volta o Flu, Soteldo na área, vai bater, chutou, a bola bate na defesa, vai pela linha de fundo e o Fluminense ganha mais um escanteio. O Fluminense voltou pro jogo, o Botafogo ainda tá dormindo no vestiário. Tá caído um jogador do Botafogo no interior da grande área alvinegra, o juiz vai lá para dar uma mãozinha, para dar uma moral, levanta. E já está de pé novamente o Alex Telles, jogador que marcou um golaço, o gol único do jogo, um golaço de falta do Alex Telles, o camisa 13 e capitão do Botafogo. O escanteio pela direita para o Fluminense cobrar, lá vai o Paulo Henrique Ganso, escanteio, tem alerta de gol, vai levantar a bola na grande área, é um bom momento para o tricolor, a bola vai lá para a grande área, ele bate curtinho, bota para Soteldo, ganha ângulo pela direita, prepara, cruza, põe na área, defesa corta de novo. Com o Arthur Cabral ajudando lá a defesa, dando uma de zagueirão. Ei, Cabral! Mas o Fluminense retoma de novo. A bola pela intermediária. Vai Samuel Xavier na direita pro Ganso. Deixa passar para Soteldo. O Fluminense agora voltou imprensando o Botafogo contra a grande área dele. A bola vem na intermediária. Retoma pelo lado esquerdo. Nonato na ponta para Serna. Ainda quer Serna, agora dominada. Vai tentar o cruzamento na grande área. Levantou, botou na área. Danilo corta de cabeça e retira a bola da área, coloca para lateral para o Fluminense cobrar. Fluminense desde o primeiro minuto, neste segundo tempo, implacável na grande área do Botafogo. Lateral cobrado na esquerda pelo René, tenta Serna, é desarmado, a bola retomada pela direita, procura a jogada ainda Vidalba, vai para o chão, o juiz para, marca, dá toque dele, dá saída de bola outra vez para lateral. Lateral cobrado pelo René, René devolve pela intermediária, passa para Nonato. Nonato retoma na intermediária para Ganso, triangula mais atrás do meio campo, dá para Otávio, Otávio na intermediária do Botafogo. É o Fluminense se empurrando o Botafogo contra a sua grande área. A bola vem pela defesa, vai ainda Gêmeos, domina, dá para Ignacio na intermediária, vira o jogo para Nonato, dá para o Ignacio. Ele pegou um lá e foi pro chão, Renan.
5: E o cartão tá aplicado pro zagueiro do Fluminense. Um carrinho derrubando o adversário próximo da linha divisória do gramado. Cartão aplicado, o segundo para o Fluminense, já que o Zubeldia também tá pendurado.
0: 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E olha aí no chat ao vivo, Sebastião Pessoa, ele manda aqui o recado, acompanha o Futebol Globo CBN.

0: Tenta Castilho, a bola passa pela direita para Soteldo, no interior da grande área, uma pressão do Fluminense, levanta Soteldo, põe na área, passa pelo Castilho, volta a bola pela defesa, ainda domina de novo, vai Castilho, volta, chuta, a defesa corta, a bola sai da grande área, quando retoma de novo pelo Botafogo, do lado esquerdo, Danilo, bota para correr de novo, Arthur Cabral pelo lado esquerdo, domina a bola pela intermediária, desarmado, a defesa retoma novamente pelo tricolor, e há um zum, zum, zum na galera do Botafogo, pois o Botafogo não deixa o Fluminense sair de cima, hein, Duda?
1: É outro jogo, né? Impressionante, mudou o Fluminense, mudou na pegada no meio de campo, principalmente. O Fluminense retoma a bola rapidamente, está imprensando, jogando o Botafogo contra o seu próprio gol.
2: Cano e Canóbio.
0: Cano e Canóbio vem aí daqui a pouco, o Fluminense volta a atacar, a bola com René, botou na esquerda, tentou Ganso, passe errado, a defesa corta de novo com Arthur Cabral bota a bola na intermediária para Montoro, tenta respirar, o Botafogo chega para Vijalba, entrou na área, pode ser o segundo, chuta, fraco, e o Fábio tá lá para pegar. Se ele pega quando o cara chuta forte, fraquinho então, hein, Renan Moura?
2: Não é querendo comparar não, tá, mas o Montoro tá aí, noite de Lionel Messi. É cada passe, meu amigo, impressionante. Pena que os atacantes não acompanham.
0: Volta o Flu de novo, o Fluminense vai massacrando nesse segundo tempo, são 11 minutos de pressão tricolor. O Fluminense vai pra cima de novo, o Fluminense todo empolgado, o Fluminense numa pressão brutal em cima do Botafogo. Na direita vai Soteldo, cruza, põe na área, a defesa corta pela direita com Vitinho, ela não chega a sair pela linha de fundo, retoma Kevin Serra, levanta, põe na área, tenta, vai lá Castilho de cabeça, a defesa corta de novo e a bola sai da grande área, e o Fluminense continua pressionando, já são 12 minutos de pressão no segundo tempo, o Fluminense tem a posse da bola pela defesa com Gêmeos volta para Ignacio, na intermediária do Botafogo, volta a bola pela defesa para Otávio, que recupera e recua de longe ao goleiro Fábio pelo tricolor. 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Olha o Flu de novo, a bola vai lá na área, uma puxada no Serna e é mais um escanteio pro Fluminense cobrar pela ponta direita. O Fluminense pressiona, já são 13 vai minutos mexer de pressão do tricolor. O escanteio cobrado, a bola pela ponta, retoma pela direita, vai o Soteldo, cruza, a defesa corta, a bola sai da grande área, retoma ainda Soteldo, fora da área, vai bater, levantou, tentou Castilho, corta Vitinho, vem a bola pro Castilho, tenta, retoma na esquerda, bora de cabeça, hora da grande área, dá novamente a Serna, é o Fluminense pressionando, levantou, botou na área, bola tentada, bim!

0: Ignacio de cabeça, depois de uma pressão brutal do tricolor, 13 minutos de pressão do Fluminense, tinha que sair um gol, e saiu gol de cabeça do Ignacio, aos 13 minutos do segundo tempo, empata o jogo no Newton. Boa, boa, boa, Ignacio! Meteu essa, Ignacio, empata o jogo, e a galera tricolor mais bonita do Brasil empurrou o time pra frente, e o Ignacio empurrou a bola pro fundo da rede, e bola no fundo da rede, tem aquele barulhinho bom, aquele barulhinho bom, Ignacio! E ele foi lá e deu recado pro goleiro: tem que respeitar. E agora tá lá
1: Fluminense
0: ou Ignacio?
1: Botafogo
0: ou Alex Telly? Mas que pressão, que amasso, Renan!
2: Tudo começa com o Castilho. Dá um toque de cabeça pelo lado esquerdo em busca do Kevin Serna. Ele domina, levanta a cabeça, alça de novo a bola lá na grande área no segundo pau. O James ajuda, prende a marcação do adversário e sobe sozinho. O Ignacio, testada firme no canto, bola dá um beijo na trave e vai pro fundo da rede do Botafogo pra empatar o jogo no Nilton. Tá tudo igual, 1-1.

0: E que Inácio vai pra agendinha do Brudão.
1: Tá por aqui, viu, bom de bola. Ignácio, segundo gol dele na temporada, o segundo no Campeonato Brasileiro, 31º do Fluminense no Brasileirão.
0: E agora as mexidas, Renan Moura.
2: Do Botafogo, saíram o Villalba, muito vaiado, e também o Cauã Toledo. Entraram Matheus Martins com a 11 e Jordan Barreira com a 14.
3: E olha que o Franklin Carvalho já estava com os dois jogadores para entrar no campo, percebendo que a água estava subindo e estava difícil de segurar a pressão do Fluminense, e não segurou. O Fluminense empatou o jogo merecidamente. Só o Fluminense está jogando nesse segundo tempo, impressionante como o Botafogo parou. E os dois pontos mais vulneráveis, sim, enxergou bem o Franklin. Os dois homens abertos, dão amplitude. O Villalba estava tecnicamente muito mal, desperdiçou um contra-ataque fácil. Muito mal, o Villalba não estava acompanhando a qualidade dos homens de meio de campo do Botafogo. Mas o Fluminense ganhou o setor de meio de campo. Por isso melhorou no segundo tempo.
0: Marque o tempo! 16, faltando 29 para acabar, para terminar o jogo no Nilton Santos. E o placar do clássico carioca do tamanho do Brasil é o clássico vovô. Olha ele aí.
4: Botafogo.
0: Um Alex Telles.
4: Fluminense.
0: Um Ignácio.
5: Central.
1: Neste domingo, o Flamengo volta a campo no Maracanã às 7:30 da noite contra o Vitória. E nesta semana, o staff do atacante Luiz Henrique, da seleção brasileira e do Zenit, afirmou que a negociação com a equipe rubro-negra está encerrada e por questões financeiras.
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0: 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Anda, ataca de novo o Fluminense, forçando o goleiro, o Arlesson, a fazer um corte. Ele retira a bola da grande área, parecia até jogador de vôlei. Adianta a bola pela intermediária, o Fluminense que retoma a bola de novo no meio campo, a intermediária com Nonato na esquerda, na ponta esquerda ainda, dá para Ganso outra vez para Nonato, retoma a bola, dá para Ganso, retoma, vai dar balançada na grande área. É o Fluminense animadão, o Fluminense na empolgação no segundo tempo. O Fluminense empatou e procura agora o desempate diante do Botafogo. O Botafogo retoma de novo a posse na bola pela direita, vai Barreira na intermediária, volta a bola pelo meio campo para Medina. O argentino Medina carrega a bola do seu campo, adianta na intermediária, trabalhou na esquerda para o Matheus Martins, levantou, a defesa corta, a bola sai da grande área pela direita, retoma novamente Barreira, mata a bola no peito, na intermediária, vai Barreira com ela dominada, bota a bola na ponta, adianta pela direita para Montoro, agora Vitinho prepara, levanta, a defesa corta novamente com Otávio pelo tricolor, retira da área, vai lá, Montoro chuta, ela bate no jogador do Fluminense, Castilho sai para lateral cobrado novamente pelo Botafogo, mas o Fluminense retoma pela defesa, bola é passada na intermediária para Castilho. Ah, Castilho, ele é bom de cabeça, mas bola pelo chão é um problemão para ele, hein, Duda?
3: Ele briga demais com a bola quando joga fora da área, é uma dificuldade clara que esse jogador tem.
0: 18 no segundo tempo, Botafogo tenta atacar, vai lá, corta novamente Serna pela defesa tricolor, adianta a bola para Castilho, é desarmado pela defesa, ele é retomado ainda pelo Justino, mas o árbitro para, marca, dá uma falta e agora fica lá, olho no olho, Justino com Castilho, o juiz vai lá para separar, tá tudo muito bom, tá tudo muito bem, e o Bota tenta respirar para passar esse susto, esse apavoro de 13 minutos do Fluminense em cima dele, desde o primeiro minuto no segundo tempo até os 13, quando empatou, só deu Fluminense em cima do Botafogo até sair o gol. E o Bota agora tem um escanteio pela ponta direita. Essa aí é pra respirar, hein, Renan?
2: E tem pressa, vem o Alex Telles para a cobrança pelo lado direito.
0: Quase 20 minutos do segundo tempo, escanteio pela direita para o Alex Telles cobrar, vai botar lá no bolinho. É um bom momento e escanteio tem alerta de gol. É hora de brilhar, Alex Telles. Ele que fez um golaço no primeiro tempo cobrando a falta, escanteio pela direita, Alex Telles toma posição para fazer a cobrança, vai levantar a bola na grande área, o Arthur Cabral, que é bom de cabeça, tá lá na grande área, levanta Alex, tentou, Arthur Cabral não pegou, tentou na esquerda, a bola saiu, vai pela linha de fundo, tocada pela defesa tricolor, a bola tocada pelo Nonato, lateral vai ser cobrado outra vez pela intermediária, toma posição para fazer a cobrança pelo time tricolor, a bola vai vai lá para a grande área, vai levantar pelo lado esquerdo, o Botafogo já mexeu em duas, o Fluminense por enquanto ainda não mexeu no seu time, o escanteio vai ser cobrado na esquerda, é o Botafogo pressionando, Alex toma posição para fazer a cobrança, o capitão do Botafogo, já chegamos aos 20 minutos do segundo tempo, partiu para a bola, cobrou o escanteio, levantou, botou na área, subiu e cortou James pela defesa tricolor, a bola não sai da grande área, volta ainda no interior da grande área, faz uma nova tentativa lá, o Arthur Cabral não pegou, a bola sai da área, volta pela direita para o Montoro, adianta com Danilo, Danilo tenta a jogada, corta novamente pelo tricolor, o Serna bota de novo a bola pela linha lateral, já cobra o Botafogo pela direita, lateral cobrado pela ponta pelo Barreira, Barreira devolve a bola, bota na área, dá uma balançada o Montoro, a defesa faz o corte, a bola sai da área, vem ainda para René, ele retira a bola da zona de perigo, o Botafogo tenta a retomada, vai lá, PH Ganso, domina, mas cometeu uma falta no Danilo, o juiz pega, marca, dá uma nova falta na intermediária. Qual é a info, Renan?
2: Vai mexer já já o Fluminense, Canóbio e também Hércules.
0: Daqui a pouco o Duda comenta, pois o Botafogo vai à luta, a bola passa pelo Arthur Cabral, que dá uma furada, a bola sai da grande área, será que foi a ventania, hein, Cabral? A bola vem de novo pela ponta direita para o ataque tricolor, retoma Soteldo, lá vai o baixinho, ele faz uma bagunça danada lá pelo ataque, devolve a bola na intermediária, passa no meio campo, entrega para Otávio, ele vira o jogo na esquerda para Can, o Gano, ainda o jogador Ganso, Ganso outra vez pela intermediária, volta a bola na defesa, passa no lado esquerdo, ele é recuperado pelo Nonato, dá para René, René mais atrás na defesa para Gêmeos, Gêmeos pela direita, novamente para Otávio, inicia a jogada na ponta direita, mais uma nova tentativa ainda com Soteldo, Soteldo devolve a bola, bota na grande área, vai Nonato, preparou, chutou, salvou o goleiro, bota para fora o Arleson, Renan!
2: Impressionante a defesa do goleiro do Botafogo. Com o antebraço ele evita o que seria o gol da virada tricolor. Uma defesaça se atira na pequena área. E o placar de empate segue graças a ele. O Arleson.
0: Marque o tempo. 22. Faltando 23 para acabar, para terminar o jogo do Nilton Santos. E o placar, olha ele aí.
4: Botafogo.
0: Um Alex Telles.
4: Fluminense.
0: Um Ignacio.
5: Central.
1: O Vasco volta a campo neste domingo, 4 horas da tarde em Salvador para o duelo contra o Bahia. E nesta semana, Facundo Colide, o atacante argentino, foi anunciado como novo reforço. Ele chega para vestir a camisa número 9 e quem sabe voltar a ser um artilheiro do Vascão.
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0: 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Bom, então confirmando as duas mexidas no tricolor, Renan Moura.
2: Primeiro escanteio, depois alteração.
0: Olha que moral do Renan Moura. Sim, senhor, seu Renan Moura. O escanteio pela direita, lá vai o PH Ganso para fazer a cobrança, vai partir para a bola. Escanteio tem alerta de gol. Toma posição lá o Ganso para tentar o gol da virada em cima do Botafogo, na casa do Botafogo. O Ganso dá uma sinalização para a grande área, partiu para a bola, levantou, bola testada e o goleiro tá lá para pegar o Arleson. Renan Moura.
2: Cabeçada no meio do gol do Castilho. Daqui a pouco tem alteração, vai ser agora. Saiu 90 o Kevin Serna para a entrada do 17, Agustin Canóbio. E o 35, o Hércules, vai entrar na vaga do Paulo Henrique Ganso. E daqui a pouco no Botafogo vem Paulinho com a 29.
3: Eu acho que a preocupação do Zubeldia nesse momento é aproveitar melhor o volume, né? O Fluminense está chegando muito na área e precisa ter mais capricho, né? O Serna, ele melhorou no segundo tempo com essa melhora do Fluminense. Mas como finalizador, ele está perdendo oportunidades. Perdeu agora há pouco mais uma de cabeça. O Fluminense está ganhando todas as bolas pelo alto agora do Botafogo. Botafogo se perdeu completamente nesse encaixe defensivo. Daí a entrada do Paulinho no lugar do Alex Telles, que fez um golaço, mas estava sendo facilmente envolvido lá pela esquerda. Última jogada agora do Nonato foi em cima do Alex Telles, que deixou o espaço. numa boa trama feita pelo Fluminense. E a entrada do Hércules, o meia, que se aproxima mais, um volante barra meia, que se aproxima mais da área, que tem força e que tem boa finalização também no chute. É o Zubeldía preocupado em dar volume e tentar a virada em cima do Botafogo.
0: Ô, Brunão, teve bolinha na rede, Brunão?
1: Teve sim, no apagar das luzes no Couto Pereira, Chapecoense faz o primeiro de cabeça, Kevin Ramírez. Mas tá 2-1 pro Coxa, último minuto lá no Couto Pereira.
0: Marque o tempo! Faltando 20 para acabar, para terminar o jogo no Nilton Santos, rodada 22 do Campeonato Brasileiro. E o Botafogo tem um novo escanteio pela ponta direita. A bola vai lá para a grande área, a bola vai lá pro Bolinho. É um bom momento pro Botafogo tentar o desempate a essa altura. A bola levantada na grande área, na cobrança do escanteio, passou, a defesa voltou, tentou, voltou. E Fábio tá lá para pegar.
2: Renan. A finalização do Matheus Martins, livre na entrada da grande área rasteira, e o Fábio tá lá para pegar, 1-1.
0: Pois é, e a galera aqui tá participando do chat ao vivo do Futebol Globo CBN. O Rock Tapini manda aqui o recado, a gente manda pro ar, faz o registro. O Miro tá aqui temendo, diz que o Cauã Toledo saiu e saiu tarde. É isso mesmo, Miro? Ou eu me antecipei ao seu recado, hein, Miro? É isso aí, mande o seu recado e a gente manda pro ar do Futebol Globo CBN. E como melhorou o jogo no segundo tempo. Segundo tempo já foi bom, o Duda daqui a pouco comenta. Vai Matheus Martins, devolve a bola, volta na esquerda, faz a tentativa, Paulinho é desarmado pela direita. O Fluminense retoma a bola de novo pela direita com o Ignacio, devolve na intermediária para Soteldo, lá vai o baixinho, ainda Soteldo sai da direita, cai pela esquerda, entrega a bola na ponta para Canóbio, demorou muito, esperou a bola chegar, foi desarmado, retoma Vitinho, devolve a bola na intermediária, o Fluminense retoma de novo com Hércules pelo meio campo, adianta para Soteldo, em cima da linha que divide o campo, volta a bola para Nonato, Nonato pela intermediária, domina pelo tricolor, ao lado dele se apresenta o Hércules, ele prefere tocar a bola na ponta esquerda, novamente no lado esquerdo para o Castilho, o cara tá longe lá da grande área, Castilho, tá perdido, tá precisando aí regular o GPS dele, hein, o seu GPS, hein, Castilho, tá longe da grande área, a bola vem novamente pro tricolor, retoma Hércules, devolve na defesa para Otávio, que recupera e recua pro goleiro Fábio, dá um chutão, mas a bola não sai da zona de perigo, retoma Montoro fora da área, chuta e Fábio tá lá pra pegar. Renan,
2: no cantinho, lado direito da baliza do Fluminense, saltou o goleirão sênior do Fluminense para fazer defesa.
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0: 28 agora no segundo tempo. Eu falava que o primeiro tempo foi bom e o segundo tempo deu um up, hein, Duda?
3: É, pelo lado tricolor, né? O Fluminense melhorou muito no segundo tempo. Agora, se você olhar pelo lado botafoguense, o segundo tempo é horroroso do Botafogo. Alguns lampejos agora estão tentando se reorganizar, mas não é nada parecido do que o Botafogo fez no primeiro tempo.
0: Pois é, e a galera do Botafogo está sofrendo. Alexandre Torres, pai, na Barra da Tijuca, Alexandre Torres Filho, em Londres, acompanhando o Futebol Globo CBN, sofrendo com esse segundo tempo estranho do Botafogo. 1-1 é o marcador, marcando Alex Telles, um golaço de falta e descontando Ignacio de cabeça. Quando o Botafogo ataca, Montoro põe na grande área, adianta, tenta Medina, cruza e ela vai pela linha de fundo e é escanteio novamente pro Botafogo cobrar. O escanteio vai ser cobrado na ponta pelo Matheus Martins, ele toma a posição, camisa número 11 no Botafogo, vai dar a balãozada lá na grande área e escanteio, tem alerta de gol, a bola vai lá pra grande área, é um bom momento pro Botafogo tentar refazer o seu caminho do primeiro tempo, que foi perdido. O escanteio vai ser cobrado na ponta, Matheus Martins toma a posição, vai levantar a bola na grande grande área. É um bom momento, vai partir para a bola. O juiz da partida acalma lá os jogadores do interior da grande área. Finalmente autoriza. Matheus Martins partiu para a bola, levantou. Fábio dá um tapa na bola, retira da grande área. Ela volta fora da grande área, retoma Vitinho. Vitinho outra vez pelo Botafogo no grande círculo. Arma jogada pela meia direita. Adianta novamente pela metade da intermediária. Passa a bola na ponta, tenta ainda Barreira. Barreira passa errado, vai lá, retoma ainda Paulinho. Ele retoma a bola pelo Bota e recua para o goleiro. O Arneson na chegada da grande área. Marque o tempo. Faltando 15 para acabar, para terminar o jogo. E o placar, olha ele aí:
4: Botafogo
0: 1, Alex Telles.
4: Fluminense
0: 1, Ignacio.
7: Central.
1: Na próxima terça-feira é dia de Copa Libertadores da América. Oitavas de final, 19h, tem Fluminense, Independente e Rivadavia no Maracanã, com transmissão do Futebol Globo, CBN. Edson
0: Mauro. E amanhã tem mais no Futebol Globo CBN. 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Já passamos de 30, já são 31. Avança o Botafogo com Danilo. É agarrado pela camisa lá pelo jogador Nonato. O juiz da partida para a marca, dá uma nova falta e aplicou cartão. Então, hein, Renan?
2: É, puxou pela camisa o Danilo, uma falta boa, tá? A favor do Botafogo, já quase na entrada da grande área, pelo lado direito, e o cartão aplicado ao Nonato.
0: A falta vai ser cobrada na intermediária, vai lá Danilo, o Samuel Xavier agora, e levou um soco, ou simulou um soco e vai pro chão, hein, Renan?
2: O Vitinho com o Otávio, tá? Realmente empurra o adversário do Fluminense. Me parece ser na altura do peito, mas mesmo assim o Otávio deu aquela valorizada. E outro cartão amarelo. Agora pro Samuel Xavier.
0: Bom, aplicado então o cartão pro Samuel Xavier, talvez até pela simulação, hein? Já são 32, agora faltando 13 para acabar, para terminar o jogo. Uma nova falta na intermediária. 1-1 é o marcador do clássico carioca do tamanho do Brasil. O mais antigo clássico do futebol brasileiro. Uma nova falta. É um clássico que é disputado

0: programa de comunicação com o Bom de Bola, nossa equipe está lá no estádio do Engenhão, acompanhando 32 minutos do segundo tempo.
1: Brunão.
0: Por enquanto, Botafogo e Fluminense empatam por 1-1.
1: Bom de
0: Bola,
1: Brunão.
0: Tá de volta.
1: Tô de volta, tô de volta, Brunão. A falta vai ser cobrada na intermediária. Vai lá, Danilo, toma posição pelo Botafogo, pelo lado direito. A barreira formada, partiu pra bola, colocou! A bola descaiu, vai pela linha de fundo. É tiro de meta pro Fluminense cobrar. 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
1: E o Fluminense vai mexer de novo, Renan.
3: Sai o 30, Soteldo, e também o 16, Nonato, para as entradas do 32, Lúcio Acosta, e 11, Savarino.
4: São dois jogadores que tecnicamente são titulares absolutos do Fluminense, mas não vem desempenhando bem. Sonolentos, inclusive. Savarino, então, ele tem que entrar com o despertador, para não deixar ele dormir. Vamos ver hoje como é que vai ser. Porque o Fluminense pede rotação. O Soteldo foi a melhor opção ofensiva do Fluminense. Nesse momento do jogo, eu não teria tirado o Soteldo, não, hein?
1: 33, e quando o Duda fala que não devia ter tirado, as consequências vêm, hein, Duda?
4: Ainda mais o Soteldo, né? Que é raro de eu falar isso, e hoje ele tá bem no jogo.
1: Verdade, o baixinho, ele é danado, em homenagem lá ao nosso Maurício Menezes, o danadinho, ele é danadinho, viu, danadinho? Já são 34, faltando 11 para acabar, para terminar o jogo. Maurício Menezes, grande narrador do Futebol Globo da CBN, ele hoje juiz de fora, é advogado, nosso Maurício, o danadinho. Para quem quer notícias do Maurício, eu entreguei tudo, hein, Maurício? Já são 34, faltando 11 para acabar, para terminar o jogo. E a bola vai ser rolada outra vez pela defesa tricolor, numa posição Gêmeos para fazer a cobrança. Ele dá uma geral lá na frente, orienta os jogadores para que eles se posicionem lá no campo de ataque do tricolor. Faz a cobrança, tenta Castilho, desarmado. A defesa corta a bola, sai da grande área, ela volta novamente no meio campo, há uma nova tentativa pelo meio, o Fluminense procura fazer a jogada, mas a bola volta pela defesa no Botafogo, retoma novamente pelo meio campo, pela intermediária, passa a bola pela direita, o jogador Justino vira o jogo para Danilo na intermediária para Montoro, é sempre a boa combinação, Montoro e Danilo, chega a bola na intermediária, faz a tentativa, toca Cabral de calcanhar, virou pela direita, dá uma paradinha, vai barreira, é desarmado, a defesa corta de novo com o James, coloca mais uma vez pela linha lateral pro Bota cobrar pela direita, já cobra Vitinho devolve a Montoro pela ponta direita, tenta jogada com habilidade, cruza, dá uma balançada, a bola descaiu, é tiro de meta outra vez pro Fluminense cobrar. Marque o tempo. 35, faltando 10 para acabar, para terminar o jogo do Nilton Santos. E o placar da rodada 22 do Brasileirão. Olha ele aí.
5: Botafogo.
1: Um Alex Telles.
5: Fluminense.
1: Um Ignacio.
6: Central.
0: O Botafogo volta a campo na próxima quinta-feira, dia 13, pela Copa Sul-Americana. O duelo será contra o Cienciano no Garcilaso de La Vega, às 9:30 da noite, com transmissão do Futebol Globo CBN.
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1: Olho na telinha e o áudio deixa com a gente. O escanteio pro Bota vai ser cobrado na esquerda, toma posição, bate rapidinho lá, Matheus Martins devolve a bola fora da grande área para Montoro, lá vai o Montorinho, o argentino habilidoso, corre com ela dominado, 10 do Botafogo, devolveu, botou na área, vai Paulinho, cruzou, Fábio brilhou, a bola sai da grande área, retoma ainda pelo lado esquerdo, Medina, devolve a bola no interior da grande área, vira, vai Paulinho, cruza, põe na área, a defesa corta com Hércules, coloca de novo pela linha lateral, mais uma vez para o Botafogo cobrar. 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
1: Novo Hulk. Lateral. Novo lateral pro Bota cobrar, já são 37, faltando 8 para acabar, para terminar o jogo. Lateral mais uma vez pro Botafogo cobrar. Ou será falta? É falta. O juiz está lá conversando. Os jogadores do Botafogo, não lateral, mas realmente uma falta. E uma falta que vem aí para raspadinha, Renan.
3: Coladinha com a linha marginal do gramado. Pelo lado esquerdo, Tá lá Danilo.
1: Vai Danilo, tá lá também Paulinho, vai Danilo, sai da jogada, Paulinho, fica Danilo, o jogador do Fogão e da seleção brasileira, vai levantar a bola na grande área, é hora da balãozada, a bola vai lá para a grande área, é um bom momento para o Botafogo tentar o desempate, já são quase 38 no segundo tempo, 1-1, partiu Danilo, levantou, botou na área, subiu e cortou Ignacio, ele retira a bola com uma cabeçada forte, a bola sai da grande área, volta para o Danilo, Danilo devolveu, bota na esquerda para Paulinho, tenta montar Touro fora da área, a defesa corta novamente com Ignacio. Ignacio tenta a jogada pela metade da intermediária com Savarino. Savarino que já foi da casa, hein? Ele conhece bem esse tapetinho aqui do Botafogo. Mas o Fluminense vai à luta de novo pela direita, bola da intermediária. Retoma lá o argentino, busca a jogada, vai Castilho. Ele é desarmado, a defesa corta de novo. O Botafogo agora vai para cima. O Botafogo tem a posse na bola pelo lado esquerdo. Vai ainda na intermediária, retoma a bola. Paulinho passa novamente para Montoro na intermediária, a Danilo na meia lua pela direita, busca a jogada na ponta para Vitinho, Vitinho trabalhou na direita lá pro Barreira, ele tropeçou no tapete, Renan
3: torceu o joelho, o tornozelo sozinho, mas pode ser tendão, se for tendão aí é cirurgia e bota alguns minutos aí para esse atendimento, saber se de fato é isso e se for, meu amigo, tá fora praticamente da temporada.
1: Bom, e ele tropeçou ali no gramado artificial, no tapete aqui do Newton Santos e tá caído aí do jogador Barreira pelo time do Botafogo e inutilizou uma boa descida no Botafogo. Mexe. Pela direita. 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
1: E o Flu mexe de novo, Renan.
3: Saiu Castilho, né? Pra entrada do Hulk e também agora vai ter alteração no Botafogo. Entra o camisa número 9 do Botafogo na vaga do Montoro. 9 é o Danilo Pereira, recém-contratado. E também a outra alteração é o 79. É isso? 79. O isso. Lucas Emanuel na vaga do 14. Calma aí, cara. Acabou de entrar. É o Jordan Barreira. Tá saindo lesionado.
4: E pela situação do Barreira, eu acho que é a segunda opção, viu, Renan? Que é a mais preocupante. Tendão. Tendão de Aquiles. Pelo movimento daquela xingada, que parece que você tomou uma pedrada no tendão e perde completamente o apoio. Esse foi o movimento do Barreira. Infelizmente, porque esse tipo de problema fica um bom tempo parado. Agora, o Castilho, né? Vai entender cabeça de treinador. O pior atacante do Fluminense hoje no jogo foi o último a sair.
1: Marque o tempo. 40, faltando 5 para acabar, para terminar o jogo, ataca de novo o Botafogo, vai Montoro, tenta a jogada na intermediária, a defesa corta, vai lá, insiste, retoma, mas comete falta na passagem, o juiz para, marca, dá uma nova falta agora. Detalhe. Pro Fluminense cobrar. E o placar, olha ele aí.
5: Botafogo!
1: Um Alex Telles.
5: Fluminense!
1: Um Ignacio.
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1: Qual é a info, Renan?
3: A info é que o Jordan Barreira deixou o gramado direto de maca para o vestiário. Problema no pé esquerdo.
1: Bom, já são 41. 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Volta o Fluminense, atacava, Hulk virou o jogo na esquerda, a bola foi tocada na área, a defesa corta, a bola sai da área, volta pro Otávio, agarra a bola, o juiz da partida para, marca, dá uma falta cometida pelo jogador do Fluminense 94, Otávio, na intermediária do Bota, a falta já cobrada pelo próprio Otávio, passa a bola para frente, faz uma nova tentativa, adianta, busca a jogada com Lucas Emanuel, ele é desarmado, a defesa corta na direita com Ignacio, coloca de novo pela linha lateral. lateral pro Bota. Paulinho já faz a cobrança, devolve a bola de novo na intermediária para Matheus Martins. Passa a bola pela defesa, vira o jogo pela defesa, dá ainda para Ferrarese. Arma a jogada para Danilo. Danilo pela intermediária, prende a bola, bota na ponta direita para o Danilo Pereira. É da família Pereira. Domina a bola, levanta, põe na área, adianta. Arthur Cabral tentou matar o peito, vem a bola fora da área. Vai Medina, o argentino Medina, vira a bola para Paulinho, dá uma balãozada, põe na área, tenta lá o Arthur Cabral, ele briga literalmente na grande área, cai, vai pro chão, a defesa corta com Lúcio, que devolve no meio campo para Nonato, ele vira a bola na intermediária, passa para Hulk, lá vai o incrível Hulk, é desarmado, a bola vai pela linha lateral, outra vez pro Fluminense cobrar. 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chuta, a bola bate ainda no Danilo Pereira, vai pela linha lateral, novamente pro Fluminense cobrar, é René que toma posição, 1-1, marcador, já são 43 e meio, vai acabar, vai terminar daqui a pouco, em seguida vem aí o Brunão, tomando conta da resenha, ao lado do Duda e do Renan, a resenha final do Futebol Globo CBN, o Brunão Faria, lateral cobrado pelo René, devolve, bota no lado esquerdo, Savarino é desarmado, ele aperta, ganha lá, divide a bola com Arthur Cabral, ganha, Arthur Cabral retoma, ganha novamente o Savarino, o perde, ganha danado, a bola recuperada pela defesa no tricolor, vai pela direita, Ignacio, autor do gol de cabeça, o gol de empate no Fluminense, 1-1 está o marcador, Ignacio vai lá e devolve ao goleiro Fábio na chegada na grande área. Dá um chutão, bota a bola pra frente, faz a tentativa com o Hulk, é desarmado, comete a falta, o juiz para, marca, dá uma nova falta na intermediária. E o Hulk, ele quer ocupar o espaço inteiro, hein, Renan Moura?
3: Exatamente, mas estava impedido. Bola favorável ao Botafogo, que tenta o segundo gol.
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1: Volta o Bota, o Bota tem a posse da bola na direita com Vitinho, avança já na intermediária, adianta para Danilo com habilidade, devolve a bola para Danilo, novamente Vitinho, Danilo

0: Paulo, tricolor, funcionou muito bem. O Botafogo teve uma retomada agora no jogo. O jogo está mais equilibrado, não tem mais aquele domínio do Fluminense. Mesmo assim, tá difícil do Botafogo construir alguma coisa.
1: Volta o Bota de novo pela defesa, a bola chega para Ferrarese, adianta pela intermediária, passa a bola pela meia direita, volta na ponta, tenta ainda, o jogador Danilo Pereira devolveu de longe ao goleiro Arleson, ele dá um chutão pela intermediária, bota a bola pelo meio campo, retoma ainda Arthur Cabral, passa pela intermediária, perde a bola para Otávio, vira o jogo pelo lado esquerdo para Savarino, bota a bola na frente, tentou Canobi, a bola longa, chega a defesa, retoma e devolve para o goleiro o Arleson pelo time do Botafogo. Ele imediatamente vira o jogo na esquerda para Paulinho. Paulinho na intermediária, na ponta agora para Matheus Martins. Cruza a linha que divide o campo. Adianta para Arthur Cabral fora da grande área. Vai tentar a balãozada na grande área. Vai tentar o levantamento na grande área. É uma presença boa agora do ataque do Botafogo. Tenta Arthur Cabral fora da área. Chuta! A bola quica! E o Fábio tá lá para pegar. Defesa complicada, hein, Renan?
2: Muita gente na frente, se resvala em qualquer adversário, ou num próprio companheiro, era um abraço para o Fábio. 1-1.
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1: 30 e agora não, já são 47, já são 47. Agora cai o Hulk. Opa! E houve ali cartão amarelo, é pra ele, hein, Renan?
2: Para o Justino, que foi dar uma peitada, tá caindo na pilha do Hulk.
1: É verdade, o Hulk caiu ali com aquela poupança toda, bum, é uma loucura. A bola volta na intermediária aos 47 pro ataque do Botafogo, tentava no lado esquerdo, ainda o jogador Paulinho, o juiz para, marca, dá uma nova falta, entra ali para apartar uma confusão entre o Hércules e o jogador Paulinho do Botafogo. Fogo e a falta vai ser cobrada outra vez na intermediária. A falta já cobrada para o Botafogo pela direita. Vai Danilo, avança, tenta a jogada no lance individual. É desarmado pelo Savarino. Savarino com ela dominada, passa a bola pela meia direita, adianta para Canobio. Em profundidade, vira para o Hulk. A jogada é boa. Lá vai o incrível. Ainda o poderoso Hulk com ela dominada. No interior da grande área se apresenta Savarino. Vai Hulk, já na meia-lua. Ele procura um ângulo, devolve a bola. Savarino vira na esquerda para Lúcio. Ainda Lúcio fora da área, prepara. Chuta, bate na defesa, sai da área, volta na intermediária novamente para Danilo Pereira. Ele retoma no contragolpe do Botafogo, volta a bola pela extrema direita para Lucas Emanuel. Lucas Emanuel tenta a jogada, é desarmado. Otávio vai lá, corta pelo Botafogo nesse pé de ganha. A bola vai pro Botafogo outra vez pela extrema direita, adianta na ponta para Arthur Cabral. É desarmado novamente pelo Savarino. Savarino passa a bola na intermediária para Lúcio, que perde no meio-campo. Retoma ainda Medina, volta a bola perto da grande área, trabalha Danilo já na meia lua, vai bater, chutou à direita do goleiro Fábio pela linha de fundo. Renan,
2: os jogadores do Botafogo reclamam de um possível desvio, eu sinceramente não vi, virou pelada no Nilton, 1-1.
1: É verdade, perde a bola um, perde a bola outro, e ele agora vai lá para falar com o técnico Franklin Carvalho, português do Botafogo, e tá abrindo dos braços e ferrou, hein, Renan?
2: Quem tomou cartão amarelo foi o Marçal. Saiu lá do banco de reservas e tá expulso. Tá expulso. Marçal tá fora.
1: Marçal, o jogador Marçal, então recebeu a aplicação do cartão amarelo e não o Franklin Carvalho, treinador do Botafogo. E o Marçal agora recebe cartão amarelo e tá fora até do banco no próximo jogo do Botafogo contra o Vitória. Fora, o jogo vai ser na Bahia no domingo e ele tá fora. Já são quase 50, vamos até 52. Daqui a pouco o Brunão vem aí com a resenha final ao lado do Duda e do Renan Moura neste 1 para o Botafogo, 1 para o Fluminense. A bola volta outra vez na intermediária para a defesa do Botafogo, vai lá, retoma o Justino, comete a falta Ferrarese, o juiz para, marca, dá uma nova falta para o tricolor da intermediária. A bola vem de novo para Lúcio. Toma posição, Lúcio Acosta para fazer a cobrança pelo tricolor. Vai devolver a bola para a grande área. Vamos chegando aos últimos minutos do jogo. Já passamos dos 50. O jogo vai até 52. Na intermediária, Hulk toma posição para fazer a cobrança. Hulk que tem um histórico de gols, de falta e até assistências. Levantou, botou na área, a bola quicou.

0: Tenta ainda, Ignacio, vai pela linha de fundo. Essa jogada do Hulk é famosa, hein, Renan?
1: Pois é, mas a cabeçada do Ignacio não é. 1-1.
0: 50 e 30, faltando 1,5 para acabar, para terminar o jogo. O Botafogo tem de novo a posse na bola na intermediária. A bola recuperada com Danilo. Danilo vira o jogo pela direita para o Vitinho. Pode ser o último lance do jogo. Já vamos entrar no 51. No minuto 51, a bola é levantada. Mateus Martins na área, levanta a defesa, corta parcialmente. Volta para Vitinho, dá balonzada, põe na área, corta. Outra vez, Otávio coloca pela linha lateral para o Bota. Lateral cobrado pela ponta direita pelo Vitinho, devolve a bola para Matheus Martins, beira extrema direita, outra vez para Vitinho, vai levantar a bola na grande área. O Arthur Cabral está lá esperando a balãozada que não chega. Já estamos no último minuto do jogo. 1-1 é o marcador aqui no Newton. Chega a bola para Paulinho, fora da área, levanta, põe lá na área. Ferrarese testa ainda, Lucas Emanuel, e o goleiro Fábio, muito bem colocado, está lá para defender. Aos 51 e 30, vai acabar, vai terminar o jogo. O jogo vai até 52. O árbitro Bruno Arleu, ele deve dar mais um minutinho. Quando o Botafogo tem de novo a posse na bola pela direita com Vitinho. Vitinho para Danilo, acelera pro Vitinho. Olha, vem balãozada, levantou, botou na área. Fábio tá lá para pegar. Com dificuldade, mas pegou, Renan.
1: Pois é, e o Arthur Cabral se choca com o Fábio, ele cai de mau jeito. Ele está reclamando uma barbaridade. Até porque o Fábio tem mais de 40, né, Boni Bola?
0: É verdade, trata bem o Fábio, o juiz.
1: Mais
0: dá,
1: um.
0: Mais um, juiz dá mais um. Vamos então até 53, já são 52 e 8. Temos aí mais 50 segundos de jogo. Vai acabar, vai terminar a partida. Um pro Fluminense, gol marcado pelo Ignacio de cabeça. Um pro Botafogo, um golaço de falta no Alex Telles. Quando o Botafogo tem de novo a posse na bola, já estamos no último minuto do jogo. O Botafogo vai à luta de novo, retoma Medina, bota na intermediária para Paulinho. Ele corre fora da grande área para Matheus, para Paulinho, vai lá na grande área, levantou, tentou, Arthur Cabral testou, bingo! Ou não, Renan Moura?
1: Não, não, pode tirar a vinheta que bateu na rede pelo lado de fora.
0: Que louco.
1: Ganhou muita gente, bom de bola. Ah,
0: inclusive aqui o narrador que vos fala, né, Renan Moura? Já são 53, mas a galera foi na onda pra comemorar. A bola fora, à direita do goleiro Fábio pelo tricolor. Já são 53, vai acabar, vai terminar o jogo. 1-1, jogo animadaço. O Duda veio aí pra comentar daqui a pouco na resenha. Na resenha do Brunão Faria, o juiz apita e termina o jogo do Newton.
2: Botafogo!
0: Um Alex Telles.
2: Fluminense!
0: Um Ignacio. E agora vem aí.
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0: 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Bruno
1: Faria. A partir de agora é comigo, na sua companhia até a meia-noite, nós vamos repercutir esse empate por 1-1 entre Botafogo e Fluminense. Os dois gols hoje, bonito gol, bonitos gols. Primeiro de falta do Alex Telles, a bola acertou o travessão e entrou. Depois do Ignacio, de cabeça, sem chances para o goleirão do Glorioso, a bola acertou a trave direita e entrou. Antes de balançar as redes, a bola acertou a trave. Tudo igual no placar. Botafogo 1, Fluminense também 1. Botafogo com os titulares, Fluminense com os mistos, praticamente reserva. Ou reservas no plural, é melhor dizendo. E aí vem alguns titulares para o segundo tempo. Na tabela de classificação, o Fluminense segue na quarta posição com 35 pontos. O Botafogo ganha uma posição, aparece em sétimo agora com 30. E esse é o Campeonato Brasileiro que ainda vai desenrolar com outros duelos, outros jogos. Só lembrando você que ligou o radinho a partir de agora, mais cedo nós tivemos na Arena do Grêmio. O Grêmio derrotando São Paulo de virada por 2-1. No Mangueirão, Remo e Atlético Mineiro, 2-2. E no Couto Pereira, o Coritiba derrotou a Chapecoense, a virtual rebaixada Chape, por 2-1. Quatro partidas encerradas na noite deste sábado e, obviamente, domingão tem muito mais para você. Vamos ouvir em rede com Sport TV Ignacio, autor do gol de empate do Fluminense.
2: Partida para uma reação do Fluminense na temporada, já pensando na terça-feira Libertadores.
3: Primeiramente, graças a Deus pelo gol. A gente trabalha dia a dia para buscar dar sempre o melhor dentro de campo. É um jogo extremamente difícil aqui. Sabemos já da força do Botafogo jogando aqui no Nilton Santos. Mas o que fica é a entrega do grupo. Acho que a eliminação da Copa do Brasil é dolorida para a gente, para os torcedores, para o clube. Mas a gente tem que virar a página, continuar trabalhando, buscando evoluir. Que tem o brasileiro pela frente e a Libertadores também.
2: E os gols? Se acostumaram a fazer gol também?
3: Pô, feliz pelo gol. É fruto de muito trabalho. O professor Carlos sempre vem nos cobrando essa bola era ofensiva e defensiva também. Era algo que a gente vinha trabalhando bastante. Vinha sofrendo muitos gols defensivamente, mas creio que estamos ajustando bem aí. E os gols estão saindo também, fruto de muito trabalho de todo o clube.
2: Muito obrigado ao Ignacio.
1: Ignacio, zagueiro do Fluminense, que falou em rede com o Sport TV, autor do gol de empate no segundo tempo de cabeça. Se acostumou a fazer gols, apenas o segundo dele na temporada, mas é o segundo já no Campeonato Brasileiro, né? Recentemente ele fez um gol nos minutos finais pelo Fluminense jogando no Maracanã. Vitinho, lateral direito do Glorioso, fala também Sport TV, a gente acompanha.
4: No geral, boa noite pra você.
5: Boa noite. A gente não pode começar o segundo tempo desse jeito. A gente começou a jogar no segundo tempo, depois tomou o gol. Não é a primeira vez que acontece. Mas a gente vai conversar agora lá dentro do vestiário, porque isso não pode voltar a acontecer. A gente vem nos últimos jogos bem, e hoje não foi uma derrota. É claro que a gente quer vencer dentro de casa, perto do nosso torcedor, mas não foi uma derrota, é um clássico. E agora é bola pra frente, como eu falei, a gente vem numa boa sequência, e a gente quer seguir com essa sequência para conseguir os nossos objetivos, que é lá na frente.
4: Pensando agora nos próximos jogos, né? Vocês têm um jogo na altitude na quinta-feira pela Sul-Americana contra o Cienciano, depois Vitória, vocês vão direto para Salvador. Então, como está a expectativa aí? Sendo que vocês tiveram 13 dias de descanso também, né?
5: Jogar na altitude é sempre difícil, já joguei algumas vezes. A gente não pensou no jogo lá ainda, vamos começar a pensar agora. A gente sabe da dificuldade do jogo, mas a gente vai lá para conseguir o resultado positivo, porque isso é o que o Botafogo sempre quer. E a gente espera fazer isso, fazer um bom jogo lá, para trazer aqui dentro de casa e sair com a classificação junto com o nosso torcedor.
4: Obrigada, Vitinho.
1: Esse é o Vitinho, lateral direito do Botafogo, capitão do time, foi embora 1-1, resultado final no estádio Nilton Santos. Resultado, obviamente, que não é bom para o Botafogo, porque jogava em casa, jogava com os titulares, obviamente, e depois o Fluminense jogava com os reservas. Então vejo que o resultado foi melhor para o Fluminense. Mas eu não estou aqui para analisar nada. Quem vai trazer o destaque da partida, porque daqui a pouco ele analisa de forma mais contundente. Seu destaque para esse jogo, final Botafogo 1, Fluminense também 1, mais uma vez. Boa noite para você, meu amigo Carlos Eduardo Éboli.
6: Olha, Bruno, boa noite mais uma vez, mas um tempo para cada lado. Esse é um clássico, né, das análises, mas é isso. Primeiro tempo, Botafogo melhor, Botafogo muito mais organizado, mereceu fazer 1-0. E a reação do Fluminense fez justiça ao marcador. E foi, inclusive, um momento de maior domínio de um time sobre o outro. Foi o que fez o Fluminense nos primeiros 15 minutos do segundo tempo. Por isso, garantiu esse empate.
1: É isso, para você que nos acompanha pelo radinho, obviamente eu quero a sua mensagem, então faço convite para você, mande a sua mensagem de áudio pra gente, seu nome, da onde está falando, o que você achou do resultado, você é torcedor do Botafogo, gostou ou não, e do Fluminense, com o time misto, praticamente reserva, tá legal, tá ok, pensamento agora em Libertadores. Quero ouvir a sua mensagem aqui no Futebol Globo CBN. DDD 21, o telefone é o 97000-9988. 97000-9988. Mande a sua mensagem que a gente vai colocar aqui no Futebol Globo CBN. Pausa, primeira, 2 minutos e meio. Já voltamos no Futebol Globo CBN. Vamos até a meia-noite. Vamos até praticamente no Domingão comentando Botafogo 1. Fluminense também 1. Pode ligar, aqui tem jogo.

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0: Com o pós-jogo na sua companhia de Botafogo 1, Fluminense também 1, agora análise completa. Éboli, no seu destaque você falou, foi um tempo de cada equipe. Mas no segundo tempo, o Fluminense não voltou com modificação no intervalo. O que, que mudou então no jogo e por que o Botafogo caiu tanto de rendimento? Sua análise completa a partir de agora, amigo.
1: Ah, eu acho que no segundo tempo, Bruno, o que pesou muito foi um encaixe maior do Fluminense no setor de meio de campo. O Fluminense conseguiu quebrar a posse de bola do Botafogo, conseguiu quebrar, inclusive, a bola vertical do Botafogo, que encaixou com muita facilidade no primeiro tempo. O meio de campo do Botafogo, e principalmente essa dupla Danilo e Montoro, deram uma dinâmica ao jogo ofensivo do Botafogo, e o Botafogo conseguiu envolver a defesa do Fluminense com muita facilidade, conseguiu chegar muitas vezes na área. O que faltou ao Botafogo, um pouquinho mais de capricho dentro da área. E aí a gente vai colocar aí nessa análise uma noite tecnicamente ruim do Vidalba, uma noite tecnicamente ruim do Arthur Cabral. E tanto é que o gol do Botafogo saiu de uma bola parada, uma falta muito bem cobrada pelo Alex Telles. Mas em termos de volume, o Botafogo teve muito mais volume que o Fluminense no primeiro tempo. Teve um volume mais bem organizado. O Fluminense sobreviveu no primeiro tempo de uma ou outra bola longa, usando basicamente como válvula de escape o lado direito com o Soteldo, mas na questão da construção de jogadas, o meio de campo do Fluminense não funcionou. E não funcionou porque muitas vezes não conseguia ter essa bola com qualidade, não conseguia ter pegada no meio de campo, perdeu completamente esse setor. Eu acho que essa foi a grande mudança do primeiro para o segundo tempo, mesmo o Zubeldía não fazendo alterações. Houve um encaixe maior no setor de meio de campo do Fluminense, com os jogadores dando um combate mais correto nesse setor, e aí um crescimento na partida do Otávio, do Nonato, muito responsáveis por esse perde-pressiona, por essa marcação numa linha mais alta. A linha ofensiva do Fluminense passou a dar mais combate também na saída de bola do Botafogo, e um comportamento do Botafogo um tanto letárgico no início do segundo tempo, como se o Botafogo tivesse entrado com um pouco mais de preguiça, sabe? Não entrou conectado com a partida ou com o entendimento de que, olha, agora o jogo está controlado, o jogo está na mão, a gente está vencendo por 1-0, agora é só não perder o ritmo, né? Para encaixar aí um segundo gol e matar a partida, tudo com muita naturalidade, o que não contava, de fato, com essa mudança de comportamento. O Fluminense foi um time com mais pegada no jogo desde o primeiro minuto do segundo tempo. Isso proporcionou uma situação de domínio. O Fluminense foi gostando do jogo, aí o jogo vai se encaixando, você vai empurrando o adversário para trás e rolou uma baita pressão. E a pressão surtiu efeito, que foi o gol do Ignacio aos 13 minutos. Então, foi um resultado construído, uma reação construída pelo Fluminense, com méritos. O Serna passou a entrar mais no jogo, fazendo mais jogadas de linha de fundo. O Soteldo, que já no primeiro tempo foi a única boa opção do ataque do Fluminense, no segundo tempo continuou sendo uma ótima opção pela direita, dando amplitude, fazendo boas jogadas, envolvendo a marcação do Alex Telles, que fisicamente caiu de rendimento no segundo tempo, e por aquele setor, inclusive, o Fluminense teve a oportunidade de fazer o gol da virada com o Nonato, uma belíssima jogada com uma grande defesa do Alisson, uma bomba do Nonato. Então, até os 21 minutos do segundo tempo, o jogo estava caminhando claramente para o lado tricolor. Mas aí é aquele negócio. O que os dois treinadores pensaram? O Franklin Carvalho pensou em retomar esse controle no meio de campo, pensou em acertar mais esse combate no meio de campo e retomar a possibilidade da bola mais vertical, da amplitude do gramado. Ele trocou os homens abertos pelos lados do campo, que não estavam bem, Vidalba e o Cauã Toledo. Aí colocou o Matheus Martins e colocou o Barreira. E o Zubeldía, pensando em tirar proveito desse maior volume, tentou dar um gás diferente na parte física, o Hércules, que tem uma chegada forte, ele vai ali próximo à área, mas eu acho que o Zubeldía mexeu demais no time. Eu não teria tirado o Soteldo. Ele colocou o Canóbio, que pouco rendeu quando entrou, mais uma vez, colocou a dupla Lúcio e Savarino, que tirou completamente a intensidade que havia no Fluminense, e deixou por último para tirar o pior atacante, o atacante que estava rendendo menos na partida, que foi o Castilho. Então o Castilho ficou um tempão em campo, não rendendo absolutamente nada, brigando com a bola, no melhor momento do Fluminense, que o Fluminense precisava de uma referência, precisava de um pouco mais de capricho ali dentro, nesse trato com a bola, até para fazer o papel de pivô. Estava lá o Castilho brigando com a bola, interrompendo os ataques do Fluminense. E o Lúcio e o Savarino, mais uma vez, não conseguiram dar o ritmo que o Fluminense precisava. Savarino entrou mais uma vez desconectado com o jogo, pouco produziu. O Lúcio até tentou, mas tecnicamente não esteve ali com um bom desempenho. Então, isso matou a reação do Fluminense. Matou a reação do Fluminense, de uma certa maneira, deixou o Botafogo mais à vontade para equilibrar a partida. E o que faltou ao Botafogo, que no final do jogo esteve até mais próximo do segundo gol do que o Fluminense? Faltou é capricho, faltou qualidade. Aquilo que eu falei lá atrás, na análise inicial do jogo, antes da bola rolar, Bruno.

0: tempo, mesmo desorganizado, Botafogo teve algumas últimas jogadas de área. E aí o que faltou foi capricho, faltou foi qualidade. Jogadores de frente que entraram no Botafogo não deram essa qualidade e não foram capazes de tirar proveito nessas últimas bolas, quando até mesmo o Renan falou, virou pelada, e virou mesmo. A reta final do jogo foi um peladão, um perde daqui, toma dali, um monte de erro técnico, e dessa maneira o jogo caminhou para esse empate de 1-1, Bruno.
1: É, 1-1, resultado final que não foi bom para as duas equipes, obviamente que ficam estacionadas na tabela de classificação do Campeonato Brasileiro, mas o Botafogo tem um jogo a menos ainda para ser realizado. Olhando para a tabela de classificação, vou falar mais uma vez dos resultados deste sabadão, 22ª rodada do Campeonato Brasileiro. Grêmio 2, São Paulo 1, Remo 2, Atlético Mineiro também 2, Curitiba 2, Chapecoense 1, Botafogo e Fluminense 1-1. Amanhã, mais jogos. No Mineirão, 11 horas da manhã, tem Cruzeiro e Mirassol. No Nubank Park, às 4 horas da tarde, Palmeiras Internacional. No mesmo horário, na Arena Fonte Nova, tem Bahia e Vasco, às 18h30 da noite, na Vila Belmiro. Tem Santos e Atlético Paranaense, no Cícero de Souza Marques, ou seja, no interior de São Paulo, às 18h30, tem Bragantino e Corinthians. E às 19h30 da noite, no Maracanã, tem Flamengo e Vitória. Muitos jogos ainda para serem realizados. Estou de olho aqui também nas entrevistas coletivas, tá? Vamos ouvir, ou vamos tentar ouvir as coletivas do técnico Luiz Ubeldia, do técnico Franklin Carvalho. Franklin Carvalho que estava na sua primeiro clássico, né? E o Luiz Ubeldia que estava pressionado. O que você achou dos técnicos na partida? Oi?
0: Não, você ia perguntar sobre os treinadores, né, Bruno? Perdão, acabei te interrompendo. Você citou o Franklin, né? Franklin, cara, ele ficou enlouquecido com a postura do time no segundo tempo.
1: Eu percebi, saiu muitas vezes da área técnica, né?
0: É, e aí quando ele tava com os dois jogadores já na beira do gramado para fazer as alterações, sai o gol do Ignacio de cabeça. E aí imediatamente ele faz as alterações, mas olha, também os jogadores que entraram, o Barreira, coitado, né? O Barreira tem que agora acompanhar o noticiário médico do Barreira. A sensação que eu tive daqui, de cima, e o Renan lá de baixo, é que o Barreira, ele foi tendão. A sensação é que é tendão de Aquiles. Eu nunca tive esse problema, nunca rompi o tendão de Aquiles. Mas já ouvi o seguinte relato, que parece que tomou uma pedrada. Parece que tomou uma pedrada ali, é uma pontada muito forte na região do tendão de Aquiles, ali pouco acima do calcanhar, e não dá mais para movimentar o pé. Você perde completamente o apoio e a perna chega até a pular assim e você cai no chão. Foi exatamente o movimento demonstrado pelo Barreira. Então, Barreira foi uma alteração feita pelo Franklin Carvalho, pouco tempo ficou em campo, já teve que sair com essa questão médica. Mas o Franklin, ele tentou socorrer o time, ele tentou fazer alguma coisa diante de um Botafogo que, no segundo tempo, para surpresa do treinador, aceitou demais o domínio do Fluminense, né?
1: E aí chama atenção, você tá falando sobre tendão de Aquiles? Eu fui pesquisar aqui, porque o Lucas Moura do São Paulo, ele teve uma ruptura completa do tendão calcâneo, que é o tendão de Aquiles da perna direita. E aí, se realmente foi...
0: também no Flamengo, né?
1: E assim, no mínimo umas 6-7 meses fora dos gramados. Então, se realmente confirmado, ele está fora da temporada, com uma notícia muito ruim. Jogador que saiu chorando até do gramado, foi direto para os vestiários, como disse o Renan Moura. E aí eu queria te ouvir do outro lado, Luiz Ubeldia, que não mexe no intervalo, volta com um time até sufocando o Botafogo dentro do Engenhão, consegue o gol de empate, e me parece que depois, Bruno, do gol também ficou aquela sensação de ok. Mas antes de você falar, Éboli, vamos ouvir o Renan Moura. Me chamou, fala, ô Renan.
2: Exatamente, não, porque eu acompanhei esse problema que passou o Everton Cebolinha, né? E ele só voltou aos gramados no dia 30 de janeiro de 2025. Ficou pouco mais de 5 meses se recuperando após ter a ruptura total do tendão de Aquiles. Então, realmente, se for esse o diagnóstico do Barreira, ele está fora da temporada. Só voltará em 2027.
1: Aí é muito complicado. Ô, Éboli, deixa eu te ouvir, então. Com relação ao Luiz Ubeldia, estava muito pressionado, colocou o time reserva, Você gostou hoje, principalmente, do trabalho do treinador?

0: Eu acho que o trabalho funcionou no vestiário, né? É, lógico, o Zubeldia não arma o time para ele jogar mal, mas o primeiro tempo foi ruim. O Fluminense desempenhou muito mal no primeiro tempo, pouquíssimas ideias, já apontei aqui várias deficiências do Fluminense. É, não funcionou o trio ofensivo, o único que deu uma resposta melhor foi o Soteldo. É, o Castilho não foi bem aproveitado e mostrou toda a sua dificuldade para jogar fora da área. É, faltou uma conexão no meio de campo. Primeiro tempo não funcionou bem, não foi legal. Assim como o primeiro tempo com o time titular contra o Vasco, foi péssimo. Foi péssimo, né? Foi uma das piores atuações que eu vi do Fluminense. Foi o primeiro tempo contra o Vasco, assim, constrangedora. E aí com o time titular. Então você vê que não é uma questão de titular ou reserva. Tem alguma coisa acontecendo ali que os jogadores do Fluminense, todos, o que também é errado a gente ver num elenco, né? Todos parece que entram meio que desconectados com o jogo. E aí precisa de uma chacoalhada no vestiário. Porque também, né, no segundo tempo contra o Vasco, o Fluminense começou melhor. Começou com uma atitude diferente, começou com uma postura, né, sem a bola, melhor, de tentar rapidamente essa recuperação da bola. Aí você avança suas linhas, você mostra um pouco mais de atitude dentro de campo. Foi exatamente o que aconteceu aqui, nesse jogo contra o Botafogo. Então no vestiário ele foi lá, deu uma chacoalhada, mexeu aqui, deve ter ajustado logicamente uma questão de posicionamento, principalmente nos homens de meio de campo, avançou mais as linhas do Fluminense, né? O Fluminense passou a jogar com suas linhas mais altas dentro do campo do Botafogo. Na saída de bola do Botafogo, isso foi um problema para o Botafogo, porque quebrou um pouco, né, aquela conexão, a aproximação que havia e que funcionou muito bem na primeira etapa entre o Danilo e o Montoro. Então acho que o Fluminense conseguiu quebrar essa conexão desses dois jogadores, passou a ter mais a bola e com isso empurrou o Botafogo para trás. E aí cresceu. Quando você cresce nesse jogo coletivo, há um encaixe no jogo coletivo, individualmente os jogadores também tendem a melhorar, tendem a crescer, não foi o caso do Castilho, tá? Mas de um modo geral, os jogadores tendem a melhorar. Então tem o trabalho do técnico, tem o trabalho do técnico. A crítica que eu faço na metade do segundo tempo, depois do gol feito pelo Fluminense, é que eu acho que o Zubeldia mexeu além da conta no time. Como o time tá bem, tá encaixado, você não precisa mexer, é uma questão física. Por quê? Envolvendo o Soteldo, o Soteldo entrou no finalzinho do jogo contra o Vasco.
1: E não é titular, cansado. Então não joga muito.
0: É, isso. E tava bem no jogo. É um raro momento se aproveitar o Soteldo bem no jogo.
1: Verdade.
0: Acho que tava bem. Tava funcionando bem lá pela direita, tava dando uma canseira. Tanto é que o Alex Telles foi tirado de campo pelo Frank Carvalho. Ou seja, o Franklin, técnico adversário, detectou que o lado mais perigoso do Fluminense era o lado direito com o Soteldo. Aí que fez o Zubeldia. Tirou o cara que tá funcionando por aquele setor. Tava dando dor de cabeça ao adversário. E botou jogadores que são considerados titulares, mas que não vem jogando numa boa rotação. O Fluminense pedia uma rotação mais alta para tirar proveito do volume construído no segundo tempo. E quando ele fez alterações todas no time tricolor, porque mexeu do meio para frente, mexeu em todo mundo, né? As cinco alterações do Fluminense foram justamente, né, em todas as posições do meio para frente. Ele matou a intensidade, porque o Lúcio entrou numa outra rotação, o Savarino entrou numa outra rotação. Acho que nessa, o Zubeldia quebrou o que havia de domínio do Fluminense e proporcionou uma situação de igualdade no jogo. Tudo que o Botafogo precisava era de respirar. Com as alterações feitas no Fluminense, o Botafogo passou a respirar no jogo.
1: São 11 horas mais 25 minutos, vou fazer uma pausa, um minutinho, já volto aqui com a repercussão desse clássico vovô, clássico mais antigo do futebol brasileiro, em parte por 1-1, Botafogo e Fluminense há pouco no estádio Nilton Santos, tem a sequência dos times na temporada, e aí daqui a pouco o Renan Moura vem com os próximos jogos de Botafogo e Fluminense, obviamente vamos falar sobre isso, será que tem chance de algum time, ou Botafogo ou Fluminense ser campeão? Brasileirão acho que tá bem complicado, mas no outro campeonato, no mata-mata, um joga Sul-Americana, o outro joga Libertadores. Já voltamos no Futebol Globo CBN para quem quer saber mais e melhor sobre futebol.
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1: Tô de volta por aqui na sua companhia e começou a entrevista coletiva do técnico Luiz Ubeldi em rede com Sport TV. Será que a gente consegue ouvir? Vamos lá, Paulinho.
3: E que a partir do momento que o Fluminense estava dominando completamente o jogo, aos 20 e poucos minutos, 25 minutos, você tirou dois dos jogadores que eram os principais em campo, como Ganso e Serna, e logo depois, pouco depois, tirou o Soteldo, que vinha muito bem também. A partir dessas mudanças, o Fluminense perdeu o controle total do jogo novamente, não teve mais nenhuma chance real de gol, o Botafogo dominou. Por que que você não manteve? São jogadores que poderiam estar desgastados, mas eles não vêm tendo minutagem, não estão se desgastando como outros que vêm atuando
4: ao mesmo.
3: Só para terminar. E esses jogadores podem começar jogando, ganharam uma posição, alguns deles, para terça-feira?
4: Sí. Porque me parece que ya habían hecho un gran trabajo. En el caso de Paulo, él ya nos habían avisado que estaba para salir. Y en el caso de Serna, nosotros considerábamos que
1: estaba próximo para salir, mas que él ganó puntos con entrenador.
4: Con gente que vaya ingresando gradualmente en el partido, seguir manteniendo un nivel. Era imposible mantener el nivel con los mismos 11. Era imposible. Teníamos que ir haciendo cambios graduales y porque teníamos, así como cuando arrancan otros jugadores, tenés a veces cambio para los últimos 15, 20 minutos o 10.
1: Falou que era preciso fazer mudanças no time com o decorrer dos jogos, das partidas, para manter o nível lá em cima.
4: Hicimos el esfuerzo, 20, 25 minutos, tratamos de darle oxígeno al equipo. Es cierto que no nos acomodamos, pero creo que cualquiera hubiese hecho lo mismo, gradualmente ir colocando gente del banco que también puede resolver el partido, ¿no? Soteldo hizo un partidazo, Ganso también, Serna también, todos los que jugaron hicieron un gran partido.
1: Ele elogiou bastante o Soteldo, Paulo Henrique Ganso disse que fizeram grande partida. Mas que jogadores que vieram do banco de reservas, isso faz parte para tentar dar um ânimo, um gás a mais no time.
4: Que pensei que las podíamos resolver. Todo está abierto. Está abierto.
5: Zubeldi, boa noite.
1: Ele não crava nenhuma mudança no time titular do Fluminense para o jogo contra o Independente Rivadavia na próxima terça-feira. Diz que está tudo em aberto ainda, vai analisar e ele segue falando em entrevista coletiva. Luiz Zubeldi.
5: Do segundo tempo que foi para tirar o Caixijo e colocar o Hulk. Queria que você explicasse, né, o porquê de segurar o Caixijo em campo por tanto tempo. Por que que essa mexida não foi feita antes, com o time conseguindo criar chances, mas que não vinham sendo aproveitadas pelo centroavante do Fluminense? Obrigado.
4: No te entendí la parte final.
5: Pero...
4: Él me está diciendo que las hice antes y vos me estás diciendo por qué no las hice antes.
5: No.
1: Ah, pregunta es, ¿por qué le demoró para tirar el Castillo?
4: Está haciendo una referencia de área, de 9. El equipo, ¿qué pasa? Si Botafogo encalla bien en la presión alta, te obliga a tirar alguna pelota larga, a que aguante el centrodelantero. Lo que pasó los últimos 10 minutos. ¿Por qué? Porque vos ya estás un poco cansado para poder circular la pelota desde atrás. Estoy hablando de los últimos 10, 15 minutos. Entonces, mi idea era sostener a Castillo lo que más pudiera, porque a pesar de ganar y perder, era una referencia para poder aguantar, para poder encontrar alguna pelota dividida. Alem, además de algún cruzamiento y pelota parada en contra y a favor, que siempre es bueno tener altura. pero lo sostuve porque me parecía que, sin analizar si había hecho un buen o un mal partido, era funcional para el equipo, sus características. ¿Comprende? 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Y creo que en 1 o 2, por error nuestro, no aconteció. Así que por eso la demora em Hulk.
6: Boa noite, seu dia.
1: Ele explicou que demorou para colocar o Hulk em campo no lugar do Castilho, porque o Castilho dá referência. Ele consegue ajudar muito na bola alta, tanto ofensivamente quanto defensivamente. Independentemente do resultado, ele pode ajudar de alguma forma. Por isso o Hulk demorou para entrar no finalzinho do jogo, porque independentemente se ele estava bem ou não, ele estava ajudando pelo alto.
7: Usar eles dessa forma nesse jogo, que não é o comum do que a gente viu na carreira deles.
4: El mundo del revés, ¿no? No, a ver, Soteldo ha jugado tanto por derecha como por izquierda. Por ejemplo, yo cuando lo enfrenté con Sao Paulo, él lo enfrenté con LDU cuando él jugaba en Zamora. Y él jugaba por derecha. Te estoy hablando 2013, 2014. Y después lo enfrenté con Gremio hace 2 años, él jugó por derecha. Y aquí estaba jugando por izquierda, pero es un jugador que puede jugar por los dos perfiles. Para mí Serna rinde mejor por izquierda, porque puede defender las pelotas con su pierna invertida. 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Por un lado jugaba Vitinho, por el otro lado jugaba Telles. Telles suele estar un poco más bajo, Vitinho un poco más alto. Entonces ahí compensábamos con los retrocesos defensivos. 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
1: Ele está explicando aí Soteldo e Kevin Serna e me chamou a atenção, porque ele falou o seguinte: o Soteldo joga dos dois lados do campo, não é um problema, tanto pelo lado direito quanto pelo lado esquerdo, e ele vai muito bem no um contra um, por baixo. Já o Serna, ele joga melhor pelo lado esquerdo. Se ele traz para a linha de fundo com a perna direita atuando pelo lado direito, ele não consegue ganhar aí amplitude, ele não consegue chegar até o cruzamento. Então o Serna sempre do lado esquerdo. Ele lembrou, já enfrentou em 2013, 2014, o Soteldo pelo Zamora, depois pelo Grêmio. Pelo Zamora jogava do lado esquerdo, pelo Grêmio pelo lado direito. Quando ele chegou no Fluminense, o Soteldo atuava pelo lado esquerdo e agora está jogando algumas partidas também pelo lado direito, porque ele é muito bom desses dois lados. E aí citou muito também devido à marcação do Botafogo, do Vitinho, do Telles, que ele fala que é o Telles. Ele exaltou a marcação desses dois laterais do Glorioso. Foi essa a entrevista coletiva do técnico Luiz Ubeldia. Tá explicado para você, Éboli, por isso que o Castilho ficou tanto tempo em campo? Te convenceu, Éboli?
0: Não, nem um pouco. Eu acho que foi uma decisão errada do Ubeldia. O Castilho era a nossa referência. O Castilho não teve uma finalização dele pelo alto. Quando o Fluminense conseguiu encurralar o Botafogo e criou as jogadas de linha de fundo, usando bem os dois lados, o Serna entrou no jogo no segundo tempo, junto com a equipe, e o Soteldo continuou sendo, né, a melhor opção pela direita. Quem completou as jogadas pelo alto foram o próprio Serna, teve 2 oportunidades de cabeça, numa delas uma chance claríssima, ele cabeceou no meio do gol e o Alisson fez a defesa. O gol foi do Ignacio, num centro do Serna, ou seja, em momento algum a bola chegou no Castilho. Então, que referência é essa? O Castilho não conseguiu ser uma referência. A verdade é essa, ele não conseguiu. Ele foi colocado em campo para ser uma referência, mas ele não conseguiu ser essa referência. E ficou muito tempo em campo. Muito tempo em campo. Em vários momentos saiu da área. E você precisa do jogador que fica mais centralizado, quando o time não consegue construir tanto para ele como referência. Cara, ele precisa ter um mínimo de capacidade fora da área para dominar, segurar uma marcação, fazer um pivô. O Castilho não conseguiu, perdeu várias bolas, interrompeu vários ataques quando vinha buscar a bola aqui na altura da intermediária do Botafogo. Então, o Castilho não funcionou. Eu concordo com a pergunta porque eu falei isso, inclusive, durante a análise. Ficou tempo demais em campo. Foi o pior do Fluminense e foi o último a sair.
1: É impressionante, né? E aí quando ele coloca o Hulk também, o Hulk já tinha sido vaiado no, na eliminação para o Vasco no meio de semana na Copa do Brasil, nas oitavas de final da competição nacional. E aí o Hulk entra com 37, 38 já no final do jogo. Aí fica também complicado para o jogador tentar mostrar algum serviço. Mas...
0: outra coisa, Bruno, outra coisa que eu discordo também nessa visão atual, né? É, o futebol hoje, ele supervaloriza o desgaste do jogador. Ah, eu, o Zubeldia falou, não, seria impossível sustentar o ritmo com os jogadores que
1: entram
0: no campo, os 11. Ah, por quê? Por que, que é tão difícil assim? Sabe, ah, o futebol, ok, tá mais
1: rápido.
0: Teve
1: intertemporada, né, Éboli?
0: É, sabe, jogadores que não têm uma rotina, uma sequência de jogo, é, não jogam duas, três vezes na semana, é, sabe, alguns nem entraram no meio de semana contra o Vasco. Então, cara, o time encaixou, o time tá bem, deixa, você não vai desmantelar, você pode mexer em um ou outro, mas ele desmantelou e ele mexeu num cara que não teve muita dificuldade no primeiro tempo e que encontrou o seu jogo no segundo tempo, que fez o Fluminense jogar. A melhora do Fluminense passou muito no segundo tempo pelos pés do Ganso, porque o Ganso conseguiu no segundo tempo fazer aquele trabalho que ele gosta, centralizadão mesmo, girando essa bola, vendo o jogo de frente, próximo da área. Aí ele tirou o Ganso, aí tirou o Serna, e o Serna estava sentindo mais a vontade no jogo. Aí para fechar, né, o trabalho completo a favor do Botafogo e do equilíbrio na partida, tirou o Soteldo, que ele mesmo reconheceu, fez uma partidaça. Tudo bem, o técnico faz as mexidas, o Bruno, ele entende que ele tem jogadores do banco que são capazes de sustentar aquilo ali, mas não rolou.
1: Não, mexeu mal, né? Eu fui pesquisar aqui quantos jogos o Fluminense tem desde a volta dos campeonatos. Duelo contra o Bragantino, depois Grêmio, depois Bahia, depois Vasco, foram 4 empates seguidos. Veio a derrota para o Vasco no meio de semana, quinto jogo, um empate hoje. Fluminense ainda não venceu desde o retorno às competições. São 11 horas mais 39 minutos. Já que no nosso grupo interno, Renan Moura me chama, porque tem informação importante do jogador do Botafogo que saiu lesionado. Me fala, Renan.
8: Exatamente, Bruno. O Jordan Barreira foi encaminhado a um hospital para realização de exames iniciais no tornozelo esquerdo. Ele está sendo monitorado e acompanhado de perto pelo Departamento Médico Alvinegro. Conforme a gente trouxe a informação durante a partida, ele deixou o gramado de maca direto para o vestiário. É, a princípio, né, o atleta não estava perto, né, mas com aquela mão no rosto e a expressão de muita preocupação, me parecia até estar chorando, e a gente sabe que pode ser que a temporada do Jordan Barreira tenha terminado, né, de forma mais precoce, né, por conta dessa lesão que ele sofre no segundo tempo da partida, poucos minutos depois de ter entrado nesse clássico contra o Fluminense. A gente ainda não tem o diagnóstico dessa lesão.
0: É tornozelo, então?
8: Tornozelo.
0: Ah, esquerdo. Então o primeiro diagnóstico é de tornozelo.
8: Tornozelo, mas o tornozelo engloba muita coisa, né?
0: Mas aí acho que afasta a questão do tendão, né? O tendão é algo muito específico, né? Mas se for ligamento de tornozelo, cara...
8: Pois é, mas assim, tornozelo mal ou bem, quando o departamento médico de clube divulga isso, é só para pelo menos dar um panorama de onde é a região,
0: né?
8: Próxima, né? Não é canela, não é joelho, é tornozelo. E o tornozelo também, mal ou bem, engloba também a questão do tendão de Aquiles, por se tratar dessa parte, né, do corpo. Então é aguardar para saber realmente qual o diagnóstico do Jordan Barreira, mas foi agora há pouco, através até de uma ambulância aqui no estádio Nilton Santos, para um hospital aqui perto, para passar por uma reavaliação e exames mais detalhados para saber o caso clínico dele, o Bruno.
1: Valeu, Renan. Informação acho que importantíssima, porque ele foi encaminhado a um hospital, exames iniciais aí no tornozelo esquerdo. Foi um lance que aconteceu no segundo tempo em que o Vitinho dá um passe em profundidade pro Jordan Barreira, que sozinho dentro da área, ele tropeça, ele torce ali o tornozelo e cai dentro da área. Não tem uma dividida com ninguém. E a preocupação é tão grande, e o Vitinho nem percebeu, porque ele dá o passe, e o Vitinho já vira opção na meia. Aí o Vitinho abre os dois braços e diz, caiu, cara. Depois que ele percebe a gravidade, ele pede para parar o jogo. E me chamou a atenção também porque o zagueiro Ignacio do Fluminense foi em cima dele, tentando acalmar o jogador do Botafogo, então encaminhado ao hospital. Os exames realizados serão realizados neste fim de semana e saberemos mais sobre essa possível aí... até difícil a gente falar, né? Mas assim, perder o restante da temporada nas próximas horas, porque ele sai realmente com a sensação de estar chorando, chorando muito, até parece, ele cobre o rosto assim com a camisa do Botafogo, saiu e vai passar por exames complementares neste fim de semana. São 11 horas mais 42 minutos, vou fazer a última pausa, um minutinho, na volta, vamos ver se a gente consegue ouvir Franklin Carvalho, técnico do Glorioso. E também quero saber quem foi o melhor e o pior em campo com o Carlos Eduardo Éboli. O Renan Moura também vai trazer a atualização dos dois times aí, a sequência na temporada. 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

0: de volta por aqui na sua companhia. São 11 horas mais 44 minutos. Estamos repercutindo o empate por 1-1 entre Botafogo e Fluminense há pouco no estádio Nilton Santos pela 22ª rodada do Campeonato Brasileiro. O Renan, antes do Renan chegar com os jogos, deixa eu chamar quem foi o craque, o melhor em campo aqui, com o Carlos Eduardo Eble. Ô Paulinho, solta a vinheta.
1: O craque do jogo.
0: Empate por 1-1, teve algum craque, ô Éboli?
2: No melhor momento do Botafogo, no primeiro tempo, dois jogadores se destacaram muito pelo Botafogo, Danilo e Montoro. É, no melhor momento do Fluminense, e a melhor atuação no Fluminense foi do Soteldo. Vamos lá, então esses três jogadores, Montoro, tá. Danilo e Soteldo. Vou tirar desses três jogadores. O que fez jogadas mais impressionantes, assim, que chamou mais a atenção? Montoro. Aliás, o crescimento do Botafogo nas mãos do Franklin Carvalho está muito associado a uma retomada de rendimento do Montoro. O Montoro é um jogador que tem uma capacidade técnica diferente, tem o drible, tem aquela coisa um tanto imprevisível, né? E nessa combinação com o Danilo é uma dupla bem interessante. Mas no desempate, vou ficar com o Montoro.
0: Beleza. E do outro lado da moeda?
1: O pior em campo.
0: A lista é grande, Éboli?
2: Não, eu acho que já tem uma indicação, né? Já dei aqui uma indicação.
0: Eu sei.
2: Ele brigou com a bola o tempo todo.
3: Com o Fluminense não é luta, mal, tem vaga na mal. Copa Sérgio isso daí, cara.
2: Com o Fluminense jogando bem, também não foi isso tudo, então...
3: Não tem vaga na Copa Sérgio.
2: Que coisa. O
3: Caxias... Nem a CESP.
2: Nem a CESP.
3: Se esquenta banco pro André Sanches.
2: É? Ai, ai.
0: Eita!
2: Quase o Castilho, hein?
0: Que isso, agora você foi corajoso, hein, Renan?
3: Tô te dizendo...
0: Ô, Éboli, crava então o Castilho? Acho que não tem outro,
2: Castilho,
0: né?
2: Castilho.
0: Alguém do Botafogo muito abaixo?
2: Eu acho que os dois jogadores mais abertos no campo, o Cauã Toledo e o Vidalba, tecnicamente os dois não estiveram bem. O Vidalba teve duas grandes oportunidades, uma no primeiro e outra no segundo tempo, nas duas se enrolou completamente. Sozinho se enrolou com a bola. Então, o Vidalba esteve mal pelo lado do Botafogo. O Arthur Cabral tecnicamente não esteve num bom dia também. Ele aparece, ele não foge do jogo, ele cria situações, ele cria espaço, o Arthur Cabral, mas hoje se enrolou pra caramba na hora de definir. Ele é o cara da definição. Aquilo que a gente falou, o Botafogo tem dificuldades ainda de encontrar um cara para empurrar a bola pra rede. Tem, o Danilo muitas vezes foi essa solução. Hoje foi a bola parada do Alex Telles, porque lá na frente, sabe, é muita perna, tem que ter um pouquinho mais de calma, e o Arthur Carvalho muitas vezes é afobado, né? O Vidalba hoje foi muito afobado em vários lances, então acho que foram pontos negativos aí sim que dá pra gente colocar pelo lado do Botafogo. E pelo lado do Fluminense, além do Castilho, eu acho que o Otávio sofreu muito no primeiro tempo, o Ganso foi muito mal no primeiro tempo, mas se recuperou no segundo tempo, não tenha dúvida disso. O Ganso fez uma ótima partida no segundo tempo, né? E também passa muito, a melhora do Fluminense passa por essa melhora do Ganso no segundo tempo. Mas e o Serna, que fez um péssimo primeiro tempo e também conseguiu se recuperar no segundo tempo.
0: Então, a desonra ao mérito, obviamente não existe esse prêmio, mas a desonra ao mérito vai para o Castilho. Impressionante, rapaz, você apanhou da bola, apanhou. Hoje foi difícil, hein? Que loucura, vamos lá, tô aguardando aqui ainda a entrevista coletiva do técnico Franklin Carvalho, que não chegou. São 11 horas mais 49 minutos, então eu vou chamar o Renan Moura com um destaque final aí de Botafogo e Fluminense, que voltam a campo neste meio de semana, mas por competições diferentes, distintas. E aí, óbvio, já vou deixar meu abraço para ele. Fala pra gente, Renan.
3: Beleza, Brunão. O Fluminense, né, volta a campo terça-feira, 19h, contra o Rivadavia, inclusive adversário do Fluminense na fase de grupos, né? Mas a questão aí dessa Libertadores da América permite que equipes se enfrentem novamente no mata-mata. Então o Fluminense vai pegar o Rivadavia terça-feira, dia 11 de agosto, às 7 da noite no Maracanã, e o jogo da volta está marcado para terça-feira seguinte, dia 18, no mesmo horário, às 7 da noite, no Malvinas Argentinas. Portanto, esse é o duelo já definido do Fluminense nas oitavas de final. Se passar, aí pega o vencedor do confronto entre o Platense e o Coquimbo Unido. Você olhar para isso, parece até Copa Sul-Americana, mas não. Os dois times estão classificados na Libertadores da América. E pela frente aí vai sendo cada vez mais difícil para poder enfrentar adversários mais qualificados dessa chave do Fluminense, até uma possível decisão, mais uma do clube depois de alguns anos, né? A última aqui mesmo no Rio de Janeiro, lá no Maracanã, com um título inédito tricolor sobre o Boca Juniors.
0: E o Botafogo tem Sul-Americana, né?
3: É, o Fogão tem a Sul-Americana, vai enfrentar quinta-feira o Cienciano, 9:30 PM, no Garcilaso de la Vega. E o jogo da volta acontece aqui mesmo no estádio Nilton Santos, no dia 20, também quinta-feira, às 9:30 PM, ou seja, no mesmo horário também da primeira partida, Brunão.
0: Boa, Renan, um abraço, meu querido, até a próxima.
3: Tamo junto, Bruno, forte abraço, meu amigo, até a próxima.
0: Um abraço, tamo junto. Fala, Carlos Eduardo Éboli.
2: Não, só um detalhe sobre a Sul-Americana, né? Tem que ver até que ponto o River Plate ele vai conseguir um avanço aí, né, uma melhora, depois dessa janela que ele teve aí de negociações. Foram 68 milhões de euros investidos na janela, tendo como a cereja do bolo o Thiago Almada, né, mas conseguiu contratar vários outros jogadores. Não sei se o Coudet vai continuar no time, porque perdeu mais uma, né?
0: Perdeu mais uma, eu ia falar isso. Hoje foi pro Tigre, fora de casa, 1-0.
2: Então, não sei se o Eduardo Cudê vai conseguir aproveitar essa janela, se será ele o treinador para aproveitar essa janela do River. Mas está com um investimento fortíssimo aí, então vai ser um time completamente modificado para a sequência da Copa Sul-Americana, né? Então, passa a ser um obstáculo, pode ser um obstáculo a mais para quem está disputando essa competição e Botafogo nessas equipes.
0: É isso aí, vamos ouvir Franklin Carvalho, técnico do Botafogo, em rede com o Sport TV.
4: Por que essa mudança do Botafogo em relação aos dois tempos? E se, claro, houve alguma conversa no vestiário?
5: Se eu converso ou não no vestiário, fica lá dentro. Mas não houve. Que é para não haver casos, não houve. Temos tempo de conversar, até porque vamos treinar amanhã de manhã. Relativamente à questão da mudança do primeiro para o segundo tempo, eu não estava satisfeito com o primeiro tempo. E não fiquei satisfeito com o segundo tempo, o início do segundo tempo, digamos assim. Porque acho que fomos um pouco passivos, e se calhar o Vitinho falou mais nesse seguimento, ou porque teve essa sensação dos primeiros 15 minutos, eles estão lá dentro, sentem de forma diferente do que nós que estamos cá fora. Mas a ideia que eu tenho, estando de fora, foi essa, que nos faltou um pouco de agressividade, principalmente nesses primeiros 15 minutos. Nós não podemos estar suportados numa vantagem tão magra de um golo, porque o adversário tem qualidade e tem gente muito grande que causa dificuldade em situações de cruzamento e de bola parada, e foi o que acabou por acontecer. Portanto, como eu disse anteriormente, acho que nós nos colocámos a jeito, principalmente nesses primeiros 15 minutos, e depois mais com o coração do que com a cabeça, tentámos e não conseguimos, com pouca qualidade também, porque, como eu disse, acho que o coração se sobrepôs à cabeça.
6: Boa noite, Franklin. Pedro Brandino, Arena Alvinegra. Hoje o Botafogo não teve o Guinho, porque estava suspenso, e então a gente não teve um primeiro homem de origem, digamos assim. Queria saber o quanto você acha que não ter esse cara fixo ali no meio de campo impactou no desempenho da equipe, e individualmente do Danilo e do Medina também. Obrigado.
5: São jogadores de características diferentes, como eu já disse. Nós jogámos muito tempo com Medina e o Danilo. Nos últimos 6 ou 7 jogos jogou o Hugo e o Medina, e o último, ou os dois últimos, jogou o Danilo também. São jogadores de características diferentes. O Guinho e o Domingos são mais primeiro volante. O Alan pode ser primeiro ou segundo. O Medina pode ser primeiro ou segundo. O Danilo não pode ser primeiro, só em desvantagem no marcador. Pode ser segundo. Portanto, vou-me proteger, ou justificar, só com a diferença de características dos atletas. Nós não podemos estar aqui a lamentar ausências, até porque nós tínhamos muita gente disponível, ou toda a gente disponível, exceto o Guinho e os três machucados, magoados, o Caio, o Alain e o Júnior. Portanto, nós temos soluções cá dentro. Optámos pelo Medina em vez do Domingos, pela forma que pensávamos que ia ser o jogo. Não conseguimos controlar tanto com a bola como nós desejaríamos e como esses dois médios nos permitiam, porque têm qualidade com a bola.
7: Aqui, Franklin, boa noite. Leonardo Pereira, do portal Jogada 10. Me parece que o Montoro é um dos jogadores mais regulares desse time. Eu não lembro, depois da Copa do Mundo, o Montoro com uma atuação abaixo. Ele está sempre jogando em alto nível e me parece que ele desabrochou, enfim, depois da parada para a Copa do Mundo. O que, que faltava para ele retomar aquele futebol que ele demonstrou aqui nos primeiros dias no Botafogo? E qual foi a sua ideia ao tirá-lo aos 40 minutos do segundo tempo para colocar o Danilo Pereira? Obrigado.
5: Minha ideia foi que o Montoro estava morto há 10 ou 15 minutos, com dificuldades físicas, peço desculpa pelo termo, há 10 ou 15 minutos, e nós, como eu disse, nós tínhamos que colocar a gente na frente, e porque estávamos a ter mais bola nesse momento do jogo que o adversário, e estávamos a chegar com a bola fora para tirar cruzamento, eu queria ter mais presença na área. Relativamente à questão do rendimento ou da mudança de rendimento do Montoro, eu recordo-me que no último jogo antes da parada com o Bahia, que nós ficámos reduzidos no final do primeiro tempo, o Montoro fez um jogo muito bom e acabou por sair com câimbras até. Já fez jogos bons connosco, já fez jogos fracos ou não tão bons. Tem que ser muito mais regular, na minha opinião, vou discordar de si, e tem que ser mais incisivo na frente, mais objetivo, ter mais baliza, porque ele tem muita qualidade, é um jogador que eu considero acima da média, mas tem 19 anos, tem uma margem grande de progressão. Nós estamos cá para o tentar ajudar a melhorar, e ele também tem contribuído para isso, porque sabe que primeiro está a equipa e depois está ele, e pode sobressair dessa forma. Hoje acho que não teve tão bem como nas outras duas partidas anteriores.
0: Essa entrevista coletiva do técnico Franklin Carvalho, técnico do Botafogo, terminou o empate por 1-1, Botafogo e Fluminense. Chegou o momento de me despedir. Carlos Eduardo Éboli vai descansar agora, meu amigo. Amanhã tem mais, tem ou não tem, amigo?
2: Tem, amanhã começa cedo o dia, né? Com CBN Esportes, às 9:30 da manhã. E depois, Maracanã, Flamengo e Vitória. Domingão, dia dos pais, cheio, viu?
0: Ah, faz parte, né, Éboli? E também, pode, mais cedo, nós teremos Bahia e Vasco no Futebol Globo CBN com o Renan Moura, que tá na área sempre. Éboli, meu querido, obrigado, um abraço para você e até a próxima.
2: Valeu, Brunão, um abraço, até a próxima.
0: Carlos Eduardo Éboli vai descansar e aí amanhã cedinho ele já deu o recado. A partir das 9:30 da manhã tem o CBN Esportes para você acompanhar com entrevistas exclusivas, bem legais, dinâmicas e com informações sempre autênticas e interessantes. Gente, é o seguinte, para você que nos acompanha na Rádio Globo, vem aí a programação musical. Para você que está na Rádio CBN, CBN Madrugada com Paulo Galvão. Quero agradecer o Bom de Bola, gritou bingo duas vezes, Botafogo 1, Fluminense também 1, Carlos Eduardo Éboli, o gigante da análise, e também Renan Moura, ele tá na área sempre, agradecendo a nossa produção de João Aquino, coordenando todo mundo, puxando a orelha e dando bronca. Tá certíssimo, João. Abraço também para Paulo Alberto, Paulinho, colocando o som no seu radinho. Tairone Von Held na Central Técnica. É a equipe do Futebol Globo CBN. Amanhã, a partir das 3 horas da tarde, tem mais. Muito obrigado pelo seu carinho. Muito obrigado pela sua audiência. Eu aguardo você amanhã aqui no Futebol Globo CBN. Tchau, gente. Uma ótima noite de sábado. Bom domingo. Um feliz Dia dos Pais. Um abraço a todos. E até a próxima. Fui!

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1: Muito bom dia, você que está conosco aqui na CBN, em todo o Brasil, em diversas partes do mundo. Começa aqui o CBN Madrugada, hoje é domingo, dia 9 de agosto de 2026. A gente abre o programa com a Tânia Morales. Ela conversou com o pesquisador Tiago Ramos e Matos, que lançou o livro Djavan, Dizem que o Amor Atrai.
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3: Djavan, que está completando 50 anos de carreira.
2: Ai,
3: e a gente está aqui, ó, com o Tiago Ramos e Matos. Ele que está lançando o livro Djavan, Dizem que o Amor Atrai. A biografia reportagem. O livro que sai pela Trend Editora. Oi, Tiago, bem-vindo. Boa noite.
4: Oi, Tânia, boa noite. É um prazer, assim, indescritível, inenarrável, poder estar aqui hoje, podendo falar sobre essa biografia, né? É, homenageando o nosso Djavan Caetano Viana, o Djavan, por meio dessa biografia reportagem que chama Djavan, Dizem que o Amor Atrai, a biografia.
3: Ah, muito lindo, o prazer é nosso, é sempre muito maravilhoso falar de Djavan, né? Tão sofisticado Djavan. Mas vamos começar com esse biografia reportagem, esse gênero, né? O que é exatamente uma biografia reportagem? Explica pra gente. E aí também já vamos falar sobre como é que foi seu trabalho de pesquisa pro livro, Tiago.
4: Sim, o gênero biografia-reportagem é um gênero cunhado a partir da minha tese de doutorado, que foi a tese Silvio Santos Tem Aí, a biografia-reportagem do patrão.
3: Que saiu o livro, né?
4: É. Saiu, a gente publicou depois, né, a tese em livro, a gente deu uma reestruturada, deu uma adequada para o formato em livro e foi publicado, né? E ali a gente provou que o objeto de análise, então, pesquisado, que era uma biografia do Silvio Santos, ela não era uma biografia canônica, mas ela era uma biografia reportagem, porque a narrativa biográfica nascia dos enunciados, das frases ditas pelo Silvio Santos ao longo da vida. Então, a gente provou isso teoricamente, né? Naquela biografia específica, e agora eu estou efetivamente aplicando essa teoria, escrevendo o livro do Djavan, que também a narrativa biográfica vai nascer em parte dos enunciados, das frases que o Djavan disse ao longo de 50 anos de carreira.
3: Ah, você parte das frases.
4: Sim.
3: Das músicas, dos versos, ou não necessariamente?
4: Não, de enunciados, de reportagens, de entrevistas que o Djavan deu ao longo da vida.
3: Aí você pega uma frase e conta. Porque eu não li o livro, ainda não chegou pra mim, mas por isso que eu tô tão curiosa, porque senão eu esclareceria pro ouvinte. Como é que é isso? Conta pra gente como é que
4: funciona. Sim, são por exemplo, enunciados, frases que o Djavan disse ao longo da vida, né? Por exemplo, quando ele diz sobre a mãe dele, a dona Virgínia, né, que ele ficou ali contemplando as estrelas, aprendendo sobre as plantas, né, sobre a natureza de um modo geral, deitado no colo da dona Virgínia, numa esteira, ali em Maceió. Né? E ele fala isso por meio de enunciados, de frases, para meios de comunicação, os mais variados meios de comunicação, né? Como Folha, o Globo, Veja São Paulo, Veja, etc. Né? E quando ele fala esse enunciado, ele dá um material para que a gente possa criar nossa narrativa biográfica, criar a narrativa biográfica a partir dos enunciados dele. Mas não é só isso, o livro não é um livro de intertextualidade apenas. Quer dizer, não nasce só das narrativas dos enunciados, a narrativa biográfica, mas nasce também de uma entrevista em campo que eu fiz com os familiares do Djavan, né, lá em Maceió.
3: Sim. Ah, tá. Porque aí, para você pegar os subsídios, para poder destrinchar as falas do próprio Djavan sobre a vida dele, né?
4: Sim, aquilo que faltou, assim, as lacunas que faltaram, né, por exemplo, nome de algumas pessoas, de alguns parentes e tudo mais, né? A família dele elucidou para mim lá em Maceió, né? Eu entrevistei lá na ocasião o sobrinho dele, né, o Marcelo Viana, a esposa do sobrinho dele, a dona Nida Viana, e a sobrinha neta dele, a Marcela Viana, além de alguns amigos de infância dele por lá.
3: Uhum. E aí então a gente tem assim um retrato do Djavan a partir do que ele mesmo, né, ofereceu de subsídio, e aí que você desenvolve e aprofunda.
4: E sim, aí, e ele ofereceu.
3: Que aspectos do Djavan, é isso que eu queria entender.
4: Sim, os mais variados aspectos, né? O livro, ele é circunscrito na trajetória de vida do Djavan, da infância até esse momento que ele completa 50 anos de carreira. Então, o capítulo final, o capítulo primeiro vai desenvolver em torno das relações dele com a família, com a mãe, né? A dona Virgínia, o primeiro capítulo, inclusive, é uma homenagem ao que pensava a dona Virgínia pro Djavan, né? O primeiro capítulo chama assim, a Alameda de Djavan, é destinada a cantar, porque a dona Virgínia achava que ele poderia um dia se tornar nome de avenida, né?
3: Uau.
4: Então a gente faz essa homenagem à dona Virgínia, né, intitulando o primeiro capítulo assim, e o oitavo capítulo, o último, é um capítulo que vai transitar pelos três últimos discos que ele gravou, que é o Vesúvio, o disco D e esse último Improviso. Então eu vou assim, de alguma forma, tratando da vida dele por meio da história fonográfica dele, até por meio dos próprios enunciados dele e por meio de algumas revelações que a família nos propiciou.
3: Tem histórias boas, né? Curiosidades, que aí, né, a gente também não vai quebrar toda a surpresa do ouvinte, porque aí o ouvinte tem que vai lá e vai ler o livro. Mas você podia contar umazinha, pelo menos, né, Thiago, pra gente, uma curiosidade que você traz no livro?
4: Posso. O Djavan, ele estudou numa escola estadual lá em Maceió, chamada Moreira e Silva. E essa escola, ela é bem curiosa, assim, né? Ela é uma escola grande, né? É um conglomerado de escolas de ensino fundamental e médio, e tem inclusive ônibus, né, que levam os estudantes, e os ônibus são amarelos, meio hollywoodianos, assim, sabe? E o Djavan estudou nessa escola, e ao mesmo tempo que ele tocava com a banda LSD, No Som e Dimensão, né? Que foi a primeira banda dele, que ele tocava Beatles na noite, né? E que já era moderno ali pra época e tudo mais, né? E ele tinha que conciliar, né, o som com LSD com a escola. Então ele pedia para um amigo dele de infância fazer a chamada para ele, para poder sair para tocar. Essa é uma curiosidade que a gente conta no livro, né?
3: Ah, que danado. Mas ele, porque ele desde sempre já tinha clareza de que seria músico?
4: Isso acontece, né? Desde muito novo ele canta, né? Ele canta ali pra mãe ouvir, né? E ouve também a mãe cantar, né? Na beira do rio ali, né? Então ele tem uma infância bastante musical. Mas ele descobre, né, que ele, o que ele quer fazer da vida dele é a música, mais ou menos aos 16 anos, quando ele opta em deixar o futebol de lado e ingressar definitivamente na carreira musical, porque ele descobre numa aula de quinto um violão. E esse violão, ele pega o violão nas mãos e a anatomia do violão se encaixa com a anatomia dele quase por anastomose. E ali ele se encanta pelo instrumento, se encanta, fala, não é isso que eu vou querer fazer da vida, abandona o futebol, acaba até arrumando uma briga com a família ali, porque a família não queria que ele abandonasse o futebol, depois queria que ele seguisse carreira militar, mas ele insistiu e deu no que deu, né?
3: Deu no que deu, Djavan.
4: Sucesso absoluto.
3: Nossa senhora, 50 anos de carreira de Djavan. Nós estamos aqui com o Thiago Ramos e Matos, que está lançando o livro Djavan, Dizem que o Amor Atrai, a biografia, a reportagem, que sai pela Trend Editora. E o, bom, ele vai se reinventando, né? Tanto que ele tem trabalhos recentes agora, né? Ao longo desses 50 anos, imagino que deva ter mudado. Né? As coisas se transformam, o artista também. Você conseguiu captar pelas entrevistas e tal, também um pouco do processo criativo do Djavan, das inspirações, da base de formação dele como artista?
4: Sim, o Djavan ele é muito plural nessa questão da música dele, assim, né? A música dele é absolutamente diversa, porque quando ele tinha ali essa idade, uns 14, 15 anos, ele descobriu uma discoteca do pai do amigo dele. Um pai do amigo dele o convidou para ouvir ali algumas músicas, e ele descobriu uma diversidade muito grande de música, então, de músicas, né? Então a música dele sempre teve essa característica de pluralidade mesmo, né? E de diversidade. Então talvez essa seja a razão, né, que ele se mantém ainda muito novo, né? E se mantém assim muito em condição de adesão mesmo dessa nova geração, da geração Z, tanto que ele consegue isso, né? Fazendo uma campanha recentemente no TikTok de uma música, né? Que entra nesse disco improviso, que é Um Brinde, né? Essa música, ela foi ela, ela, ela...

0: né? É, a partir da, dos sofejos do Djavan, daquela base ali.
1: Ah, sim. É. Nossa, é muito contemporâneo isso.
0: É, então. Então ele consegue, assim, que essa geração o ouça. E o ouça bem, assim, a molecada gosta dele, né? E essa música, inclusive, é sensacional, chama Um Brinde, né? E tá nesse disco novo, Improviso.
1: Tá no disco novo, Improviso. Já foi pensado nesse formato TikTok interativo, né? Olha que sacada, né? Mas o Djavan também, ele também ganhou muita repercussão nas redes, porque as pessoas se divertiam, não viam sentido nas letras, o que, aliás, eu acho uma grande, ignorância, para falar o mínimo, a falta de sensibilidade. E até vi entrevistas dele respondendo, dizendo, é absurdo isso, né? Mas, de alguma forma, isso deu alguma projeção para ele nas redes também, né?
0: Ele tem uma relação nas redes de amor e ódio, assim, né? Por exemplo, né? Espalhou-se o boato, né, de que, por exemplo, a música Flor de Lis foi escrita por uma mulher que ele teve na vida dele e morreu no parto, né? E ele foi diversas vezes nas redes sociais para desmentir esse boato, né? E cada vez que ele ia às redes sociais, à internet, para desmentir esse boato, mais o boato crescia, né? Mais aquilo se tornava quase que uma verdade, assim, né? E não é verdade.
1: Não é,
0: né?
1: Verdade.
0: Não é verdade que ele perdeu uma mulher no parto. E hoje, né? Por exemplo, hoje o que a gente tem hoje em relação à autoria, né? Tem inclusive um autor, o Lejano, que vai falar dessa parte imagética do autor contemporâneo, né? Que hoje você tem o autor ligado à imagem dele, ao discurso dele. Por exemplo, na época do Dostoiévski, no século XIX, as pessoas liam Dostoiévski para buscar um traço autobiográfico.

0: Djavan. Bom, mas enfim, então Djavan é contemporâneo, tá na a rapaziada gosta do Djavan. Mais antigas.
1: Muito, muito, né? Muito também ocorra o fenômeno em Maceió de talvez assim rechaçar um pouco, né, a figura do Djavan como alguém maceioense, né, segundo alguns relatos. Mas se você for ver no disco D, a turnê, né, do disco D em Maceió, estava absolutamente lotada, né? E por que, assim, qual é a justificativa de alguns intelectuais para que o maceioense não reconheça como Djavan merece? Não que não reconheça, mas que não reconheça como ele merece. A justificativa é porque ele se fez, né? Ele se fez muito no eixo Rio-São Paulo, né? Entendi. Então ele abandonou Maceió muito cedo, né? Entretanto, né, os shows dele lá estão sempre lotados, tem sempre bastante adesão, uhum, né? Então assim eu cantei lá eu fui fazer um passeio de buggy em Maceió, né, de Milagres até a Praia do Toque, né? E perguntei, né, lá pro menino do buggy e tal, né, se ele conhecia Djavan. E ele cantou duas músicas e eu cantei Alagoas para ele, né? Eu perguntei se ele conhecia, que é uma música ali tá entre os primeiros discos, assim, né?
0: E ele conhecia.
1: Que
0: tá.
1: E ele conhecia.
0: Conhecia? Ah, então, tá vendo?
1: Ele sabe qual que é Alagoas?
0: Não tô. Canta aí.
1: Ei, Maceió, é três mulheres com um homem só.
0: Não conheço essa. Muito bom.
1: Essa é a música que o rapaz mais gostava do Djavan lá.
0: Então.
1: Em Maceió.
0: Muito bom. Olha, tem muitas histórias, né? Toda. Enfim, a gente deu uma pincelada aqui no livro Djavan. Dizem que o amor atrai. Pena que o tempo estourou, daria para falar muitas coisas mais. Tiago, muito obrigada, viu? Parabéns pelo livro.
1: Eu que agradeço, viu? Realmente é um sonho poder estar aqui falando desse livro com vocês.
0: Ah, que bom.
1: Admiro demais o trabalho de vocês, tá bom?
0: Obrigada, Tiago. Parabéns. Tiago Ramos e Matos, lançando Djavan, Dizem que o Amor Atrai, a biografia reportagem que sai pela Trend Editora.
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0: agora o quadro Visões do Futuro com Álvaro Machado Dias.
1: Álvaro traz um tema do qual eu gosto muito para o debate hoje, que é a obediência.

0: Ciência, da qual eu não gosto muito, eu ia dizer. Não. Da qual eu
1: imagino
0: tema...
1: você criança, amiga.
0: não imagine. Bom, imagina uma criança que contesta, que vira um adulto que contesta o médico, o professor, o chefe, ao mesmo tempo em que o mundo discute líderes fortes, máquinas que decidem por nós. Álvaro vai nos contar o que a ciência descobriu sobre essa força que organiza a nossa vida, de maneira meio invisível, né? E a gente vai cutucar o Álvaro aqui para que ele nos diga como é que a inteligência artificial se posiciona à luz da obediência. Me lembro de um livro infantil, e eu vou pecar porque eu não vou lembrar o autor, mas quem é aí da fim da década de 70, começo de 80 vai lembrar, chamado A Droga da Obediência.
2: Amo.
0: Né?
1: Opa! Hã?
0: Pedro Bandeira, Janaína tá aqui.
1: Pedro Bandeira.
0: Atenta ao que eu tô dizendo. Bom, a sensação que a gente tem, Álvaro, é que a obediência tá em baixa. Ninguém obedece mais ninguém. O paciente chega no consultório com um diagnóstico pronto que ele já investigou no Google ou na inteligência artificial. O aluno corrige o professor tendo como fonte os mesmos recursos. O filho negocia cada regra da casa, exigindo dos pais uma capacidade de negociação. O que é que você tem sobre isso? É uma impressão ou há estudos que confirmam que isso está acontecendo?
1: Não é impressão, de forma alguma, tá? Os números confirmam, e olha que interessante, Tati. Eles confirmam com uma consistência muito rara nas ciências sociais. Tem uma pesquisa recorrente global chamada World Value Survey, a pesquisa dos valores globais. E ela acompanha valores em mais de 100 países, valores morais e outros mais, tá? Assim, utilitários e por aí vai. E isso tá rolando desde os anos 80. Uma das tendências mais estáveis do levantamento é mostrar uma queda de respeito por autoridades no mundo industrializado. Vale em todos os países. Alguns isso é mais forte, outros é mais fraco, mas geração a geração a gente vê essa queda no respeito à autoridade e, consequentemente, algo que se deriva para o domínio da obediência, evidentemente, né? Então, essa ideia do paciente que chega no consultório com um diagnóstico, ela evidentemente é reflexo de um maior acesso à informação, que aliás eu acho ótimo, tá? Porque como se fosse verdade que você vai aleatoriamente no consultório médico e você encontra uma pessoa do outro lado super capacitada e super disposta a investigar até as últimas consequências o seu estado clínico. Isso aí pode acontecer, como pode não acontecer. Mas fato é que existe algo aqui em discussão que é muito mais profundo, que é essa sensação de que você tem essa liberdade de questionar a autoridade na cara dela e ponto final. O que também não é necessariamente ruim, tá? Mas a gente chega em casos como os que estão acontecendo nas escolas, em que realmente a coisa é francamente negativa, inclusive para a própria formação desses alunos, que como cidadãos estão criando dentro de si uma vulnerabilidade ao entendimento de como o mundo pode funcionar melhor, criando formas de relacionamento que simplesmente são insustentáveis. Então, tá aí a coisa, né? O prestígio, né, da autoridade, ele entrou em colapso, a obediência propriamente dita, não necessariamente, mas a sua aplicação na prática, a gente vê que está assim se esfacelando. Tá aí o quadro que eu vejo em 2026, e onde a inteligência artificial entra agregando uma nova parcela de entendimentos que até hoje não existiu, como por exemplo essa de você ter acesso pleno à informação e, sem saber do que você está falando, poder debater com alguém que estudou 20 anos aquele tema.
2: E Álvaro, antes de discutir se obediência é ruim ou bom, para a gente entender de onde ela vem, a gente pensa nos animais, né? Os animais domésticos como predestinados a obedecer, né? E o ser humano nasce pronto para obedecer ou aprende pela cultura?
1: Então, Nadia, isso é tão interessante esse assunto, né? Eu adoro etologia, o estudo do comportamento animal. A gente acha que o mamífero, ele está predestinado a obedecer. É uma coisa que parece tão óbvia, né? Quem tem um cachorrinho, não quem tem gato, né? Mas, assim, assim, bois, ovelhas, são tantos os animais que parece que tem essa tendência intrínseca à obediência, mas essa é uma visão equivocada. Isso daí é muito mais uma fantasia do que realidade. Quem filma e estuda primatas, como por exemplo a Jane Goodall, saudosa Jane Goodall, vê o contrário. obediência, ela é muito mais conveniência do que tendência inata. Tanto que, entre primatas, os macacos mais jovens e eventualmente mais fracos estão o tempo todo testando de maneira assim sutil, na fronteira da afronta, essa obediência do alfa. O tempo todo está rolando. E a obediência vai se manter até o momento em que for avaliado que existe uma possibilidade real de sobrepujá-lo. Então, no final das contas, é um jogo muito mais utilitarista, um cálculo de força e não uma tendência à obediência que mantém essas estruturas que a gente acha que são baseadas num princípio interior. E eu diria até mais, a obediência, curiosamente, é uma das coisas mais humanas que existem. Olha só, pensa numa criança. Eu estava refletindo aqui hoje de manhã para a gente ter esse papo, e eu pensei nisso. Pensa numa criança que se sente revoltada se uma outra criancinha ela fere as regras da brincadeira. Mas não tem nada de errado ferir as regras da brincadeira. Por que que essa criança se sente assim tão incomodada? Porque houve uma ruptura com os princípios da obediência, percebe? Tem algo que a criança está aprendendo sobre seguir regras, sobre como as coisas funcionam dentro de um ambiente culturalizado. Então isso é super humano e, portanto, eu diria que tem um forte componente cultural, sim, tá? Porque afinal de contas a cultura, que é em grande medida expressão da nossa biologia, ela cria essas condições para que as regras existam e sejam compartilhadas e, consequentemente, a obediência possa ser transmitida.
0: Álvaro, existe situação em que obedecer seja bom ou ruim? Quer dizer, existe algum critério para a gente avaliar quando a obediência cai bem ou quando ela cai mal?
1: Eu acho que sim, eu acho que a gente tem que ser muito cuidadosos nesse tipo de papo para não cair numa formulazinha de manual de autoajuda de aeroporto, mas pro perigo, né? Resolve o mundo em uma frase, cuidado com isso. Mas, de fato, sim. Aqui eu penso muito no Stanley Milgram, tá? Quem está nos escutando, vale a pena conhecer essa figura maravilhosa. Esse sujeito, um psicólogo, dado a experimentos malucos, ele recrutou pessoas comuns, tá? Várias delas numa universidade americana nos anos 60. E o que ele aplicou, a ideia era o seguinte: você aplicar, alguns alunos aplicavam choques em um desconhecido sempre que ele errasse uma resposta, tá? Um testezinho desse. E o negócio é que tinha um sujeito, tá? Um experimentador, de jaleco, dizendo apenas que o experimento precisava continuar. 65% desses participantes foram até o choque máximo, com o sujeito do outro lado da parede gritando. Olha que absurdo. Não tinha nenhum ganho nisso, nada. Era simplesmente a presença da pessoa vestida de autoridade. É o jalequinho, é o peso do jaleco. E o Milgram montou o experimento pensando nos julgamentos, né, o subtexto dos oficiais nazistas, né, anos 60, aquela fileira de, né, homens medianos repetindo apenas que cumpriam ordens, né? Esse foi o papo no julgamento de Nuremberg. Nós só cumprimos ordens. Então, era essa a ideia. E ele saiu dali chocado, porque ele descobriu uma tendência muito mais ampla. Então, eu acho que é desse experimento que sai o grande separador da boa obediência e da má obediência. A obediência é boa enquanto ela passa pelo julgamento de quem obedece. Uhum. Você entende o que está acontecendo e você compreende que aquelas regras, ou elas são justas, ou mesmo que elas não parecerem justas para você naquele momento, elas estão alinhadas ao interesse da sociedade. Agora, obedecer quando você simplesmente quer passar para outra pessoa, eventualmente para uma autoridade ou para o Estado, a sua responsabilidade, aí é uma roubada, porque você está fazendo mal para o mundo. É o que a Hannah Arendt, né, identificou, né? Tem um texto muito importante dela em que ela fala assim, o quanto, né, o Eichmann e, na verdade, essas figuras nazistas horríveis, elas se colocavam numa posição muito mais de sou um sujeito irrefletido do que qualquer coisa que propriamente envolva intencionalidade, visão de mundo, nada disso. É tipo, olha, eu tô aqui dogmaticamente, cegamente obedecendo porque esse é o meu papel. Esse papo de esse é meu papel não leva a nada de bom. Agora, a avaliação interna e o entendimento que muitas vezes a obediência a princípios é aquilo que vai fazer a gente viver uma vida em sociedade minimamente estável é fundamental. E eu diria que isso a gente vê ou não vê no trânsito. Por que que as pessoas entendem que elas podem cometer uma infração na frente dos outros simplesmente porque essa infração é possível, né? Atravessar um sinal vermelho, etc. Elas não pensam que isso cria um estímulo e no fundo manda mensagem para o outro de que essas regras compartilhadas não são importantes? É lógico que manda essa mensagem, e isso em si é ruim, independentemente do impacto real daquela ação específica. E tá aí o lance que eu acho que a gente tem que sempre pensar. Tem horas que obedecer significa transmitir algo para o mundo sobre a importância de estar junto, que é muito valioso.
0: Sim, sim. Tô pensando aqui que de obediência em obediência ou de desobediência em desobediência, a gente vai banalizando o mal, para citar a Hannah Arendt que você trouxe. E tô pensando numa outra questão também. Você disse obediência que passa pela criticidade, né? Pela nossa capacidade de julgamento. Mas aí a obediência que passa por esse filtro, por esse processo, não deixa de ser obediência e vira combinado?
1: Ai, adorei, é maravilhoso isso daí. Realmente não é exatamente uma obediência quando você não está tendo uma regra imposta, e sim você está compartilhando da sua crença na fé, na validade dessa regra. Então sim, é verdade, é um combinado. De qualquer maneira, a gente pode dizer que esses combinados, muitas vezes, eles mantêm um senso de autoridade bem forte. O Estado é autoridade, sim. As regras do trânsito são autoridade, e eu penso nas famílias. Tá bom, pode ser o que for, mas a mãe é autoridade. Se ela está falando X, dentro desse contexto em que você entende que essa regra não está eticamente errada, a obediência a essa regra sinaliza algo que vai muito além do comportamento objetivo que está sendo realizado naquele ponto. Ou seja, concordo com você, mas a gente sempre tem que pensar que eventualmente esse tal combinado vai envolver uma simetria em que você obedece e o outro manda.
0: Concordando ou não.
1: É isso.
2: E a inteligência artificial, Álvaro, tem estudo colocando a IA no papel de subordinada, ela começou a aceitar ordens que deveria recusar. A gente falou, né, na semana passada sobre o caso da invasão hacker sem ninguém ter mandado, então aparentemente está se rebelando contra a obediência. Qual que é a postura dessa máquina, afinal?
1: Muito curioso, né? Então, de fato, tem estudos desse tipo que você coloca a IA para simular alguém que está dentro de uma hierarquia, e essa pessoa, portanto, está numa posição, no caso, uma posição bastante subalterna nessa hierarquia, e a IA não apenas obedece às regras, como dentro desses experimentos, pelo menos, ela transgride outras tantas regras da sociedade, aquela coisa do tipo o soldado nazista. Ela comete uma falha maior à luz de seguir um princípio menor, assim, mais local, mais específico daquele contexto em que ela deveria obedecer. O que está errado? Porque, obviamente, os princípios mais altos são os que mais importam. Por exemplo, o respeito pela humanidade e não cometer crimes. Agora, quando a gente olha esse caso em que uma IA da OpenAI, né, no caso ChatGPT 5.6 e a próxima versão, evadiram um ambiente fechado sem acesso à internet, encontraram esse acesso e invadiram o site do Hugging Face, que é um repositório de software livre, porque tinha uma tarefa ali de cibersegurança, e a maneira de encontrar o gabarito para essa tarefa era chegando lá no Hugging Face. Então ela quis maximizar esse resultado e ela fez isso. Quando a gente vê essa ação, parece que a gente está vendo uma IA sair do controle do ponto de vista da obediência, assumir uma autonomia. Isso não é verdade, Nadédia. Na verdade, o que ela fez foi seguir ainda mais cegamente, ao pé da letra, aquela regrinha inicial, a regra que dizia: olha, você deve testar esse conjunto de princípios de cibersegurança e maximizar a descoberta de brechas nesse software aqui. Então, tá bom, então se é para eu fazer isso, a melhor maneira é eu, já que eu tenho que descobrir essas brechas, deixa eu ir lá onde essas brechas já estão mapeadas e eu vou trazer aqui, eu vou ganhar esse jogo. Ou seja, o que parece desobediência, na verdade, é obediência cega a princípios estúpidos. E tá aí o grande risco que a inteligência artificial traz do ponto de vista da obediência.
0: Vou trazer o comentário de um ouvinte que achei bom. Obediência difere de submissão, como você dizia, Álvaro. O contrato social implica obediência. Animais não sabem o que é contrato social, mas entendem o que é vantagem e sobrevivência.
1: Que lindo, muito, muito, muito bacana.
0: Voltando para a IA, para a gente fechar, como é que você acha que a inteligência artificial pode afetar a obediência humana hoje, ou daqui para frente, de hoje até os próximos anos?
1: É uma boa pergunta. Eu acho que de duas maneiras. Primeiro é o seguinte, a gente tem cada vez mais recomendações algorítmicas. Então você pega o Waze e ele te recomenda uma rota. Você faz o que você quiser. Só que custa muito menos energia seguir o que está sendo recomendado. Conforme as recomendações vão se multiplicando, a tendência a investir energia em microdecisões decai. Consequentemente, a nossa obediência algorítmica aumenta. Simples assim. Eu acho que é uma coisa linear, tá? A gente está obedecendo mais porque a gente está obedecendo princípios que estão mais fáceis e a gente é preguiçoso, como está, na verdade, todo mamífero. Agora, tem o outro lado da história. Cada vez mais a gente também programa inteligências artificiais para obedecerem os nossos princípios. Os tais dos agentes da IA, são IAs que saem do domínio do prompt, né, da telinha, e vão fazer coisas na internet, e os robôs e assim por diante, são máquinas de obedecer comandos. E aí a gente está, do outro lado, assumindo um papel de autoridade, de desenho de obediências, que também é muito importante. Então, cada vez mais a gente vai se tornando obediente e, ao mesmo tempo, vai se tornando agentes da construção de uma nova camada de obediência. Os riscos estão dos dois lados. O primeiro risco é muito conhecido. Eu chamei isso de algoritmização do pensamento. Você vai ficando dogmático e preguiçoso cada vez mais, se esforça cada vez menos e, assim, há um declínio cognitivo, sobretudo no domínio decisório. O outro risco é muito menos mapeado e conhecido, e eu diria que é muito mais interessante e pode ficar para uma próxima para a gente explorar. É o risco de você criar regras ruins para a inteligência artificial, os robôs e assim por diante, e quando você olhar lá na frente, você se arrepender porque você simplesmente não tinha visão de onde essa coisa toda ia chegar.
0: Muito bom. Também recebi aqui a mensagem de um ouvinte, Fernando. Nas Forças Armadas sempre aprende-se que não se cumpre missão irregular, mal dada ou que fira princípios legais. Diz ele aqui, ele está em Belo Horizonte, dizendo que isso se
1: muito
0: refere
1: legal
0: ao Exército Brasileiro. Para fechar aqui a nossa conversa com Álvaro Machado Dias, que está conosco toda quarta-feira fazendo a gente pensar em visões do futuro. Obrigada, Álvaro. Um beijo para você.
1: Agradeço vocês duas, foi muito bacana, agradeço quem trouxe essas contribuições maravilhosas, a gente fechou com chave de ouro, realmente muito bem pensado, essa regra foi realmente a regra de ouro, a gente não tem que seguir regras, não tem que ser obediente a princípios que não param em pé. Eu acho que esse é o espírito da coisa e a gente tem que pensar assim o futuro.
0: Beijo
1: pra vocês.
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0: Tatiana Vasconcelos conversou com a coordenadora de Advocacy de Direitos Sexuais e Reprodutivos da Plan Brasil, a Paula Alegria, no estúdio CBN. A gente acompanha agora.
1: Bom, a partir de agora, a gente vai conversar sobre gravidez na infância e na adolescência, a partir de uma pesquisa que fez um mapeamento bastante amplo, que passa também pelas marcas deixadas por essa experiência na vida das garotas. Mais de 1.500 jovens mulheres foram ouvidas em todo o país para que a gente compreenda como é que essa experiência influencia trajetórias educacionais, econômicas e sociais dessas meninas, dessas garotas ao longo do tempo. A gente vai conversar agora com a coordenadora de Advocacy, Direitos Sexuais e Reprodutivos na Plan Brasil, Paula Alegria. Oi, Paula, bem-vinda. Vocês ouviram mais de 1.500 jovens mulheres em todo o país, mas queria me aprofundar um pouco mais para que você desse a dimensão dessa pesquisa para o nosso ouvinte e contasse de onde vocês partiram para realizar esse estudo e como é que essa pesquisa foi feita. Como é que vocês fizeram para combinar as análises quantitativas e as qualitativas, que são entrevistas um pouco mais profundas?
2: Certo, obrigada, Tati, pela sua pergunta. Na verdade, o grande objetivo da nossa pesquisa é mensurar os impactos concretos nas vidas das mulheres que engravidaram ainda quando crianças e adolescentes, né? Então, a nossa metodologia para a coleta de dados buscou comparar dois grupos: o grupo de jovens mulheres que engravidaram na infância ou na adolescência e o grupo de jovens mulheres que não passaram por essa experiência. E aí, o que a gente queria com isso? Medir os impactos desses grupos ao longo das suas trajetórias. Então, é olhando para o grupo de mulheres que engravidou quando criança e adolescente, olhando para o grupo de mulheres que não passou por essa experiência, que a gente vai medir, então, quais são os impactos da gravidez na infância e na adolescência nas mais diferentes dimensões da vida, né? Então, diferente das pesquisas mais convencionais que nós temos sobre esse tema, que acabam se restringindo mais no sentido da saúde pública, dos indicadores de saúde, a gente quis perceber e mensurar os impactos na empregabilidade, na escolaridade, na violação de direitos a partir de uma mesma metodologia.
1: Que números te saltaram aos olhos ao fim dessa pesquisa e que você pode compartilhar com a gente agora?
2: Olha, Tatiana, três dados principais saltam aos olhos, né? O primeiro é sobre evasão escolar. Então, a gente tem um impacto substantivo no grupo de mulheres que engravidou na infância e na adolescência em relação à baixa ou menor escolaridade, né? Então, quando a gente compara esses dois grupos, a gente percebe um aumento na probabilidade de evasão escolar. E aí, a gente está falando aqui, por exemplo, de um aumento de 49 pontos percentuais na probabilidade de abandono da escola por causa da gravidez, por causa da maternidade precoce, né? Então, já com essa maior vulnerabilidade ao direito à educação, né? Então, quer dizer, olhar para essas meninas gestantes, meninas mães que ainda estão em idade escolar e abandonam a escola por conta da gravidez, dos cuidados com os filhos. E outro dado importante também é aquele que diz respeito ao mercado de trabalho, né? Essa pesquisa mostra pra gente que 83% das jovens mulheres que engravidou precocemente perde oportunidades de emprego no mercado de trabalho porque são mães, né? Por conta da sobrecarga de todo o trabalho de cuidado que um filho requer, né? E um outro dado que salta aos olhos também é a relação entre gravidez precoce e casamento infantil. A gente percebe também que entre as meninas que engravidam precocemente há uma maior probabilidade de se casar também precocemente. Então, só para vocês terem uma ideia, Tatiana, Naded, a gente está falando aqui de 16% de meninas que engravidaram antes dos 14 anos, ou seja, 16% de vítimas do crime de estupro de vulnerável já estavam casadas antes dos 14 anos. Então, quer dizer, como gravidez e uniões precoces também caminham juntos e acabam agravando desigualdades que já são estruturais no nosso país.
3: Tudo que você citou acaba perdurando, né? Você não tem acesso adequado à educação, depois não tem acesso adequado ao mercado de trabalho, o que gera falta de autonomia financeira ao longo da vida, né? Como isso impacta a vida dessas meninas depois?
2: Exatamente, Nadédia. Então, a gente tem aí uma maior probabilidade de dependência econômica, né? Seja por parte da família de origem dessa menina, seja por parte do parceiro, né? Então, a gente está falando aqui de meninas, né, que ainda em idade escolar engravidam, se tornam mães e têm os seus projetos de vida duramente comprometidos pela realidade que é cuidar e se responsabilizar pela criação de uma criança, né? Então, o que a gente percebe é que a gestação na gravidez e na adolescência, esses impactos não se encerram no momento em que o bebê nasce, né? Pelo contrário, né? A partir do nascimento desse bebê e toda a implicação do trabalho de cuidado que uma família e que esse filho vai significar na vida dessa criança, na vida dessa adolescente, né? Vai acabar gerando efeitos ao longo de toda a vida, né? Então, uma menina que abandona a escola, né? Antes de completar a educação básica, muitas vezes que tem o desejo de ingressar numa universidade ou de se profissionalizar no ensino técnico, não vê condições de permanência escolar ou de permanência universitária que permita conciliar, né, o trabalho de cuidado reprodutivo, ou seja, o trabalho de cuidado dos afazeres domésticos e com seus filhos, com o processo de profissionalização ou de qualificação educacional. Essa realidade vai impactar diretamente não só no ingresso do trabalho, no mercado de trabalho formal, especialmente, né, mas também na conquista de empregos dignos e de rendas, né, mais favoráveis, né, que possibilitassem aí um rompimento do ciclo de desigualdades estruturais a que muitas dessas famílias já estão submetidas antes mesmo do evento da gravidez, né? Então, a gente está falando de uma população prioritariamente ou majoritariamente negra, né, de meninas que vivem principalmente em lares com renda de até 2 salários mínimos, né, principalmente no norte e no nordeste do país. Então, são famílias que já lidam com desigualdades socioeconômicas bastante agravadas, né? E aí o evento da gravidez acaba vulnerabilizando ainda mais essas meninas e adolescentes que já conviviam com dificuldades socioeconômicas estruturais importantes, né? Então, a gente percebe que a gravidez e a maternidade precoces, né, acabam dificultando ainda mais o processo, né, de realização dos projetos de vida dessa menina ou até mesmo de ascensão socioeconômica.
1: Uhum. Quero retomar uma notícia aqui de junho, que foi quando o Senado, depois do Congresso, da Câmara ter feito o mesmo, suspendeu, né, uma norma do Conanda sobre aborto em crianças e adolescentes. O Congresso Nacional sustou os efeitos de uma resolução número 258 de 2024 que regulamentava a interrupção da gravidez precoce, ou seja, o aborto legal em crianças e adolescentes vítimas de estupro, porque como bem salientou a nossa entrevistada, uma criança que engravida antes dos 14 anos, ela foi estuprada, né? De acordo com a nossa Constituição, de acordo com a nossa legislação, foi isso. O Congresso Nacional diz que não valia mais as diretrizes de atendimento rápido e sigiloso para menores grávidas vítimas de violência sexual. Essa resolução do Conanda também dispensava a obrigatoriedade do boletim de ocorrência policial ou de autorização judicial para interrupção da gravidez e permitia o acesso à informação e ao procedimento sem necessariamente a comunicação aos pais ou responsáveis nos casos em que houvesse suspeita de violência intrafamiliar, o que também não é algo raro, né, no nosso país. Eu estou fazendo esse preâmbulo grande para te perguntar que dados vocês identificaram a respeito da precariedade da oferta de interrupção legal das gestações em caso de meninas grávidas antes dos 14 anos, vítimas de estupro.
2: Esse preâmbulo que você apresenta, Tatiana, é muito importante até para a gente se dar conta do nosso papel enquanto sociedade que vive num país em que a cada hora uma menina de até 14 anos dá à luz um bebê. Então, se a gente pensar aqui no tempo que dura o estúdio CBN, quantas meninas foram vítimas de estupro e tiveram, muitas vezes, né, um processo de gestação forçada porque foram impedidas de acessar a interrupção legal da gravidez, né? E a resolução do Conanda que você cita nada mais fez do que organizar diretrizes e normativas que já estavam em vigência num mesmo protocolo. Então, antes da resolução, não se precisava de boletim de ocorrência para acessar o direito à interrupção da gravidez nos casos de estupro. Hoje também não precisa, né? Então, essa resolução nada mais fazia do que organizava esse fluxo para que os profissionais pudessem atuar na ponta dos atendimentos. E aí, o que que a gente percebe com a nossa pesquisa? Bom, em primeiro lugar, a gente percebe o baixíssimo acesso a essas informações, né? Então, quer dizer, essas meninas vítimas de crime de estupro de vulnerável, que chegam aos serviços de saúde grávidas, né? A identificação de uma gravidez que já é a prova de um estupro, sequer conhecem esse direito, sequer sabem que elas podem, por lei, interromper aquela gravidez que foi fruto de um estupro, né? Então, esse é o primeiro gargalo que a gente encontra, que é no acesso à informação sobre o direito. A segunda dificuldade que a nossa pesquisa também identifica é a dificuldade no campo das burocracias e das barreiras geográficas, né? Então, há poucos equipamentos de saúde que oferecem esse serviço e divulgam esse serviço à população, né? Então, o que a gente percebe é uma baixíssima porcentagem de meninas e de famílias que conhecem o direito à interrupção legal da gravidez, né? E uma realidade que também é agravada, Tatiana, pelo processo de estigmatização dessas meninas, né? Então, nós temos relatos, por exemplo, na nossa pesquisa, né, de meninas que contam para nós que dentro de equipamentos públicos de saúde, né, ouviram frases como quem pariu Mateus, que embale, né? Então, ou seja, lidando com a gravidez na infância, lidando com uma gravidez que foi fruto de um estupro, né? Como se tratasse de uma escolha individual, como se tratasse de uma irresponsabilidade daquela menina ou daquela sua família, né? Como se aquela menina tivesse em algum nível consentido, quando a gente sabe que o consentimento até os 14 anos não é válido, né? Então, a gente ouviu essas meninas, né? E a gente percebe que 73% dessas jovens que engravidam na infância e na adolescência sofrem estigmas também nos serviços públicos. E aí não só na saúde, mas também na escola, né? Uma realidade também que ajuda a afastar essas meninas do ambiente de proteção que deveria acolhê-las, né? A escola e os equipamentos de saúde, as nossas UBSs, os nossos hospitais, enfim. Então, o que a gente percebe é que a derrubada dessa resolução, né, conta para nós sobre uma conjuntura hoje de país, né, muito pouco preocupada em educar para proteger contra as violências, né? Muito pouco preocupada em capacitar a nossa rede de proteção, os profissionais do sistema de garantia de direitos, para que possam agir com responsabilidade e com celeridade nesses casos. E aí a gente encontra essa realidade que a gente tem. A cada hora, uma criança dá à luz um bebê no Brasil, né? E mais da metade delas sequer sabia que poderia ter interrompido aquela gravidez legalmente e assim ter preservado seu desejo e seus projetos de vida com mais dignidade e com mais responsabilidade.
3: Paula, a pesquisa mostra de que forma os dogmas religiosos familiares impactam a vida dessas meninas. Vocês encontraram um controle moral sobre a sexualidade delas?
2: Encontramos sim, Nadédia. Inclusive, nós temos alguns relatos de coerção reprodutiva nos equipamentos de saúde, né? E aí, o que que significa isso? Significa, por exemplo, né, o encaminhamento de adolescentes para a imposição do DIU, né, a imposição de determinados controles, né, sobre os corpos e de natalidade dessas meninas sem o seu próprio consentimento, né? Então, a gente percebe, ao mesmo tempo, essa rede de proteção que deveria acolher meninas vítimas de violência sexual, né, impondo uma gravidez, né, ou seja, negando ou dificultando o acesso à interrupção legal da gravidez por razões, né, por motivações morais, por julgamentos morais, né, por julgamentos estigmatizantes, discriminatórios, preconceituosos, que responsabilizam essa menina por uma violência que ela mesma sofreu, né? Isso também é revitimização, né? E por outro lado, o que a gente vê também são as comunidades e as famílias reproduzindo esse mesmo estigma, né? Ou seja, deixando de apoiar essa menina para, no lugar disso, julgá-la, reprimi-la, né? Então, também relatos de dificuldade na convivência familiar que acabam expulsando aquela menina da sua casa ou empurrando aquela menina para um casamento precoce, né? Então, naquele sentido de que já que engravidou, agora vai casar, para de alguma maneira resolver, entre muitas aspas, aquela situação. E o que a gente vê não é uma resolução no sentido protetivo, né? Não é uma resolução que deixa essa menina mais protegida. Pelo contrário, né? Os casamentos infantis e a falta de apoio familiar a essa menina vítima de violência ou a essa menina, né, a quem faltou informação sobre contracepção, sobre consentimento, sobre prevenção da gravidez na adolescência, né, acolhimento. E aí essas duas dimensões são determinantes. Quando falta apoio familiar para uma menina que engravida precocemente, a chance dessa menina evadir a escola, abandonar a escola é muito mais alta, né? A chance dessa menina de se envolver em relações de dependência com um parceiro, que pode vir também a aumentar o risco de uma violência doméstica, também é muito grande, né? Da mesma maneira que quando essa menina sofre com julgamentos morais na escola e no equipamento de saúde, ela se afasta justamente do cuidado, da rede de cuidado que deveria estar ali para priorizar a sua segurança, a sua saúde e o seu futuro.
1: Eu te ouço falar e só me vem uma expressão para resumir tudo isso, quer dizer, acaba com a vida dessas meninas, né? Acaba com os sonhos delas, acaba com as possibilidades de vidas felizes, né? Dessas garotas, que elas possam estudar, se desenvolver, ter uma carreira, ganhar o seu próprio dinheiro, autonomia financeira. Então, quer dizer, você está interrompendo muitas possibilidades de uma vida feliz para essas garotas. E já que você falou sobre uniões precoces, eu acho que esse é um tema bastante importante também, porque muitas vezes é naturalizado, né? A gente meio recentemente saiu um dado sobre casamento infantil, lembra, Nadédia?
3: Sim.
1: E, bom, casamento. Não, gente, criança não casa. Criança é criança. E a pesquisa menciona que a gravidez está associada, como você disse, a uma incidência, a uma probabilidade maior de união precoce. E aí eu quero te perguntar como é que essa união precoce, casamento infantil, pode ajudar nesse impacto sobre o qual a gente estava falando, que é um impacto negativo na vida das meninas. E mais que isso, você vê que essa união, entre aspas, ela está sendo problematizada como ela deve ou ainda é entendida com naturalidade?
2: Tatiana, a prevenção, né? Quando a gente fala em prevenção da gravidez ou quando a gente fala em prevenção do casamento infantil, né? Se essa prevenção não foi possível, ou seja, se o Estado falhou ali, né? O que a gente faz é trabalhar para garantir que essa menina, após esse episódio de violência ou de violação, tenha os seus direitos garantidos, né? Então, meninas que já estão grávidas, meninas que já são mães, precisam ter o direito ao pleno desenvolvimento e à realização dos seus projetos de vida, independente dessa condição, né? E aí, quando a gente olha para os dados, você provavelmente se referiu, Tatiana, aos dados do censo do IBGE de 2022, isso, que foram divulgados no final do ano passado, e um dado terrível, né? Que a gente imagina, como é que a gente pode conceber que num país como o Brasil, mais de 34 mil meninas de 10 a 14 anos se declarem casadas, né? É assustador esse dado, né? Então são 34 mil crianças e adolescentes que se declaram casadas, né? Então, quer dizer, muitas vezes essas meninas estão em união com um parceiro mais velho, né? Então aí a gente já percebe como a relação de poder, né? E também as próprias desigualdades de gênero vão desembocar muito provavelmente em violências, né? Então aumenta a chance daquilo que a gente chama de violência por parceiro íntimo, né? O casamento infantil também tem um efeito sobre a evasão escolar, porque essas meninas passam a ser donas de casa, essas meninas passam a se responsabilizar pelos afazeres domésticos, pelos cuidados com a na família, né? A evasão escolar, assim como no processo da gravidez na adolescência, também impacta a qualidade de ingresso no mercado de trabalho, né? Então são duas dimensões que caminham juntas, né? Então são duas dimensões que agravam a vulnerabilidade de meninas e adolescentes no Brasil, né? A se manterem e a reproduzirem o ciclo de pobreza, porque boa parte dessas meninas que engravidam e se casam precocemente são filhas de mães que engravidaram ou se casaram precocemente, são netas de avós que se casaram ou engravidaram precocemente, reproduzindo aí um ciclo, né, de violências que vai reproduzir desigualdades e aprofundar ainda mais as vulnerabilidades, não só econômicas, né, mas também sociais.
3: E o sumário da pesquisa também traz recomendações de políticas públicas integradas, né? Quais seriam as ações mais urgentes para prevenir a gravidez na infância e na adolescência?
2: Bom, no sentido da prevenção, né, uma das medidas mais urgentes é a gente levar a sério a educação integral em sexualidade nas nossas escolas, né? Então, aqui a gente está falando em educar para proteger, em educar para prevenir. A gente está falando de ensinar, de acordo com a idade, de maneira apropriada, é claro, crianças e adolescentes a conhecer os seus próprios corpos, a identificar uma possível situação de risco, a pedir ajuda, a ensinar adolescentes que não nascem sabendo sobre consentimento, que não nascem sabendo sobre métodos contraceptivos, como se proteger e como prevenir, né? A gente também precisa fortalecer os nossos equipamentos de saúde nessas abordagens, principalmente com adolescentes, né? Que adolescentes não sejam estigmatizados porque procuram nos equipamentos de saúde orientações em relação à sua própria sexualidade ou que buscam métodos contraceptivos, né? Porque o que a gente percebe é um afastamento, né, de adolescentes desses espaços de saúde porque lá não se sentem acolhidos, porque lá não tem acesso a informações que estão buscando. E aí onde é que esses adolescentes vão procurar essas informações? Na internet, né? Então, se não há uma rede confiável e aberta a uma conversa amigável, a orientações responsáveis, esse adolescente vai buscar essas informações em outro lugar, né? E nem sempre esse outro lugar é um lugar confiável, é um lugar seguro para esse tipo de debate, como acontece hoje na internet, né? Então, isso é o que a gente precisa fazer e fortalecer para prevenir. Ações como a resolução do CONANDA, por exemplo, né, que sistematizam protocolos, que padronizam diretrizes, também são muito importantes. A gente tem uma falha muito grande também no Brasil na efetivação das leis e das nossas políticas públicas, né, que contam com pouco monitoramento, com pouca fiscalização e com pouco investimento público, né? Mas é preciso também olhar para permanência escolar. A gente tem hoje uma lei há mais de 50 anos, né, que garante o direito de meninas gestantes a continuar estudando. Bom, se os dados indicam que essas meninas continuam abandonando a escola, por isso, é sinal de que essa legislação não é suficiente. É preciso que a gente pense outras maneiras de olhar para essa população específica de meninas gestantes, de meninas mães, e fortalecer a possibilidade de permanência escolar e também permanência universitária. Da mesma maneira que a gente precisa olhar para nossas políticas públicas relacionadas à inclusão produtiva de jovens mães, ou seja, olhar para as condições reais da vida dessas jovens, né, que estão lá entre os seus 18 e 20 e poucos anos, tentando entrar no mercado de trabalho e lidando com a incompatibilidade dos regimes de horário, com o trabalho de cuidado e com a sobrecarga de todos os afazeres domésticos, com a vida profissional, né? A gente precisa olhar para essa realidade e pensar como a gente oferece, né, políticas públicas de apoio a essa jovem mãe. E aí a gente está falando não só do oferecimento de creches com horários compatíveis, a gente está falando também da possibilidade de trabalhar com políticas afirmativas para a empregabilidade de jovens mães, já que essa é uma parcela da população que está fora do mercado de trabalho, e isso também impacta a nossa economia, né, enquanto país.
1: Sem dúvida. Paula Alegria, coordenadora de Advocacy e Direitos Sexuais e Reprodutivos na Plan Brasil, trazendo dados bastante chocantes, preocupantes e que dizem respeito a uma preocupação coletiva que a gente deveria ter, coletiva e social, a respeito da realidade atual e do futuro das nossas garotas. Paula, obrigada por estar aqui conosco, trazendo esses dados tão importantes e falando de um jeito tão claro para os nossos ouvintes. Muito obrigada, venha sempre.
2: Eu é que agradeço, Tatiana, estou à disposição.
1: Muito obrigada.
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5: Olá, seja muito bem-vinda, seja muito bem-vindo ao CBN Professional, que está aqui na sua 11ª temporada e sempre trazendo histórias e convidados para inspirar você. Gente que chegou no topo da carreira e tem muito a ensinar, explicar como é que conseguiu essas conquistas, as suas trajetórias e nessa temporada, principalmente olhando os grandes momentos definidores da sua carreira. Ou seja, vamos conversar sobre decisões de carreira, de negócios e de vida para chegar até aqui. Comigo, como sempre, a Estela Campos do Valor. Estela, como vai? Tudo bem?
6: Tudo bom, Thiago? Tudo bem? Bom, vamos aí, né? Então, ajeite seus fones de ouvido. Vamos começar a falar tudo aqui sobre gestão e liderança.
5: Exato. Tudo isso para ajudar a inspirar você que acompanha a gente aqui. Bom, nossa convidada de hoje, Tatiana Pimenta, é engenheira civil de formação. Já tinha passado por empresas gigantes da indústria da construção, como Votorantim, Arauco, atuando no setor de vendas, quando se viu em uma situação difícil. Em meio à crise provocada no setor da Operação Lava Jato, ela foi uma das milhares de pessoas desligadas no setor, né?
6: Bom, mas foi a partir daí que ela teve o impulso de transformar aí a sua carreira e empreender no mundo totalmente novo, que é o mundo da saúde mental. Bom, a escolha não veio do nada, né? No mesmo dia que ela foi demitida, ela recebeu uma outra notícia que mudaria o rumo ali da vida dela, que o pai estava diagnosticado com câncer. E enquanto acompanhava esse tratamento, ela percebeu as dificuldades que existiam, né, de acessar ali especialistas em cidades menores, né? Na época em Corumbá, no Mato Grosso do Sul, onde seus pais moravam. Então, além disso, ela tinha enfrentado um período ali de depressão, sentido na própria pele dificuldade de conseguir ajuda, né, de profissionais de confiança de uma maneira mais simplificada.
5: Bom, e aí foi que em 2016 ela fundou a Vitude, uma plataforma para conectar pessoas que buscavam terapia com psicólogos qualificados. E aí, com o tempo, a Vitude expandiu para atuar no setor corporativo, e não só como benefício de terapia, mas também desenvolvendo programas de saúde mental para essas grandes empresas, hoje acumulando mais de 200 clientes, atendendo a mais de 3 milhões e meio de pessoas, né? Bom, Tatiana foi MBA executivo pelo INSPER, especialização em empreendedorismo social pela INSET, a Escola Francesa de Negócios. Neste ano, inclusive, lançou o livro Saúde Mental é Inegociável, publicado pela editora Agente. Tatiana Pimenta, muito obrigado por estar aqui conosco no CBN Professional.
7: Eu que agradeço. Prazer estar aqui com vocês, Estela, Thiago. E que a gente tenha um bom bate-papo aqui sobre carreira, certamente, liderança e as decisões difíceis dessa jornada, né?
6: É isso aí. Tatiana, então vamos lá. Vamos começar no começo da sua história mesmo. A gente contou aqui que você, né, formado em engenharia, teve uma carreira de mais de 10 anos ali nas grandes empresas da construção. E durante esse tempo, você já pensava um dia que você ia sair desse setor, assim? Ou foi algo que surgiu depois da sua demissão, veio essa revisão de carreira e tal? Mas como é que era antes?
7: Boa, a pergunta é ótima, porque assim, eu tinha meio pavor de empreender. Assim, quando eu entrei, eu quis fazer engenharia porque gostava de matemática. E eu vinha de uma família onde meus pais eram pequenos empreendedores. Eles são do comércio, tinha ali uma pequena lanchonete na cidade onde eu morava, onde eu nasci, que é Corumbá. E uma das coisas que me apavorava, de certa maneira, daquele pequeno empreendimento deles é que quando todo mundo estava de férias, eles estavam trabalhando. Aos finais de semana, quando todo mundo estava descansando, eles estavam lá atrás do balcão até 10, 11 horas da noite. Falei, gente, eu não quero empreender de jeito nenhum, porque assim, para mim era aquilo, né? Tá atrás de um balcão, ter que lidar com as escalas 6x1, ter que fazer uma série de coisas, e geralmente você não tinha, enquanto está todo mundo descansando, você está trabalhando. Então, não era bem um lugar idealizado para mim. Eu fui fazer engenharia, né? Estudei em Londrina, no Paraná, na UEL. Quando eu saí, para mim foi muito claro, numa época, né? Eu me formei no comecinho de 2004, não tinha muito, o mercado de construção ainda não estava tão aquecido como chegou a estar em 2007, 2008. E o meu primeiro movimento de carreira foi, estudar um pouco na linha de administração de empresa. Então, fui fazer uma primeira especialização e comecei a aplicar para programa de trainee. Estava muito claro, quero estar numa grande empresa, numa corporação.
8: A segurança
7: Nem sei se era tanto a segurança, era mais a ideia de estar dentro de uma grande corporação. Me parecia um lugar para ser uma escola de aprendizado mesmo, né? Então, apliquei para alguns projetos. A Votorantim, eu tinha alguma conexão com a marca, porque eles têm uma fábrica de cimento em Corumbá, então, inclusive, tive colegas cujos pais trabalharam na Votorantim, então sempre ouvia falar, e aquela marca me parecia muito interessante, de lembranças até de colegas de infância cujos pais trabalharam na empresa. Então, foi uma das empresas que eu apliquei e acabei passando. Fui parte do programa de trainee deles em 2005, fiquei na organização até 2008 e aí fui seguindo minha carreira dentro dessa área. Fiquei 4 anos na Votorantim Cimentos, depois fui para a Intercement, que é do grupo Camargo Correia, que na época se chamava Simpor, né? Era Cimentos Portugal, que a Intercement acabou comprando a Simpor no meio do caminho. Tive uma mudança de setor de construção para florestal, tive um convite para ir trabalhar na Arauco, que é uma indústria chilena do setor florestal, num braço específico da indústria moveleira. Então, a gente fornecia insumos para a indústria moveleira e depois voltei para o setor de construção, por último, na Hilt, né, que era uma empresa franco-suíça, que ficava ali naquele principado de Liechtenstein, bem pequenininho, mas no Brasil... oferecia ali equipamentos para construção civil. Basicamente, eles tinham dois braços, né? Um de construção civil, que era onde eu trabalhava, e outro mais de energia e gás, que atendia empresas como a Petrobras. Então, quando teve a crise da Lava Jato, esse braço de energia e gás teve um enxugamento de receita. Acho que a receita à época foi quase a zero, literalmente, e eles precisaram se reestruturar. E eles tinham ali uma série de profissionais que tinham vindo de outros países trabalhar nessa reestruturação. O time da construção civil acabou saindo para eles poderem acomodar. Exato, para eles conseguirem readequar quadro. Então, foi mais ou menos essa trajetória de carreira. Nunca tinha pensado em empreender, mas no momento em que eu acabei saindo, né, da Hilt, acho que várias coisas aconteceram. Acho que a primeira coisa é que, quando eu fui desligada, acho que a primeira ficha que caiu foi: poxa, eu tinha tanta dedicação por essa empresa e, numa hora de crise, você é desligado, mas você é só um número. Não importa se você está batendo meta, se você não está batendo meta, tem uma decisão ali que se dá por conta de qualquer outro fator que não necessariamente o atingimento de metas. Então, fica uma coisa de, não é só a tal da meritocracia, mas também como os contatos políticos internos dentro de uma organização funcionam. Coincidentemente, sei lá, eu falo que foi um presente para mim, né? Mas eu fui desligada de manhã, era véspera do meu aniversário, inclusive. E eu recebi à tarde a notícia do meu pai estava com câncer. Nossa. E aí eu lembro quando minha mãe ligou chorando que meu pai estava com câncer, eu falei: mãe, eu tava até meio chorosa ainda da demissão, que eu tava, né, frustrada com a demissão. Eu falei: não sei se a notícia é boa ou não, mas eu fui desligada hoje da Hilt. Então, assim, segura a onda, não faz nada. Eu vou fazer aqui as entrevistas demissionais, exame, terminar o que eu preciso fazer, que à época você precisava em sindicato, algumas coisas assim. Hoje em dia acho que já é tudo mais rápido e digital, mas naquela época você precisava fazer algumas coisas. Então, me dá uma semana, eu me organizo e vou para casa. E aí fui para Corumbá. Naquela uma semana que eu fiquei de transição, o dia inteiro era pesquisando coisas sobre câncer, né? Tipo, tá, como é
5: que... Mudou o foco da sua vida.
7: Como é que eu lido com isso, né? Comecei a buscar algumas pessoas, né, que eu conhecia. Falei: puxa, gente, meu pai tá com um diagnóstico de câncer de próstata, alguém tem uma indicação de um urologista, alguém conhece alguém. Recebi ali 2, 3 contatos à época de pessoas que eram referências nesse tema aqui em São Paulo. E comecei a fazer contato com o assistente, com o médico, tentar, pô, quero fazer uma... entender um pouquinho, né, desse tema. Só que aí, quando o assunto começou a andar, eu já estava em Corumbá. E aí, o que eu tentei fazer na primeira vez foi: posso fazer um Skype com você para você me orientar? E ninguém topava. Eu falei: não, mas a gente não pode fazer isso, o CREMESP não permite, o CRM não permite. Eu falei, mas não estamos falando da consulta para o meu pai, estou falando de uma consulta para alguém que vai acompanhar e que precisa ter ali é uma boa indicação, quase que seria uma orientação mesmo, né? Eu nem diria que seria segunda opinião, é muito mais como é que eu, filha, me preparo para dar esse atendimento. E eu precisava mandar os exames para alguém analisar, sei lá, mando o resultado para você por e-mail, você me disse o que, que eu faço. Ninguém nem recebia isso. Olha, eu só consigo falar com o paciente se ele estiver no meu consultório. Eu falei, olha, um paciente de 75 anos, 74 anos, eu não queria deslocar ele para São Paulo, tirar da própria casa, sem a certeza de que preciso fazer alguma coisa. Mas só que as respostas foram meio comuns, assim. Nenhum dos médicos que eu consultei topava sequer fazer uma orientação por e-mail ali. Tipo, era no máximo, ó, eu topo receber o exame aqui, te dou um guidance, mas preciso do paciente aqui em São Paulo. Então, falei, dito isso, trouxe os dois idosos para São Paulo. E me recordo da primeira consulta, assim, que a primeira consulta quase que parecia um checklist, igual o piloto quando vai decolar um avião, que vai fazendo ali o checklist. Ah, como é que o senhor descobriu? Como é que foram os exames de sangue? Me conta um pouco da história. E no final eu lembro assim, ah, talvez o senhor nem tenha câncer. Essa é uma frase que eu lembrava, porque havia uma hipótese de que a patologia podia estar errada. E aí eu falei, gente, mas para falar isso eu podia ter falado por e-mail, eu ter mandado a lâmina da patologia para análise primeiro. A gente pode...
8: Quer dizer, na prática ele nem fez ali um exame naquele momento.
7: A primeira hipótese foi, pode ter um erro, vamos refazer exame, vamos investigar algumas coisas, vamos refazer a patologia. E aí eu, a cabeça de engenheiro e processo, do tipo, gente, não, mas isso dava para ter sido até por e-mail, por mensagem, não precisava eu ter vindo aqui para esse tipo de informação. No final, tinha...

0: tivemos ali experiências interessantes. E quando passou a fase do tratamento do câncer, acho que a primeira coisa que eu fiquei, tipo, tá, o que que eu faço agora? Porque eu tinha pausado a carreira para me dedicar e foi ótimo. Eu acho que se eu tivesse trabalhando, eu até penso, se tivesse sido o contrário, né? A reestruturação, eu tivesse ganhado uma equipe a mais, eu tivesse que estar com o dobro de serviço que eu tinha antes, talvez eu não tivesse conseguido cuidar do meu pai. Então, algumas coisas a gente só entende depois que o tempo passa. E passado o tratamento, eu me vi naquela situação, tá, e agora, o que que eu faço? Eu volto a procurar emprego, dou uma olhada...
1: Esse processo foi quanto tempo, quando você resolveu, ah, agora eu preciso pensar no, de novo na minha vida
0: foi
1: profissional?
0: Foi mais ou menos uns 3-4 meses, porque acho que eu descobri em agosto, eu trouxe eles para cá finalzinho de agosto, operou em setembro, e aí teve um período ali de exames, revisões. Então, eu diria que quando a ficha caiu do tipo, tá, agora já operou, tem obviamente uma jornada de uns 5 anos de acompanhamento, mas agora já não preciso estar todo dia leve e traz em médico e hospital e tudo mais. Então era mais ou menos ali outubro, novembro de 2015. E aí foi curioso, porque eu me dei conta do tipo, sou uma desempregada. Foi a primeira vez, e eu tinha, sei lá, eu comecei a trabalhar com 13, 14 anos, que meu pai me levava pra lanchonete pra ajudar no caixa. Então, não tinha muita noção do que era uma vida sem trabalhar. Né? Eu tinha, acho que o período máximo que eu tirei de férias seguidos foi 20 dias. Então,
1: olha só.
0: Assim, você fala, acordei de manhã, não tenho nada pra fazer. Era um negócio meio até aflitivo. Falei, não, vou pro parque, vou dar uma corridinha, vou fazer alguma coisa. Aí eu voltava, li um livro. Falei, mas já li 5 livros agora, faço o quê? E eu comecei a pensar ali. Volto pro mercado, vou procurar emprego, procuro um headhunter. Ou repenso algumas coisas. A primeira iniciativa foi, deixa eu organizar LinkedIn, currículo, né? Submeter a ideia para alguns headhunters. E eu lembro que os primeiros bate-papos, né, de entrevista ali foram bem ruins, né? Primeiro porque a crise da Lava já tinha piorado. Então foi bem a época que os grandes nomes começaram a ser presos, ali outubro, novembro. Então acho que o auge foi a prisão ali do presidente da Odebrecht na época. E você fala, puxa, isso aqui só vai piorar, porque vai demorar aqui a ter um...
1: Isso tinha muito profissional tipo... do mercado também ali, né?
0: E aquilo ia, e ainda, né, tudo dava sinal de que aquela investigação ia ser muito longa. Eu falei, isso aqui o mercado de construção vai ficar um tempo recessivo. E nas entrevistas isso ficava claro, porque as pretensões e as propostas salariais eram tipo 1/3 do que eu ganhava a época do desligamento. Eu falei, bom, se eu aceitar agora trabalhar por 1/3 do que eu ganhava, isso aqui vai demorar uma década para eu recuperar o patamar e talvez não seja isso que eu quero. Eu olhei para finanças pessoais e falei, olha, tem aqui um caixa para uns 2-3 anos sem salário, né? Então consigo, com o padrão de vida que eu levo, reduzir um pouquinho, né? Com o que vai rendendo o dinheiro que está aqui, eu consigo avançar. E falei, vou esperar. Foi a primeira decisão, assim, vou dar um tempo, né? Eu falo que foi até um sabático meio forçado, vou esperar e vou pensar um pouquinho o que eu quero fazer da vida. E eu comecei, eu tinha passado pelo INSPER, né? Eu tinha feito um MBA executivo recentemente, eu tinha saído do MBA em 2014, fui buscar o professor Marcelo Nakagawa, à época, falei, Marcelo, tô com umas ideias aqui, talvez de empreender. E até me recordo de uma maneira engraçada, na disciplina dele, eu lembro que eu tinha feito uma fábrica de pudim. Sim, era uma coisa. Ele falou, ah, você tá com a ideia de resgatar a fábrica de pudim? Eu falei, não, tô pensando num negócio na área de saúde. Ele, saúde? Mas você é engenheira civil. Eu falei, então, acabei de passar por este processo aqui, meu pai teve câncer. Eu achei super esquisito que ninguém falava comigo online, e eu fiquei pensando por que que as pessoas não conseguem acessar algumas soluções. Falei, por exemplo, na minha cidade, meus pais precisam ir até Campo Grande para ir no oftalmologista, ou às vezes para ir num médico especialista. Como é que, né, nas outras, né, Corubá é uma cidade com 100 mil habitantes, imagina uma cidade de 20, 30.
1: Campo Grande é longe, né?
0: 450, é exato.
2: Tudo,
0: é.
2: Né?
0: Exato. Então, tive ali uma primeira conversa e falou, nossa, que interessante, posso te conectar com alguns ex-alunos meus que estão empreendendo na área de saúde. Aí na época ele me conectou com uma pessoa do Doutor Consulta, me conectou com uma pessoa do Boa Consulta que existia também, e algumas pessoas que tinham experimentado ideias para vamos entender quem deu certo, quem não deu certo, quais foram as dificuldades. Acho que esse primeiro bate-papo pode ser interessante. Então teve esse primeiro movimento ali, né, de conversar. E outra sugestão que eu lembro que ele me deu na época também foi, começa a participar de evento, né? Tá

0: acontecendo aqui um movimento muito interessante pró-tecnologia. A gente começa a ver algumas aceleradoras de startups acontecendo aqui em São Paulo. A própria prefeitura de São Paulo tinha um movimento, não sei se era SP Empreende, eu não lembro exatamente, mas que tinham mentorias que aconteciam, né, alguns dias à noite lá no centro da cidade, onde eles reuniam empreendedores para, de maneira pro bono, mentorar pessoas que queriam empreender. Então eu comecei a me aventurar, comecei a ir. Eu lembro que tinha um evento que se chamou Acelera Day, que eu fui, né, que era da antiga ACE, a aceleradora. Uhum. Eu fui numa feira chamada Hospitalar, que dentro da feira Hospitalar tinha ali um 5 Years From Now, que era uma arena só pensado em tecnologia para a saúde. E até, né, coincidentemente foi lá que eu conheci o Dr. Paulo Chapchap, que era presidente do Sírio à época. E eu lembro que eu assisti a palestra dele falando de telemedicina, que era justamente o que estava me incomodando na época. Por que as pessoas não falam comigo por, né, meios digitais? Quando ele desceu do palco, eu falei: oi, tudo bem? Eu sou a Tatiana, adorei sua palestra, estou querendo empreender na área de saúde. Assim, você falou que, né, o Sírio está buscando pessoas que querem empreender, pessoas inovadoras. Como é que funciona isso? Posso tomar um café contigo? E eu lembro bem assim, ele não tinha cartão, ele falou assim: ah, me dá aí seu caderno para anotar meu telefone. Mas na minha cabeça, eu falei: o presidente do Sírio me deu o telefone dele, nunca vai me atender. Mandei uma mensagem na segunda-feira, a assistente dele prontamente me atendeu, me deu uma agenda, falou: pode vir aqui no Sírio tal dia que o Dr. Paulo vai te receber. Cheguei lá, tava ele e o Dr. Luiz Reis, que era o chefe da inovação do Sírio. Tomamos um café, falamos um pouco de telemedicina, eles contaram um pouco do contexto da época, né? Que como é que funcionava, os desafios. Eles já estavam há muito tempo tentando.
1: Isso,
0: né,
1: era que ano, Tatiana?
0: 2015, 2016. Ali viradinha de um ano para outro. Então, o 5 Years From Now era a lógica que estava no discurso dele nesse palco, era: daqui 5 anos a gente deve ter isso acontecendo. E eu lembro muito bem deles falando assim: ah, a gente não vê a telemedicina antes de 5 anos. Falei: gente, eles tinham uma bola de cristal e eles sabiam que viria uma pandemia. Nossa. Porque, não, eu lembro exatamente a arena se chamava 5 Years From Now e eles falavam muito claramente que não viam a telemedicina sendo regulamentada em menos de 5 anos. E aí tivemos algumas conversas, depois eu não tinha nada de concreto na mão. Eu falei: olha, acho que agora não tem muito o que a gente mentorar você, não tem o que a gente, né, suportar, porque não tem subsídio, não tem uma empresa. E eu lembro que eu fiquei super chateada nesse último bate-papo, e nesse surgiu o tipo: ah, você está muito engajada, quer realmente, né, construir alguma coisa. E veio a fala: você já pensou em começar por uma área que não precisa do contato, ou que não precisa de nenhum grande exame? Aí eu: não, mas que área seria essa, né? Dentro da medicina, a psiquiatria é uma dessas áreas, mas a nossa sugestão seria na própria psicologia, né? Porque talvez você tenha menos barreiras e a gente acredita que já tem uma regulamentação lá. E aí caiu a ficha, porque eu já tinha tido depressão. Eu tive depressão em 2012, então bem antes da situação do meu pai. Eu tava até contando os bastidores para vocês. O drama era do tipo 50 minutos, uma hora de carro até chegar no consultório, para ficar 50 minutos no consultório para voltar mais uma hora. Então, uma sessão de terapia que era para durar 50 minutos durava 3 horas. Uhum. Fora que quando você precisava viajar a trabalho, você tinha que remarcar a sessão, porque não tinha como, o dia que eu tenho que viajar no dia da sessão, eu não consigo uma outra agenda. Então, tinha algumas coisas que quando aquela mensagem veio. Nossa, foi uma eureka, assim, como que eu nunca pensei nisso antes, assim, como.
2: Isso saiu dessa conversa lá no Sírio, é isso?
0: Olha que legal. Mas, gente, se isso aqui fosse online, eu não precisaria ficar no trânsito, eu não teria perdido as minhas consultas na viagem. Foi assim, um fervilhar na cabeça que foi muito interessante. Voltei para casa, sentei o bumbum e fui estudar. Tipo, como que são os dados de saúde, o que que tem de terapia online no mundo, quais eram os movimentos que tinham acontecido. E naquele período que eu estava fazendo a pesquisa, algumas coisas tinham acontecido. Nos Estados Unidos, a Teladoc, que era o maior player de saúde mental, de telemedicina, tinha comprado a BetterHelp, que era, acho que, uma das primeiras empresas de teleterapia do mundo, assim. Então, eles tinham comprado, eles bem recente, assim, acho que eles não tinham nem 2 anos de fundação, a Teladoc comprou, fez a aquisição da BetterHelp. Não tínhamos nenhuma grande plataforma em andamento. Meses depois surgiu uma outra, que eu não vou lembrar o nome agora, que era por chat, né? Então tinha a BetterHelp, era por vídeo, e surgiu uma outra nos Estados Unidos, que era por chat. Bom, temos um caminho aqui, vamos olhar. E no Brasil tinham alguns dados bastante assustadores. Tinha um dado do DataSUS da época que 50% dos municípios não tem nem psicólogo nem psiquiatra. Então, numa lógica de que se eu estou numa cidade interior, eu preciso me deslocar até a capital para ter um atendimento. E olhe lá, dependendo da capital que a gente está falando também, a gente não tem profissionais ali prontos ou na volumetria necessária para atender a demanda. O outro ponto que também apareceu nessas pesquisas, eu lembro de um dado do Itamaraty, que mais de 4 milhões de brasileiros moravam fora do Brasil e tinham dificuldade de adaptação cultural, precisavam fazer terapia nesse período fora e que não conseguiam fazer terapia porque mesmo dominando a língua, tinha uma barreira cultural. Então, eu posso ter um inglês fluente, morar nos Estados Unidos e não necessariamente aquele psicólogo que me atende entende as minhas questões mais críticas do ponto de vista de cultura. Mesma coisa para a Europa. Tínhamos também alguns pontos já que prevalecem até hoje. O Brasil era o país mais ansioso do mundo, era o quinto em quadros de depressão, se falava ali segundo colocado também quando a gente pensava em estresse no trabalho. Então eu falei, poxa, tem um cenário aqui, dor não me parece que faltar.
1: Terapia é uma coisa cara também, né? Depois, quando você faz o presencial. Né?
0: Exato, mas para mim o ponto é, tinha uma dor latente, tipo, as pessoas estão sofrendo, não foi só a Tatiana que teve depressão, tipo, se a gente tá falando do tamanho do Brasil, quinto colocado em quadros de depressão, tem muita gente.
2: Tem muita gente.
0: E essas pessoas moram em cidades que não tem psicólogo, por que não esse atendimento ser online? Então, a gente começou ali, inclusive, né, quando a ideia começou a maturar um pouquinho, tipo, como é que eu dou acesso? E aí a gente falava, esse acesso não necessariamente eu fazer essa terapia mais barata, mas como é que eu faço o profissional chegar numa cidade, né, onde não existe aquela opção de tratamento? Então, o único meio que a gente enxergava possível à época era pelo meio digital. Tipo, eu faço uma consulta online e consigo atender. E foi uma época bem difícil, porque assim, o CRP era totalmente contra. Quando a gente montou de fato a Vitude, começou a credenciar os primeiros psicólogos, que eram ali até os com a cabeça talvez mais aberta, porque os próprios profissionais não acreditavam na terapia online, né? Eles tinham um lugar de tipo, isso aqui é de menor qualidade. Eu lembro, assim, como se fosse hoje, de receber cartinhas do CRP falando que a gente estava infringindo o código de ética do profissional de psicologia, e os profissionais que estavam credenciados na Vitude também recebiam uma falando que iam ter o CRP caçado, assim, num lugar até de ameaça.
2: Uma pressão mesmo.
0: Exato. Então, foram os primeiros anos ali da Vitude, foram bem desafiadores, mas a ideia nasceu isso.
2: E por que decidiu enfrentar essa ameaça ali naquele momento?
0: A Vitude, ela nasceu em maio de 2016, então nesse lugar ali de conectar as pessoas que queriam fazer a terapia a psicólogos. A gente no início passou por uma aceleradora de startups que nos ajudou a modelar um pouco como é que seria o negócio, como é que você vai a mercado. Eu não tinha nenhum entendimento do que era go to market, o que era uma campanha de marketing digital, eu nunca tinha ouvido falar. O que é geração de demanda, leads, assim, tipo, precisei aprender muita coisa. Então, ter passado por uma aceleradora foi assim, era um MBA ou uma faculdade em 5 semanas. Que era muita informação nova, e no começo era eu e meu sócio, co-founder, e a gente não tinha mais ninguém. Então éramos nós dois para tocar ali a empresa. Tipo, o primeiro ano meio que fui eu full ali, full time, trabalhando, e tipo, um pouquinho eu sou atendimento, um pouquinho eu sou marketing, um pouquinho eu sou vendas. Então tinha ali um exercício de aprender sobre o que era lidar com uma startup. Só que o interessante é que a gente lançou as primeiras páginas, os primeiros testes, e tinha muita adesão. Eu lembro que, como é que começou isso? Acho que na segunda semana de aceleração, eu estava numa mentoria, a pessoa perguntou, mas me mostra aí o site de vocês. Eu falei, não, a gente contratou uma fábrica de software para fazer, aqui ainda vai demorar. A pessoa falou assim, não, coloca, eu preciso de uma página amanhã no ar. Aí eu falei, não, mas é que a gente não é eu não tenho base de ter tecnologia, não sei codar, não precisa saber codar, você vai pegar ferramentas tipo Unbounce, Instapage, você vai criar uma página hoje sem código. Eu falei, como é que é isso?
1: Uau, né?
0: E aí a gente passou a noite ali do tipo, como é que eu monto uma página, montando uma página que eu diria que é feiosa, literalmente, é uma página de alguém que não é da área, não é design nem nada. E a gente testou nessas primeiras semanas frases, na verdade. Tipo, quais seriam as frases que iriam... Então, tá estressado, quer terapia, tá com problema na carreira, tá buscando um psicólogo, tô buscando terapia online. Então, a gente fez vários testes para entender quais eram os que realmente as pessoas clicariam ali para fazer algum movimento. Não tinha nada por trás. Era uma página fake, literalmente, com um botão de call to action. E aí, o que acontecia é que as pessoas clicavam lá, Ah, quero agendar minha consulta. Aí abri uma caixinha, me dá seu nome, seu e-mail, seu telefone. Quando a pessoa mandava enviar, recebi uma mensagem. A Virtude é uma empresa que está num estágio piloto, inaugural. Alguém da nossa equipe vai entrar em contato com você. Uhum. Né, logo em breve. Isso batia numa planilha de Excel que caía na minha caixa postal. Entendi. Eu passava a mão no telefone, ligava: oi, tudo bem?
1: Oi, é da Virtude. É da nossa equipe.
0: Exato.
2: Era um e-mail praticamente, entendeu?
0: Recebi seu contato, eu preciso, né, vou aqui encontrar o melhor psicólogo para você, me conta um pouquinho, né, o que que você tá precisando. E aquilo ali era uma validação pra gente. Uhum. Então depois, sei lá, de 100 ligações, a gente tinha um histórico de, tipo, todas as pessoas que tinham clicado, né, que tinham buscado, eu sabia motivo que as pessoas estavam buscando. Ninguém estava buscando terapia online, as pessoas estavam buscando à época terapia bem perto do trabalho. Ah, eu estava buscando um psicólogo na Paulista, estava buscando um psicólogo na Faria Lima. Uhum. E a gente foi entendendo ali como é que funcionava, até na fase inicial a gente recuou um pouquinho da lógica da terapia online, falou: tem uma demanda para o presencial que aqui é geolocalizada, vamos criar uma plataforma onde eu credencio os psicólogos com consultório perto, a pessoa digita o CEP e ela acha a gente perto. Então a primeira versão da Virtude não era terapia online, era terapia online presencial e agendamento online. Né? Porque entendi. Nessas primeiras ligações foi isso que a gente identificou. E isso nos deu fôlego para ir desenvolvendo a solução, né? O consultório virtual, a sala de streaming, como a gente queria. A modalidade do online foi sair quase no finalzinho do ano de 2016 e entrada de 2017. Então, no primeiro momento, foi mais um agendamento digital para consultas presenciais. O grande problema desta fase é que a gente tinha muito bypass, né? Aquela desintermediação que se conhece assim, nesse tipo
2: depois
0: de...
2: Depois do presencial, a pessoa... Sim. Troca.
0: Fiz a
2: pessoa
0: minha primeira consulta. É. Então, assim, a gente recebia...
2: Gostei, já.
0: 10% daquele primeiro agendamento e depois a pessoa agendava diretamente com a secretária ou com o próprio psicólogo e não voltava para a plataforma. Só que o custo para trazer aquele primeiro paciente era alto e aí ele não tinha receita suficiente. Então, o negócio não pararia financeiramente de pé nesse modelo. Quando a gente entrou com atendimento online, essa desintermediação reduziu um pouco, porque o psicólogo tinha receio de tirar, porque eventualmente no online ele não conhece o paciente, vai que não recebe. É. E a gente tinha garantia dele receber, para conseguir marcar a consulta, precisava pagar antes. Então, pô, eu tenho garantia de que aqui eu recebo, vou deixar na plataforma, porque aí o pênalti ali da intermediação vale o custo de eu não receber a consulta. Mas ainda assim não era financeiramente um modelo que seria sustentável, né? Se a gente pensasse no B2C, a gente começou a entender um pouco desafios. No primeiro momento, depois dessa fase bem B2C, a gente entendeu que o psicólogo tinha vários desafios de carreira, de lado financeiro, organização de prontuário, e outros pontos importantes, e a gente desenvolveu algumas funcionalidades para o lado do psicólogo e começou a cobrar uma assinatura. Então essa assinatura garantiu receita recorrente e que a gente conseguisse tocar o negócio sem queimar tanto caixa naquela fase inicial. Foi aí que a gente fez uma primeira rodada de investimento anjo, que aconteceu ali no finalzinho de 2017.
1: Então, uma vez você já me contou, né, sobre essas rodadas de investimento anjo, né? Que não tem muita mulher que vai ali nessas rodadas. Conta um pouquinho pra gente, divide aí a tua experiência. Como é que foi chegar ali pros investidores? Como é que é convencer? Como é que é isso?
0: Nossa, desafiador. Eu bem que se eu puder, eu nunca mais quero captar. Acho que são momentos bem desafiadores, principalmente para mulheres, assim. Primeiro que a gente não vê mulher do outro lado na negociação, na interlocução. Em geral, nos fundos de investimento, a gente vê muito homem sentado na cadeira de manager lá do portfólio e tudo mais. A primeira rodada, que foi essa rodada anjo, para vocês terem uma ideia, a gente já estava se preparando para voltar a procurar emprego. Era finalzinho de 2017, estávamos nesse modelo de, putz,
1: quantos você foi? Quantas você visitou?
0: Então, nesse período, eu já tinha feito a apresentação para mais ou menos um grupo de 200 pessoas, porque a gente ia. Eu tinha passado pela aceleradora, então na fase inicial do acelerador fiz muito pitch para fundo e ninguém acreditava na tese. Toda vez que eu falava que eu estava trabalhando com saúde mental, as pessoas: terapia online, não, isso não vai funcionar. E fora quando alguém não falava assim, esse negócio de louquinho não funciona. Tinha um grado do estigma e tinha um lugar de esse modelo não para de pé, e realmente não parava, né? Se a gente pensar nesse formato de marketplace, onde você tem a receita vindo da intermediação, a gente mesmo já tinha concluído que não parava, eu precisava reinventar aquela coisa. Aí quando a gente começou a cobrar a assinatura do psicólogo, né, acho que o primeiro entendimento foi: tem um SaaS para o profissional aqui e não um marketplace para o paciente. Então talvez haja uma receita recorrente possível, possivelmente oriunda desse profissional de psicologia. E aí passamos por vários sindicatos, cara, o Whisper Angels, a GV Angels, cada vez que a gente ia apresentar tinha ali uns 30, 40 investidores assistindo os pitches e ninguém topava a entrada, tipo, não, isso aqui não faz sentido, todo mundo tava muito de olho em fintech, em mobilidade, mas saúde mental, primeiro que saúde normalmente são teses mais longas, né, demoram mais a maturar. Então não tinha, acho que naquela fase inicial eu recebi uns bem 200 nãos, mais ou menos.
2: 200 nãos.
0: É. E aí um dia eu já tava me preparando para, tipo, preciso voltar ao trabalho, preciso procurar emprego, acabou, já tinha acabado, né, qualquer estoque de dinheiro, porque eu falei, tenho dinheiro para 2 anos e meio, eu já tava quase 3 anos sem nenhum salário. E eu lembro que a Ana Fontes, da Rede Mulher Empreendedora, me ligou, falou, Tati, a gente tá fazendo aqui o Fórum RME e a gente teria um painel aqui sobre empreendedorismo que uma das empreendedoras que ia falar tá com um imprevisto, não vai poder participar, lembrei de você, você topa vir participar do painel? Topo, né? Tipo, e naquela época não tinha muito o que fazer, eu ficava ali tentando tirar a água de algum lugar, não conseguia, fui no Fórum RME, participei do painel, contei um pouco da história da Vitude, falei o que a gente estava fazendo e na época a gente tinha um trabalho muito forte de produção de conteúdo e a gente chegou a ter, sei lá, 3, 4 milhões de visitantes únicos por mês nas nossas páginas, só produzindo conteúdo. É um trabalho bem feito de SEO e tudo mais. Comentei isso no palco, quando eu desci uma pessoa que estava na plateia me abordou, falei, oi, tudo bem, eu sou a Ana, trabalho na Vetor Editora, a gente faz testes psicométricos para essa indústria, nosso principal público são os psicólogos, adorei o que você falou, nunca tinha visto uma empresa como vocês e quando você me falou desse volume de gente que acessa tuas páginas, me chamou muita atenção, topa um cafezinho? E a gente combinou, né, fui fazer um café lá na Vetor, conheci o diretor na época, que era o diretor comercial, depois eles me apresentaram também o CEO, que era o Ricardo Matos, e quando eu fui fazer a primeira conversa com o Ricardo Matos, fui super despretensiosa, já tinha feito uma conversa com o diretor comercial, e eles estavam numa vibe muito de tipo, ah, com esse tráfego que vocês têm, talvez vocês consigam vender os testes pra gente, né, talvez a gente fosse um canal pra eles. Então tinha uma conversa muito nesse lugar de esse volume de gente acessando tuas páginas é interessante pra nós. Quando a gente foi conversar, né, que eu tive o primeiro bate-papo com o Ricardo, assim, 15 minutos de conversa, ele falou, vocês estão buscando investimento? Aí eu falei assim, estamos, quer ver o deck? E imediatamente abri o computador e fiz um pitch para ele e falei, olha, a gente está buscando, tem algumas pessoas interessadas, fiz um pitch semana passada no Insper, estou com alguns investidores já interessados na tese. Morreu o assunto aí. Ele falou, ah, tá bom, quanto vocês estão pedindo de rodada? A gente falou mais ou menos quanto é que a gente estava buscando, na época, acho que a gente estava buscando uns 250 mil reais, né, para dar avanço. Ele falou, ah, tá bom, eu quero conhecer teu sócio. Aí foi um dia, marcou, né, de conhecer, ele foi, a gente estava hospedado dentro do Google Campus, ele foi até o Google Campus, conheceu o Everton também. Ele falou, ah, vamos marcar mais uma reunião lá no escritório da Vetor semana que vem? Vamos. E a gente chegou no escritório da Vetor nessa semana que vem, ele falou assim, eu quero investir na Vitude, eu vou colocar 500 mil.
2: Dobrou a aposta.
0: Exato. Aí eu falei assim, tá, aí eu quero. Só que ele falou assim, eu vou botar isso e quero tanto. Aí eu já tava assim, nossa, que legal, fui apertar a mão. Temos um acordo? Aí o Everton olha pra ele e diz, não temos um acordo. Eu fiquei amarela, roxa, todas as coisas. Eu falei, como assim, menino? A gente tá quase quebrando, né? Tipo, como que você não tem um acordo? Ele falou, não, a gente vai pensar melhor. E a gente voltou, eu lembro que a gente voltou andando, o Vetor ficava na Rua Cubatão e o campus na Coronel Oscar Porto, bem pertinho. Como assim? Você é uma pessoa que veio do comercial, você não vai negociar? Cadê a Tatiana que eu conheço? Não, você vai reduzir, vai pedir mais dinheiro, vai reduzir esse percentual, vamos negociar aqui, tá muito fácil esse negócio.
1: Olha só.
0: Eu falei, mas a gente tá no momento que não tem mais caixa. Eu falei, sim, mas ele tá interessado, você não percebeu? E a gente teve aquela conversa e de fato a gente voltou, ligou, falou, olha, então, esse percentual que você está pedindo é muito, né? Vai prejudicar a nossa diluição no futuro, pode prejudicar a entrada de um futuro investidor. A gente tem essa contraproposta e ele aceitou a contraproposta. Então,
1: a primeira decisão, dizer não quando ia dizer sim.
0: Então, e aí foi bem interessante, porque assim, foi uma parceria muito bacana. Assim, eles nos ajudaram muito, né? No primeiro ano ali, que eles entraram finalzinho de 2017. Então, quando a gente começou a brigar assim, pela regulamentação do setor da terapia, né, doutor de psicologia, eles foram muito participativos, porque até então, todas as vezes que eu tentava uma interlocução com o Conselho Regional, eu era literalmente rejeitada, porque quando eu ia na sede, falava assim, cadê seu CRP? Aí eu falava assim, não, eu tenho um CREA, porque eu sou engenheira. Uhum. Não, então você não pode entrar em nenhuma discussão aqui. Quando a Vetor investiu, eles tinham uma autoridade muito grande de mais de 50 anos construída no setor. E eles falaram, olha, a gente investiu nessa empresa, eles são sérios e eles têm ali quase 1000 psicólogos por trás. Então, não é um negócio que é dois engenheiros malucos. Eles estão realmente fazendo um trabalho interessante e eles têm um conhecimento de tecnologia que talvez a gente da psicologia não tenha. Eu recomendo que a gente, né, convide eles para participar. Não temos nada a perder. E eu comecei a participar das discussões. Então, foi bem interessante. E a curiosidade é que o Dr. Glauco, que fundou a Vetor, ele já não é mais vivo, ele é falecido. Ele tinha sido da primeira turma de psicologia no Brasil e lá tinha até uma sala com o nome dele. Né? Então, assim, tinha alguma.
1: Abriu as portas ali.
0: Exato. Lá, né? Então, aquilo pra gente ajudou muito e eles participaram nos ajudando a interagir muito nesse meio dos profissionais de psicologia. Então, foi uma fase muito interessante e eles nos ajudaram a ter uma visão um pouco mais estratégica do outro lado do marketplace, que é o profissional de psicologia, seus desafios, desafio de carreira, a própria grade, que não tem muita informação sobre negócio, sobre administração, sobre finanças. O psicólogo aprende a parte clínica, mas ele não se vê como um profissional autônomo que presta serviço.
1: Na verdade, ele tem que se vender, né? Ele tem
0: Exato.
1: Que ter um lado comercial que talvez
0: Exato.
1: Não seja desenvolvido, né, na formação.
2: Isso. E assim, então, no canal, né, ele tem muitos seguidores e tal, muita gente que acessava o conteúdo que vocês produziam. Hoje também é uma visão que todo profissional da saúde
0: Sim.
2: tem essa preocupação, né? Se eu sou autônomo, eu preciso aparecer de algum jeito, de alguma maneira,
0: Isso.
2: né? Como é que eu chego aos pacientes, né?
0: E aí foi interessante, né? Porque eles entraram em novembro de 17, a gente passou o ano de 18 ali correndo atrás da regulamentação. Nesse ano de 2018 também foi quando a gente começou o pivô pro B2B, porque foi a primeira vez que a gente viu a OMS se posicionar em relação ao burnout. E eu lembro que a primeira vez que eu li uma matéria falando, ah, o burnout vai virar doença ocupacional, alguma coisa desse tipo, me remeteu aos meus primeiros anos de engenharia, que eu acabei, né, transitando no início de carreira na área de segurança. Então, na engenharia de segurança lá nos anos 2000, início dos anos 2000, se falava muito da LERDOT, né? A gente estava começando a falar que tendinite era doença do trabalho, tinha relação com ficar digitando. E eu me lembrava muito das multas e o tamanho das coisas que chegavam, de você ter que abrir uma CAT porque a pessoa se afastou, aquele comunicado de acidente. E aquilo, num primeiro momento, que era não, ninguém queria conectar com o trabalho, 20 anos depois não tinha mais discussão, né?
2: Isso é trabalho.
0: É trabalho, acabou. Eu falei, gente, mas se eles conseguirem provar que esse esgotamento é problema do trabalho, não vai ter discussão e vai custar muito para as empresas. Isso aqui é previdenciário trabalhista, você vai ter estabilidade profissional de 12 meses depois que volta o afastamento, tem possibilidade passivo trabalhista, aumenta o FAP ali, que, né, tem implicação no aumento de tributo. Eu falei, muda o jogo aqui, porque tem uma dor muito latente para quem tem dinheiro, que é o empregador. Eu comecei a ir bater na porta de algumas empresas. Vocês viram essa matéria? Vocês estão pensando em alguma coisa? Tem alguma coisa pensada para saúde mental, para bem-estar? E o nosso primeiro cliente foi a RD Station, que era uma empresa que ficava em Florianópolis, né? Hoje eles pertencem ao grupo Totos ali, né? Uhum. Então, foram adquiridos pela Totos, acho que no começo de 2020 ou 21. E eu lembro que a gente fez um piloto para 20 pessoas. Ah, vamos ver se isso tem aderência. Então, escolhemos 20 pessoas. Eles escolheram 20 pessoas que tinham interesse em fazer terapia online. Essas pessoas, ao final de 6 meses, tinham que dar ali uma nota, quase com um NPS, se eles tinham gostado ou não, se eles continuariam. E das 20 pessoas que testaram, 19 falaram que se a empresa, né, continuasse bancando a terapia, eles iriam continuar, porque aquilo estava fazendo bem para eles. Inclusive que tinha melhor ali no trabalho, no atingimento de metas. E a partir desse piloto, né, eles tomaram a decisão de colocar para a empresa inteira. Então foi o nosso primeiro cliente. O contrato com eles oficial para a empresa inteira começou 1º de janeiro de 2019. E esse contrato falou assim, bom, agora a gente tem uma tese B2B. Tem um contrato assinado, a gente foi ao mercado buscar investimento. Falei, com essa tese, vamos buscar um fundo que vai botar dinheiro.
2: Bom, voltamos para novas rodadas de
0: Exato.
2: Investimento.
1: Mais
2: de captação.
1: Várias.
0: A gente teve mais duas rodadas. Então, a gente foi, e eu acho que essa foi decisiva, porque quando a gente conseguiu levantar a rodada CID, foi quando eu tive a clareza, tipo assim, quebrar, a gente não quebra mais. A gente está com um fundo extremamente relevante, porque quem liderou a rodada foi a Redpoint Ventures, que era um fundo, tinha aqui a Operação do Brasil, mas ele era forte no Vale do Silício, com conexão para o mundo inteiro, né? Tinha ali, quem capitaneou o investimento do lado deles foi o Romero Rodrigues, que fundou o Buscapé, que era um cara assim, que conhecia muito desse setor, é um cara genial, senta no nosso conselho até hoje, é quem mais me provoca do ponto de vista de pensar novas avenidas de crescimento, disruptar o negócio. Até hoje ele é muito ativo nisso. E eu falei, bom, tenho essa pessoa do meu lado, tenho esse fundo do meu lado, acho que agora a gente está num outro patamar aqui, até de evolução. Então a gente fez ali algumas conversas. Então em 2019, acho que foi a única rodada, que foi a rodada CID, que eu não tive aquela coisa que foi no Anjo, que eu tive que falar com 200 pessoas para conseguir um não, um sim. E na tese lá de migrar do B2C para o B2B, eu já fui mais restritiva, que eu falei, gente, tem poucos fundos que fizeram isso. E um fundo que fez muito bem isso foi a Redpoint, porque eles tinham investido na Gympass. E o Gympass vendia diária de academia. Uhum. Né? Eles vendiam diária para o B2C e tinham virado uma chavinha para vender academia como benefício, como ninguém. Eu falei, se esse fundo liderou esse movimento com o Gympass, eles vão conseguir nos ajudar também. Então, até de certa maneira, foi um pouco de risco, porque no final, quando a gente estava ali nas fases finais da negociação, as respostas começaram a demorar um pouco, né? Tipo, eu lembro que a gente estava esperando que ia vir, não ia vir, algumas semanas atrasaram. Eu falei, cara, se eles derem não pra gente, não dá tempo de fazer uma rodada mais. Uhum. Então, assim, foi até meio tenso, porque se tivesse dado ruim, assim, se eles falassem, não vamos investir, a gente tinha quebrado. Né? Porque eu não tinha uma alternativa de começar uma rodada de novo. A gente tinha começado a falar com eles em março e o sim veio ali final de outubro.
2: Nossa.
0: Então eles lideraram a rodada, teve mais um fundo que entrou junto com eles, que foi a Superjobs VC. Foi uma rodada ali de $1,100,000, nos deu na época 4,5 milhões, a gente tinha 6-7 pessoas no time, do tipo, nós vamos fazer essa virada, esse dinheiro vai ser usado aqui pra gente montar um time de vendas, pensar essa estrutura de go-to-market, virar essa máquina pro B2B. E eu lembro que depois do dinheiro em caixa e de tudo assinado, numa das primeiras reuniões que a gente teve, ainda de um conselho meio informal, assim, tá, como é que a gente fala pro mercado que a Vitude é uma empresa B2B, né? E aí eu lembro muito bem da conversa com o Romero, falou assim, RH adora evento, vamos fazer um evento. E foi assim que nasceu o Vitude Summit. Porque a gente tava em novembro e ele falou, vamos fazer um evento. Quando que a gente faz o evento? Não tem janeiro branco? Daqui 2 meses, vamos fazer no Cubo. A Redpoint é co-founder do Cubo, a gente consegue talvez o espaço sem custo para vocês. E realmente a gente conseguiu ali, tipo, pegar o auditório do Cubo sem ter que pôr um real na época. E a gente falou, será que a gente consegue encher esse espaço aqui de 300 pessoas para falar de saúde mental? Cara, vamos convidar as pessoas. E a gente lotou o espaço, né? Então eu falei, bom, awareness tem.
1: A beira ali do que seria a grande virada, né?
0: Isso, porque até então a gente era B2C. Quando a gente levantou a rodada com a Redpoint, o objetivo é, vamos fazer essa transição. Só que assim, o que a gente imaginava que seria uma transição gradual. Vou montar essa máquina, vou contratar as pessoas aos poucos, vou começar a escrever um playbook. A gente fez o evento com o objetivo de, tá bom, vou fazer um primeiro movimento de awareness de mercado, educação, para as pessoas entenderem, né? Principalmente os RHs, que à época tomava decisão que tem uma empresa aqui que oferece solução de saúde mental, mas isso leva um tempo para a gente converter isso em negócio. O evento foi, acho que, 20 de janeiro. Dia 11 de março, a gente estava trancado dentro de casa.
2: Nossa.
0: Então, assim, parecia que
2: timing, né?
0: Quem? Alguém acordou e sonhou que vai ter uma pandemia.
1: Nossa, ninguém imaginou.
0: Exato. Né? E foi uma coisa muito maluca a época, porque eu lembro isso, deu um intervalo de 40 dias, mais ou menos, entre. Acho que foi. A OMS decretou a pandemia.
1: Foi dia 19 de março, né?
0: E aí eu lembro que os fundos

0: fui fazendo meio no impulso, na intuição, mas que foram feitas de forma atropelada. Eu falo até hoje, por exemplo, máquina de vendas. Os dois primeiros anos, a gente não tinha processo nenhum, a gente vendeu para quem quis comprar. Então, ao final ali de 2022, 2023, o que a gente tinha era... A gente olhava para a carteira, eu tinha cliente que tinha 10 funcionários e eu tinha cliente que tinha 90 mil funcionários. Então, eu tinha dentro de casa 3 máquinas de vendas que eu precisava tomar alguma decisão, né? O que está acontecendo aqui? Eu não consigo atender todo mundo da mesma maneira ou eu preciso ter times muito grandes.
1: Uhum.
0: Então, foi um período interessante, mas fizemos essa rodada até para terminar o raciocínio das rodadas de investimento. A gente cresceu 10 vezes entre 2020 e 2021.
2: Nossa.
0: A gente foi a mercado de novo para fazer uma captação, porque a gente tinha pisado no acelerador e a gente queimou caixa muito forte nesse período para poder capturar todo o crescimento que o mercado tinha. Então, fomos contratando pessoas, contratando gente em tecnologia, que eram recursos, né, pessoas de salários mais altos, e a gente queimou muito rápido aquele caixa da primeira rodada seed. Só que, como a gente tinha crescido, foi muito fácil levantar. Muito fácil, não diria, mas a gente tinha números para provar que, né, a gente seria um negócio rentável ali para conseguir levantar uma segunda rodada. Só que aí, nessa rodada Série A, já era uma rodada mais estruturada com cheques, né, bem consideráveis. Então, a gente precisou, de fato, fazer um roadshow, ter um material, ter um data pool com as informações. E aí, eu voltei para aquela lógica lá do início da rodada Anjo. Eu falei, acho que com 120 fundos, eu tenho até hoje essa planilha de acompanhamento, e a gente recebeu 118 nãos. Então, foi mais ou menos isso. A gente teve quatro... A gente teve quatro...
2: Pois, mesmo depois de todo o histórico da pandemia.
0: Mesmo todo histórico. Eu lembro que a gente teve quatro fundos que falaram que queriam investir. E aí, sim, a gente escolheu quais que faziam mais sentido pra gente. Então, dois entraram, que foi a Crescera Capital, que liderou a rodada. E o time da Endeavor, que tinha à frente do Scale Up
3: Ventures.
0: Quanto
3: vocês captaram na época?
0: Ao total, acho que foi 7 milhões de dólares, 35 milhões de reais, né? Que foi a maior rodada. E a gente olha hoje para o mercado, por exemplo, mulheres à frente de uma empresa. Eu acho que eu sou uma das quatro mulheres no Brasil que conseguiu levantar rodada desse tamanho ou maior, né?
1: Uhum.
0: Então, ainda assim, passados quase 4 anos desse momento, a gente não viu mais nenhuma captação, pelo menos não de empresas lideradas por mulheres, com a CEO ser mulher liderando a rodada de investimento. A gente vê, às vezes, você tem uma co-founder mulher, mas quem faz... quem capitaneia a rodada é um homem, né? Então, acho que esse foi um ponto. E aí, essa rodada Série A me trouxe vários ensinamentos. Primeiro, de como é que eu trabalho, como é que eu construo essa linha narrativa para falar com os fundos, porque acho que eu consegui fazer de alguma forma estruturada uma segmentação. Então, na minha planilha dos fundos que eu queria, eu separei os fundos em, sei lá, A, B e C. Quem eram os fundos que eu realmente gostaria de ter do nosso lado como investidores, eu deixei para falar com eles no final. E aqueles que eu não queria foram os que eu falei primeiro. Então, o objetivo era realmente, eu já sei que eu vou tomar não. Então, eu ia para as reuniões para tomar porrada. E quando eles respondiam que não queria investir, eu falei, ótimo, só me diz por que não.
3: E aí você foi construindo seus argumentos para chegar no fim, para quem
0: porque,
3: se queria.
0: Por que eu preciso? O que eu preciso para o sim? E muitas vezes eu ouvi, principalmente nos primeiros 50, a gente não acredita na tese, ou o mercado é pequeno. E aquilo para mim era o que me matava. Eu falei, mas como que o mercado é pequeno se tem esse bilhão de pessoas sofrendo? E aí eu fui começando a entender a lógica dos fundos. Ele falou, olha, tem um monte de gente... Eu lembro que um fundo foi bem didático comigo. Tem um monte de gente sofrendo, mas ninguém está afim de pagar por isso. Assim, não vejo ninguém querendo fazer terapia, não vejo ninguém querendo colocar dinheiro para se tratar, as pessoas vão continuar sofrendo. Então, o mercado só existe se roda dinheiro nesse mercado.
2: Uhum.
0: Então, é essa lógica que você precisa pensar, né? Quando você pensar em tamanho, addressable market, aí você precisa saber, tipo, de onde vem o dinheiro, quem está disposto a pagar. E aí a gente foi entendendo um pouco, a gente precisa mudar esse discurso. Eu preciso falar aqui que quem está sofrendo são as empresas. Aí eu mudei completamente meu pitch para falar, temos um problema, as empresas queimam tantos milhões de reais por ano por não endereçar esses problemas. Tem problema aqui de absenteísmo, tem um tanto de sinistralidade, tem um tanto de não sei o quê. Eu comecei a construir a lógica, que foi a lógica que nos levou, de fato, para fazer essa rodada gigante, que é do tipo, quem tem um problema é a empresa, o contratante, o empregador, que tem problema de absenteísmo, que tem problema de sinistralidade elevada e reajuste todo ano, que está perdendo em produtividade porque as pessoas não entregam meta, e que está aqui, daqui a pouco o burnout está aí, vai ter problema previdenciário, trabalhista, imposto, uma série de coisas a mais. Então, quando a gente construiu essa lógica, virou o jogo, porque as pessoas têm um problema de fonte pagadora, é quase a mesma lógica do plano de saúde. Uhum. Né? E aqui hoje, tipo, as pessoas que têm plano de saúde são pagas pelas empresas, não são pagas pelos indivíduos, pessoa física. E aí a gente foi mudando o discurso à medida que a gente ia recebendo os nãos, né? Coletando ali os feedbacks. Então, quando a gente pisou no acelerador e falou, esses são os fundos que eu quero e eu vou fazer o pitch para eles, eu já tinha amadurecido bem o discurso e eu também já estava com a casca mais grossa. Mas eu confesso que no final, sei lá, depois do centésimo, eu já não estava acreditando tanto. Eu falei, gente, ninguém acredita nisso. Só eu que estou aqui.
2: Mas transformou toda essa jornada num capital de aprendizado. Já, né?
0: Exato.
3: Né?
0: Exato.
3: Você construiu a sua, você foi transformando a sua narrativa. Exato. Acho que esse é o grande aprendizado.
0: E uma coisa muito maluca até, que a gente fala, eu lembro de ter conversado muito sobre isso com a Ana Fontes, né? Porque eu falei, gente, eu fui entender o negócio do viés inconsciente nessa rodada de investimentos. Eu lembro que eu fui convidado a fazer um pitch num grupo de investidores homens. A gente já estava gigante, as receitas tinham crescido muito, né? Então os números estavam muito bons, meu ARR para o ano seguinte estava bem interessante, já era um patamar de uma empresa grande. E aí eu fui fazer essa rodada, fiz a apresentação, todo mundo terminou, nossa, que legal, parabéns pela iniciativa, fizeram algumas perguntas. E aí tinha uma pessoa que estava, né, coordenando ali a discussão desse grupo, falou, obrigada, agora você pode sair da sala, nós vamos discutir, daqui a alguns dias a gente dá um feedback se a gente vai seguir ou não vai seguir. E eram vários investidores ali, alguns fundos e alguns investidores, pessoas físicas, né? A pessoa me ligou, sei lá, 10 dias depois, e essa pessoa estava por trás de uma organização que acelerava empresas também, e conhecia os nossos números, já tinha estudado os nossos números e tudo mais. E aí a pessoa me liga e fala assim, ai Tati, queria te agradecer pela participação, foi muito legal, você deu um show, você domina muito o conteúdo, mas foi unânime que a gente não vai seguir com o investimento. Eu falei, nossa, obrigada, tal, você consegue me dar, assim, sei lá, duas razões pelas quais você não vai seguir, só para entender aonde que eu posso melhorar? Vocês disseram que adoraram, mas não vão seguir. Falou, a gente entende que a Vitude não está numa atração de empresa para levantar uma rodada Série A. Falei, o que é uma atração de uma empresa para uma rodada Série A? Ele falou, a gente espera ver pelo menos $1 milhão de ARR aqui sendo produzido. A gente estava com 3 milhões de ARR.
2: Já temos, né?
0: E o slide dos 3 milhões de dólares era um negócio gigantesco, era 3 MUSD. E eu passei por ele, falei, gente, tem o cliente A, o cliente B. A gente tinha na época o Banco do Brasil de cliente, o Boticário de cliente. Eu sei lá, eu falei, gente, estava todo mundo em Nárnia na reunião, porque assim.
2: Celular pensando em outras coisas.
0: 8 homens na sala.
3: Não prestou atenção.
0: E aí, mas o que me chamou a atenção? A pessoa da instituição que estava liderando, eles tinham feito a seleção da Vitude para estar no processo, no cohort. Eles conheciam os nossos números. Ninguém falou assim, gente, presta atenção. Né? Gente, presta atenção aqui. Ela mostrou o número, não é isso, sabe? Ninguém argumentou.
3: Entendi.
0: Então aquilo ele falou assim, olha, eu acho que tem uma coisa que vai além. Tipo, as pessoas simplesmente não escutam. E assim, não é um negócio de maldade, parece que é natural ali, tipo...
3: Viés inconsciente.
0: E aí, na época, eu lembro que eu voltei e mandei uma carta para a instituição. Falei, vocês se colocam aqui com uma empresa que fomenta empreendedorismo, nananã. Aconteceu essa situação. E daí, tipo, essa situação me leva a crer que, tipo, esse discurso de que só para mulher é só discurso. Uhum. Porque, assim, não é possível que vocês, conhecendo meus números, não falaram naquele grupo do tipo, gente, mas ela entregou esse número, ela mostrou na apresentação.
3: Uhum.
0: E aí acho que mudou um pouco, depois eles voltaram a falar com a gente, tal, como é que a gente pode contribuir com essa rodada, como é que a gente pode apresentar vocês para outros players. Então depois eles até facilitaram ali de fato a conexão com outros fundos, mas foi um negócio que eu falei assim, existe o viés e agora não dá para falar que é discurso feminista, eu vivi na pele isso.
3: Uhum.
0: E aí depois disso a gente seguiu ali, recebeu a rodada, eu lembro que a gente recebeu o term sheet do Crescer 23 de dezembro de 2021, falei, nossa, presente de Natal. E aí a gente concluiu a rodada em março de 22, e aí desde então a gente não levanta rodadas de investimento, né? A gente levantou essa rodada para seguir crescendo e estamos aí até hoje.
2: Foi história super inspiradora, né, Estela?
3: Demais, nossa, tá aí várias lições aí para quem quer,
0: nossa, né? Rodada de investimento dá um livro à parte.
3: Eu acho que esse é um livro à parte.
2: Boa. Bom, mas a gente quer, depois de todas essas ótimas histórias, mais dicas. E, Tatiana, uma pergunta que a gente faz para todo mundo que vem aqui no CBN Professional, a gente quer ouvir de você também, é o seguinte, o caminho das pedras.
3: Olha.
2: Que conselho você gostaria de ter ouvido quando estava começando na carreira?
0: Ixi, boa pergunta. Acho que o conselho que eu gostaria de ter ouvido, eu não ouvi, mas eu acho que eu segui de alguma forma, é de acreditar naquilo, nos sonhos, naquilo que vai... Tem alguma coisa entre o racional e o emocional que às vezes a gente não sabe muito bem. Fala, tem hora que você decide mais com o coração do que com a cabeça. E na Vitude, pelo menos, foi algo, né, muito claro, porque as pessoas me diziam, isso é loucura, isso não vai dar certo. O que, que você, engenheira, está fazendo na área de saúde? Você não conhece nada. E se eu tivesse dado ouvido a todo mundo que falou que ia dar errado, eu não estaria aqui completando 10 anos de empresa e celebrando uma série de conquistas que a gente teve, inclusive de mudança de mercado. Então, eu diria que, acho que um conselho importante para as pessoas em geral é do tipo, não deixa se influenciar pela opinião alheia. Às vezes a gente tem que ignorar alguns ruídos.
2: Saber porque... filtrar.
0: Exatamente. E esses, né, outro dia a gente estava até brincando, tem uma amiga de infância que fundou, estava falando com ela hoje cedo aqui, né, que ela saiu, ela foi desligada da empresa onde ela trabalhava, eu fui desligada da minha, a gente chegou até a falar de trabalhar junto, ela falou, não, eu quero continuar na construção, montou uma empresa de consultoria na área, né, de projetos, e eu fundei a Vitude. A empresa dela acabou de fazer 10 anos também. Eu falei, viva Lava Jato, né? E é interessante como as pessoas... E eu lembro que num café com ela, ela foi a primeira pessoa que falou, você tá completamente louca. Eu falei, como assim? Você vai trabalhar... Saúde? Saúde mental? Assim, o que, que você entende
3: você
0: disso?
3: Você veja, né, o amadurecimento do mercado hoje, né? Com a né? A gente tem um amadurecimento geral.
0: Exato.
3: Né,
0: então, mercado. Às vezes, a gente tem que acreditar no nosso potencial. Tem, às vezes, tem alguma coisa que a gente não sabe exatamente por que aquela inquietação, mas podia ter dado errado? Podia, mas eu acho que o fato de eu ter seguido ali um instinto, falar, vou futucar isso aqui que tem alguma coisa, fez muito sentido. Então, eu acho que eu gostaria de ter ouvido mais para não dar tanto ouvido a ruídos.
2: Legal. Bom, queremos mais outras dicas.
3: Bom, agora a gente falou tanto de saúde mental, de bem-estar, né? Que eu acho que saúde mental tem tudo a ver com bem-estar. A gente queria saber um pouquinho mais da Tatiana. Tatiana, o que, que você faz aí para se desconectar do trabalho, para cuidar aí da sua saúde mental, seu bem-estar?
0: Boa. Tem várias coisas. Eu gosto muito de esportes, né? Eu adoro correr. A corrida entrou na minha vida na época que eu tive depressão e lembro muito bem, assim, quando eu tive depressão, já, quando eu fui buscar ajuda, eu já estava num quadro bastante crítico ali de adoecimento. Precisei de passar por um psiquiatra, tomar medicação, e eu não me adaptava muito bem às medicações. Lembro de ter trocado duas ou três vezes ali de remédio, mas um me deixava meio sonolenta, o outro eu ganhei peso, ficava meio inchado, então tinha umas coisas assim de... Isso aqui, não tô normal com isso. Às vezes eu me sentia até meio anestesiada. Falei, não sou eu essa pessoa meio blasé aqui, né? Não tinha a empolgação da Tatiana, que sempre foi uma pessoa mais pra cima, assim, de energia. E aí eu lembro de falar na terapia, falei, putz, não quero ficar tomando esse negócio aqui não, como é que a gente faz para tirar isso aqui? O médico falou, só se você produzir dentro de você algum tipo de neurotransmissor para melhorar. Então, como é que a gente faz, o quê? E na época eu viajava muito, né? Eu tava na Arauca, eu tinha 8 estados sob a minha responsabilidade. Então uma semana eu tava no Rio, outra eu tava em Minas, outra eu tava no Espírito Santo, tava em Goiás. Eu não tinha uma rotina muito bem tranquila. E aí eu lembro que ele falou assim, então, compra um tênis, bota na mala e assim, onde você tiver, você sai para dar uma caminhada. No hotel, procura uma esteira, faz alguma coisa, mas algo que você consiga fazer de qualquer lugar que você esteja. Já pensou nisso? Eu falei, ai, que negócio boring, né? Tipo, eu vou ficar lá numa esteira parecendo um hamster, não sei se eu quero isso. Eu lembro que eu falo assim, não consigo me ver numa esteira. Ele falou assim, mas, pô, você viaja pro Rio, vai caminhar na praia. Não precisa ser na esteira, necessariamente. E, né, fui começando. Eu lembro que eu comecei a ir no parque ali, morava em Moema, na época, comecei a frequentar o Parque Ibirapuera. E até lembro, uma vez que eu estava no aeroporto de Congonhas, numa das La Selvas que tinha ali perto do, né, no andar de cima, tinha uma revista Runner. Assim, tipo, saia do sofá e, tipo, mude de vida, alguma coisa assim.
2: Quase um chamado, assim.
0: Ela é literalmente chamada, eu devia ter guardado essa revista. E quando eu peguei a revista na mão, era, tipo, devia ser setembro, mais ou menos, e era um plano de 16 semanas para correr São Silvestre.
3: Nossa senhora! Já começou bem, hein?
0: Boa ideia. Tipo assim, deve ser legal, vejo na TV aquele povo fantasiado. Não deve precisar de tanto esforço, porque o povo vai vestido até de Hulk naquele negócio, né? Tipo, pra você carregar uma fantasia, deve ser um negócio mais tranquilo. E eu falei, vou me preparar. Peguei, comprei a revista e comecei a fazer a dieta da revista, o ritmo. Ah, hoje você caminha 10 minutos, trota 10 minutos, caminha mais 10 minutos. E fui seguindo aquele roteirinho. E no final, realmente, me inscrevi para São Silvestre, fiz minha primeira São Silvestre, foi muito legal. E depois disso, eu acabei gostando, né? Acabei conhecendo um pouco do mundo da corrida, me inscrevi numa assessoria. E aí, o bichinho da corrida me picou. Porque aí, eu comecei a fazer meia maratona, já corri 5 maratonas. É, uau, então, fiz algumas provas muito legais. Então, eu até brinco, falei, mas você gosta de esporte em alta performance? Eu falei, acho que eu gosto mais da viagem do que da maratona, tá? Porque eu fui fazer, minha primeira maratona foi Berlim, então fui fazer uma prova super legal, foi em 2014, depois fiz Chicago, né, depois fiz Paris, ano passado eu fiz Londres. Legal. Então foram, né, provas muito legais, assim, que misturam um pouco do esporte, mas mistura uma conexão de conhecer gente diferente, pessoas que, putz, eu encontro no grupo de corrida que talvez eu não conhecesse. Então, tem muito médico, tem muita gente da área de saúde, tem gente da nutrição, mas tem empresários, tem CEO de empresa, né? Conheci, por exemplo, a Cris Palmar, que eu conheci correndo no Ibirapuera.
3: Já teve aqui, né?
0: Exato. Super maratonista, uma baita inspiração, mas foi ali um lugar legal. Eu gosto muito de cozinhar, então cozinhar também é um hobby que... vou ali, entro na cozinha, começo a preparar uma coisa e isso me distrai, me desconecta. Acho que são duas coisas que, por exemplo, putz, eu não fico conectada em rede social e nada. Você tá ali naquele momento mais, né, mexendo com as mãos, coisas mais...
2: ajuda a tirar a cabeça da...
0: Exato, que te tiram ali da conexão.
3: De verdade.
0: E amo ler. Para mim, assim, leitura... Bom, e eu gosto de livro físico, né?
3: Eu quero saber o que você tá na sua cabeceira. E qual o livro aí que mudou a tua vida, assim, que você gosta demais?
0: Ah, olha, tem muita coisa. Eu sou assinante do Tag Livros, né? Então, todo mês chega um livro ali, boa, inédito para eu ler. Eu tava lendo As Mulheres de Leão Teherã, agora mais recentemente, uma história bem bacana. Livros de negócio, eu gostei muito do Diário de um CEO, né? Que é, você tem o The Diary of a CEO, que é o podcast
3: do Barnett.
0: Do Barnett, né? E o livro é bem legal, porque traz algumas coisas interessantes. Tem um livro que eu já li, acho que umas 3-4 vezes ao longo dessa trajetória de 10 anos, que é O Lado Difícil das Situações Difíceis, né? Que é The Hard Things About the Hard Things. Que ele começa contando dos desafios de empreender, de ter que mandar um amigo embora, que ele contratou no começo da empresa, mas aí chegou um momento que aquela pessoa não conseguia mais performar e ele teve que dar a notícia para um amigo que ele precisava desligar. E acho que esses dois livros são bem interessantes. E eu falo que eu li mais de uma vez, porque eu realmente li esse livro quando a Vitude tinha acabado de ter o CNPJ, não tinha nem nota para faturar nem nada, mas por alguma razão a gente abriu um CNPJ. E aquilo não, o livro foi interessante, mas não fazia muito sentido, porque eu não tinha passado pela experiência de empreender. Então nem sabia, tipo, ah, puta, legal, pô, passou por um monte de coisa. Quando a gente levantou a rodada CID, eu li de novo, falei assim, agora entendi que ia levantar uma rodada e tal. Depois li em 2023, a gente já tinha um ano e pouquinho que tinha levantado a rodada Série A, a gente estava no processo de fazer rebranding da Vitude, já pensando numa revisão de modelo, uma coisa assim. E mais recentemente li de novo, falei, acho que a gente vai passar com a NR1 por uma outra transição aqui, tipo, e tem momentos difíceis, porque às vezes você tem que repensar a empresa. E foi bem, calhou no momento que a gente tinha que tomar uma decisão importante ali, que era parar de queimar caixa, porque até então a Vitude tinha vindo uma trajetória vice-back ali, né? Tipo, levantei dinheiro de venture capital para crescer a empresa, queimo caixa, e isso era super natural e estava todo mundo confortável de que queimar caixa era...
3: Era uma coisa que acontece.
0: Faz parte dessa jornada. Só que ali, a gente levantou a rodada em 22, em 2020, em 22 mesmo, o mercado já deu uma azedada. A gente parou de ver notícias sobre rodadas de investimento, né? Deu uma esfriada no mercado de venture capital, o mercado público começou a recuar valor de ação. A gente entrou em 2023 e foi assim, cara, se a gente não parar de queimar caixa, não vai ter dinheiro lá na frente. Né, tipo, não tá com cara de que a gente vai ter novas rodadas de investimento. E se tiver, talvez a precificação seja menor do que o que a gente recebeu nessa rodada. Eu não quero dar um passo para trás ou ter uma penalização ali de valuation. Acho que não faz sentido. Qual que é o melhor caminho aqui? Tipo assim, vamos operar igual gente grande? Empresa normal dá lucro, né?
2: É isso.
0: Ponto. Uhum. Caixa é rei, não é isso que a gente ouviu a vida inteira dentro de uma empresa grande? Então, assim.
2: É verdade. Enorme.
0: Exato. Cash is king. O que precisa fazer para break-evar a operação? E a gente começou a fazer os primeiros movimentos de break-even. A gente break-evou a operação no passado. Cara, a melhor coisa do mundo é dormir com... Vai dormir, sabe que tem caixa, tem alguns milhões no banco lá rendendo. Isso aqui não vai acabar, a gente tá gerando caixa todo mês. Então, acho que é bem interessante. E foi legal reler o livro nesse momento, porque ele traz... Você vai amadurecendo,
2: ele faz assim... Vai ganhando novos...
0: Então, quatro leituras em momentos completamente distintos. Tipo assim, parece que você tá lendo o livro de novo pela primeira
3: vez.
0: Então,
3: vamos repetir o nome do livro pra pessoa comprar.
0: The Hard Things About The Hard Things, é o nome dele original. É o lado difícil das situações difíceis.
3: Aí, perfeito. Gente, fica a dica, hein?
2: É. Muito boa dica.
3: Agora a gente lembra também que a Tatiana tem o próprio livro, né?
2: Tem o próprio livro dela, né?
3: Se vocês ficarem interessados, é
0: Saúde Mental
3: é
0: inegociável, né? Ele conta um pouquinho, foi publicado pela Editora Gente, uma super parceira nossa aqui, acho que a gente discutiu algum tempo antes deles aprovarem o livro. E traz um pouco da história, não só a história dos 10 anos, mas eu começo contando um pouco da minha trajetória, né? Como, puxa, tive depressão. E falo um pouco de que a gente só vai buscar ajuda quando a gente está no fundo do poço. Porque eu me lembro de perder chave de casa, perder chave do carro, não saber onde eu estava completamente. A gente só se dá conta que não está bem quando já está prejudicando o trabalho. Né? Porque aí eu já estava num lugar de perda de capacidade cognitiva tamanha que aquilo está impactando o trabalho. E aí que eu me dei conta de, tipo, não está legal, preciso buscar ajuda. Falo um pouco disso, falo um pouco do quanto o trabalho, para mim, pelo menos, foi super importante, porque foi o meu líder à época que reconheceu os primeiros sinais e que ofereceu ajuda. Então, assim, um líder bem preparado para reconhecer, ele ajuda.
2: É raro.
0: E, assim, naquela época já era mais raro ainda, porque não foi a instituição que tinha ali um programa de saúde mental em 2012. Foi ele que teve a sensibilidade de perceber: opa, tem uma pessoa do meu time que sempre chegou brincando no escritório, que agora ela chega cabisbaixa, energia baixa, tá perdendo voo, mandou proposta errada, tem alguma coisa aqui. Tem algo aqui, só que ao invés de simplesmente falar assim, a pessoa parou de performar, deixa eu mandar embora, ele me chamou para uma conversa, que está acontecendo, como é que eu te ajudo? Uau. Então, falo um pouco disso, trago dados do mercado, então falo ali, né, tipo, trago os números, né, sobre Brasil, sobre mundo, sobre como é que a gente está indo desse ponto de vista de saúde mental, e conecto com, acho que, as mudanças que a gente tem visto mais recentes, regulatórias, né, da NR1, desse olhar de risco psicossocial dentro do ambiente do trabalho. Acho que um ponto legal do livro é que eu não trouxe só um pouco da minha história da Vitude. Para cada capítulo eu convidei uma pessoa para trazer uma experiência. Então, trouxe a deputada Maria Reis, que foi a pessoa que liderou aquela lei 14.831, que criou a certificação de empresa promotora de saúde mental. Trouxe dois auditores fiscais do trabalho, um do Rio, de São Paulo, para falar um pouco desse movimento. Trouxe a Sirlene Zimmermann, que é do Ministério Público do Trabalho e que hoje é a gerente de saúde mental do Ministério Público, né? Eles criaram uma cadeira nova dentro do Ministério Público para olhar para essa agenda de saúde mental, e fui trazendo cases de clientes. Então, a cada etapa do livro, eu trago, né, algum cliente contando o case de como que eles estruturaram os programas, como que isso impacta as pessoas. No final, a gente trouxe depoimento de alguns funcionários que são beneficiados por esses tipos de projeto corporativo, e eu termino mais num lugar de novo pessoal, falando de autocuidado, contando um pouco, né, das coisas, né, de como eu conectei tudo. E foi interessante que eu comecei a escrever o livro no comecinho de 24, mais ou menos, né? Eu comecei a escrever o livro acho que em abril, e em maio eu descobri que eu estava grávida, né? Então aí eu meio que o livro deu uma pausa. Em agosto, setembro, mais ou menos, eu perdi, né, com 15 semanas de gravidez, eu tive uma perda gestacional, tive um aborto retido ali, que precisei internar para fazer todo um processo. Naquilo eu entrei num luto muito profundo, assim, que eu levei uns 6 meses só digerindo aquilo tudo que tinha acontecido. E não escrevi coisa nenhuma nesse período, livro deixa para lá. E aí, no ano passado, eu engravidei de novo. Então, aí, quando eu engravidei, eu falei assim: acho que eu tenho que retomar aquele projeto, porque depois que isso aqui, depois que a bebê nascer, nunca mais vai ter livro. E aí, o último capítulo, ele ficou bem interessante. Eu falo que o livro saiu quando ele tinha que sair, porque aí eu conectei tudo isso. Falei: gente, eu precisei parar, eu precisei olhar, eu precisei tratar de novo, porque eu flertei com a depressão de novo. E se a gente não se cuida, não adianta ter todos os recursos do mundo, não adianta a empresa me oferecer um cuidado se eu não tô afim de me cuidar. Então eu busco mais para esse lugar, eu fecho o livro com esse bate-papo de autocuidado, e o quanto que a gente tem uma autorresponsabilidade sobre a nossa saúde. Não posso terceirizar isso para o outro, né? Mesmo tendo empresas que, né, custeiam e que têm programas estruturados, a gente tem pessoas que não buscam ajuda. Então, o livro está construído, acho que ficou bem legal, sou suspeita para falar dele.
3: Ah,
2: exatamente.
0: Mas acho que traz aqui

0: até uma próxima oportunidade. Bom, e obrigado a você que acompanha a gente aqui no CBN Professional, e peço para que você também participe aqui dessa conversa mandando e-mail para o cbnprofessional@cbn.com.br e acompanhe, claro, todo o nosso trabalho ali da Estela no Valor, nosso aqui na CBN, sempre tratando também desse tema de saúde mental com bastante frequência. Bom, e participaram dos episódios hoje aqui, desse episódio hoje aqui do CBN Professional, a Bárbara Nora, a Rafaela Zampori, a Ellen Menezes, a Débora Gonçalves e o Cláudio Antônio, além de nós, eu, Thiago Barbosa aqui da CBN, e a Estela Campos do Valor, sempre comigo. Estela, até uma próxima, hein?
1: Até a próxima, gente. Valeu.
0: Até mais.
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3: No Revista CBN, a colunista Janaína Barros destaca o livro Nsamba, de Maitê Freitas.
4: Ela está comigo nesse dia especial, dona Janaína Barros, porque eu estou consolidando vários colunistas que estão conosco agora. E você, dentre os nossos colunistas já tradicionais, né? Fazendo um trabalho lindo, teve na Flip, estivemos na Flip todas nós aqui neste estúdio, depois a gente fala disso também com Paula Jacobi. E o que, que você me traz? Inclusive, Janaína, eu encaminhei para você alguns posts essa semana que eu tenho percebido como Páginas da Infância está inspirando vários veículos de imprensa a trazerem seleção de livros para as crianças, não só em caderno infantil, em trazer publicações para as crianças nos seus perfis oficiais de Instagram, que eu acho que é cada vez mais um compromisso nosso diante dessas telas, da dopamina do mundo digital, a gente trazer caminhos para os pais e mães, educadores, de obras super incríveis para as crianças. Isso é informação relevante para a formação da cidadania da nossa sociedade. Então, eu queria te parabenizar nesse quadro de hoje, porque isso é uma inspiração muito grande que vem da CBN para os órgãos de imprensa que têm esse compromisso intelectual, de formação, de educação e cidadania. Parabéns.
5: Obrigada também. Me alegra muito que esse assunto tenha tomado mais espaço, não só, como você disse, em editorias de literatura ou em cadernos que tratem, publicações que tratem da infância, mas de uma forma geral em veículos de informação, que a literatura ganhe corpo nesses veículos. A literatura não só como a gente conhece, é feita para adultos, mas a literatura para as infâncias e juventudes, que nada mais é do que literatura em caixa alta como a outra.
4: Totalmente.
5: E eu fico convicta a cada nova incursão em festas, em feiras, em eventos literários, que essa literatura só vai chegar para as crianças de um jeito honesto, artístico, se o adulto tomar pé do significado dessa literatura. Depende do adulto, que tem o poder não só de compra, mas de escolha, de apresentar essa literatura para as crianças, entendê-la como arte. E se esse adulto entender essa manifestação como arte, é assim que ele vai apresentar para a criança.
4: Que lindo, Jana.
5: A literatura como vivência, como um jeito de estar e conhecer o mundo, como um jeito de se perceber como parte dele e não como uma tarefa, um trabalho, né, Pedro?
4: Uma obrigação.
5: A gente não vai ler Clarice Lispector tentando aprender nada.

0: vida, né?
1: Exato.
0: A criança também não. O
1: que que você traz pra gente hoje, Jana?
0: Hoje eu trago um livro que me arrebatou, não só na Flip, mas ele foi lançado recentemente. Eu tive o prazer de conversar com a Maite Freitas, em uma roda de conversa lá na festa em Paraty. É o In Samba. In Samba é da Maite Freitas, traz ilustrações da Carol Fernandes, saiu pela Companhia das Letrinhas. Quem estiver aqui nas nossas redes está vendo a capa na minha mão. E aí eu posso pedir pro Henrique também fazer a trilha pra gente aqui.
1: Com certeza.
0: A trilha sonora. A Maite.

0: tão forte, é tão presente na nossa vida, e não só em uma roda de samba, né? Como ela diz, em uma roda de samba, no sambódromo, nos desfiles, nas escolas, nas rodas do quintal, onde tem churrascos durante o fim de semana, há sempre o samba presente lá. E esse livro faz a gente imaginar como surgiu o samba. E o samba aqui, que já foi nome próprio, como a Maitê conta, o samba, ele toma uma forma, ele ganha um corpo e ele ganha um rosto de mulher.
1: Uau!
0: É uma mulher que aparece numa imagem da Carol Fernandes aqui, logo no início do livro, em uma página dupla, uma mulher profundamente ligada à terra, em suas raízes, profundamente enraizada na terra. Quem tá vendo aqui a transmissão, tô mostrando essa imagem, e uma mulher que vai trazer para uma comunidade não só a música, não só a dança, vai trazer esse senso de coletividade, esse senso de união. E esse insamba, essa palavra surge, não só a palavra, como também a ideia de como contar a origem do samba para as crianças, em uma conversa da Maitê Freitas com o Tigana Santana, cantor. E ele conta para ela que insamba era um culto ancestral em regiões que hoje a gente conhece como Congo e a Angola. Então era uma coisa que diz respeito à ancestralidade, e que, colocada em forma de história, também perpetua a memória. E a Maitê diz que recebe quase que um chamado.
1: Que lindo.
0: A música, que faz parte da vida dela desde a infância, em casa, né, o som dos instrumentos, também fez com que ela se aprofundasse na origem do samba, trabalhasse com isso e trouxesse essa imagem do samba como as imagens da ancestralidade, e também com a ideia de representar as mulheres negras, e de fazer a gente imaginar que o samba não é só uma canção, não é só um ritmo, não é só uma dança, mas que ele deixa também legado, como essa mulher deixa aqui no livro, um legado de união, um legado de roda, um legado de reunião de pessoas que estão aqui nessa imagem linda da Carol Fernandes, uma roda de pessoas com a insamba no meio. E quando tem samba, sempre tem o quê? Sempre tem papo, sempre tem, além da dança, sempre tem a comida. Então é muito mais do que só uma manifestação artística, mas é um jeito também de estar no mundo, né? Total. Um sentimento, uma emoção, um jeito de perpetuar a história. E
1: para qual idade,
0: celebrar?
1: Para qual idade a gente pode pensar?
0: Desde os mais pequenininhos, Pétria. Desde uma leitura compartilhada com os mais pequenininhos até uma leitura já fluente dos leitores já independentes. É o que a gente diz aqui, né? A criança, ela vai entender o livro, entender, sentir essa história de acordo com as referências que ela tem, de acordo com o repertório que ela tem. Então, os pequenininhos vão ali se ligar, talvez nas imagens, no som, nessa reverberação da dança, e já fazer uma ligação com o que eles já viram, com o que eles já presenciaram. Os maiores talvez já tenham mais repertório para conversar sobre o senso da coletividade, da comunidade, quem são essas mulheres, quem são essas pessoas, o que o samba provoca na gente, no corpo, na mente, nessa reunião de coisas. A criança vai tendo elementos para conversar com a gente a partir da experiência dela.
1: E como é que faz, Jana, para conquistar essa história linda, essa nossa indicação de hoje?
0: Eu vou aqui trazer de novo o Insamba, é o título do livro da Maitê Freitas, da Carol Fernandes, pela Companhia das Letrinhas. Coisa linda que a Maitê Freitas falou e que eu vou carregar comigo. Ela falou: não me interessa retratar num livro uma história de superação, uma jornada da heroína.
1: Exato.
0: Me interessa trazer a alegria.
1: Uau. E eu acho que é cada vez mais isso que a gente precisa, né? Histórias inspiradoras e que conectem com a nossa cultura, né? Como você já trouxe alguns livros assim pra gente aqui, né, Jana?
0: E que as mulheres negras possam falar sobre tudo, não só sobre as dores que tomam o corpo e a existência delas com o racismo estrutural, mas que possam trazer também a sua ancestralidade, a sua música, a sua cultura, né? E mostrar pra gente a alegria delas de viver.
1: Que lindo. Eu termino esse quadro com a Jana, aqui com a nossa ouvinte maravilhosa. Ela fala assim: nossa, que lindo ouvir a Jana falar sobre literatura infantil. Parabéns por esse momento tão inspirador e incentivador para todos nós. A nossa ouvinte Maria Rita, que é educadora. E também o nosso outro ouvinte, ele fala aqui, cadê o Sebastião? Ele fala: Pétria, eu tenho o maior prazer em acompanhar os seus programas aqui na CBN. Ele mora no interior do Espírito Santo, região de Caparaó, onde nasceu e mora. E ele quer falar não só de um livro, não é um livro para as crianças, mas é sobre as crianças, A Última Criança na Natureza, de Richard Lowe, que ele fala que recomenda 1000%, conectado aí com as inspirações que a Janaína Barros traz pra gente no quadro Páginas da Infância.
0: Beijo pra você
1: e pros
0: ouvintes.
1: E até semana que vem.
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3: E agora espaço para o professor Pasquale, que respondeu dúvida de ouvinte sobre a pronúncia de corvos, ou seriam corvos.
4: Oi, professor.
5: Como diz você, vamos lá, vamos nós lá. Dois.
4: Eu e você. Bora. Bom, hoje o Fernando Carvalho. Tá, e foi engraçado o que aconteceu agora, porque eu tava esperando a pessoa que tá do meu lado começar a conversar com você, tá bom? Mas vamos lá. Estava ouvindo hoje, Fernando Carvalho, nosso ouvinte, estava hoje ouvindo um áudio de devocional que citou o versículo abaixo. Estranhei que a palavra corvos, foi pronunciada com o O fechado. Olha lá, igual eu. Pesquisei e descobri que, diferentemente do singular, no plural, a palavra corvos é pronunciada com o O aberto, corvos. Ah, cachorros, o Daniel tá dizendo aqui. Há alguma regra que define essa pronúncia, professor? Como saber quando devemos pronunciar de uma forma ou de outra forma? O versículo é: os corvos ou os corvos lhe traziam pão e carne pela manhã, bem como pão e carne ao anoitecer. E ele bebia a água do ribeiro. Corvos ou corvos?
5: É uma boa pergunta.
4: Sim, como é?
5: Buena pergunta. O versículo que ele descreve fala do momento em que um profeta, o profeta Elias, né, foi alimentado por aves, né, num ribeirão durante uma seca muito forte, muito prolongada e tal. Claro que eu não sabia isso de cabeça, eu fui pesquisar, né? Não é a minha especialidade. Bom, vamos começar com a própria palavra corvo. Há um auxílio luxuoso, mas tão bonito. É uma canção que se chama Corvo, o Corvo. É só pra gente ouvir essa palavra pronunciada no português do Brasil e no português de Portugal. é uma composição de João Monge e Carlos Simões Neves, uma gravação lindíssima. Um festival realizado na Espanha, em Barcelona, um festival chamado Únicas, em 2007. Quem canta são duas estrelas: Adriana Calcanhoto, que dispensa apresentação, dispensa qualquer palavra, porque ela é uma deusa da nossa música, e a outra cantora chama-se Mísia, cantora portuguesa, lamentavelmente falecida em 24, uma deusa do fado. Essa gravação de 2007 é antológica. Vamos ouvir só um pedacinho que eu separei aí pra gente entrar no corvo. Vamos lá.

Eu recomendo a todo mundo que tiver interesse procurar esse vídeo, é facílimo, é só colocar no YouTube e ver essa maravilha que é a interpretação de duas grandes vozes, né? Adriana Calcanhoto e Mísia. Essa letra é lindíssima, né? Eu tenho um corvo à flor da pele. Um irmão da minha idade acorda quando me deito, levanta voo do meu peito. Diz que se chama saudade. Corvo. Bom, o plural de corvo, de acordo com todos os manuais e dicionários e gramáticas e não sei o quê, é corvos. Nós chamamos isso de metafonia. O que é metafonia? Meta é um elemento grego que quer dizer mudança, não é? E fonia, fone quer dizer voz, quer dizer som, um elemento grego também. Há plurais que sofrem esse processo de metafonia. Muita gente associa isso ao feminino, por exemplo, plural de porco é porcos, o feminino de porco é porca. Normalmente, quando o feminino sofre metafonia, o masculino fechado, o feminino aberto, normalmente o plural também é aberto, porco, porca, porcos, né? Mas nem sempre isso acontece, né? Então vamos ouvir um segundo auxílio que vai dar uma boa ideia disso. É um clássico da música brasileira, composição de Lupicínio Rodrigues, sozinho, sem parceiro. A música, o nome da música eu não vou dizer para não dar spoiler. Quem canta é o monumental Jamelão. Os dois já estão no céu há um bocado de tempo. Lupicínio e Jamelão estão lá fazendo maravilhas. Gravação de 1987. Vamos ouvir.

0: Tati, esse vozeirão do Jamelão, hein?
1: É demais, que você me, né? Diz? Não, sei lá, nem. Não tenho nem palavras.
0: Nem eu. Nossa. A música se chama Esses Moços. Né? O plural, moços, é o plural de moço. Portanto, nós temos aí um caso em que não ocorre a metafonia. O feminino de moço é moça. Né? E a tendência é, se o feminino é fechado, né, o plural também é fechado. Moço, moça, moços. Cachorro, cachorra, cachorros. Os cachorros.
1: Os cachorros do Daniel são fantasia da cabeça dele, né?
0: Os cachorros. Eu tô morrendo de rir aqui. Os cachorros estão por aí, sabe Deus onde? Na cabeça do Daniel, na fantasia da cabeça dele.
1: Certo.
0: Então, normalmente é isso quando o feminino abre, quando o feminino passa por metafonia, que é essa troca do fechado, do timbre fechado para o timbre aberto. O plural conserva essa abertura, né? Quando não, não, né? Mas é preciso tomar cuidado, na dúvida procurar e tal. Corvo, plural, corvos, é o que diz todo mundo. Você pega todos os dicionários, o vocabulário da academia, as gramáticas todas e por aí vai, a gente tem essa indicação. Há um filme antológico do Carlos Saura chamado Cria Cuervos. Cria Cuervos. Esse filme é monumental.
1: É sobre a ditadura do Franco, não é?
0: Exato, é, e sobre tantas outras coisas. Então dá para expandir e dizer que é aquilo pode ser transposto para qualquer ditadura, para qualquer regime desse tipo, né? Que faz a cabeça de muita gente ainda, lamentavelmente. Cria Cuervos. E há um ditado que eu não vou saber reproduzir, porque eu não lembro o ditado inteiro, mas quem cria corvos, como é que é? Depois perde os olhos.
1: Cria corvos e eles furam-lhe os olhos. Não é alguma coisa assim?
0: É por aí?
1: Acho que sim.
0: É qualquer coisa desse tipo, né? Qualquer coisa desse tipo. Então é isso, caríssima Tatiana. É bom lembrar essa palavrinha feia, metafonia. Metafonia, que é essa mudança de timbre do fechado para o aberto. Isso normalmente acontece do masculino para o feminino, acontece do singular para o plural. Né?
1: Boa.
0: Osso, ossos, torto, tortos, né? Tortas, torta, né? Mas o plural de acordo é acordos. Uhum. Né? O plural de bolso é bolsos, né? E por aí vai. O plural de caolho é caolhos. É, não há pessoas caolhas. É. E muito por aí bem. Vai, é isso.
1: Tá bom. Ó, o provérbio é direitinho aqui, a inteligência artificial tá me dizendo: crie corvos e eles te arrancarão os olhos. Famoso ditado popular de origem espanhola, que no original é cria cuervos y te sacarán los ojos, que significa um alerta sobre traição. Ingratidão.
0: Muitíssimas graças, senhora.
1: Deslealdade. Que palavra você queira. De nada, professor, imagina. Estamos aqui para isso. Uma beijoca.
0: Duas beijocas para você.
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3: Marcelo D'Agosto, do CBN Dinheiro, fala sobre a diversificação das contas em bancos e corretoras.
4: O Olímpio, que é de São Paulo, nosso ouvinte, mandou mensagem para cbndinheiro@cbn.com.br. E ele diz assim, ó: antigamente diziam que não era bom colocar todos os ovos na mesma cesta. Essa orientação ainda é válida? Devemos diversificar em bancos e corretoras? Que você responde.
5: Olha, Olímpio, diversificar. Pois é, o Olímpio, diversificar continua super importante, né? Porque tem muita incerteza nos investimentos. Por exemplo, ontem saiu um índice de inflação mais baixo do que esperado. Aí agora as pessoas começaram a achar que os juros podem cair e por causa disso a bolsa subiu. Só que pode acontecer uma outra coisa no meio do caminho e mudar tudo. A diversificação é a única forma de lidar com essas incertezas. Agora, a diversificação tem que estar atrelada ao seu objetivo de investimento. Por exemplo, se você gosta de investir em crédito privado, que é comum agora, né, para tentar ganhar mais do que o CDI, não faz sentido comprar só um título de uma empresa. Investir em outras empresas ou num fundo de investimento que é mais diversificado ainda, você equilibra mais a carteira e uma perda com uma empresa eventualmente não afeta tanto os seus investimentos. Já a diversificação em bancos e corretoras tem mais a função de conhecer e comparar os serviços que são oferecidos, porque as instituições financeiras hoje são mais ou menos iguais, os produtos são bem parecidos, né? Mas o atendimento ou a facilidade do uso do aplicativo, por exemplo, pode mudar. Então, resumo, não colocar todos os ovos na mesma cesta continua importante, mas a diversificação não é só comprar todo tipo de investimento que aparece. Tem que pensar também no que aquele investimento específico pode ajudar na sua carteira.
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1: O CBN Auto Esporte de hoje detalha os planos da marca Volvo. Já tem tido bons índices de venda já há algum tempo por aqui. Esse movimento dos últimos meses, né? O que trouxe esse bom desempenho nos últimos meses, mas também, claro, o que está por vir daqui para frente. É um contexto que você tem acompanhado no CBN Auto Esporte, desafiador para diversas marcas, um momento muito diferente do mercado automotivo, não só aqui para o Brasil, mas para o mundo como um todo, com a chegada de diversas marcas novas, várias questões que vão se impondo, e a gente vai poder entender como que estão os planos da Volvo especificamente aqui para o nosso mercado e, claro, o que está por vir de lançamentos. A gente sempre tenta saber o que tem de novidade vindo por aí. Eu sou o Guilherme Muniz e tô aqui mais uma vez com o Leonardo Félix, da revista Auto Esporte. E aí, Léo, tudo bem?
2: Olá, Gui, tudo bem? Olá para todos os nossos ouvintes e espectadores e bora para mais um.
1: Bora para mais um, porque hoje a gente tem aqui um convidado que vai poder explicar todos esses planos, falar sobre essa operação como um todo. A gente vai conversar com o Luiz Rezende. Ele é o presidente da Volvo para a região das Américas. Então ele tem esse olhar não só aqui para a operação brasileira, mas para toda a região, Estados Unidos e para todos os outros países, os outros mercados em que a Volvo está nesses continentes aqui na região das Américas. Luiz Rezende, obrigado pela sua participação aqui no CBN Auto Esporte.
3: Obrigado a vocês, é um prazer estar aqui, prazer enorme estar de volta no Brasil, né?
1: É.
3: E falando com vocês, então, Guilherme, Léo, obrigado pela oportunidade.
1: Valeu, a gente que agradece pela sua presença. Bom, o Luiz está completando aí um pouco mais de um ano à frente desse cargo, é o brasileiro que assumiu aí a hierarquia mais alta, digamos assim, nesse processo todo, né? Para você é um marco também importante. Queria começar até te ouvindo, como que tem sido essa responsabilidade? Explica para o nosso ouvinte um pouco, então, do seu olhar na marca Volvo, né? Quais são as suas responsabilidades à frente dessa marca e como tem sido para você esse período, que imagino que seja um desafio, mas um desafio muito interessante, muito bom de assumir, né?
3: É, não, verdade, obrigado. A gente, poxa, eu comecei na Volvo como presidente, já são 18 anos de Volvo,
1: sim,
3: né? Já tenho uma história bacana traçada, comecei na área financeira. 2014 eu assumi como presidente, depois 2019 acumulei a América Latina, 2023 foram 58 países sobre a gestão, e aí a Volvo decidiu regionalizar, como o mundo inteiro está regionalizando, entre Américas, Europa, China, e me deu a responsabilidade de tocar todas as Américas. Então, realmente, faz um ano que eu tô nessa operação, além de responsável pela região, eu também sou presidente da Volvo nos Estados Unidos. É um prazer enorme ser um brasileiro, né? Tendo essa visibilidade, mas também é um desafio muito grande, porque, né, eu diria que as coisas lá realmente não estão tão tranquilas, né? Em termos de impostos, em termos de mudanças de política macroeconômica, nesse novo mercado, essa geopolítica é interessante, acho que a gente, como brasileiro, tem uma certa adaptabilidade um pouquinho maior. Então, talvez seja por isso também que decidiram colocar um lá.
2: Era isso que eu ia perguntar, Luiz. Obrigado também pela sua presença aqui. Que balanço que você faz desse atual momento da Volvo, né, na região e do mercado, né, do mercado no geral? Porque a gente está vivendo muitas coisas acontecendo em simultâneo, né? Tem uma transformação digital muito grande acontecendo, né? E a conectividade, isso inclusive se refletindo nos carros, né? A gente tem também a eletrificação, né? Que aí é um processo que vai, mas ao mesmo tempo também não vai, tem muitos percalços no caminho. E esse cenário geopolítico tão desafiador, né? Que esse aumento ali dos atritos entre Estados Unidos e China e vocês no meio de tudo isso. Como é que tem sido balancear todos esses pratos aí na sua gestão?
3: É bem desafiador. Eu diria, ao mesmo tempo que é super interessante a indústria automotiva hoje, eu diria que passa pela transformação, maior transformação que já teve durante toda a sua história. Então é muito bacana você poder fazer parte dessas decisões, poder tentar entender qual que é a nova tendência que os consumidores estão buscando. Mas é claro, vem junto com os desafios geopolíticos enormes. Como a Volvo está se adaptando, né? Então, vindo um pouquinho do macro para o micro, né? A gente entendeu que o mundo precisa realmente ser regionalizado. Então, a China, nós temos uma estratégia para a China com China. Então, lá, a nossa parceria com a Geely é muito forte. Então isso nos permite ser muito competitivos nesse mercado. Na Europa, é de onde a gente vem, somos escandinavos, suecos, então a gente tem também uma estrutura muito forte, com fábricas muito fortes. Para os Estados Unidos, a gente tem uma fábrica lá sim, em Charleston, que hoje produz só o EX90, mas a ideia é que venham mais produtos nos próximos anos. Então, essa regionalização, produzindo aonde você vende, é como a Volvo entende que vai conseguir se adequar a esses novos mecanismos de proteção tarifária que a gente vê por aí, né? Então, esse é uma vertente, mas essa, de alguma forma, se você passar um pouquinho lá atrás, Inovar Alto ou qualquer coisa nesse sentido, o Brasil passou por isso, tiveram outros países que passaram por isso. Então, o que a gente enxerga é essa grande globalização que existia até uns 4-5 anos atrás, a gente vê que ela realmente não está mais dessa forma. O que a gente enxerga é que cada vez mais você tem que produzir aonde você consome, em mercados grandes, obviamente, que eu estou falando, né? Não quero dizer que eu estou vindo com uma fábrica para o Brasil ou para o México. Por enquanto, não. Mas nos Estados Unidos, a minha fábrica realmente precisa atender a demanda dos Estados Unidos. Hoje ela exporta muito mais do que importa, e o que a gente quer é que mais ou menos 50% a 60% da produção, que tem uma capacidade total de 150 mil carros, em 2030 isso deve servir o próprio mercado americano. Com isso eu consigo me proteger tanto de câmbio, do tipo cambial, desvalorização cambial, até de barreiras tarifárias. E claro, trazendo o carro que o meu cliente deseja, né? E indo pelo lado da tecnologia é brilhante, né? A gente pode ficar aqui explorando bastante, mas a Volvo acabou de chegar com o Gemini, né? Se eu não me engano, é uma das primeiras montadoras, se não for a única, que tá com o Gemini, e ele traz uma experiência enorme, porque agora realmente é uma conversa com o carro. Você não precisa falar pausado, né? Tentando ser entendido, não. A fluidez de entendimento dessa conversa, ela é realmente incrível. E o carro passa a utilizar as câmeras do... o Gemini passa a utilizar as câmeras do próprio carro. Então, no futuro bem breve, principalmente com o X60, que logo chega no Brasil, você vai poder realmente perguntar para o carro: nossa, o que é aquilo que eu estou vendo? Vamos dizer que você foi para uma cidade nova, você está em Belo Horizonte, de repente você vê uma praça que você acha super bonita e você pergunta: qual é essa praça? O que que aquele monumento quer dizer? E aí o Gemini vai responder para você e oferecer se tem reservas de restaurante ou coisas que você gostaria de evoluir, né? Realmente é uma interação muito, muito bacana. E a eletrificação, claro, nessa esteira toda, cada país vai adaptar no momento certo. Então a Volvo realmente mudou a estratégia dela de, em 2030, fazer apenas carros elétricos. O que a gente diz é: o nosso futuro é elétrico, ponto. E o futuro dos carros a gente acredita ser elétrico. Quando esse futuro vai se dar, não é uma coisa que a Volvo vai tentar impor aos clientes. A gente vai realmente ter produtos adequados para cada momento de vida do cliente. Então, se o cliente está disposto a já ir para o elétrico, porque ele entende que aquilo atende a necessidade dele, ótimo. Se ele quer uma versão híbrido plug-in, também. Porque ele ainda não se sente confortável pegando uma estrada, mas na cidade fica com o carro elétrico, fantástico. E se ainda não, existem países que ainda não estão lá, a maioria das vendas ainda são de mild hybrid, né? A Volvo só produz híbridos, mas na sua versão mild, a gente também vai ter essa oferta, que é o caso que acontece muito nos Estados Unidos e no Canadá. Quando a gente fala de América Latina para baixo, nós éramos 100% plug-in ou elétrico. Agora no México a gente está lançando o XC40 Mild Hybrid também, para adequar esse novo momento de novas marcas chegando também.
1: E eu ia te perguntar isso, Luiz: como é que você diria que o Brasil se posiciona nessa estratégia toda que você está mencionando, né? Principalmente esse olhar para as Américas, mas como que o mercado brasileiro se encaixa nessa estratégia da Volvo, tanto olhando em desempenho, ou seja, como é que o brasileiro está aceitando essa eletrificação, esse ritmo de eletrificação? Porque se existem dificuldades mundo afora, aqui no Brasil a gente tem algumas outras barreiras também muito específicas do nosso mercado para entrada desse tipo de tecnologia. Mas até estrategicamente, a gente vem falando aqui no CBN Autosport sobre como boa parte das marcas chinesas passou a ver no Brasil um mercado estratégico para continuar fazendo a expansão dela, já que houve barreiras nos Estados Unidos, na Europa. Como é que o Brasil então está desempenhando para a Volvo e como que estrategicamente o país tem aparecido para a Volvo com toda essa mudança de geopolítica que a gente está acompanhando?
3: Super interessante. Bom, um pouquinho de história. A Volvo foi a precursora, basicamente, do carro elétrico no Brasil, né? Não que nós fomos os primeiros a trazer, mas nós fomos os primeiros a realmente adotar 100% elétrico ou plug-in em todo o seu line-up. E a gente sustentou, nós somos líderes ainda, né, perante a marca premium, éramos nacional até a chegada dos chineses. E isso nos credenciou a poder falar sobre sustentabilidade de uma maneira muito, muito forte. Falando de infraestrutura também, nós fomos os primeiros a realmente abraçar essa causa e colocar postos de recargas nas estradas quando ninguém discutia isso seriamente ou coordenado, pelo menos. Postos poderiam fazer cargas de conveniência, seja em shoppings, supermercados, enfim. Isso foi uma jornada muito interessante. Vindo agora para cá, fiquei muito feliz, porque do aeroporto para minha casa, eu vi um posto de carregamento. E esse posto de carregamento antes não tinha. E não era Volvo, era de outra marca, mas eu fiquei feliz porque, poxa, agora acho que entendeu que isso realmente é um negócio, realmente isso dá para ser um negócio bacana. E claro, com toda essa imensidão de carros elétricos que estão chegando, ou híbridos, plug-in, principalmente pelas marcas chinesas, acho que mostra que sim, o consumidor brasileiro é muito moderno, é um consumidor que realmente busca tecnologia, coisa que a gente já sabia antes, não é à toa que a gente era número 2 no Brasil, ou a primeira que não tem fábrica no Brasil como marca prima. Então, é muito bacana. A estratégia da Volvo para o Brasil é muito clara. A gente tem um market share super bacana aqui. Nós vendemos todos os carros do nosso portfólio aqui em quantidades desejadas. O que a gente está entendendo é, tudo bem, houve uma chegada de novas marcas chinesas no mercado, com carros sim de qualidade, com carros que trazem uma tecnologia embarcada bacana. Quanto isso vai impactar realmente o consumidor do mercado premium? Não acredito que seja num nível elevado, mas sim traz atenção para que cada vez mais a gente continue desenvolvendo, cada vez mais eu traga produtos de tecnologia para o consumidor. E óbvio que o consumidor, ele que dita o que vai ser consumido, né? Não adianta a gente também tentar entender que por uma tradição de marca, tá há tanto tempo, isso por si só vai vender. Não vai. O que eu garanto é que uma marca de 100 anos, tão reconhecida por segurança, se não for a maior em segurança, é uma das mais, com certeza, investe isso tão forte, não vai deixar de investir e vai atender sempre o consumidor de maneira correta.
4: Agora, o Luiz, a percepção que eu tenho, aí você pode até me corrigir se eu estiver errado, é que com a chegada dessas marcas chinesas, né, inclusive a Volvo tem como sociedade as marcas chinesas, e a gente pode até falar mais um pouquinho sobre possíveis sinergias, né, dessa sociedade, mas de qualquer forma a impressão que eu tenho é que a chegada dessas marcas chinesas meio que fez com que as marcas premium mais tradicionais revissem os seus planos no sentido de não apostar mais tanto em carros dos segmentos que para essas marcas premium são mais de entrada e investir mais em produtos de valor mais agregado, né, produtos mais caros ali na prateleira e tudo mais. Tá correta essa percepção? É um caminho que a Volvo tende a seguir também com os seus novos produtos, né? A gente tá vendo o EX60, né, que vai chegar agora no Brasil, o EX90 que foi lançado, tem o S90 também, que são carros ali já acima dos 500, 600 mil reais. Essa vai ser a estratégia da Volvo, apostar nesses segmentos mais de valor agregado mais alto?
3: A gente sempre jogou nesse segmento e jogou muito forte, né? Então, o XC60 a gente é líder há não sei quanto tempo no nosso subsegmento. O XC90 também a gente sempre disputou a liderança. Então, são carros super importantes no nosso portfólio que a gente acredita vai manter e é fundamental. Claro que com a chegada do X30 nós conseguimos também um volume significativo, com a linha 40 também. O que acontece a gente tem que se adequar. Não adianta também a gente achar que só vai colocar carros muito mais caros e acreditar que o brasileiro, então, por isso, também tem muito mais dinheiro para comprar. Isso não é fato. O que está acontecendo não houve uma grande mudança de classes, não houve um enriquecimento de classes que faça com que a gente busque um caminho desse. Se eu buscar um caminho apenas desse, provavelmente eu estou abrindo mão de volume. e não é o que a gente quer. Nós temos uma rede de concessionárias de 50 pontos no Brasil. Hoje nós estamos em praticamente todas as capitais do país, o que nos faz com que a gente tenha uma responsabilidade também com esses clientes de sim continuar trazendo. Não só essa rede, mas também atender os clientes da maneira correta, e sim, a grande parte da população não compra carros de 400 mil, 300, 500 mil, né? Então, a gente está sempre de olho nisso. O que acontece trazendo o EX60 agora, o S90 primeiro, o ES90 e depois o EX60, é que são produtos que já foram desenvolvidos, pensados há 6 anos, 7 anos, e agora chegam no momento do mercado brasileiro, que justamente é esse momento. Então, eu diria para você que, no fim do dia, para a Volvo é uma coincidência, porque a gente está lançando o que está chegando no global, ou que nos foi permitido lançar agora, no caso do ES90. O EX60 foi lançado na Europa no começo do ano, começa as entregas dos carros agora, em setembro. Estados Unidos também acabou de fazer o lançamento, a demonstração do carro vai em maio, mas os carros mesmo começam a chegar só em setembro. Então, o Brasil, sim, segue sendo um país prioritário nos lançamentos. E, por coincidência, é um carro que tem um valor agregado um pouco maior. Mas entender que essa é uma estratégia, na minha visão, é uma estratégia de muito risco.
1: Na outra ponta dessa tabela de preços, a gente tem o EX30, por exemplo. Exatamente. Que foi uma... até um reposicionamento da Volvo, né? A Volvo apostando ali com mais força lá atrás, quando o EX30 chegou, num segmento e até em disputa com marcas com as quais a Volvo não necessariamente brigava direto, né? Poderia ter ali indiretamente um consumidor olhando para o carro da Volvo ou para de uma outra marca, mas o EX30 colocou vocês nessa briga de fato. E ao mesmo tempo começou a esquentar essa chegada de várias outras marcas, essa mexida toda no tabuleiro. Como que uma coisa dialogou com a outra? O timing da chegada do EX30 e desse reposicionamento da Volvo foi impactado, foi diretamente impactado também por essa chegada de outras marcas? Como que essas coisas se equacionaram com esse passar do tempo de lá para cá?
3: Quando você... um carro, para ele ser desenvolvido, dura mais ou menos uns 7 anos até ele chegar no mercado, e ele tem que durar pelo menos mais uns 7 anos, né? É assim que a gente trabalha na indústria automotiva. Talvez a gente tenha que encurtar um pouquinho com a chegada dos chineses, porque eles estão numa velocidade realmente impressionante.
1: Isso, né?
3: Eles encurtaram isso. Então, mas o que acontece? No nosso caso com o EX30, quando a gente tomou a decisão lá atrás de ser 100% eletrificado, né, com o XC40, deixando de trazer a versão a gasolina e realmente trazendo a versão só elétrica, a gente já sabia que tinha o EX30 chegando. Então eu precisava preparar esse consumidor para, e até mesmo internamente, para dizer: olha, isso é possível? Será que a gente vai ter? Porque eu sabia que esse carro vinha, sabia que vinha num preço agressivo e uma qualidade incrível. Então nós o fizemos. Ao mesmo tempo, houve a chegada de chineses, principalmente a BYD chegou. E, para nossa surpresa, o que não estava mapeado é que eles iam trazer um Mini Dolphin ou algo nesse sentido, que realmente seria um carro de cidade, um carro muito mais acessível em termos de preço. Em qualidade, a gente pode debater, mas em termos de preço, com certeza, muito mais agressivo. E isso realmente houve uma modificação na estratégia, no sentido: olha, não dá pra gente trazer só um carro muito simples. A gente vai ter que trazer um carro um pouquinho mais equipado, porque eu preciso... entender que o mercado premium tem outras formas de consumir carros elétricos em massa, porque antes tinham carros elétricos de outras marcas, como Peugeot, Renault, enfim, mas eles não estavam fazendo volume, não acho que eles tinham um foco necessário. Mas quando chega alguém com um foco extremamente forte, agressivo em marketing, realmente nos fez adequar um pouco a estratégia. Mas de toda forma, como eu digo, né, a gente segue sendo vencedor. A gente vende carro elétrico no mercado premium mais que qualquer um, disparado. A hora que você pega um EX30 classificado ali durante um bom tempo como o segundo carro premium mais vendido do país, comparando todos, perdendo só para o carro que é produzido, o SUV, desculpa, produzido nacional, a gasolina, você fala: poxa, o consumidor brasileiro, ele gosta de novidade, ele gosta de inovação. E isso é uma coisa que na Volvo a gente gosta muito de enfatizar, porque a gente sempre quer trazer o que a gente tem de melhor. Por exemplo, o EX60 agora.
1: Uhum.
4: Já vamos falar sobre o X60, mas antes eu queria perguntar justamente sobre essa questão que você falou dos chineses de acelerar o desenvolvimento, né? Como a gente falou, a Volvo tem como uma das sócias a Geely, né? E aí eu queria saber, Luiz, como que para vocês, se isso tem sido benéfico em relação a sinergias e se vocês pretendem e estudam aumentar a sinergia com outras marcas, né, do grupo Geely, que inclusive também atuam aqui no Brasil, né? A gente tem a Zeekr, a gente tem a Lynk & Co, né, a própria Volvo, agora a Lotus também está entrando, e além da própria Geely. Existe uma conversa para aumentar a sinergia entre elas? Como aproveitar, né, esses laços aí entre essas marcas? Ou vai cada uma trabalhar ali por conta dentro da sua própria estratégia e visão de mercado?
3: Hoje, bom, a Volvo ela tem como acionista, né, claro, a Geely, 78%, mas a Volvo é sueca, é listada na bolsa de Estocolmo, e a gente tem muito orgulho desse nosso legado, né? O que acontece é que sim, aonde for possível, dentro do grupo, a gente vai buscar a sinergia. Quando eu digo onde é possível, então, por exemplo, numa cadeia de fornecedores, quando a gente vai comprar pneu, quando você vai comprar vidro, quando você vai comprar metal, claro, se você se une mais de uma empresa nessa capacidade, fica incrível. Quando você vai para o mercado chinês, que está extremamente concorrido, competitivo, e a Geely tem uma presença lá muito forte, você vê sinergias maiores da Volvo. Então, por exemplo, você vê produtos que foram desenvolvidos para lá e não vieram para o mercado global. EM90, alguns anos atrás, XC70, acho que foi ano passado, né, que lançou. E esses mercados, esses produtos não foram para lá, foram realmente feitos para a China em conjunto. Então, isso é muito bacana. Existem plataformas que a gente divide? Sim, a do X30 a gente divide com outros produtos, mas o produto final, a forma, a qualidade é completamente diferente. A gente tem o DNA Volvo muito forte, principalmente no quesito segurança. Segurança, a gente não faz carro para passar em teste Euro NCAP ou Latin NCAP. O que nós fazemos é para a vida real. Então, enquanto esses testes são conduzidos, por exemplo, a 50, 60 por hora, o nosso crash test é 90 por hora. A gente realmente tem crash test, por exemplo, a colisão com o Moose, né? Com o Alce, por exemplo, é algo que a gente já faz há muitos anos. Muitos anos. E ele não é standard. Em vários locais ainda não é standard. Imagina aqui no Brasil, por exemplo, com a pecuária que nós temos, grandíssima, que sim, eles entram nas estradas, isso sim deveria ser algo que a gente deveria debater muito mais. E a gente não debate. Acabou de acontecer um acidente com um cliente, acho que faz um mês, nem isso, onde ele pegou um touro que, se você vê o tamanho do touro, é uma coisa de maluco. Com o XC60, se eu não me engano, e ele sai do carro e filma o carro para mandar o vídeo pro filho dele. Isso viralizou na mídia. E para nós dá uma satisfação muito grande. Isso é Volvo. Isso é Volvo. Isso não tem. Se a Geely pega e implementa, eu não sei, não posso dizer. Somos empresas completamente separadas nesse quesito. Mas isso é Volvo, é DNA Volvo, e é por isso que a gente é reconhecido.
1: Mesmo a limitação de velocidade também foi uma decisão lá atrás. Lembra? Que a Volvo fez, que foi, sim, exatamente nisso, para marcar essa posição.
3: Ninguém,
1: né,
3: precisa andar acima, se eu não me engano era 160 por hora. Ninguém precisa andar acima disso, porque, sim, realmente você não tem o que fazer. A partir dessa velocidade, realmente não há teste que comprove. Claro que você pode ter a sorte, mas não há teste que comprove que que o carro foi desenhado para aquilo. Então é uma preocupação genuína, tá no nosso DNA, a gente sempre vai conduzir, e é aí que eu entendo que as marcas realmente se diferenciam, né? Algumas marcas vão ainda mais para tecnologia ou para algum tipo de solução, espaço interno, mas no nosso caso a segurança vai muito forte. E também falando de tecnologia, é uma coisa muito interessante, né? Porque na nossa plataforma SPA 3, e ela é nossa, não é compartilhada, a gente conseguiu o 5 estrelas da Standard & Poor's em Software Defined Vehicle empresa. A única outra empresa que tem é a NIO, que já nasceu elétrica. As outras empresas, Tesla, agora a BMW com o seu novo, a sua nova plataforma, enfim, e outras mais chinesas que são novas, são 4 estrelas. E a gente conseguiu 5 estrelas. Então, é o que a gente fala, é aliar realmente a tecnologia, aliar isso, tudo que está vindo sobre no começo da nossa conversa, com o quesito segurança, porque isso vai ser fundamental, o processamento de dados tão rápido, com uma bateria tão grande, capaz de processar tudo isso em tempo real, alimenta o carro, o carro fica mais inteligente e a gente devolve através de IA também. Por isso que eu disse, é um dos momentos mais interessantes de estar nessa indústria, mais desafiadores também, mas é super interessante.
1: E produção local, Luiz? Porque vários trechos aqui da nossa conversa passam um pouco por esse assunto, né? Você falou, olha, a BYD chegou e a gente não imaginava que eles iam chegar mexendo com tanta coisa como eles acabaram mexendo. A BYD tem uma fábrica aqui no Brasil, ainda claro, que não produza de fato 100% localmente, mas tá num processo aí de aumentar essa, de ir rumo a isso. Você menciona também, olha, a gente lidera as vendas entre as marcas que não produzem aqui no Brasil, ou seja, tem rivais que acabam se destacando com produção local. Agora, lá no comecinho também da sua fala, você falou, a Volvo não produz, não tem planos de produzir no Brasil, por enquanto. Eu percebi ali um por enquanto. Queria entender, como é que é essa conversa internamente para a Volvo? Quando que faria sentido passar a pensar numa produção local? Ou como é que você explica para o ouvinte que vocês conseguem ter um bom desempenho mesmo sem produzir localmente? Como é que vocês fazem esse equilíbrio de quando é o momento de pensar nisso? Ou por que para vocês está tudo bem não ter essa produção?
3: Essa lógica ainda não mudou na indústria automotiva e ela é um quanto tanto antiga. Eu preciso de massa crítica, realmente volume, para justificar uma produção. Então hoje, quando a gente fala que a Volvo está vendendo 9 mil carros em 4 modelos, vamos arredondar, vai, 10 mil carros, 4 modelos, dá 2.500 carros por modelo. Isso não justificaria nunca que eu seria capaz de atrair fornecedor, que eu seria capaz de atrair mão de obra, que eu seria capaz de ter realmente a massa crítica necessária para que esse projeto fosse viável. O que ia acontecer é que isso acabaria sendo um carro extremamente mais caro que o carro importado, além de qualidade sendo comprometida, porque eu não tenho, comparado às minhas outras fábricas, onde eu tenho produção de 300 mil carros por ano, 150 mil carros por ano, 200 mil carros por ano, a qualidade fica muito comprometida quando você vai num nível muito baixo. Então, o que justificaria realmente é massa crítica e volume. O que acontece é que o mercado premium, e aí a gente vai de novo para a faixa de preço, o mercado premium no Brasil gira em torno de 40, 50 mil carros há muitos anos. Ele realmente não solidificou. Tanto que você vê, tiveram 11, 12, 13 por ali com o Innova Arauto e só uma delas se sustentou. As outras não se sustentaram. Além disso, o Brasil precisa ter melhores acordos para exportação. A grande maioria do que a gente produz ou fica dentro do próprio Mercosul. Teria que haver uma nova forma de conteúdo local, enfim, novos acordos, para que sim o Brasil pudesse virar um polo exportador. Aí sim eu tenho a massa crítica, aí sim a gente conseguiria entrar nessa cadeia produtiva global. Tem um momento agora que a gente fala de carro elétrico sendo produzido, e aí não estou falando de Volvo, estou falando de indústria, onde a bateria é um dos componentes fundamentais. Componentes fundamentais da bateria também, minerais raros. E minerais raros nós temos no Brasil. A gente, como Brasil, tem uma chance muito grande de ser inserido novamente na cadeia produtiva global. Se a gente souber explorar isso de maneira estruturada, eu acho que a gente tem uma grande chance de ser um ótimo player. Porque hoje, quem o é, não necessariamente tem. Eles compram de alguém e vão comprar da gente também. Então, se a gente traz essa produção para cá, primeiro que isso aí sim tem uma agrega valor muito grande, sai mais e os carros para o consumidor vão ficar ainda mais baratos do que eles têm acesso hoje. Então, estruturalmente, sim, eu ainda vejo que a gente tem uma chance muito forte de ser inserido nessa cadeia global, que hoje a gente é o fim dela, né? Hoje ou a gente só importa ou a gente produz e o carro fica por aqui, né? Eu acho que a gente poderia ter um momento um pouquinho diverso nisso. Então, respondendo agora pela Volvo, a gente está sempre avaliando. E são mercados relevantes, né? Que a gente fala de Brasil, Índia e outros mercados grandes que tem uma um parque fabril grande, já tem fornecedores aqui, mas precisa da massa crítica. E essa massa crítica, hoje a gente não vê que a gente vai ter um boom de pessoas capazes de consumir produto nessa magnitude.
4: Uhum. Eu até incluiria nisso que você falou, Luiz, a questão tributária também, que eu acho que é importante para o Brasil, para ter carros competitivos para exportação, né? A questão tributária, ela precisaria também ser mais bem resolvida aqui, né, pro
3: já
4: Brasil.
3: Já está chegando com os novos impostos, né, o novo regime tributário. Eu acho que vai ser bem interessante. O que eu acho é que a gente precisa realmente de uma política estruturada, ou seja, desde a exploração das terras, para onde vão ser direcionados esses minerais. Esses minerais, a gente já tem os fornecedores que vão adquirir e vão produzir localmente com algum tipo de incentivo. E se a gente consegue realmente ter a bateria aqui, a tecnologia pode vir de outro país, mas se a gente consegue que eles tragam a tecnologia aqui, com certeza a gente vai desenvolver essa tecnologia no futuro também, e quem sabe a gente vira o segundo grande polo produtor e exportador de bateria um dia. Não deixa isso só simplesmente com a China. Eu acho que esse, para mim, é porque nós temos o mais difícil, que é
4: a matéria-prima. É. Agora, Luiz, voltando a falar do EX60, eu conheci esse carro lá na Suécia, na World Premiere dele. Não dirigi, depois teve um evento com um test drive com outro jornalista da Autosport, mas eu o conheci lá. Inclusive, fiquei impressionado com a questão do Gemini, né? Como você consegue conversar com o carro. Enfim, o carro é realmente impressionante. O que a gente pode esperar desse produto aqui no Brasil, né? Ele já está previsto.

0: já se arrisca a sair de uso urbano para uso estrada, e com 600 quilômetros realmente você vai fazer uma parada natural, rodando tanto tempo assim. Na verdade, você vai reduzir, você vai parar até menos, né? A gente brinca que o carro, você precisa parar, o humano precisa parar antes do que o próprio carro. Então a gente está muito feliz com essa chegada. Ele vem com o Google Gemini, então sim, a gente vai ter a IA fluida, né, que a gente fala, porque vai ser uma conversa, não vai ser aquela coisa dinâmica, estática, que você não vai ser entendido. E então crianças podem conversar, ter uma conversa natural com o carro, e vai ser muito interessante. E aí você fala, poxa, Luiz, mas isso é uma novidade, é uma novidade pro carro. Por que que o carro tá ficando depois das outras novidades, né? Porque as crianças já conversam com o IA e elas já saem respondendo de acordo com o que essa criança deseja. E agora tá chegando nos carros. Então, a gente precisa ser protagonista de novo com os carros, né? A gente precisa começar a trazer as primeiras tecnologias nos carros, para depois incorporar na vida. E terceiro, como eu disse, o Software Defined Vehicle. Então, isso só credencia a Volvo ainda mais, uma empresa que vai completar 100 anos ano que vem, e ganhar esse prêmio, esse reconhecimento que eu disse para vocês, só credencia que a gente está no caminho certo. Então, falando de Software Defined Vehicle, a gente fez, né? É uma jornada que a gente vem concluindo, e essa premiação foi a joia da coroa, se a gente puder, por assim dizer. Por que que eu digo que a gente já vem? Por exemplo, algo que vem genuíno dentro dessa tecnologia é o OTA, né? O Over the Air. Nós temos um Over the Air hoje, que a gente fez a atualização dos nossos carros desde 2021. Então, o user experience, como você interage com a tecnologia dentro do carro, nós fizemos um upgrade. Só nas Américas foram 600 mil carros que nós fizemos o upgrade. 600 mil carros, sendo que 80% over the air, com um nível de falha, ou um nível de acerto, de 99,8%, ou seja, só 0,02 over the air. Não há outra montadora no país que pode dizer isso de maneira tão forte. Eu diria para vocês que no mundo, uma das únicas montadoras que faz isso é a Tesla, porque ela tem um software extremamente sólido. E o que eu quero dizer para vocês é que sim, nós estamos chegando lá, e chegando forte. Isso me deixa muito confiante no futuro da empresa, porque a gente continua investindo em novos modelos, a gente continua investindo em novos carros, coisa que a Tesla realmente não tem nenhuma novidade, pelo menos não a curto prazo chegando. Eu sei que a Tesla não está no Brasil, mas eu sei que os ouvintes gostam muito de Tesla também. Então, mas ela não está desenvolvendo, e nós estamos desenvolvendo. A gente continua ainda assim com o nosso DNA de segurança, trazendo novos produtos, mas em termos de tecnologia, principalmente de software, extremamente avançado.
1: E essa atualização, né, o over the air, né, a atualização remota, ela é muito importante, porque ela tira a obrigatoriedade de você ter que fazer atualizações de hardware do produto, né, de ter que esperar 2-3 anos para atualizar o produto, o hardware, para que o carro receba ali alguma novidade que vocês já estão desenvolvendo, é isso, né?
0: Exatamente, e é o que eu costumo dizer, é igual o seu iPhone. Na verdade, hoje, quando você tinha, é uma tecnologia que para muitos ainda lá não estão, alguns dos meus concorrentes. Então, de novo, a gente tem um orgulho muito grande de dizer isso, porque não há outra que faça nessa magnitude, nessa escala. Mas é muito interessante, porque é uma atualização de software realmente, né, que traz novas configurações ou novos efeitos para você. Quando o iPhone foi lançado, Android, mas eu era de iPhone, ainda sou, você tinha medo da sua atualização de software, né? Poxa, aparecia na tela, atualizar o software, você falava, poxa, isso aqui vai desaparecer um app, ou vai consumir toda a minha bateria, ou isso vai acabar, eu não sei o que vai acontecer, eu preciso do celular. Primeiro você tinha medo, depois você passou a fazer só à noite, porque você falava, bom, se der algum problema, eu já estou em casa. E depois, hoje, você faz uma atualização do iOS, dependendo do seu dia, se você quer ficar 5 minutos sem o seu celular ou não. É nesse nível que nós estamos falando que a gente vai chegar. É, então hoje ainda demanda uma hora e meia, ainda demanda o carro está desligado, parado, ainda existem algumas demandas, mas em breve isso tudo vai evoluir. E a

0: Graças ao Software Defined Vehicle, é graças ao tamanho da bateria que a gente carrega dentro desse carro, tudo isso possibilita esse uso mais friendly, né, pelos consumidores.
1: Uhum. Ainda falando do EX60, para o ouvinte que não acompanha tão de perto essa estratégia e tal, o EX60 chega ao Brasil ainda esse ano, ele convive com o XC60, ele elimina o XC60, como que é essa convivência das duas famílias, essa família elétrica e mais nova da Volvo com a família tradicional que continua sendo vendida por aqui?
0: Sim, não, super importante o seu ponto. O EX60 chega no final do ano, chega em algumas unidades, forte mesmo com produção, a gente chega no começo do ano que vem. E sim, ele vai conviver. Então o cliente vai ser capaz de chegar na loja e falar: olha, ou eu quero um carro 100% elétrico, estou pronto, que é o EX60, ou não, eu preciso ainda ter a confiança de um plug-in e vai para o XC60. Mas isso é exatamente como a gente já tem hoje na linha 90, a gente vai ter para a linha 60 também.
1: Tá.
0: É mais uma opção.
1: Outra novidade aí esperada para os próximos meses, Volvo ES90. Queria saber o que vocês estão planejando para esse modelo. É um sedã grande, elétrico. É curioso porque a gente vira e mexe fala aqui sobre os sedãs perdendo espaço no mercado brasileiro, mas aí a gente está falando de um segmento bem abaixo do segmento do ES90, que inclusive quem está assistindo a gente em vídeo está podendo ver as imagens desse carro. Quais são os planos desse modelo aqui para o Brasil? Que espaço que você entende que existe para um carro como esse aqui no nosso mercado?
0: O ES90, ele vem, é um derivado da linha 90, né? Então nós temos o EX90 também, um carro super elétrico, software defined vehicle, com todas as tecnologias que eu já mencionei. Nós teremos também, então, o ES90 chegando agora, a gente deve fazer o lançamento agora, nos próximos meses. Esse carro, ele entrega também uma autonomia incrível, se eu não me engano, mais de 400 quilômetros, uma aceleração melhor ainda, formidável, porque você imagina que é o motor do EX90 num carro mais leve, então claro, entrega muito mais e todo o luxo, requinte, segurança da Volvo, né? Esse carro é produzido na China, chega pro Brasil. Hoje nós já trazemos o XC60 há muitos anos da China, a gente traz o EX30 da China, então para nós isso realmente não é novidade, trazer o veículo produzido da China. E nós estamos muito felizes de reintroduzir ao segmento sedã. É um sedã coupé, mas é um sedã e voltar a esse segmento que nos deu muita alegria no passado e a gente vê que cada vez mais perde protagonismo. Mas eu ainda acredito nos sedãs. Eu acredito que a gente precisa, como carro, ir para esse caminho. Não sei se no passado a gente teve uma ida para SUVs, né? Muito forte. Eu acredito que talvez as novas gerações vão começar a olhar e falar: por que que eu vou andar de SUV como todo mundo? Talvez acho que eu vou de sedã. Acho que talvez venha aí alguma coisa interessante. Vamos ver o que o futuro vai dizer. Daqui uns 5, 10 anos a gente pode conversar sobre isso também.
2: Vou marcar de novo aqui, daqui isso. A 5 anos eles vêm e a gente faz análise desse...
1: Tá marcado já.
2: Exatamente. Como foi a evolução das vendas dos sedãs.
1: É isso, muito bem. E pra gente fechar, Luiz, você mencionou o XC70 também, que é um modelo muito ali focado para o mercado chinês. Existe alguma possibilidade também de modelos como esse, que são mais focados de fato no mercado chinês, terem algum espaço no mercado brasileiro? É um estudo que a Volvo faz? Tem alguma possibilidade dele aqui para o nosso mercado?
2: E pela tecnologia dele, que é um com extensor de autonomia, né?
1: Faria todo sentido pro Brasil, né?
2: Eu queria também ouvir se você acha que esse tipo de tecnologia também tem sentido aqui no Brasil.
0: Respondendo a sua pergunta sobre o XC70 em específico, hoje não. A gente, lógico que nós fizemos análises para esse carro sim, entender se ele poderia ter um papel global. O que acontece é que na China realmente ele era fundamental, como eu disse, são 6 anos, para fazer uma nova adaptação. Eu acho que faz mais sentido a gente continuar investindo no EX60 e também na revitalização do XC60. Eu acho que é esse o caminho que a gente acabou tomando. O XC70, por enquanto, não vai para o resto do mundo. Ele tem a tecnologia embarcada dele, principalmente softwares, são voltados para o mercado chinês, o que demandaria uma adaptação para o mercado brasileiro. Não é tão simples assim como a gente, às vezes, imagina. Com relação assim a plug-in estendido, com certeza eu vejo isso como futuro e eu vejo nos próximos 5, 10 anos as duas tecnologias andando juntos, elétrico e o plug-in, principalmente o plug-in estendido, plug-in de 150, 200 quilômetros, que você facilmente anda só de elétrico na cidade, e quando você pega a estrada, você consegue ter uma autonomia em torno de 1000 quilômetros ou algo nesse sentido. Então, sim, eu vejo esse como um futuro bem, bem próximo. Mas a gente também vem com algumas novidades aí pro ano que vem, que infelizmente não posso comentar, mas vocês vão em breve saber.
1: Assim que a gente puder saber, a gente vai contar então, antes desses 5 anos para falar do mercado de sedãs, você volta então com essas outras novidades aí pra gente falar por aqui.
0: Exatamente.
1: Só pra gente fechar, Luiz, diga, você ia fazer...
2: Eu só ia fazer uma brincadeira, mas você não pode fazer isso com jornalista, assim,
0: eu sei demais disso.
1: A curiosidade. A gente é ansioso, mas tudo bem. A gente vai ficar tentando apurar essas coisas até ter essa confirmação toda. Antes da gente fechar, Luiz, tá tendo a questão ali do recall do EX30, né, com a bateria do EX30, que tem gerado preocupação também nos consumidores brasileiros, muitas vezes se fala bastante sobre isso nas redes sociais, até sobre do ponto de vista do consumidor, um certo ritmo lento para conseguir avançar nisso. Enquanto isso, a Volvo deu uma orientação de reduzir um pouco ali a capacidade, o total de recarga de cada momento que a pessoa coloca ali no carregador a bateria. Queria uma palavra sua também sobre isso, né? Qual é o ritmo que vocês estão vendo avançar essa solução desse problema e a orientação que a Volvo tem hoje em dia para o consumidor que já tem o EX30 ou que pensa em comprar esse carro também?
0: Eu agradeço vocês a oportunidade de poder falar sobre isso também, porque sim, por favor, sigam o recall. É 70% o máximo da bateria. Acima disso, realmente não é seguro. Realmente pode haver algum problema. E uma marca como a nossa, que se preza tanto por segurança, dizendo isso, por favor, respeitem. Porque senão pode sim acontecer algum acidente. Então, de novo, obrigado pela oportunidade. Agradeço vocês, jornalistas, se puderem cada vez mais enfatizar isso, ajudando a gente, porque é realmente 70% o limite seguro que a gente entende. Sim, a gente tá... O recall total foram de 40 mil carros no mundo inteiro. Então, 40 mil carros não é uma produção... Imagina que é o mercado inteiro, como eu disse, é o mercado inteiro premium que a gente precisa trocar bateria no mundo inteiro. No Brasil, foram afetados ao redor de 4 mil ou 5 mil carros. 5 mil carros, se eu não me engano. México também, a gente teve um número expressivo. Por quê? Porque o carro foi um sucesso de vendas. E sim, nós vamos trocar bateria. Para esses clientes que nós vamos trocar a bateria, o cliente vai ter um carro praticamente novo, porque essa bateria vai ser totalmente nova, revitalizada. E a gente sabe quão importante é a bateria no carro elétrico. O ritmo de importação, devido a essa alta demanda, não está a contento, mas sim, a gente já começou a trocar, a gente começamos as trocas dos carros, os clientes estão sendo chamados pela Volvo ou pelos concessionários a fazer essas trocas. Essa semana ou semana que vem, se eu não me engano, tem um lote já para ser liberado na Receita Federal, que incorpora, se eu não me engano, 800 mil carros. Então, acho que cada vez mais a gente vai ver que o ritmo de troca vai ser a contento. Mas sim, só é a contento quando acontece, só é a contento quando a gente tiver o último cliente realmente resolvido. A gente realmente preza por isso muito forte. Então, o que a gente pede é a confiança dos consumidores seguindo com a gente, porque, de novo, é uma das marcas mais seguras do mundo. Não estaríamos fazendo isso se a gente não visse que tem um risco realmente pro veículo e pros ocupantes.
1: Muito bem, então a orientação é ali nas configurações do carro, tem um limitador de o quanto de carga que a bateria pode chegar, e aí pode se colocar nesse 70%, que é o padrão recomendado pela Volvo.
0: Exatamente.
1: E fica tudo mais tranquilo. Muito bem, ótima conversa aqui pra gente atualizar os planos da Volvo. Luiz Rezende, obrigado. Presidente da Volvo para a região das Américas, obrigado pela sua participação mais uma vez. E bom, já ficaram vários convites aqui, tendo espaço na sua agenda e você estando aqui novamente no Brasil, a gente vai ficar feliz de te receber de novo também.
0: Muito obrigado de novo pela oportunidade e parabéns pelo trabalho de vocês.
1: Muito obrigado também, Léo.
2: Valeu, Luiz, Gui, todos os nossos espectadores e ouvintes, e a gente se vê na próxima.
1: É isso, CBN Auto Esporte fica por aqui, obrigado pela audiência de todo mundo que acompanhou a gente por aqui. Hoje a gente teve os trabalhos técnicos do Juliano Fonseca e do Bruno Carvalho, além da edição do Rafael Furugem e do Luiz Fernando Figliage. Você pode assistir essa conversa em vídeo, inclusive com as imagens dos carros que a gente falou por aqui, lá no YouTube da CBN, ou então no Spotify. Pode ouvir a versão em podcast no site, aplicativo da CBN, em todos os podcasts, os aplicativos de podcast que existem. E todo domingo a gente volta na Rádio CBN também, às 9 horas da manhã. Obrigado pela companhia e até mais.
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0: No Dia a Dia da Economia, Miriam Leitão fala sobre o Atlas da Mobilidade Social.
1: Importante trabalho que serve para uma série de análises, inclusive criação e desenvolvimento de políticas públicas, que é o Atlas da Mobilidade Social. E eu quero começar trazendo um ponto num país que muita gente ainda, né, defende a ideia da meritocracia. E a gente vê que quem nasce nas famílias mais pobres tem menos de 2% de chance de concluir o ensino superior. E a gente sabe que isso acaba refletindo na sua jornada depois. Queria ouvir sua análise aí, claro, os destaques que você traz desse Atlas.
2: Pois é, Milton, acho que esse Atlas da Mobilidade, que é bom que seja feito, toda a análise da sociedade brasileira sobre renda fica sempre muito limitada por várias razões. Uma delas é saber, afinal de contas, como capturar as rendas todas da família. Então, você consegue pelos registros de Bolsa Família, de alguns programas, o programa do Ministério do Trabalho, que tem o RAIS, que tem, portanto, rendas do trabalho. Então, é muito difícil saber, porque tem rendas financeiras que vêm de aplicações financeiras que são mais difíceis de registrar. E então, o que eles fazem é sempre alguma coisa parcial, que pega um recorte, pegou 7 milhões de brasileiros e fez o acompanhamento desses dados. Mas aproxima-se do que acontece no total das famílias brasileiras. E você citou esse dado de quem nasce entre os 25% mais pobres tem menos de 2% de chance de chegar na universidade, 1,58%. Nos mais ricos, essa chance é de 38%. Aí você pode pensar, mas foram feitas tantas políticas nos últimos anos. Pois é, as políticas de cotas, ProUni, ReUni, que ampliaram inclusive as vagas no curso superior e aumentaram o acesso aos grupos mais pobres e mais marginalizados da sociedade, e do ponto de vista da renda, produziu uma quantidade muito grande. Todos esses programas produziram histórias de ascensão. A gente fala sobre elas aqui. O filho do gari que chegou na universidade, o filho da empregada doméstica que chega no Itamaraty. A gente tem contado essas histórias, e essas histórias animam para mostrar que quando você vai para o micro, para o individual, você tem histórias de quem fura essas várias barreiras. Mas a sociedade brasileira é caracterizada por barreiras que estratificam a sociedade. Então, ela não tem uma proibição, mas ela cria empecilhos. Cria empecilhos para que os mais pobres cheguem, façam ascensão social. Então, mais do que um país com muitos pobres, é um país com dificuldade dos pobres de ascensão social. E essas histórias, exatamente isso que o estudo tenta medir. Então, quando tem mais filhos dos ricos, tem mais chance de chegar na universidade, eles também têm mais chance de ter os melhores empregos. Então a coisa se eterniza, né? Então um grupo dos e aí tem o Brasil tem também as várias desigualdades. Então, se o pobre tem menos chance de chegar numa renda maior, num emprego melhor, na elite, dentro dos pobres, as mulheres têm menos chances e as pessoas negras têm menos chances ainda. Então, os dados vão mostrando essas diversas desigualdades que se somam, criando barreiras. Olha, 51,64% dos que não são brancos permanecem entre os mais pobres. Agora, tem um dado aqui sobre mulheres que nos 25% mais pobres, 65% das mulheres permanecem pobres e 32% dos homens. Então, homens e mulheres pobres, quando compara com homens e mulheres pobres, as mulheres têm menos chance de ascender do que os homens. Então, esse período de comentário é até pequeno para se debruçar sobre esse problema tão vasto. O que eu queria aqui é elogiar que se faça o Instituto de Mobilidade, que fez esse trabalho, e acho que a gente deve estudar cada vez mais essa dificuldade de que as pessoas, nesse trem que é o Brasil, as pessoas troquem de vagão. né, fiquem, mesmo quando a pessoa pessoalmente, aquela família melhorou em relação ao que ela era antes, ela não melhora, ela não muda de vagão, né? Mesmo quando o país está crescendo, ele cresce sem permitir essas ascensões. Então, isso é um grande problema da sociedade brasileira. Cássia, desculpa ter falado tanto e ter chegado ao fim sem perguntar pela sua dúvida em respeito do assunto.
3: Mas você falou uma coisa muito importante, Miriam, com a sua analogia aí dos vagões. O que mais ajuda as pessoas a trocar de vagão aqui, segundo o estudo, é justamente esse fator de educação, que é o que mais ajuda na mobilidade social. Ou seja, sem educação, e a gente percebeu aí no estudo como está difícil para as pessoas que vêm de famílias mais pobres, fica mais complicado ainda que a pessoa consiga em algum momento da vida ascender socialmente.
2: Você complementou muito bem meu comentário. É isso, a educação é o caminho para essa troca de vagão. Então tem que aumentar as oportunidades e a qualidade do ensino para os mais pobres. Esse é o remédio.
1: Muito obrigado, Miriam.
3: Até mais.
1: E nós falamos aqui do Atlas da Mobilidade Social, até para que você possa pesquisar e buscar outras informações, porque é um trabalho bem amplo e importante.
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0: 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Ela conversou com a jornalista, fotógrafa e arqueóloga Kênia de Aguiar Ribeiro sobre alguns dos lugares mais sagrados do planeta.
5: Quadro novo no Revista CBN de hoje. A gente vai viajar pelo mundo. Um dos assuntos que eu mais amo na minha vida. Falar sobre viagens com propósito. Vamos falar também de alguns destinos sagrados. Tem muitas pessoas hoje que estão buscando viagens nesse sentido. E hoje, abrindo essa série de entrevistas especiais sobre viagens, destinos buscados para alcançar silêncio, sagrado, história, tudo que você precisa para também inspirar o seu próximo destino aqui no Revista CBN, quem sabe, né? Muitas vezes a gente passa anos planejando um destino desse, né? Uma viagem com sentido. E eu vou trazer aqui uma série de entrevistados que passaram por essa jornada. Busca por silêncio, busca por propósito, ou busca por inspiração na própria vida. Muita coisa. E nessa série de entrevistas, a minha conversa que abre aqui o nosso quadro de viagens vai falar sobre Grécia, Stonehenge, Ilha de Páscoa. O tema da nossa estreia desse quadro não é só um destino, mas a busca de uma jornalista especializada em arqueologia que visitou alguns dos destinos mais sagrados do planeta e disso ela escreveu um livro, um fotolivro lindo que eu estou segurando aqui nas mãos para quem tiver no YouTube, Arqueologia do Sagrado. Um livro que é uma obra de arte, são crônicas fotográficas sobre alguns dos destinos mais sagrados do mundo, que ela vai contar agora pra gente. Eu converso com a Kênia de Aguiar Ribeiro, jornalista, fotógrafa, arqueóloga brasileira, que tem esse projeto fotográfico de longa data, que é o Arqueologia do Sagrado. Kênia, seu microfone está desligado, Kênia. Pode abrir pra gente?
6: Adriana. Obrigada pelo convite.
5: Eu que agradeço. Sabe que há alguns meses eu estava idealizando trazer alguma série de entrevistas para o Revista CBN. Entrevistas inspiradoras, entrevistas que trouxessem pra gente informação, além, né, do cotidiano, e que nos ajudasse a sair um pouco dessa lógica do consumo das redes sociais e das redes sociais que consomem a nossa atenção. Nada melhor do que falar sobre viagens, que é algo que eu amo. E aí, gente, só contar um bastidor para vocês, eu começo a conectar as minhas antenas, né? Quando eu tenho um tema que eu quero fazer entrevista, eu vou pro meu silêncio, eu vou pra minha meditação, é assim que eu funciono, Kênia. E eu começo a abrir minhas antenas para ouvir o que o mundo quer me dizer, para eu me conectar com os entrevistados. E aí eu começo a fazer uma linha de pesquisa, de pauta, e chego numa pessoa que me fala: você precisa entrevistar a Kênia. E quando eu conheço o trabalho da Kênia, eu falo: gente, não, é a entrevista de estreia para o nosso quadro de viagens no Revista CBN. Meus ouvintes merecem essa conversa com a Kênia, que lançou esse livro lindo, Arqueologia do Sagrado. E hoje ela vai contar um pouquinho pra gente sobre a busca dela por viagens com propósito, por destinos sagrados no planeta Terra. Kênia, me conta um pouco da tua relação com o mundo, da tua relação com a viagem, da tua relação com, enfim, ter rodinhas nos pés, né?
6: Sim, tem rodinhas nos pés e tem muita vontade de conhecer esses lugares que são sagrados, né? E esses lugares são sagrados, Pedra, são esses locais que estão conectados com o nosso coração diretamente. Seja por uma mitologia, seja por uma busca de um ideal, seja por uma busca de algo que faz sentido, né? Aproveito para trazer esse significado do sagrado, né? Segundo o Mircea Eliade, que é um mitólogo, um filósofo romeno, ele diz que sagrado é a função de dar sentido. Então, tudo aquilo que faz sentido é sagrado. Então, por exemplo, se eu vejo, eu estou no mundo ocidental, eu vejo dois pedaços de madeira entrelaçados, um horizontal e um vertical, para mim isso me faz uma conexão com o sagrado, não é?
5: Claro.
6: Imediatamente eu lembro de uma história, de um personagem inspirador. Mas talvez num país asiático, num país árabe, não faça sentido. Outras peças fazem sentido. Então, o sagrado é essa função de dar

0: cada um de nós. E, bom, e essa minha busca por lugares sagrados nasceu a partir do sítio do Pica-Pau Amarelo. Então, para quem está nos assistindo e tem mais de 30 anos, sabe o que eu estou dizendo. Então, teve um episódio, Pétria, que era do Minotauro. E esse episódio do Minotauro, ele foi muito forte, né? Eu acho que foi um episódio muito intenso. E eles, esse episódio, ele nos remetia à Grécia clássica. Então, além, né, da história, dos personagens, né, dessa história, desse mito, tinha toda aquela cenografia que se passava na Grécia. Então, eu cresci com vontade de chegar na ilha de Creta para ver aquele tal labirinto. Será que é verdade, não é? Então, isso me inspirou durante muitos anos. A minha primeira viagem era o meu primeiro destino, né? E eu considerava um destino sagrado para mim, porque me fazia sentido. Então, eu orientei, vamos dizer, a minha busca, a minha vontade para um dia chegar lá. Ok, tudo bem. E com isso nasceu uma vontade muito grande de estudar arqueologia, justamente para entender melhor esses espaços, né? Enquanto um espaço material. Bom, então eu fiz a minha primeira viagem, eu tinha 33 anos de idade. É interessante, né, Petra? Porque 33 é um número meio mágico, né?
1: E se fala em várias culturas, inclusive para o próprio catolicismo é importantíssimo, né, o cristianismo.
0: Exatamente, exatamente. Então eu também acho que é uma idade sagrada, é uma idade de mudança,
1: você,
0: de ruptura para muitas pessoas.
1: Né?
0: Então... orientou minha primeira viagem, meu destino era chegar a Creta, mas até eu chegar lá eu passei por muitas, vamos dizer, aventuras, algumas inclusive que os anjos me tiraram assim pela gola da camisa e me tiraram da situação, porque só pode ser. Foram coisas muito mágicas que aconteceram. Pessoas que tiram você de um apuro. Enfim, muitas histórias acontecem, né? Quando você está numa caminhada. Eu conto algumas histórias aí. Bom, e o mais marcante foi ter ido a Newgrange, que é um sítio arqueológico, é um lugar sagrado pré-histórico na Irlanda. Nós dizemos uma tumba de passagem. O termo em francês é cairn. É uma tumba de passagem, como se fosse um dolmen coberto por terra e por pedras. E a primeira representação do triskelion, que são aquelas espirais conjugadas, né, que significam, não, pode significar muitas coisas, passado, presente, futuro, não é? É uma tríade, né? Então, essas espirais se entrelaçam. Elas foram encontradas ali, na pedra número 1, tem uma fotografia no livro, na entrada de Newgrange. E Newgrange, ele tem um pequeno portal, como se fosse uma janela em cima da porta, onde o sol entra no solstício, e, aliás, no equinócio, e ilumina uma tumba, uma bacia, na verdade é uma bacia cerimonial, que acreditava-se que levava para o mundo do além, um local sagrado.
1: Isso na Irlanda.
0: Bom, isso na Irlanda. Então eu fui visitar esse sítio arqueológico e nunca mais fui a mesma. Porque alguma coisa aconteceu ali. Eu subi nesse monumento, é possível subir, não é? Porque é um montículo de terra. Eu subi nesse local e, vamos dizer assim, para encurtar, tive uma revelação. Porque não sei explicar com palavras.
1: Claro.
0: Né?
1: É um arrebatamento, né? É uma certeza interna.
0: Exatamente, é uma certeza interna. Só quem vive certezas internas sabe o que é, mas às vezes não dá para traduzir por palavras. Não é algo muito objetivo. Bom, o fato é que eu saí de lá com a certeza de que eu deveria dedicar a minha vida enquanto fotógrafa, né, a fotografar lugares sagrados. Isso aconteceu em 2004. Então, nós estamos em 2026, já são 22 anos. Então, eu sou formada em jornalismo, né, minha primeira formação, e todo o trabalho que eu fiz na área de programação visual, design gráfico, jornalismo, fotografia, eu viajei em busca de um local sagrado.
1: Eu quero pedir para a Janaína colocar para a gente na tela, Kênia, a foto da jornada que você faz no livro, né? Porque você vê, ela conta aqui para a gente sobre essa visão ou esse arrebatamento que você teve na Irlanda, já inspirada lá na infância por Minotauro no sítio do Pica-Pau Amarelo, que eu vou te contar, Kênia, a nossa ouvinte Maura, não sei de onde é a Maura, se é de Curitiba, ela tem um prefixo aqui que acho que é do Paraná, ela fala assim, o episódio do Minotauro também me marcou. 15 anos depois, fiz a Ariadne, irmã do Minotauro, que deu o fio para Teseu, ela fala aqui. Ou seja, ela também se inspirou com esse episódio do Minotauro do sítio. Agora, aí você vai para a Europa, tem essa experiência na Irlanda, e aí você constrói uma jornada de destinos com o teu livro, que é isso que a Janaína colocou para a tela aqui. Explica para a gente, Kênia.
0: Pois então, essa jornada que nós estamos vendo aqui, não é, no monitor, na verdade, foi uma segunda revelação que eu tive há simplesmente uns 9 meses atrás. Eu demorei 21 anos para chegar aqui, porque na verdade o que aconteceu? Eu fui fotografando. Então, depois dessa missão que me foi dada na Irlanda, todo o dinheiro que eu juntava enquanto jornalista, designer gráfico, eu viajava. Ok, cheguei a fazer uma pós-graduação em História do Cristianismo Antigo para poder fotografar em Israel, Palestina, né, todos os lugares, ou uma grande parte dos lugares associados à vida de Jesus. Bom, e assim, né, fiz várias viagens, né, Ilha de Páscoa, enfim, Egito, ok, tudo bem. Determinado momento, eu senti a necessidade de tirar um sonho de dentro da minha caixinha. Nós vamos acumulando sonhos, né, Pétria? Então, eu tinha muitos sonhos na minha caixinha e tirei um deles. Esse sonho era estudar arqueologia e história da arte. E assim, eu decidi, eu já tinha 44 anos, eu decidi, então, ir para a França. Não sabia falar francês, mas, uau, enfim. Eu fui com um dinheiro que dava para ficar 6 meses, aprender francês e tentar entrar na universidade. E se desse certo, seria uma maravilha. Se não desse certo, eu voltava para o Brasil e recomeçava tudo novamente. Né? Não há mistério nenhum em recomeçar. Né? O recomeço sempre tem uma magia também.
1: Sim.
0: Acontece que deu certo. Deu certo! E eu conto eu conto essa história no capítulo número 3, o oráculo. Eu vou chegar lá. Bom, então eu estudei, acabei estudando, me formei em História da Arte e Arqueologia na Sorbonne, em Paris. De lá fui para Portugal e queria continuar fotografando. E você não sabe, Pétria, eu comprei um motorhome.
1: Deixa eu ver a imagem dela, Jana. Essa frase. Não, ela não bastasse querer fazer uma jornada, ela se comprou um motorhome e saiu com o quê? Com o pé na estrada? É isso, Kênia?
0: Sim, eu estava em Portugal e fiz muitas viagens no próprio país e cheguei até a França. Eu queria chegar até a Grécia, porque eu estudei língua grega e queria chegar até a Grécia. Mas aconteceram tantas coisas no caminho, e que eu vou explicar no capítulo número 5, aconteceram tantas coisas no caminho que eu vi que a própria essência era o caminho. Então, eu fiquei vivenciando coisas maravilhosas durante 4 ou 5 anos. Então, essa daí é a minha casa, era uma casa escritório.
1: Olha,
0: né?
1: A casa dela, que coragem. Eu não teria essa coragem, Kênia. Acho que eu não teria. Eu gosto de viajar, eu gosto de bater perna.
0: Moramos eu e minha copilota, que é a Gaia, essa cadela, pretinha, tem um olho azul, um olho marrom, e ficamos 4 anos e 9 meses nessa experiência que é maravilhosa, né? De fato, é ser um nômade digital, né? Porque tem a tecnologia da internet, lógico, mas de repente eu tenho que estar muito atento à minha autonomia de água, porque eu tenho que colocar água, eu tenho que retirar água, eu tenho que ter abundância em luz solar, porque eu tenho painéis solares. Então,
1: você de fato fica em contato, você de fato fica em contato com esse motorhome em relação ao teu consumo, ao quanto um viajante demanda, né, do planeta.
0: Sim.
1: É isso, basicamente.
0: Sim. Sim, Petra, fica muito claro qual é o nosso impacto no mundo. Quanto que eu preciso de água? A forma de lavar louça muda, inclusive, porque quanto mais eu gasto, mais rápido eu tenho que sair do local onde eu estou, procurar um local para abastecer água. Né, de água, tirar. Claro. Né, eu tenho um limite, né? Eu tenho um depósito para águas cinzas e tenho um depósito para águas limpas. Então, tudo muda. A relação de consumo com água muda completamente. E é fantástico a experiência. Então, foi muito interessante. Bom, então, experiência a bordo do motorhome foi justamente para dar prosseguimento ao meu projeto fotográfico, Arqueologia do Sagrado. Bom, e um dos motivos que eu eu fui para a Europa estudar foi justamente para entender os lugares sagrados que eu fotografo, essas viagens todas. Então, por exemplo, eu vejo uma coluna num templo grego que está caído, eu queria saber por que que caiu daquela forma, por que que são aquelas peças, né? Tinha telhado, não tinha, enfim, eu tinha tantas questões que, além da fotografia, né, que fotografia fotografa-se com a alma, com o coração, né, com senso de estética, mas eu queria entender um pouco dos aspectos técnicos daquele local. E por isso que eu fui morar na Europa e estudar, enfim, isso começou há 11 anos atrás, culminou na experiência do motorhome, que eu vendi agora, em fevereiro.
1: Você tá
0: brincando.
1: Até
0: em fevereiro eu tava morando aí. Sim, eu cheguei no Brasil tem 4 meses.
1: Foram 4 anos, então, no motorhome, é isso?
0: Quase cinco. 4 anos e 9 meses.
1: Gente, quem Exato. Quiser ver o motorhome, se você tá no rádio ou tá só ouvindo, venha acompanhar também e assistir nossa conversa aqui no YouTube da CBN, porque tá demais. Me conta uma coisa, a gente vai ter um primeiro bloco, a gente daqui a pouco vai pro Repórter CBN, e aí na sequência do Repórter, a Kênia vai contar pra gente o roteiro. Então, se você quer anotar dicas que ela vai contar pra gente sobre esses, ela vai contar aqui pra gente alguns roteiros sagrados, mas até chegar lá, eu quero saber, Kênia, você comprou esse motorhome, você tava aonde? Em Portugal ou na França?
0: Eu estava em Portugal,
1: tá.
0: Mas, olha, Petra, eu tenho uma frase que me inspira, que é o seguinte: a viagem pode ser louca, mas o viajante deve ser lúcido.
1: Sim.
0: Ou seja,
1: muito bom.
0: A viagem pode ser uma aventura. A aventura pode ser louca, mas o aventureiro tem que ser lúcido. Então, eu tinha esse planejamento de ter um motorhome. Na verdade, meu pai, ele já pensava em ter ele teve uma carcaça de ônibus, disse que iria reformar essa carcaça de ônibus e queria sair pelo Brasil. Ele faleceu antes e, na verdade, quem concretizou isso foi eu.
1: Você.
0: Inclusive, com uma parte do dinheiro que ele deixou. Então, por isso eu pude ter acesso ao motorhome, e foi muito especial, porque eu estava me questionando: será que eu faço isso? O que que vão pensar de mim lá no Brasil? O que que vão pensar? Primeira casa.
1: Louca.
0: O que que vão fazer? Meu Deus, vão me julgar. E aí, um dia eu estava na estrada, eu estava indo no caminho e me perguntando isso. Eu falei: papai, se você pudesse me dar um conselho, o que que você diria para mim? E meu pai, goiano, né? Eu ouvi a voz dele, Pétria, dizendo assim: uai, minha filha, compra.
1: Uau.
0: E aí, nesse mesmo momento, eu vi na esquina uma loja, em Portugal se chama Stand, com um motorhome. Nesse mesmo momento.
1: Sincronicidade.
0: Aí eu freiei, parei o carro, desci e falei: deixa eu ver, posso entrar aqui nesse lá chama autocaravana, posso entrar nessa autocaravana para conhecer? Ele me deu a chave. Pétria, quando eu entrei, eu falei: não, gente, nasci para isso.
1: Sentiu chamado.
0: Porque, sim, eu nunca tinha entrado, aí eu vi: tem geladeira, tem cozinha, tem pia, tem cama, tem mesa, tem cadeira, entende?
1: Demais.
0: Falei: tem tudo, é só um estúdio muito compacto, né? Uma kitnet muito compacta.
1: Antes da gente ir, eu tenho um minutinho pra ir pro Repórter CBN. Jana, mostra só pra gente a foto do mapa da Kênia, que é isso que a gente vai falar um pouquinho só, né? Na virada aqui do Repórter CBN. Porque a bordo desse motorhome que vocês estão vendo agora aqui no YouTube, que é onde a Kênia morou durante quase 5 anos, depois de ter aí esse encontro com ela mesma, né? De que pôr o pé na estrada, rodar era o caminho dela, a Kênia visitou deu centenas? Né?
0: Não. Esse aí é o mapa ideal, era o que eu gostaria de fazer.
1: Você não conseguiu fazer tudo? Você não conseguiu fazer tudo? Olha lá.
0: Não, eu teria que viver mais uns 600 anos.
1: Ou seja, olha o que essa mulher quer conquistar ainda. Com ou sem motorhome, eu acho que ela vai. Eu vou fazer, Kênia, um breve intervalo aqui pro Repórter CBN.
0: É.
1: E na volta, eu quero saber de você. A bordo do motorhome, qual foi o teu primeiro destino? Contar pra gente qual o simbolismo dele, mas eu quero falar de três em especial para também inspirar as pessoas. Três que eu mesma, eu já fui para alguns deles, mas eu quero saber de você também sobre alguns desses destinos e por que que as pessoas procuram. Uma coisa que a Kênia falou que é muito legal, muitas vezes para uma cultura é sagrado e para outra pessoa que é de outra cultura, de outro país, de outra, né, vivência, aquilo não faz sentido. Mas visitar esses lugares sempre evocam na gente algo muito especial. Mesmo, aliás, às vezes, principalmente quando não é da nossa cultura, porque aí a gente consegue sair da racionalidade. Tô conversando aqui no Revista CBN de hoje, o nosso quadro especial sobre viagens pelo mundo, viagens com propósito, com a Kênia de Aguiar Ribeiro, ela que é jornalista, fotógrafa, arqueóloga, autora do livro Arqueologia do Sagrado, que estão me pedindo aqui para mostrar de novo. Eu mostro aqui para vocês. Arqueologia do Sagrado, lindo, é daqueles livros de obra de arte, tá, gente? Arqueologia do Sagrado, inclusive, ele é escrito em português e também em francês, e na volta do repórter CBN, a gente vai continuar com a Kênia de Aguiar Ribeiro, para ela contar um pouquinho pra gente sobre esse roteiro, desse destino sagrado que ela fez pela Europa, e ela quer é muito mais ainda disso.
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1: Viagens com propósito, destinos sagrados. Eu converso hoje aqui no Revista CBN com a Kênia de Aguiar Ribeiro, arqueóloga, jornalista, fotojornalista, escritora também da Arqueologia do Sagrado. Ela contava um pouquinho pra gente como foi o despertar dela para viagem, né? Para as viagens, ela contou um pouquinho no primeiro bloco e ficou devendo pra gente que a gente vai conversar agora no segundo bloco dessa conversa, desse papo sobre o roteiro que ela fez e alguns destinos sagrados que valem a pena a gente falar aqui. Mas antes disso, Kênia, eu queria saber um pouquinho do porquê essa música que a gente tá ouvindo agora que te inspira tanto, né? Eu achei linda, me pareceu algo um pouco sufi, assim, achei lindo, me conta um pouco.
0: Exatamente, Petra. É uma música sufi do filme Joda Akbar. Eu acho que uma das músicas que mais me emociona, de todas que eu já conheci. É difícil para mim eleger alguma música que emociona. Há tantas coisas lindas, mas essa música em particular. E o filme, ele narra o romance, e é mais do que um romance, né? É a união de uma princesa e de um príncipe de castas, de religiões diferentes. Então, aqueles opostos, né? Eles simplesmente se unem por amor, né? Por amor a algo maior, independente da religião. E esse é o momento do casamento, e o príncipe Sufi, né? Ele vai dançar, e todas as moças, inclusive a noiva que estava em outra tenda, todo mundo começa a chorar de emoção, de tão bela que é a música, que está falando, está evocando o Senhor, né? O Senhor, um Deus único, e ele entra em transe e começa a dançar no meio dos sufis, a rodopiar, né? Aquela dança sagrada sufi.
1: Que lindo, gente.
0: Então, essa música é muito linda
1: para acompanhar essa nossa conversa aqui do Revista CBN. Kênia, me fala então um pouco, qual foi o teu primeiro destino sagrado, assim, que você mirou? Você já me falou da Grécia, você contou dessa experiência de Epifania na Irlanda, mas eu queria falar de algum destino que você acha que vale a pena, dentre tantos que você põe aqui na Arqueologia do Sagrado no livro, que te marcou nessa jornada, Kênia.
0: Petra, um destino que me marcou, e eu vou voltar em breve, é a Ilha de Páscoa. A Ilha de Páscoa é algo simplesmente maravilhoso. Chegar lá já é fantástico, né? É o local mais remoto, vamos dizer, do planeta Terra. São 3.500 quilômetros, né? Do Chile até lá. É uma pequena ilha. É uma ilha que é conhecida pelas esculturas monumentais, né? Que são moais e que, atenção, são mais de 1.000 catalogados, né? E além dos moais, esculturas monumentais que tem corpo, né? Tem cabeça e tem corpo. Também existe a mitologia do homem-pássaro, que é sensacional. E essa mitologia, ela foi gravada nas rochas, né? A gente chama de gravura rupestre ou de petróglifo, na beira de um vulcão. Então, é um espaço tão pequeno, mas com tanta com tanta riqueza. Essa fotografia eu tirei às 5 horas da manhã. Esse local se chama Ahu Tongariki, que na língua Rapa Nui, aliás, Rapa Nui é o nome verdadeiro da ilha, e também é o nome da língua que se fala, né?
1: Então, Rapa Nui.
0: Rapa Nui, exato. Nós falamos Ilha de Páscoa porque a ilha foi descoberta em 1792 por um holandês, Jacob Roggeveen, eu acho que é assim que se pronuncia, num domingo de Páscoa. Então nós a conhecemos por conta disso, tá? Esse nome, né? Um nome ocidental. Mas o nome correto é Rapa Nui, que significa ilha grande. Bom, então... esses moais, são 15 moais, eles olham para dentro da ilha, que é um fato muito curioso, né? Com exceção de um local com alguns poucos moais, todos eles olham para dentro da ilha.
1: Tá. Né?
0: E o Ahu é um altar. Essa foto é contra-luz.
1: Essa foto que a gente está vendo no YouTube agora. Gente, por favor, quem não estiver acompanhando, se você não puder assistir agora no YouTube, depois dessa conversa, você vai mais tarde lá pro YouTube da CBN para ver a imagem. É impressionante, né, Kênia?
0: É porque é divina. Algo sagrado por
1: exato,
0: trás, não é?
1: Eu ia falar a palavra exato, sagrado, sim. Isso. Sim. O que é esse sagrado? Eu quero que você explique para mim essa imagem e toda essa simbologia, mas o que é o sagrado aí? Por que se a gente tem esse arrebatamento quando vê, por exemplo, uma imagem dessa ou visita um lugar como esse?
0: Petra, então, eu acho que é porque nós vemos algo que é uma ideia que é imortal, que é a beleza. Não é? E a beleza, ela nos arrebata. Não é? Então, deixa eu só trazer um conceito de Platão sobre o que é a beleza, não é? Porque às vezes nós falamos, nossa, mas que flor bonita. Na verdade, a flor, ela está expressando a ideia de beleza, porque a flor vai passar, mas a beleza continua. Então, a beleza, ela é uma ideia eterna e atemporal. Então, a beleza, sendo eterna e atemporal, ela nunca vai passar. E é como se todos nós, seres humanos, nós reconhecemos, nós estamos ligados com a ideia de beleza porque faz parte de nós, né? Faz parte, né? Nós vivenciamos esse mundo das ideias. Então, eu acho que como conecta com a beleza e o pôr do sol, olha, isso na verdade isso daí é uma aurora, né? Essa questão dessa explosão solar, né, que se materializa por esses raios, que tem uns raios ali por trás da nuvem, essa formação de nuvem, né? É como se fosse uma gênese, parece que algo está brotando. E o sol é sempre muito encantador, né? O sol traz essa ideia de divindade, de beleza.
1: Traz, né?
0: Então eu vejo como, né, o sagrado nessa fotografia é essa expressão celeste que está por trás, mas também... esses moais, né, essas esculturas gigantescas, elas estão em cima de uma plataforma, dá para ver que está retinho. Uhum. Essa plataforma é um altar cerimonial que se chama Ahu. Então, se já é um altar cerimonial, já é sagrado. Em termos, né? Então a gente vê o sagrado aí em duas dimensões, no aspecto físico e no aspecto metafísico.
1: Para eu visitar um lugar desse e sentir essa conexão, é importante eu estudar antes, Kênia, sobre o lugar? Ou quando a gente chega, esse arrebatamento, ele fala com a gente por outra linguagem, por outra via? Como que você entende isso?
0: Eu acho que é pela via do coração. Então, não é necessário. Eu acho que estudar traz outros elementos. Mas eu acho que o arrebatamento, eu achei muito interessante essa palavra que você usou, ele está conectado com a via do coração. Não é qualquer pessoa que vai ser arrebatada por isso, né? Então vai depender muito da busca daquela pessoa, para que tipo de coisas ou de valores que ela está desperta, entende?
1: Totalmente, totalmente. Que me lembrou, essa imagem que você traz aqui da Ilha de Páscoa, me lembrou quando eu estive em Stonehenge, que é um lugar muito impressionante também, se tem essa conexão de uma humanidade que manipulou ali aquelas pedras de uma maneira, não sabe se é você vai explicar agora, tô dando deixa para ela explicar, porque ela que é arqueologista aqui nessa história, mas não sei se era um relógio, porque tem uma conexão com o sol, com o tempo. Eu só sei que visitar Estônia, embora eles, quando eu fui, tava toda cercada, tinha muito turista, eu acho que muito diferente da Ilha de Páscoa, quando se vai, mas para mim, estar em Stonehenge foi uma experiência muito forte, Kênia.
0: Ah, então deixa eu partilhar que para mim também foi muito forte. E na verdade foi antes de chegar à Irlanda, como eu te disse, né? O meu objetivo era chegar na Ilha de Creta, no Palácio do Minotauro. Mas antes disso, o primeiro lugar que eu fui sagrado foi Stonehenge.
1: Ah, foi.
0: Depois a Irlanda,
1: tá,
0: onde eu recebi a missão. E depois a última coisa da viagem foi a Ilha de Creta. Ok, agora Stonehenge foi muito interessante porque eu tinha partido, eu saí a partir de Londres, da casa de uma tia que me deu um toca-fitas. Eu fui em 2004, então é um toca-fitas com uma fita de cantos gregorianos.
1: Uau!
0: E então era a única fita que eu tinha, porque, e também era a única música que minha tia tinha. Então eu levei essa e fiquei com aquilo. E cantos gregorianos, eles são muito hipnotizantes, né? No bom sentido. Você entra numa atmosfera muito única. Então, Pedro, quando eu desci do ônibus, né, que leva até Stonehenge, eu nem lembrava que eu estava ouvindo a música, porque eu já estava com aquilo, né? Eu desci e estava com aquela música. Eu entrei no universo que o que eu me lembro é de ter dado 3 voltas ao redor de Stonehenge.
1: Olha a imagem.
0: 3 voltas.
1: Gente, é lindo.
0: Com essa música ao redor.
1: E
0: é como se eu tivesse entrado em transe.
1: Esse céu nublado foi o mesmo céu que eu vi lá quando fui para Stonehenge. Você tem que tomar esse ônibus, né? Como você descreveu. Você vai, você toma um ônibus, faz uma viagem para chegar até esse local das pedras. Então você tava hipnotizado, você tava em transe, em outra frequência, é isso?
0: Sim, então foi muito especial. Então, e logo depois disso aconteceu o episódio de Newgrange. É como se eu tivesse sido preparado, porque aquilo me tocou tão profundamente.
1: Na Irlanda, que você foi para Irlanda e teve esse impacto.
0: Exato, exato. Então parece que Stonehenge é muito especial, porque parece que foi uma preparação. Foi a primeira vez que eu vi algo monumental, não é? Essas rochas monumentais que impactaram muito assim na... Acho que na minha alma, eu acho que é uma reminiscência, né? Vou trazer Platão novamente, sim, que ele fala que essas lembranças, né, parece que são reminiscências, é saudade de alguma coisa que a gente já vivenciou num outro momento.
1: Sim.
0: Né?
1: Da então nossa, parecia que era uma reminiscência. A gente puxa pela nossa IA, pela nossa inteligência ancestral.
0: Eu adorei isso, pela nossa inteligência ancestral, isso mesmo. É algo que dá um borbulhar aqui no coração, né? Quando você está lá. É algo que é muito indescritível. E também não é toda pessoa, né, que tem essa sensibilidade. Não tem certo e não tem errado. Mas tem pessoas que têm, né, essa reminiscência, né, que vê uma beleza, que vê algo que é muito forte, poderoso nesse tipo de monumento, nesse tipo de local.
1: Você tem vontade. Bom, fala que eu quero voltar para a Ilha de Páscoa, mas termina aqui a questão que você ia falar.
0: Eu ia falar pra gente voltar pra Ilha de Páscoa mesmo.
1: Boa, porque você tem vontade, você falou que ainda vai voltar pra Ilha de Páscoa, né? Você tem vontade, diante de tanto que você já viajou, conheceu, fotografou, trabalhou, você tem vontade de voltar com grupos pra lá, por exemplo? Porque eu acho que muitas pessoas querem fazer essas viagens, e eu converso com muita gente nesse sentido, mas é muito melhor quando você tá ou em grupo ou com alguém que sabe. Como é que você pensa isso? Você já pensou sobre isso?
0: Já, Janaína, pode colocar a foto da Ilha de Páscoa?
1: Maravilhosa. Ela vai colocar pra gente, Kênia.
0: Então, eu vou te contar uma coisa em primeira mão. Eu estou desenvolvendo um projeto com alguns parceiros.
1: Sim.
0: Nesse sentido de fazer viagens com propósito. E o primeiro destino será Ilha de Páscoa em 2027.
1: Aí eu vou junto. Já estou pegando a mala aí.
0: Vamos.
1: Que lindo, então, gente.
0: Tá. A ideia é fazer uma viagem com um número reduzido de pessoas, fazer uma viagem intimista, né? Mas antes de fazermos a viagem, nós vamos ter alguns encontros online, porque eu quero contar sobre a mitologia da Ilha de Páscoa, eu quero falar sobre os moais, como foi descoberto, quero mostrar fotografias, né, da descoberta, falar do Thor Heyerdahl, que foi o primeiro pesquisador que fez assim, que realmente fez uma abordagem sobre a Ilha de Páscoa, e que aí a ilha fica, enfim, conhecida mundialmente. Então eu quero trazer toda essa história, né, encontros online. Quando chegarmos na ilha, nós, né, otimizarmos o tempo e vivenciar como se a gente fosse entrar na história, né, na própria história, e vivenciar essa descoberta, sabe? Nos colocarmos, fazer um exercício de voltar no tempo e estar lá, né? E pensar como é que isso foi esculpido, gente, como é que pode uma coisa tão grande, como é que foi transportado, né? Porque isso, na verdade, não existe uma resposta, existem teorias, e teorias são feitas com homens modernos, né? Homens modernos e contemporâneos, com a mente moderna e contemporânea, que pensam com a cabeça, né, com a mente de hoje. Não estou dizendo o que é certo nem errado, mas não há uma resposta, né? Não há uma resposta. Porque, justamente porque não tem história, ninguém escreveu. Olha, esses moais foram transportados da seguinte forma. Bom, então essa história não é contada, então não há uma certeza sobre isso.
1: Que lindo.
0: Então
1: que
0: é isso, Pélia. Para 2027 teremos um grupo.
1: Muito bom.
0: Para Ilha de Páscoa. E como eu sou fotógrafa, né, vou estar sempre atenta, né? Vamos fazer essa experiência.

0: e contar pra gente talvez algum destino que valha a pena a gente visitar na Grécia, dentre tantos, né? Quando a gente tem essa busca por uma viagem com propósito.
1: Sim, inclusive eu estive na Grécia agora em fevereiro. Eu aluguei um carro, fui na região do Peloponeso. O destino era chegar em Olímpia e Micenas e Epidauro. Então foi muito legal. E por que que eu fiz isso? Porque eu também quero fazer uma viagem, levar um grupo para a Grécia, mas muito possivelmente eu quero alugar uma van, um ônibus. Sim. E eu mesmo dirigir.
0: Uau! Porque essa é o Henrique que vai. O Henrique falou que essa é ele que vai com você, que ele gostou dessa onda aí.
1: Eu quero juntar a experiência de motorhome, entende? Não. Com destinos. Então, eu tenho três destinos em mente: Ilha de Páscoa, a Grécia. Deixa eu falar já o terceiro?
0: Claro, lógico.
1: O terceiro vai se chamar Portugal Mágico e Profundo.
0: Uau.
1: A ideia é alugar quatro motorhomes,
0: tá,
1: e mais um quinto, que será o meu, e nós vamos sair em caravana pelo destino que eu já elaborei. Vão ser duas semanas em motorhome visitando locais incríveis em Portugal que nenhuma excursão te levaria.
0: Claro.
1: Mas nós vamos em motorhome, entende? Então pode ser um casal com um filho, pode ser duas amigas, pode ser três amigos, uma pessoa sozinha, não importa. Serão quatro motorhomes, mas eu terei o quinto. Então é fazer, porque é muito fácil, só que quando você não faz a coisa, como andar de bicicleta, parece tudo muito misterioso. E depois que você pega, né, o jeito, é tudo tão fácil. Então eu quero fazer toda a preparação online também. Vamos falar do roteiro.
0: E Portugal,
1: falar dos aplicativos que se
0: Portugal
1: usa.
0: É um dos episódios que a gente vai trazer aqui nesse nosso quadro de viagens, mas já quero que você dê a deixa pra gente, porque Portugal tem muitos destinos místicos também, né? Você traz, inclusive, no livro, né, algumas fotos.
1: Sim, eu tenho aí o Poço da Regaleira, né? Que é um poço.
0: Eu fui lá também.
1: Chamado Poço Iniciático, ali. Sim. Em Sintra. Sintra é uma cidade assim linda, maravilhosa.
0: Linda, linda.
1: Portugal todo é muito maravilhoso, né? Um país tão pequeno, do tamanho da Paraíba, mas tem uma diversidade incrível. Eu vivi meus últimos 7 anos em Portugal.
0: Ah.
1: E foi muito bacana.
0: Quinta da Regaleira é um lugar que se tem que visitar se está ali, né? Em Lisboa,
1: sim,
0: nos arredores.
1: Sim. E é tão pertinho, né? É tão pertinho. Vale muito a pena. Vale muito a pena. E Petra, eu não sei se a gente vai ter outro bloco ou não. Eu queria voltar na história do livro para contar.
0: Vamos finalizar
1: os 9
0: isso.
1: Capítulos.
0: Sim.
1: Porque são. Porque, inclusive, eu vou falar de um desses locais que é na Grécia, né? Que é o Oráculo de Delfos, que é um local incrível, que vale muito a pena visitar.
0: Pode falar.
1: Tá, posso falar sobre ele agora?
0: Fala.
1: Janaína,
0: falar
1: pode
0: sobre
1: colocar.
0: Nossa, maravilhosa. Graças a Jana, essa conversa tá tão especial. A gente tá podendo mostrar para vocês essas imagens. E conta pra gente então de Delfos, porque já tive na Grécia, mas Delfos ainda não conheci. E quero muito te ouvir para preparar minha próxima viagem para lá. Me conta, Kênia.
1: Tá bom. Obrigada, Janaína, em primeiro lugar,
0: de
1: por estar fazendo, né, todo esse auxílio. Não, se ela puder colocar aquela estrutura dos 9 capítulos do livro.
0: Ah, a viagem da Quênia, né? A estrutura das viagens.
1: Do livro, exato.
0: Mas pode ir falando enquanto isso.
1: Sim.
0: Gente.
1: Bom, então, esse livro ele demorou 9 meses e 21 anos para ser feito.
0: 9 meses e 21 anos.
1: Foram 9 meses de trabalho no computador e de escrita, mas são 21 anos de fotografia. Ok. Foi o motivo que me levou a morar na Europa e tudo mais. Bom, mas quando eu tinha um motorhome, senti a vontade e necessidade de alugar um escritório. Aluguei um escritório na região do Ribatejo, perto de Tomar, uma vila chamada Vila Nova da Barquinha. E fiquei quase 2 anos com o escritório ali. Vivi uma vida híbrida de motorhome e um escritório, justamente para poder construir o livro. Só que, Petra, como que se faz um livro de fotografia? Para não ficar um livro de fotografia só de viagens, eu não quero mostrar para onde eu fui, eu quero contar coisas profundas.
0: Sim.
1: Que eu aprendi nessa jornada. Porque toda jornada exterior, na verdade, é uma jornada interior, né? Tem um propósito. Né? A gente sempre volta uma pessoa melhor de uma viagem, de um destino. Bom, então você chamou de epifania, eu achei tão interessante, porque eu também vou usar essa palavra, né? Foi novamente uma revelação que eu tive, porque eu comecei a me perguntar quantas fotografias deve ter um livro de fotografia. São 40

0: 50, 60, 80, 200. E, de repente, eu vi um livro na casa de um amigo, era sobre um filósofo chamado Plotino. E esse filósofo, ele escrevia raramente, mas quando ele escrevia, ele era arrebatado, usando novamente a palavra, e escrevia muito. E um discípulo dele falou: mestre, vamos organizar a sua obra. Eu já sei, eu vou organizar. Como estamos falando de coisas do divino, do sagrado, né, de metafísica, vou organizar o seu livro em 6 capítulos com 9 temas, e vão ser 54 ensinamentos. E aí eu tive simplesmente a resposta que eu estava buscando. Okay. Falei, então, ok, só que eu vou fazer o contrário. O meu livro vai ter 9 capítulos com 6 faltas. Daí, contando isso para uma amiga, ela disse: mas Kênia, qual é mesmo a sua idade? Eu falei: 54. Ela, entendeu? Olha que incrível. E era a idade que eu estava, entende? Tudo múltiplo de 3. Já que eu estou trabalhando com o sagrado, é engraçado porque todas as coisas vão acontecendo de uma forma muito mágica e relacionadas a isso, sabe, Petra? Isso é incrível. Só que às vezes isso não é nítido. É nítido depois que passa, entende? Quando faz a leitura.
1: Depois
0: e tudo mais.
1: Que passa. Bom, e quando a gente consegue ter a clareza sobre todos esses processos. Kênia, eu queria, assim, tem muitas perguntas dos ouvintes aqui, fotógrafos, pessoas falando: ah, eu queria tanto ir a Delfos novamente. O outro é fotógrafo, queria um projeto desse, queria participar de um projeto desse. A outra quer saber valores, quanto ficaria para fazer uma viagem como essa. São muitas perguntas que estão chovendo aqui. Eu queria que você falasse. Tem gente querendo saber como que é a estrutura na Ilha de Páscoa. Enfim, daria para mais 2 horas de conversa com a Kênia, sem sombra de dúvida. Eu queria que você passasse para os nossos ouvintes os canais para falar com você de Instagram, né? Porque acho que ali muitas pessoas podem acompanhar você. Henrique já será um dos seus seguidores, ele já está fazendo assim com a cabeça, porque já se interessou. Me fala teu Instagram e também como é que a gente faz, né? Muitas pessoas também interessadas no teu livro. Como é que faz também para conhecer, até para talvez montar o seu próprio roteiro inspirado nos teus roteiros.
0: Legal. Certo, tá bem. Olha, Instagram, Facebook, Kênia Aguiar Ribeiro. E para adquirir o livro, pode ser pelo meu canal ou pela editora Scriptorium. É só procurar a editora Scriptorium no Instagram, que vai chegar até lá. É isso.
1: Repete para mim o teu Instagram, Kênia
0: Aguiar Ribeiro.
1: @ Kênia Aguiar Ribeiro. Nossa grande convidada de hoje nessa estreia do quadro de viagens pelo mundo. Ela que é autora do livro Arqueologia do Sagrado, Crônicas Fotográficas, dando pra gente aqui uma lição de vida e de vontade de viver, de pôr o pé na estrada, né? Como a gente quer fazer aqui com essas viagens e essas conversas. Queria te agradecer imensamente, Kênia, e já deixar o canal aberto para você voltar mais vezes com a gente aqui no nosso quadro de viagem, para falar de outros destinos, para inspirar os nossos ouvintes a viajarem com propósito e terem a certeza que a gente pode encontrar o sagrado aqui na Terra. Obrigada, Kênia.
0: Tá bem, obrigada, Petra. Eu não vou falar sobre esses capítulos?
1: Como?
0: Eu não vou falar sobre os capítulos?
1: Não, aí agora quem quiser ver os capítulos vai conhecer no livro. Combinado?
0: Tá bem, ok.
1: Um beijo, querida.
0: Petra, só pra te dizer que começa com a Esfinge, é esse enigma, quando eu quero saber o propósito da vida. E ele vai percorrendo todos os capítulos até chegar em Hierofania, que essa é quando a sabedoria a tudo ilumina. Então, isso é uma jornada exterior, mas narra como se fosse o arquétipo do herói. É uma busca de si mesmo através da fotografia.
1: E através da viagem, que é a coisa mais linda que existe. É. Kênia de Aguiar Ribeiro com a gente hoje aqui no nosso estreia do nosso quadro de viagens, o Revista CBN. Querida, um beijo imenso para você e a gente vai acompanhar as rotas de Kênia pelo mundo.
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1: Olá, está começando Futuramente, um podcast da CBN sobre como hoje impacta o seu amanhã. Esse podcast é apresentado por Marta Gabriel, futurista, especialista em inovação e tecnologia, e por mim, Carol Tamassia, jornalista aqui da CBN. Oi, Marta.
2: E Carol, vamos lá, né, para mais um assunto interessante aqui.
1: Boa, hoje o tema é geopolítica da inteligência artificial. Recentemente, né, Marta, a empresa americana Anthropic suspendeu dois dos seus modelos de IA após receber uma determinação do governo dos Estados Unidos alegando questões de segurança nacional. Né? Aí a ordem impedia que qualquer cidadão estrangeiro tivesse acesso aos sistemas. Com isso, a empresa decidiu desativar os dois modelos para todos os usuários. Dias antes, Marta, o presidente Donald Trump tinha assinado uma ordem executiva que criava mecanismos para avaliar possíveis riscos à segurança nacional antes da divulgação de qualquer novo sistema de IA. Essa notícia mexeu muito com todo mundo, né? E aí vem mostrando a inteligência artificial cada vez mais virando esse assunto de segurança, soberania nacional, né, Marta?
2: É isso, Carol. É a primeira vez que o governo americano restringe não só hardware, né, que ele fazia isso com hardware e com chips, de maneira geral, agora também modelos avançados por causa de estratégias e segurança nacional. Nesse caso, por que que a Anthropic teve que tirar todo mundo? Porque ela não conseguia selecionar quem que estava onde, né? Então, olha a diferença que tem. Até agora, você, para usar uma IA, bastava ter internet e você assina ou conecta. A partir de agora, talvez a IA que você vai usar depende da nacionalidade que você tem, aonde você está localizado, outras características, e isso fragmenta. Essa é uma das coisas que acontece, né? Então, olha só, o raciocínio do governo americano é que a IA está no mesmo nível de tecnologias nucleares, criptografia avançada e semicondutores. Então, com isso, ela passa a ser as IAs de fronteira, que são essas super avançadas, ativo estratégico nacional, esses modelos muito avançados. Por que que eles passam a ser ativo estratégico? Porque eles ajudam a descobrir vulnerabilidades. Você lembra que em algum momento aqui a gente falou do Mythos, que o Mythos em algumas horas descobriu milhares de vulnerabilidades. Então, isso é um fator e ajuda também a consertar essas vulnerabilidades, né? Então, a parte de pesquisa militar, a inteligência, obviamente, e desenvolvimento tecnológico. Então, quem tem IA, lembra, IA é inteligência. Os modelos mais inteligentes conseguem desenvolver todo o resto, né? E especialmente porque a gente está vivendo também uma guerra fria de tecnologia e o medo do governo americano é a China, né? Mas é engraçado que com essa atitude, você acaba fazendo com que os outros países também vão atrás de tentar desenvolver as suas, porque se você bloqueia e a avançada, a China provavelmente vai ir até mais avançado. E no passado já aconteceu isso, de o governo americano bloquear acesso a, por exemplo, da Nvidia, acesso a determinados tipos de hardware, e aí a China começa a desenvolver e acaba adquirindo, né, uma competência nisso também. Então, foi caracterizado como tecnologia sensível de exportação, como da mesma forma que são os chips da Nvidia e fabricação de semicondutores. Então, como eu falei, muda a natureza, né? Você começa a ter que para acessar uma IA agora vai depender da sua nacionalidade, localização e alinhamento geopolítico, porque agora vai começar a ter os blocos, né, de maneira geral. Isso é uma mudança profunda. Consequências disso. A primeira delas é fragmentação da IA. Então, a gente vai começar a ter a IA americana, a IA chinesa, a europeia, a IA específica de cada região, cada uma com as suas regras, limitações e acessos diferentes. E aí começa um novo termo que é soberania de IA. Quem tem ou quem está relacionado com a soberania de IA? E empresas como a Francisa Mistral já começa a usar isso como argumento. A gente precisa ter a nossa autonomia aqui para conseguir entrar nesse jogo. Segundo impacto é corrida global por autonomia tecnológica. Então, os países começam a ter, buscar investimentos para modelos próprios, data centers próprios, chips próprios, infraestrutura própria, do tipo, e se amanhã eu perder acesso à IA desse determinado país, né? O que sustenta o meu negócio? Então, você começa a ficar preocupado e você começa a ir atrás de ter autonomia em algum grau. 3, a verificação de identidade para usar IA. Então, isso também é um outro, na parte de sistemas financeiros, tem um termo bem comum que é Know Your Customer, ou seja, para ter acesso, tem que saber quem é a pessoa que está acessando. Hoje, para IA, isso não era uma coisa necessária, mas agora vai ser, tipo, comprovar nacionalidade, localização e organização que você está vinculada, né? 4, deve, que nem eu falei agora há pouco, é fortalecimento da China, porque a China tem que começar a desenvolver coisas específicas lá para conseguir, né, as restrições excessivas podem incentivar que ela desenvolva e outros países também. E aí a IA vira tema central de geopolítica. Se a gente for fazer um comparativo com o passado, é um caminho parecido com o petróleo no século XX, depois energia nuclear, Guerra Fria. Eu cresci durante a Guerra Fria, então eu lembro nessa questão de... E a gente teve vários momentos críticos durante a Guerra Fria. Aliás, a energia nuclear é o primeiro momento que a humanidade adquire, a gente falou isso em algum episódio aqui, acho que no de guerra, adquire poder de destruição global, né? Ou seja, de extinção talvez até da humanidade. Depois veio os semicondutores, essa última década, e agora é o controle de chip, data centers, modelos, infraestrutura computacional, ou seja, a IA. Até teve uma pergunta interessante que me fizeram essa semana, né? Mas a IA vai controlar então tudo? Eu falo, não, quem controlar a IA controla tudo. Então a questão aqui é quem que consegue controlar a IA, e nem sei se a gente consegue, né? Mas tá todo mundo tentando. Quem que controla as IAs mais poderosas para controlar o restante também? Então, se essa tendência continuar, né, de a gente ter as restrições das IAs mais avançadas em tudo quanto é lugar, a próxima década deve ter a Guerra Fria da IA acentuada, provavelmente é isso que vai acontecer. O Brasil, né, pra gente passar hoje, a gente tem um convidado aqui para passar a palavra para ele, que é excelente, a gente vai falar de Brasil e a importância disso. O que que significa isso pro Brasil? Como o Brasil está posicionado nisso? O sinal claro pro Brasil é não depender exclusivamente de um único fornecedor de IA, né, porque a gente realmente pode ter um corte de um lado ou de outro, então você tem que conseguir se virar. Desenvolver competência nacional de IA passa a ser importante. Investir em infraestrutura e formação de talentos, a gente tem falado disso também aqui bastante, como que a parte de talentos nessa área é fundamental, e criar acordos com múltiplos blocos geopolíticos aí, né? Então, não ficar só com os Estados Unidos, mas tentar ter acordo com os Estados Unidos, China, com todo mundo, né?
1: Bom, então agora eu vou colocar aqui na conversa o nosso convidado especial, que é o Nelson Leone, CEO da Wide Labs, uma empresa de inteligência artificial. Seja muito bem-vindo, Nelson, é um prazer ter você aqui no Futuramente.
3: Obrigado, Carol, obrigado, Marta, pelo convite, e poxa, o tema que vocês começaram a falar aqui é realmente importantíssimo, e a gente está dentro desse contexto mesmo.
1: Exato, a gente quer entender agora o papel do Brasil, né, nessa história, se o Brasil deve ou não investir em inteligência artificial. Vocês, na Wide Lab, vocês têm como clientes governos, empresas, organizações. Você acha que eles estão preocupados com esse tema de localização de dados, dependência das plataformas estrangeiras, soberania tecnológica? Teve alguma mudança nisso nos últimos tempos?
3: Teve uma mudança gigantesca, na verdade. Eu acho que a gente aparece muito mais quando a gente lança o nosso primeiro modelo. A gente não é uma empresa só de modelos, mas a gente lança o nosso primeiro modelo, que é o Amazônia. Ele foi lançado no dia do lançamento do Plano Brasileiro de Inteligência Artificial, no dia 30 de julho de 2024, então 2 anos atrás. E a gente falava de soberania, a gente falava de senso de pertencimento e controle. E não era tão relevante esse tópico à época. Eu acho que o contexto político global, o caminho, como é que a IA tá avançando e a penetração nela em todo tipo de indústria, ele trouxe essa preocupação e relevância em relação, você não pode ser só dependente tecnologicamente de alguém que se desliga a sua API, de uma hora para outra você deixa de ter o seu serviço.
1: Tira da tomada, acabou.
3: Não é nem da tomada, pode ser só cortar, ou aumenta uma taxa, aumenta o custo, porque a gente pode estar falando não só de dependência tecnológica, mas assim, muda a sua precificação, ou seja, causa uma dependência. E a gente viu uma evolução muito grande desse tópico nos últimos meses, e como eu falo que a gente está dentro desse contexto, porque a Wide, ela defende dois pilares que para a gente tem que ser inegociáveis. Um é soberania, e o outro é segurança desses dados, você ter o controle dessas informações. O que que isso na prática significa de tudo que a Marta falou agora? É que há uma preocupação sim aqui no Brasil, mas não somente no Brasil. A gente hoje atende outros países aqui na América Latina, de que eu não posso ter uma dependência, eu tenho que diversificar, mas eu tenho que ter algo que eu controle. Eu tenho que ter algo vivendo dentro do meu país. Significa que eu tenho que ter máquinas aqui dentro, eu tenho que ter modelos que eu posso ter acesso, eu posso fechar, eu posso controlar o botão ligar ou desligar. Eu tenho que pensar em soluções que, dependendo do nível de soberania e segurança, eu vou fechar mais ou não. Exemplo, o governo, por exemplo, todos os nossos dados mais críticos do cidadão. Ou é legal eu consumir por API aberta? Eu nem posso fazer isso, senão eu estou compartilhando essa informação com sabe Deus quem seja. E essa preocupação hoje de fato existe e está sendo executada. Talvez não na velocidade que a gente acredita que precisava ser feito, mas existe sim essa preocupação e é um tópico extremamente relevante.
1: Quais são os diferenciais que você acha de uma IA brasileira e qual que é a importância de uma IA brasileira para o futuro, por exemplo?
3: Eu acho que uma coisa que a gente perdeu algumas corridas, tá, Carol, ao longo do tempo. A gente perdeu a corrida da internet, a gente perdeu várias corridas. A da IA, a gente não está tão atrás, não. Eu acho que o diferencial do que a gente tem de ter uma IA, eu acho que é mais do que ter uma IA brasileira, vamos pensar num sistema de IA. O Jensen, que é o CEO da NVIDIA, ele fala que IA tem 5 camadas, que ele fala do 5-layer cake lá, né? Então tem a camada de energia, tem a camada de chips, infraestrutura, modelos e aplicações e frameworks. Então essas 5 camadas, idealmente a gente tem que ter o controle dessas 5 camadas, nem que eu não tenha a minha máquina, mas eu vou ter essas máquinas vivendo aqui dentro. E os diferenciais, eles começam a acontecer desde essas camadas mais baixas. O Brasil, como foi muito bem falado aqui, a gente tem energia limpa e renovável, a gente tem espaço para colocar máquinas e data center, a gente tem volume de dados e de processamento, a gente tem muita gente e a gente tem muita necessidade de utilizar serviços tanto públicos quanto privados dentro desse contexto. Na camada de modelo, ter um modelo que você possa retreinar, fine-tunar, adaptar para o seu contexto. E aí imagina que eu não estou falando de um modelo brasileiro, eu estou falando de um modelo para o governo X, eu estou falando de um modelo para uma empresa Y, modelos que vão ser cada vez mais próximos da minha realidade e as soluções, elas vão funcionar ali dentro. Isso tem a ver com o nosso idioma, o conhecimento nosso. Quando a gente lançou a Amazônia, teve uma crítica que foi falado que o Amazônia tinha um viés brasileiro. Eu falei, cara, isso é o maior elogio que eu podia receber. Ah, mas ele fala como brasileiro? Ele conta a história sobre a ótica do Brasil, não a ótica americana. Não é. Essa, inclusive, é a ideia e o objetivo. Ele tem viés e ele é 100% enviesado como o Brasil. Só que isso tem... A gente nunca teve oportunidade. A gente sempre teve que adotar tecnologias e se adaptar àquela tecnologia do jeito que estava. A gente está tendo a oportunidade de personalizar algo para a gente, adequar às nossas necessidades. E mais do que isso, a gente tem condição de liderar regionalmente isso. Então, o que a gente hoje faz no Brasil, o que a Wide faz, e não é só a Wide que faz, tem outras empresas, mas o que a Wide está fazendo, a gente está levando tecnologia brasileira para fora do país. Porque esse contexto político global, ele ajuda a gente numa coisa. Como está muito polarizado, se você tem tecnologia, não precisa ser a Ferrari, mas eu tenho um Porsche bom, vai, eu tenho uma tecnologia boa, e ela consegue ser implementada num benchmark brasileiro, pô, ela vai funcionar lá fora. E eu não estou dentro desse polo, eu consigo levar e ter muito mais entrada. Então a gente não está nem discutindo só a capacidade do Brasil, mas a capacidade do Brasil, talvez, de liderar regionalmente esse avanço.
2: Essa é uma vantagem dessa fragmentação, né? Que você consegue realmente tirar a visão só de estar entre os tops lá, alinhado com um ou com o outro, e você quer ter uma autonomia numa coisa mais segura, então tem uma segurança maior nesse contexto. E até para quem está ouvindo a gente saber que às vezes não é tão óbvio, né? Que nem o Pix, que é uma solução fantástica que o mundo inteiro elogia, mas o processo de transformação digital do Brasil, a gente também é bem mais avançado do que a grande parte dos países da América Latina. Então a gente às vezes não tem essa noção que o país é gigantesco e parece que tudo que está aqui é fácil para todo lugar do mundo, mas não é. Quando você vai para essas outras realidades, você vê que está num outro grau. Então o Brasil já tem essa relevância regional bastante grande.
1: Mas a gente já ouviu muitas vezes, né, esse discurso assim, por exemplo, você tem que apostar no que você é forte, né? E o Brasil jamais vai conseguir competir com empresas como o OpenAI, Anthropic, etc., para desenvolver as IAs. Mas por outro lado, a gente pode desenvolver provedores para terras raras, fontes de energia limpa. O que você acha que vale mais nessa corrida de IA? Você concorda mais ou menos com isso? O que você acha que...
3: Eu concordo parcialmente, tá? Porque eu acho que a visão que a gente tem, e aí eu vou dar um exemplo, uma analogia completamente distinta, mas para vocês entenderem. Eu acho que todo mundo que está escutando a gente tem seu smartphone. Me diz você que tem seu smartphone se você usa muito diferente de 3-4 anos atrás o seu celular de hoje. Com as tecnologias, mas ele tem mais um monte de tecnologia, não sei nem quais são as tecnologias novas, a câmera melhorou, tudo melhorou. Na prática, para você ter uma muito boa IA, você não precisa do modelo de mais última geração para você fazer o que a gente mais precisa, que é gerar mais eficiência para um serviço público, gerar mais processamento de dados para tais coisas. E quanto mais adaptado aquele contexto de IA para minha realidade, ele vai trazer mais resultado. E aí eu vou trazer um outro exemplo interessante. A gente desenvolveu, um dos projetos que a gente desenvolveu foi com o Ministério Público do Rio Grande do Sul. E esse projeto, ele foi apresentado num news case global na NVIDIA ano passado, e ele chamou a atenção de El Salvador, que estava desenvolvendo projetos lá dentro. Veio uma comitiva e a gente está começando um projeto de benchmark 100%. Eles vieram, olha, o que vocês estão fazendo aqui, a realidade de vocês de Brasil, de benchmark, de desafios, não é a mesma da Noruega, da Suécia, dos Estados Unidos ou da China. É a realidade da América Latina. Então, para a gente adaptar uma tecnologia que vocês estão desenvolvendo, que funciona bem no Brasil, para mim é muito melhor do que eu desenvolver essa tecnologia baseada em algum outro país do mundo. Então, eu acho que a gente tem que tirar um pouco desse complexo de vira-lata, que tudo é melhor de fora. A gente faz muita coisa boa aqui dentro e a gente não precisa estar no estado da arte de modelos para a gente conseguir entregar algo que atenda às necessidades que a gente tem aqui dentro.
1: Isso é interessante mesmo. E quais vantagens competitivas que você vê no Brasil, né? Concretas, então, por exemplo, energia, infraestrutura, quais mais?
3: Eu acredito que, e aí falando, eu acho que são duas questões que são até para a gente pensar. Uma coisa que nos surpreendeu nesses alguns anos que a gente está dentro dessa jornada de IA foi, imagina que a IA hoje se discute muito o ROI, por exemplo, tá? O retorno de investimento. Eu coloco um caminhão de dinheiro e o retorno não está vindo, ou não está vindo para tudo que a gente faz. A gente descobriu que, por exemplo, no setor público, os problemas que o setor público tem, não é que eles descobriram hoje que eles têm, são problemas que a gente sabe há, sei lá, décadas. E quando a gente chega lá com uma solução que resolve parte desses problemas, pelo menos, ele olha, não, isso aqui já estava tudo mapeado. E aí, o foco que a gente está tendo, por exemplo, com os nossos clientes do setor público, é redução de custo, melhora de eficiência. Imagina que eu vou fazer um investimento, eu vou gerar mais resultado, mais impacto e vai gerar uma economia de custo gigantesca, que é uma fórmula que a gente nunca teve. Eu até fiz uma palestra nisso global e eu falei, olha, que me desculpem esses países nórdicos, o pessoal que meio que zerou o joguinho do setor público, e a melhora vai ser quase nada. A gente, uma melhora de nota 6 para nota 8, eu estou mudando a vida de milhões de brasileiros e estou gerando uma economia. Então, eu acho que um dos diferenciais, a gente... não está tanta coisa resolvida e aí ela pode ter um impacto gigante na gente. Essa é uma questão. A gente tem uma mudança de impacto de país, o que a IA pode fazer internamente para a gente. O segundo, sim, a gente tem energia limpa e renovável. A gente é independente, então a gente é relativamente neutro nesse contexto político que está acontecendo como um todo. Então, nunca foi tão bom ser brasileiro em relação ao que a gente está levando para fora, porque a gente não está polarizado e a gente consegue levar a tecnologia. A terceira, tem muita gente boa aqui dentro. Eu tenho muito orgulho da empresa ter 100% base de cientistas brasileiros, todos brasileiros, até repatriados, que a gente não é literalmente repatriado porque eles continuam morando lá fora, mas eles trabalham para a UAID e mostra que a gente tem capacidade e a gente faz muito, mas muito mesmo com pouco. Esse passa a ser um diferencial competitivo. O terceiro é preço. A gente, em competição, esse câmbio, diferença e tudo que a gente consegue entregar, passa a ser um diferencial competitivo bem interessante. A gente é barato no que a gente faz, proporção ao que tudo tá sendo desenvolvido. E o que é testado aqui, ele tem benchmark global. Porque não é qualquer coisa que você faz que gera 100 milhões de acessos num mês, não é qualquer país que faz. Eu tenho um último comentário. A gente foi fazer no Chile, a gente foi apresentar para uma autoridade no Chile e eles não sabiam de onde a gente era. Falei, olha, mas eu quero saber se você tem capacidade de rodar em 17 milhões de chilenos. Eu falei, eu venho de São Paulo. Ela, não, então acabou a discussão, a gente pode ir para avançar, mas é verdade, sabe? Então a gente vence tantos desafios que são benchmarks que podem ser utilizados para fora. Isso tudo, quando eu começo a colocar dentro da mesma estratégia, poxa, peraí, eu passo a ter diferenciais competitivos que, se bem alocados, aí eu não posso demorar para aprovar certas regulações, eu não posso demorar para gerar essa capacidade, eu consigo escalar bem.
2: Que não é questão só de você aumentar a inteligência, né? Porque quando a gente fala dos modelos, tá aumentando a inteligência para competir, mas o que ele falou do smartphone é verdade em um monte de área. Uma vez eu lembro que, muitos anos atrás, acho que 2018, por aí, eu estava num evento do MIT e eles falavam sobre os carros. O que adianta seu carro fazer de 0 a 100 em 3 segundos? Ninguém usa isso. A gente não quer isso. A gente quer, na realidade... E uma vez também eu vi uma palestra sobre desenvolvimento de telefone celular e as pessoas falavam, ah, não, porque o próximo celular vai ser transparente, vai ser isso. Aí tinha uma empresa argumentando, mas a gente quer que dure mais bateria. A gente não quer que seja transparente ou que seja, sei lá, XYZ. Ainda tem muita coisa para consertar, que aí é onde entra o que ele falou de do Brasil ter é muita coisa que pode melhorar a produtividade, que impacta a vida. E eu lembro também um evento que eu participei junto com o Wesley do TCU, que já teve, foi convidado nosso aqui, antes da IA generativa, né, começar a bombar, eles já usavam IA para tentar melhorar a produtividade no TCU, porque às vezes você não tem recurso para tudo isso. O Brasil é um país gigantesco, né? E aí eles já tinham resultados incríveis de coisas que eles estavam conseguindo fazer, de fiscalização, de ajuda, né, de gestão para os órgãos, usando IA naquela época, e tinha um monte ainda que dava para. E eles mostravam as curvas de produtividade, o que era possível fazer com a mesma equipe, sem aumentar a quantidade de pessoas, né?
1: Muito bom. Que decisões estratégicas vocês tomaram recentemente, pensando nos próximos 5 anos, assim, vendo tudo que está acontecendo nos últimos meses?
3: Bom, deixa eu respirar fundo, que assim, a gente não olha 5 anos, tá, Carol? Não, é assim, dentro do mundo da IA, 5 anos é... A gente brinca que a gente vive ano de cachorro. Então, pensando em 5 anos, eu tô falando 1 ano e meio, 2 anos ali na frente, tá? No máximo.
1: Adorei o ano de cachorro.
3: É porque, imagina, assim, eu acho que pra todo mundo lembrar, outubro de 22, novembro de 22, sai o primeiro GPT publicamente. Cara, o que que a vida mudou em 3 anos? Alguém em junho de 22 falaria o que aconteceria em 5? Não dá. Então, pra gente, acho que decisões estratégicas, primeiro é a gente entender o que a gente precisava montar um ecossistema, que tem, não trabalhar sozinho individualmente, entender, e esse ecossistema passa por universidades, para oferta de recursos humanos, para a gente formar gente nova. E uma coisa que a gente está vivendo muito bem legal disso é, nada como você ter a prática para o cara aplicar, para o PhD aplicar e tudo mais, e a gente está no edge da inovação. O segundo, garantir infraestrutura para gente, por meio desses parceiros, Oracle, NVIDIA, Dell, todos
1: vocês
3: os parceiros.
1: Vocês são parceiros deles, né? Até para criar a Wild Labs, vocês usaram
3: A gente usou, exatamente. Sim. A gente usou máquinas deles porque a gente não tinha dinheiro e capacidade para gerar o treinamento dos modelos. E o mais importante, eu acho que pra gente, a gente tomou uma decisão que efetivamente nós somos uma, chama Sovereign AI, em inglês não é a tradução literal, mas é como se fosse uma fábrica de inteligência artificial soberana. O que que é isso na prática? Eu entendi que para eu fazer você governo, independente do país, evoluir, para eu fazer você empresa, enterprise grande, você ter a sua própria IA, eu tenho que compartilhar tecnologia, eu tenho que desenvolver junto com você e gerar escala e te dar o controle da chave. Você tem que controlar isso tudo. Desde que a gente fez isso, a gente começou a ganhar uma atração gigantesca. Porque as empresas, não é só o governo, não, as empresas estão preocupadas. Pô, onde é que meu dado está indo? Esse monte de licença que eu adquiri agora do provedor tal, eu tô subindo um monte de informação ali, tá 100% segura essa informação? Ela tá sendo usada para treinar alguma coisa? Para onde essa informação tá indo? Eu tenho controle, taxa e tudo mais. Então, há uma preocupação das empresas, ela tem muito mais controle em relação a isso. E a gente entendeu que se eu sou a empresa que tô inovando de IA e eu consigo, junto com eles, desenvolver e resolver boa parte dos problemas, é muito grande. A outra é, se a gente for na prática e começar a olhar os desafios que a maioria das empresas tem, elas são muito similares. Eu vou ter um agente conversacional com IA que vai interagir para venda, para atendimento ao público, para RH, mas continua sendo uma tecnologia de conversação. Eu tenho parte de back-office, também não vai mudar muito. Então, o que que a gente entendeu? Eu preciso ter tecnologias inovadoras para as aplicações serem adaptadas. Eu não quero nada white label. Quando eu sou governo, eu não quero algo que vem pronto, eu sou obrigado a me adaptar. Se eu sou governo, eu sou uma empresa, eu quero algo o mais adaptado para mim. E isso gerou muito mais tração. E só, não só no Brasil, viu? Fora do Brasil também.
1: Mas nos governos, nas universidades e nas empresas, o que que você vendo agora, você acha que eles precisam investir para aumentar essa relevância do Brasil, né? No mercado global de IA?
3: Eu acho que, vamos falar de empresas primeiro. Acho que o primeiro desafio, que é diferente do setor público, a pessoa não tem que entender de IA. Ela tem que entender do negócio dela, isso não vai mudar nunca. Tá? Então, tem muita gente que chegava para mim, preciso implementar IA na minha empresa porque aprovou no board. Falei, mas para quê? Não, a gente precisa implementar IA. E vida que segue. Aí vai ver o ROI, por isso que a conta não fecha. E aí a gente fala assim, cara, você precisa conhecer muito bem o seu negócio, entender o que que pode ser escalado, o que que pode ter redução de custo, o que que é um desafio que você tem de enxugar gelo que você não resolve. Isso e definido, você vai saber exatamente a tecnologia para você resolver.
1: Esse é um mantra aqui, né, Marta? Essa
2: o
1: questão de todo. Saber qual é o seu problema.
2: Qual é o seu problema, porque senão não adianta ter tecnologia.
3: Não tem milagre, assim, se você não sabe do seu negócio, e aí que eu falo essa distinção um pouco do setor público, porque o problema está identificado há muito tempo. Não é esse governo, aquele governo, é um problema de muito tempo. Então, essa é uma questão. A outra é sim investimento, e o investimento tempestivo. Eu não posso demorar 1, 2, 3 anos para fazer esse investimento, senão aí sim eu fico para trás. E aí um exemplo para vocês, tá? A NVIDIA, ela lança, e aí falando da NVIDIA especificamente nesse caso, ela lança vários tipos de máquina a cada ano. E essas máquinas aumentam a capacidade de processamento em dezenas de vezes. Hoje, a gente tem, em grande maioria no Brasil, máquinas que são de 2021, de 2020, nossa, 2022 no máximo. Então, a capacidade de processamento de modelos dentro dessas máquinas, elas acabam sendo um limitador. E se eu discuto, eu quero ter mais... A minha visão é, quanto mais a gente pensar numa parceria público-privada, não só deixar o governo fazer isso, porque o governo é mais lento. E é mais lento, entendi, ponto. Então, eu oferecer recursos ou oportunidades para que a gente consiga trabalhar em conjunto, como no caso a gente está trabalhando, mas tem muita gente grande podendo fazer, para trazer mais máquina, para ter. Porque o que eu não gostaria que o Brasil fosse só é um provedor de data center para empresas estrangeiras.
2: Isso.
3: A gente não está relevante, a gente só está sendo o chão, a gente é um aluguel de terra. Não é isso que a gente quer ser. E se a gente tem capacidade de trazer isso, eu ativo todo o ecossistema. Porque eu dou capacidade para as startups começarem a usar, treinar, desenvolver ferramentas em máquina com processamento melhor. Eu preciso de uma regulação. Ser empresário e trabalhar sem uma regulação definida é uma área cinza que te dá um frio na barriga. Só que essa regulação, ela não pode vir também cortando tudo, senão você inibe o empreendedor, inibe a inovação. Você tem que aprovar, mas precisa aprovar. E a gente tem leis que ainda não foram 100% aprovadas. Eu acredito que assim, se a gente demora mais um ano para executar certas coisas, aí a distância começa a ficar muito grande. E essa distância, por isso que eu falei ano de cachorro, ela começa a ser alavancada.
2: É que nem se a gente falar dos modelos, né? Se fizer uma comparativa um comparativo na parte de software, imagina você continuar usando o ChatGPT-3 e a gente já está com modelos que fazem chover, né? Então, é a mesma coisa, é modelo de 2023 e você está em 2026. Você tem hardware anterior, o hardware faz parte do processo para que você consiga também. Então, assinar uma IA, de você pensar na relação. Só que assim, é mais fácil a gente falar do que fazer, porque é uma questão mundial, né? De tentar equacionar a parte de regulação, e assim, bem recente a gente teve a encíclica, que foi, né, publicada do Papa Leão XIV, né? Magnifica Humanitas, eu acho que é isso, né? E falando sobre a regulação, da importância de pensar, e ao mesmo tempo a gente tem a contrapartida do Oriente, que avança, tem a questão de você não ficar para trás, até tem posições aí do Peter Thiel e do fundador da Palantir, questionando que se você começa a regular muito e você começa a ter poder de regulação e fechar, né, que a gente falou agora de portinhas, o que acontece é que você acaba criando um outro estado autocrático, de as pessoas não poderem fazer as coisas porque está regulado demais. Então você começa a proibir. Então tem que ter um equilíbrio aí, que não é muito fácil de achar, né? Dependendo do que você decide, você leva mais para o lado da dignidade, vamos esperar um pouco. Bem essa semana, a Modai, que é do Claude, ele fez um manifesto pessoal dele, falando que a gente deveria parar algumas coisas. Isso já foi feito também por Elon Musk e por outros, dizendo que está muito rápido esse ritmo e eventualmente não se sabe as consequências que isso vão ter. Então a gente tem alerta dos dois lados, né? Tipo, eu preciso continuar, porque se todo mundo não para junto, como é que faz? A gente fica frágil. Agora, se todo mundo continua nesse ritmo sem ver para onde está indo de maneira adequada, a gente também fica inseguro, também tem uma fragilidade aí. Então, achar esse equilíbrio, acho que hoje é um dos maiores desafios que a gente
1: Eu acho que esse acordo global, ele é meio impossível, né?
3: Eu acho que assim, os governos, eles precisam, eu acho que agora estão olhando IA com uma questão de estratégia nacional e de segurança nacional. E isso é um fato. Então, quanto mais você entender como isso, o impacto que isso pode gerar no curto e médio prazo, ele é extremamente estratégico para qualquer tipo de governo. Mas como toda estratégia, se você demora para implementar e demora para tomar algumas decisões, essa linha tênue, ela tem coisas que são relativamente simples de fazer. Então, você estimular o ecossistema, você estimular startups e tudo mais, isso é uma coisa. E a outra é, Poxa, você pode sair inventando qualquer coisa em qualquer área. Ah, eu vou começar a inventar um monte de coisa na área de saúde ou tomar decisões na área jurídica, dependendo do caso. Mas a gente está alguns passos atrás, sabe? É, uma coisa, por exemplo, que chamou a atenção, até pouco tempo atrás, a gente tinha autoridades, tanto do setor público ou empresários, que na sua conta, a pessoa física, de um ChatGPT, de um Claude e tudo mais, estava subindo um monte de informação que supostamente não, que não poderia ser compartilhado com ninguém. E ele não, olha, eu não posso compartilhar com você aqui do lado, mas você está compartilhando com todo um monte de gente. E aí a gente está falando uma coisa de, não sei se é letramento, mas é de educação. O brasileiro tem uma qualidade absurdamente boa, que a gente consegue adotar coisas rápidas, como brasileiro. Mas a gente também tem um problema com isso, que a gente não se educa tanto para entender as consequências, um pouco do que a Marta falou. Eu acho que o Brasil é um país gigantesco, e a gente tem vários Brasis aqui dentro. E normalmente, quando a gente faz um serviço para atendimento ao público e tudo mais, esse serviço ele é meio que feito em São Paulo. Vamos colocar assim, se eu fosse definir qual é a origem de um chatbot que está conversando com a gente, ele tem uma idade X, ele não é adaptado a todos os brasileiros. Ele é o que é o contexto de um centro urbano normal. A gente lançou um negócio chamado Nemotron Personas Brasil. Ele é um conjunto de datasets público, ou seja, open source, todo mundo pode baixar, a gente lançou em janeiro, onde a gente criou 6 milhões de personas sintéticas brasileiras.
2: Nossa,
3: que refletem a população brasileira inteira, para a gente aprimorar modelos, a gente melhorar a personalização disso. O que que isso na prática, junto com uma IA nossa que entende tudo que é sotaque? Imagina que na prática, você lá do Acre, você do Rio Grande do Sul e você do Rio Grande do Norte, a IA que vai conversar com você, ela sabe o que que é ser de cada um desses lugares. Imagina um serviço público que eu consigo impactar você, conversar, entendendo o seu contexto de sabe aquela sensação de pertencimento? Você passa a começar a gerar isso. E isso gera mais empatia, mas gera muito mais resultado na prática, porque a gente começa a conhecer mais profundamente o que a gente nunca teve tempo ou recursos para fazer. E isso já é possível agora. Então, imagina daqui 3 anos, gente, você vai estar conversando com IA. Hoje, a gente já tem IA que conversa em estado da arte, em sotaques diferentes, brasileiros, e entende qualquer coisa. Quando a gente foi criar a nossa primeira IA de interpretação de texto, de áudio, ela não entendia nenhuma gíria, porque o nosso primeiro teste foi no Rio Grande do Sul. Eu falei, olha, não tá funcionando. Ele falou, porque é outro, quase um dialeto. Não, isso aqui é Brasil, gente. E aí você tira essa IA, e aí a gente conseguiu contemplar o Brasil inteiro. Isso é bobo, mas não é bobo, sabe? Porque você está conseguindo entrar em todas as camadas. É difícil você ter uma tecnologia que ela vai ter impacto nos 215 milhões de brasileiros.
2: Você está tirando atrito, né? Eu lembro com as interfaces de voz, meu mestrado lá no outro, né, outra vida, era sobre interfaces de voz na internet. E aí, quando você conversava, era conversar mesmo, não era só você ter palavra-chave que as URAs faziam, né? E eu lembro que um dos testes foi esse, porque também as tecnologias eram importadas. E tem um lugar que fala, quando você fala lá o seu CNPJ, a gente fala mil ao contrário, não sei o que, papá. Tinha um estado que falava mir de ré. E na época, né, os sistemas de voz, eles não conseguiam entender. Então você tinha que treinar e tirar essas nuances. Isso faz diferença. Agora, por que que isso é importante? Porque ajuda a tomar decisões melhores também. Às vezes parece que não, é que nem quando você faz uma busca no Google de coisas que são gerais. É muito fácil você achar uma solução geral de coisas que todo mundo precisa. Quando é uma coisa mais específica, você não acha. Numa área específica, você não acha. Você procura, fala, como assim? Não tem, não tem mesmo. Porque o que ganha relevância é o geralzão. E isso faz diferença. E até vou dar um exemplo, meu irmão mora na Itália, né? E tem coisas que você nem imagina que no outro país. Primeiro, no Brasil a energia é super barata comparando com outro país. Então, quando ele mudou para lá, se você for fazer um teste de melhores soluções, a daqui é totalmente diferente de lá. Aqui, se você instalar um negócio que usa energia elétrica, é ótimo, tem sol, tem esse negócio. Lá não. Além disso, aqui a gente não tem inverno rigoroso com neve. Então, a forma como você constrói piso, como você faz coisas, é tudo diferente para fazer reforma. Então, se você pensar nisso em escala maior de tudo, de alimentos que estão disponíveis, de materiais, a forma como você faz, se isso já fica no contexto, você ganha muito, não só no pertencimento, mas de soluções mais adequadas para cada contexto, né? Contexto é rei.
1: Muito bom. Nelson, vamos encerrar, mas mas antes queria uma dica de um filme ou uma série que você gosta, um livro que você recomenda, para quem está acompanhando a gente aqui nessa discussão e quer aprofundar.
3: Eu acho que o que está acontecendo hoje no mundo, a gente está vivendo uma mudança de paradigma gigantesco, a gente está numa outra revolução, a gente passou pela revolução industrial, a gente passou por algumas coisas. Para mim, eu acho que mais do que um livro específico, porque os livros vão ficando meio desatualizados dentro da evolução, a gente tem, por exemplo, a gente tem um livro que o Peter Thiel lançou, que é um livro que tem uma visão que eu acho que é muito interessante, é uma visão cêntrica americana em relação a IA e o papel da IA. Ele fala de soberania, ele fala de segurança, só que ele fala sempre a ótica americana. Mas eu acho que qualquer analogia que a gente começa a olhar lá é um pensamento crítico, é um pensamento que reflete muito o pensamento global do que está acontecendo, e esse passa a ser um livro interessante. Mas a minha sugestão principal seria você participar de alguns podcasts, você ler, você escutar alguns podcasts.
2: Como esse, por exemplo, que é maravilhoso.
3: Mas o porquê disso? Porque como está tudo muito tempestivo, eu acho que beber da fonte, você conversar, você escutar o que está acontecendo na prática, porque muito do que a gente, eu acho que a gente tem dois tipos de IA. Uma IA que a gente tá, que a Wide está desenvolvendo, que a IA não é de da inovação. Eu estou preocupado com o que está saindo ali na frente. O meu gênio CTO, que é o Rodrigo Malossi, ele está olhando para o futuro da IA que a gente nem pensou direito ainda, para os desafios ali na frente. Mas o dia a dia, que é para todo mundo, a gente aprender com exemplos das outras pessoas também. Não é só em livro que eu vou aprender, mas com as experiências que estão sendo compartilhadas, com as soluções que estão sendo escolhidas no desafio que eu estou enfrentando. Lembrar que aquilo que eu falei, a tecnologia ela é relativamente semelhante, independente da aplicação que eu estou fazendo. Então eu posso estar achando soluções, eu posso estar descobrindo como eu posso melhorar o meu negócio simplesmente num compartilhamento de uma experiência que um empresário está vivendo ou um gestor público está vivendo no podcast. E a gente está vivendo numa era que tem muito podcast, tem muita coisa, não serve para muita coisa, mas tem muito conteúdo muito bom. E eu entraria, e esse aqui é um belo exemplo. Eu sou ouvinte, futuramente, e sou mesmo, tá? E isso é legal porque me coloca antenado com muita coisa. Eu participei de alguns podcasts ao longo do último ano, e uma coisa que me trouxe é o feedback, às vezes vem num LinkedIn da vida ou no Instagram, fala assim: cara, você falou um negócio agora que eu entendi, porque agora eu tô vivendo o desafio. E aí, só que a pessoa usou a ficha, caiu, ela demonstra um pouco a idade, mas assim, eu entendi o que eu preciso fazer. Então, meu conselho era um pouco mais genérico. Tem esse livro do Peter Thiel, eu não tô lembrado do nome exato, mas ele é bem importante porque ele dá um contexto de alguém que é, sim, um player extremamente relevante no mundo inteiro, tá? Você não é obrigado a concordar ou discordar com ele, mas é interessante você saber o que um cara desse tá pensando no mundo agora.
2: E até é interessante essa colocação que ele faz, porque livro, eu acho que mudou de papel. Toda vez que entra uma tecnologia nova, ela modifica o papel das outras, do ecossistema de maneira geral. Isso aconteceu com a fotografia, que muda o papel da pintura, depois a televisão, o cinema primeiro, que modifica o papel da fotografia. Continua existindo, mas com uma outra percepção. E como eu sou autora de livro, por que o podcast, e estou num podcast, né? Por que é tão importante e relevante? É exatamente isso. O livro é um pensamento mais profundo. É para te ajudar a entender coisas que envolvem transformações sociais profundas, forma de pensar, se educar. O podcast, ele traz uma discussão que não é tão curta quanto uma notícia, tem visões, fatos e, né, recortes que te ajudam a ficar atualizado. Então tem, que é diferente do espaço da palestra, que a palestra ela te ensina com um script já mais ou menos feito a priori, não tem a participação de várias mentes. Então hoje eu acredito que cada mídia que a gente tem um papel importante para complementar a nossa forma de pensar, trazendo atualidade com um pouquinho mais de profundidade, que é o podcast. Nas mídias sociais, se você treinar bem seu algoritmo, não deixar ninguém estragar seu algoritmo, não clique em vídeos de gatinhos, não clique em situações de nada de engraçado, mas o que você quer, ler os livros adequados, você consegue criar um ambiente bastante rico e bastante poderoso para te ajudar a acompanhar essa transformação. E eu vou dar uma dica, vocês vão me desculpar aqui, pessoal, porque acho que eu já dei essa dica de filme, de série, umas 10 vezes, eu vou dar de novo. Acho que é minha segunda maior paixão, a terceira, a primeira é Star Trek, que vocês sabem, a segunda eu acho que é Altered Carbon, mas Pessoa de Interesse, especialmente depois que que eu vi, não é? Ó, viu? Ele também concorda comigo. Ó, quem tá só ouvindo, ele falou, pessoa de interesse que tem, né, 10 anos, mais de 10 anos, era de 2011, 2012, retrata exatamente, especialmente para esse episódio aqui, a situação de geopolítica, de controle, de necessidade de a gente entender o que está acontecendo. Então, de novo, eu vou insistir para que você assista Pessoas de Interesse, e todas as temporadas são excelentes, tá? Que é uma coisa rara de acontecer com séries.
1: Nelson, te agradeço demais a participação. Foi uma conversa muito boa, elucidou muita coisa aqui pra gente do que tá acontecendo no Brasil, pra onde a gente tá indo. Valeu mesmo.
2: Muito bom.
3: Obrigado, obrigado demais. Tô sempre à disposição.
1: Muito bem. Agora a gente vai para aquele quadro em que a Marta ativa ali o nosso radar, a gente fica olhando o que que a gente precisa prestar atenção, né, Marta? Os sinais de futuros.
4: Sinais de futuros.
2: Isso, né? Lembrando que os sinais são aquelas coisas que acontecem e estão mostrando a sementinha de para onde vai. E começa com uma notícia que a China começou a criar RG, né? Ou seja, um ID, identidade, para robôs. Todos os robôs lá passam a ser cadastrados. E ela começa a considerar os robôs como um ativo estratégico também nacional. Por quê? Porque os robôs, eles têm, que nem carro passou por isso, a aeronave passou por isso. Além da situação óbvia de você começar a ter muito robô, que a gente deve ter nos próximos anos, e poder causar um acidente, você tem que saber quem é o responsável, rastrear isso daí. Mas tem a questão também de que robô tem câmera, robô tem microfone, robô tem vários ativos para monitoramento de ambientes que são estratégicos também. E isso está conectado muito com uma nova grande onda, que é a próxima onda da IA, que é a IA física, né? Que é a IA nos ambientes com autonomia, de autonomia você poder estar no ambiente físico e interagir, né? E aí essa é a próxima onda de IA, que é por meio dos robôs. Então, percebendo que a gente deve ter nos próximos anos, com esse ano de cachorro, né? Mais acelerado, a gente também deve ter aceleração. Até recentemente, eu postei lá no radar, no meu Instagram, uma pessoa em tempo real dançando daquela maneira que eu não sei dançar, e acredito que 99% da população mundial também não, e os robôs com motion capture, né, com um delay assim de segundos, dança igualzinho ela. Então esse é o cenário que a gente está indo, de habilidades explodindo no planeta.
1: Olha só, bom, futuramente vai ficando por aqui, então a gente se encontra na próxima terça-feira com mais um episódio. Você pode falar com Marta no Instagram, @MartaGabriel, pode interagir com a gente também na hashtag FuturamenteCBN, mandar e-mail para futuramente@cbn.com.br. Esse podcast teve apresentação de Marta Gabriel e Carol Tamassia, produção de Ellen Menezes, edição de Priscila Gubiotti e Débora Gonçalves. Os trabalhos técnicos são do Cláudio Antônio e da Isabel Gomes, a coordenação do Tiago Barbosa e a direção é do Pedro Dias Leite. Tchau, gente. Até a semana que vem.
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1: Oi, João.
2: Como você está? Tudo bem?
1: Ai, tudo bem. Agora estou hidratada. É inverno, né, João? Estação seca e tal.
2: Mas, caramba, eu tô tomando muita água, muita água. Tosse seca. Você, ouvinte, cuide-se também. Aguinha o tempo todo.
1: Contra a secura, água. E contra a inveja? Nossa, arrasou, hein?
2: Zeca Pagodinho.
1: Tô boa de gancho,
3: cara.
1: Né?
3: Cara!
1: Tô boa de gancho.
2: Diretamente do ano de 1988, do álbum Jeito Moleque. Cuidado com a inveja, Nadeja. Vamos lá.

0: Composição Martinho da Vila e Zé Catimba. Boa tarde, professor Pascoal. Eu sei que ele gosta dos compositores.
1: Muito bom. Vamos para os ouvintes, mas eu tenho uma explicação para dar. Essa música que a gente vai colocar primeiro era para eu ter falado que não podia mandar ela. Ei. Só que eu não falei e chegaram duas boas histórias. Então eu vou contar. A primeira é a da Viviane, que ofereceu essa para uma invejosa lá de Macapá, sabedor e saberão. O rádio com recado, né?
2: É, eu gosto assim.
1: E a Erika Ilves disse que postou essa música e ganhou uma inimizade gratuita de alguém que vestiu a carapuça.
3: Nossa,
1: logo eu,
3: é melhor ainda.
1: Que nem sonhava que podia causar inveja em alguém, mas funcionou. É essa música.

0: Já é a primeira que vem à mente, né?
1: É, acho que pra boa parte dos nossos ouvintes, com certeza.
0: Mas
1: estamos aí, falhei. Tocando. É isso.
2: É, e os ouvintes, a história valeu.
1: Os ouvintes são soberanos, sobretudo com essas histórias, né?
0: É, exato. Mais história pra gente pesar o clima aqui.
1: Eita,
0: bastante. O Edivaldo de Azevedo, da freguesia do Ó, aqui em São Paulo, diz que essa. Eu vou ler aqui o que ele escreveu. Pra aquele meu pai que disse que eu era um fraco.

0: vencedor dos Los Hermanos. Los Hermanos, que é meio quem gosta, gosta, quem não gosta, não gosta, né, João Marcelo?
1: Eu não gosto, mas eu sou imparcial aqui no jornalismo.
0: Eu gostei, gostei. Você curte, João? Cadê você?
2: Eu gostaria de aproveitar e citar o senhor Flaubert, que dizia que você também mede uma obra por aquilo que ela causa de oposição.
0: Olha!
1: Perfeito.
2: Oh, gostoso,
0: com
2: né?
0: Referências eruditas ainda, adorei.
1: Vocês são demais,
2: ai,
1: hoje.
2: Ai, ai, ai.
1: Ó, o Harashi mandou.
2: Obrigado.
1: A outra música que me veio à cabeça, logo depois da Rita Lee, veio essa e ele mandou.

0: coisa bem resolvida, né?
1: Não é?
0: Perfeita. Ah, é demais, né? O Brasil, nossa senhora. A gente tem que fazer muito, muito, muito, porque depois que lá fora descobrem, eles fazem bastante e dizem que foram eles que inventaram, né?
1: Apropriação não para nunca, jamais.
0: Não.
1: Mesmo
0: não,
1: com toda a tecnologia
0: não.
1: E tal.
0: Não para.
2: O Lê Ramone, gente, eu vou ter que pedir desculpa que eu dei um golpe aqui no ouvinte, porque na verdade ele mandou outra música.

0: não. O que que você ia falar, João, da melodia? Desculpa.
1: Ah, lindíssima, né? Nossa, fiquei aqui, que coisa linda. A matemática agradece, né? Perfeita, perfeita. Se você coloca na partitura, até o desenho das notas fica bonito. Que beleza. Muito, ó, gostei, né? Você evoluiu muito. Eu vi que em um minuto você era uma pessoa que queria ser parcial, e aí um minuto depois você já tinha evoluído. Caramba, vamos até o final do programa, surpresas virão, Tatiana.
2: Isso aí, não tenho inveja. É a música só pra falar a tendência de Dona Ivone Lara. E pra terminar, o Maurício mandou essa música.

0: perto.
1: É, não, é difícil, né? Difícil, difícil. Nosso ouvinte, Jefferson Barbosa, que é integrante da Coalizão Negra por Direitos, não mandou mais cedo, mas tem uma sugestão. Invejoso do Arnaldo Antunes.
2: Bom.
1: Fica essa dica pra de repente a gente ouvindo pra casa, tá, João?
3: Farei isso. Muito obrigado pela sugestão.
1: Muito obrigada a você por hoje, por sempre.
2: Todo mundo tomando banho de descarrego hoje.
1: Por favor, amanhã eu vou trazer, falei que vou trazer coisinhas pra vocês, né?
2: Ah,
1: tem um pé de arruda em casa que tá, ó, pujante, bonito, cheio de proteção. Vou dividir, né? Com quem eu gosto. É ou não é?
3: É isso aí. Tá botando essas músicas, a vibração no seu entorno já vai resolver uma boa parte dos problemas.
1: Faz um campo, né? Um campo protetor.
3: Exatamente.
1: Assim. Campo energético.
3: Esse pessoal aí poderia ensinar a Marvel ou a DC. São super-heróis, né? Que nos salvam todos os dias. Pô, a música. Muito obrigado. Como é bom ouvir música.
1: Ah,
3: obrigado.
1: A música é bom demais. Obrigada a você, João, por estar aqui colaborando pra essa parte com a gente. Beijoca.
3: Muito obrigado. Vou tomar uma aguinha que tô com a boca seca, vocês acreditam?
1: Faz muito bem.
3: Obrigado, Nadeja. Obrigado, ouvinte. Obrigado, Tatiana.
2: Valeu, João. Essa preguiça, malícia, polícia de
4: cima de ti. 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
5: Em entrevista ao Show da Notícia com Leandro Gouveia, o roteirista e criador Igor Verde fala sobre Fúria, série da Netflix que mistura ação, suspense e MMA.
6: Todo lutador carrega um trauma.
7: O senhor sabe quem eu sou?
6: Você perdeu a memória?

0: Menos
1: acabou vida. De entrar na Netflix a série brasileira Fúria, com 6 capítulos. A série cheia de mistérios, violência, que conta a história de Marcelo, um homem encontrado à beira da morte e sem memória, que ganha uma nova identidade ao ingressar no universo do MMA. O elenco reúne nomes consagrados da dramaturgia, como Cláudia Raia e Eduardo Moscovis, e também traz o protagonista Vinícius Neri, também Fábio Lago, Alice Carvalho, entre outros. Estamos em contato com Igor Verde, que assina a criação da série, ao lado de Gustavo Bragança. Tudo bem, Igor? Seja bem-vindo.
2: Prazer estar aqui no Show da Notícia.
1: Prazer é nosso. Acompanhei a série esta semana. Queria saber como é que surgiu essa ideia, a criação de uma série. Eu sempre fico encucado, assim, como é que tiveram a ideia de fazer qualquer história, né? Mas essa em específico, como é que surgiu?
2: Então, eu tenho um histórico de ter um interesse pela relação de memória, né? Como a gente constrói o nosso eu a partir da memória. E, por outro lado, eu tenho um interesse muito grande por luta, por arte marcial, por MMA. Eu acho que isso está no coração de uma certa identidade brasileira que se vê como guerreiro, né? É muito comum a gente chamar um ao outro de guerreiro, guerreiro do dia a dia e tal. E o MMA é um esporte que é muito popular no Brasil. E aí eu sempre gosto de ficar testando elementos que me parecem muito diferentes, como colocar eles num mesmo balaio. E aí Fúria nasce de um jogo de tentar conectar a memória à ideia de luta, a esse universo de luta. E aí, obviamente, nasce daí um lutador desmemoriado, porque um lutador desmemoriado, ele é potencialmente o melhor lutador que pode existir, porque ele age só pela coluna vertebral, né? Se ele não precisa pensar, se ele não precisa lembrar do golpe, ele sempre vai estar mais preparado para a luta do que aquele que precisa lembrar alguma coisa. Então é dessa provocação que nasce Fúria, assim. Foi um pouco pensando em conectar essas duas coisas, sabe? E aí daí pra frente é a história, né? Daí pra frente é a narrativa desse lutador sem memória que é encontrado quase morto no lixão e que, de alguma forma, é um grande lutador, é um cara que luta por osmose, que se encontra com esse treinador que tá necessitando reerguer a vida e a sua academia de lutas, e vê nesse lutador uma chave para isso, um enviado de Deus, um milagre. Só que à medida que vai avançando, ele vai tendo sucesso, a memória vai voltando e junto com ela todos os problemas do passado que fizeram ele ser baleado, ficar num lixão, obviamente.
1: É que supostamente alguém sem memória seria alguém sem traumas, mas não é exatamente isso, né?
2: Não. Pois é, não, né? Não é exatamente porque esse cara não tem memória que os traumas não estão lá, né? Muito pelo contrário. Talvez os traumas fiquem ainda mais intensos quando você não tem a memória para encobrir eles no dia a dia. E acontece exatamente isso com ele. E Fúria, a tentativa nossa ali foi de colocar na tela uma série que em cada luta, ela não tá lá só para carregar a luta em si, ver corpos suados e tal, mas ela tá lá também para falar dos traumas e dilemas humanos com o corpo. Então é isso que a gente tenta fazer.
1: Bom, o Fábio Lago é o dono aí dessa academia, posso chamar, de treinamento de MMA. Se você não tá ligando o nome à pessoa, coloca no Google Fábio Lago, você vai lembrar do rostinho dele. E o Vinícius Neri eu já não conhecia. Onde que você encontrou ele, hein? Que é o protagonista, é o Marcelo, é esse lutador que perde a memória.
2: Isso. Fábio Lago tá também no ar como Bartô, na novela das 18 da Globo, Nobreza do Amor, e eu tô dirigindo ele lá também. Nos reencontramos. Amo Fábio Lago. E o Vinícius é um lançamento, uma descoberta. Eu acho que quem deve reivindicar essa descoberta, na verdade, é José Henrique Fonseca, nosso diretor-geral, que tocou a série, que fez os testes de maneira exaustiva e buscou esse elenco ali no processo de produção. Então, foi nesses testes que a gente encontrou o Vinícius. O Vinícius já tinha feito algumas coisas no teatro, né? Ele tinha uma propaganda do ar, na época que ele fez o teste. E eu lembro de ter visto o teste dele e falar assim: rapaz, é o rapaz da propaganda de cerveja. mas a gente viu nele tudo para ele ser um herói, né? Ele tem, óbvio, uma beleza incrível, eu acho um homem muito bonito, mas além disso ele tem uma capacidade muito grande de incorporar e dar voz a esse personagem sem memória, que é um desafio danado você atuar um personagem sem memória, porque não tem background, né? E ator tá sempre procurando background pra montar o personagem. Aí você imagina eu toda hora tendo que falar pra ele, aqui é o contrário, o background tem que estar no teu corpo, não pode estar na sua mente, entendeu?
1: E aí, ele é quase um bicho, né?
2: Ele é quase um bicho, aliás, esse é o grande questão dele, né? Ele chega a vociferar isso, né? Eu não sou um homem, eu sou um bicho, né? Ele fala isso pro Tony durante a série e esse é o grande desafio, né? Porque é basicamente você trabalhar com um tipo de memória que é muito difícil, que é basicamente a memória autônoma do corpo ali, e ativar isso talvez seja uma das partes mais difíceis da atuação. E o Vinícius passou por uma preparação assim, Vinícius e o Vitor Hugo principalmente, mas todos os lutadores, uma preparação corporal para ativar esses gatilhos de memória, para estar pronto para as coreografias, para estar com o corpo do jeito que esses personagens pediam, que é uma preparação de uma intensidade assim, meu irmão, eu vou te falar que é uma intensidade de atleta, assim.
1: Não, então, eu queria saber, alguém ali tinha experiência com luta? Qual que são os desafios para filmar essas cenas também, né?
2: O Vitor Hugo, MC Cabelinho, ele já tinha uma experiência com boxe, né? É, alguma coisa com jiu-jitsu também. O Vinícius, não. Então foram aí 6 meses de preparação, com 2 a 3 treinos por dia, nutricionista, o acompanhamento muito, muito, muito, muito de perto de uma equipe completa ali, na parte toda de preparação física liderada pelo Chico Salgado, e na parte de coreografia toda liderada por um cara, uma descoberta muito especial, assim, que é o Lee, que veio lá dos Estados Unidos, é um coreógrafo americano que veio trabalhar com a gente, o Peter Lee Thomas, que fez um trabalho incrível, e eles foram responsáveis, assim, por moldar, por esculpir esses corpos e essa capacidade para dar aquelas coreografias super realistas, com impacto, tá? Tem impacto real nas coreografias, tem muita coisa que não, que é construída e tal, mas tem também muito impacto real. E foi o trabalho dessa gente aí, cara. Um trabalho muito exaustivo. Assim.
1: Alice Carvalho, que ficou famosa, especialmente pelo Ainda Estou Aqui, né? Foi indicado ao Oscar, também tá lá lutando, tá no ringue.
2: Alice tá lutando e tem uma coisa curiosíssima, né? A personagem da Alice tem um problema no joelho e ela, de fato, teve que fazer uma cirurgia no joelho no meio da produção, assim.
1: Nossa.
2: Foi uma doideira. Então, de alguma forma, a vida imita a arte. A Alice foi uma guerreira incansável. A Alice, inclusive, se revelou uma grande lutadora, né? Ela já praticava o esporte, mas eu achava impressionante que de todos do elenco, assim, a pessoa com mais resistência ao impacto e ao toque e a fazer sparring e com uma intensidade física muito alta era a Alice Carvalho, assim, é impressionante a intensidade física da Alice.
1: E ninguém se machucou ali, não é possível?
2: A Alice machucou o joelho.
1: Ah, mas treinando. Por causa da cena?
2: Treinando, não treina, mas na verdade numa preparação de elenco ela machucou o joelho. Entendeu? Acho... Mas ainda assim ela continuou na série, fez as cenas, operou e voltou e terminou a série. Foi assim, uma pessoa de uma resiliência incrível.
1: E ainda tô, eu fico muito curioso com isso. As pessoas ali quando estão encenando as cenas de luta, você falou que tem um impacto real, as pessoas saem roxas, como é que é?
2: Olha, se tudo sai como planejado, ninguém sai roxo, tá? Porque não é um impacto forte, né? Você tem a luva e é um impacto devagar, porque depois você acelera isso na edição. Você tem maneiras de editar aquilo para que ele fique mais rápido, que o impacto fique mais real, fique maior. Você tem o toque, né? Que é o mesmo toque, se você for fazer uma aula de boxe, o mesmo toque de um sparring, assim. Mas, cara, às vezes as coisas saem acidentalmente, né? Acontecem acidentalmente. Por exemplo, teve uma cena que o Vinícius sem querer acertou o queixo do Vitor Hugo, do Cabelinho. Acontece, não raro o Vinícius estava roxo de fazer sparring assim, durante os treinos mas são os mesmos ossos do ofício de quem de quem luta MMA, entendeu? A gente tá aqui no mesmo, de alguma forma, falando do mesmo tipo de preparação física, sabe?
1: Às vezes, talvez, ossos quebrados do ofício.
2: Ossos quebrados do ofício. E talvez, às vezes, nem cenas de luta, tá? Eu lembro que, por exemplo, Fábio Lago tem uma cena em que ele entra na academia, ela tá toda destruída, eu não vou falar porque pra não dar spoiler, mas é uma cena em que a academia tá destruída e ela tá, de fato, revirada, com entulho e tal. E o Fábio Lago fez essa cena com muita intensidade, ele tropeçou, caiu, se machucou. Então tem uma coisa também de botar o corpo em cena que, às vezes, causa isso, mas nada perigoso. Tudo dentro de níveis de segurança muito alto e uma equipe controlando tudo, sabe? A gente brinca com segurança nisso.
1: Estou conversando com o Igor Verde, que é roteirista e diretor da série Fúria, que acabou de ser lançada na Netflix. E quem é que falou que o MC Cabelinho atuava? Porque eu consegui ficar com raiva dele durante a série.
2: Ele atua muito bem, né? Ótimo ator, cara. Então, não é a primeira coisa que o Cabelinho faz,
1: não,
2: né?
1: É?
2: Não é. Ele já tinha feito um filme nos Estúdios Globo, inclusive fez uma novela também, né? Da Rosane Schwartzman. Então, ele não é uma descoberta da série nesse sentido. Ele já vinha atuando. E que baita ator, cara. Assim, que entrega, é um cara muito aplicado, muito dedicado. E eu, sinceramente, pô, espero que o Vitor Hugo, ele cada vez atue mais em papéis mais diversos, porque eu vejo nele uma potência, cara, pra fazer qualquer papel que ele queira, entendeu? Fora do... Porque às vezes a gente vê ele no, sei lá, no estereótipo do rapper e tal, mas se você precisar pra ele pra fazer um executivo, cara, e botar um cabelo nele, um terno, ele vai fazer, porque ele se entrega tanto e ele consegue entregar tanta verdade em tudo que ele faz e ele atua, que, cara, é um ator maravilhoso, assim. Eu não sei quem disse que ele atua, mas ele com certeza atua. Quem disse tava certinho. Quem na primeira vez olhou e falou assim, esse cara atua, tava muito certo, assim, porque ele é um ótimo ator, assim. Ele é um... Acho impressionante quem tem esses múltiplos talentos, né? O cara canta, é pão de palco, atua, é um artista muito completo, assim.
1: Ô, Igor, e é uma série que tem muita violência, né? Que vai além da luta tradicional do MMA, né? E algumas cenas chocantes até. Existe algum dilema ético, assim, na hora de criar essas cenas, até colocar a gravação, executar a gravação?
2: Eu acho que tem muita discussão em torno da representação da violência no audiovisual. Aliás, da representação da violência em qualquer forma de arte. Eu não diria que tem um dilema ético, mas você tem que ter muita consciência de que quando você representa a violência, aquilo tem que ser uma ferramenta narrativa que faça sentido ou que dê sentido à trama que você está criando. Ela não pode ser gratuita, ela não pode ser uma forma apenas de atrair o espectador pelo fetiche que ele tem pela violência. A violência em Fúria, ela na verdade está ali para colocar em xeque a própria relação de o que é combater o bom combate, né? O que é ser o guerreiro de verdade, o lutador de verdade. Então a violência é aquele contraponto que faz você enxergar o que de fato é esporte e o que é um desejo de sangue, violência e arena e dinheiro e enfim, e pura necessidade de capital e de aposta e de enfim, da vilania que está representada ali no personagem do Moscovitz, principalmente do Novais, né? A violência está ali para gerar esse contraponto, né? Para você olhar assim e você ter dentro da narrativa um contraponto entre o que é o esporte, o que é a beleza do esporte, a beleza de lutar, a beleza de se formar como um guerreiro, a ideia de honra, ética, trabalho, disciplina, e de outro lado, como isso também pode ser usado para despertar dentro da gente aquilo que tem de mais furioso e abissal, sabe?
1: Ô Igor, foi você que apresentou essa ideia da série? Como é que foi?
2: Foi. eu tava na época, eu tava em contato com a Netflix ali com a Júlia Setembrino, que era executiva criativa na época na Netflix. Eu apresentei essa ideia para ela, aí depois a gente chamou o Gustavo e o Zé Henrique Fonseca para embarcar junto. O Gustavo assina a criação comigo porque ele foi essencial, de fato, ali na criação da primeira ideia e tal. Ele entrou bem cedo. Teve uma primeira equipe que tinha também a Amanda Jordão e a Bruna. E depois entrou uma outra equipe de roteiristas, mas fui eu que apresentei a ideia inicial lá há 3 anos atrás. Longínquos 3 anos atrás, 2023.
1: E agora você tá na novela Nobreza do Amor, é a novela das 6 da TV Globo?
2: Estou fazendo Nobreza do Amor, a atual novela das 18 da Globo. Tô na equipe de direção lá, com a direção artística do Gustavo Fernandes e a direção geral do Pedro Peregrino. A novela que é da do Elísio Lopes Júnior, do Júlio Fischer e da Duca Rachid. Então, tô lá dirigindo essa novela que tá sendo muito divertido também. Eu gosto muito. Gosto muito de novela.
1: Então, eu tava dando uma olhada na sua trajetória, que foi muito interessante, né? Você entrou como estagiário na TV Globo.
2: Entrei como estagiário de direção em 2011. Depois eu virei assistente de direção, aí eu fiz ali Cordel Encantado, Avenida do Brasil. Tô ficando tão velho que já estão regravando Avenida do Brasil, né? Ficando velho pra caramba.
1: Vale a pena ver de
2: novo. Eu sou favelado, né? Então fui criado, meu audiovisual ficava com novela. Fui pra primeira vez que eu fui pro cinema, eu tinha mais de 20 anos. Quando eu fui ter dinheiro pra ir pro cinema, assim.
1: Nem existia Netflix.
2: Não, nem existia Netflix. Então, eu tenho uma relação muito grande com a novela como produto principal da minha formação de audiovisual, assim. E aí, em algum lugar, isso se reflete em tudo que eu crio, assim. Se você vê Fúria, ele tem muitos elementos melodramáticos de novela. Sim. Família, as relações familiares, as relações de amor, os tropos de memória, perda da memória, personagem que não é reconhecido. Tudo isso são tropos de novela que, de alguma forma, a gente coloca na linguagem da série. E eu acho que funciona muito bem, principalmente no mercado brasileiro. Porque é nosso, novela é nossa linguagem. Eu acho que o nosso cinema tem cada vez mais que conversar com a nossa novela conversar com o nosso cinema, as nossas séries têm que conversar com a novela e com o nosso cinema. Eu acho que tem um lugar aí que é mais do que qual o formato que a gente está fazendo, é a forma como nós brasileiros contamos e reconhecemos nossa história, nossa indústria cultural e formamos nosso pensamento quanto país, quanto nação, quanto sociedade, sabe?
1: E tem toda uma discussão. A gente falou que nem existia Netflix, né? Netflix e outras plataformas transformaram todo esse mercado, né? E a gente discute isso no jornalismo, que mudou muito com a chegada da internet, com a música, né? Que mudou com os streamings, etc. Mas para você que tá trabalhando na direção de uma novela, você dirige diferente a Avenida Brasil da Mania de Você, que aconteceu no ano passado, ou da Nobreza do Amor, por causa disso, de como as pessoas estão consumindo a novela, seja pelo Globoplay ou pela TV aberta?
2: Eu acho que teve uma diferença de linguagem, sim. É muito difícil hoje você dirigir uma novela, sei lá, quando eu fiz Malhação em 2013, por exemplo, você tinha 4 câmeras rodando quase que numa boca de cena, como se fosse um palco de teatro, assim, sabe? E a multiplicidade de linguagem que as pessoas têm acesso hoje, é muito difícil você ter a manutenção da atenção se você não tiver uma variedade de planos, sabe? Se você não tiver uma cinematografia mais rica e tal. Então as novelas começaram a ter quarta parede, estúdio fechado, você trabalha com uma câmera, às vezes 2 câmeras, você começou a ter planos um pouco diferente daquilo que te proporcionava ter uma boca de cena como se fosse um teatro. Então, sim, tem uma diferença do pensamento da linguagem, tem uma diferença do pensamento da construção dos personagens também. Em algum lugar os personagens, eles, e aqui eu tô falando só da direção, nem tô falando tanto do texto ainda, mas os personagens começaram a ter que ser construídos com uma maior complexidade ali quando o ator faz a leitura daquele texto, né? A gente não, o nosso público ele não engaja mais com um personagem que ele seja maniqueísta em excesso, sabe? Ou que seja meio aquele vilão meio ridículo, entendeu? Então a gente tem uma série de mudanças na linguagem da novela que esse mercado trouxe. Agora tem uma coisa muito interessante, tá? Se você pega muitas obras brasileiras, muitas novelas brasileiras ali dos anos 70 e 80, eu vou dar só uma dica aqui, quem quiser, tiver curiosidade, vai lá no Globoplay e assiste uma novela chamada Fogo Sob Terra, da Janete Clare, do final dos anos 70. E essa novela, ela já tinha uma linguagem que, se você coloca numa série hoje, ela pareceria disruptiva.
1: É mesmo? Em que sentido?
2: No sentido de que a novela começa, o primeiro plano da a abertura da novela já é muito doida. Se você vê a abertura da novela, ela já parece, ela tá mais próxima do que é o cinema novo do Glauber Rocha do que você espera de uma novela.
1: É.
2: Mas o primeiro plano da novela é uma apresentação em câmera na mão, andando de lado de uma cidade, e é um plano sequência que dura mais ou menos 9 minutos. Uma coisa que, assim, as pessoas falam, sei lá, o Orson Welles fazia isso nos anos 50, 60, e as pessoas achavam incrível, a nossa novela tá fazendo nos anos 70, entende? Então, a gente tem no nosso histórico, a gente tem no berço da nossa televisão também, disrupções de linguagem e inovações linguísticas do audiovisual, que são maravilhosas, que são incríveis, sabe? E que eu acho que a gente tem que valorizar e olhar mais para isso, porque eu acho que isso vai fazer a gente também conectar com esse público que é cada vez mais exigente com aquilo que vê, porque tem muita opção, né? O cardápio tá muito grande.
1: Eu fiquei curioso, você falou da quarta parede, né? Porque geralmente os estúdios de novela têm três paredes, né? Como um teatro.
2: Isso.
1: Mas por que que isso mudou?
2: Mudou. Muitas novelas hoje trabalham com quatro paredes.
1: E por quê?
2: É muito mais fácil com teatro. Porque a quarta parede te possibilita mais uma maior variedade de planos, porque você simplesmente pode girar a câmera para outro lado,
1: e ou vai, seja, não vai aparecer a equipe.
2: Exato. Você pode girar os corpos, você pode girar a câmera gira junto com os corpos. As pessoas podem de fato sair da pia e ir para a janela do outro lado e olhar a paisagem, e a câmera fazer uma panorâmica e olhar o estúdio todo, entendeu? Tanto ter quarta parede como ter teto. Antigamente não tinha teto, hoje tem teto. Você pega uma novela que foi de ação artística também, Gustavo Fernandes, Renascer. Tinha muito quadro de baixo para cima, com muito teto, que você via teto dos cenários. Isso faz diferença. Isso gera possibilidades de linguagem que você não tinha antes, sabe? Você não via, você vê diferença de altura entre as pessoas descem a escada de fato. Parece um pequeno detalhe, mas faz uma diferença na linguagem enorme, assim.
1: E é uma forma de competir. Não sei se é a palavra errada, com as produções dos streamings.
2: Eu acho que é uma forma de trazer maiores possibilidades de linguagem audiovisual para a novela e dar a nós, diretores de novela, ferramentas para prender a atenção do nosso espectador, tanto quanto qualquer outro formato, sabe? Claro que é desafiador, porque na novela você faz isso gravando 20 páginas no dia, enquanto, sei lá, Fúria eu gravava 4 páginas por dia. Tem uma diferença de produtividade muito grande. Mas ainda assim, eu acho que essas ferramentas têm que estar lá, e cada vez mais é tarefa nossa de nós, contadores de histórias, nos desafiarmos a trazermos coisas mais interessantes e mais engajantes pro nosso público.
1: A Neuza, de São Caetano do Sul, falou: Nobreza do Amor, adoro, acompanho, quando perco vou lá no Globoplay, só que aí tem um problema, Igor, ela vai desligar o rádio para ver a novela.
2: É verdade, vai começar já, mas não, pera, ainda dá tempo, porque ainda falta 20 minutos, olha.
1: É isso aí, tá chegando a hora da novela das 6.
2: Tá passando Avenida Brasil ainda, não vale a pena ver de novo agora.
1: Igor, obrigado pela participação, parabéns pelo trabalho na série Fúria, que tá disponível então na Netflix, já desde agora, 29 de julho, né, que estreou?
2: Exato. Tá no ar aí pra galera assistir, são 6 episódios de mais ou menos 40, 50 minutos, ou seja, é uma série fácil de maratonar, gostosa de maratonar. Eu acho que é bem divertida, eu me divirto vendo a série. Então, fico com o convite.
1: Igor Verde, roteirista e diretor, conversou com você aqui no Show da Notícia.
0: E a gente fecha o programa com Zé Godoy, falou sobre o livro de Eduardo Alfon, O Boxeador Polonês, no Clube do Livro.
3: O Boxeador Polonês do escritor guatemalteco Eduardo Ralfon. Ele tava na Flip, não tava?
4: Tava, Tati.
3: E teve esse livro, tava entre os mais vendidos também, se não me engano, não tava?
4: Tava. Foi até um pouco por conta disso que eu resolvi falar dele hoje, que é uma dessas histórias, uma das histórias que eu adoro em artes e mais especificamente em literatura, né? O Ralfon, escritor bem importante, ele tá há pelo menos duas décadas nesse mercado de literatura latino-americana como um nome muito forte. Ele havia Ador Polonês com outro título em 2014 no Brasil, que circulou assim, gente que gosta de literatura latino-americana, mas nenhum sucesso exagerado assim, tanto que passaram-se 10 anos, ele fez uma nova edição desse volume de contos, né, um volume de contos, e adicionou alguns textos e relançou isso em 2024 no mercado hispânico, e o livro acaba de chegar no Brasil agora em nova edição. Ele já tinha lançado por essa nova editora, que é a Autêntica, o ano passado, Tarântula, que é um livro bem interessante também. E eu fiquei muito impressionado com a história dele na Flip, o que mostra muito o impacto que o escritor tem quando fala em público, né? Embora seja difícil para alguns autores, não é todo autor que tem essa... tem esse desejo, até a própria essa capacidade mesmo, né? Não vem junto, né? Com a capacidade de escrever, falar bem.
3: Cada um
4: com
3: seu talento, às vezes, né? Às vezes o cara é um baita escritor e não é exatamente muito bom de fala, né?
4: Exatamente. Acho que muitos escritores bons sofrem com isso, mas por outro lado, muitos escritores bons ganham relevância por meio de falas públicas.
3: Sim.
4: E o Ralfon foi um pequeno fenômeno na Flip, como você bem disse, o livro tá nessa lista dos mais vendidos durante o evento, e é um livro de uma ficção sofisticada, o Boxeador Polonês, que eu tô falando aqui hoje, o que me deixou muito feliz, assim, porque é sempre bom quando a gente fica sabendo de caminhos diferentes, né? Às vezes, esse cara, há mais de 10 anos ele foi publicado no Brasil e agora parece encontrar seu público, né? É curiosa essas trajetórias, né? E o Boxeador Polonês e boa parte da obra do Ralfon, eu acho que se situa num lugar que eu acho muito interessante, que eu acho que é central para todo escritor latino-americano que tenha estudado e se formado numa tradição europeia e ao mesmo tempo vive, né, em países de cultura riquíssima, né, como a cultura indígena riquíssima, ou uma cultura negra riquíssima, como aqui no Brasil, né? E então a todo momento esses escritores estão tendo que lidar com esses dois polos, né, entre a tradição europeia, que foi tão massacrante, né, por séculos, né, na tradição aqui do nosso continente, e de repente essa abertura recente para todas essas outras formas de enxergar o mundo que vem do pensamento indígena, do pensamento que vem da África, tudo isso que areja, né, a literatura atual. E o Ralfon tá muito nesse lugar, né? Essa coletânea de contos, acho que é um prato cheio, assim, para quem tem interesse nesse tipo de história. Eu vou contar brevemente aqui só o texto que abre o volume, que é o Distante, que para mim é um dos contos mais interessantes do... Mas passou uma família aqui de contadores de história do meu lado, aqui tô num evento em Pernambuco. Tá todo mundo contando história aqui perto de mim. E eles contam história bem pra caramba, né? Eu tô até tentando aprender alguma coisa aqui em Pernambuco sobre essa capacidade de contar
3: demais,
4: histórias.
3: É demais, legal, demais.
5: É mesmo.
3: Já que a gente tava falando de oralidade, né? Mas voltando.
4: Pois é. Voltando pra Guatemala, do Ralfon, o Distante, por exemplo, acho que é uma dessas histórias incríveis, que é uma história de um professor. O Ralfon, o Eduardo Ralfon, o narrador, é o protagonista da maior parte dessas histórias, né? Boxeador Polonês é a história do avô dele que esteve em Auschwitz. O Ralfon tem essa coisa muito interessante, que ele tem origem judaica e libanesa e polonesa. Então ele tem toda essa bagagem Oriente Médio, Europa Antiga, e ao mesmo tempo tá batendo com a cultura maia, né? Que é fundamental ali na formação ali do estado guatemalteco, né? Então é um cara que tem uma capacidade de articular coisas muito diferentes ao mesmo tempo. E esse conto que eu tô falando aqui é mais ou menos isso. Esse professor que tem lá um aluno que aparece na aula, que começa a mostrar os poemas para ele, ele fica fissurado pelos poemas do menino, e o menino desaparece, sai da universidade, e ele vai atrás desse menino. E é um menino que vem dessa cultura indígena e que tem um talento nato para poesia. É muito legal, porque o Ralfon começa a contar essa história toda baseada em grandes nomes da literatura europeia, né? E vai aos poucos se dobrando pela potência da cultura maia que tá nesse garoto, que é um talento nato, assim. Então, a todo momento essas culturas vão se cruzando, vão brigando, vão conversando. Eu acho muito, muito estimulante. Eu gosto muito da literatura dele, gosto muito desse volume de contos, gosto muito do Tarântula e fiquei muito feliz com o que aconteceu com ele na Flip. Acho que é um cara que merece muito.
3: Muito bom, muito legal. Repete obra e autor pra gente saber exatamente o que pedir ali no balcão da livraria, Zé.
4: Então, Tati, eu falei hoje aqui do Eduardo Ralfon, escritor guatemalteco. Eu falei do Boxeador Polonês, que é um volume de contos dele, que tá saindo agora no Brasil. Mas a gente também tem um lançamento recente do final do ano passado, chamado Tarântula, que é um romance também bem interessante sobre um garoto, na verdade, dois irmãos que vão pro... que, guatemaltecos, criados nos Estados Unidos, que voltam pro país e vão para uma colônia de férias, e onde coisas incríveis começam a acontecer, coisas terríveis e incríveis começam a acontecer. Uhum. E é uma história muito, muito interessante também. É, ambos os títulos estão saindo aqui no Brasil pela Autêntica Contemporânea.
3: Muito legal. E agora eu tô pensando que talvez eu não tenha nunca lido um autor da Guatemala.
4: É bem possível, né? É difícil lembrar alguém de cabeça assim, né?
3: É. Tá aí o primeiro brasileiro.
4: Aliás, América Central, acho que a gente tem... chega pouca coisa aqui, né?
3: Sim,
4: A gente tem que buscar muito pela cabeça para tentar recuperar alguns nomes aí.
3: Eu até dei um Google aqui, mas enfim, definitivamente acho que nunca li um escritor da Guatemala.
5: Legal, hein?
3: Legal, Zé. Então fica aí o olhar do Zé Godoy para esse autor que teve na Flip e para essas obras recém-lançadas dele por aqui. Uma boa oportunidade para você dizer: você conhece aquele escritor da Guatemala? E indicar esse livro para alguém, é ou não é, Zé?
5: Legal, legal.
3: Muito bom.
4: É ótimo.
3: Valeu, Zé. Eu não sei o que você está fazendo aí em Pernambuco, mas enfim, aproveite. Pernambuco é tudo.
0: Final na edição de hoje aqui do CBN Madrugada. A produção foi do Matheus de Souza e da Beatriz Lacorte. Trabalhos técnicos de Cláudio Antônio, o Claudinho.
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0: Mais uma vez, muito obrigado pela companhia. Que você tenha um excelente domingo e a gente volta a se encontrar meia-noite com mais uma edição do CBN Madrugada.

0: domingo, 9 de agosto de 2026. Uma série de ataques russos atingiu diferentes regiões da Ucrânia e deixou ao menos 2 pessoas mortas e dezenas de feridos. A informação foi divulgada pelo presidente ucraniano Volodymyr Zelensky em uma publicação no X hoje. Em Kharkiv, um drone atingiu um edifício residencial e destruiu 4 andares do prédio. Segundo o presidente, 2 pessoas morreram e dezenas ficaram feridas. Em Odessa e na região, 8 pessoas ficaram feridas. Zelensky afirmou que edifícios residenciais, instalações portuárias e o setor energético foram danificados durante a madrugada. Equipes trabalham para restabelecer o fornecimento de energia após os ataques. O presidente ucraniano acusou a Rússia de atacar sistematicamente a infraestrutura do país e afirmou que os danos ao porto de Odessa também representam uma ameaça à segurança alimentar global. O filho de Joe Biden, Hunter Biden, afirmou que o câncer de próstata do ex-presidente dos Estados Unidos avançou para outras áreas do organismo além dos ossos. Em entrevista à BBC, ele disse que a doença provoca fortes dores e afeta significativamente a qualidade de vida do pai. A equipe de Joe Biden ainda não se manifestou sobre as declarações de Hunter. O ex-presidente anunciou o diagnóstico da doença em maio de 2025, poucos meses depois de deixar a Casa Branca. Joe Biden chegou a fazer tratamento com radioterapia e terapia hormonal na época. Sua saúde física e mental foi alvo de questionamentos durante seu mandato presidencial de 2021 a 2025. No horário de Brasília, 6:01.
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1: Seis e um.
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1: Olá, muito bom dia, seja bem-vinda, seja bem-vindo ao Jornal da CBN deste domingo, 9 de agosto de 2026. Acompanhe a partir de agora os destaques de hoje. O presidente Lula chamou o americano Donald Trump de meu amigo ao criticar o tarifaço imposto pelo governo dos Estados Unidos contra produtos brasileiros. Em evento em Taboão da Serra, na Grande São Paulo, Lula disse que vai enviar números positivos do combate ao desmatamento para que o presidente americano mude de ideia sobre as taxas aplicadas em produtos exportados pelo Brasil.
2: Eu fiz questão de tirar a fotografia dos números, porque como os Estados Unidos, nesse novo tarifaço que ele fez para o Brasil, um dos motivos era que a gente não cuidava do desmatamento, eu quero preparar os números e mandar para o meu amigo Trump, para ele saber que quem informou ele não informou sobre a verdade.
1: Uma das justificativas apresentadas pelos Estados Unidos para as novas tarifas é o desmatamento ilegal no Brasil. Na sexta-feira, em uma agenda também em São Paulo, o presidente brasileiro voltou a criticar o secretário de Estado dos Estados Unidos, Marco Rubio, horas após o Senado americano aprovar o nome de Daniel Pérez para o cargo de embaixador no Brasil. Lula afirmou que Rubio não gosta do Brasil e o chamou de latino-americano frustrado. Na agenda de ontem, Lula foi acompanhado por Fernando Haddad, candidato do PT ao governo de São Paulo, e das candidatas ao Senado, Marina Silva e Simone Tebet. 6:03 agora. O candidato à presidência pelo PL, Flávio Bolsonaro, voltou a criticar os ministros do Supremo Tribunal Federal, acusando-os de perseguição, bem como de usar a máquina pública para enriquecer. A declaração foi feita neste sábado durante evento em Itapetininga, no interior de São Paulo.
3: O próximo presidente da República indica 4 ministros do Supremo Tribunal Federal. E eu vou colocar lá homens e mulheres que respeitam a Constituição, que não usem a máquina pública para enriquecer, que respeitem o dinheiro do contribuinte, que não promovam perseguição, que não olhem mais capas de processo, que não façam mais com nenhum brasileiro o que eles fizeram com Jair Bolsonaro. E ele, quem descumpriu a lei, vai pagar por isso. A lei tem que valer para todos, inclusive para ministro do Supremo.
1: O candidato à presidência também aproveitou o evento para reforçar o apoio a André do Prado e Guilherme Derrit na disputa pelo Senado por São Paulo. As críticas de Flávio aos ministros do STF vêm logo após Alexandre de Moraes negar o pedido feito pela defesa do ex-presidente Jair Bolsonaro para receber a visita dos filhos, Jair Renan, Carlos e Flávio Bolsonaro, hoje, Dia dos Pais. Por estar nos Estados Unidos, Eduardo Bolsonaro não foi incluído no pedido. A decisão dada ontem destacou que, salvo as visitas permanentes de médicos, fisioterapeutas e advogados, as demais estão suspensas por 30 dias nos termos da lei de execuções penais. Nas redes sociais, Flávio disse que tiraram a liberdade do pai e que agora querem tirar o direito dele de abraçar os filhos. Declarou ainda que isso teria dia e hora para acabar. Carlos Bolsonaro, que é candidato ao Senado por Santa Catarina, publicou um vídeo criticando a decisão e lembrando que o pai está preso há um ano.
4: Além de preso, ele está incomunicável. Não pode usar as redes sociais. Não pode escrever sequer um bilhete para os filhos, porque o sistema tem medo dele. Do poder das palavras desse homem que despertou o Brasil. E hoje, eu e meus irmãos estamos proibidos de visitá-lo. Não posso mais dar um abraço nele ou ouvir seus conselhos.
1: A suspensão das visitas ocorreu após o ministro considerar que uma carta assinada por Bolsonaro e lida por Flávio em redes sociais violou as regras da prisão domiciliar. No caso de Flávio, a determinação é de não encontrar o pai por 90 dias, ou seja, até depois do primeiro turno das eleições. No pedido para as visitas Deste domingo, os advogados argumentaram que a solicitação tinha caráter estritamente humanitário e familiar e que não atrapalharia o cumprimento da pena ou medidas cautelares. 6:06. O acidente com o avião da Voipass no interior de São Paulo completa 2 anos neste domingo. Em 2024, o voo 2283 caiu em Vinhedo, na região de Campinas, matando os 58 passageiros e os 4 tripulantes que estavam a bordo. A Polícia Federal indiciou na última quinta-feira 16 pessoas acusadas de ações ou omissões que causaram a queda da aeronave. Os depoimentos dos principais investigados no caso revelaram versões diferentes sobre a cultura de segurança da empresa. Enquanto diretores e gestores afirmaram que nunca houve orientação para esconder panes ou deixar de registrar falhas, pilotos e alguns funcionários relataram situações em que problemas eram deixados para serem reportados apenas em bases com maior estrutura de manutenção. A CBN teve acesso aos depoimentos dados por 30 pessoas à Polícia Federal. O presidente e controlador da empresa, José Luiz Felício Filho, admitiu à Polícia Federal que sabia da omissão de panes na companhia. O empresário revelou ter sido alertado pessoalmente por diretores da Agência Nacional de Aviação Civil. Felício Filho é um dos indiciados pelo crime de atentado contra a segurança do transporte aéreo. Entre os demais estão diretores de operações, manutenção e segurança, além de mecânicos e despachantes operacionais. Na investigação, a perícia concluiu que a aeronave decolou com problemas no sistema de degelo, mesmo ciente do risco. Você continua acompanhando os destaques do Jornal da CBN deste domingo. O ciclone Bomba, que atingiu o sul do país nos últimos dias, afetou 129 municípios e deixou cerca de 100 mil pessoas impactadas no Rio Grande do Sul. O estado foi o mais atingido pelo fenômeno, que também provocou impactos em Santa Catarina, Paraná, São Paulo e Rio de Janeiro. Em entrevista ao Jornal da CBN deste sábado, Thiago Molina, coordenador-geral de monitoramento e alerta da Secretaria Nacional de Proteção e Defesa Civil, afirmou que o ciclone já se afastou da costa brasileira e avança para o oceano.
5: A frente fria associada a esse ciclone ainda está influenciando as condições de tempo sobre partes de São Paulo, Minas Gerais, Rio de Janeiro no dia de hoje. Nessas áreas ainda podemos ter algumas chuvas, o tempo ainda está nublado nessas regiões, embora os riscos já tenham diminuído, né?
1: Com o enfraquecimento das fortes chuvas, o Rio Grande do Sul deve ter uma sequência de dias de tempo seco, temperaturas baixas e possibilidade de geada em diferentes regiões. A mudança ocorre com a chegada de uma massa de ar frio que afasta as áreas de maior instabilidade. Um tornado foi registrado na tarde de sábado na região de Piraí do Sul, nos Campos Gerais do Paraná. Há relatos de casas e estruturas destruídas, árvores e postes derrubados e propriedades sem energia elétrica. A Defesa Civil informou que uma célula de tempestade foi considerada forte e se formou na região. De acordo com o levantamento da empresa de seguros Aon, desastres climáticos causaram perdas de 6 bilhões e 600 milhões de reais ao Brasil no primeiro semestre deste ano. O El Niño ainda pode agravar a situação, segundo o relatório. O valor chegou a 565 bilhões de reais no mundo todo durante o período avaliado. O documento aponta para secas, enchentes e deslizamentos. 6:10. A Polícia Civil realizou uma perícia no local onde caiu um helicóptero próximo à Vista Chinesa, no Alto da Boa Vista, zona norte da cidade do Rio de Janeiro, neste sábado. A tragédia deixou 4 mortos, o piloto da aeronave e 3 passageiras. Todos os corpos foram encontrados carbonizados pelo Corpo de Bombeiros. Informações preliminares apontam que as 3 mulheres eram colombianas, pertenciam à mesma família e tinham 59, 37 e 17 anos. O piloto foi identificado inicialmente como Alessandro Rocha. O helicóptero pertencia à empresa Voo Rio Panorâmico e, de acordo com a Prefeitura da capital fluminense, estava em situação regular. A companhia informou em nota que ainda busca mais informações sobre o acidente. A operação de resgate do Corpo de Bombeiros mobilizou cerca de 40 profissionais. O tenente-coronel Fábio Contreiras, porta-voz do Corpo de Bombeiros, detalhou as dificuldades enfrentadas pelos militares para chegar até os destroços.
6: A nossa equipe de operações aéreas localizou inicialmente a aeronave e ela estava em uma área de mata fechada, de difícil acesso, e as equipes em solo avançaram também até o ponto da queda. As operações foram encerradas após a conclusão dos trabalhos da perícia da Polícia Civil, e a remoção dos corpos foi realizada por volta das 16 horas e 50 minutos, finalizando a atuação das nossas equipes no cenário.
1: Investigadores da Força Aérea Brasileira, por meio do CINIPA, trabalham para apurar as causas da queda do helicóptero. Vamos agora ao noticiário internacional. O primeiro dia de governo do novo presidente da Colômbia, Alberto Gelaes Priela, foi marcado por dois ataques com explosivos, segundo informações da France Presse. Dissidentes da guerrilha das Forças Revolucionárias da Colômbia destruíram com explosivos, na madrugada deste sábado, um pedágio em construção em uma estrada próxima de Cali. O ataque feriu dois guardas. O exército responsabilizou as forças de Iván Mordisco, guerrilheiro mais procurado da Colômbia, que se distanciou do acordo de paz histórico de 2016 entre o governo e as forças armadas. Em publicação na rede social, o presidente colombiano disse que atacar a infraestrutura de um país é atacar o progresso e que não haverá impunidade aos responsáveis. Também na madrugada de ontem, um policial morreu em um ataque com drones contra uma delegacia no departamento de César. Autoridades não informaram que o grupo estaria por trás desse crime. Que grupo, melhor, estaria por trás desse crime? O presidente da extrema-direita tomou posse na sexta-feira e havia prometido enfrentar o narcoterrorismo e encerrar os diálogos de paz com os principais grupos armados do país. 6:13. Morreu aos 68 anos Jorge Messi, pai e empresário de Lionel Messi. Ele enfrentava uma longa batalha contra uma doença grave que não foi publicamente detalhada e morreu na noite de sexta-feira em um hospital de Rosário, na Argentina. A situação de saúde do pai do jogador argentino já havia sido mencionada pela família durante a Copa do Mundo. Em 16 de junho, um comunicado informou que Jorge Messi apresentava evolução, apesar da complexidade do quadro. Quase dois meses depois, o pai do camisa 10 argentino morreu.

0: continuidade à 22ª rodada do Campeonato Brasileiro. Às 11 horas, Cruzeiro e Mirassol se enfrentam no Mineirão. Às 4, Bahia duela com o Vasco, enquanto Palmeiras recebe o Internacional no Nubank Park. Já às 6:30, o Corinthians encara o Bragantino, ao mesmo tempo em que o Santos enfrenta o Atlético Paranaense na Vila Belmiro. A rodada termina com a partida entre Flamengo e Vitória no Maracanã, marcada para 7:30. Ontem o Grêmio venceu o São Paulo por 2-1, de virada em Porto Alegre. Com o jogo movimentado, Remo e Atlético Mineiro terminaram empatados por 2-2 no Mangueirão. Já o Coritiba venceu a Chapecoense por 2-1. A noite de ontem terminou com um empate de 1-1 entre Fluminense e Botafogo no Nilton Santos. No tênis, o brasileiro João Fonseca volta às quadras hoje pelo Masters 1000 de Montreal, no Canadá. Ele vai enfrentar o americano Ben Shelton, atual número 10 do mundo e campeão do torneio. O vencedor conquistará uma vaga nas quartas de final da competição. O jogo não deve começar antes das 7 da noite pelo horário de Brasília. Até agora, Fonseca eliminou o grego Stefanos Tsitsipas e o norueguês Casper Ruud. Em abril, o brasileiro perdeu dois sets a um para Shelton no ATP 500 de Munique, na Alemanha. Você acompanha esses e outros assuntos a partir de agora no Jornal da CBN. Nós vamos juntos e juntas até às 9 da manhã e, claro, você pode participar com a gente. Manda mensagem para o nosso WhatsApp, que é o 11 99911 9981. Como é que tá o tempo, o clima aí na sua região? Conta aqui pra gente como é que tá o amanhecer deste domingo. O que você vai fazer nesse Dia dos Pais? Gostaria de desejar aqui um ótimo Dia dos Pais a todo mundo que nos acompanha. Você que é pai, você que é filho, aproveite esse domingo e conta aqui pra gente como é que vai ser. Combinado? Dá para você acompanhar também a nossa programação, além do rádio, pelo site e aplicativo da CBN. 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Você fica agora com o noticiário da sua região.
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3: 6h19, ótimo dia para você. Neste domingo, aqui na Rádio CBN, você que está acompanhando o Jornal da CBN, esteve com a gente durante a madrugada. Você que está sintonizando o seu rádio agora, fique com a gente. Te agradeço pela sua companhia. Eu sou Gabriel Freitas e fico aqui contigo, viu, durante toda essa manhã, também início de tarde, para te atualizar as informações mais importantes do Rio de Janeiro, aquilo que você ouviu ontem, que vai ter repercussão hoje também, e as notícias que vão surgindo ao longo dessa manhã. Participe também aqui na CBN no Rio de Janeiro pelo número 99764-2381. Esse é o nosso número de WhatsApp. Nesse Dia dos Pais, né? Inclusive, desejo feliz Dia dos Pais para todo mundo que está acompanhando a gente. Para você, papai, que vai passar o seu dia aí com seus filhos ao longo desse domingo. Renato Silva, aqui do meu lado, operador da Rádio CBN, também papai, vai encontrar os filhos logo mais. Ótimo Dia dos Pais para todo mundo. E vamos saber como é que tá a previsão do tempo para hoje.
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3: Calorão nesse Dia dos Pais, viu? 35 graus é a máxima para hoje, mas atenção, tem previsão de chuva fraca isolada durante a tarde, início da noite, e amanhã, pessoal, o tempo vira mesmo. Por isso, hoje vai estar aquele abafamento de 35 graus.

0: 6:19, agora o relógio virando para 6:20, 2026 é ano de eleições gerais no Brasil. O que que você pensa que pode ser decisivo? De acordo com a última pesquisa Quest, 1 em cada 10 eleitores ainda não definiu o voto. Na maioria, mulheres e moradores das regiões sul e sudeste, os indecisos citam o desânimo com a falta de propostas e a necessidade de conhecer melhor os candidatos antes de escolher. A CBN ouviu especialistas para entender o peso desse eleitorado na definição do resultado e as estratégias das campanhas para conquistá-lo.
1: O desabafo do estudante de direito Pedro Petersen resume o sentimento de uma parcela expressiva do eleitorado brasileiro às vésperas do pleito. Acostumado a acompanhar debates e até mudar de voto ouvindo as propostas dos candidatos, Pedro conta que desta vez sente que a escolha terá de ser feita no escuro, diante da falta de

0: eleitorado feminino, onde a taxa de indecisos chega a 14% contra apenas 6% entre os homens. Regionalmente, a hesitação se concentra entre eleitores do Sul e do Sudeste, região onde mora o estudante ouvido pela reportagem. De acordo com o diretor de inteligência da Quest, Guilherme Russo, o elevado número de eleitores ainda sem voto no Sudeste traz um componente de incerteza para essa eleição.
1: Por que isso importa? Porque é no estado de São Paulo, também na região metropolitana de Belo Horizonte e ali também na região metropolitana do Rio de Janeiro, na Baixada, que tal eleitor que a gente chama de eleitor mais independente, o eleitor indeciso, ou que vira, né, que vai ser o eleitor que a gente chama de pivotal, o eleitor que realmente decide essa eleição. Porque esse eleitor que ele não gosta muito do Lula, também não gosta muito do Bolsonaro, e esse eleitor fica, já votou pro Bolsonaro em 18, votou pro Lula em 22 e sempre fica muito receoso em fazer essa escolha.
0: O índice de 10% de indecisos chama a atenção quando comparado ao medido nesta mesma altura da pré-campanha de 2022. Em agosto daquele ano, apenas 6% dos eleitores não sabiam em quem votar na disputa liderada por Lula e Jair Bolsonaro. Estamos falando de um contingente 66% maior de uma eleição presidencial para outra. O cientista político Marcos Iannone aponta quais pilares podem definir os rumos desse eleitorado.
2: Propaganda eleitoral dos partidos e dos candidatos e os debates eleitorais, além do desdobramento do noticiário, dos fatos políticos na opinião pública, é que vão definir essa questão sobre como que os indecisos vão se comportar, o que mostra como a situação é ainda indefinida.
0: Mas nem todo mundo que está indeciso compartilha do descontentamento radical de quem desacredita da política. Para uma fatia do eleitorado, não ter escolhido um nome é sinônimo de critério. É o caso da engenheira florestal Raquel Nogueira, moradora do Sudeste.
3: Acho que é avaliar a proposta que o candidato tem, né? E a trajetória dele. Então, são esses dois fatores que vão definir o meu voto. É essa avaliação. Então, estou sendo bem criteriosa.
0: Você ainda vai estudar cada candidato para chegar a uma definição?
3: Digamos que eu já estou estudando, mas você vai eliminando, né, os candidatos. Então, eu estou nesse momento de ir eliminando para chegar a um.
0: Entender a cabeça de quem está desiludido como estudante Pedro e de quem está calculando cada passo como a engenheira Raquel é o grande desafio do marketing político. O especialista Alberto Lage, autor do livro Cabeça de Candidato, explica como os QGs da campanha montam estratégias para furar a bolha da rejeição e tentar convencer quem ainda não se decidiu.
4: Geralmente as campanhas trabalham com um conceito de quase voto. Entender o tipo de indeciso e o porquê da indecisão é o primeiro passo para tratar esse tipo de indecisão. E a partir desses momentos, as campanhas buscam essas estratégias de como virar o quase eleitor para eleitor de verdade. Às vezes, de como virar um detrator para alguém que até não vota, mas que pelo menos para de falar mal.
0: Lage explica ainda que as campanhas fazem, a partir de agora, pesquisas qualitativas com pessoas indecisas para decifrá-las. E com isso, trabalham nelas de forma mais focada durante os cerca de 45 dias de campanha. Com o avanço do calendário eleitoral em um país bastante polarizado, quem não carrega uma paixão ideológica passa a ter peso de ouro para quem busca o voto. A pesquisa Genial Quest, usada para embasar essa reportagem, fez 2.004 entrevistas entre 31 de julho e 2 de agosto com eleitores de 16 anos ou mais. A margem de erro estimada é de 2 pontos percentuais para mais ou menos. O nível de confiança é de 95%. O levantamento está registrado no TSE com o número BR-06591/2026. Com a colaboração de Rodrigo Bressani, do Rio de Janeiro.

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1: 6h27, de volta com informações aqui do Rio de Janeiro. Falei com você mais cedo, né, sobre a previsão do tempo. 35 graus é a máxima prevista para esse domingo aqui na capital fluminense. Mas esse calor todo, né, aqui na capital, é até mais baixo do que está previsto para o interior do estado. E tem mais alguns alertas importantes para te fazer aqui nesse Dia dos Pais e dia em que a temperatura de fato vai estar muito elevada em todo o estado por conta do risco da baixa umidade e também das queimadas. O domingo vai ser de calor muito intenso aqui, mas no interior, Baixada Litorânea, Norte Fluminense, as temperaturas devem chegar aos 37 graus. Além do calor, a atenção também fica voltada então para esses dois fatores, né? Os incêndios já estão acontecendo desde a semana passada no norte do estado e em áreas do interior. Essa umidade que vai cair, né, para baixo dos 30% durante a tarde faz com que o risco para queimadas fique ainda mais elevado. O risco de incêndio é muito alto nas regiões Serrana 2, Baixada Litorânea, Norte e Noroeste do estado. São informações do Corpo de Bombeiros e da Defesa Civil aqui do estado. Nas demais áreas, como Capital, Baixada Fluminense, Costa Verde e região metropolitana, o risco é alto. Ou seja, nessas outras regiões que eu citei mais cedo, agora há pouco, né? Serrana 2, Baixada Litorânea, Norte e Noroeste, é muito alto. Então, já há alguns incêndios acontecendo, o Corpo de Bombeiros se desdobrando desde o início da semana passada para conter esses incêndios. O tempo também começa a mudar ao longo do dia. A gente está falando desse calorão. E por quê, né? Justamente no inverno? Porque amanhã teremos uma virada muito maior no tempo. A temperatura não vai subir tanto. Vai chover durante boa parte do dia, né? Em todo o estado do Rio, o céu vai ficar mais carregado, tem essa previsão de chuva ao longo da tarde de hoje, porque amanhã a temperatura já cai e a chuva já chega com maior força. Os ventos vão ficar moderados, podem ganhar força em alguns pontos, principalmente no litoral e no sul do estado. E temos também uma outra atenção, você que vai passar o Dia dos Pais aqui na cidade, na praia, com seu pai, por exemplo, ou com seu filho, tem aviso de ressaca entre Paraty e São João da Barra, ou seja, quase todo o litoral aqui do nosso estado, ondas que podem chegar a 2,5 metros a partir das 6 da tarde de hoje. Então fique atento, você que está perto do mar, né? Ontem, por exemplo, eu fui à praia e as ondas já estavam começando a ficar mais fortes. Então tem essa previsão para hoje de aumento das ondas e amanhã também.

0: domingo, 9 de agosto de 2026. Um apartamento no Rio de Janeiro, que pertenceu ao ex-deputado federal Eduardo Bolsonaro, vai a leilão pela Caixa Econômica Federal no dia 20. O imóvel foi retomado pelo banco por causa da falta de pagamento das parcelas do financiamento. Avaliado em mais de R$1 milhão, o apartamento de 101 metros quadrados poderá receber lances a partir de R$ 644 mil em uma disputa que será realizada de forma totalmente online. Segundo o portal G1, Eduardo Bolsonaro financiou R$ 780 mil em outubro de 2017, com prazo de 420 meses. O ano de 2025 teve o maior número de feminicídios desde a criação do tipo penal em 2015. Houve 1.571 assassinatos de mulheres. O número representa aumento de 4% na comparação com 2024. Os crimes contra a mulher continuam crescendo no país, apesar da existência da Lei Maria da Penha, que completou 20 anos nesta sexta-feira. O tufão Dolphin atingiu a província de Okinawa, no sul do Japão. Pelo menos 6 pessoas ficaram feridas e mais de 50 mil prédios tiveram a energia cortada. Já a China fechou os portos e suspendeu a circulação de balsas da costa leste. No horário de Brasília, 6 horas 31 minutos.
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0: 32 minutos agora, nossos ouvintes já participam do Jornal da CBN deste domingo. O Antônio de Ponta Grossa, Paraná, já está preparando o almoço deste domingo, Dia dos Pais. Acreditam? Tá fazendo uma costela no tambor. Ele acendeu o carvão às 4h20 da manhã. Diz que hoje vai ser bem de leve. Costela demora bastante para assar, né? O Adriano Bernardino tava falando aqui pra gente. Então, 4h20 para comer na hora do almoço, essa costela vai estar derretendo. Meu Deus, que delícia, hein? Deu água na boca, Antônio. Obrigada pela mensagem. O Régio tá na audiência lá de Fortaleza, acompanhando a programação. O Maurino Mendes, do Recife, acordou cedinho. Ele gosta, viu, de acordar cedinho e já ligar aqui na CBN para acompanhar, para ficar bem informado, principalmente nesse Dia dos Pais. O Jorge tá na Praia do Cumbuco, no Ceará. Tá nublado o tempo por lá, mandou uma foto, tempo fechado ainda. Será que o sol vai abrir? Tem mensagem também do Dudu, do Recife, acompanhando aqui o Jornal da CBN deste domingo. Muito obrigado, muito obrigada pelas mensagens. E você pode continuar enviando aqui para o nosso WhatsApp, que é o 11 99911 9981. E a busca por presentes do Dia dos Pais movimentou o comércio de todo o país neste sábado, véspera da data. De acordo com estimativas, a celebração deve gerar 8,5 bilhões de reais ao setor.
1: Na véspera do Dia dos Pais, a corrida por presentes de última hora movimentou o comércio em todo o país. A data deve gerar cerca de 8,52 bilhões de reais em vendas em 2026, segundo a Confederação Nacional do Comércio de Bens, Serviços e Turismo, a CNC. O valor representa uma alta real de 2,9% em relação ao ano passado e mantém a celebração como a quarta mais importante do varejo. A expectativa de maior movimento também aparece na intenção de compra dos consumidores. O levantamento da empresa de serviços financeiros DM aponta que 75,7% pretendem comprar presentes para a data e quase metade, 47,2%, planejam gastar mais do que no ano passado. Entre os que vão presentear, 34,8% dizem que devem desembolsar mais de R$500. No Rio de Janeiro, o cenário refletiu a tendência nacional. Na Saara, tradicional polo de comércio popular no centro da cidade, a movimentação foi intensa neste sábado, com consumidores lotando as lojas de artigos masculinos. Segundo a Fecomércio, entre os itens mais procurados estão roupas, perfumes e calçados. Mas a Isis Cerejo procurava algo diferente para o pai dela.
2: Bom, o Saara é um grande polo comercial, né? São mais variedades, eu consigo ter mais ideia ou mudar de ideia, e eu venho procurando algo que seja diferente, porque todo Dia dos Pais a gente sempre compra um presente destinado pro pai, né? E eu queria que fosse algo diferente, algo mais específico, algo que eu possa utilizar com o meu pai, algum tempo de qualidade. Então eu queria procurar algo que seja interessante tanto para ele quanto para mim.
1: Já a Mariana tentava economizar porque ia comprar mais de um presente.
3: Roupa, né? Basicamente roupa, uma carteira talvez. E aqui o Saara é um lugar bom de se comprar, né? Tem preços de custo, cabe no bolso da gente, dá pra levar um presente legal, um presente bom. Pro meu esposo dá, os filhos dá pro meu esposo.
1: Além do varejo, bares e restaurantes também projetam aumento no movimento em todo o país. Segundo a Associação Brasileira de Bares e Restaurantes, a Abrazel, 77% dos empresários esperam faturamento acima de um fim de semana tradicional, impulsionado pelas comemorações da data. Do Rio de Janeiro, Júlia Viana.
0: E você, o que que você comprou para o seu pai de presente? Tem uma mensagem aqui do Ney Robson e diz que ver o filho e a família em paz é a verdadeira felicidade de um pai. Para ele, não existe joia mais valiosa do que o abraço sincero do seu filho. É isso. O carinho, o reconhecimento para um pai, com certeza, é o melhor presente. Mas comprar, assim, uma velha e boa lembrancinha, né, Adriano Bernardino? Faz parte, todo mundo gosta de ganhar um presentinho, né? Pode ser simples, pode ser simples. Você comprou alguma coisa pro seu pai? Vai levar seu pai para almoçar fora ao invés de preparar o almoço para ele? Ontem eu peguei a van ontem não, sexta-feira, eu peguei a van aqui do condomínio onde fica a CBN para ir pro metrô. E deu o motorista estava conversando com um amigo e eles diziam assim: ah, os meus filhos vieram perguntar o que eu vou fazer pro Dia dos Pais. Eles é que tem que cozinhar para mim. Eles é que tem que preparar uma surpresa. Concordo com eles. Filhos, surpreendam seus pais. Preparem o almoço. Preparem o churrasco. Preparem o café da manhã para celebrar o Dia dos Pais. Acho que eles merecem também. 6h38 agora, o acelerado avanço das missões espaciais e a proliferação de satélites comerciais tem gerado um acúmulo alarmante de detritos na órbita terrestre. Atualmente, mais de 15 mil toneladas de lixo espacial giram no redor do planeta, representando riscos de colisão para espaçonaves e para a infraestrutura tecnológica essencial da Terra. O choque de um foguete com a Lua nesta semana chamou a atenção para o tema. Para especialistas, o assunto exige maior responsabilidade das empresas privadas e cooperação jurídica internacional.
4: Imagine você precisar deixar a casa onde mora porque esferas de titânio caíram do céu. Foi isso que aconteceu em uma praia na cidade de Townsville, na Austrália, dias atrás. Episódios como esse acontecem por conta de um problema que preocupa cada vez mais os cientistas: o lixo espacial. Nessa quarta-feira, um foguete da SpaceX, a agência espacial do Elon Musk, colidiu com a Lua, criando uma cratera de 18 metros. A professora do Ilha de Mello, colaboradora da NASA e pesquisadora do ITA, explica que algo do tipo não aconteceria no nosso planeta. Quando os metais ultrapassam a atmosfera terrestre, eles são incendiados e se quebram em pequenos fragmentos. Quando eles chegam ao solo, o tamanho já é desprezível para qualquer devastação. O caso das esferas encontradas na Austrália é exceção, já que o titânio tem um ponto de fusão muito alto. Duilly explica que a preocupação com esse lixo não é sobre a possibilidade de adentrar o planeta, mas sobre os riscos de permanecer no espaço. Hoje, mais de 15 mil toneladas de lixo giram em torno da Terra. O dado consta num relatório divulgado pela empresa de engenharia Accio. Os dados foram compilados a partir de informações da Rede de Vigilância Espacial dos Estados Unidos. O maior risco é a colisão desse material com alguma nave ou com algum satélite de telecomunicações, que pode afetar internet, GPS e monitoramento ambiental, militar e científico. Hoje, as missões tripuladas em órbitas baixas são menos frequentes do que na época dos ônibus espaciais. Mesmo assim, toda nave que deixa a Terra precisa passar por essa região, onde se concentra a maior parte desses resíduos e o risco de colisão é maior. Como não existe uma ferramenta amplamente viável para a remoção do lixo espacial, os cientistas atuam monitorando os detritos para evitar acidentes. A própria colisão desta quarta-feira já estava prevista há meses, e os cientistas aproveitaram a oportunidade para realizar estudos sobre a superfície lunar, como explica a Duilha.
5: A gente consegue aprender, por exemplo, agora que tinha nessa região sódio, né, que é um elemento químico interessante para a gente saber que existe na Lua, e o próprio lítio do foguete. Então a gente está entendendo as impressões digitais químicas da Lua. Isso é importante para a gente saber.
4: Apesar do avanço científico, o monitoramento do lixo espacial apresenta limitações. O professor Marcelo Lapola, doutor em astrofísica e cosmologia pelo ITA, comenta.
6: Há uma estimativa aí de estatística, né, de 1,2 milhão de fragmentos entre 1 e 10 centímetros, que aí são impossíveis de rastrear, mas que podem ser letais. Um objeto de 2 centímetros, por exemplo, que colide com uma nave, com um foguete, pode provocar um buraco enorme, despressurizar. Aí, só para ter uma ideia, tudo isso representa mais de 15 mil toneladas de material em cima das nossas cabeças, girando em torno da Terra.
4: Marcelo também explica que a remoção de lixo espacial requer cálculos minuciosos, um poder computacional enorme e um investimento de dezenas de bilhões de dólares. Caso contrário, o envio desse material para o espaço pode arriscar mais colisões e ainda mais lixo espacial. O consenso entre os pesquisadores é o foco na prevenção. Em 2003, as principais agências espaciais do mundo estabeleceram diretrizes de descarte responsável desse material. O astrofísico e professor da Universidade Federal de Itajubá, Gabriel Rodrigues Hickel, explica que esse acordo não é mais suficiente. Hoje, o lixo espacial não é gerado apenas pelas missões de exploração dos governos, mas também pelo grande número de satélites para as telecomunicações, lançados especialmente por iniciativas privadas. Só a SpaceX, por exemplo, já tem mais de 10 mil satélites em órbita, lançando mais de 100 deles a cada mês desde 2019.
7: Esse protocolo foi assinado por nações e não por empresas. Então, talvez tivesse que fazer alguma coisa nesse sentido. Para a iniciativa privada também, né, um termo de responsabilidade mundial, para que, assim, né, olha, precisa ter responsabilidade, né? Ninguém está querendo evitar que a tecnologia avance, que o uso seja feito, mas tem que ter responsabilidade nisso, de alguma forma. É algo como é feito, por exemplo, em relação ao meio ambiente, né? Se todas as empresas estão prometendo lançar suas redes satélites lançarem, nós vamos começar a ter problemas.
4: Apesar das diretrizes, especialistas concordam sobre a necessidade de renovar o compromisso entre as próprias nações e formalizar o acordo juridicamente. Em 2007, a China explodiu um de seus próprios satélites e o que era antes um objeto facilmente monitorado transformou-se em dezenas de milhares de fragmentos praticamente impossíveis de serem rastreados e com grande potencial letal para colisões. A ação foi repetida pelos Estados Unidos em 2008, Índia em 2019 e Rússia em 2021. A atitude é interpretada como uma demonstração de poder militar. Como a economia mundial já é dependente dessa tecnologia, os países com capacidade de destruir satélites em órbita esbanjam vantagens. Com a supervisão de Lucas Soares, de São Paulo, Beatriz Lacorte.

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1: 6h46, mais informações do Rio. E o falso médico preso em Nova Iguaçu pode ter feito outras vítimas, além de uma menina de 10 anos com um tumor cerebral. A suspeita é investigada pela Polícia Civil, e quem explica melhor essa história pra gente é a repórter Laís Vieira.
2: A Polícia Civil investiga se o falso médico preso na última quinta-feira em Nova Iguaçu, na Baixada Fluminense, fez outras vítimas. Diogo dos Santos Serpa foi detido em flagrante durante um atendimento na casa de uma menina de 10 anos com tumor cerebral. Segundo as investigações, ele acompanhava a criança havia cerca de 10 meses. A mãe, Cíntia Santos Mateus, começou a desconfiar após perceber falhas no tratamento. Segundo ela, uma das sondas de alimentação da filha ficou 5 meses sem ser trocada, além de outras situações que levantaram suspeitas. Cíntia decidiu pesquisar no site do CREMERJ o nome que constava no carimbo usado pelo homem. Ela descobriu que a foto do médico registrado correspondia a outra pessoa e então procurou a polícia. A menina está acamada e enfrenta a doença desde abril do ano passado. Antes de ser atendida por Diogo, já havia passado por 10 cirurgias delicadas, 7 delas na cabeça. Uma das consultas realizadas pelo falso médico chegou a custar R$ 1.000. De acordo com a Polícia Civil, Diogo não possui formação nem autorização para exercer a medicina. Ele utilizava registros, carimbos e receituários de outros profissionais sem consentimento. Os agentes ainda apuram como ele obteve os dados e os materiais. O suspeito foi autuado por exercício ilegal da medicina com fins lucrativos, uso de documento falso, falsa identidade, tentativa de estelionato e por expor a vida ou a saúde de outra pessoa a perigo. Ainda segundo a investigação, ele já aparece como autor em outros 4 procedimentos policiais relacionados à falsidade ideológica, furto e peculato. Diogo Serpa ficou em silêncio na delegacia e a CBN não conseguiu contato com a defesa dele. Reportagem Laís Vieira.
1: E o Diogo dos Santos Serpa teve a prisão convertida em preventiva, viu? A decisão da justiça foi tomada durante a audiência de custódia ontem à tarde.
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4: Sobre eleições, ambulantes e camelôs trocaram as camisas da seleção brasileira pelas toalhas e bonés. As peças trazem as imagens dos principais candidatos na disputa ao Palácio do Planalto e já começam a tomar conta das ruas de cidades como Brasília, São Paulo e Fortaleza. Na capital paulista, existe até o Data Toalha para medir a preferência do eleitor. Acompanhe a reportagem de Felipe Igreja.
5: Passada a Copa do Mundo e com o fim do sonho do Hexa, vendedores ambulantes e camelôs trocaram o estoque das camisas da seleção brasileira pelas toalhas e os bonés das eleições. Restando pouco menos de 2 meses para o primeiro turno, já é possível ver em esquinas e avenidas de grandes cidades as toalhas com os rostos dos principais nomes na disputa pela presidência da República. Em Brasília, assim que acabou a Copa do Mundo, o ambulante Thiago Odilon trocou as camisas de futebol pelos itens da política. Ele passa a semana percorrendo diversas quadras da Asa Norte, além das toalhas com os rostos do presidente Lula do PT e de Flávio Bolsonaro do PL. Ele decidiu vender também os bonés dos dois candidatos. A procura, no entanto, tem sido maior mesmo pelas toalhas, que fizeram sucesso em 2022 e voltaram com força 4 anos depois.
6: Eu coloco uma de cada pra não dar moído. Se botar mais de um de que do outro, aí diz que a pessoa tá torcendo pro outro, entendeu? Não, os bonés chegou hoje, as bandeiras que já tinha. Nem sei qual vai vender mais. Eu acho que as bandeiras, na outra eleição passada, a gente vendeu mais essas toalhinhas aí, ó. Que é tipo uma bandeira. Ela é tipo uma toalha, mas serve de bandeira, serve. A gente bota amarrado na janela, em vários lugares aí.
5: Já o ambulante Oswaldo Pires, conhecido como Oswaldo das Toalhas, bate ponto na esquina da Alameda Lorena com a Avenida 9 de Julho, no bairro do Jardim Paulista, em São Paulo. Ele ficou famoso em 2022 ao criar o Instituto de Pesquisas Data Toalha para medir de maneira informal a preferência do eleitorado. 4 anos atrás, para tentar vencer a polarização, ele decidiu vender também uma toalha da então candidata da terceira via, Simone Tebet. Dessa vez, ele tenta emplacar o rosto de Renan Santos, do Missão, além de Lula e Flávio Bolsonaro. Oswaldo conta que o próprio Renan visitou o ponto de venda e autografou uma toalha, que depois foi leiloada.
7: Eu mesmo mandei fabricar a toalha dele, porque no mercado só tinha até então a do Lula e a do Flávio. Aí eu mandei fabricar a toalha dele. Aí coloquei no varal a toalha dele. Aí de vez em quando saía uma venda. Aí ia sair numa venda e outra já entrando na competição com Flávio e Lula. Me autografou uma toalha e todo mundo queria comprar a toalha dele. Eu falei, como é que eu vou mandar uma? Eu vou vender uma toalha pra todo mundo? Aí eu tive uma ideia, vou leiloar. Foi arrematada por R$1.200.
5: Cada toalha com o rosto dos candidatos custa entre R$40 a R$60, dependendo da negociação com o ambulante e da lábia do cliente. Em Fortaleza, Antônio Hiraldo tem um ponto no cruzamento da Avenida Godofredo Maciel com a Avenida Presidente Costa e Silva, no bairro do Modumbim. Ele conta, no entanto, que na comparação com 4 anos atrás, tem muita gente agora que acaba apenas tirando foto das toalhas, mas não leva os produtos.
8: Só vai dar a última versão, porque toalha, chapéu, camisa, bandeira. É muito dinheiro na eleição passada. No momento, o pessoal vem perguntando muito, batendo foto, né? Fazendo vídeos. Aí a venda ainda tá o pinga-pinga, né? Não tá comparada com a da eleição passada. A minha pedida é 40, né? A gente vai trabalhando, né? De acordo com o cliente, né?
5: Além das bancas de ambulantes, é possível também já encontrar as toalhas da eleição pela internet, em plataformas online de e-commerce, onde são apresentadas ainda opções com outros candidatos na disputa. Com a colaboração de Juliana Souza, de Brasília, Felipe Igreja.
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1: 6h54, para você motorista que está circulando já pela cidade do Rio ou está para sair nos próximos minutos, fique atento, porque para o motorista que circula pela Zona Sul e pelo centro agora de manhã, é bom ficar atento às mudanças no trânsito por causa de uma prova de triatlo que está acontecendo hoje aqui na cidade. Vias de Copacabana, Botafogo, Flamengo e da região portuária têm interdições ao longo dessa manhã. Competição começou 6h40 da manhã, agora há pouco, na praia de Copacabana, na altura do Forte, e depois da natação, os atletas fazem um percurso de 90 quilômetros de bicicleta, passando por trechos como a Avenida Atlântica, o Aterro do Flamengo, o Túnel Marcelo Alencar e a Avenida Rodrigues Alves. A etapa de ciclismo termina na Marina da Glória, de onde também começa a corrida de 21 quilômetros com percurso pelo Aterro do Flamengo e pela Enseada de Botafogo. É o Ironman 70.3. A prova que está acontecendo hoje, uma baita prova, que está provocando algumas interdições, então por isso é importante que você fique atento aí nas interdições para não ficar preso no congestionamento, né? Para evitar também questões com os bloqueios que já estão em vigor aqui pela cidade do Rio. Na Avenida Atlântica, a pista junto aos prédios fica com a circulação exclusiva para os moradores, funciona em sistema de faixa reversível a partir das 7 horas da manhã, daqui a pouco. Previsão é de liberação só ao meio-dia. E por causa da prova, a área de proteção ao ciclismo de competição do Porto também não funciona nesse domingo. A operação de trânsito está contando com vários profissionais, entre agentes da Sete Rio, guardas municipais e apoiadores, painéis eletrônicos também informando aí sobre os bloqueios. Então fique atento por conta dessa grande prova acontecendo hoje com vários bloqueios pela cidade.
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4: Um inquérito da Polícia Civil e uma investigação do CENIPA buscam esclarecer o que provocou o acidente com o helicóptero no Parque Nacional da Tijuca, no Rio de Janeiro. Os corpos das quatro vítimas foram retirados do local no fim da tarde de sábado, após um trabalho que mobilizou cerca de 40 bombeiros.
12: O Centro de Investigação e Prevenção de Acidentes Aeronáuticos, o CENIPA, da Força Aérea Brasileira, e a Polícia Civil investigam as causas da queda de um helicóptero na região da Vista Chinesa, no Alto da Boa Vista. A tragédia deixou 4 mortos na zona norte do Rio. O piloto brasileiro Alessandro Rocha e 3 passageiras colombianas da mesma família, Rocío Cubillos, Wendy Manrique e Sofia Murillo. Os corpos foram encaminhados ao Instituto Médico Legal e, devido ao estado de carbonização, o processo de identificação formal deve ser mais demorado. A aeronave, um modelo Robinson 44 de prefixo PP-MFS, pertencia à empresa VRP, Voo Rio Panorâmico. Em nota, a companhia informou que busca mais detalhes sobre o ocorrido e que aguardará para se manifestar. Diante do acidente, o prefeito do Rio, Eduardo Cavalieri, informou que conversou com a diretoria da ANAC para solicitar o reforço na fiscalização e a suspensão temporária dos voos panorâmicos na cidade.
13: O fato de que a gente está aqui cerca de 1 mês, 2 meses, em mais um acidente envolvendo helicópteros na cidade do Rio de Janeiro. A gente encaminhou imediatamente um ofício direcionado à ANAC para que tome providências imediatamente em relação, né, aqui aos voos no Rio de Janeiro. Isso não pode ser considerado normal, né, e eu quero crer, né, que a ANAC vai tomar essas medidas, inclusive com a possibilidade de suspensão, né, de voos panorâmicos por 1 semana ou por 2 semanas, ou que seja, né, a necessidade da ANAC para fazer uma fiscalização mais intensa.
12: A operação de resgate em área de mata fechada mobilizou cerca de 40 militares. O tenente-coronel Fábio Contreiras, porta-voz do Corpo de Bombeiros, detalhou como foi o encerramento do trabalho de campo e a retirada das vítimas.
14: A nossa equipe de operações aéreas localizou inicialmente a aeronave e ela estava em uma área de mata fechada, de difícil acesso, e as equipes em solo avançaram também até o ponto da queda. As operações foram encerradas após a conclusão dos trabalhos da perícia da Polícia Civil e a remoção dos corpos foi realizada por volta das 16 horas e 50 minutos, finalizando a atuação das nossas equipes no cenário.
12: A Polícia Civil e o CENIPA seguem analisando os destroços recolhidos no Parque Nacional da Tijuca para determinar as causas da queda. Do Rio de Janeiro, Matheus Maciel.
4: Uma tristeza, né? Uma família que veio conhecer o Brasil, era a primeira vez que essa família vinha ao Brasil e acabou nessa tragédia. Metade da família, né? Se foi, pelo menos foi o que disse um dos familiares, né? Que estava no grupo e que se despediu nas redes sociais. Os parentes reclamaram da falta de informações, que ficaram sabendo pela internet do acidente. Daqui a pouquinho a gente vai trazer atualizações sobre esse caso. Antes do repórter CBN, deixa eu trazer aqui uma mensagem de um ouvinte. É o Amarildo Batiston. Ele é caminhoneiro há 43 anos, está trabalhando e o filho dele também é caminhoneiro. E também faz o trajeto Mercosul. Ele está trancado no Chile por causa da neve. Poxa vida, tem pelo menos 3 semanas. Agosto, tá nevando ainda nessa região. Poxa, que pena. Vocês não vão conseguir passar, né, o Dia dos Pais, porque o Amarildo também tá viajando. Ele tá em Ponta Grossa e tá indo para Minas Gerais. Então, os dois na estrada, mas com certeza vão se comunicar aí para que o filho do Amarildo possa desejar um bom Dia dos Pais. Sorte para você, hein? Pro seu filho Amarildo, que tá preso nessa neve, que ele consiga sair rapidamente. São 7 horas.
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0: domingo, 9 de agosto de 2026. Nos Estados Unidos, o ICE concluirá até o fim deste mês a instalação de câmeras corporais em seus agentes. Segundo o diretor interino da agência, David Venturella, a implementação será concluída antes do prazo inicial previsto. As regras do ICE permitem que imagens gravadas pelas câmeras sejam divulgadas de forma mais rápida em casos que envolvam ferimentos graves ou mortes de pessoas sob custódia. O material, no entanto, pode ser mantido sob sigilo caso a divulgação possa prejudicar investigações. O ICE é a Polícia de Imigração dos Estados Unidos. Uma das plataformas de investimentos mais conhecidas do Espírito Santo, a Apex Partners, afastou o fundador do grupo, reconheceu uma dívida próxima de R$1 bilhão e foi à justiça para evitar uma corrida de credores. A movimentação aconteceu em menos de 48 horas. A companhia anunciou a contratação de uma auditoria externa e informou que adotará medidas para buscar as responsabilizações nas esferas civil e criminal. O caso começou a vir a público na quinta-feira, quando uma apuração interna identificou inconsistências financeiras. 5 partidas ocorrem pela 15ª rodada do Campeonato Brasileiro Feminino. Grêmio e Cruzeiro se enfrentam às 11 horas. Juventude, Misto e Esporte Clube se encontram às 3 horas. Vitória e Internacional duelam no mesmo horário. Corinthians e Santos jogam às 4 da tarde, enquanto São Paulo e Bragantino encerram a rodada às 6 horas. Ontem o Bahia venceu o Atlético Mineiro por 3-0. Já a Ferroviária e o Palmeiras terminaram a partida sem gols. No horário de Brasília, 7 horas 2 minutos.
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2: Seja bem-vinda, seja bem-vindo, você que chegou agora, nós já estamos na segunda hora do Jornal da CBN deste domingo, 9 de agosto de 2026, Dia dos Pais. Então desejamos aqui um feliz Dia dos Pais a todos os nossos ouvintes. No noticiário de hoje, o presidente Lula chamou o americano Donald Trump de meu amigo ao criticar o tarifaço imposto pelo governo dos Estados Unidos contra produtos brasileiros. Em evento em Taboão da Serra, na Grande São Paulo, Lula disse que vai enviar números positivos do combate ao desmatamento para que o presidente americano mude de ideia sobre as taxas aplicadas em produtos exportados pelo Brasil.
3: Eu fiz questão de tirar a fotografia dos números, porque como os Estados Unidos, nesse novo tarifaço que ele fez para o Brasil, um dos motivos era que a gente não cuidava do desmatamento, eu quero preparar os números e mandar para o meu amigo Trump, para ele saber que quem informou ele não informou sobre a verdade.
2: Na sexta-feira, em uma agenda também em São Paulo, o presidente brasileiro voltou a criticar o secretário de Estado dos Estados Unidos, Marco Rubio, horas após o Senado americano aprovar o nome de Daniel Pérez para o cargo de embaixador no Brasil. Lula afirmou que o Rubio não gosta do Brasil e o chamou de latino-americano frustrado. Na agenda de ontem, Lula foi acompanhado por Fernando Haddad, candidato do PT ao governo de São Paulo, e das candidatas ao Senado pelo Estado, Marina Silva e Simone Tebet. O candidato à presidência pelo PL, Flávio Bolsonaro, voltou a criticar os ministros no Supremo Tribunal Federal, acusando-os de perseguição, bem como de usar a máquina pública para enriquecer. A declaração foi feita ontem durante evento em Itapetininga, no interior de São Paulo.
4: O próximo presidente da República indica 4 ministros do Supremo Tribunal Federal. E eu vou colocar lá homens e mulheres que respeitam a Constituição, que não usem a máquina pública para enriquecer, que respeitem o dinheiro do contribuinte, que não promovam perseguição, que não olhem mais capas de processo, que não façam mais com nenhum brasileiro o que eles fizeram com Jair Bolsonaro. E ele, quem descumpriu a lei, vai pagar por isso. A lei tem que valer para todos, inclusive para ministro do Supremo.
2: O candidato à presidência também aproveitou o evento para reforçar o apoio a André do Prado e Guilherme de Ritchie na disputa pelo Senado por São Paulo. As críticas de Flávio aos ministros do STF vêm logo após Alexandre de Moraes negar o pedido feito pela defesa do ex-presidente Jair Bolsonaro para receber a visita dos filhos Jair, Renan, Carlos e Flávio Bolsonaro neste domingo, Dia dos Pais. Por estar nos Estados Unidos, Eduardo Bolsonaro não foi incluído no pedido. A decisão, dada neste sábado, destacou que, salvo as visitas permanentes de médicos, fisioterapeutas e advogados, as demais estão suspensas por 30 dias, nos termos da Lei de Execução Penal. Nas redes sociais, Flávio disse que tiraram a liberdade do pai e que agora querem tirar o direito dele de abraçar os filhos. Declarou ainda que isso teria dia e hora para acabar. Carlos Bolsonaro, que é candidato ao Senado por Santa Catarina, publicou um vídeo criticando a decisão e lembrando que o pai está preso há um ano.
5: Além de preso, ele está incomunicável. Não pode usar as redes sociais. Não pode escrever sequer um bilhete para os filhos, porque o sistema tem medo dele. Do poder das palavras desse homem que despertou o Brasil. E hoje, eu e meus irmãos estamos proibidos de visitá-lo. Não posso mais dar um abraço nele ou ouvir seus conselhos.
2: A suspensão das visitas ocorreu após o ministro considerar que uma carta assinada por Bolsonaro e lida por Flávio em redes sociais violou as regras da prisão domiciliar. No caso de Flávio, a determinação é de não encontrar o pai por 90 dias, ou seja, até depois do primeiro turno das eleições. No pedido para as visitas de hoje, os advogados argumentaram que a solicitação tinha caráter estritamente humanitário e familiar e que não atrapalharia o cumprimento da pena ou medidas cautelares. 7:08 agora. O ciclone bomba que atingiu o sul do país nos últimos dias afetou 129 municípios e deixou cerca de 100 mil pessoas impactadas no Rio Grande do Sul. O estado foi o mais atingido pelo fenômeno, que também provocou impactos em Santa Catarina, Paraná, São Paulo e Rio de Janeiro. Em entrevista ao Jornal da CBN deste sábado, Thiago Molina, coordenador-geral de monitoramento e alerta da Secretaria Nacional de Proteção e Defesa Civil, afirmou que o ciclone já se afastou da costa brasileira e avança para o oceano.
6: A frente fria associada a esse ciclone ainda está influenciando as condições de tempo sobre partes de São Paulo, Minas Gerais, Rio de Janeiro no dia de hoje. Nessas áreas ainda podemos ter algumas chuvas, o tempo ainda está nublado nessas regiões, embora os riscos já tenham diminuído, né?
2: Com o enfraquecimento das fortes chuvas, o Rio Grande do Sul deve ter uma sequência de dias de tempo seco, temperaturas baixas e possibilidade de geada em diferentes regiões. A mudança ocorre com a chegada de uma massa de ar frio que afasta as áreas de maior instabilidade. Um tornado foi registrado na tarde deste sábado na região de Piraí do Sul, nos Campos Gerais do Paraná. Há relatos de casas e estruturas destruídas, árvores e postes derrubados e propriedades sem energia elétrica. A Defesa Civil informou que uma célula de tempestade foi considerada forte e se formou na região. De acordo com o levantamento da empresa de seguros Aeon, desastres climáticos causaram perdas de R$6,6 bilhões ao Brasil no primeiro semestre deste ano. O El Niño ainda pode agravar a situação, segundo o relatório. O valor chegou a R$565 bilhões no mundo todo durante o período avaliado. O documento aponta para secas, enchentes e deslizamentos. Vamos agora ao noticiário internacional. O primeiro dia de governo do novo presidente da Colômbia, Abelardo de la Espriella, foi marcado por dois ataques com explosivos, segundo informações da France Press. Dissidentes da guerrilha das Forças Armadas Revolucionárias da Colômbia destruíram com explosivos na madrugada deste sábado um pedágio em construção em uma estrada próxima a Cali. O ataque feriu dois guardas. O exército responsabilizou as forças de Iván Mordisco, guerrilheiro mais procurado da Colômbia, que se distanciou do acordo de paz histórico de 2016 entre o governo e as forças armadas. Em publicação na rede social X, o presidente colombiano disse que atacar a infraestrutura de um país é atacar o progresso e não haverá impunidade aos responsáveis. Também na madrugada deste sábado, um policial morreu em um ataque com drones contra uma delegacia no departamento de César. Autoridades não informaram que grupo estaria por trás deste crime. O presidente de extrema-direita tomou posse na sexta-feira e havia prometido enfrentar o narcoterrorismo e encerrar os diálogos de paz com os principais grupos armados do país. 7:11. Morreu aos 68 anos Jorge Messi, pai e empresário de Lionel Messi. Ele enfrentava uma longa batalha contra uma doença grave que não foi publicamente detalhada. Ele morreu na noite de sexta-feira em um hospital de Rosário, na Argentina. A situação de saúde do pai do jogador argentino já havia sido mencionada pela família durante a Copa do Mundo. Em 16 de junho, um comunicado informou que Jorge Messi apresentava evolução, apesar da complexidade do quadro. Quase dois meses depois, o pai do camisa

6 jogos dão continuidade à 22ª rodada do Campeonato Brasileiro. Às 11 horas, Cruzeiro e Mirassol se enfrentam no Mineirão. Às 4, Bahia duela com o Vasco, enquanto o Palmeiras recebe o Internacional no Nubank Park. Já às 6:30, Corinthians encara o Bragantino, ao mesmo tempo em que o Santos enfrenta o Atlético Paranaense na Vila Belmiro. A rodada termina com a partida entre Flamengo e Vitória no Maracanã, marcada para 7:30. Ontem, o Grêmio venceu o São Paulo por 2-1 de virada em Porto Alegre. Com o jogo movimentado, Remo e Atlético Mineiro terminaram empatados por 2-2 no Mangueirão. Já o Coritiba venceu a Chapecoense por 2-1. A noite de ontem terminou com um empate de 1-1 entre Fluminense e Botafogo no Nilton Santos. No tênis, o brasileiro João Fonseca volta às quadras hoje pelo Masters 1000 de Montreal, no Canadá. Ele vai enfrentar o americano Ben Shelton, atual número 10 do mundo e campeão do torneio. O vencedor conquistará uma vaga nas quartas de final da competição. O jogo não deve começar antes das 7 da noite, pelo horário de Brasília. Até agora, Fonseca eliminou o grego Stefanos Tsitsipas e o norueguês Casper Ruud. Em abril, o brasileiro perdeu por 2 sets a 1 para Shelton no ATP 500 de Munique, na Alemanha. Esses e outros assuntos você acompanha aqui no Jornal da CBN. Fique agora com o noticiário da sua região.

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3: 7h15, mais informações aqui do Rio de Janeiro para você. E um suspeito morreu depois de um confronto com policiais militares na Avenida Renascer, no Jardim América, na zona norte aqui do Rio. Isso na manhã de sábado, de acordo com a Polícia Militar, agentes do Batalhão de Olaria estavam fazendo patrulhamento pela região quando foram atacados a tiros por criminosos. Houve confronto e, após os disparos, um suspeito foi encontrado ferido. O homem foi socorrido, foi levado para o Hospital Estadual Getúlio Vargas, na Penha, mas não resistiu aos ferimentos e morreu na unidade. De acordo com a PM, com ele foi apreendido um fuzil com a numeração raspada e 4 munições. A ocorrência foi registrada na Delegacia de Homicídios da capital, que está responsável agora pela investigação desse caso. Temos também mais informações agora para você, motorista, do trânsito aqui na cidade, viu? Já ressaltei que há vários bloqueios aqui no Rio de Janeiro agora de manhã por conta de uma prova esportiva que está acontecendo na região central, também na zona sul do Rio. E temos um acidente agora que aconteceu ali na rodovia Presidente Dutra, na altura de Nova Iguaçu, na pista sentido São Paulo, sentido sul fluminense. Para você, motorista, que está pegando a rodovia nesse momento, já saiba que houve esse acidente que está trazendo um ponto de interdição na altura do Sesc Nova Iguaçu, só que no sentido contrário, né? Do outro lado da pista, sentido, portanto, São Paulo. Não temos informações exatas sobre a dinâmica desse acidente, mas ele já está trazendo lentidão nesse trecho. Então, se você, motorista, está seguindo agora para a região sul do estado ou seguindo ali para outras cidades da Baixada Fluminense, já saiba desse acidente. A gente está reunindo novas informações para ressaltar aqui as novidades para você ouvindo a Rádio CBN.

0: Nós vamos ao Rio de Janeiro. Gabriel Freitas tem informações ao vivo sobre as investigações da queda de um helicóptero que acabou com a morte de 4 pessoas. Oi, Gabriel, bom dia.
1: Oi, Débora, bom dia para você, para o nosso ouvinte também. A Agência Nacional de Aviação Civil afirmou que já está em contato com a Prefeitura do Rio de Janeiro para fazer uma fiscalização conjunta, principalmente dos voos panorâmicos aqui da cidade, depois da queda desse helicóptero ontem nessa área de mata, no Parque Nacional da Tijuca, ali perto da Vista Chinesa. 4 pessoas, como você disse, morreram, o piloto brasileiro Alessandro Rocha e 3 turistas colombianas da mesma família. Essa resposta da ANAC, Débora, veio depois de o prefeito Eduardo Cavalieri pedir à agência um reforço na fiscalização e a suspensão temporária desse tipo de passeio. A aeronave era um Robinson R44 de prefixo PPMFS da empresa Voo Rio Panorâmico e, de acordo com a ANAC, esse helicóptero estava com certificado de aeronavegabilidade válido e autorizado a fazer esse tipo de operação. Até o início da manhã de hoje, não havia um anúncio oficial da ANAC, portanto, de suspensão dos passeios aqui no Rio. Enquanto isso, a apuração sobre a causa da queda ganhou um novo elemento. Uma câmera que registrava o voo foi recuperada intacta e pode ajudar a reconstruir os momentos que antecederam esse acidente. O material está sendo analisado junto com os destroços recolhidos na área da queda, a investigação que é conduzida pelo CENIPA, da Força Aérea Brasileira, e pela Polícia Civil aqui do Rio. As 3 passageiras eram a Lida Rocio Cubillos, de 59 anos, a filha Wendy Manrique Cubillos, de 37, e a neta Sofia Murilo Manrique, né, de 17. As 3 estavam fazendo parte desse grupo de 6 parentes que tinham chegado ao Rio para comemorar os 15 anos da adolescente. Como o helicóptero levava só 3 passageiros, o grupo foi dividido. A Rocio, a Wendy e a Sofia embarcaram primeiro. A aniversariante, o pai e outra familiar ficaram no hangar e fariam o passeio na sequência, no retorno das 3 parentes que morreram. O governo colombiano está acompanhando o caso. De acordo com a cônsul-geral da Colômbia no Rio, a Diana Paz, o consulado mantém contato com as autoridades brasileiras e está prestando assistência aos parentes que estão aqui no Brasil e também os familiares que estão na Colômbia. A representação diplomática também está acompanhando os procedimentos de identificação das vítimas, né? Os corpos foram levados ao Instituto Médico Legal e, por causa do estado de carbonização, esse processo pode levar mais tempo. Ainda não há informações sobre translado dos corpos, mas as investigações estão acontecendo e agora nesse aguardo da ANAC, né, para saber se haverá essa suspensão dos voos panorâmicos na cidade. São muitos por dia, algo que chama a atenção dos próprios cariocas, né? Porque pontos turísticos como Cristo Redentor, Pão de Açúcar, recebem muitos voos panorâmicos em diversas partes do dia, em diversos horários do dia. Portanto, há essa expectativa de ainda hoje sair essa suspensão até que as investigações sejam concluídas. Débora.
0: Tá certo, obrigada pelas informações, Gabriel Freitas. Assim que tiver alguma atualização, só chamar por aqui. São 7:20 agora. Neste domingo, a gente fala de mais um acidente aéreo, né? Que foi o acidente com o avião da Voipass, que neste domingo completa 2 anos. Os 58 passageiros, os 4 tripulantes a bordo morreram. Esse avião caiu no interior de São Paulo. Na quinta-feira, a Polícia Federal indiciou 16 pessoas acusadas de ações ou omissões que causaram a queda da aeronave.
2: Os depoimentos dos principais investigados no caso da Voipass revelaram versões diferentes sobre a cultura de segurança da empresa. Enquanto diretores e gestores afirmaram que nunca houve orientação para esconder panes ou deixar de registrar falhas, pilotos e alguns funcionários relataram situações em que problemas eram deixados para serem reportados apenas em bases com maior estrutura de manutenção. A Polícia Federal indiciou 16 pessoas pelo acidente com o voo 2283, que caiu em Vinhedo, na região de Campinas, em 9

0: Aeronavegabilidade ficavam a cargo dos setores técnicos e negou qualquer orientação para descumprimento de normas de segurança. O diretor de operações, Marcel Sarques Moura, o chefe do Centro de Controle Operacional, Rafael Limonge de Figueiredo, e o gerente do Centro de Controle de Manutenção, Juliano Flores Pacheco, disseram que a empresa dependia dos registros feitos por pilotos e mecânicos e negaram qualquer política de ocultação de falhas. Eles sustentaram que, sem anotação no livro técnico da aeronave, não havia como aplicar restrições ou impedir um voo. Em sentido contrário, pilotos como Marcelo Mantovani e Paulo Eduardo Pereira dos Santos relataram que existiam situações em que reportes eram deixados para bases maiores, como Ribeirão Preto e Guarulhos, para evitar impactos na malha aérea. O despachante Marcos Hiroyuki Sato também reconheceu que isso acontecia em alguns casos. O gerente do Centro de Controle Operacional, William Agatz, afirmou que nenhuma informação sobre falha no sistema de degelo chegou oficialmente ao setor antes do acidente. Segundo ele, se a restrição tivesse sido comunicada, a empresa poderia trocar a aeronave ou mudar o plano de voo. Outro ponto analisado pela Polícia Federal foi um grupo de WhatsApp chamado Segurança Operacional. As mensagens passaram a integrar a investigação porque reuniam integrantes das áreas técnicas da empresa e continham discussões sobre documentos, registros operacionais e medidas adotadas após o acidente. Os depoimentos também mostraram consenso sobre um aspecto técnico. Pilotos experientes afirmaram que o ATR não deve permanecer em condição de gelo severo, mesmo com o sistema de degelo funcionando. Nesses casos, o procedimento correto seria abandonar imediatamente a área de gelo por meio de descida ou mudança do nível de voo. Ao final das oitivas, permaneceu a principal dúvida da investigação: se a ausência de registro sobre a falha do sistema de degelo foi resultado de erros individuais ou consequência de uma cultura operacional que tolerava o adiamento de reportes para evitar impactos na operação da companhia. De Campinas, Kevin Camada.
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7h26 e quem estaciona na orla da Zona Sul com frequência vai passar a usar o Rio Rotativo Digital a partir dessa segunda-feira, dia 10, né? Amanhã, o sistema vai ser ampliado para vagas entre o Leme e o Leblon. E substitui os antigos talões de papel pelo pagamento feito exclusivamente pelo aplicativo Jaé. Se você não tem o Jaé ainda por não usar o transporte público, mas tem carro aqui na cidade do Rio, costuma estacionar nas ruas, instale o aplicativo porque amanhã o sistema entra numa nova fase, hein? Essa expansão vai aproveitar as vagas que já fazem parte do estacionamento rotativo e vai contar com 80 guardadores credenciados para auxiliar os motoristas nessa fase inicial, principalmente, né, de adaptação em outras áreas da cidade. A ideia da prefeitura é também integrar o novo modelo ao programa Tolerância Zero, com foco no combate ao comércio ilegal de vagas. O Rio Rotativo Digital começou a funcionar há 2 semanas, né? Só que lá no entorno da Lagoa Rodrigo de Freitas, onde são cerca de 900 vagas. Nos primeiros dias, os motoristas foram orientados sobre as novas regras, mas

0: A prefeitura já começou a aplicar multas para quem não respeita o sistema. O secretário municipal de transportes, Jorge Arraes, inclusive afirmou, né, durante a última semana que o balanço dessas primeiras semanas é positivo. Só na primeira semana foram registrados cerca de 15 mil validações de períodos de estacionamento e agora, portanto, a partir de amanhã, haverá essa ampliação. A tarifa é de R$ 2,00 por 2 horas. O período pode ser renovado 2 vezes, chegando ao máximo de 6 horas na mesma região e depois disso o motorista precisa retirar o veículo e só pode voltar a estacionar 1 hora mais tarde.
1: 7:28.
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1: Tem mais mensagem de ouvinte chegando por aqui, ó. O João Antônio de Uberlândia tá pedalando. Ele faz esse pedal todo domingo. Ele vai de Uberlândia a Araguaí acompanhando aqui a CBN. Bom pedal, João. O Fernando também tá pedalando em Manchester, no Reino Unido. E acompanhando também as notícias do Brasil. Obrigada, viu? Pela mensagem, Fernando. Luciano, Recanto das Emas, do Distrito Federal, deseja aqui um feliz Dia dos Pais. Tem mensagem também do José. Ele diz o seguinte: a única coisa que eu queria de presente do meu filho, que ele tivesse mais paciência comigo. Só isso. Pois é, José, infelizmente, à medida que a gente envelhece, a gente vai tendo demandas, né? Assim como as crianças têm demandas, as pessoas mais velhas também têm demandas e nem sempre os filhos estão dispostos a atender os pais, têm paciência para isso, infelizmente. A gente espera que, enfim, o seu filho reveja isso, né? O Joaquim, uma homenagem especial aos pais que já não estão mais aqui. Saudade sim, tristeza não. Ele é de Brasília, obrigada, viu? Meu pai, por exemplo, não está mais aqui e é isso. Lembro com saudades. 7:30.
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0: 9 de agosto de 2026. O adolescente tailandês, apontado como responsável por um ataque a tiros que deixou mortes em uma escola nos arredores de Bangkok, teve uma arma de ar comprimido apreendida por um professor no ano passado e consumia conteúdo violento na internet, segundo informações da polícia. As investigações continuam sobre o ataque de sexta-feira, quando o jovem de 14 anos seria matado aos avós em casa antes de seguir para a escola, onde outras 6 pessoas foram mortas. Em seguida, ele teria tirado a própria vida. Segundo a polícia, o jovem usava as redes sociais para aprender sobre o uso de armas de fogo. O governo da Tailândia prometeu adotar novos protocolos de segurança nas escolas. Um teste genético de alta precisão, capaz de identificar mutações hereditárias ligadas ao câncer de mama, está em fase de implementação no SUS e deve estar disponível na rede pública até novembro. O exame pode ser feito a partir de uma amostra de sangue ou saliva e detecta alterações dos genes BRCA1 e BRCA2. Mulheres que carregam mutações desses genes têm risco significativamente maior de desenvolver câncer de mama. No SUS, o teste será oferecido gratuitamente a pacientes que já receberam o diagnóstico da doença, para investigar se existe uma origem genética. O brasileiro João Fonseca volta às quadras hoje pelo Masters 1000 de Montreal, no Canadá. Ele enfrenta o americano Ben Shelton, atual número 10 do mundo e campeão do torneio. O jogo não deve começar antes das 7 da noite pelo horário de Brasília. O vencedor conquistará uma vaga nas quartas de final da competição. Até agora, Fonseca eliminou o grego Stefanos Tsitsipas e o norueguês Casper Ruud. Em abril, o brasileiro perdeu por 2-1 para Shelton no ATP 500 de Munique, na Alemanha. No horário de Brasília, 7 horas 31 minutos.
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0: Avenida Maria da Penha completou 20 anos e está consolidada como um dos principais instrumentos de combate à violência contra a mulher no Brasil. Ao longo dessas duas décadas, a legislação foi ampliada, inspirou novas políticas públicas e ajudou a dar visibilidade a diferentes formas de violência de gênero. Apesar dos avanços, os índices de feminicídio e agressões seguem elevados, o que levanta uma questão central. Por quê? Tantas mulheres continuam morrendo e sofrendo violência, mesmo com uma legislação considerada referência. Para tentar nos ajudar a responder a essa pergunta e a outra que nós traremos aqui, nós convidamos Maíra Salome, que é sócia do Salome Advogados, mestre em Direito Penal e vice-presidente da Comissão de Estudos de Direito Penal do Instituto dos Advogados de São Paulo. Maíra, bom dia, seja bem-vinda.
1: Bom dia, Débora. Bom dia a todos que nos escutam hoje.
0: Maíra, por quê? Então, como é que a gente explica que mesmo com uma legislação mais forte, com mecanismos de proteção, o número de feminicídios e de agressões continuam altos? Inclusive, os números de feminicídio continuam crescendo ano a ano e feminicídio já é considerado uma epidemia no Brasil.
1: Claro, Débora. Acho que primeiro a gente precisa pontuar que a legislação, né, a Lei Maria da Penha, ela tem um arcabouço muito sólido e consistente, né? É uma lei que inaugura aí um paradigma ao reconhecer a violência doméstica como uma violação de direitos humanos e traz todo um sistema integrado de políticas públicas, órgãos estatais, que visam aqui prevenir esse tipo de violência, proteger a vítima, responsabilizar os agressores. Ela realmente é uma legislação extremamente completa e vem ao longo de duas décadas sendo aprimorada, melhorada, não só por mudanças legislativas, mas também por contornos que vêm sendo dados pelos tribunais. O que a gente vê é que os indicadores parecem trazer um cenário de fragilidade dessa legislação. A verdade é que o que a gente precisa hoje, acima de tudo, é uma melhoria na fiscalização do que já existe trazido pela lei. Então, a lei traz mecanismos de combate a esse tipo de violência, mas a gente precisa que seja dado cumprimento fiel àquilo que está trazido pela lei. Então, por exemplo, nós temos ali as medidas protetivas de urgência à vítima de violência. Essas medidas são extremamente capazes de combater a violência e proteger aquela vítima. No entanto, se o juiz decreta essa medida e ela não é fiscalizada, o agressor vai voltar para o lar, o agressor vai ter contato com a ofendida, o agressor vai voltar a repetir aqueles atos de agressão. Então, o que a gente precisa é realmente algo que, um modo de fiscalizar tudo que tem previsto na lei. Para além do que, seria necessário que a gente tivesse um sistema um tanto mais integrado de combate e prevenção à violência. Porque o que a gente tem na previsão da lei é juizado especializado para esse combate e para essa análise da violência doméstica, a gente tem a previsão de casas de abrigo para as mulheres, a gente tem a previsão de um atendimento de saúde psicológico, mas muitas vezes o que acontece é que a ofendida, ela não tem tudo isso em um só lugar, ou não tem aquilo no município. Ela vai ter só, por exemplo, o juizado que cuida das questões criminais. Ela não vai ter um atendimento psicológico, ela não vai ter um atendimento que auxilia no financeiro, no aspecto financeiro, na guarda dos filhos. Então, essa falta de integração dos órgãos públicos de proteção e de acolhimento também é uma falha na efetivação dessa legislação.
0: Até porque cada um desses atendimentos, ele é oferecido por esferas de governo diferentes, né? Certos atendimentos cabem ao Estado, outros ao município. Seria responsabilidade de quem fazer essa integração?
1: Exatamente, Débora, porque o que a lei faz, ela diz, o município, a União e os Estados poderão implementar casas de abrigo, poderão implementar juizados especializados, poderão implementar casas de saúde de atendimento específico para mulher. E no fim do dia, o que a gente tem é, estruturalmente, na Constituição Federal, as competências de cada um desses entes da federação. Então, a dificuldade aqui é colocar o chefe do Poder Executivo municipal, estadual da federação e do país que se conversassem e estabelecessem essa integração. né? Não é que há aqui uma regra de conjugação de todos eles. Então, o que a gente precisa é realmente uma política pública que coloque todos eles de mãos dadas nesse combate, nessa prevenção à violência doméstica e familiar.
0: Infelizmente, a falta de integração é um dos piores algozes da implementação das políticas públicas, né? As grandes dificuldades acontecem por esse motivo. E a gente tem a tecnologia que poderia ajudar, né? A fazer essa integração e a termos outras ferramentas de proteção a vítimas, de monitoramento, de agressores, não?
1: Certamente. Na realidade, eu acho que aqui também tem um problema até de orçamento, Débora, porque convênios orçamentários que pudesse colocar município, estado e União conjugados nesse combate, para que não fique realmente muito isolado. Mas a tecnologia, de fato, é algo que pode ajudar. Aqui o que a gente poderia ter, por exemplo, até em termos de fiscalização de medidas protetivas. Agora, atualmente, a gente tem uma mudança legislativa que permite uma monitoração eletrônica, o uso da tecnologia para fiscalização das medidas de proteção. Agora, quem exatamente vai fazer essa fiscalização? É a polícia? É a delegacia de polícia civil daquele município? Isso vai ser conjugado com o juizado especial? Isso vai ser comunicado para o estado, que é quem detém, por exemplo, o oferecimento de uma casa-abrigo para a mulher? Essa integração, sendo feita por um sistema tecnológico, certamente auxiliará no combate a esse tipo de violência, não tenho dúvida.
0: Foi muito bom você ter citado o orçamento, Maíra, porque pode ser a política pública mais perfeita do mundo. Se não tiver dinheiro, não vai ter como essa política andar e atender a população. Ainda falando em tecnologia, o crescimento de discursos misóginos em ambientes digitais também cresceu. Isso é um novo desafio para a proteção das mulheres? Como é que o Estado tem lidado com isso?
1: Na realidade, acho que a questão da misoginia e esse aumento desse tipo de conduta que a gente tem visto e que parece ter aflorado ainda mais, é algo que já é muito incrustado na nossa sociedade, né? Não é algo de hoje. E também não significa que a lei não esteja sendo forte o suficiente para combater esse tipo de conduta. Eu acho que essa cultura que nós temos patriarcal, machista, vem de décadas, e a lei ajuda sim a combater esse tipo de conduta, mas ela não é suficiente. Isso não significa que a gente necessariamente tenha que criminalizar novas condutas, porque a gente já tem estruturado no nosso Código Penal e com a ajuda da Lei Maria da Penha o desenho de condutas e contorno de condutas que permitem a punição desses agressores, desses personagens na sociedade que acabam estimulando esse tipo de conduta. Mas claro que é sempre muito bem-vindo que, com a ajuda de novos projetos de lei, com a ajuda de novos desenhos de condutas, a gente entenda como que a sociedade agora está se organizando e como combater esse novo tipo, eventualmente, de crime. Até porque hoje a gente tem uma modernidade que permite, por questões de tecnologia, que esse tipo de conduta se espalhe, tenha uma divulgação maior e tome uma força ainda maior, que certamente na Lei Maria da Penha, criada 20 anos atrás, não se previa dessa maneira. Se previa essa conduta, mas talvez não que ela fosse cometida dessa maneira, né? Então, me parece que a evolução legislativa nesse sentido, não necessariamente com novas criminalizações, mas dando contornos dessas novidades surgidas aí diante da modernidade, diante da tecnologia, é sempre muito bem-vindo, sim, Débora.
0: Infelizmente, né, Maíra, a sociedade ainda naturaliza a violência contra a mulher e os ambientes digitais acabam sendo só mais um meio de propagação desses discursos misóginos. O STF voltou a discutir o alcance da Lei Maria da Penha. Qual é a relevância dessa discussão? O que pode ser, que efeitos práticos podemos ter?
1: Perfeito, Débora. De fato, os tribunais têm ajudado muito a dar contornos mais modernos e mais adequados à Lei Maria da Penha e até preencher lacunas que o Congresso Nacional, ao fazer a lei, realmente não, ou não previu ou faltou esclarecer. Então, ao longo dos anos, isso vem acontecendo, sobretudo no STJ e no STF. Até para poder dar a devida extensão ao conceito, não só de violência, que inicialmente na lei doméstica, familiar e afetiva, o que seria exatamente, o que seriam esses conceitos, mas também quem é essa vítima que está ali prevista e que merece a proteção da lei? É só a mulher, no conceito mais estrito da palavra, ou também abrange aqui gays, travestis, quer dizer, outro tipo de conceito vinculado à questão de gênero? Atualmente, a discussão que se tem, inclusive era um julgamento que estava pautado para a semana passada, para ter continuidade no Supremo, e não foi julgado, e provavelmente será na próxima semana, é justamente se há necessidade de haver um contexto de violência doméstica, familiar ou afetiva, para que a lei incida naquela situação. Então, é necessário que o crime ocorra dentro de casa? É necessário que haja uma relação de parentesco? É necessário que a vítima seja namorado ou ex-namorado ou companheiro ou tenha uma união estável com aquele agressor? Então, a ideia desse julgamento é debater se é possível estender para além desses três âmbitos o que há previsto na lei. Porque o que a gente vê no dia a dia, e isso que é interessante da jurisprudência, dos tribunais se debruçarem sobre uma lei, é avaliar como ela foi implementada ao longo dos anos, e nesse caso nós temos 20 anos de amostra de incidência da lei, e avaliar como é que a gente adequa melhor essa lei. E o que tem sido visto é que as vítimas desse tipo de violência, que não é só física, vamos lembrar, ela é patrimonial, ela é sexual, ela é moral, ela é psicológica, essa vítima nem sempre tem uma relação de parentesco com o agressor, nem sempre ela teve algum relacionamento afetivo, propriamente dito. O que a gente viu aqui em alguns casos julgados pelos tribunais é relação de pessoas que têm uma convivência, mas que não caracteriza uma relação familiar. Teve uma convivência, mas não caracterizou uma relação afetiva. Nem por isso, havendo uma vulnerabilidade, uma fragilidade nessa relação, que deriva de uma cultura machista, patriarcal, nem por isso ela não mereça a proteção dessa lei, que é tão importante e traz mecanismos de combate à violência extremamente relevantes aqui na nossa sociedade. Então é esse o debate que a gente vai enfrentar, imagino eu, nas próximas semanas perante o Supremo Tribunal Federal.
0: Maíra, a gente tem aqui mensagens de ouvintes que eu queria trazer para nossa conversa para que você possa comentar. William Freire, ele diz que acredita que o trabalho deve ser amplo, somente a punição não é suficiente. Ele diz que é preciso pensar em educação, conscientização e no combate ao incentivo da violência. Ah, deixa eu ver o nome dela aqui, ela não deixa o nome, mas ela gostaria de saber sobre medidas de proteção, o que fazer quando a mulher a ser questionada nega de todas as formas ter sofrido violência, embora apresente lesões suspeitas no corpo, hematoma no olho, relato de queda de escada. Muita mulher não admite, não diz que foi vítima de violência por vários fatores, né? Por medo, por vergonha. Ela acha que ela quer saber o que fazer em situações como essa, em que a mulher não admite.
1: Sim, esse ponto que o William trouxe com relação à educação me parece ser um dos mais relevantes se a gente avalia mecanismos a longo prazo, Débora, porque a nossa condição hoje no nosso país, ela é tão periclitante que, de fato, a gente acaba deixando de lado a educação e precisa tomar medidas urgentes, né? Então, a gente pensa na proteção, medidas de proteção à vítima, a gente pensa em fiscalização dessas medidas, do atendimento imediato quando ocorre uma agressão, para onde a mulher vai, canal de telefone ou acesso às autoridades, delegacias da mulher. e a gente vai deixando de lado a educação, por quê? Porque ela traz modificações a longo prazo, ela não vai resolver o problema da mulher que está sendo agredida hoje, né? Que acabou de sair de casa, não tem para onde ir, e os filhos, e tem que levar, e não tem pensão alimentícia. Então, a gente acaba focando muito nessas medidas imediatas. Mas, de fato, se a gente não resolve um problema de educação, que hoje não é o enfoque da lei, não é o enfoque desse sistema integrado, que se pretende integrado, a gente não vai resolver o problema do nosso futuro. Porque a gente não traz essa informação para as mulheres, a gente não traz caminhos, soluções possíveis a longo prazo. E isso vai passando de geração para geração e, de fato, a gente acaba que não tem uma solidificação da mudança que a Lei Maria da Penha pretendeu implementar no nosso país. Então, esse é um problema, sim, gravoso e que a lei não resolveu, mas que agora, trazendo maior integração dos órgãos públicos e dessa estrutura que vem sendo montada no nosso país, e a gente trazendo isso também para as escolas, para que a gente tenha isso logo cedo, para que as mulheres tenham esse empoderamento, tenham essa informação, a gente consegue mudar efetivamente a cultura do nosso país, extremamente machista e patriarcal, para que a gente tenha não tenha mais subnotificações, para que a gente possa ter a efetividade do que a lei nos traz. Com relação ao outro ponto, Débora, com relação às medidas de proteção, acho que esse é um dos maiores problemas que quando a gente fala com uma vítima de violência doméstica, familiar, afetiva, a gente percebe. Por quê? As medidas protetivas estão ali, a Delegacia da Mulher existe em vários municípios, os órgãos de acolhimento também existem, Casa Mulher Brasileira existe, mas muitas vezes a mulher é vítima dessa conduta violenta, mas ela não tem coragem de notificar, ou ela tem e depois desiste. Isso é extremamente comum e a lei previu isso, porque a mulher vai até a autoridade, só que quando ela volta para casa, ela é ameaçada, o marido ou o agressor fala que se ela voltar na delegacia ela vai apanhar ainda mais, ou ela volta na delegacia, é morta, é assassinada, ou ela depende financeiramente desse agressor. Né? Como é que ela faz? Bom, eu vou sustentar esse processo criminal, eu vou sustentar essa minha notificação, eu faço o quê para pôr comida em casa, para sustentar os meus filhos? Eu não tenho saída, então ela desiste. Daí ela vai até a delegacia e fala aquilo tudo é mentira. Ou ela vai até o juiz e fala aquilo tudo que eu disse não existe. Ou ela nem vai até as autoridades. Tanto que a própria lei, ela previa um mecanismo de desistência do que a gente chama de representação para as autoridades, dessa comunicação da vontade da vítima de processar o agressor. Então, existe uma audiência prevista para que ela desista dessa comunicação, mas que hoje ela é muito mais difícil de ocorrer. Então, não é mais automática a previsão dessa audiência. O juiz só pode designar essa audiência se a vítima efetivamente pedir. Isso tem que ocorrer pessoalmente no fórum, ou seja, o juiz vai ter que olhar ali olho no olho e entender se aquela mulher está mentindo, se ela está sendo ameaçada, se ela está sendo de algum modo constrangida a retirar aquela queixa, aquela representação que ela fez. São mecanismos para evitar que essa mulher esconda a real vontade dela e minta ou omita uma situação de violência. É o Estado tentando dar as mãos para a vítima e fortalecer essa vítima que enfrenta inúmeros obstáculos financeiros e mesmo de receio da integridade física, para que ela possa chegar até o fim e combater efetivamente essa violência.
0: Maíra, muito obrigada pela conversa, por nos trazer pontos tão importantes. Espero poder falar com você em alguns anos e que todas essas mudanças e todos esses gaps que nós temos hoje na lei, espero que eles já tenham sido atualizados, né? Que possamos ter uma lei de aplicação plena. Um bom dia.
1: Assim espero também, Débora. Foi ótima conversa, um ótimo dia para todos. Obrigada.
0: Nós conversamos com Maíra Salome, que é sócia da Salome Advogados, do Salome Advogados, mestre em Direito Penal e vice-presidente da Comissão de Estudos de Direito Penal do Instituto dos Advogados de São Paulo, sobre os 20 anos da Lei Maria.

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2: Mais informações do Rio de Janeiro para você e as comemorações dos 10 anos dos Jogos Olímpicos e Paralímpicos Rio 2016 terminam hoje com o início da construção de um mural no Parque Oeste Ana Gonzaga em Inhoaíba. A partir das 9 horas da manhã de hoje, o espaço vai começar a receber as marcas das mãos de nomes importantes do esporte brasileiro. Entre eles, o multicampeão paralímpico Clodoaldo Silva, os medalhistas olímpicos Bruno Fratos e Ana Marcela Cunha, numa cerimônia que vai acontecer logo mais, às 9 da manhã. Portanto, esse mural vai ser instalado perto de uma das principais estruturas da Rio 2016, que foi reaproveitada pela cidade. É a piscina, né, de 50 metros, que fazia parte do estádio aquático do Parque Olímpico na Barra da Tijuca, trouxe muitas alegrias para o esporte mundial. Depois dos jogos, essa piscina ela foi desmontada, foi transportada, né, e reinstalada no Parque Oeste. Ela foi aberta ao público em dezembro do ano passado e hoje ela recebe aulas de natação e hidroginástica. Ponto importante para a comunidade também, né? Foi nessa piscina que o Michael Phelps disputou os últimos Jogos Olímpicos da carreira dele no Rio, inclusive o norte-americano conquistou 5 medalhas de ouro e uma de prata e encerrou a participação olímpica dele com 23 ouros na carreira, justamente nessa piscina que vários cariocas hoje fazem aulas importantes para desenvolvimento esportivo deles. Esse local também marcou a despedida do brasileiro Clodoaldo Silva dos Jogos Paralímpicos, que hoje estará nesse lançamento do mural, né, da construção desse mural, deixando as marcas dele ali na comunidade, marcando os 10 anos dos Jogos Olímpicos do Rio 2016.
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4: Falávamos dos 20 anos da Lei Maria da Penha e trago agora informações sobre uma violência contra a mulher. Preso pelo estupro coletivo de uma jovem em Copacabana, no Rio de Janeiro, um dos réus do caso foi indiciado pelo mesmo tipo de crime, envolvendo novamente uma menor de idade. Vitor Hugo Simonin teria forçado uma relação sexual com outra adolescente em uma festa no ano passado.
5: Um dos réus presos pelo estupro coletivo de uma adolescente em Copacabana, na zona sul do Rio de Janeiro, foi indiciado por estupro de vulnerável de outra jovem durante uma festa em Botafogo, na mesma região, em 2025. O caso veio à tona após a repercussão do crime ocorrido este ano contra uma estudante menor de idade do Colégio Pedro II. O indiciamento aconteceu na última quarta-feira. Segundo a polícia, a vítima também é menor de idade e estava alcoolizada. Ela relatou que Vitor Hugo de Oliveira Simonin forçou uma relação sexual, apesar dela ter dito diversas vezes que não queria. Testemunhas ouvidas pela delegacia de Copacabana afirmaram que o acusado tentou tocar a menina em vários momentos da festa, sem consentimento dela. Ainda de acordo com os depoimentos, A vítima contou o ocorrido chorando. Vitor Hugo também é investigado em outro caso semelhante. Em julho, a Delegacia de Atendimento à Mulher da Zona Sul abriu um inquérito após receber do Ministério Público do Rio uma denúncia sobre um possível estupro de uma adolescente de 17 anos durante o pré-carnaval de 2026. A apuração está em andamento e corre sob sigilo. Vitor Simonin e outros três acusados devem passar pela última etapa do processo sobre o caso de Copacabana na próxima quinta-feira. A audiência estava prevista para esta sexta, mas foi adiada por causa do ponto facultativo decretado diante da previsão de ventos fortes. A CBN tentou contato com a defesa de Vitor Simonin, mas não teve resposta. Do Rio de Janeiro, Laís Vieira.
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2: 59, antes do repórter CBN, a gente traz uma informação importante para pais de alunos com necessidades especiais em Niterói, na região metropolitana aqui do Rio, né? Porque depois de anos de reclamações sobre a falta de profissionais para acompanhar esses alunos na rede municipal, a Prefeitura de Niterói começou agora a convocar 300 agentes de apoio escolar contratados de forma temporária. A falta desse suporte é uma cobrança recorrente de famílias. Aqui na Rádio CBN, inclusive, a gente também recebe relatos de ouvintes, de pais de alunos que cobram mais profissionais nas escolas, dizem que enfrentam muita dificuldade no acompanhamento dos filhos. Esses novos agentes, eles vão ajudar estudantes em atividades como alimentação, higiene, locomoção, participação na rotina escolar, mas essa convocação ainda não significa que o problema está resolvido, né? Os candidatos precisam primeiro apresentar a documentação exigida e depois passar por uma formação antes de começar a trabalhar nas unidades. No comunicado, a prefeitura não informou uma data ainda para a chegada efetiva desses profissionais às escolas. A cobrança, né, por mais apoio na rede municipal já dura anos. Esse assunto passou por audiências públicas na Câmara de Niterói. Em 2023, a Justiça determinou que o município garantisse profissionais em quantidade suficiente para atender estudantes com deficiência. E mesmo depois de novas contratações, as reclamações continuaram e o tema voltou a ser discutido nesse ano. Os agentes convocados agora vão trabalhar 40 horas por semana, uma função que é complementar, não substitui o professor regente e nem o professor de apoio especializado. A prefeitura também diz que está preparando um concurso público para o novo cargo. A gente torce para que esse problema tão recorrente, que a gente recebe tantas reclamações, né, ele seja cessado nos próximos meses, porque é duro a vida do pai responsável, do aluno que precisa desse apoio complementar nas escolas de Niterói.
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0: Domingo, 9 de agosto de 2026. A Polícia Civil realizou uma perícia no local onde caiu um helicóptero próximo à Vista Chinesa, no Alto da Boa Vista, zona norte da cidade do Rio de Janeiro, neste sábado. A tragédia deixou 4 mortos, o piloto da aeronave e 3 passageiras. As 3 mulheres eram colombianas e pertenciam à mesma família. O piloto foi identificado inicialmente como Alessandro Rocha. O helicóptero pertencia à empresa Voo Rio Panorâmico e, de acordo com a Prefeitura da capital fluminense, estava em situação regular. A companhia informou em nota que ainda busca mais informações sobre o acidente. Irã e Estados Unidos não estão negociando e Teherã não pretende retomar as conversas enquanto Washington continuar violando um acordo provisório assinado em junho, afirmou neste domingo o ministro das Relações Exteriores iraniano, Abbas Araki. Segundo o chanceler, os dois países mantêm apenas uma troca de mensagens por meio de intermediários. O ministro também reiterou que um encontro entre Teherã e Mascate sobre o Estreito de Hormuz está em etapas finais, mas que não significa a reabertura imediata da importante rota marítima. A Araki disse que o acordo definirá novas rotas marítimas que poderão ser utilizadas quando os Estados Unidos cumprirem outras condições e o estreito for reaberto à navegação. O Maracanãzinho recebe hoje uma competição de skate pela primeira vez. Ao todo, 16 atletas brigarão pelo título do SLS e o Takeover. O evento marcará a terceira etapa da temporada da Liga Internacional de Skate Street e contará pontos para o ranking do ano. A final feminina será às 11 da manhã e a masculina às 1h15 da tarde. O grande destaque é Raíssa Leal, que sofreu uma queda no treino deste sábado, torceu o pé, mas está bem. No horário de Brasília, 8h03.
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0: 8:04.
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0: Seja bem-vinda, seja bem-vindo, você que chegou agora. Nós já estamos na última hora do Jornal da CBN deste domingo, 9 de agosto de 2026. Muito obrigada a todo mundo que mandou mensagens, que está mandando mensagens aqui conversando com a gente neste domingo, Dia dos Pais. Um feliz Dia dos Pais a todo mundo. Vamos falar de política? O PT registrou a candidatura da chapa Lula-Alckmin e apresentou o plano de governo. O documento destaca a defesa da soberania nacional, ataca as emendas parlamentares e reforça o projeto sobre o fim da escala 6x1.
2: O PT apresentou nesta sexta-feira o programa de governo com as diretrizes para um eventual novo mandato. O documento, com 84 páginas, está dividido em 13 eixos e afirma ter como tarefa derrotar o projeto liberal conservador. Um dos principais destaques é a defesa da soberania. O plano cita diretamente o tarifaço promovido pelo governo do presidente dos Estados Unidos, Donald Trump, ao afirmar fazer firme oposição a qualquer tentativa de subordinar o Brasil a interesses estrangeiros ou de reduzir o país a uma posição de dependência geopolítica. Em outro trecho, tenta sinalizar um compromisso fiscal, destacando que o governo manterá o arcabouço fiscal, controlando o crescimento das despesas, sem prejudicar as políticas sociais, para assim obter uma redução do déficit primário. Na análise do cientista político Leonardo Barreto, o plano de governo se apresenta mais como uma ferramenta de defesa eleitoral e exaltação da figura de Lula do que, de fato, um planejamento de novas propostas.
3: Então não há nenhuma proposta inovadora, não há uma reflexão ou um reconhecimento de pontos errados. Então, assim, eu acho que é um documento que ele se preocupou, antes de tudo, em fazer uma defesa do governo do que sinalizar novos rumos para que o PT pretende adotar daqui para frente.
2: O programa de governo é direto ao atacar as emendas parlamentares. O texto diz que o governo propõe enfrentar uma grave distorção na elaboração e gestão do orçamento federal, o atual sistema de emendas parlamentares. Além disso, dá destaque a propostas que são bandeiras na campanha de Lula, como o fim da escala 6x1. Segundo o documento, o governo vai manter a ação junto ao Senado Federal para assegurar o fim da modalidade e a redução da jornada de trabalho para 40 horas, sem redução salarial, nos termos aprovados na Câmara dos Deputados. Consta ainda a defesa da criação do Ministério da Segurança Pública, separando a gestão da Polícia Federal da Justiça. A proposta constava no programa de 2022, mas nunca saiu do papel. Na área de segurança, o texto diz que o compromisso do governo Lula é proteger a vida, garantir a cidadania e assegurar a presença do Estado onde a violência e o crime organizado tentam impor o medo e controlar territórios. A candidatura da chapa Lula-Alckmin foi oficialmente registrada nesta sexta-feira pela coligação Brasil Pronto para Mais. O pedido foi formalizado junto ao Tribunal Superior Eleitoral às 11 horas e 21 minutos da noite. Mais uma vez, Lula disputará a eleição com o número 13. Com a colaboração de Bruno Melo, de Brasília, Mariana Machado.

0: Em evento político no sábado, no interior de São Paulo, o senador candidato a presidente Flávio Bolsonaro acusou ministros do STF de perseguição e uso da máquina pública para enriquecer. Ele deu a declaração depois de Alexandre de Moraes negar um pedido da defesa do ex-presidente Jair Bolsonaro para receber a visita dos filhos no Dia dos Pais.
1: O candidato à presidência pelo PL, Flávio Bolsonaro, voltou a criticar os ministros do Supremo Tribunal Federal, acusando-os de perseguição, bem como usar a máquina pública para enriquecer. A declaração foi feita neste sábado, durante evento em Itapetininga, São Paulo.
2: O próximo presidente da República indica 4 ministros do Supremo Tribunal Federal. E eu vou colocar lá homens e mulheres que respeitam a Constituição, que não usem a máquina pública para enriquecer, que respeitem o dinheiro do contribuinte, que não promovam perseguição, que não olhem mais capas de processo, que não façam mais com nenhum brasileiro o que eles fizeram com Jair Bolsonaro. E ele, quem descumpriu a lei, vai pagar por isso. A lei tem que valer para todos, inclusive para ministro do Supremo.
1: O candidato também aproveitou o momento para reforçar o apoio aos nomes de André do Prado e Guilherme de Hitt na disputa pelo Senado por São Paulo. As críticas aos ministros vêm logo após a decisão de Alexandre de Moraes de negar o pedido feito pela defesa do ex-presidente Jair Bolsonaro para receber a visita dos filhos Jair Renan, Carlos e Flávio Bolsonaro neste domingo, Dia dos Pais. A decisão dada neste sábado destacou que, salvo as visitas permanentes de médicos, fisioterapeutas e advogados, as demais estão suspensas por 30 dias nos termos da Lei de Execuções Penais. Nas redes sociais, Flávio disse que tiraram a liberdade do pai e que agora querem tirar o direito dele de abraçar os filhos. Declarou ainda que, abre aspas, isto tem dia e hora para acabar, fecha aspas. Carlos Bolsonaro, que é candidato ao Senado por Santa Catarina, publicou um vídeo criticando a decisão e lembrando que o pai está preso há 1 ano.
3: Além de preso, ele está incomunicável. Não pode usar as redes sociais. Não pode escrever sequer um bilhete para os filhos, porque o sistema tem medo dele. Do poder das palavras desse homem que despertou o Brasil. E hoje, eu e meus irmãos estamos proibidos de visitá-lo. Não posso mais dar um abraço nele ou ouvir seus conselhos.
1: A suspensão das visitas ocorreu após o ministro considerar que uma carta assinada por Bolsonaro e lida por Flávio em redes sociais violou as regras da prisão domiciliar. No caso dele, a determinação é de não encontrar o pai por 90 dias, ou seja, até depois do primeiro turno das eleições. No pedido para as visitas no domingo, os advogados argumentaram que a solicitação tinha caráter estritamente humanitário e familiar e que não atrapalham o cumprimento da pena ou medidas cautelares. Por estar nos Estados Unidos, Eduardo Bolsonaro não foi incluído no pedido. De Brasília, Mariana Machado.
0: Você fica agora com o noticiário da sua região. Na volta tem Rosana Jatobá e o CBN Sustentabilidade.

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0: pessoal, tudo bem? O CBN Sustentabilidade de hoje aborda a agenda ESG do setor elétrico. Eu converso com Dominique Schmal. Ele é diretor de ESG da EDP na América do Sul. A EDP é uma empresa global de energia que atua em toda a cadeia do setor elétrico. Dominique, que prazer te receber aqui no CBN Sustentabilidade. Tudo bem com você?
1: Tudo bem, Rosana. Prazer é meu. Grande satisfação estar aqui com vocês, para quem assiste e nos ouve. Muito obrigado.
0: A EDP é uma empresa já conhecida dos brasileiros, né? Já está atuando aqui há cerca de 30 anos, mas conta um pouco aí da história, da trajetória de vocês.
1: Boa, a gente está num ano importante para a EDP, 30 anos no Brasil, 50 anos de mundo e 10 anos de transmissão aqui no Brasil, né? Então, para nós, né, é uma empresa de origem de Portugal, que atua em toda a cadeia do setor de energia, da geração de energia, da transmissão, da distribuição, da comercialização no cliente final, né? Então a gente está aqui há 30 anos no Brasil. Todo esse processo, né, de desenvolvimento aqui econômico aqui do país, né, começando muito com as hidrelétricas, esse grande movimento, e cada vez mais ampliando aqui nossa atuação, né, no mundo são quase 30 países, aqui a gente está na América do Sul, Brasil e Chile. Hoje nós temos 4 gigas de capacidade instalada, são 4 milhões de clientes em duas concessões, em São Paulo e no Espírito Santo, são 3 mil quilômetros de linhas de transmissão, metade delas, né, em operação e outra metade em construção. E vida longa, né? A gente espera mais os próximos 30 anos ainda que tenha, né, um processo de renovação, né, também renovável. As nossas duas distribuidoras agora passaram também por um processo de renovação de concessão da distribuição de energia. Então esse é um breve resumo do que a gente tem aqui como Brasil e mundo.
0: Agora, Dominique, a gente nota que o setor elétrico está pressionando muito pela transição energética e quer também ampliar a resiliência climática em razão dos eventos extremos, né, para lidar realmente com todos esses desafios do aquecimento global e também a questão da expansão das energias renováveis. Aqui no Brasil, nós estamos na meca da energia renovável. O que que é prioritário na sua avaliação como um grande player do setor? A gente precisa gerar mais energia limpa. Já temos uma matriz elétrica invejável, né? Mais de 90% vem de fontes renováveis. Gerar mais energia limpa ou conseguir expandir a infraestrutura de transmissão e de distribuição, que ainda é um grande gargalo no país?
1: Aqui no Brasil, a EDP, hoje a gente é 100% renovável, né? Se a gente pegar 25 anos atrás, o grupo era o inverso disso. Na verdade, a gente era um predomínio combustível, a energia combustíveis fósseis. Hoje a gente é 100% renovável aqui no Brasil. No grupo nós somos 90% renováveis, né? Ainda tem ainda uma transição do gás, principalmente na Europa. Aqui eu vejo que a gente já, o Brasil já fez a lição de casa, né, em relação à matriz elétrica, né? O que o Brasil é hoje, os países da Europa querem chegar em 2040, em 2050, né? Então, quando a gente já fez a lição de casa, a gente tem mais a capacidade de inovar. É claro que o Brasil, a gente tem mais uma necessidade hoje de linhas de transmissão e ampliação, resiliência de redes. Brasil e mundo, né, Rosana? Se a gente pega também o mundo, né, o mundo também expandiu bem em relação à energia renovável, mas você tem lacunas na questão de transmissão. Tem um dado interessante, né? A própria Agência Internacional de Energia, ela diz que hoje no mundo tem em construção 3 mil gigas de energia, né, de capacidade instalada. Metade delas vai ser comprometida porque você não tem expansão ou linha suficiente para você conectar essa capacidade, essa energia ao consumidor final. Existe aquele velho jargão, né? Não existe a transição sem a transmissão, né? Então acho que a gente tem que estar um olhar atento para a transmissão. Se a gente pegar hoje no mundo, né, a gente tem 3,3 trilhões de dólares em investimento em energia no mundo, né? 1,1 tri é de combustível fóssil, 2,2 de energia renovável. Então, é um marco importante, porque é a primeira vez que a energia renovável é o dobro da energia de combustível fóssil. E se você olhar nesse montante de 2,2 trilhões de dólares em energia renovável, 400 bilhões ali é só para redes, né? Grande parte ainda está muito na geração. Então a gente ainda precisa, com o mundo, rever e se reorganizar, enxergar que a transmissão e distribuição é importante. No caso do Brasil aqui, né? Das 5 maiores usinas, né, de capacidade instalada hidrelétricas, né, 3 delas estão na região norte. E a nossa densidade demográfica, a nossa população está na região sul-sudeste. Então a gente tem, né? Então o Brasil, ele é como você disse, 90% é invejável, mas tem uma falsa impressão. A gente está muito na dependência do que se chove ou não chove.
0: Muito bem, Dominique. Uhum. Para terminar, você trouxe aqui para os nossos ouvintes uma infinidade de programas, todos eles muito alinhados à agenda ESG, mostrando mesmo o compromisso da empresa nos três pilares da agenda, né? De onde vem essa necessidade de uma empresa como a sua atuar dessa maneira? É mesmo pelo convencimento de que a jornada ESG precisa ser implementada porque vocês precisam prestar conta aos investidores e aos consumidores ou não? Qual é a força, a mola propulsora da agenda ESG na EDP?
1: Eu acho que se a gente é uma empresa que acredita numa energia renovável, a gente é totalmente dependente de recursos naturais, né? Do vento, né? Do sol, e trabalha com pessoas, né? Então a gente tem que perceber que, né, não é... Acho que investidores é uma consequência, acho que é um outro nicho ali, mas olhando o conjunto das coisas, acho que e não é uma prateleira, né? Acho que é uma questão de necessidade, né? Não é... A sustentabilidade não vai trazer dinheiro, né? Mas ela abre oportunidades. Ela é um radar para a gente estar atento quais são os riscos, né? Sejam ambientais, sociais, de toda forma. Como que a gente fica mais preparado? Como a gente fica mais resiliente, né? Acho que ela vai surgindo isso, né? Acho que tem também uma curva que a gente chama conceitual, que é da escola da sustentabilidade, Simon Zadek, né? Ele fala muito de que a gente, lá atrás, isso é os negócios como um todo, né? A gente começa muito de uma forma defensiva, né? Depois a gente atende só o que é regulado, depois a gente vai para uma questão de compliance, depois a gente percebe que indo tocando as coisas também, olhando o lado gerencial, né? Não só o financeiro, mas aspectos ambientais, sociais, trazendo isso para indicadores, eu também tenho eficiência, consigo mensurar melhor o consumo de água, consigo melhor ter indicadores positivos, né? E depois eu vou para uma esfera de, né, atuação civil, né? O quanto que eu estou trazendo isso, né, para a sociedade, né? Uma sociedade mais empoderada, eu trazendo um melhor meio ambiente, né? Trazendo um ambiente mais inclusivo, né? Acho que todo mundo ganha, né? No final, né? Não é apenas a gente só falar de... Quer dizer, o crescimento é importante, né? O lucro é exigido, ele é infinito, mas a gente precisa saber muito bem essa equação, né? O

0: mais empoderada, né? Uma sociedade que questiona mais, que olha não só, né, energia por energia, commodity por commodity, eu vou escolher aquela empresa que também tem valores, que olha a sustentabilidade, né? Então acho que tem uma geração futura que critica isso, que questiona isso. Então a conjuntura disso faz a gente acreditar que, né, a sustentabilidade está bem relacionada com o que a gente acredita como empresa.
1: O meu convidado de hoje foi Dominique Schimal, diretor de ESG da EDP na América do Sul. Para ouvir a entrevista completa, acesse o site da CBN, o canal da CBN no YouTube ou a sua plataforma de podcast preferida. Lembrando que tem reprise no domingo, aqui na Rádio CBN, às 10:30 da noite.
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1: Em Porto Alegre, o São Paulo buscava o fim de um jejum de 7 partidas sem vencer no Brasileirão. Em um primeiro tempo equilibrado, o tricolor paulista saiu na frente com um gol contra do zagueiro Gustavo Martins após finalização de Marcos Antônio. O problema é que a vantagem durou poucos minutos e no começo do segundo tempo, o Grêmio empatou. Daí para frente, os dois times tiveram oportunidades, mas os gaúchos aproveitaram. Aos 40, Pavão cobrou falta. A bola passou no meio da barreira e entrou. 2-1. Para o técnico do São Paulo, Dorival Júnior, o problema do time é que ele sofre demais com erros próprios.
2: Eu acho que a preocupação principal é que nós fazemos o gol. Esse é o grande problema. Nós fazemos o gol, nós criamos as oportunidades. O que nós estamos é tomando gols que são jogadas muito mais situações em que o adversário se aproveita de uma fragilidade do que propriamente de uma criação. Então, isso é que tem nos preocupado, porque são situações que se repetem, por mais que se treine, elas vêm sendo repetidas e vêm nos tirando aí possibilidades reais de uma pontuação melhor no campeonato.
1: Agora são 8 jogos sem vencer e o São Paulo para nos 26 pontos, 4 acima do Z4. Hoje jogam os outros 3 grandes do estado. Às 4 horas, o Palmeiras recebe o Internacional no Nubank Park. Sem Gomes machucado, o zagueiro Barbosa, que foi preservado contra o Fortaleza pela Copa do Brasil, volta ao time para formar trio com Murilo e Emi Martinez. Na frente fica a dúvida sobre quem jogará, Maurício e Sousa ou Maurício e Flaco Lopes. Às 6:30 da noite, o Santos joga com o Atlético Paranaense na Vila Belmiro. Sem Neymar suspenso, o técnico Cuca deve colocar em campo um quarteto ofensivo formado por Cabageiro, Roleiser, Barreal e Gabriel Barbosa. Já o Corinthians encara o Bragantino fora de casa no mesmo horário. O volante André será o desfalque. De São Paulo, Gabriel Dudziak.
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4: 8:27.

0: Ouvintes, segundo domingo de agosto, Dia dos Pais, e a busca por presentes movimentou o comércio de todo o país neste sábado. De acordo com estimativas, a celebração deve gerar 8 bilhões e meio de reais ao setor.
1: Na véspera do Dia dos Pais, a corrida por presentes de última hora movimentou o comércio em todo o país. A data deve gerar cerca de 8,52 bilhões.

0: de reais em vendas em 2026, segundo a Confederação Nacional do Comércio de Bens, Serviços e Turismo, a CNC. O valor representa uma alta real de 2,9% em relação ao ano passado e mantém a celebração como a quarta mais importante do varejo. A expectativa de maior movimento também aparece na intenção de compra dos consumidores. O levantamento da empresa de serviços financeiros DM aponta que 75,7% pretendem comprar presentes para data e quase metade, 47,2%, planejam gastar mais do que no ano passado. Entre os que vão presentear, 34,8% dizem que devem desembolsar mais de R$500. No Rio de Janeiro, o cenário refletiu a tendência nacional. Na Saara, tradicional polo de comércio popular no centro da cidade, a movimentação foi intensa neste sábado, com consumidores lotando as lojas de artigos masculinos. Segundo a Fecomércio, entre os itens mais procurados estão roupas, perfumes e calçados. Mas a Isa e Cerejo procurava algo diferente para o pai dela.
1: Bom, o Saara é um grande polo comercial, né? São mais variedades, eu consigo ter mais ideia ou mudar de ideia. E eu venho procurando algo que seja diferente, porque todo dia dos pais a gente sempre compra um presente destinado pro pai, né? E eu queria que fosse algo diferente, algo mais específico, algo que eu possa utilizar com o meu pai. Algum tempo de qualidade. Então eu queria procurar algo que seja interessante tanto para ele quanto para mim.
0: Já a Mariana tentava economizar porque ia comprar mais de um presente.
2: Roupa, né? Basicamente roupa, uma carteira talvez. E aqui o Saara é um lugar bom de se comprar, né? Tem preço de custo, cabe no bolso da gente, dá pra levar um presente legal, um presente bom. Pro meu esposo dá, os filhos dá pro meu esposo.
0: Além do varejo, bares e restaurantes também projetam aumento no movimento em todo o país. Segundo a Associação Brasileira de Bares e Restaurantes, a Abrazel, 77% dos empresários esperam faturamento acima de um fim de semana tradicional, impulsionado pelas comemorações da data. Do Rio de Janeiro, Júlia Viana.
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0: ciclone bomba que atingiu o sul do país nos últimos dias afetou 129 municípios e deixou cerca de 100 mil pessoas impactadas no Rio Grande do Sul. O estado foi o mais atingido pelo fenômeno, que também provocou impactos em Santa Catarina, Paraná, São Paulo e Rio de Janeiro. Um tornado foi registrado na tarde de sábado na região de Piraí do Sul, nos Campos Gerais do Paraná. Há relatos de casas e estruturas destruídas, árvores e postes derrubados e propriedades sem energia elétrica. 6 jogos dão continuidade à 22ª rodada do Campeonato Brasileiro. Às 11 horas, Cruzeiro e Mirassol se enfrentam no Mineirão. Às 4, Bahia duela com o Vasco, enquanto Palmeiras recebe o Internacional no Nubank Park. Já às 6:30, Corinthians encara o Bragantino, ao mesmo tempo em que o Santos enfrenta o Atlético Paranaense na Vila Belmiro. A rodada termina com a partida entre Flamengo e Vitória no Maracanã, marcada para 7:30 da noite. Ontem, o Grêmio venceu São Paulo por 2-1 de virada em Porto Alegre. Com o jogo movimentado, Remo e Atlético Mineiro terminaram empatados por 2-2 no Mangueirão. Já o Coritiba venceu a Chapecoense por 2-1. A noite de ontem terminou com um empate de 1-1 entre Fluminense e Botafogo no Nilton Santos. No horário de Brasília, 8 horas, 32 minutos.
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0: Nós vamos a Curitiba. Joyce Carvalho tem mais informações sobre as consequências de um tornado que atingiu o estado. Inclusive, a gente tem imagens. Você que acompanha a gente pelo canal da CBN no YouTube e também pelo Globoplay pode ver as imagens desse tornado. Oi, Joyce. Bom dia. Coisa que a gente achava que só veria em filme, né?
1: Exatamente, Débora, bom dia a você, bom dia a todos. E tem um detalhe, o Paraná registrou com essa ocorrência de ontem na cidade de Piraí do Sul, uma cidade que fica na região dos Campos Gerais, a cerca de 200 quilômetros de Curitiba, foi o 10º tornado no ano. E o CIMEPAR, que é o sistema de vigilância de tempo e clima aqui no Paraná, confirmou essa ocorrência de Piraí do Sul no final da tarde de ontem, depois de uma movimentação, lógico, intensa, inclusive com esses registros que vocês acompanham, que estão também nas redes sociais da CBN, foram vídeos gravados pelos moradores que ficaram muito assustados com a velocidade do vento, com o fenômeno em si que verificaram e também com as consequências de destelhamento, de quedas de árvores enormes em função das rajadas de vento dentro desse fenômeno. Esses vídeos, segundo o CIMEPAR, apresentam sim características visuais compatíveis com a ocorrência de um tornado. A classificação técnica da categoria ainda ela não foi determinada. Então, a gente não sabe exatamente agora, pela manhã no domingo ainda, qual foi a velocidade desses ventos, que classificação dentro daquela escala Fujita, quando a gente fala de F1, F2, F3, então, isso a gente não sabe ainda. Mas, segundo o CIMEPAR, essa classificação já considera análise conjunta de evidências disponíveis, incluindo registros visuais, relatos de moradores e as características e distribuição desses danos já observados. O CIMEPAR, a partir de hoje, realiza em conjunto com a Defesa Civil do Paraná, o levantamento e análise dessas informações, com o objetivo, então, de caracterizar tecnicamente o evento, incluindo a avaliação dessa intensidade e dos demais aspectos associados. Além disso, existem outros dois casos que estão sendo investigados. Na cidade de Candói, que fica na região centro-sul do Paraná, e também na cidade de Guarapuava, perto dali. São já regiões próximas desse fenômeno que aconteceu em Piraí do Sul, em uma parte um pouco mais central do Paraná. Também por lá relatos de ventos fortíssimos, de nuvem funil, pelo menos, e agora o CIMEPAR, que é esse instituto que eu mencionei para vocês, investiga esses casos. Como eu citei, Débora, aqui para todos vocês, foi o 10º, então, tornado registrado no Paraná somente em 2026. Teve caso até na região metropolitana de Curitiba, na cidade de São José dos Pinhais, além de outros tornados em várias regiões do Paraná. Não está concentrado em apenas uma dessas áreas ou determinada característica. Mas o maior, o tornado mais intenso nessa história recente, foi o de novembro do ano passado, quando o fenômeno atingiu o Rio Bonito do Iguaçu, foi classificado como F4 na escala Fujita, que é o penúltimo nível de intensidade. Naquela época, cerca de 90% da área urbana do município foi devastada, com rajadas de vento que podem ter alcançado 418 quilômetros por hora. Rapidamente, Débora, para finalizar, o Paraná tem essa característica em função das correntes de ar, em função da própria situação climática, da chegada de frentes frias, da chegada desses fenômenos, que colocam uma maior suscetibilidade pela posição geográfica, por ter esse corredor atmosférico e dar esse tipo de situação por aqui, inclusive com essa frequência que vem sendo bem assustadora pra gente, viu, Débora?
0: Pois é, Joyce, as imagens que você nos mandou mostra o rastro de destruição, né, causado por esse último tornado, e as imagens realmente são muito impressionantes. E claro, esses eventos extremos, consequências também das mudanças climáticas. Obrigada, viu, Joyce? Bom dia para você. A gente vai agora ao Rio de Janeiro, ainda falando de mudanças climáticas. Gabriel Freitas traz aqui detalhes sobre um alerta de calor intenso. Oi, Gabriel.
2: Oi, Débora. O cenário desse domingo não é o mesmo da previsão de ventania que colocou o estado do Rio em alerta na sexta, né? Acabou não se confirmando na intensidade. Hoje os ventos podem ter rajadas pontuais fortes, mas a maior preocupação é essa combinação de tempo seco, muito calor e baixa umidade aqui no Rio de Janeiro. A gente está no inverno ainda, né, Débora? É bom deixar isso claro. Em algumas regiões, hoje, a umidade pode chegar a 30% e a temperatura pode bater os 37 graus no norte e na Baixada Litorânea. Aqui na capital fluminense, a temperatura máxima vai ser 35 graus. Agora à tarde. O principal ponto de atenção para as condições do tempo aqui no estado do Rio hoje é o risco de incêndios florestais. Um levantamento divulgado agora de manhã pelo CEMADEM RJ está colocando todas as regiões do estado entre risco alto e muito alto para incêndios em vegetação. Na capital, na Baixada e na região metropolitana, por exemplo, o risco é alto. Já na Baixada Litorânea, no norte, no noroeste fluminense e em parte da região serrana, o nível chega a muito alto. E esse alerta acontece depois de uma sequência de incêndios nesses últimos dias, de acordo com o levantamento feito pela CBN, com o Corpo de Bombeiros aqui do estado. No início de agosto, do início do mês até hoje, já foram mais de 1.000 acionamentos para combate a incêndios em vegetação aqui no estado. Um dos casos mais graves aconteceu na Serra do Vulcão, em Nova Iguaçu. O fogo consumiu 97 hectares de vegetação, o que equivale a 136 campos de futebol. Só foi controlado depois de mais de 11 horas de trabalho. E também houve um combate dentro do Parque Nacional da Tijuca, um incêndio que atingiu o Morro do Elefante na quinta-feira e mobilizou brigadistas durante toda a madrugada, durante toda a sexta-feira, e só foi considerado extinto na manhã de ontem. A orientação é evitar qualquer tipo de queima ao ar livre e acionar os bombeiros ao perceber os focos de incêndio em áreas de vegetação. E só para encerrar, Débora, apesar de não termos esse aviso de ventania intensa neste domingo, temos previsão de ventos moderados a fortes que pode espalhar chamas, focos de incêndio, né, que já estão ativos em menor número aqui no estado do Rio. Por isso, há toda uma mobilização sendo feita pelo Corpo de Bombeiros para esse risco muito alto de incêndios nesse domingo, somado a esse intenso calor, baixa umidade e também ventos ocasionalmente fortes nesse domingo. Débora.
0: Tá certo. Muito obrigada pelas informações. Gabriel Freitas, no Rio de Janeiro.

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0: Em menos de 48 horas, uma das plataformas de investimentos mais conhecidas do Espírito Santo, a Apex Partners, afastou o fundador, reconheceu uma dívida próxima de R$1 bilhão e foi à justiça para evitar uma corrida de credores.
1: A crise na Apex Partners escalou e chegou ao judiciário na última sexta-feira, alegando estarem completamente no escuro e apresentando uma dívida, a princípio de mais de 985 milhões de reais. Os advogados que representam os sócios da Apex foram à vara de recuperação judicial e falência de Vitória pedir a chamada tutela cautelar antecedente, um instrumento que blinda os ativos da companhia por até 60 dias. A solicitação foi aceita pelo juiz Marcos Pereira Sanches. Assim, os sócios que na última assembleia afastaram Fernando Cinelli da presidência da Apex e Eduardo Siqueira da diretoria financeira ganham tempo para entender o tamanho do problema sem o risco de a empresa ter bens arrestados, liquidados e executados. Na próxima segunda-feira, dia 10, então, será anunciado o nome da empresa de auditoria que fará o trabalho dentro da Apex. O trabalho de apuração será feito dentro do prazo de 30 dias que o juiz deu para que a companhia defina se entrará ou não com um pedido de recuperação judicial. Os sócios querem a blindagem, o tempo, mas não pensam por hora em recuperação judicial. Não há dívidas em atraso e a auditoria externa vai dar todos os detalhes sobre o tema, mas existe a confiança de que o endividamento real possa ser até menor do que o calculado. Além do pedido na justiça de blindagem de patrimônio, a Apex definiu que vai entrar com uma ação contra Fernando Cinelli, o presidente afastado, por gestão temerária e má-fé enquanto esteve à frente da organização. A companhia vai pedir o bloqueio dos bens dele, visto que os sócios argumentam que faltava transparência aos balanços e que eles não tinham noção do tamanho do passivo da Apex. Procurado pela reportagem, Cinelli afirmou que, como fundador da Apex Partners, está dedicado e comprometido em contribuir da melhor forma para a preservação da companhia, de seus investidores e acionistas. Segundo ele, o gesto mostra sua disposição em esclarecer, com total transparência e idoneidade, todas as questões levantadas. De Vitória, Júlia Camim.
0: A gente volta a falar de política, um encontro no sábado do Movimento dos Trabalhadores Sem Terra, em encontro, né? Em Taboão da Serra, aqui na região metropolitana de São Paulo, o presidente Lula disse que apresentará argumentos contra o tarifaço imposto pelos Estados Unidos.
2: O presidente Lula chamou o americano Donald Trump de meu amigo ao criticar o tarifaço imposto pelo governo dos Estados Unidos contra produtos brasileiros. Em evento em Taboão da Serra, na Grande São Paulo, Lula disse que vai enviar números positivos do combate ao desmatamento para que o presidente americano mude de ideia sobre as taxas aplicadas contra produtos exportados pelo Brasil.
3: Eu fiz questão de tirar a fotografia dos números, porque como os Estados Unidos, nesse novo tarifaço que ele fez para o Brasil, um dos motivos era que a gente não cuidava do desmatamento, eu quero preparar os números e mandar para o meu amigo Trump, para ele saber que quem informou ele não informou sobre a verdade.
2: Uma das justificativas apresentadas pelos Estados Unidos para as novas tarifas é o desmatamento ilegal no Brasil. Numa agenda também em São Paulo, na sexta-feira, Lula voltou a criticar o secretário americano de Estado, Marco Rubio, horas após o Senado dos Estados Unidos aprovar o nome de Daniel Pérez para o cargo de embaixador no Brasil. O presidente afirmou que Rubio não gosta do Brasil e o chamou de latino-americano frustrado. Na agenda de sábado, Lula foi acompanhado por Fernando Haddad, candidato do PT ao governo de São Paulo, e das candidatas ao Senado, Marina Silva e Simone Tebet. De São Paulo, Karen Lemos.
0: E agora sobre a corrida eleitoral, a candidata ao Senado pelo Distrito Federal, Michele Bolsonaro, do PL, vai organizar a campanha para reduzir o tempo que ficará longe do ex-presidente Jair Bolsonaro em prisão domiciliar desde maio. A equipe da ex-primeira-dama vai adaptar a rotina eleitoral com agendas mais curtas e concentradas, além de aliadas mobilizadas para representá-la quando estiver ausente. As informações são do jornal O Globo. A senadora Damaris Alves, do Republicanos do Distrito Federal, que está em meio de mandato e, portanto, não disputará o pleito, vai participar de reuniões e compromissos aos quais Michele não puder comparecer por estar com Bolsonaro. A governadora do DF, Celina Leão, do PP, a deputada federal Bia Kicis, do PL, e a ex-ministra dos Direitos Humanos, Cristiane Brito, do Republicanos, que também vão cuidar das próprias campanhas, são outras integrantes dessa linha auxiliar. A retaguarda terá ainda familiares de Michele, que ajudaram a convencê-la a disputar o Senado diante da resistência em se afastar do marido, e disseram que vão dar suporte, inclusive com a rotina da filha adolescente. Diego Torres, irmão de criação, escolhido como primeiro suplente, deverá entrar ainda na coordenação das áreas jurídica, contábil, comunicação e logística. A ex-primeira-dama já deixou claro ao PL que não vai retomar na campanha o ritmo que vinha mantendo antes de Bolsonaro ficar preso em casa e sob os seus cuidados. A agenda vai ser montada com o objetivo de, sempre que possível, ter apenas um compromisso externo por dia, restringindo os convites. Na semana passada, quando Flávio anunciou o deputado Alfredo Gaspar, do PL de Alagoas, como candidato a vice em Brasília, Michele ficou em casa porque precisava, segundo Damaris Alves, fazer comida para Bolsonaro. Essa rotina esbarra ainda nas regras da prisão domiciliar. Além de Michele, o acesso a Bolsonaro permanece restrito aos advogados, médicos e às pessoas que vivem na residência, ou seja, a filha e a enteada de Bolsonaro. Outras visitas dependem de aval do ministro Alexandre de Moraes, do STF. No sábado passado, por exemplo, quando Michele precisou ir ao hospital, o magistrado autorizou que uma cunhada do ex-presidente permanecesse em casa com ele durante a ausência da ex-primeira-dama.

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0: que pensa quem pode ser decisivo na próxima eleição? De acordo com a última pesquisa Quest, 1 em cada 10 eleitores ainda não definiu o voto. Na maioria, mulheres e moradores das regiões Sul e Sudeste. Os indecisos citam o desânimo com a falta de propostas e a necessidade de conhecer melhor os candidatos antes de escolher. A CBN ouviu especialistas para entender o peso desse eleitorado na definição do resultado e as estratégias das campanhas para conquistá-lo.
1: O desabafo do estudante de direito Pedro Petersen resume o sentimento de uma parcela expressiva do eleitorado brasileiro às vésperas do pleito. Acostumado a acompanhar debates e até mudar de voto ouvindo as propostas dos candidatos, Pedro conta que desta vez sente que a escolha terá de ser feita no escuro, diante da falta de projetos concretos para o país.
2: São só bandeiras e lados e ideologias que vazias e ninguém tem proposta, ninguém tem um caminho para salvar o Brasil, para ajudar o Brasil, para melhorar o Brasil. Ninguém tem nada concreto, são só falácias, são só promessas vazias e que nunca foram cumpridas de vários lados. Então, assim, a indecisão ela é quase obrigatória porque realmente não tem opção.
1: Essa sensação de ter poucas opções na mesa não é apenas dele. A mais recente pesquisa Quest aponta que 1 em cada 10 brasileiros ainda está indeciso na modalidade estimulada, quando os nomes dos candidatos são apresentados ao entrevistado. O perfil de quem adia a escolha tem mapa e gênero bem definidos. A dúvida é significativamente maior entre o eleitorado feminino, onde a taxa de indecisos chega a 14% contra apenas 6% entre os homens. Regionalmente, a hesitação se concentra entre eleitores do Sul e do Sudeste, região onde mora o estudante ouvido pela reportagem. De acordo com o diretor de inteligência da Quest, Guilherme Russo, o elevado número de eleitores ainda sem voto no Sudeste traz um componente de incerteza para essa eleição.
3: Por que isso importa? Porque é no estado de São Paulo, também na região metropolitana de Belo Horizonte e ali também na região metropolitana do Rio de Janeiro, na Baixada, que tal eleitor que a gente chama de eleitor mais independente, ou eleitor indeciso, ou que vira, né, que vai ser o eleitor que a gente chama de pivotal, o eleitor que realmente decide essa eleição. Porque esse eleitor que ele não gosta muito do Lula, também não gosta muito do Bolsonaro, e esse eleitor fica, já votou pro Bolsonaro em 18, votou pro Lula em 22, e sempre fica muito receoso em fazer essa escolha.
1: O índice de 10% de indecisos chama a atenção quando comparado ao medido nesta mesma altura da pré-campanha de 2022. Em agosto daquele ano, apenas 6% dos eleitores não sabiam em quem votar na disputa liderada por Lula e Jair Bolsonaro. Estamos falando de um contingente 66% maior de uma eleição presidencial para outra. O cientista político Marcos Zianoni aponta quais pilares podem definir os rumos desse eleitorado.
4: Propaganda eleitoral dos partidos e dos candidatos e os debates eleitorais, além do desdobramento do noticiário, dos fatos políticos na opinião pública, que vão definir essa questão sobre como que os indecisos vão se comportar. O que mostra como a situação é ainda indefinida.
1: Mas nem todo mundo que está indeciso compartilha do descontentamento radical de quem desacredita da política. Para uma fatia do eleitorado, não ter escolhido um nome é sinônimo de critério. É o caso da engenheira florestal Raquel Nogueira, moradora do Sudeste.
5: Acho que é avaliar a proposta que o candidato tem, né? E a trajetória dele. Então, são esses dois fatores que vão definir o meu voto. É essa avaliação. Então, estou sendo bem criteriosa.
1: Você ainda vai estudar cada candidato para chegar a uma definição?
5: Digamos que eu já estou estudando, mas você vai eliminando, né, os candidatos. Então, eu estou nesse momento de ir eliminando para chegar a um.
1: Entender a cabeça de quem está desiludido como estudante Pedro e de quem está calculando cada passo como a engenheira Raquel é o grande desafio do marketing político. O especialista Alberto Lage, autor do livro Cabeça de Candidato, explica como os QGs da campanha montam estratégias para furar a bolha da rejeição e tentar convencer quem ainda não se decidiu.
6: Geralmente as campanhas trabalham com um conceito de quase voto. Entender o tipo de indeciso e o porquê da indecisão é o primeiro passo para tratar esse tipo de indecisão. E a partir desses momentos, as campanhas buscam essas estratégias de como virar o quase eleitor para eleitor de verdade. Às vezes, de como virar um detrator para alguém que até não vota, mas que pelo menos para de falar mal.
1: Laje explica ainda que as campanhas fazem, a partir de agora, pesquisas qualitativas com pessoas indecisas para decifrá-las. E com isso, trabalham nelas de forma mais focada durante os cerca de 45 dias de campanha. Com o avanço do calendário eleitoral em um país bastante polarizado, quem não carrega uma paixão ideológica passa a ter peso de ouro para quem busca o voto. A pesquisa Genial Quest, usada para embasar essa reportagem, fez 2.004 entrevistas entre 31 de julho e 2 de agosto com eleitores de 16 anos ou mais. A margem de erro estimada é de 2 pontos percentuais para mais ou menos. O nível de confiança é de 95%. O levantamento está registrado no TSE com o número BR-06591/2026. Com a colaboração de Rodrigo Bressani, do Rio de Janeiro, Matheus Maciel.
0: Este ano serão 6 cargos. Teremos de votar em 6 cargos, na seguinte ordem: deputado federal, deputado estadual, senador, primeira opção, senador, segunda opção. Lembrando que esse ano temos de eleger 2 senadores por estado. Depois, governador e, por último, presidente. Então, essa é a ordem, são muitos cargos. O ideal é que você se informe para poder fazer uma colinha para levar no dia da eleição. Primeiro turno da eleição no Brasil, dia 4 de outubro. O eventual segundo turno será no dia 25 de outubro para governadores e presidência da República, se tiver segundo turno. E assim a gente encerra o Jornal da CBN deste domingo, que teve a produção de Fernanda Alves, Janaína Barros e Carlos Greco. Trabalhos técnicos de Adriano Bernardino. Muito obrigada pela companhia, tenha um ótimo domingo. Volto amanhã no Ponto Final CBN, junto de Carolina Moran, a partir das 5. Espero você. Até lá.
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0: 29 de agosto de 2026. O primeiro dia de governo do novo presidente da Colômbia, Abelardo de Lais Priela, foi marcado por dois ataques com explosivos. Dissidentes da guerrilha das Forças Armadas Revolucionárias da Colômbia destruíram um pedágio em construção próximo de Cali, ferindo dois guardas. O exército responsabilizou as forças de Iván Mordisco, guerrilheiro mais procurado da Colômbia, que se distanciou do acordo de paz histórico de 2016 entre o governo e as Forças Armadas. O policial morreu em um ataque com drones contra uma delegacia no departamento de César. Autoridades não informaram que grupo estaria por trás desse crime. O acidente com o avião da Voipaz, no interior de São Paulo, completa 2 anos neste domingo. Em 2024, o voo caiu em Vinhedo, matando 58 passageiros e 4 tripulantes. A Polícia Federal indiciou, na última quinta-feira, 16 pessoas acusadas de ações ou omissões que causaram a queda da aeronave. Em depoimentos, pilotos e alguns funcionários relataram que problemas eram deixados para serem reportados apenas em bases com maior estrutura de manutenção. Na investigação, a perícia concluiu que a aeronave decolou com problemas no sistema de degelo, mesmo ciente do risco. O Brasil está na final da Copa Sul-Americana de vôlei masculino. A seleção brasileira bateu o Chile na semifinal por 3-2 e avançou à disputa pelo título com 100% de aproveitamento. O adversário na decisão será a Argentina. O torneio acontece em Cochabamba, na Bolívia. O clássico sul-americano vale o título de uma vaga nos Jogos Pan-Americanos de Lima em 2027. No horário de Brasília, 9h04.
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0: na CBN Amazônia, 8:10.
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0: Olá, muito bom dia para você sintonizado aqui na Rádio que Toca Notícia. Vamos juntos a partir de agora, CBN Jornal da Manhã, edição de domingo, hoje dia 9 de agosto de 2026, dia especial, né, ouvinte CBN. Um bom dia para você que é pai, bom dia também para você que é filho, filha. Vamos juntos por aqui, dia que você prepara aquele café, espero que esteja na sintonia aqui da CBN, levando seu pai para dar uma caminhada, um treino na Ponta Negra, ir para o centro de Manaus tomar um café, você que está em Parintins também, para onde você está levando seu pai nesse dia importante, dia importante para quem tem o seu filho, dia importante para quem é pai, para quem celebra a importância também dessa figura importante, e para quem não tem o pai vivo também é um dia de lembrar daqueles momentos importantes, né, que você teve com o seu pai, dia de lembranças, é um dia importante para a gente lembrar dessa pessoa aí que fez, faz parte da nossa vida, uma pessoa que nos ajuda a também a ser uma pessoa melhor, porque não passar valores, passar também todo o conhecimento, o primeiro contato que a gente tem, né? Como a mãe também, mas a mãe tem seu dia, a gente fala no Dia das Mães. Bom, conta aqui pra gente pelo 981980632, 981980632, o que que você vai fazer com seu pai, o que que você vai fazer com seu filho? Dia longo aí pra gente conversar sobre isso aqui na CBN.
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0: Inicia essa edição falando que a Prefeitura de Manaus decretou situação de emergência no município por causa de deslizamentos de solo. Essa medida foi publicada no Diário Oficial da quinta-feira e tem validade de 180 dias. Esse decreto foi baseado em um relatório técnico da Defesa Civil de Manaus sobre a situação de anormalidade registrada na capital. Durante esse período, a Secretaria Municipal de Segurança Pública e Defesa Social, por meio da Defesa Civil, vai ficar responsável por mapear as áreas de risco e coordenar também as ações para reduzir os impactos dos deslizamentos. A Prefeitura também poderá adotar medidas administrativas de respostas imediatas nessas áreas afetadas. Entre elas estão a contratação temporária de profissionais, a compra de materiais e equipamentos e a contratação de serviços necessários ao atendimento de emergência. A legislação ainda permite a dispensa de licitação nos casos diretamente relacionados à situação emergencial. Ainda sobre esse assunto, a Defesa Civil deverá articular ações com os governos estadual, federal, apresentar relatórios técnicos à prefeitura e divulgar também para a população informações sobre as áreas atingidas e as medidas adotadas. Os demais órgãos municipais também deverão participar do mapeamento e do controle dos locais afetados. Esse decreto já está em vigor, entrou em vigor no dia 6 de agosto, na quinta-feira. Então, portanto, a gente tem dois decretos de situação de emergência. Trazer aqui para sua lembrança que em abril, a Prefeitura de Manaus decretou situação de emergência por conta do período de chuva. Inclusive, ouvinte CBN, como eu disse, essa situação do decreto do período de chuva ainda está em vigor. É um decreto aí que é importante para a prefeitura fazer os investimentos necessários, sem toda aquela tramitação também que existe, jurídica, né? E também da administração pública, mas também é um decreto que inclusive está sendo analisado pelo Tribunal de Contas da União por conta da Tribunal de Contas do Amazonas, tá? Por conta do período eleitoral. Vamos falar do Dia dos Pais, né? Neste domingo é Dia dos Pais, aí a gente vai conhecer duas histórias em que a paternidade é presença e entrega. De um pai que doou parte do fígado para salvar a filha e o outro que cria sozinho 4 filhos em uma comunidade de Parintins.
2: Olha Ana Clara nasceu de uma gravidez complicada e desde pequena já enfrentava desafios. Com apenas 11 meses de vida e uma doença rara no fígado à espera de um transplante, a esperança veio de dentro da própria família. Foi assim que a conexão com o pai, o servidor público Jonelson Melo, ficou ainda mais forte.
3: Aí, graças a Deus, eu fui compatível com ela, né? Aí eu pude ser o doador dela, né?
2: Compatível para a doação, Jonelson não teve dúvidas. Ele era o doador e a esperança para a pequena Ana. Além dos riscos da cirurgia, pai e filha enfrentaram dificuldades durante a operação.
3: O 30% do meu fígado que foi tirado foi o que praticamente bate no fígado dela, né? Aí nós tivemos que ser reanimado, tivemos parada, teve que ir pro balão de oxigênio também, né? Teve hemorragia, eu e ela, né? Pra nós valeu muito, né? A pena, muito gratificante a gente ver o sorriso dela, né? Brincando, participando das coisas, das brincadeiras, né?
2: O amor também se revela na permanência. Depois de ser deixado pela esposa, o carpinteiro Adalberto Pantoja se viu sozinho com a missão de criar 4 filhos.
4: Cada um tem a sua decisão na vida e eu decidi que ia ficar ao lado deles, que fui eu que botei no mundo, eu não posso abandonar.
2: São histórias diferentes, mas unidas pelo mesmo propósito, o amor de pais que realmente vivem a paternidade. Dois exemplos de coragem, renúncia e de uma entrega que não mede esforços.
4: Que nem todo mundo pensa igual, tem uns que quando a mulher larga, perde a cabeça, sai no mundo bebendo, às vezes fazendo coisa que não der. E para que eles possam refletir, né? E a melhor coisa que tem é cuidar daqueles que a gente ama.
3: Falar para esses pais assim que amem seus filhos, né? A gente vê tantos relatos que acontecem nesse mundo, né? Que é pai abandonando criança, né? Pai maltratando criança. E a gente, estando desse outro lado, né? Precisando de uma ajuda, né? Precisando de um fígado, né? Para salvar uma criança.
2: E hoje, aos 9 anos, Ana Clara tem a certeza de que o amor também salva vidas.
5: Pai, eu amo muito o senhor e eu gosto muito do senhor. Obrigada por tu me dar o transplante. Eu amo muito o senhor.
2: Reportagem de Karen Matos, Luiz Kawasaki para a CBN Amazon.
0: A história é bonita, né? Legal aí, bacana você ter essa relação, né, com seu pai, para quem consegue ter. É, bom, ouvinte CBN, trazer aqui para você que infelizmente não tá mais com seu pai nesse plano, mas está na sua lembrança, na sua memória e é importante para você. Os cemitérios aqui de Manaus vão funcionar, já estão funcionando, tá? De 6 da manhã e vão seguir até 6 da noite nesse Dia dos Pais. Vão ter missas, cultos, apresentações musicais e também sonorização do ambiente. A orientação da prefeitura é que visitantes evitem acender velas no chão ou perto de folhas e materiais secos para reduzir riscos de incêndio. Tá? Então tá aí, portanto, a prefeitura montou uma estrutura especial com tendas, banheiros químicos, tem pontos também de hidratação e programação religiosa para receber as famílias que vão prestar homenagens. A expectativa, inclusive, de acordo com a prefeitura de Manaus, é de que 150 mil pessoas passem pelos 10 cemitérios municipais. Isso um dado levantado, iniciado no dia de ontem, né? Sábado também, e dia de ontem, eu quero dizer sexta-feira, sábado e domingo, então até às 6 horas da noite do dia de hoje. Essa operação envolve os 10 cemitérios aqui da capital, 6 urbanos e 4 na zona rural. Tem 600 profissionais envolvidos da CEMUSP, que é a Secretaria Municipal de Limpeza Pública aqui de Manaus, que estão mobilizados em serviços de limpeza, manutenção e também apoio aos visitantes. No cemitério Nossa Senhora da Aparecida, é um dos mais movimentados, as equipes inclusive concluíram ontem os últimos ajustes com lavagem das áreas, revisão dos espaços, reparo também de alguns túmulos danificados, como uma ocorrência de fogo que atingiu a vegetação na sexta-feira. Por isso, essa orientação é importante da CEMUSP, da Prefeitura, para evitar acender velas e, se acender, ouvinte CBN, tomar muito cuidado, de não estar perto de folha seca, não estar perto de materiais também secos, aquela caixa também da vela, a gente tem que ficar atento, né, porque é uma caixa de papelão, para reduzir esses riscos de incêndio, inclusive nesse verão amazônico, em que a gente está tendo várias ocorrências em Parintins, em Manacapuru, Iranduba, aqui em Manaus. Já tivemos aqui, lembro de cabeça, nessa semana, mais 4 ou 5 ocorrências em diferentes pontos da cidade. O último, aqui de Manaus, eu quero dizer, o último foi no Atemário Pinto da Costa, próximo à rotatória das letras. A vegetação ali acabou pegando fogo, não se chegou à conclusão, mas ali, infelizmente, muitos condutores acabam jogando a sobra, né, a bica do cigarro, o que é muito preocupante, porque às vezes acontece isso também na Zé Lindoso, vamos evitar também. Então tá aí, informação para você que não tem mais seu pai, vai visitar, se programe até às 6 horas da noite para ir em algum dos 10 cemitérios aqui da capital amazonense. E pela primeira vez na história, os aeroportos da região norte superaram a marca de 100 mil embarques internacionais. O recorde foi atingido no primeiro semestre desse ano e consolida os terminais da Amazônia como centros estratégicos para o acesso de pessoas e também de produtos brasileiros aos países vizinhos.
6: A aviação internacional na região norte alcançou um marco inédito no primeiro semestre de 2026. Entre janeiro e junho, os aeroportos da região embarcaram mais de 103 mil passageiros em voos internacionais, um crescimento de 30,7% em relação ao mesmo período do ano passado. Considerando os voos domésticos e internacionais, a movimentação aérea da região somou mais de 2 milhões e 700 mil passageiros no período, alta de 0,3% em relação ao primeiro semestre de 2025 e o melhor desempenho da última década, segundo a Agência Nacional de Aviação Civil. Entre os terminais de maior movimentação do norte, destacam-se Belém, com mais de 960 mil passageiros embarcados no primeiro semestre deste ano. Em seguida, aparecem Manaus, com mais de 750 mil, e os terminais de Palmas, Macapá e Porto Velho, todos com mais de 100 mil embarques entre janeiro e junho de 2026. Chamou a atenção, no entanto, o desempenho dos voos para o exterior, que pela primeira vez superaram a marca de 100 mil passageiros internacionais na região. O crescimento da movimentação internacional foi impulsionado principalmente pelas ligações com Colômbia, Panamá, Portugal, Estados Unidos e Suriname. Esses destinos concentraram a maior parte dos embarques internacionais da região, com destaque para Colômbia e Panamá, com um crescimento médio de 20% nos embarques. A predominância de países da América do Sul e da América Central reflete a posição estratégica da região norte como porta de entrada e saída do Brasil para os mercados vizinhos. Até terminais menores, como os aeroportos de Santarém, Boa Vista, Rio Branco e Marabá, também mantiveram fluxo expressivo de viajantes perto dos 100 mil embarques no período, reforçando a sua importância para a ligação entre capitais e municípios do interior da Amazônia. De Brasília, Felipe Igreja para a CBN.
0: Agora 8h23, você sabia dessa, se acompanhou? Rua Gastronômica aqui de Manaus tem entrega prevista para novembro, inclusive na Rua Gastronômica. Adivinha qual rua é? Ferreira Pena, né? Onde tá virando o novo Ponte Manauara, aí vários bares por ali. Não sei se pode dizer Inferninho? Não sei se o nome é Inferninho. Nome é o quê? Deixa eu pensar aqui. Nome, deixa eu ver o nome. Não pensei em nenhum nome além desse, tá? Mas é uma rua que você se diverte com música eletrônica, por exemplo, com samba, com pagode, com rock também, né? Porque tem bares ali a qualquer gosto.

completo, intertravados, e também vão aí receber toda a estrutura da Prefeitura de Manaus, algo importante, vai ter lixeira, vai ter banco, vai ter floreira, vai ter iluminação de LED, inclusive, vai ter também uma nivelação da pista, ou seja, depois de alguns anos aí de uma ocupação importante na Ferreira Pena, que infelizmente antes estava desocupada, era um ponte ali para tráfico de drogas, finalmente está tendo uma ocupação importante por conta de alguns empreendedores que se juntaram, resolveram ocupar esta via e aí depois chega ao poder público. Agora 8:25, vamos falar de futebol?

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1: E aconteceu no sábado o jogo de ida das quartas de final da Série D entre Nacional e ABC do Rio Grande do Norte. Mesmo com a torcida presente na Arena da Amazônia, o Leão saiu em desvantagem na busca pelo acesso. Ana Paula Souza saiu aqui da CBN, André Araújo foi até a Arena da Amazônia e conta tudo pra gente.
2: O ABC saiu na frente na disputa por uma vaga na Série C do Campeonato Brasileiro. No último sábado, na Arena da Amazônia, o time potiguar venceu o Nacional por 2-1, no jogo de ida das quartas de final da Série D. O Nacional começou melhor e teve a primeira chance logo aos 5 minutos. Matheus Miller recebeu livre, mas mandou para fora. O ABC chegou a balançar as redes aos 11 minutos, com Luiz Fernando, mas o gol foi anulado por impedimento após a revisão do VAR. Aos 20 minutos, não teve jeito. Após uma falha na defesa do Nacional, Luiz Fernando abriu o placar para o ABC. O Nacional tentou reagir ainda no primeiro tempo. Aos 46 minutos, Rafa Marcos cabeceou para fora. Mas antes do intervalo, o ABC ampliou. Luiz Fernando novamente tocou na saída do goleiro Igor Rayan. 2-0. Na volta do intervalo, o Nacional diminuiu logo no primeiro minuto. Fredson aproveitou o rebote após escanteio e mandou para as redes. O Leão foi para cima em busca do empate. Wendel arriscou de fora da área, mas o goleiro Matheus Alves fez uma grande defesa. Depois, Rafa Marcos parou na trave. O ABC ainda teve chances de fazer o terceiro gol. Luiz Fernando finalizou, mas Igor Rayan salvou com os pés. Nos acréscimos, o Nacional pressionou, mas não conseguiu chegar ao empate. Final da partida, 2-1 ABC. O técnico do Leão, Thiago Gomes, falou sobre a participação da equipe na partida, destacando as falhas técnicas no jogo.
3: Tivemos um bom volume ofensivo, construímos, tivemos boas chances de gol, mas pecamos em alguns momentos cruciais. Acho que nos melhores momentos do primeiro tempo, quando nós estávamos tendo um volume ofensivo, criando situações, a gente sofre o gol. Então esse tipo de golpe ele é muito duro, porém o lado positivo que eu vejo foi a força da nossa equipe de voltar para o segundo tempo, reagir no placar de 2-0 e a gente conseguir fazer um gol que nos deixa ainda vivo na competição, nessa briga. Acho que nesses momentos a responsabilidade é do treinador, a estratégia é minha. Os momentos que a gente pensou o jogo são as decisões do treinador. Meu grupo se esforçou para cada um, para correr demais. Eu entendo que faz parte também do jogo, pequenos erros. Né? Os dois times tiveram momentos bons, momentos ruins. O ABC aproveitou melhor essa vantagem.
2: Com a vitória, o ABC agora joga pelo empate no segundo confronto. O Nacional precisa vencer por 2 gols de diferença para garantir a classificação direta. Se vencer por 1 gol, a vaga será decidida nos pênaltis. O jogo de volta será no próximo domingo, na Arena das Dunas, em Natal. Quem avançar, garante o acesso à Série C e também uma vaga nas semifinais da Série D. De Manaus.
1: Pai, jogo difícil pro Nacional. Assisti um trecho. Complicado, não sei se o calor aqui da Arena da Amazônia, o próprio estádio também, não sei o que faltou, acho que faltou ali um empenho maior dos jogadores, mas não é fácil jogar umas quartas de final, muito fácil você estar falando aqui, você não tá jogando lá, né? Tem a pressão, tem toda a situação que envolve também esse jogo que é importante pro acesso. Vamos ver se lá na Arena das Dunas a gente consegue uma vitória, né? Pelo menos por 1 gol para forçar um pênalti. Nacional é que tenta subir esse. Ter esse acesso inédito, né? Inédito. Não lembro a última vez que o Nacional tenha conseguido um acesso. Pro futebol amazonense não é inédito. Já tivemos isso com o Amazonas, com o Manaus, com o São Raimundo, né? Nos anos 90. Agora o Nacional, na década de 70, jogou a Série A, né? Chegou a jogar a Série A, se eu não me engano, até o começo da década de 90, depois aí. Tenta voltar aos dias de glória.

0: Agora, 8h29, antes de encerrar aqui o nosso jornal, trazer para você que é o panorama do trânsito em Manaus. O trânsito está bastante tranquilo, viu? Em grande parte das vias da cidade. Uma atenção para você que está passando pela Avenida do Turismo. Se o seu trajeto for aí a Ponta Negra, tem um acidente por lá. E você que está fugindo de Manaus, é isso aí, tamo junto. Mas você vai enfrentar um trânsito complicado, tá? Na Ponte Felipe Dal, porque tem 3 acidentes. É, rapaz, 3 acidentes. Antes da sua grande chegada ao Careiro. Ó, forte abraço para você. Volto na segunda-feira no Tarde de Notícias. Lembre que a partir de amanhã a programação local da CBN Amazônia volta às 7h30 com o Patrick Mota Filho e a Carolina França. Bom dia.
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0: domingo 9 de agosto de 2026. O candidato à presidência pelo PL, Flávio Bolsonaro, voltou a criticar os ministros do Supremo Tribunal Federal, acusando-os de perseguição, bem como de usar a máquina pública para enriquecer. As falas de Flávio aos ministros do STF vêm logo após Alexandre de Moraes negar o pedido feito pela defesa do ex-presidente Jair Bolsonaro para receber a visita dos filhos, Jair Renan, Carlos e Flávio Bolsonaro, hoje, Dia dos Pais. A decisão dada ontem destacou que, salvo as visitas permanentes de médicos, fisioterapeutas e advogados, as demais estão suspensas por 30 dias nos termos da Lei de Execuções Penais. A suspensão das visitas ocorreu após o ministro considerar que uma carta assinada por Bolsonaro e lida por Flávio em redes sociais violou as regras da prisão domiciliar. No caso de Flávio, a determinação é de não encontrar o pai por 90 dias, ou seja, até depois do primeiro turno das eleições. Está marcada para ser retomada hoje, às 14h, a etapa de Tiarupo, no Taiti, sétima parada do Circuito Mundial de Surf. A organização paralisou a competição neste sábado durante a bateria do brasileiro Iago Dora, quando as condições do mar pioraram bastante. Samuel Pupo, outro brasileiro, foi eliminado. Além de Iago Dora, mais 7 brasileiros competem no masculino: Felipe Toledo, Ítalo Ferreira, João Quianca, Alejo Muniz, Gabriel Medina, Miguel Pupo e Matheus Erdi. Já Luana Silva representa o Brasil no feminino. No horário de Brasília, 9h35.
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1: Muito bom dia, você amigo e amiga, ouvintes aqui do CBN Esportes. Sejam todos muito bem-vindos. Vamos juntos até o meio-dia. Neste dia tão especial, Dia dos Pais, dia 9 de agosto, hoje muitas atrações e mandando um beijo enorme para todos os papais, né? Rapaz, essa aí, hein, Renato?
2: Haja tempo.
1: Oh, mas é essa aí. Te tirou do fundo do baú, Renato. Meu Deus. Renato Silva aqui nos trabalhos técnicos, Gabriel Freitas da coordenação de estúdio, muito obrigado a você que acompanha o programa nas mais diversas plataformas digitais. Estamos ao vivo pelo YouTube, estamos ao vivo pelo Globoplay. Aliás, vamos lá, vamos mandar um abraço pros papais aqui. Renato Silva, vamos lá. Luiz Coutinho, fala no microfone, pega, dá o microfone pro Renato. Renato, vou mandar um abraço pro pai, manda um abraço pro pai. Botou até, desplugou aí, até Fábio Júnior, Renato Silva botou aqui, pra homenagear os papais aqui, ó.
3: Mandar abração pro meu pai, Luiz Coutinho,
1: tudo bem, Renatão? Vamos lá, vamos nessa. Gabriel Freitas, manda um abraço pro papai também, Gabi.
4: Meu pai Gerson Souza, parabéns, feliz dia dos pais, viu, pai?
1: Isa Morena também aqui no estúdio. Tudo bem, Isa? Bom dia.
5: Bom dia, Éboli. Quero mandar um beijo e um abraço especial pro meu pai, que, desculpa a todos os outros, é o melhor pai do mundo, Flávio Vista. Te amo muito.
1: Então tá certo. Melhor pai do mundo, olha aí. É maravilhoso isso, né? Todo pai é o melhor pai do mundo, né? É tão bom, é tão bom. Eu queria mandar um beijo enorme pro meu pai, João Carlos, e pros meus filhos, né? Carolina e Lucas. E estendo aqui um beijo enorme mais uma vez para todos os papais que acompanham o CBN Esportes. Aliás, ano especial para mim também. Acabei de completar 25 anos à frente do CBN Esportes. Vocês me aturam há 25 anos, gente. É, parabéns para vocês aí que me aturam há 25 anos aqui à frente do CBN Esportes. Completei recentemente 50 anos, 25 anos de casado. Que ano, hein? Ano de datas redondas. Vamos lá, vamos tocar o programa com muitas atrações neste domingão. Vamos falar de festival de cinema? É, o Cinefute. Cinefute é um grande parceiro aqui do CBN Esportes. A gente sempre anunciando, falando sobre as edições do Cinefute, que está realizando neste momento a sua 16ª edição. É um festival de cinema sobre futebol. O maior futebol, festival de cinema sobre futebol da América Latina, um pioneiro, inclusive, né? Pioneiro na América Latina. E a gente vai conversar com o Antônio Leal daqui a pouquinho, ele que é o criador do Cinefute. Já tá rolando a edição no Rio de Janeiro e em São Paulo. No Rio vai até terça-feira, essa próxima terça-feira, dia 11. E em São Paulo vai até amanhã, ainda com muitas atrações. A programação está contemplando produções do Brasil, da Argentina, do México, da Itália, Colômbia, Reino Unido, Irã, Alemanha, Palestina, Espanha. Olha, é um espetáculo. É, são 23 filmes internacionais, 7 longas, 16 curtas, disputando, logicamente, como sempre, né? O tradicional prêmio, a Taça Cinefute, que tem votação popular, inclusive. Então, as salas de cinema viram arquibancadas. Para você que é apaixonado por futebol, apaixonado por cinema, vale a pena demais conferir. Se não conferiu ainda, dá tempo, porque no Rio de Janeiro vai até terça-feira, em São Paulo vai até amanhã. E daqui a pouquinho a gente conversa com o Antônio Leal para falar mais sobre o Cinefute 2026. No CBN no Campo dos Negócios de hoje, a gente vai falar sobre o River Plate, que não vive um bom momento esportivo, mas justamente para sair da má fase esportiva, está injetando uma grana em reforços como há muito tempo não se via, fora do Brasil. A gente cansa de usar o termo aqui que o Brasil é uma Europa dentro da América do Sul. E está cada vez mais difícil para os outros times, dos outros países do continente, arrumarem ali uma maneira de bater de frente com o poder financeiro dos clubes brasileiros. Você tem alguns clubes no Brasil, e principalmente a dupla, né? Flamengo e Palmeiras, são clubes que vão ao mercado europeu hoje com facilidade para tirar jogadores da Europa, né? Que oferecem aí 20, 30, 40 milhões de euros para contratar um jogador. Pois bem, o River Plate está fazendo uma janela histórica, investindo mais de 68 milhões de euros em reforços. A grande cereja desse bolo, Thiago Almada, que inclusive não foi para o Flamengo. O River venceu essa queda de braço com o Flamengo para contratar o jovem argentino Thiago Almada, que disputou recentemente a Copa do Mundo pela seleção da Argentina. Então a gente vai tentar entender que River Plate é esse que chega para bater de frente financeiramente com os gigantes do futebol brasileiro. É um resgate do River Plate, onde ele se apoia, quais os pilares dessa receita milionária do River Plate, que recentemente, inclusive, reformou o seu estádio Monumental de Nunes e transforma também o Monumental numa fonte muito importante de receita para o clube. Daqui a pouquinho eu vou conversar com o Moisés Assayag, ele que é sócio-diretor da Channel Associados e especialista em finanças no futebol. É o destaque do CBN no campo dos negócios. Vamos falar do Brasileirão. Já tá aí no seu retorno e todo mundo perseguindo. Tô sendo bom agora, né? Todo mundo perseguindo o Palmeiras. Na verdade, mal tem ali um perseguindo o Palmeiras. Palmeiras líder do Brasileirão. Mas tivemos ontem o início da 22ª rodada com vitória do Grêmio contra o São Paulo 2-1, empate entre Remo e Atlético Mineiro 2-2, vitória do Curitiba contra a Chapecoense 2-1, empate no clássico no Rio de Janeiro, Botafogo e Fluminense 1-1. Hoje, daqui a pouquinho, tem às 11 horas Cruzeiro e Mirassol, tem também às 4 horas da tarde Palmeiras Internacional, Bahia e Vasco, às 6:30 Santos e Atlético Paranaense, Bragantino e Corinthians, e fechando a rodada às 7:30 da noite no Maracanã, Flamengo e Vitória. E hoje tem debate da bola pra gente analisar esse momento do Campeonato Brasileiro e outros assuntos com Paulo Vinícius Coelho. O PVC está de volta aqui no Debate da Bola. E hoje o Debate da Bola também recebendo um convidado muito especial, mas vou fazer surpresa. Na hora a gente revela o convidado especial do Debate da Bola. Vamos falar de futebol internacional porque as negociações estão agitadas, né? Ali próximo ao início da temporada europeia, já temos movimentações interessantes e um novo Real Madrid se anuncia sob comando do Mourinho, técnico português. Assuntos para o lado B da bola com Gabriel Dudziak. Também vamos falar do Brasileirão Feminino no Convocadas com Michele Silva. Tem Saúde em Movimento com Patrícia Giulianelli. Tem CBN Moto com Roberto Agreste. E tem a sua participação. Vamos lá. E eu vou provocar. Eu vou mexer com as rivalidades hoje. Vamos lá. É o seguinte. No futebol brasileiro, surgiu aí uma nova expressão que é fulano é pai, né? Esse time é pai daquele. Né? Então a paternidade no futebol, ela costuma ser usada de forma bem-humorada para definir uma boa vantagem de um clube sobre um rival, né? É o que antes era freguesia, né? A gente também usa esse termo de freguesia, né? Esse time é freguês daquele. Tá rolando uma freguesia. Os vascaínos já estão falando que tá rolando uma freguesia do Fluminense, né? E recentemente aí, aliás, nesse século, foram várias eliminações do Fluminense no confronto com o Vasco em torneios de mata-mata. Nessa semana tivemos mais uma. O Vasco seguiu adiante na Copa do Brasil e eliminou com sobras o Fluminense. Então, de quem você gosta de ser pai? De quem você gosta de ser pai no futebol? Qual time você mais sente prazer em vencer, em ter vantagem? Olha, hoje é vitória garantida. Eu gosto de bater nesse time, esportivamente, tá? Vamos levar pro bom humor aí. E pra rivalidade saudável. De quem você gosta de ser pai no futebol? Qual time você mais sente prazer em vencer? Mande a sua participação pelo zap do programa, código do Rio de Janeiro 21 99764-2381. Vou repetir. Código do Rio 21 99764-2381. Mande a sua participação. Parabéns, papai, que acompanha o programa, que tá só começando. Vamos juntos até o meio-dia. Muito, mas muito obrigado pela sua parceria.
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1: Convidado para conversar com a gente, vamos falar do Cinefute 2026. Antônio Leal, ao vivo com a gente aqui, criador do Cinefute. Tudo bem, amigo? Bom dia, parabéns pelo Dia dos Pais. E como é que tá esse filho querido, que é o Cinefute, rolando no Rio, rolando em São Paulo? Tudo bem, Antônio? Seja bem-vindo mais uma vez.
2: Muito obrigado, Éboli. Bom dia a todos os pais. Dia muito feliz hoje. Hoje, Dia dos Pais, tem Cinefute no cinema. Já temos aí, então, já um convite, uma boa programação de pais, filhos, filhas. Muitas filhas participando também do Cinefute, com a nossa programação muito especial. 16, né? Vamos ver se a gente alcança você com os 25 aí, quem sabe, né?
1: Ah, com certeza, com certeza. Já virou, Antônio, uma programação assim, fixa, né? A cada ano, para quem curte futebol, curte cinema, ir às salas para acompanhar tantas produções bem feitas, né? A gente vem falando a cada ano aqui, Antônio, a expertise nessa produção, né, de cinema voltado para o futebol. É um leque enorme de opções, né? Impressionante como cresceu a produção, não?
2: Verdade, e isso é sentido assim em todas as telas, podemos dizer assim, né? Porque isso se multiplicou de uma maneira muito forte, muito interessante, muito intensa. E o Cinefute, ele tem assim, cada vez mais cresce a nossa responsabilidade em poder levar essas produções para a tela grande, mesmo aquelas que foram produzidas originalmente para o streaming, né? Então a gente tem feito isso desde da retomada da pandemia com o festival. Tivemos essa sensibilidade de perceber que produções para o streaming poderiam ser mostradas na tela grande, isso independente da grande produção cinematográfica mesmo, como você apontou, no mundo inteiro. Então nós somos um festival internacional, anualmente a gente abre essa convocatória para o mundo enviar os seus filmes para que possamos fazer a nossa seleção, que é dificílimo, né? Como toda seleção, sempre deixamos alguns filmes de fora que temos certeza que poderiam estar ali, mas não temos um festival de 60 dias, é um festival de uma semana. Então isso, de fato, isso cresce muito, e o que, digamos assim, engrandece e qualitativamente cresce muito a nossa programação.
1: E até agora, vamos fazer já um pequeno balanço, porque, como disse, no Rio de Janeiro vai até o dia 11, que é terça-feira, São Paulo vai até amanhã, no Rio começou no dia 6, São Paulo começou no dia 7, né? Como é que tá a presença nas arquibancadas, acompanhando as sessões de documentários, curtas, longas, e aí?
2: Sempre muito vibrante, é muito interessante perceber que a nossa audiência, ela já tem um perfil um pouco de, digamos assim, de pessoas já fixas, né? Que vão sempre todos os anos e aguardam o festival, mas a renovação de todo ano é muito surpreendente, né? Então a gente, por exemplo, no Rio de Janeiro, a gente conta com outros espaços de exibição no Centro Cultural Justiça Federal, no centro da cidade, ali na Cinelândia, né? Temos o Ponto Cine lá em Guadalupe, também a Biblioteca Parque de Manguinhos, são espaços que a gente consegue levar o festival para toda a cidade. Em São Paulo, o Museu do Futebol, que é um orgulho, uma honra sediar o Cinefut no Templo da Cultura do Futebol todos os anos. Todas as sessões muito concorridas, bastante cheias, e a gente está aí seguindo, né, para esses últimos 3 dias no Rio, mais 2 dias em São Paulo, para chegarmos no dia 11, terça-feira, lá, sessão de encerramento com Zico Samurai de Quintino.
1: É, a gente já conversou aqui no programa com o próprio Zico, né, para falar sobre essa produção. E uma coisa que me chama a atenção, Antônio, é assim, a quantidade de produções, de biografias, né? Que a gente vê hoje no streaming, principalmente, nas principais plataformas aí, Amazon Prime, Netflix, Globoplay. É impressionante, tem hoje um cardápio só voltado para esportes. Para você que gosta de futebol, de esporte, de modo geral, você já tem um cardápio totalmente voltado para isso e um cardápio enorme de biografias, cara.
2: Isso cresce também bastante. Esse ano a gente vai ter aqui, hoje mesmo no Cinefut, no Rio de Janeiro, no Estação Claro Rio, Kenny Douglas, né, o ícone escocês, uma biografia que foi produzida simplesmente pelo diretor Asif Kapadia, que é aquele diretor britânico que ganhou o Oscar com várias produções, com Emmy, né? Ganhou o BAFTA com a produção do Senna. É um produtor e um cineasta, um roteirista muito...
1: Muito bom.
2: Muito prestigiado pelo mundo, né?
1: Esse é hoje no Rio. Tô vendo aqui, ó, 9 horas da noite, Estação Claro Rio, 9 horas da noite.
2: É um programa imperdível, sessão única. Nós teremos amanhã, né? Ronaldinho Gaúcho, que vem do streaming para o Cinefut, falando da biografia. Vamos ter o Artilheiros, uma série Globoplay, Bebeto. Então, só aí, entre hoje e amanhã, nós já destacamos esses materiais. Então, assim, é uma busca muito intensa, como já tem, por exemplo, como podemos antecipar, já foi dito, que em abril do próximo ano, já na perspectiva da Copa do Mundo Feminina, teremos Marta. Esse será algo, assim, bastante marcante também, né?
1: Ah, sim, né? Ano que vem é um ano importante, Copa do Mundo, vai parar tudo para a Copa do Mundo. Do futebol feminino, tem cada certeza. Vez mais, né, alavancando mais gente aos estádios, mais parcerias comerciais, movimentando cada vez mais dinheiro, cada vez mais profissional. Acho que aqui no Brasil a gente ainda tem que avançar bastante quando a gente faz a comparação, por exemplo, com o que hoje é feito na Europa, mas também é um universo a ser explorado, né? Pela produção cinematográfica, de documentários, de streaming, cada vez mais é preciso explorar o futebol feminino, né, Antônio?
2: Isso já está acontecendo e tenho certeza, eu sempre uso essa expressão que você acaba de usar, eu tenho absoluta certeza que o Brasil vai parar em junho do ano que vem, junho e julho. A gente vai receber essa Copa Feminina inédita na América do Sul, 8 cidades-sede. Estamos nos preparando para chegar nessas cidades com uma produção sobre mulheres protagonistas nas telas. Filmes feitos por mulheres, o que também é muito importante que a gente tenha essa compreensão, né? Que cada vez mais cresce a presença feminina como roteiristas, como diretoras, como produtoras, além de protagonistas também. E homenagens a mulheres, né? A gente está aqui com um Cinefut feminino pronto para 2027, já no forno, acabando na terça-feira esse, já vamos entrar com essa perspectiva da Copa do Mundo, porque estaremos aí o quê? 10 meses da Copa? Acho que é isso, né?
1: Exatamente. Olhando para a programação de São Paulo, o que que você destaca hoje aí? Vamos fazer um convite aí para quem está em São Paulo, Antônio. O que que a gente pode destacar hoje nessa programação Dia dos Pais em São Paulo?
2: Hoje teremos duas sessões muito especiais em São Paulo, né? Uma começando às 18h30 e outra às 20h30. A gente está levando para São Paulo filmes como Rei Puma, que é considerado o Hans Henger, é considerado o criador do marketing esportivo no mundo, né? É uma história muito interessante que fala dessa rivalidade das marcas, Adidas, Puma, chegada da Nike, e essa figura central ali, meio que organicamente fazendo isso surgir. Eu vou dar um spoiler aqui desse filme que é bem interessante, que é aquele momento que é considerado pelas pessoas que gostam de futebol e observam esse lado mais do marketing, né, das iniciativas de criativas, digamos assim, foi ele que teve aquela ideia espetacular do Pelé, antes da bola rolar na final da Copa de 70, de 1970, parar e amarrar as suas chuteiras antes de dar o pontapé inicial, uhum, que as câmeras todas se focaram para divulgar a marca.
1: E tinha que, né, ser com o Pelé, e, né? E o garoto propaganda melhor tinha, impossível, né?
2: E o momento, né, também, aquela coisa da final da Copa. E aí vai se desenrolando uma série de histórias muito interessantes. Nós teremos também, hoje, né, em São Paulo, um filme sobre isso, o Alarcón. O craque espanhol, voltando a falar das biografias, tem aqui, ó, o Isco, trata da recuperação de uma contusão muito séria dele, né? E esses são os dois destaques de hoje nas duas sessões em São Paulo. Convido 18h30 no Museu do Futebol, entrada franca, sempre é bom a gente reforçar. E também 20h30, São Paulo hoje é isso. E já posso falar convocar para amanhã em São Paulo?
1: Pode, por favor. Você pode tudo, Antônio.
2: Que amanhã é a nossa última data em São Paulo e nós vamos levar uma estreia em São Paulo amanhã às 19 horas no museu, que é um filme chamado 1973, 1973, sobre a Portuguesa paulista, né? E vai ser uma sessão certamente muito concorrida, vai ser sensacional ter esse filme sendo exibido lá em estreia e na sessão seguinte, às 20h30, já cobrido também para uma sessão homenagem póstuma ao cineasta Luiz Ferraz, da Olé Produções. Então, amanhã temos esse conjunto de filmes aí também já. Vamos juntos nesse pacote de São Paulo.
1: Antônio, assim, saindo do Brasil, né? A gente já citou aqui várias produções internacionais. Na tua opinião, né, que todo ano faz faz um garimpo, né, importante ali com muitas produções internacionais, e deve ser uma dor de cabeça tremenda, como a gente já falou, como é cada vez maior essa produção. Mas qual é o país que mais se destaca? Qual é o país mais que mais se identifica com a temática futebol na hora de fazer esse tipo de produção?
2: Essa convocatória mundial que a gente faz, ela dá bem esse termômetro pra gente, uhum, né? Então a gente que trabalha com essa questão de curadoria e busca pesquisa de filmes de futebol para o festival, a gente sempre tem um radar muito ligado no que a gente chama da safra do ano, né? Então, assim, a cada ano, algum país, alguma região, ela se destaca com produções novas acontecendo. Mas o que a gente também gosta de falar é sobre a regularidade da produção, independente dessa safra que a gente está falando aqui. Então, eu acho que Alemanha, Espanha, são países, coloco a Argentina também, tá? Esses três países, eles são, assim, muito, muito regulares na produção, na renovação, lançamento de novos filmes todos os anos. E eu coloco aí o Brasil também nesse pacote, porque o Brasil cresceu muito, né? O fomento, a produção audiovisual também cresceu muito, né? Há um investimento do Ministério da Cultura, por exemplo, através da Lei Aldir Blanc II, que é o Plano Nacional de Cultura Aldir Blanc, que está levando recursos para todos os municípios brasileiros. Então, isso também é legal demais, porque a gente começa a receber filmes de diversos estados e municípios brasileiros que nunca tínhamos recebido, né? Então, a produção brasileira também está se disseminando bem e o foco no futebol cresce muito. E eu tenho absoluta certeza que para a Copa do Mundo Feminina, tanto internacionalmente como nacionalmente, nós vamos ter muitos filmes novos para apresentar.
1: Que boa notícia. Cada vez a safra é melhor e a gente tem o prazer de ficar antenado com esse mercado importante, até porque a gente consome cada vez mais isso, muita informação e personagens riquíssimos, né, histórias fantásticas, olhares que vão além do que esses personagens, do que essas histórias representam dentro de campo, então vai além do campo, então é uma riqueza de informação quando a gente se debruça nesse mercado fantástico das produções de longas, de curtas, de documentários relacionados ao futebol. E você, Antônio, faz um trabalho espetacular. Agradeço demais tua participação aqui no programa. parabéns por mais essa edição do Cinefut. Vida longa pro maior festival de cinema sobre futebol na América Latina, o Cinefut. Obrigado, Antônio.
2: Obrigado, Evoli. Obrigado pelo convite. Convido a todos, então, para estarem no cinema, viver essa experiência que você agora citou, mágica, né? Assistir um filme de futebol na tela grande, Canal 100, no dia do encerramento, teremos.
1: Olha aí.
2: Né? Junto com o filme do Zico, vai ser muito especial. Assistir um filme na tela grande, sala escura, coletivamente. Isso é muito bom. Vamos ao cinema.
1: É uma magia, é uma magia. Obrigado, Antônio Leal, criador do Cinefut, conversou com a gente aqui. Obrigado. No CBN Esportes, que tá só começando, vem muito mais ainda pela frente, sai daí não. Vem agora o repórter CBN.
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0: Domingo 9 de agosto de 2026. Uma série de ataques russos atingiu diferentes regiões da Ucrânia e deixou ao menos 2 pessoas mortas e dezenas de feridos. A informação foi divulgada pelo presidente ucraniano Volodymyr Zelensky em uma publicação no X hoje. Em Kharkiv, um drone atingiu um edifício residencial e destruiu 4 andares do prédio. Segundo o presidente, 2 pessoas morreram e dezenas ficaram feridas. Em Odessa e na região, 8 pessoas ficaram feridas. Zelensky afirmou que edifícios residenciais, instalações portuárias e o setor energético foram danificados durante a madrugada. Equipes trabalham para restabelecer o fornecimento de energia após os ataques. O presidente ucraniano acusou a Rússia de atacar sistematicamente a infraestrutura do país e afirmou que os danos ao porto de Odessa também representam uma ameaça à segurança alimentar global. 5 partidas ocorrem pela 15ª rodada do Campeonato Brasileiro Feminino de Futebol. Grêmio e Cruzeiro se enfrentam às 11 horas da manhã. Juventude Misto se encontram às 3 horas da tarde. Vitória Internacional duelam no mesmo horário. Corinthians e Santos jogam às 4 horas, enquanto São Paulo e Bragantino encerram a rodada às 6 horas. Ontem o Bahia venceu o Atlético Mineiro por 3-0. Já a Ferroviária e o Palmeiras terminaram a partida sem gols, 0-0. No horário de Brasília, 10:04.
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3: Moisés Assayagi, ele é sócio-diretor da Channel Associados, especialista em finanças no futebol, porque olha o River Plate aí chegando para brigar financeiramente com o futebol brasileiro. Essa janela do clube argentino foi gigantesca, com investimento em reforços na casa dos 350 milhões de reais. E a cereja do bolo foi o Thiago Almada, que desistiu de ir para o Flamengo e vai vestir a camisa do River. E o River precisa usar rapidamente esse reforço, porque esportivamente não está bem. São 5 derrotas seguidas. E eu não sei se o Eduardo Cudê vai tirar proveito desses reforços da janela, se ele vai aguentar firme até lá. Mas, Moisés Assayag, muito obrigado pela sua participação mais uma vez aqui no CBN Esportes. Bom dia, feliz Jesus Paz.
4: Obrigado, Ebolino. Tá me escutando bem agora?
3: Tô escutando muito bem.
4: Ah, legal, legal. Então, obrigado aí pelo convite, pela participação e pelo Dia dos Pais. Sou muito orgulhoso de ser um pai.
3: Moisés, me diga, como é que você vê essa janela feita pelo River Plate? Tava difícil, né? De a gente ver alguém na América do Sul bater de frente com hoje os gigantes do futebol brasileiro, que tem um poder de investimento muito grande. Como é que você vê esse momento do River Plate, que inclusive esportivamente também está buscando um resgate, né? Então, qual é a origem desse dinheiro do River, que modificou recentemente o seu estádio, fez uma reforma ampla no Monumental de Nunes, inclusive dando maior capacidade ao estádio? O River tem um motivo de orgulho, que é a presença do seu torcedor no estádio Monumental de Nunes, tá batendo um recorde atrás do outro, numa sequência incrível de jogos com lotação máxima no Monumental de Nunes. Penso eu que essa também vem sendo uma receita muito importante para o clube argentino, não?
4: Ah, sim, com certeza. Vamos colocar em perspectiva primeiro, para a gente ver o tamanho do feito do River Plate, né? O PIB da Argentina, quer dizer, o total de riquezas que a Argentina gera, é um terço do Brasil, aproximadamente. Então, quando você tem um clube, né, como o River Plate, que hoje, se tivesse no Brasil, seria o terceiro ou quarto faturamento ali do futebol, você vê o quão relevante era, porque ele está na economia 3 vezes menor, então ele deveria ser 3 vezes menor para manter a proporção. Então, é um feito gigantesco que o River Plate está fazendo. O River Plate, ele fez o básico, assim, que todo clube de futebol tem que fazer. Ele explorou ao máximo os seus principais ativos. A base de torcedores dele, cada clube tem que ser o principal ativo, ele tem que explorar bem. E a base de torcedores, como você mencionou, do River, é gigantesca e fiel. Eles conseguiram bater o recorde do Borussia Dortmund, né, histórico de presença em estádios, né? Então, eles têm mais torcedores, mais de 85 mil torcedores por jogo. E com isso, eles exploraram muito bem. O principal fator lá das receitas dele é o sócio-torcedor, né? Isso é claro, eles conseguem arregimentar 350 mil torcedores como sócio. Para você ter uma ideia, o clube mais bem-sucedido no Brasil, o Palmeiras, tem 160 mil, mais ou menos.
3: Olha só, uma diferença muito grande, de fato.
4: Isso, e comparando aí, se você comparar a população, relativamente, fica mais relevante ainda.
3: Mais discrepante ainda.
4: Então, assim, para resumir, para a gente dar o pontapé inicial dessa nossa conversa, o River fez muito bem o que todos os clubes deveriam fazer: explorar melhor ou ao máximo os seus principais ativos.
3: É, você precisa também, em alguns momentos, para buscar o equilíbrio financeiro, falar não para uma série de situações, né? Para impedir que a paixão, o desespero, inclusive, por um resgate esportivo, que é o que o River está buscando, O River não. Gente, depois de muito tempo, o River está fora da Libertadores, está disputando a Sul-Americana. E com esse reforço, me parece que coloca numa posição até de favorito a conquista da Copa Sul-Americana. Logicamente que precisa de um encaixe esportivo aí com a chegada de tantos jogadores. Mas o quanto é importante, nesse momento de reequilíbrio financeiro, você falar não, né? Porque não basta só gastar e acumular dívidas. Aí você passa a ter um problema a ser administrado num futuro próximo, né?
4: O futebol é paixão, né? Então o futebol vive muito de resultado em campo, então a gente tende a associar as duas coisas, o resultado de campo com o resultado fora do campo. Mas como você bem falou na abertura, né, essas coisas, elas se conectam na vida da gente, mas elas não deveriam estar totalmente conectadas, porque a gente sabe a bola em campo entra por diversos fatores. Né? Claro que você tem que fazer o seu trabalho, botar um elenco bom, um técnico bom, organizar o time, etc. Mas no momento em que a gente vincular o resultado em campo imediato, diretamente com o resultado das finanças do clube, você comete um erro. A gente tem vários exemplos, como aqui no Brasil, por exemplo, o Flamengo, o Palmeiras, que amargaram períodos, né, de seca em campo, mas construíram a base que os permite hoje ser o que eles são. Uhum. A gente tem outros exemplos de clubes que vivem bem e se mantêm ali no meio da tabela, porque é uma fase intermediária de crescimento. Assim. O importante é ter estratégia, visão e aguentar o tranco, porque a bola não vai entrar necessariamente. Aliás, nem com muito dinheiro, nem com pouco dinheiro ela necessariamente vai entrar. Né?
3: Se o dinheiro fosse uma garantia, por exemplo, de título, né? O Real Madrid não estaria seco há 2 anos, né? Que é o que está acontecendo. O Real Madrid está seco há 2 anos. Lógico que os concorrentes também têm muito dinheiro, mas é um universo de altíssimo investimento, que se você não tiver um bom planejamento esportivo, não há nenhuma garantia de que a bola vai entrar, né?
4: Você tocou na ferida, exatamente. Bom, tem o Real Madrid, tem um exemplo do Chelsea, que está amargando aí.
3: Sim,
4: mais
3: claro.
4: Dinheiro do que o Chelsea.
3: Sim, né? Claro.
4: Gasta um caminhão de dinheiro, não consegue sair do lugar, de onde estão, gestão errada e por aí. O PSG, durante muito tempo, com o mesmo caminhão de dinheiro que ele tem hoje, não acontecia nada. Então, realmente é um desafio grande do futebol você harmonizar as duas coisas, o resultado fora de campo e o resultado dentro de campo. Mas a gente tem que entender que eles, apesar de parecerem dois mundos diferentes e um não conectar imediatamente com o outro, eles são, no longo prazo, dependentes. Eu não tenho como ter clubes esportivamente bem-sucedidos, se eles não forem financeiramente bem-sucedidos no longo prazo. Isso aí não tem jeito.
3: Moisés, há um desconforto evidente aqui no Brasil com a tal da polarização Flamengo-Palmeiras, né? É um desconforto movido pelas rivalidades, que são muito grandes no Brasil, e as tradições, clubes extremamente tradicionais, que cada vez mais se veem numa condição de coadjuvante nos principais títulos. Isso causa desconforto. Aí eu queria olhar novamente para o cenário argentino, né? Que é um cenário de dificuldade econômica, onde agora o River surge com um investimento muito superior aos seus rivais. O maior deles, o Boca. Há motivo de preocupação também no cenário argentino, de que um investimento desse, o River, se desgarrar demais da turma? Como é que você vê, particularmente assim, esse cenário argentino, que lida com tanta dificuldade, quando olha para o vizinho principal, que é o Brasil, mas agora tem que olhar para essa questão interna, né? Desse investimento altíssimo feito pelo River Plate.
4: Isso incomoda bastante, já, né? Aqui no Brasil, como você mencionou, e lá também, obviamente, né? Essa coisa da dualidade, só terem dois times e tal. Mas hoje eu acho que o grande desafio dos clubes de futebol é pela sua própria sobrevivência. Uhum. Eu acho que os clubes deveriam, isso é um conselho que a gente dá quando fala com os clubes, até parar de olhar para o lado de fora, para o rival, e olhar para si, para dentro de si, e construir dentro de si as bases que te permitem fazer um crescimento de longo prazo, estável e constante de longo prazo. Depois você começa a pensar nos rivais, né? Até porque o seu rival de hoje pode nem ser o rival de amanhã se ele não fizer o dever de casa. Você pode estar olhando hoje para o clube, quantos clubes a gente está vendo já aí, né? A ponto de perecerem porque não fizeram o dever de casa, né? Então, a gente tem que olhar para frente, olhar para fora, né? E depois cuidar dessa coisa da rivalidade, ter um só. Veja o caso da Alemanha, por exemplo, tem o Bayern lá, né? Dominante, etc. Pior ainda, né? O da França, o PSG. Acho que eles não deviam nem mais celebrar título local, né? Porque não tem graça, né?
3: Não,
4: mas são potências fora, né?
3: São investimentos feitos totalmente voltados para a Liga dos Campeões da Europa, né? A manutenção de uma hegemonia no cenário local está cada vez mais perdendo a emoção, né? Mexe cada vez menos com a emoção do torcedor, dos torcedores aí envolvidos no caso. As SAFs, a gente tem uma onda de SAFs no Brasil. Como é que está esse cenário fora do Brasil, no nosso continente? Você tem um mapeamento disso aí, de como as SAFs hoje também influenciam os pensamentos da gestão no futebol no nosso continente?
4: Tá acontecendo com o continente o que aconteceu com a gente em relação a Portugal, né? Uhum. Quando Portugal implantou as SADs, a gente aqui no Brasil olhava com descrédito, falava mal, até quando começou a ver que elas foram bem sucedidas lá e que tinha no fundo a semente do que não é a única solução, é bom que a gente diga isso, mas ela tinha dentro de si a semente do gestão bem sucedida, aqui veio para o Brasil. E no frigir dos ovos, se você espremer, apertar e tal, o resultado é positivo. Seja pelo resultado em si, seja pelo modelo. Que, mesmo para clubes que não se tornam SAF, e não precisa se tornar SAF necessariamente para ser bem-sucedido, eles adotam as premissas que as SAFs adotam. Né? Boa governança, gestão, planejamento de longo prazo, etc. Então isso está acontecendo no continente. O continente tem discutido muito o que nós aqui no Brasil temos feito, na Argentina especialmente. Eles são ainda muito mais tradicionalistas, arraigados às tradições, ao passado. Então lá o conceito de SAF é muito mais rejeitado do que já foi aqui, talvez porque eles não tenham ainda, né, sofrido com clubes à beira da falência, como nós ficamos aqui nas primeiras SAFs e tal. Mas é uma tendência, viu, Éboli? É uma tendência que todos os clubes da região adotem o modelo para poder captar mais investimento. A Bolívia já tem alguma coisa, a Colômbia já tem alguma coisa. Então, isso é possível que em pouco tempo, em 5 anos, a gente veja um modelo de SAF espalhado por todo o país, por todos os países da região.
3: E tem muito ainda essa resistência do torcedor, né? De aquela sensação de que estão vendendo o meu clube, estão vendendo a minha paixão. E agora? Vai ser uma relação mais fria? Eu não vou ter mais voz dentro desse clube? Ainda há muito essa sensação, né?
4: Ah, demais. Engraçado que ontem eu tive uma conversa dessa com um dirigente de um grande clube brasileiro, em estado ruim de finanças e tal, ele precisa de alguma ajuda, precisa de realmente mudar. Isso, eu tô falando desse clube, mas ele é o espelho de vários clubes. Se você olhar, todos têm praticamente o mesmo problema. Dívidas altas, gerando déficits operacionais. Quer dizer, quando você gera déficit, você está gastando mais do que está recebendo. Então, você está comprometendo o seu futuro. Você precisando de mais dívida que vai te terminar te sufocando lá na frente. Então, quando o argumento do conselheiro e de todos esses clubes, eles voltam pra gente, é o seguinte: não, mas o meu clube é de coração, o investidor é um investidor frio, vai matar, não vai, não é assim que funciona. E a gente tem casos de SAF em que você faz um modelo organizado que você controla os limites do investidor, que ele pode, o que ele não pode fazer para evitar aventureiros, como a gente tem visto por aí, não é? Então, é um medo, é um receio normal, porque, de novo, envolve paixão, envolve coração, mas não é necessariamente assim. Quer dizer, não precisa trazer um investidor frio, gelado, que vai mudar as cores do clube, vai mudar a sede do clube de lugar, vai mudar o nome do clube. Não, isso não, necessariamente não vai acontecer.
3: Essa que é a questão. A gente já está vendo todos os tipos, todos os modelos, né, no futebol brasileiro. Do bem-sucedido à sensação traumática, né? A relação traumática. SAFs que já foram expulsas do... Já tem de tudo aqui. Me chamou uma coisa a atenção. Você elogiou muito o modelo de sócio-torcedor do River, né? E fez uma comparação com o futebol brasileiro. É um calcanhar de Aquiles, a gente tem que evoluir mais. E se você fosse estabelecer assim uma ordem de os pilares mais importantes na construção de receita e equilíbrio, né? A gente fala muito de sócio-torcedor, direitos de transmissão, venda de jogadores, né? Ou seja, aquela coisa da fomentação da base para você fazer transferências de jogadores. Os clubes brasileiros se apoiam muito nisso ainda. Como é que você estabeleceria, em termos de importância, a construção dos pilares de uma boa receita para se administrar um clube?
4: Tá. Vamos falar do River especificamente um minuto e depois no geral, né? O River fez um negócio fantástico, que ele percebeu que o maior ativo que ele tinha, essa relação com os torcedores, se você for lá no estádio deles, é num bairro, né? de Buenos Aires, muito, muito ligada com a comunidade no entorno e com os torcedores. Então, eles fizeram o quê? Vão aumentar, obviamente, aqui, tornar o maior estádio da América do Sul e trazer mais torcedores, aumentar a

0: escolhe para fazer. Então, por isso que às vezes eu vejo críticas, ah, está vendendo jogador, isso depende do modelo de negócio. Se você é capaz de gerar mais do que você aproveita, está tudo certo, você está no teu modelo. Tem clubes que muitos torcedores têm que explorar ao máximo essa relação aí e tal. Então, a resposta é não há uma receita única, mas você tem que ter um equilíbrio, né? Entre o que você arrecada de relação com o seu sócio, seu principal ativo, né? Sócio-torcedor. Então, bilheteria e sócio-torcedor. Tem o que você pega obtém de direito de imagem, da sua marca, que é uma coisa que os clubes brasileiros exploram muito pouco. E também as outras receitas, receitas de TV, etc. Tá? E só um parênteses aqui para você falar. O mercado brasileiro, a gente hoje está disputando, é como se fosse um pedaço do prato. Não está vendo a possibilidade que tem do prato maior para a gente disputar um volume maior de negócio. O fato da gente não ter uma liga organizada e profissional nos modos como tem na Europa torna o nosso volume de negócios, assim, sei lá, um quinto do que deveria ser, do que poderá ser, né? Com maior organização e tal. Então, hoje, a gente disputa e briga por um pedaço ainda bem menor do que o que tem que ser, o que a gente tem potencial de ser. E o fato do River gerar de receita num país 3 vezes menor, o mesmo que os principais clubes aqui do Brasil geram, já mostra isso. Quer dizer, eles estão explorando ao máximo o potencial deles e a gente não está fazendo isso por aqui.
1: Essa mensagem final é importantíssima aí para o que a gente vê no cenário do futebol brasileiro, apesar de toda a capacidade financeira que muitos clubes já mostram para ir, inclusive, ao mercado europeu, né? Mercado internacional de altíssimo nível para buscar jogadores. E ter essa rivalidade financeira extremamente saudável também para equilibrar um pouquinho esportivamente as coisas no continente. Eu acho que isso também valoriza as próprias competições, porque a gente vem acompanhando muito, né? Isso causa desconforto no resto do continente, como muitas vezes a Libertadores vira uma Copa do Brasil, né? Com os clubes brasileiros dominando o torneio, e isso para a história da própria competição não é legal. Agora, é preciso fazer por onde? É preciso mostrar competência, não adianta você criar regras esportivas ferindo a competência de administração de cada clube. Então, que todos cresçam junto com o River, né, no entorno ali do futebol brasileiro. Moisés, muito obrigado pela sua participação mais uma vez aqui no CBN Esportes. Um forte abraço, um bom domingo para você.
0: Obrigado, professor. Também sempre à disposição. Tchau, pessoal.
1: Valeu. A gente vai para um rápido intervalo. Daqui a pouquinho a gente volta com um debate da bola. Super especial, hein?
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4: Domingo 9 de agosto de 2026, Israel rejeitou a mais recente proposta elaborada pelos Estados Unidos para a faixa de Gaza e aceita pelo Hamas, que previa o início da segunda etapa do acordo de paz proposto pelo presidente Donald Trump. O primeiro-ministro Benjamin Netanyahu afirmou neste domingo que as tropas de Israel não deixarão o território palestino até que o Hamas esteja verdadeiramente desarmado. Segundo Netanyahu, Israel rejeita o documento de 15 pontos apresentado no fim de julho pelo chamado Conselho de Paz de Trump. A posição coloca um obstáculo ao avanço da segunda fase do plano de paz elaborado pelo governo Trump. O roteiro previu uma série de medidas para avançar na estabilização e reconstrução de Gaza, mas o desarmamento do Hamas permanece como um dos principais pontos de divergência entre Israel e o grupo palestino. Trump havia anunciado na semana passada que o chamado Conselho de Paz havia alcançado um acordo com o Hamas sobre o desarmamento do grupo, em um passo que, segundo o presidente americano, poderia abrir caminho para a continuidade do processo de paz. E o Maracanãzinho recebe hoje uma competição de skate pela primeira vez. Ao todo, 16 atletas brigarão pelo título do SLS Rio Takeover. O evento marcará a terceira etapa da temporada da Liga Internacional de Skate Street e contará pontos para o ranking do ano. A final feminina será às 11 horas da manhã e a masculina 1h15. O grande destaque é Raíssa Leal, que sofreu uma queda no treino de sábado, torceu o pé, mas está bem. No horário de Brasília, 10h33.
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1: Muito bem, debate da bola de hoje com Paulo Vinícius Coelho, PVC. Hoje está com camisa do Maraca, estádio do Maracanã. Maracanã. Tudo bem, amigo? Feliz Dia dos Pais.
2: Feliz Dia dos Pais, Éboli. Eu quis saber quando tem um convidado especial aqui, trouxe até um presente de Dia dos Pais para esse convidado.
1: Olha só, teremos um convidado especial. Eu tô perguntando hoje, daqui a pouco, vou fazer um pouquinho de suspense. Eu tô provocando hoje, PVC, os nossos ouvintes, sobre essa questão da paternidade no futebol, né? Que é um termo que se usa muito hoje. Ah, esse time é pai daquele, né? Quando tá vencendo com facilidade. E tô fazendo essa provocação, logicamente, voltada para o bom humor, porque é assim que tem que ser. E essa é a origem, inclusive, dessa expressão. E tenho já aqui, ó, várias participações, como, por exemplo, o Benedito. Eu, como corintiano, gosto de ser pai do time verde, que no momento é líder do Campeonato Brasileiro. Ele é de Arapongas, no Paraná. Eu acho maravilhoso isso, não falar o nome do rival. Cláudia Bassetti, ela é do Maracanã, olha aí. E diz, um abraço para todos os pais. E ela gosta daqui. Aqui, adoro ser pai do Fluminense. Vasco! Cláudia Bassetti, vascaína, assim como o nosso convidado especial. Dia dos Pais. O meu pai vai participar do debate da bola de hoje, com Paulo Vinícius Coelho.
2: Olá.
1: Seu João Carlos está aqui.
2: Eu trouxe um presente pro senhor, seu João Carlos, eu trouxe um presente pro senhor aqui, quando faço a PVC.
3: Esquece esse negócio do senhor, né, PVC? Eu já tô com 80 anos, eu faleci, eu penso que eu tenho 120, pô. Pelo amor de Deus.
1: Olha,
3: muito obrigado pela lembrança. Isso faz um bem danado, ver isso aí, essa cruz de malta linda.
2: Se precisar tem outra aqui, que essa aqui é de 29,
1: olha aí, calma aí. A primeira camisa, o PVC, vamos lá. Primeira camisa, qual é a época A primeira camisa, essa primeira camisa.
2: Essa daqui?
1: É.
2: Você não tem uma coisa com essa história de que tá no estatuto do Vasco, que o primeiro uniforme do Vasco é preto? Porque a camisa branca com a lista preta nasceu antes da preta com a lista branca, em 1937. Esse aqui é o uniforme com o qual foi campeão, tricampeão carioca em 94. Que era Carlos Germano Pimentel, Alexandre Torres, Ricardo Rocha e Cássio, Luizinho, Leandro Ávila e William e Ian, Valdir Isabel.
1: Olha,
2: Valdir,
1: aí.
2: Era Valdir.
1: Começou agora. Disputa de memória aqui. Quero ver disputa.
3: Na final.
1: O que é, pai?
2: 2x0, 2 gols de Jardel na final contra o Fluminense.
3: 2 gols, exatamente.
1: Olha aí.
2: Começou a freguesia.
1: O PVC, você tá cutucando a fera, hein, PVC?
3: A freguesia agora tá voltando, hein? Porque houve uma época em que o Vasco não se dava bem dentro do Fluminense, mas parece que a coisa agora tá voltando. Mas, ô filhão, muito obrigado por você colocar aí no programa, para mim é uma honra, tá? Parabéns a todos os pais do Brasil, inclusive ao nosso PVC, que eu sei que é pai de um palmeirense, entendeu?
2: E de um palmeirense.
3: PVC, eu considero você um dos mais completos jornalistas esportivos do país. E outra coisa, você é enciclopédico. Você tem realmente uma memória fantástica para o futebol, que me desafia. Não há como concorrer com você. É mais fácil me valer das suas informações.
1: Mas aqui é um time. Tá, aqui é o seguinte, você vê, eu tô no meio de campo. Aí hoje se joga novamente com muitos pontas, né? O negócio é jogar com ponta, os pontas abertos, amplitude do campo. Então, de um lado o PVC, do outro meu pai. Aliás, um beijo enorme, tá, pai? Tá, obrigado, parabéns. É uma maneira que eu tenho de fazer uma homenagem a todos os pais que acompanham aqui o programa, o CBN Esporte, sempre despejando muito carinho, né? A um programa que já tem mais de 25 anos, completando agora 25 anos de programa. Né? Há 25 anos que vocês me aturam nesse programa. Então, eu uso muito a presença do meu pai hoje, nunca fiz isso. E quando você completa 50 anos, você era pó de tudo. Então, botei meu pai aqui para conversar com a gente. E ele sabe de futebol pra caramba, viu? Fala, PVC.
3: Mas é da bondade dele. Agora, ter um filhão desse aí é muito bom, né, PVC? É o ano do
4: muito
3: Duda.
4: Bom.
3: Chamado de Duda. Duda é o apelido. 50 anos de idade, completou. 25 anos
4: semana, foi
3: comandando o programa CBN Esporte. E completará bodas de prata, 25 anos, no próximo mês de outubro. Então, é o ano do nosso Duda. E é um prazer enorme estar aqui com todos vocês. Ver meu filho de manhã cedo assim, né? Ele e o irmão deles, as coisas mais valiosas que eu tenho. Inclusive porque me deram netos e hoje eu sou pai e avô. Eu costumo dizer que avô é pai promovido.
4: Eu tenho um novo estado. É, bem definido.
1: Olha aqui, vamos falar de futebol. Vamos lá, vamos falar de futebol. E eu estou fazendo essa brincadeira, PVC, sobre as rivalidades, que eu acho que é o que há de mais valioso no futebol. É você saber brincar com as rivalidades, né? A gente vive momentos assim de muita intolerância, de uma rivalidade muito agressiva. E tá faltando, né? Voltar a olhar para o rival como alguém que é importante na sua vida, né? Se não fossem as rivalidades, o futebol brasileiro não seria do tamanho que é. Aliás, em todos os países isso se aplica. Eu acho que é legal a gente mexer com essas rivalidades, mas sempre voltada para o lado bem-humorado, não, PVC?
4: Sim, é isso mesmo. E eu gosto mais do termo freguesia, que é um termo mais histórico nosso, do que do termo paternidade, que é um termo que a gente importa da Argentina. Falando com o João, e sobre o Vasco e Fluminense, eu me lembro muito de um texto do Moacir Japiaçu, jornalista paraibano e vascaíno, que tinha uma coluna chamada coluna da imprensa com C cedilha, que era uma forma que ele criticava a imprensa, e de uma época em que, como o João falou agora, o Vasco tinha uma dificuldade muito grande com o Fluminense. Nos anos 70, 76, a final do Campeonato Carioca, 1-0 gol do Doval para o Fluminense, 80, 1-0 gol do Edinho, 84, Fluminense campeão carioca contra o Vasco. E depois de 93, isso se inverteu de uma maneira assustadora. Em 91, Japiaçu vascaíno escreveu um texto numa edição da revista Placar, que cada cronista escrevia sobre um clássico específico. Então o Bussunda escreveu lá: Flamengo 6, Botafogo 0, 8 de novembro de 81. Tinha data, tinha um placar. E o Japiaçu escreveu: Vasco 10, Fluminense 0. Certa vez numa mesa de botão. E ele contava que ele estava no quarto do filho, o filho jogando botão, sozinho e tenso. E ele perguntou pro filho: quanto tá o jogo, filho? E o filho respondeu: 0-0. Quem tá jogando? Vasco e Fluminense. O Vasco não ganha do Fluminense nunca, faz logo 10-0. Porque o Vasco é que não vencia o Fluminense. Isso se inverteu. A freguesia mudou de lado, como o João lembrou agora. Houve um tempo em que o Vasco não vencia o Fluminense. Agora é exatamente o inverso. O Fluminense não consegue ganhar jogo decisivo do Vasco.
1: É, ó, a gente perdeu o áudio aí, ó. Meu pai, perdemos o áudio aí do meu pai.
3: Fluminense. Ah,
1: agora sim, pai.
3: E o terror do Flamengo era o Botafogo.
1: O pai, só um segundinho, a gente perdeu rapidamente o áudio seu, então não pegou o início. Você estava falando sobre essa rivalidade, né? Vasco e Fluminense. Você sempre foi muito cordial, sempre lidou muito bem com essa cordialidade entre os grandes rivais, né?
3: Claro, mas eu acho que isso é fundamental. Vem cá, só existe um time grande se outros times grandes existirem para competir. O que seria do Vasco sem o Flamengo? Né? O que seria do Tom sem o Jerry? Não existe isso, entendeu? Então é natural que eu defenda. Eu sou vascaíno de coração, nasci vascaíno. Eu acho que eu devo ser a reencarnação de algum vascaíno por aí, porque minha mãe era Flamengo, meu pai Fluminense. Mas eu acho que se o Flamengo poderoso, o Fluminense poderoso, o Botafogo poderoso, isso é fundamental para o futebol carioca e para o futebol brasileiro. Você imaginou, o PVC, que monotonia, por exemplo, final do campeonato carioca, Flamengo A contra Flamengo B. Então, o Vasco A contra Vasco B.
4: Tem gente sonhando com isso.
1: Olha que tem. E tem mesmo.
3: Pior que tem.
1: É.
3: Mas a rivalidade, o time é grande quando o rival é grande.
1: Concordo plenamente. Agora, é uma realidade, né? A gente está lidando com uma redução drástica de protagonistas no Brasileirão. Mais uma vez, a gente vive uma situação polarizada. E eu diria o seguinte, PVC. O Campeonato Brasileiro, como produto, ele hoje se apega ao Flamengo para ter emoção, como diz Luiz Carlos Júnior, para ter emoção até o fim, né? Porque...
3: emoção até o fim.
1: Não tem, se não for mais uma vez essa coisa de Flamengo e Palmeiras estarem próximos até o final do campeonato, e tá difícil pro Flamengo, a gente vai ter um time nadando de braçada, né, PVC?
4: Mas eu acho que assim, tem uma situação que tá acontecendo no futebol brasileiro, e a grande discussão sobre a liga passa por a gente tentar imitar a Inglaterra e não imitar a Espanha e nem a Alemanha, porque eu falo a vida inteira, eu fui comentarista do campeonato inglês na ESPN, depois do Fox Sports, entre 2003 e 2016. Se em 2008 eu dissesse para você que o Manchester United ia se esforçar para ser terceiro colocado no campeonato e o Chelsea ia terminar em décimo, você me internava. E a grande vantagem do campeonato inglês em relação ao campeonato espanhol, ao campeonato alemão, é a alternância. Hoje você tem, no campeonato passado você teve Arsenal brigando com o Manchester City, no campeonato retrasado o Liverpool brigando contra o City, já teve momentos do City brigando com o Chelsea, do Manchester United brigando com o City, com o Chelsea, com o Arsenal. E a grande questão é a gente entender que isso precisa ter alternância. Na história do futebol, dos grandes campeonatos do planeta, sempre um grupo de elite se formou em 2, 3 ou 4 grandes times por campeonato, inclusive no Brasil. Por que então o Brasil tem 12 grandes, ou 13 grandes, ou 14? Porque o Brasil tinha 27 campeonatos. Então você tinha 2 grandes clubes em Minas, 2 grandes no Rio Grande do Sul, que foram ganhando grandeza nacional, 4 no Rio de Janeiro, que eram 5, a América foi desaparecendo, 5 em São Paulo, que a Portuguesa foi sumindo. Mas a gente também produziu 3, 4 ou 2 grandes times por campeonato. E quando você nacionaliza isso depois de 120 anos, o que está acontecendo no Brasileirão é a mesma coisa. E a pergunta é se a gente vai ter alternância ou se vai virar um Real Madrid de Barcelona ou um Bayern de Munique. Que é o que o Flamengo adoraria ser. Um Bayern de Munique para o campeonato não é bom. Para o Flamengo pode ser.
1: Acho que também não é. Acho que também não seria bom para o Flamengo isso. Você, pai, como vascaíno, como é que vê, por exemplo, o seu Vasco, que já caiu 4 vezes para a segunda divisão, que mais uma vez está lá na parte baixa da tabela, que agora teve um sopro de emoção bacana, né? De resgate de uma autoestima com essa classificação em cima do Fluminense. Como é que você vê essa redução de protagonismo do seu Vasco?
3: Como você falou, definiu bem, foi um sopro. Eu quero um vendaval, pô. Sopro não interessa. O Vasco vive talvez os 15 piores anos de sua história, envolvendo em questões políticas, judiciais, administrativas. Esse não é o Vasco. Na verdade, a força do Vasco hoje está na torcida do Vasco. São milhões de torcedores espalhados pelo Brasil e pelo mundo. A torcida do Vasco é considerada, até pelos adversários, uma torcida talvez mais ruidosa, mais fanática, mais vibrante do momento. E o Vasco, por isso, não, evidentemente, o Vasco é eterno, não desaparecerá, mas é lamentável a atual situação do Vasco. Lamentável, não será evidente uma vitória de 3-1 contra o Fluminense que vai resolver, até porque nós perdemos no ano passado a Copa do Brasil para o Corinthians depois do empate em São Paulo e uma derrota do Maracanã, onde o Vasco inclusive jogou melhor, mas essa inconstância é muito natural num time que tem um plantel limitado. Quer dizer, ele é capaz de fazer uma grande proeza, ganhar do Flamengo e depois empatar com a Chapecoense. Não há constância. O Vasco precisa de um time mais consistente, jogadores que pensem no meio de campo, que chamem a si a responsabilidade, que imponham ao adversário, não é? O temor. Isso o Vasco não tem. Tomara que volte a ter. E não tenha a menor dúvida, vai ter. Quer dizer, Eu não sei se sou tão otimista para mim, para os meus 80 anos, né? Eu queria ter menos uns 10 pelo menos. Mas de qualquer maneira, eu acredito na recuperação do Vasco. Porque o Vasco é eterno. Né? Apesar, sempre disseram o seguinte: o maior adversário do Vasco sempre foi a política do Vasco. Isso era muito natural. Antigamente, quando o Vasco perdia um jogo, os portugueses pegavam a carteira de sócio e rasgavam na arquibancada. No dia seguinte, estavam todos em São Januário, segunda-feira, para tirar uma nova carteira. Se arrependiam na noite de domingo para segunda. Isso era muito comum. Agora, era o Vasco poderoso, o Vasco grande, o Vasco. Por que que eu sou Vasco? Eu sou da época do Expresso da Vitória. Né? Então, isso explica quase que tudo. Você, por exemplo, é o Flamengo, você é Flamengo Duda na época do Zico. Entendeu? Então, é isso que eu acho. O Vasco tem que retomar o seu destino de grandeza, acabar com essa frescura toda, tá entendendo? Tá dominando o seu Eduardo há muito tempo. E simplesmente voltar a ser o Vasco. E eu dou toda a razão ao PVC. É bom que você tenha oito. Esse é o charme do Campeonato Brasileiro, 10 títulos disputando o campeonato. Quando os clubes grandes do Rio Grande do Sul, Inter e Grêmio, quando em Minas, Atlético e Cruzeiro, a Bahia, o Bavi, Bahia e Vitória, etc., começaram a aparecer nos 27 campeonatos regionais e depois criaram o grupo dos 13, não é, PVC? E que incorporaram exatamente os mais importantes do futebol brasileiro. O Campeonato Brasileiro tem esse charme que o inglês tem, você tem toda a razão, mas que não acontece a mesma coisa em Espanha, Itália, etc. Então é por aí. Eu acho que eu já falei demais.
1: Oratório é fácil, né? Ele não é. Eu lembro do Luiz Mendes, um querido mestre, né, do rádio esportivo brasileiro, com quem eu tive a satisfação de trabalhar. Meu pai conheceu o Luiz Mendes. É, o comentarista da Palavra Fácil, né? Meu pai tem a Palavra Fácil também, viu, PVC? Agora.
4: Luiz Mendes me ensinou uma coisa, que era uma coisa muito doida. Eu trabalhando com o Zé Trajano na SPN, e o Trajano sempre corrigia quando você dizia que o Castilho era a leiteria, goleiro do Fluminense, histórico, o maior goleiro da história do Fluminense. E o Trajano dizia assim: não é a leiteria, é o leiteiro. Leiteria era o gol do Castilho. Aí eu fui procurar no dicionário leiteria, e se você olhar no Aurélio, o último sinônimo de leiteria é grande sorte, muita sorte. E eu queria saber por quê. Aí eu liguei pro Luiz Mendes. Luiz Mendes contou assim: sabe por quê? É porque nos anos 40, começo dos 50, quando o Castilho brilhava no Fluminense, teve um leiteiro no bairro das Laranjeiras que ganhou na loteria 3 vezes. Então o leiteiro passou a ser sinônimo de sortudo. Por isso que o Castilho era o leiteiro e o gol do Castilho era a leiteria.
3: Era o nosso querido Carlos Castilho, que eu vi jogar muito, ele realmente era um goleiro de sorte. Bola na trave, batia em cima da linha e ia pra ele e saía. O Castilho ficou famoso por isso. Agora, essa história, o Mendes tem umas histórias sensacionais. Essa do leiteiro que deve ter se transformado num grande fazendeiro, obviamente, depois de ganhar o terceiro prêmio. Essa eu desconhecia, PVC. Mas é sensacional.
1: Vem cá,
3: o Mendes tem umas histórias
1: maravilhosas. Tem, querido, saudoso mestre Luiz Mendes. Agora, o PVC, meu pai falou do meia, né? Que o Vasco pediu um meia pensante. Não é só o Vasco, não. Seleção brasileira também, né? E essa parece ser a missão agora do Carlo Ancelotti nesse trabalho com a base, agora todo mundo debruçado para olhar o que acontece na base, tentar fazer uma linha de produção. Sempre o modelo que ganha inicialmente é o modelo a ser seguido, né? Esse é o modelo, por exemplo, de construção da seleção espanhola, que conquistou o título da Copa do Mundo, né?
3: Exatamente.
1: Agora, e aí, PVC, e também depois quero te ouvir, pai, sobre essa questão do seleção, 28 anos de jejum, nunca a gente viu um espaço tão grande de espera por um novo título. Como é que você vê essa nova fase, esse novo ciclo aí que se inicia com o Carlo Ancelotti e esse momento de olhar para a base e a procura de um meia? Procura-se meias no futebol brasileiro, PVC, é isso?
4: É, Eu já disse que eu não acho que não é porque o Ancelotti merece, é porque o Brasil merece a continuidade do trabalho do Ancelotti para não ficar interrompendo a cada dois anos, a cada um ano. Nos últimos anos e meio, o Brasil teve 5 técnicos, considerando que a Copa do Mundo de 2022 terminou em dezembro e o Tite era o técnico. Então são 5 técnicos em 3 anos e meio. Então o Ancelotti tem que continuar, mas ele não pode ser. Isso eu disse na chegada do Ancelotti. A gente precisa começar a ter um projeto de país do futebol de novo. E país do futebol é das meninas e meninos, dos homens e mulheres, impedido de unhão alfabética. Como a Espanha é hoje. A Espanha hoje é o país do futebol, campeão do mundo feminino e campeão do mundo masculino. E em todos os jogos, a última vez que a Espanha teve menos posse de bola que o adversário foi em 2002 contra a Coreia do Sul. E no feminino foi campeão do mundo, tendo mais posse de bola que o adversário em todos os jogos, inclusive quando perdeu de 4-0 para o Japão. Então, é um projeto. O Brasil não precisa ser o país da posse de bola. O Brasil foi campeão do mundo contra a Alemanha em 2002 com 44% do tempo com bola no pé. Não é necessariamente isso, mas a gente não pode pensar que o Brasil vai jogar contra a Noruega e tem 34% de posse de bola. É um símbolo. Eu acho que o Brasil tem capacidade de fazer do Ancelotti uma ponta de lança. Não pode ser o que o Mariano foi pro basquete. O Mariano chegou no basquete como se falasse, ah, o Brasil era assim, temos jogadores na NBA, temos grandes jogadores, mas não temos treinadores. 10 anos depois o Mariano chegar aqui, 16 anos depois o Mariano chegar aqui, você não tem grandes jogadores, você não tem grande seleção, você não tem grandes técnicos. Não se fez um projeto a partir da chegada de um grande treinador campeão olímpico no basquete masculino do Brasil. E se o Ancelotti fizer a mesma coisa, ele vai passar por aqui feito um foguete, vai embora e nós vamos continuar discutindo nossos problemas. Agora, eu acho que a gente tem jogadores. Você vê o que o Bidon está jogando, quando foi eliminado pelo Internacional, o Bidon é um grande meio-campista, um futuro promissor de meio-campista. O André do Corinthians é um futuro promissor de meio-campista. O Brasil tem como produzir jogadores em todas as posições ainda.
1: Eu também acho.
4: E tem como ter uma grande seleção, uma seleção mais forte. Mas tem que ter coerência, tem que ter trabalho, tem que ter transição, tem que ter formação de jogadores, de treinadores e até de jornalistas. Porque a nossa maneira, como a gente lida, a gente começar uma rodada dizendo que o Zubeldi é o próximo a cair, e imaginando que vai cair o Zubeldi ou vai cair o Luiz Castro, eu tô fazendo a conta, né? Faz 53 dias hoje que não cai um técnico no Campeonato Brasileiro. 53 dias porque teve Copa do Mundo no
1: meio. Mas caiu até durante a Copa. Quer dizer, a gente tem aqui uma...
4: Exato.
1: Uma tara, né? Movimentar a posição dos treinadores.
3: O Renato caiu durante a
1: Copa. O Renato caiu durante a Copa, exatamente. Renato caiu durante a Copa.
4: 53 dias atrás, dia 18 de junho.
1: É isso.
4: Foi no meio da Copa.
1: Ô pai, você viu os 5 títulos. Você viu os 5 títulos, né? Como
3: eu
1: é que é?
3: Os 5 títulos, olha, eu tô na minha 18ª Copa do Mundo, das 22 disputadas. Eu vim lá da Alemanha 3, Hungria 2, aquela virada em cima do Puskas e Companhia Limitada. Então, realmente acompanho a Copa do Mundo.
1: E é complicado, hein? 28 anos é complicado, né, paizão?
3: É complicado, mas o que eu vou acrescentar depois do que o BBC falou? É isso aí. O problema de projeto no Brasil não se limita ao futebol, não. O Brasil é um país que não é muito chegado a projetos de longo prazo. Entendeu? O Brasil teve uma revolução muito grande em 1958, por exemplo, quando nós adotamos uma comissão técnica altamente profissional. Você tinha psicólogo, cavalhais, você tinha dentista, você tinha massagista, engraxate, tinha tudo, houve um planejamento. E esse sentido de organização é que falta ao futebol brasileiro e é reflexo do que acontece com o próprio país. Agora, é necessário, não adianta você ter Ancelotti, entendeu? É isso. Porque você vai. Ele vai se perder exatamente dentro dessa falta de organização, dessa falta de visão. E o que é pior, a questão política. Existe uma rivalidade entre os dirigentes, que é nefasta. Então, todo mundo quer colher a glória e todo mundo quer fugir do fracasso. Assim fica difícil. Então, a gente tem que dar tempo ao tempo, mas fazer um trabalho de longo prazo, sério, e um projeto. Esse é o caminho, não há outro. Olha, eu lembro a vocês o seguinte, quantos jogadores existem atuando no Brasil, lembrou aqui o PVC, que poderiam estar celebrados para a seleção brasileira? Eu lembro que a seleção brasileira de 58, o PVC deve saber melhor do que eu, nós tínhamos 12 jogadores do Rio de Janeiro e 10 de São Paulo. Não havia nenhum jogador estrangeiro. A maioria dos jogadores estrangeiros começou a partir da década de 90, por aí. Entendeu? E nós aproveitávamos a prata da casa. Evidente que o mundo mudou, o futebol hoje é negócio, o futebol hoje é dinheiro, o futebol hoje são milhões de euros e dólares, etc, etc, etc. Eu, por exemplo, não, há alguns jogadores da seleção brasileira que eu, se for passar pela rua e for apresentado, eu não vou saber quem é. E antigamente havia essa união, essa comunhão entre o povo brasileiro e a sua seleção, que era muito, muito importante. A gente, o PVC sabe disso, o pessoal ficava discutindo. Ah, tem 3 convocados no Corinthians, só tem 2 no Palmeiras, tem 4 no Vasco, só tem 3 no Flamengo. A disputa começava aí. Hoje em dia, se você me perguntar, escala o João, escala a seleção brasileira, você vai me quebrar. Eu não vou saber escalar inteira, não. Quando você disser, o João, escala a seleção brasileira de 1958, eu escalo para você com nome e sobrenome, de todos.
1: Vai, manda aí, manda aí.
3: O quê?
1: Manda, agora eu quero. Agora eu tô desafiando.
3: Ah, então vai. Você tá desafiando, né?
1: Ah, mas vai colar não, hein?
3: Gilmar dos Santos Neves. Djalma Santos. Ideraldo Luiz Bellini. Orlando Peçanha. Newton Santos. José L. Miranda, Zito. Valdir Pereira, Didi. Manuel Francisco dos Santos, Garrincha. Edivaldo Isidro Neto, Vavá. Edson Arantes Nascimento, Pelé. Mário Jorge Lobo Zagallo, Zagallo. Era essa seleção com nome e sobrenome.
1: Faltou o Garrincha.
3: Estava na boca do povo.
1: Falou o Garrincha? Falou eu que não peguei. Falou o Garrincha. Falou, Falou o Garrincha.
4: E era tão especial que o Edson era ar antes do nascimento.
3: Era antes do nascimento. Um garoto de 17 anos de idade. Entendeu? Que simplesmente fez o seguinte: contra a França na semifinal, marcou 3 gols, só isso. Ah, porque o jogueiro da França se machucou.
1: Ah, tá, então.
3: Uma jogada com o Vavá. Não importa. Foi na final, fez 2 gols, sendo que aquele gol aerodinâmico, né? Ele deu um balão, chapéu, no back da Suécia, enfiou a bola pra dentro do gol. Um gol lindo que eu talvez só seja superado em termos de beleza, Copa do Mundo, pelo gol do Maradona contra a Inglaterra. Mas esse era o Brasil que jogava aqui pra gente ver, né?
1: Ô pai, olha aqui,
3: você não tem, só pra terminar, você não tem saudade daquela ligazinha do Santos, não? Doval, Bengal, Coutinho, Pelé e Pepe? Eu tenho.
4: É o time que jogou, ganhou 5 taças Brasil cultivas e quando perdeu foi quando não tinha Coutinho, Pelé e Pepe. É engraçado que foi o exercício de fazer os 5 times campeões seguidos do Santos. O que tinha em comum era Lima, Coutinho, Pelé e Pepe. Quando se perdeu Coutinho, Pelé e Pepe, perdeu pro Cruzeiro, em 66.
1: Vocês citaram várias vezes o Pelé. Olha aqui.
3: Tomou de 6-2, não foi 6-2?
4: 6-2.
1: 6-2.
4: 6-2 no Mineirão, 6-2 no Pacaembu.
1: Eu preciso encerrar com vocês.
3: 6-2 no Pacaembu. Gol de Natal, o último gol foi de Natal.
1: Você não deixa, ele não deixa. Eu preciso encerrar com vocês. Olha, eu já vou pra prorrogação.
4: Sim.
1: Eu vou dar 1 minuto pra cada um. Esse é um exercício fantástico de síntese pra vocês dois, hein? 1 minuto pra cada um. A provocação que eu faço, que eu sei que eu vou mexer com ele. Por que que é um sacrilégio fazer comparação a respeito do Pelé? Porque eu já falei várias vezes, o Messi é o meu Pelé. Aliás, o Messi, a gente se solidariza que perdeu nessa semana o pai, o Jorge Messi, 68 anos, nossa, uma morte super precoce, perdeu na última sexta-feira. Mas vocês falaram tantas vezes agora do Pelé. E quando a gente fala assim, olha, Messi, será que ele está superando? Por que que é um sacrilégio para gerações anteriores ouvir comparações a respeito do Pelé? Não há comparações, 1 minuto para cada um. PVC.
4: Por Porque o Messi é o Pelé do século XXI. Então estamos comparando com quem?
1: É, é aquele negócio, quando você fala, tem o que há de excelência, é o Messi, Pelé.
4: Não, a gente compara, o Messi é mais um que a gente compara com o Pelé, faz 70 anos que a gente compara todo mundo com o Pelé. O Messi agora é o Pelé do século XXI, não é o Pelé que é o Messi do século XX.
1: Boa, olha aí. Você, pai?
3: É, o Pelé é o cucu. Pelé é um fenômeno. Você tem, eu classifico da seguinte maneira: Pelé, depois os super craques, os grandes craques, os craques. Agora, o Pelé que eu tive o prazer, a satisfação de ver jogar desde o início da carreira, sinceramente, é uma coisa incomparável. É fantástico, não é? E para não acabar com o teu minutinho aí, que ele tem que estar acabando o tempo, lembra o seguinte, meu querido: na Copa do Mundo de 70, o Pelé disputou 4 Copas, ganhou 3, fez gol em todas elas. E na Copa de 70, ele dá um jogo final contra a Itália, ele fez um gol e deu 2 assistências para o Jairzinho e para o Carlos Alberto marcar os 2 dos 4 gols do Brasil. Eu vi Pelé fazer o diabo. Então, Pelé e depois o resto. E tinha um fenômeno à parte, inexplicável, que chamava Garrincha. E muito aí veio o resto. E como disse muito bem o PVC, isso aí, PVC, todo mundo comparando, esse é o novo Pelé, esse é o novo Pelé.
1: Senhores, PVC, amigo, obrigado, tá? Vou fazer parte desse momento, para mim, muito especial.
3: Feliz dia dos pais, muito grande.
1: E feliz dia dos pais, feliz dia dos pais para você, PVC. Paizão, feliz dia dos pais, obrigado, tá? Te amo.
3: Muito obrigado, querido. Você é nossa joia, minha joia. Você e seu irmão. Feliz dia dos pais, PVC. Feliz dia para todos os pais do Brasil. Isso. E sigam em frente ouvindo um programa, um dos programas mais importantes do rádio brasileiro, CBN Esportes, comandado por Carlos Eduardo Weber, e por coincidência, meu filho.
1: Tchau.
3: Um beijão para vocês, tudo de bom.
1: Tchau. Ai, ai. Vem o repórter CBN.
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0: 9 de agosto de 2026, o presidente Lula chamou o americano Donald Trump de meu amigo ao criticar o tarifaço imposto pelo governo dos Estados Unidos contra produtos brasileiros. Lula disse que vai enviar números positivos do combate ao desmatamento para que o presidente americano mude de ideia sobre as taxas aplicadas em produtos exportados pelo Brasil. Na sexta-feira, o presidente brasileiro voltou a criticar o secretário de Estado, Marco Rubio, horas após o Senado americano aprovar o nome de Daniel Pérez para o cargo de embaixador no Brasil. Lula afirmou que Rubio não gosta do Brasil e o chamou de latino-americano frustrado. O tufão Dolphin atingiu a província de Okinawa, no sul do Japão. Pelo menos 6 pessoas ficaram feridas e mais de 50 mil prédios tiveram energia cortada. Já a China fechou portos e suspendeu a circulação de balsas na costa leste. E o brasileiro João Fonseca volta à quadra hoje pelo Masters 1000 de Montreal, no Canadá. Ele enfrenta o americano Ben Shelton, atual número 10 do mundo e campeão do torneio. O jogo não deve começar antes das 7 horas da noite, no horário de Brasília. 11:08.
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1: Envolvendo o Bruno Guimarães, né?
2: Exatamente, Bruno Guimarães é a grande contratação aí do Arsenal para a temporada que se avizinha. Foi uma chegada que se concretizou aí ontem, né? E valores da ordem de 75 milhões de libras, saindo do Newcastle, da própria Premier League, para a equipe do Arsenal, com um contrato aí até 2030, renovável por mais uma temporada. Inclusive, hoje o Arsenal está fazendo aí amistosos, né, na famosa já Emirates Cup, e está perdendo nesse momento para o Borussia Dortmund pelo placar de 2-1, time ainda muito mexido, né, os dois times bastante mexidos ainda, mas o Bruno Guimarães apareceu ali no gramado, né, do Emirates, apareceu ali para a torcida, saudou os torcedores e tem sido assim uma contratação muito bem vista pelos torcedores do Arsenal, porque a gente tem que lembrar que o Bruno Guimarães, embora tenha ficado aí marcado, né, pelo pênalti perdido contra a Noruega na Copa do Mundo, ele teve anos e anos de muito bom futebol na Inglaterra e era capitão do Newcastle, né, referência aí desse clube. Tá chegando pro Arsenal, o Arsenal campeão de Premier League, para ser mais uma opção no meio de campo, o meio de campo que normalmente já tem aí o Odegaard, já tem o Declan Rice, já tem o Zubimendi, né, jogadores que já na temporada passada já eram as principais opções, até o Eberechiese, se você quiser falar também, e agora mais uma opção pro meio de campo. Imagina-se, né, que a dupla Declan Rice e Bruno Guimarães vai ser muito bem sucedida pelas características, né, dos dois, pelo fato do Arsenal jogar muito com bola parada e por toda essa experiência e liderança que tem o Bruno Guimarães. Eu repito, né, foi capitão do Newcastle por muitas temporadas.
1: É um jogador que se consolidou completamente, né, no mercado do futebol inglês, né, cada vez mais valorizado e muito muito se espera de movimentações após a Copa do Mundo, né? E o Bruno Guimarães teve seus bons e maus momentos na Copa, assim como a seleção brasileira, mas de um modo geral, ele apresentou um futebol muito regular, talvez tenha sido o jogador mais regular e positivamente regular da seleção brasileira. Isso sustenta, né, uma posição de destaque do Bruno, não?
2: Exato. E assim, né, eu acho que a gente tem duas visões sobre o Bruno, né, o Bruno da seleção e o Bruno do clube, né? O Bruno em clubes, ele tem assim uma carreira de muito sucesso. Eu acho que não tem praticamente nenhum senão para falar.
1: Nenhuma
2: Atlético
1: dúvida.
2: Paranaense, Lyon, Newcastle, assim, uma trajetória muito regular e constante, sempre dando conta do recado. O Bruno da seleção, eu acho que a gente tem recortes, né? Tem um momento discreto ali com Tite, discreto com Diniz e Dorival, bom com Carlo Ancelotti, e uma Copa que era muito boa. Eu estava até naquele momento ali de oitavas de final pensando, né, quem são os melhores volantes do torneio naquele momento, e para mim o Bruno Guimarães estava entre os melhores, né? Tava pensando assim, ó, se eu for montar minha seleçãozinha e continuar desse jeito aqui, acho que o Bruno tem que estar no lugar, né, tem que ter um lugar. Mas aí tem um pênalti perdido que pesa bastante e evidentemente não houve mais chances de vermos, né, esse jogador no restante da Copa, e aí não dá para colocar, né, um jogador de oitavas de final na seleção do Mundial, mas até ali fazia uma boa Copa. Então eu acho que o Bruno de clubes não tem assim nada a falar contra. O Bruno de seleção tem altos e baixos, mas aí, como você também disse, a seleção brasileira como um todo, não só na Copa, mas ao longo dos últimos 4 anos, né, tem sido de altos e baixos, muito mais baixos do que altos.
1: Dudes, e do outro lado, né, que é o Newcastle, tá passando por um desmonte?
2: Então, isso chama muito a atenção. O Newcastle não teve uma boa temporada, né? A temporada 25-26 do Newcastle foi ruim, havia perspectiva de nova classificação à Liga dos Campeões da Europa, um passo adiante, né, num clube que está tentando ser uma das potências do futebol europeu pelos grandes investimentos que tem do fundo da Arábia Saudita, né, do governo saudita, mas foi uma temporada de 12ª posição apenas na Premier League, muito distante dos times que se classificaram à Liga dos Campeões, né? A gente está falando aí de uma ordem de 11 pontos para o Liverpool, que foi o último aí que fechou o grupo de Champions League. Não houve conquistas e agora, né, nessa virada de temporada de uma para outra, A gente está falando em desmonte, como você bem colocou. Por quê? Saiu inicialmente lá no dia 1º de julho, ainda durante a Copa, o Anthony Gordon, né, ponta esquerda, foi jogar no Barcelona. No dia 6 de julho, pouco depois aí, saiu o Sandro Tonali, né, o meio-campista, foi jogar no Tottenham, então um rival, né, dentro da Premier League. E agora sai também o Bruno Guimarães. Então, de uma vez, Gordon, Tonali e Bruno Guimarães saíram. Chegaram jogadores também, mas aí a gente já está falando de outro nível de jogador e de outro nível de consolidação. Então, por exemplo, nessa janela, nem foi muito falado, né, que o Newcastle trouxe o ponta Bazoumana Touré. Tava onde, né? Tava jogando no Hoffenheim, tem apenas 20 anos. Por esse jogador, o Newcastle pagou 42 milhões e 800 mil libras. Então, assim, é uma aposta, né, do que esse jogador virá a ser. Da mesma forma, 18 anos, o Sean Steur, jogador holandês que estava no Ajax, apenas 22 partidas, 19 milhões e 600 mil libras. Além dele, desses dois, né, o meio-campista Aladji Bamba, que é francês também, estava no Mônaco, só tem 18 jogos feitos e 20 anos de idade. Se daqui a pouco, né, todos esses jogadores renderem o que se espera, né, do prognóstico, perfeito, parabéns ao Newcastle por ter identificado muito bem os próximos craques do futebol mundial. Mas qualquer desempenho oscilante ou de nível competitivo não condizente com Premier League significa que o Newcastle perdeu 3 jogadores importantes do time titular e trouxe 3 garotos que ainda não se provaram, né? Isso pode acontecer, sim.
1: Anda naquele limite, né? Que se, como você falou, se der certo, olha aí, olha a visão. Olha o trabalho do scout. Olha só, né? Mas no futebol é sempre um risco, né? Um risco que eu acho interessante dos clubes assumirem, né? Numa proporção, considerando um equilíbrio financeiro, eu acho é trabalho, mas é que muitas vezes, pela preguiça do trabalho, você vai para o jogador já pronto, consagrado, mas que custa muito mais, né?
2: Exatamente. Eu acho que assim é fundamental, né? Os clubes que têm ambição, porque vamos lá, o Newcastle tem dinheiro, né, do fundo da Arábia Saudita, perfeito, mas todos os outros grandões da Premier League têm o seu dinheiro também correndo solto, né? Então, se você for brigar pela contratação de uma estrela, digamos que o Newcastle tivesse aí valores, né, para contratar o Diomandé, por exemplo. Diomandé pode ir para o Real Madrid ou para o Newcastle. Os dois, ele vai ganhar a mesma coisa. Ele vai para onde? Ele vai para o Real Madrid. Né? O Newcastle vai perder nessa briga, por exemplo. Então, assim, para passar na frente de quem está à frente, só pegando jogadores que, de repente, são apostas arriscadas demais para quem já está consolidado, mas válidas o bastante para quem ainda não chegou nesse ponto. Então, isso é um mérito, sim. Mas eu falo, assim, esse salto das outras ligas para a Premier League é algo muito difícil de você mensurar. Eu considero isso muito difícil de mensurar. Tem muito jogador que sente demais até sair de La Liga para a Premier League ou Bundesliga para a Premier League. E não é exatamente que o campeonato é excelente, perfeito, e os outros não são. Às vezes é só questão de fisicalidade mesmo, de dividida, do árbitro que deixa o jogo rolar um pouco mais, ou até de velocidade do jogo, né? Então, essas adaptações são sempre complicadas, sobretudo quando você nota esses talentos, né? Ou franceses que atuam no futebol francês, ou que são de países africanos que fazem uma primeira parada ali no futebol francês e depois dão um passo adiante. Tudo isso é muito difícil de mensurar, mas o Newcastle está apontando para esse caminho agora que perdeu jogadores como esses, né?
1: Já que você falou no Diomandé, o que dá para esperar, Dutz, desse novo Real Madrid, de José Mourinho, que também recentemente anunciou a novela de renovação com o Vinícius Júnior? É Vini até 2031 no Real Madrid, ganhando mais, aquela história toda. Mas tem um pacotão aí para sair, quebrar um incômodo jejum, né? 2 anos de mãos abanando, não é normal no Real Madrid. O que dá para esperar do Real Madrid versão José Mourinho e também todos esses investimentos feitos pelo Real?
2: Vamos fazer uma cronologia rápida, né? Uhum. Que o Real Madrid Ele ficou muitos anos alternando entre Zidane e Ancelotti e ganhando muito, né? Tava dando certo, a ponto de não ter assim enormes contratações de medalhões. O Real Madrid normalmente estava fazendo esses investimentos em jovens que poderiam se desenvolver, né? Até o Vinícius Júnior, quando chega ao Real Madrid, não é um jogador consolidado, evidentemente. Mesmo o Rodrigo, quando sai do Santos e vai para o Real Madrid, não é esse jogador. Os franceses, né? O Camavinga, Tchouaméni, são jogadores que ainda vão se desenvolver. O Odegaard passou por lá, né? Agora tá no Arsenal. É, você tem o Arda Güler, que ainda não teve tanto espaço, né? Mas tá tentando ali. Bom, o Real Madrid fazia o quê? Olhava os jovens promissores, pensava e levava, né? E aí, opa, daqui a pouco eles vão entrar, vão se desenvolver nesse time aqui, e tá dando certo, porque Ancelotti e Zidane estão segurando a bronca. Quando não deu mais certo com o Carlo Ancelotti, e o Ancelotti também decidiu, né, aceitar o convite da seleção brasileira, Zidane também já estava meio que amarrado com a seleção francesa, o Real Madrid foi para um técnico jovem e que ia desenvolver os jovens que por lá estavam, ia tentar fazer uma transição de um time para outro, né? E aí contratou o Xabi Alonso como treinador. O Xabi Alonso tinha ido muito bem no Bayern Leverkusen. Não deu certo, ou não deram tempo suficiente para que desse certo. O fato é que o elenco já estava meio de bico com o Xabi Alonso. Xabi Alonso de bico com alguns jogadores, demitiram o Xabi Alonso e veio o Arbeloa até o final da temporada, meio que assim, ó, esquece, esse ano já foi, vamos pro próximo, né? E aí, no próximo, para qual caminho vamos? Seguimos apostando nisso? Tentamos outro jovem treinador? Não, vamos voltar a um treinador que é maior do que os jogadores.

0: Sporting, do Porto, desculpa, e teve recentemente na Roma um título de Conference League, chegou numa final de Liga Europa, acabou perdendo. Então esse é o Mourinho dos últimos tempos, né? No máximo esperar uma Copa, né? E aí ele volta pro Real Madrid. E aí agora chega na questão dos jogadores a serem contratados. E aí vem jogadores consolidados, em geral consolidados. Então veio primeiro o Cucurella, que foi o melhor lateral esquerdo da Copa do Mundo, comprado junto ao Chelsea por 55 milhões de euros. Veio o Dumfries, comprado junto à Inter de Milão por 20 milhões de euros, também lateral consolidado, ala direito consolidado. Bernardo Silva, muito experiente, chega aí sem contrato, depois de terminar o vínculo dele com o Manchester City. E o Konaté, zagueiro que chega livre de contrato depois de terminar o vínculo dele com o Liverpool. Todos esses, né, jogadores consolidados no futebol europeu. E aí, duas apostas, né? O Carlos Espi, que é atacante do Levante, chegou por 25 milhões de euros. E aí, a maior contratação do Real Madrid nesse momento, o Espi tem 21 anos. E a outra grande contratação é o Diomandé, que nós vimos na Copa do Mundo. Ponta, normalmente esquerda, né? 19 anos, estava no RB Leipzig. E chega aí a equipe do Real Madrid pelo valor de 125 milhões de euros. É uma aposta, né, para o futuro. E aí a gente tem que ver também como é que fica o encaixe dele com o time que tem o Vinícius Júnior, né, com essa renovação de contrato, porque o Vinícius joga na ponta esquerda, onde normalmente joga o Diomandé. Aí a gente tem que ver como é que isso vai acontecer, né?
1: E voltando ao Vinícius Júnior, hein? Deu uma valorizada boa, hein?
0: Foi. Em algum momento.
1: Fez um jogo duro legal, hein?
0: Em algum momento parecia, né, que ele não ficaria, né, porque houve ali uma proposta do Arsenal, né, até foi noticiado, olha, o Arsenal vai contratar, hein, o Arsenal vai contratar e tal, e ele acabou ficando, né, houve aí uma reviravolta acho que é money mesmo, né, que fala, o fato é esse, né, e só assim, pra reforçar, né, o Diomandé jogou muito pela esquerda ali na Costa do Marfim, né, mas até tô vendo aqui no Leipzig ele jogou pela direita também, de repente dá pra encaixar um de cada lado, sim.
1: Dudes, amigo, obrigado, tá, mais uma vez, bom domingo pra você.
0: Valeu, Éboli, grande abraço, feliz dia dos pais novamente a todos.
1: Valeu, esse foi o Lado B da Bola.
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0: Domingo, 9 de agosto de 2026. O programa de renegociação de dívidas do governo federal para trabalhadores informais deve sair do papel na segunda-feira. O pedido da Caixa Econômica Federal e do Banco do Brasil, da Caixa Econômica Federal e do Banco do Brasil, o Planalto alterou as regras para a participação das instituições financeiras no desenrola adimplentes. A gestão Lula espera agora que a iniciativa ganhe tração com o ingresso de bancos privados que inicialmente rejeitaram a medida. Uma série de ataques russos atingiu diferentes regiões da Ucrânia e deixou ao menos 2 pessoas mortas e dezenas de feridos. A informação foi divulgada pelo presidente ucraniano Volodymyr Zelensky em uma publicação no X hoje. Em Kharkiv, um drone atingiu um edifício residencial e destruiu 4 andares do prédio. Segundo o presidente, 2 pessoas morreram e dezenas ficaram feridas. Em Odessa e na região, 8 pessoas ficaram feridas. Zelensky afirmou que edifícios residenciais, instalações portuárias e o setor energético foram danificados durante a madrugada. Equipes trabalham para restabelecer o fornecimento de energia após os ataques. O presidente ucraniano acusou a Rússia de atacar sistematicamente a infraestrutura do país e afirmou que os danos ao porto de Odessa também representam uma ameaça à segurança alimentar global. No horário de Brasília, 11:34.
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2: Convocadas de hoje com Michele Silva, tudo bem, Mi? Bom dia.
3: Tudo bem, Éboli? Bom dia para você, para todo mundo que tá na nossa audiência e feliz dia dos pais para ti e para todos os papais que estão conosco.
2: Obrigado, querida. Tem bola rolando pelo Campeonato Brasileiro, hein? E o Grêmio tá empatando com o Cruzeiro, 0-0, né? Aliás, o Cruzeiro também tá jogando no masculino, no Campeonato Brasileiro, e também tá empatando, mas aí com gols. No Campeonato Masculino, Cruzeiro e Mirassol estão empatando em 1-1. Esses dois jogos do Cruzeiro contra adversários começaram às 11 horas da manhã. E aí a gente olha para o Campeonato Brasileiro Feminino, que está na sua 15ª rodada, que começou ontem com Bahia 3-0 no Atlético Mineiro, Ferroviário e Palmeiras empatando em 0-0. Além de Grêmio e Cruzeiro, que estão jogando empatando em 0-0, hoje teremos Juventude Misto, Vitória Internacional, Corinthians e Santos, São Paulo e Bragantino. Amanhã tem o clássico Botafogo e Fluminense, né? Reproduzindo o que aconteceu ontem pelo campeonato masculino, e aí deu empate 1-1. E amanhã também tem América Mineiro e Flamengo. O que você destaca para esse momento aí do Brasileirão Feminino, que tem o Corinthians na liderança com 34 pontos, Mi?
3: Primeiro um destaque de mercado, que eu particularmente não gosto muito quando acontece e preciso pontuar, que é o fato de time masculino e feminino estarem jogando ao mesmo tempo, né? Uma mesma equipe. Eu já não gosto do Brasileirão Feminino concorrendo com o horário do Brasileirão Masculino e vice-versa. Eu acho que a gente tem aí uma ampla variedade de horários para colocar, para todo mundo conseguir assistir tudo e muito bem, né? E acho que essa concorrência não faz bem ao nosso futebol como um todo, né? Então, só para dar essa pinceladinha rápida, porque eu não acho que seja muito bom o Cruzeiro feminino e o masculino estarem jogando exatamente no mesmo horário, né?
2: Aliás, aproveitando isso, né, fazendo um parênteses sobre uma notícia que aconteceu durante a semana, e para mim é uma decisão lógica e óbvia, até mesmo na parte comercial, né? Sim. Que é o isolamento, né? Um período de exclusividade para a Copa do Mundo de Futebol Feminino, que vai acontecer no Brasil no ano que vem. Então, a CBF decretou uma parada em todas as atividades do futebol brasileiro para que seja dada a atenção que a competição merece, que é uma Copa do Mundo. É uma Copa do Mundo, cada vez mais atraindo público. A última Copa do Mundo foi um sucesso na parte comercial, um sucesso na presença de público, né? Uma média superior a 30 mil torcedores por estádio, por jogo. Então, foi uma decisão, no meu entendimento, acertada da CBF, que lida com desconforto, que lida com discordância. Você tem
3: injustificável, né?
2: Você tem movimentos.
3: Não tivemos esse debate na Copa Masculina, né? Ninguém ficou chateado com perda de receita, nada assim. E agora, para 2027, é algo que eu até falei essa semana durante o Convocadas no estúdio CBN com a Tati. Poxa, não dá esse atestado de péssimo, enfim, negociador pro mundo, né? Porque você vai receber uma Copa no teu país, você tem a oportunidade de atletas do teu time estarem nas seleções, de dar essa visibilidade, de oferecer a sua estrutura, de impulsionar ainda mais a tua marca, e você trata como se fosse uma pedra no sapato. É como se você estivesse encontrando dinheiro na rua e dissesse, não, muito obrigado. Entendeu? Então, eu acho que também passa um atestado para a sociedade de alguém que não sabe negociar, né? Então,
2: sem dúvida.
3: Assim, não tivemos esse debate na masculina, mas ok, algumas pessoas querem ter sobre a feminina. Não passa esse atestado de péssimo administrador para o mercado, né? Porque o futebol feminino hoje, ele te possibilita lucro e ele te possibilita muita visibilidade.
2: A gente, inclusive, recentemente falou sobre isso, sobre esse mercado que não para de crescer, e que imediatamente após a Copa do Mundo masculina, já se iniciou uma corrida por parcerias comerciais, pensando justamente nesse ano que antecede a Copa do Mundo feminina, né? A gente falou sobre isso aqui no programa, né? Recentemente falamos sobre isso aqui no programa e fizemos um detalhamento, inclusive, de todo esse mercado que gira em torno do futebol feminino. Mas, Mir, voltando para o campo, e aí, o que que você pode destacar desse momento do Brasileirão que tem o Corinthians como líder?
3: A gente já tem um encaminhamento aí de vagas, né? São pelo menos aí 13 equipes já classificadas, né? Corinthians, São Paulo, Palmeiras. Chama atenção que a maioria dos clubes ali no G8, então entre os 8 que se classificam, a maioria é de clubes de São Paulo, né? Tem, além desses 3 já classificados, tem também a Ferroviária, que empatou aí em 0-0 com o Palmeiras. Poderia, né, ter conseguido um resultado melhor, mas o Palmeiras teve as melhores chances do confronto. A Kate Tapp até fez algumas defesas, mas para mim o Palmeiras teve mais oportunidades reais no jogo. Um jogo até relativamente equilibrado na maior parte do tempo. A gente tem também o Bahia fazendo uma grande campanha, excelente campanha mesmo, ali na quarta posição. É claro que tem ainda outros jogos, mas assegurando essa quarta posição, pelo menos nessa rodada. Hoje, completando o G8, né, Ferroviária, Cruzeiro, Inter e Flamengo. E temos aí, vale lembrar, essa 15ª rodada, que fecha amanhã com 2 jogos, né, o clássico entre Fluminense e Botafogo, e também América Mineiro e Flamengo. E depois, só mais 2 rodadas. Então, depois a gente já começa a encaminhar muito mais essas classificações, já começa também a determinar quem é que vai ficar ali nessa posição, nessas 2 posições ruins, né, que são ali as 2 últimas, e aí se tornam as equipes rebaixadas. Então a gente já tem um encaminhamento, já tem uma reta final dessa primeira fase, bem reta final mesmo, para dar aí o tom de quem vai ficar, quem vai conseguir se classificar à próxima fase, né? Então tem ainda algumas equipes nessa briga, né? Ali do Galo para baixo, do Atlético Mineiro para baixo, 13º para baixo. Ninguém mais tem chance de classificação, né? Galo, Juventude, Misto, América Mineiro, Vitória e Botafogo. Ali a briga pela permanência.
2: Ali rola uma outra preocupação. Eu diria que o Atlético, nesse momento, ele tá naquele... Nem pra cima, nem pra baixo, né?
3: É, um meio de caminho, né? Assim, considerando a pontuação do Flamengo, que é o 8º, né? Que tá nessa colocação, o Flamengo pode ir a, no máximo, 32. O Galo, ele pode ir a, no máximo, 22. O Flamengo hoje tem 23, então o Galo já não classifica mais. Mas do Galo pra cima, aí Fluminense, Santos, Bragantino, Grêmio, Flamengo, Inter, Cruzeiro, Ferroviária, Bahia, todos esses aqui têm chance de classificação.
2: Sim. Mas aí eu digo que não vai nem pra cima, nem pra baixo, ele olha pra baixo também, ele se vê distante do risco também, né?
3: Com certeza.
2: Ele tá naquele, né, que já começa a perder meio o foco. O que eu faço aqui? Onde estou? Pra onde vou?
3: Onde estou? Quem sou? Mas assim, é interessante também, né? Porque pelo menos você garantiu a permanência.
2: Sim.
3: Isso é muito importante, né? Então, tem ali essa briga dessas equipes de baixo, que eu já citei, que estão brigando ali pela permanência. E agora a gente acaba de ver aí o Grêmio fazendo 1-0 no Cruzeiro na reta final da primeira etapa desse duelo Grêmio e Cruzeiro, 41 minutos da primeira etapa. Então a gente vê o Grêmio fazendo esse 1-0 importante, pensando na briga do Grêmio, né? Que é se classificar à próxima fase. Além disso, Éboli, só
2: gol
3: pra
2: da Lady Anne. Lady Anne fez o gol do Grêmio.
3: Lady Anne. E só para fechar realmente, a gente tem também, tivemos, né, ao longo dessas últimas semanas, a definição das quartas do Brasileirão A2. Então, para ver quem é que fica ali com as 4 vagas para o Brasileirão do ano que vem, a primeira divisão, a Série A1 do Brasileiro Feminino no ano que vem. Então, Vasco e Taubaté é um dos confrontos, Itabirito e Sport é outro, Minas, Brasília e Ação no Mato Grosso, outro confronto, e para fechar, Atlético do Piauí e 3B da Amazônia. São 4 vagas para a Série A1. Todos esses times que eu citei estão na Copa do Brasil de 2027, e agora a gente tem esses confrontos de ida e volta para definir aí quem são as equipes que vão para o Brasileirão do ano que vem, a primeira divisão, no caso. Então a gente tem todos esses encaminhamentos acontecendo nesse mês de agosto.
2: Briga importante, realmente, né? E ainda tem a Copa do Brasil, né? Ainda tem a Copa do Brasil, que está numa fase importante também, né, minha?
3: Isso. Aí os jogos da Copa do Brasil, que seriam agora em agosto, foram transferidos lá para semana de Libertadores lá em outubro. É, e aí, realmente, para fechar, só para eu sei que eu tô no limite do tempo.
2: Não, por favor.
3: a gente teve também nesse fim de semana, e hoje mesmo teremos mais classificações nesse sentido, de seleções classificadas para a Copa do Mundo de 2027. Estamos a menos de 320 dias para a Copa de 2027. Argélia venceu de virada a Costa do Marfim por 2-1 e conseguiu a classificação, então a Argélia vai para sua primeira Copa do Mundo. Também entre as seleções africanas, o Marrocos, que jogou a Copa do Mundo em 2023, está de volta, venceu a África do Sul por 2-1 e está na Copa do Mundo de 2027. Hoje a gente tem outras duas seleções se classificando, e essas disputas ficam entre Camarões, Nigéria, Malawi e Gana, com destaque para a Nigéria, que é a grande potência aí em termos de Copa Africana de Nações, é a maior campeã.
2: Mi, obrigado, tá? Bom domingo para você.
3: Eu que agradeço, bom domingo para nós.
2: Esse foi o Convocadas com Michele Silva. Fazer mais um intervalo, daqui a pouquinho a gente volta, porque tem o Saúde em Movimento com a Patrícia Janelli, tem o CBN Moto com o Roberto Agreste, teve GP da Grã-Bretanha. De MotoGP, já teve o resultado e daqui a pouquinho vem a análise do Roberto Agreste, depois do intervalo.
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1: Panorama Setorial, que chega à sua quarta edição, e eu vou trazer agora para você os highlights. Vamos lá? O primeiro dado que eu gostaria de trazer é sobre o tamanho desse setor, né? Desse mercado fitness. Se a gente falar de academias ou de centros de atividade física, né? A gente tinha ali pouco mais de 22 mil em 2015 e em 2025, em julho, já eram mais de 62 mil centros de atividade física. Quase triplicou em 10 anos, é muita coisa, né? E o estudo projeta a marca de 70 mil academias até 2027. Do lado dos profissionais de educação física, são mais de 709 mil registrados, dentro de um universo de 1,27 milhão de profissionais, somando educação física, nutrição e fisioterapia. Agora eu queria falar um pouquinho sobre o que as pessoas estão praticando. Quem está se mexendo está fazendo o quê? E tem um ponto interessante aqui, que foi uma virada de posição nesse estudo de um ano para o outro. Em 2025, a atividade mais praticada no Brasil passou a ser corrida e caminhada, com 28% das menções nesse estudo. A musculação ficou em segundo, com 26%. Vale dizer que no ano anterior, a musculação liderava com 24% e a corrida aparecia com 19%. Então, é muito, né? É um crescimento substancial ali. O pessoal resolveu descobrir as ruas e os parques do Brasil e tá cada vez mais. Se você olhar para o lado, se estiver na rua, você vai ver um corredor. E quem parou de treinar? Quem desistiu? Desistiu por quê? Segundo esse relatório, entre as pessoas que desistiram, 61% dizem que não gostam do ambiente de academias e estúdios. E daí talvez isso seja explicado por uma série de questões, mas olha só que interessante, 72% dos centros de atividade física ou academias não oferecem nenhuma prática ao ar livre. Então talvez justamente esse ambiente que é sempre muito fechado, né? Incomode uma parte dessas pessoas. Daí 21% dizem que se sentem constrangidos pelos equipamentos e 15% pela própria imagem corporal. Então tem muita gente que vê a academia ainda, até hoje, né, 2026, como um ambiente em que as pessoas que estão ali têm corpos muito próximos do padrão, da perfeição, e elas se sentem intimidadas por esse ambiente. Entre quem nunca começou ou está parado, as barreiras apontadas costumam ser falta de tempo, em primeiro lugar, e falta de motivação, né? Seguidas por dificuldade financeira, com 13%. E aqui vale uma menção especial à corrida, que é esse esporte super democrático, que você não precisa de muito investimento para começar. Só para você ter uma ideia, hoje são 15 milhões de corredores no Brasil, segundo os últimos levantamentos. E o número de provas também cresce ano a ano. Se em 2024 foram 2.827 provas, em 2025 a gente foi para 5.241 provas. É uma alta de 85%. E você? É da turma academia ou da turma rua, asfalto, grama, terra? Olha, não importa muito, o importante é manter o movimento. É isso aí, esse foi mais um Saúde e Movimento, até o próximo domingo.
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2: Bom dia, você é Bolia, os ouvintes do CBN Esportes. Hoje tivemos a disputa do Grande Prêmio da Grã-Bretanha, 12ª etapa do Campeonato Mundial da MotoGP 2026. E foi uma corrida excepcional. Eu digo excepcional porque ela foi disputadíssima do começo ao fim, no que pese o piloto Raul Fernandes, que acabou sendo vencedor com a Aprilia, ter largado na ponta e não ter sofrido nenhum ataque. Porém, atrás dele aconteceu de tudo e a gente teve aí um pódio totalmente Aprilia, que é essa marca italiana que vem dominando essa temporada, antagonizando com a outra marca italiana, a Ducati, que dominou esses últimos campeonatos de forma bastante intensa. Enfim, um pódio todo feito de Aprilia, primeiro lugar Raul Fernandes, segundo lugar o espanhol Jorge Martin, compatriota do Raul, que foi campeão em 2024 com Ducati, terceiro lugar Marco Bezzecchi. Marco Bezzecchi é aquele cara que no começo do ano ganhou 4 corridas seguidas, que parecia a bola da vez desse ano e depois se atrapalhou de um jeito gigante, mas com esse Grande Prêmio da Grã-Bretanha conseguiu voltar a um padrão razoável, Ele está meio machucado ainda, ele teve um acidente feio, quebrou a clavícula. Enfim, esses pilotos, eles não são feitos de borracha, eles caem bastante. E aí, no caso do Marco Bezzecchi, ele chegou ao final dessa corrida, que era nítido quanto que ele estava sofrido. Afinal de contas, eles precisam ser verdadeiros atletas, porque não é nada, mas frear uma motocicleta que dá 360 km por hora para fazer uma curva de 100 exige um esforço tremendo. Não é só a questão de frear fisicamente com a mão, com o pé, mas é necessário se segurar em cima dessa moto, e isso, repetindo isso por 20 voltas, isso chega no final da corrida, que duram 40 minutos. Os pilotos realmente estão bastante provados e eles precisam ter uma forma física excepcional, que não era o caso do Marco Bezzecchi, que, como eu disse, vinha de um problema de acidente que aconteceu aí no Grande Prêmio da Alemanha 4 semanas atrás, e que não foi o suficiente para ele se recuperar 100%. Mas enfim, a gente tem agora um campeonato que continua emboladíssimo. Do primeiro ao quinto colocado nesse campeonato são só 41 pontos. E aí eu lembro que a cada etapa, se o piloto ganhar a corrida principal do domingo e a segunda e a corridinha curta do sábado, ele marca 37 pontos. Ou seja, tudo está em jogo. Daqui até o final do ano, a gente tem ainda 10 corridas e tudo pode acontecer. O líder é o Jorge Martin de Aprilia, seguido pelo Marco Bezzecchi, também é Aprilia, com 31 pontos atrás. Depois vem o japonês Ayogura, que estava brilhando, mas hoje fez uma bobagem, caiu e não marcou ponto. Quarto colocado, Mark Marquez. Sim, aquele cara lá que ganhou nada menos do que 7 títulos mundiais na MotoGP e está querendo mais um, e não conseguiu fazer a sua Ducati funcionar direito nessa corrida. A mesma coisa pelo quinto colocado, que é o Fabio Di Gianantonio, também de Ducati, italiano, que também não conseguiu ter uma performance adequada aí nesse Grande Prêmio, que foi, como eu disse, dominado pelas Aprilia. Uma palavra merece, aliás, muitas, o Diogo Moreira, que não treinou bem, não teve uma boa posição de largada, mas ele conseguiu fazer um milagre durante a corrida e ainda cruzou na 10ª posição, sendo que nas últimas voltas ele conseguiu superar o campeão mundial de 2021, Fábio Quartararo, que será talvez companheiro de equipe dele no ano que vem, e o ítalo-brasileiro Franco Morbidelli, dois caras muito experientes, um de Yamaha, outro de Ducati. Mas enfim, o Diogo Moreira, ele é aquele cara que a imprensa internacional fala dele como o mais brilhante dos estreantes nos últimos tempos. Ele, em 12 apresentações, em 12 grandes prêmios, ele marcou pontos em 11. E ele ocupa a 15ª posição no campeonato, pertinho aí da galera. Enfim, Diogo Moreira manda super bem, é um piloto que tem um futuro brilhante e a gente espera que daqui até o final da temporada essa condição do Diogo Moreira de ser um piloto agressivo, e mais importante, ser inteligente, de terminar as corridas, de conseguir andar analisando o que os outros mais experientes fazem para aprender, essa atitude correta de um piloto estreante. É óbvio que se machucar, buscar o limite, cair, eventualmente faz parte do jogo, mas o que o Diogo Moreira está mostrando na MotoGP é que ele é super inteligente, que o aprendizado dele é uma curva ascendente impressionante, e ele já faz sombra aos pilotos da equipe Honda mais experientes que ele, Luca Marini, João Mir, que são pilotos que têm muito mais horas de voo e usam o mesmíssimo equipamento que ele. Enfim, daqui 2 semanas, Grande Prêmio de Aragão, vamos esperar que o Diogo Moreira consiga continuar mostrando essa performance brilhante que ele está nos oferecendo nesse ano de 2026. E é isso aí, Éboli. Um bom domingo de Dia dos Pais para você e a todos os pais ouvintes do CBN Esportes.
3: Para você também, querido Roberto Agreste, que coloca um ponto final no programa de hoje, que teve na coordenação de estúdio Gabriel Freitas. Obrigado, Gabi. Renato Silva nos trabalhos técnicos. Um ótimo Domingo dos Pais para todos vocês. Vocês agora vão ficar na companhia maravilhosa de Petra Chaves e o Revista CBN. E a gente volta no próximo domingo. Valeu, saúde e paz.
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0: Domingo 9 de agosto de 2026, o presidente do Tribunal Superior Eleitoral, ministro Cássio Nunes Marques, voltou a defender a credibilidade das urnas eletrônicas neste domingo. Ele afirmou que desacreditar o sistema eleitoral brasileiro é desconvidar os eleitores a participarem do pleito. A declaração foi dada durante a corrida pela democracia realizada nesta manhã no Autódromo de Brasília. O evento marca o encerramento da primeira semana nacional do sistema de votação. E o tufão Dolphin chegou à costa leste da China neste domingo com chuvas torrenciais e ventos fortes. As autoridades estão em alerta para o risco de inundações e deslizamentos de terra em uma ampla área do leste do país. Mais de 1 milhão de pessoas tiveram que deixar as suas casas na China. Antes, o Dolphin atingiu a província de Okinawa, no sul do Japão, onde deixou 6 pessoas feridas e mais de 50 mil imóveis sem energia elétrica. Ídolo do Bahia nos anos 70, Douglas Franklin, morreu neste domingo em São Paulo aos 76 anos. Ele foi destaque do heptacampeonato baiano conquistado entre 1973 e 1979. É o segundo maior artilheiro da história do tricolor, com 184 gols. Douglas da Silva Franklin também fez dupla de ataque com Pelé e marcou 75 gols pelo Santos entre 1967 e 1971. O ex-meia atacante ainda defendeu outros clubes, como Vitória e o Leônico da Bahia e a Portuguesa de São Paulo. No horário de Brasília, 12:03.
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1: Meio-dia, 3 minutos. Muito boa tarde para você. Seja bem-vindo e seja bem-vinda ao Revista CBN deste domingo. Hoje, dia 9 de agosto de 2026. Dia dos pais hoje, né? Revista CBN te acompanha nesse almoço de Dia dos Pais aí na sua casa ou no seu trânsito, indo almoçar com a família, com seu pai. Enfim, esse dia especial, eu gosto muito porque é o momento da gente fazer essa reverência, né? Olhar para nosso legado. Eu tava escrevendo até um texto pro meu Instagram, não deu tempo de postar, porque domingo é uma loucura, né? Mas eu ficava pensando assim, numa conversa que uma vez eu tive com um professor de yoga meu, e ele falava assim, que honrar pai e mãe é muito mais do que você respeitar pai e mãe, né? É você levar adiante o legado do que eles te deram, né? Essa vida que a gente não pede para nascer, né? E recebe essa vida de graça, né? A genética, os costumes, a educação e tudo aquilo que a gente nem imagina, né? Que a gente recebe como herança. E construir esse legado é tão importante, né? A gente tem aí uma reverência aos antepassados, ao pai e mãe. E hoje um dia é importante, independente da sua história, né? Feliz ou não tão feliz assim, porque tem muitas histórias não tão felizes assim com o pai, que ela possa ser ressignificada dentro de você, que seja muito bom aí esse pensar no que é o pai, ser um bom pai também, né, para você que tem filhos, que tem aí a reflexão desse Dia dos Pais para a construção de uma paternidade positiva, saudável, luminosa, que seja um dia de comemoração. E para você que talvez tenha perdido seu pai, muita gente, né, vai passar o primeiro Dia dos Pais sem o pai fisicamente, que a gente possa de novo essa palavra honrar, que essa palavra da honra seja muito importante no seu dia, né, que toque seu coração, que seja emocionante no sentido da construção do amor. Né? E hoje a gente vai trazer muito pai aí nesse Revista CBN de hoje. Espero que se você estiver acompanhando o programa na sua casa, na sua família, no seu Dia dos Pais aí em reunido, né? Que você acompanhe a gente até o final, porque o programa hoje foi preparado de uma maneira muito delicada e muito especial para a gente construir essa ideia de ser pai de uma maneira muito, muito delicada, muito bacana, enfim, para comemorar mesmo esse legado. Você participa comigo, você manda sua mensagem para cá. O e-mail é o petria@cbn.com.br. Eu mandei Feliz Dia dos Pais pro meu pai hoje tarde, porque domingo para mim é super agitado, né? Aí ele manda a resposta, fera demais. Meu pai é moderninho, moderno. E você, já deu aí Feliz Dia dos Pais pro seu pai hoje ou para aquela pessoa que você considera, né, sua figura paterna? Conta pra gente. Muito bom poder louvar, né? Essa figura masculina tão importante e que seja cada vez mais respeitada, tenha cada vez mais esse peso que deve ter mesmo. Participa comigo, petria@cbn.com.br. Você também participa com a gente, mandando seu alô pra cá. No @petriachaves, eu não deixei foto hoje no destaque. Você pode deixar lá sua mensagem, mandar DM, o que você quiser. Pode se comunicar comigo pelo Instagram ou pelo WhatsApp da Rádio CBN no 11 999 11 9981. Eu vou trazer hoje para você uma surpresa aqui com Calça Ad, um quadro especial de Dia dos Pais com a Cal aqui hoje. Você acompanha, porque te prepara, vai ser emocionante. Também teremos nosso segundo episódio do nosso quadro novo aqui, A Palavra, com o filósofo Victor Stirnman, a 13h, imperdível. Também teremos hoje, eu falei, a minha mais nova amiga de infância, a escritora Natália Timerman, vai estar com a gente hoje aqui ao meu lado, falando sobre o novo livro dela, Antes que Apague, falando sobre palavra também, falando sobre literatura, falando sobre vida. Ela que é psiquiatra e escritora badaladíssima, com todo o merecimento, falando sobre o seu último livro, que ela lançou pela Companhia das Letras, Antes que Apague, e que eu recomendo fortemente que você leia, viu, dona Ellen Menezes? Porque, falei certo, né? Ela chegou aqui e falei, a nossa produtora, Ellen Menezes, falou certinho. Ellen, olha só, peguei esse livro aqui da Natália e li praticamente em um dia, Janaína Barros. Você acredita, né, amiga? Porque não dá pra parar de ler. E aí eu falei, não, Encontrei com a Natália na Flip. Falei, você já está intimadíssima, convocadíssima a estar com a gente no Revista CBN. Isso que daqui a pouquinho a Natália vai estar aqui para um abraço e para uma conversa deliciosa sobre arte, palavra, literatura, família e livros. Você é muito importante nessa construção, então manda sua mensagem para mim ao longo do programa de hoje aqui. Estamos no YouTube, também estamos na Globoplay, além do Bom e Velho Rádio, site da CBN, canal que não falta, para você estar aqui com a gente até as 15h, ao vivo. Agora, 12:08, edição de domingo da nossa revista radiofônica do Revista CBN. Iniciamos com o giro ao vivo e a reportagem CBN na capa do Revista CBN. O Pix representa hoje a instituição de maior credibilidade na sociedade brasileira. Mais detalhes sobre esse assunto, quem traz para a gente de Brasília é o repórter Felipe Igreja. Conta melhor essa história para a gente, Felipe. Pessoal, boa tarde.
2: Boa tarde, Petra. Boa tarde a todos que nos acompanham. Exatamente. O levantamento da Genial Quest, divulgado hoje, mostra que o Pix é a instituição de maior confiança dos brasileiros. O sistema de pagamentos criado pelo Banco Central lidera com 80% de confiança dos brasileiros, contra 19% que não confiam no Pix e 1% que não soube responder. O resultado coloca o Pix à frente de instituições tradicionais na sociedade, como a Igreja Católica e as Forças Armadas, que lideravam nos levantamentos anteriores. Segundo os dados, depois do Pix, a instituição de maior confiança é justamente a Igreja Católica, com 76%, seguida da Polícia Militar, com 75%, e das Forças Armadas, com 70% de confiança. Os números mostram ainda que a confiança no Pix é similar em diferentes pontos do espectro político. Entre os eleitores que se definem como direita não bolsonarista, 87% disseram confiar nele. Enquanto na esquerda não lulista, o índice é bem semelhante, 88% de confiança. 3 em cada 4 eleitores do grupo Independentes também afirmaram confiar no Pix, segundo o levantamento. Para o cientista político Melilo Diniz, instituições e ações que trazem soluções práticas para a população ou que prestam serviços para atender a sociedade conseguem vencer a polarização e receber apoio acima de qualquer ideologia.
3: Aquilo que é bem feito, dá certo e resolve problemas da população, tem entre si e com as demais instituições uma confiança da maior parte dos brasileiros, independentemente de qualquer posição ideológica. O Pix é isso. O Pix traz consigo algo que é funcional, que é uma solução importante e é algo que está acima das divisões e das polarizações no Brasil.
2: No total, foram analisadas 16 instituições e, num nível intermediário de confiança, estão as urnas eletrônicas, com o apoio de 65% da população e a desconfiança de 34%. Hoje, o presidente do Tribunal Superior Eleitoral, o ministro Cássio Nunes Marques, em um evento que marcou o encerramento da Semana Nacional do Sistema Eletrônico de Votação, afirmou que as urnas se consolidaram nos últimos 30 anos e criticou quem ataca a credibilidade do equipamento.
4: Ao longo de 3 décadas, o sistema eletrônico de votação brasileiro consolidou sua credibilidade por meio do aperfeiçoamento tecnológico e de mecanismos de fiscalização e auditoria, garantindo segurança e transparência ao processo eleitoral e aos resultados das urnas. Desacreditar o sistema de votação brasileiro é desconvidar o eleitor brasileiro a participar da maior festa democrática do Brasil.
2: Na outra ponta da pesquisa, entre as instituições de menor credibilidade na sociedade estão os partidos políticos. As legendas partidárias aparecem na penúltima colocação, com 44% de confiança, mesmo índice de confiança nas redes sociais. E as siglas partidárias só perdem para os juízes de futebol, que tem a confiança de 41% dos brasileiros e a desconfiança de 56% da população, ficam no último lugar. Pétria.
1: Obrigada, Felipe. Informações ao vivo de Brasília, agora 12:03. Em BH, temos informações com a repórter Débora Costa. Débora, boa tarde.
5: Oi, Pétria, boa tarde para você também. O governador de Minas Gerais, Matheus Simões, do PSD, foi o segundo candidato na disputa ao governo estadual a registrar a chapa no Tribunal Regional Eleitoral. O nome dele e do vice Danilo de Castro, do União Brasil, já constam no sistema Divulga Cande. A coligação ganhou o nome de Minas no Caminho Certo e possui também o apoio do Progressistas, Novo, Avante, da Federação PRD Solidariedade, além dos partidos Mobiliza, Democracia Cristã e Agir. Conforme o sistema, no primeiro turno, a chapa terá o limite de quase 18 milhões de reais para gastos na campanha. Matheus Simões também informou à Justiça Eleitoral um patrimônio similar ao das eleições de 2022, quando foi vice de Romeu Zema do Novo na disputa estadual. Em 2026, ele apresentou o valor de 2,9 milhões em bens, como imóveis e investimentos financeiros, praticamente o mesmo patamar do pleito passado. Além dele, o candidato do PDT, Alexandre Calil, também já fez o registro da chapa com o vice Carlos Moscone do PSDB na coligação Cuidar de Minas. Com a entrada oficialmente de Cleitinho Azevedo do Republicanos na disputa, Minas Gerais terá ao todo 11 chapas ao governo estadual. Essa novela, Petra, envolvendo o senador foi encerrada na última sexta-feira após o parlamentar e a bancada do Republicanos em Minas conseguirem convencer o presidente nacional da sigla, Marcos Pereira, a recuar da intenção de excluí-lo do pleito. Para isso, o senador precisou se desculpar publicamente pelas idas e vindas na definição e essa resistência que ocorreu após a demora de Cleitinho em decidir se seria candidato, alegando estar de luto pela morte do irmão. Na avaliação do cientista político e professor do IBMEC e da Universidade Federal de Ouro Preto, Adriano Cerqueira, essas idas e vindas da candidatura de Cleitinho podem resultar em algum desgaste junto ao eleitorado.
6: Tem que saber até que ponto, né, toda essa novela, né, que foi criada por essa indefinição do Cleitinho, prejudicou o seu nome na disputa eleitoral, essas idas e vindas. Mas ele, nas pesquisas, estava liderando. Então, assim, o único incentivo para o Republicanos em pensar ainda ter uma candidatura para o governo de Minas, estaria nesse potencial eleitoral do Cleitinho. E aí sim, com a chance de fazer uma boa bancada, né, ligada a essa votação que o Cleitinho poderia ter, né, não apenas no Senado, mas de deputados também.
5: Os partidos têm até este sábado, 15 de agosto, para fazer o registro das candidaturas na Justiça Eleitoral. Pétria.
1: Obrigada, Débora. Agora, 12:15. No Rio de Janeiro, temos informações sobre a investigação e a queda do helicóptero ontem no Rio. A repórter Isa Morena com mais detalhes para a gente agora, né, na parte de investigação. Isa, boa tarde.
7: Boa tarde, Pétria. Familiares das colombianas que morreram em um acidente de helicóptero no Rio neste sábado estão agora no Instituto Médico Legal, no centro do Rio, aguardando a liberação dos corpos. Lida Rocio Cubillos, de 59 anos, a filha Wendy Manrique Cubillos, de 37, e a neta Sofia Murillo Manrique, de 17, faziam parte de um grupo de 6 parentes que tinha viajado ao Rio para comemorar os 15 anos de outra adolescente. Elas estavam fazendo um voo panorâmico sobre a cidade do Rio quando caíram em uma área de mata do Parque Nacional da Tijuca, perto da Vista Chinesa. O Vitor Manrique, parente das vítimas, disse que eles souberam do acidente apenas pela internet. Como o helicóptero levava ali apenas 3 passageiros, o grupo de colombianos foi dividido. A Rocio, Wendy e a Sofia embarcaram primeiro. A aniversariante, o pai e outra familiar ficaram no hangar e fariam o passeio na sequência. A Agência Nacional de Aviação Civil informou que está em contato com a Prefeitura do Rio para fazer uma fiscalização conjunta, principalmente dos voos panorâmicos na cidade. Inclusive, o Vitor Manrique, como eu disse, é um dos parentes das vítimas, ele reclamou do fato dos voos panorâmicos na cidade ainda não estarem suspensos. A resposta da ANAC veio depois de o prefeito Eduardo Cavalieri pedir à agência um reforço na fiscalização e a suspensão temporária desse tipo de passeio. A reportagem da CBN procurou a ANAC em relação à suspensão desses passeios, mas ainda não obtivemos resposta. A aeronave era um Robinson R-44 de prefixo PP-MFS da empresa Voo Rio Panorâmico. Segundo a ANAC, o helicóptero estava com um certificado de aeronavegabilidade válido e autorizado a fazer esse tipo de operação. Como eu disse, Petra, até o fim da manhã deste domingo, não havia nenhum anúncio de suspensão dos passeios no Rio. Inclusive, a reportagem da CBN entrou em contato com diversas empresas para saber se a gente, se, enfim, turistas ou pessoas da própria cidade ainda conseguiam agendar esse tipo de passeio. E ainda é possível agendar sim, inclusive para hoje. Então, não temos ainda suspensão desses passeios aqui no Rio, Pétria.
1: Obrigada, as informações com a Isa Morena. É triste demais, é triste demais. A gente, inclusive, ontem, né, quando tinha acabado de acontecer o acidente, a Bianca Santos estava no CBN Rio, trouxe as primeiras informações pra gente, ainda sem quem eram as vítimas, né? E claro que é sempre muito triste, né? Foram 4 mortes, mas quando a gente vai sabendo a história, ainda mais triste ainda, a gente traz aí o nosso completo lamento, coração apertado, e a gente segue, como trouxe aí a Isa Morena, com as investigações a respeito da queda e entender as razões dessa queda. Agora, 12:19, a gente vai agora de olho para o noticiário internacional, e a repórter Letícia Valente, em São Paulo, traz o destaque para a gente. Letícia, boa tarde.
8: Boa tarde, Petra, ouvintes do Revista CBN. O Hamas pediu neste domingo que os Estados Unidos pressionem Israel a avançar para a próxima fase do plano de paz para a faixa de Gaza, depois de o primeiro-ministro israelense, Benjamin Netanyahu, reiterar sua rejeição ao acordo. Essa declaração foi feita por um integrante do Biro Político do Grupo Palestino para a agência France Press. Essa nova declaração ocorre um dia depois de o Hamas afirmar que continua disposto a implementar a segunda etapa do plano respaldado pelo presidente dos Estados Unidos, Donald Trump. O grupo condiciona o avanço à aprovação de Israel e ao início da implementação do acordo por parte do governo israelense. Essa segunda fase prevê, entre outros pontos, que o Hamas e outras facções palestinas entreguem suas armas a um comitê de governo palestino em Gaza. O plano também estabelece uma retirada gradual das forças israelenses de grande parte do território. Netanyahu, no entanto, afirmou nessa semana que Israel não havia aceitado o texto apresentado pelo Conselho da Paz. Após uma reunião com o representante do órgão, a posição israelense também passou a enfatizar que uma retirada de Gaza ocorreria somente após o desarmamento completo do Hamas. Pétria.
1: E é muito complicado a gente observar, né, com expectativa, grande expectativa, para que esse acordo seja levado adiante, e a gente segue acompanhando, portanto, Israel rejeitando essa mais recente proposta elaborada. E não para por aí, né, Letícia? Eu queria mais informações do Oriente Médio, porque também segue aí no entrave, né, a questão de negociação em relação a todo o conflito relacionado ao Irã no Oriente Médio. Conta pra gente quais são as últimas informações.
8: É isso mesmo, Petra. Como você disse, mais um acordo ainda que não consegue sair do papel. O Irã endureceu as exigências para reabrir o Estreito de Hormuz, segundo o jornal britânico The Guardian, no momento em que os Emirados Árabes Unidos denunciaram um ataque de míssil iraniano contra uma de suas embarcações. O Conselho Supremo de Segurança Nacional do Irã declarou que o Estreito só voltará a operar normalmente quando os Estados Unidos mudarem a postura. A emissora estatal iraniana divulgou uma declaração do secretário do Conselho, comandante da Guarda Revolucionária, que lista uma série de condições. São elas: o fim definitivo de ameaças e da guerra contra o Irã e seus aliados na região, suspensão do bloqueio naval aos portos iranianos, retirada das tropas americanas da área, a reparação total pelos danos da guerra e o fim das sanções e liberação sem condições dos ativos iranianos congelados. O ministro das Relações Exteriores do Irã, Abbas Arashi, disse também nesse domingo que as discussões com Oman sobre o estreito estavam se aproximando das etapas finais, mas acrescentou que a reabertura está sujeita a outras condições e a indenização pela violação do acordo de junho. Ele também negou que Teherã estivesse negociando com Washington, acrescentando que ambos os governos estavam apenas trocando mensagens por meio de intermediários. Pétria.
1: Muito obrigada. Informações com a Letícia Valente, portanto, observando tudo o que acontece no Oriente Médio, de olho nas informações das agências internacionais. Temos, portanto, esse entrave entre Israel e Hamas, a questão ali, a rejeição desse conselho, né, de ser constituído ali na região de Gaza, também esse entrave em relação às negociações por parte do Irã, entraves, né, na negociação com os Estados Unidos, e a gente segue acompanhando com grande expectativa os desdobramentos de toda essa política e conflito no Oriente Médio. Agora, 12:23. Em Belo Horizonte, a gente volta com Belo Horizonte, investigação sobre um grave acidente na BR-251. A repórter Janaína Regiane é quem traz o destaque para a gente aqui na capa do Revista CBN. Janaína, boa tarde.
9: Boa tarde, Pétria. Boa tarde a todos. É isso mesmo. A Polícia Civil de Minas Gerais investiga as circunstâncias do grave acidente que deixou 7 mortos e uma pessoa gravemente ferida nesse sábado na BR-251 em Salinas, na região norte de Minas Gerais. A batida aconteceu depois que o motorista de um carro carregado com drogas desobedeceu a uma ordem de parada da Polícia Rodoviária Federal e fugiu pela rodovia. De acordo com a PRF, após a sinalização dos agentes, o veículo com placas de Aracati, no Ceará, saiu em fuga, em alta velocidade, fazendo manobras perigosas na pista. Em uma curva, o motorista invadiu a pista contrária para ultrapassar 4 veículos. Na sequência, bateu de frente com outro automóvel de passeio que vinha no sentido oposto. Os 4 ocupantes desse veículo morreram no local. Já o motorista e passageiros do carro, que transportava 188 tabletes de maconha, chegaram a ser socorridos em estado grave, sendo que 2 morreram no hospital. Uma mulher de 24 anos segue internada em estado grave. Ela sofreu traumatismo crânioencefálico grave e múltiplas fraturas e precisou ser intubada. A Polícia Civil realizou a perícia no local do acidente. Os corpos das vítimas foram encaminhados ao posto médico legal, onde serão submetidos a exames para identificação. Até o momento, não houve conduzidos à delegacia. Além desse acidente, a Polícia Civil aguarda informações da PRF também para investigar as circunstâncias de outra colisão frontal, dessa vez entre uma carreta e um caminhão-tanque na BR-116 em Teófilo Otoni, no Vale do Mucuri, nesse sábado. O motorista de um dos veículos morreu carbonizado e o outro ficou ferido e foi socorrido. Conforme a Polícia Rodoviária Federal, uma das carretas transportava granito, a outra levava querosene. E com o impacto da colisão, o veículo que transportava o combustível pegou fogo. As chamas atingiram também uma área de mata às margens da rodovia e provocaram uma grande quantidade de fumaça. O Corpo de Bombeiros foi acionado para combater o incêndio.

0: 6 minutos, a gente faz um breve intervalo e na volta mais informações para você.
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domingo, 9 de agosto de 2026. O Pix aparece como a instituição que desperta maior confiança dos brasileiros, segundo dados de uma pesquisa Genial Quest. O levantamento, que testou a imagem de 16 tópicos perante o eleitorado, mostra que 80% dos entrevistados dizem confiar no sistema de pagamento instantâneo lançado há quase 6 anos pelo Banco Central. O nível de confiança no Pix é o maior entre todas as categorias testadas na pesquisa. Apenas 19% disseram não confiar e 1% não soube responder. Um bebê de 5 meses e uma mulher morreram depois que uma lancha virou na noite desse sábado, perto da Estátua da Liberdade, no porto de Nova York, nos Estados Unidos. A embarcação transportava 14 pessoas. O bebê e a mulher foram encontrados por mergulhadores e transportados de helicóptero para um hospital no Brooklyn, mas não resistiram. Não foi informado se os dois eram parentes. Uma terceira pessoa ficou grávida.

0: gravemente ferida, mas sem risco de morte. As autoridades ainda não determinaram o que provocou o naufrágio. O sorteio da Mega Sena foi realizado na manhã deste domingo em São Paulo. O prêmio para quem acertar as 6 dezenas está estimado em quase 165 milhões de reais. Os números sorteados são 2, 5, 10, 35, 40 e 53. O Brasil está na final da Copa Sul-Americana de Vôlei Masculino. A seleção brasileira bateu o Chile na semifinal por 3-7 a 2 e avançou à disputa pelo título com 100% de aproveitamento. A decisão será contra a Argentina às 17h30. O clássico sul-americano vale uma vaga nos Jogos Pan-Americanos de Lima em 2027. No horário de Brasília, 12h32.
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0: A informação não para no Revista CBN. Você pode mandar sua mensagem para cá ao longo da nossa programação. O e-mail petri@cbn.com.br. Você também participa comigo, você manda sua mensagem para cá no WhatsApp da CBN. Daqui a pouquinho eu vou abrir aqui o nosso WhatsApp no 11 99911 9981. Você também pode participar com a gente pelo Instagram no @petriachaves. Hoje eu não deixei foto, você tem que comentar ou na foto que já tá de ontem. Vai lá e comenta na foto, poxa vida. Ou você pode também participar mandando uma DM aqui pra gente, conversando aqui a respeito do programa. Sempre deixo os nossos destaques ali no Instagram, no @petriachaves. Mas você pode mandar também a sua mensagem aqui na nossa caixa de recados. Agora, 12h33, falamos agora sobre Dia dos Pais. Em São Paulo, o repórter Lucas Taveira traz informações pra gente aqui nesse início de Revista CBN. Lucas, boa tarde.
2: Oi, Petra, boa tarde pra você, pra todo mundo ligado aqui na Rádio CBN. Movimentação grande de Dia dos Pais, viu? Eu falo aqui do Shopping Bourbon, na região de Perdizes, zona oeste de São Paulo. A expectativa da Associação Brasileira de Shopping Centers é de cerca de 4 bilhões e 450 milhões de reais em vendas. E a projeção conta desde 31 de julho até hoje. Esse número representa um crescimento de 1,3% em relação ao mesmo período do ano passado. E esse movimento aqui no Shopping Bourbon reúne famílias que vieram de outras cidades. É o caso do Thiago, da Jéssica e do filho deles, Heitor, de 8 anos. Eles vieram de Santa Catarina para passar o Dia dos Pais em São Paulo. A família aproveitou o domingo para almoçar aqui no shopping e depois assistir ao jogo do Palmeiras, um estádio que fica logo ao lado do shopping. A Jéssica conta que ajudou na hora de escolher o presente do papai Thiago.
3: A gente é de Santa Catarina, né, de Itapema, e aí a gente tirou o domingo para passear aqui e estamos aproveitando. Bem, bem interessante o tour, né, muito legal.
4: Esse foi um presentão, né? A gente fez a tour e o jogo... Baita presente, hein? É que também já são 22 dias dos pais... Não, 22 não, né? Porque ele tem 8, mas a gente já tá junto há 22 anos. Então eu já tô descolada já nos presentes.
2: A gente olha aqui, viu, Petra? Muitas famílias juntas aqui, pais, filhos, com crianças pequenas e muitas mães ajudando na hora de comprar esse presente, né? Outra família que veio de fora de São Paulo é a do Mauro, da Renata e do filho deles, do João. Eles vieram do Paraná e também estão aproveitando o domingo aqui no shopping antes de seguir para o estádio. Para o filho João, fica uma lembrança especial. É a primeira vez que ele vai assistir um jogo no estádio do Palmeiras.
5: O presente, na verdade, está sendo a viagem para cá, o jogo do Palmeiras hoje. Final de semana especial pro pai e filho.
6: Uma experiência muito diferente, né? Algo que a gente ainda não conhecia. Então a gente é palmeirense fanático e veio conhecer o estádio e ver o Palmeiras hoje no Dia dos Pais.
7: E o filhão, tá animado pro jogo?
8: Eu tô, nunca vim antes, agora tô animado.
2: A animação aqui é grande, viu, Petra? Muitos torcedores já com a camisa do Palmeiras. O estádio fica a cerca de 500 metros, assim, bem perto mesmo do shopping. No comércio em geral, a expectativa também é positiva, viu? A Confederação Nacional do Comércio estima que o Dia dos Pais movimente cerca de 8 bilhões e meio de reais neste ano, uma alta de 2,9% em relação a 2025. E o otimismo também aparece entre bares e restaurantes. Uma pesquisa da Abrazel mostra que 76% dos estabelecimentos que vão funcionar hoje esperam vender mais do que no Dia dos Pais. Em São Paulo, 68% dos bares e restaurantes também esperam aumentar o faturamento na comparação com o ano passado. A maior parte desses estabelecimentos, cerca de 34%, projeta uma alta de até 5%, enquanto 19% esperam um crescimento entre 6% e 10%. A gente segue aqui no Shopping Bourbon e daqui a pouco também vamos aos redores dos bares aqui para ver essa movimentação de torcedores e pais e filhos também para assistir o jogo de Palmeiras todos juntos nesse Dia dos Pais, viu, Petra?
0: Combinadíssimo, Lucas. Nossa, o Lucas falando sobre essa história, né, de pai e filho assistindo jogo de futebol, eu comecei a ter aí um revival, né, da memória, da cabeça. Meu pai também palmeirense roxo, aí meu irmão também, por causa do meu pai palmeirense, os caras vê jogo de futebol até treme de nervoso, uma coisa louca. E eu também, de certa maneira, aprendi a gostar de futebol com meu pai, depois eu larguei mão, porque o meu São Paulo, porque eu, pra enfrentar o pai, eu torcia por São Paulo. Amava futebol, mas torcia pro São Paulo pra dar aquela cutucada, né? Mas aí o São Paulo ganhava. Aí começou a perder. Eu desisti do futebol, mas fico com a memória. E o pai palmeirense roxo, nesse Dia dos Pais, a gente também presta essa homenagem ao meu papai e a vários pais do Brasil. E é sobre isso que a gente vai continuar falando agora aqui no Revista CBN. Meio-dia, 38 minutos.
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0: comemorar o dia dos... Essa trilha, antes de mais nada, essa trilha, a presepada aqui, a surpresa, quem fez foi o Daniel Mesquita. Vamos desejar um feliz dia dos pais para o Daniel Mesquita.
1: Aê, meu predileto.
0: Favorito, protegido de calçade. Não fala assim que Adriano Bernardino saiu daqui também, dia dos pais, ele é maravilhoso.
1: Adriano, maravilhoso, adoro muito.
0: Amo. Minha querida amiga Calçade, quem veio hoje pra gente poder prestar uma homenagem pra esse dia dos pais, pra todos os pais do Brasil?
1: Hoje eu trouxe a minha maior referência, meu maior influenciador.
0: Não vale chorar, hein? Que eu já tô quase chorando aqui.
1: Que é o Betão.
0: Betão.
1: E claro, não posso deixar toda mãe, Petra, eu digo que mãe é pai e mãe, né?
0: É, verdade.
1: Porque faz esse papel. Então, a Cissa também veio. Mas hoje, eu trouxe a pessoa que, em primeiro lugar, me levou no estádio, me fez cantar a música.
0: Vai Corinthians. Nem tudo é perfeito, Betão. Nem tudo é perfeito.
1: E que me ensinou sobre pedras, sobre fósseis. Na aula de história, na de matemática eu deixava a desejar, mas na de história e na de geografia eu deitava e rolava porque eu falava de fósseis, de pedra. Porque o meu grande ídolo, que é o meu pai, geólogo, corintiano roxo, me ensinou tanta coisa sobre valores, princípios.
0: É. Ai, querido! É. Betão, aqui o Antônio Roberto Saad. E como meu pai, que é Beto também, meu pai também é Beto, Betão também, todo
2: Betão
0: mundo conhece.
2: Também.
0: Ele fala Beto bom de bola, ainda por cima. Mas como eu disse aqui
2: antes... Eu não sou assim tão bom de bola, mas...
0: Ah, não. Leleva. Pai da Letícia também. Letícia Valente também, Beto. Olha o que tá acontecendo aqui, galera. Ah, não tô acreditando. Betão, primeiro, parabéns.
2: Obrigado.
0: Em segundo lugar, que legal que você tá aqui com a gente hoje nesse dia dos pais.
2: É um prazer, eu agradeço imensamente essa oportunidade de estar aqui presente com vocês.
0: E a Cal sempre me fala, não é porque estamos aqui no ar agora.
2: Sim.
0: Desde que sou amiga de Calçade, a gente sempre bate ao longo da semana os nossos quadros, os nossos assuntos. É muito pensado que a gente leva aqui no ar para os nossos ouvintes, Betão. E ela sempre me falou muito de você, claro, da mãe também, mas hoje aqui, dia dos pais, eu quero contar um pouquinho, porque ela sempre me falou da inspiração que você é, de como você foi importante na questão do esporte, isso que ela falou, da intelectualidade, porque juntou tudo, né? Corpo, é mente, inteligência. Então, assim, que orgulho, né? Poder ser esse paizão aí que você foi para essa mulher tão maravilhosa.
2: É. Não foi difícil, nem para mim, muito menos para minha esposa, tornar a Cal uma pessoa esportiva, influenciadora como ela é. Desde tenra idade, já demonstrava uma facilidade para os esportes, começando com ginástica olímpica, futebol, me acompanhava na aeróbica. E gradativamente ela foi incorporando dentro da sua educação a parte de esporte como um tesouro que ela tinha dentro dela. E entrando na faculdade, imediatamente ela já começou a fazer estágios nas academias. Isso era orgulho para o casal.
0: Para o casal.
2: E acompanhamos a ela todo esse tempo.
0: Cal, eu quero aproveitar o Betão aqui hoje para eu fazer pergunta, tá?
1: Manda bala.
0: Eu quero te fazer mais uma pergunta, Beto, que é o seguinte. Hoje a gente tem um dilema muito grande, né? Quando a gente fala sobre a masculinidade, a paternidade. A gente sabe quantos pais foram negligentes, né? Numa cultura super machista, que a gente hoje pode falar mais com liberdade, com clareza. E você, esse pai exemplo, que eu não falo por conhecer a história de perto, mas por ter uma filha que fala assim do pai com tanto orgulho e ver quem ela se tornou e essa força. O que que foi ser pai para você? E como foi construir? Eu quero, assim, olhando para trás da tua história, como é que foi construir essa paternidade que hoje dá tanto orgulho para os teus filhos? Porque tem a Cal e tem mais dois irmãos, né, Cal?
2: Em primeiro lugar, com os meus três filhos, eu fui mais amigo do que pai. Então, dentro dessa amizade forte entre nós três, eu sempre procurei corrigi-los, educá-los, mostrando o meu modo de pensar, através do meu exemplo, meu e da minha esposa. Isso é muito importante, a família estar unida, agregada em torno de uma filosofia de vida.
0: Muito bom.
2: Muito bem. Então, através dessa amizade, agora eu vou me referir com a Cal, eu sempre... ontem nós dois relembrando alguma coisa, quando tinha que fazer alguma coisa, eu corrigia, eu falava para ela assim: daria para evitar? Daria para não ter feito? Você acha isso correto? Você não gostaria de pensar isso a respeito? Ela falou: sim, pai, eu vou pensar, tal. E depois ela fazia devolutiva: dizia, pai, realmente tem razão, dá para a gente evoluir na vida, respeito ao próximo, e enfim, dentro de uma amizade muito forte. Hoje eu diria a vocês que nós somos mais amigos do que pai.
0: Muito lindo. E como foi isso, Cal, para você, assim? Porque hoje é talvez mais fácil olhar para trás e ver, né, como é que foi essa construção desse paizão, que hoje é amigo, mas teve que ser duro em alguns momentos para também ter esse respeito, essa admiração que vocês têm por ele.
1: Com certeza. Petra, eu olhava a carreira do meu pai, eu olhava o meu pai como marido para minha mãe como esposa para meu pai, e eu me perguntava como que eu quero que seja comigo. E embora as minhas decisões, que são sempre super claras, como por exemplo não ter filho,
0: sim,
1: como eu ia explicar, a única menina, filha, mulher, como eu ia explicar? Então em tudo eles me apoiavam demais, mas me apoiavam com aquele acolhimento,
0: com a alma,
1: com a alma.
0: De verdade.
1: Isso, me entendendo.
0: Te acolhendo, filha, e aceitando.
1: Você,
0: né,
1: tem outras missões. Você, por exemplo, faz grandes trabalhos beneficentes, você está ali coordenando outras missões, edificando o mundo de uma outra forma. Então, para mim, eu sempre me senti muito à vontade dentro da minha casa, e digo que tudo precisa ser dentro de casa para depois a gente colocar o rosto fora e dar voz ao mundo. Primeiro precisa ser dentro de casa. E com muito respeito, os meus irmãos e os meus pais aceitaram a forma, por exemplo, eu quero jogar bola. Naquela época, não tinha menina que
0: não joga bola.
1: Jogava bola. E a mamãe foi me levar para minha primeira peneira. E quando eu entrei num time grande, a minha mãe falava assim: filha, a única coisa que eu tenho pra te falar é parabéns, mas que a vida inteira eu pensei que eu fosse lavar uma chuteira 42 e vou lavar uma 35.
0: Maravilhosa.
1: E assim foi. Então, uma relação muito de amizade, de respeito, de companheirismo, uma amizade transparente, uma comunicação transparente. Eu sou muito feliz por ter os meus pais da forma que são, e que sorte a minha tê-los vivos e comigo.
0: E qual é a... Fala, Betão.
2: Tem uma definição, uma qualificação da nossa amizade, que é importante, que é a amizade fraterna, uma correção fraterna, olhando para dentro do coração da Cal, dos meus outros filhos. Enfim, isso é muito importante. A criança, o filho sair de casa e saber que ele tem alguém, quando ele precisa, retornar.
0: Contar, né?
2: E se desabafar. Então, é aí que eu acho, pelo menos na nossa opinião, o sucesso desse relacionamento.
0: E qual a importância também, ontem eu falava com o Rossandro, né, Cal, a gente fala muito, né, sobre como ser um bom pai, mas também como a gente ser um bom filho, filha, né, esse retorno, porque é uma troca, é uma relação,
2: muito,
0: não é de mão única,
2: muito,
0: né, e se é um bom pai, também tem o acolhimento do filho, e vice-versa. Você tem mais dois filhos, né, Betão, e são pessoas também, como a Cal me conta sempre, que também tem muito essa admiração e respeito.
2: Muito.
0: Tem diferença, assim, na criação de menino para menina? Teve diferença em ser um pai,
2: não,
0: de menino e de menina?
2: Não. Nem de minha parte, não, nenhuma. Nenhuma. Eu sempre respeitei o modo de cada um ser. Vou dar um exemplo que é importante. A Cal, como você sabe, é corintiana. O César e o Neto são São Paulinos.
0: Olha só, aconteceu a mesma coisa aqui em casa.
2: Nós morávamos perto do Morumbi, nessa época, do estádio do Morumbi. O César falava assim: pai, eu gostaria que você fosse comigo ao jogo. Você pode ir? Posso. Aí nós íamos. E a Cal falava assim: pai, quando você vai me levar no jogo do Corinthians? Assim que for possível. Então, não
0: existe. Você é no jogo do São Paulo, com eles em Morumbi.
2: Quanto a outros times também. Palmeiras, Vitória da Bahia. Nós curtimos muito isso daí. E a gente fazia um trato. Nós vamos na geral. Porque aí você vai conhecer o corintiano raiz. Se você for na numerada,
0: você vai conhecer só Nutella. Aí não vai ter a visão real. Papel do pai esse também, verdade, né, Beto? Agora, e como que é também, me ocorre isso agora assim, para ser um pai, um bom pai, né? Você tocou num ponto que eu queria que você falasse um pouco mais. É também se aceitar quem o filho é, né?
2: Sim.
0: Porque eu acho que muitos de nós, pais e mães, né? Sim. A gente quer muito que o filho seja a nossa expectativa e não é assim.
2: Será
0: que ser um bom pai é estar nessa linha fina de aceitar quem o cara é, quem a menina é? Como é que é isso?
2: É
0: um pouco disso que você falou, né? O cara é tricolor, deixa o cara.
2: Vamos pensar no seguinte. Eu tenho que respeitar o modo deles pensarem. Tenho. E eles têm que ser diferentes do pai. Tem que ser diferente de mim, porque se eles forem buscar a minha imagem e colocar dentro da pessoa deles, talvez eles não sejam felizes. Eles são felizes na medida em que eles consigam realizar aquilo que eles pretendem. E eles pediam a minha opinião. Uhum. Isso é verdade. E eu dava uma opinião sincera.
0: Verdadeira.
2: Certo? Você veja, uma é profissional em educação física, outro advogado e o outro economista. Então eu tinha que lidar com diferenças, preferências do ponto de vista dos próximos 50 anos de cada um deles.
0: Mas teve alguma coisa que foi inegociável, Betão, em relação à educação? Que foi inegociável. Não, isso não tem negócio aqui nessa família.
2: Teve com um deles. Eu vou explicar para. Posso explicar?
0: Pode.
2: Determinado momento da vida, o meu filho menor, o Antônio Sade Neto, resolveu parar os estudos e ir para os Estados Unidos. Ele falou: pai, eu quero aprender inglês. Eu quero aprender inglês para poder trabalhar no mercado
0: financeiro
2: de ações. Aqui no Brasil, nos grandes bancos. Para você ter uma ideia, fizemos uma reunião nós cinco. Quatro foram a favor e o pai foi contra. Eu achava que o neto deveria terminar a faculdade de economia para depois fazer uma pós-graduação, uma especialização nos Estados Unidos. Muito bem, eu fui voto vencido. Aí eu fiz a única exigência: você vai então, mas você volta para terminar a sua faculdade. Foi a única exigência que eu fiz.
0: Inegociável.
2: Sofri muito no início da vida dele no exterior. Sofri muito. Aí depois apareceu a dona Carla: vou fazer especialização nos Estados Unidos em educação física. Vai, filha, vai, se progrida, dê um upgrade na sua vida, na sua profissão. E o César, ele estuda muito. Estuda porque ele é ligado a uma área de direito esportivo.
0: Uhum.
2: Ele tem que conhecer como é a legislação de esporte em outros países. Então ele viaja para o exterior, ele faz cursos aqui no Brasil, na CBF. Enfim, nunca eu me impus a não ser nesse caso do Neto. O resto, os demais, eu apoiava e sempre pedi que eles tinham como exemplo o pai e a mãe com estudos após a graduação. Não pode ficar só com a graduação. Essa aí era uma exigência íntima minha que eu tentava influenciá-los.
0: Que lindo.
1: Ele é diretor da carreira acadêmica dele, né? Uhum. Então, a gente terminou a faculdade, eu falei, pai, agora eu tô em dúvida. Aí ele falou, nutrição. Aí eu fui pra nutrição.
2: E, Petrinha, a minha vida foi formada perto daqui, na aqui. Cidade universitária.
0: Olhando aqui, estamos olhando para ela aqui.
2: Então, eu fui de geólogo de graduação até titular. Quer dizer, foi uma vida construída com trabalho e estudo. E isso eu tinha que materializar a eles através do meu exemplo.
0: Totalmente. E Cal, nisso tudo que o Betão contou pra gente, a gente tá aqui também com o Antônio Roberto Saad, pai da Cal, nessa nossa homenagem, por meio dessa conversa a todos os pais que fazem jus a essa oportunidade, né? Que é transferir o legado, né? Transferir a própria história pros filhos, educar, né? E hoje a gente está num questionamento tão grande dessa figura, né? Tantos pais que não cumpriram com esse papel, e tantos outros que cumpriram lindamente, assim como o Betão fazendo, né? Com que vocês tenham tanto orgulho dele. O que que você acha, Cal, que foi a diferença? Né? Ele tem essa perspectiva, ele contou aqui pra gente do inegociável, mas também do que foi negociável, né? Essa postura muito amiga. O que que você acha, até pra gente deixar como reflexão para esse Dia dos Pais, que é algo importante de um pai deixar para os seus filhos, e que hoje, nesse Dia dos Pais, para quem ainda tem o pai para agradecer, né, vivo, faz com que tenha esse orgulho, e para quem também não tem o pai vivo, mas tem a lembrança e tem esse amor, né, e a saudade, o que que faz, assim, essa diferença na vida da gente de ter um bom pai?
1: O exemplo. Ele só não falava, ele era o exemplo. O que ele falava, ele fazia. Então, você pode apenas falar, você pode ditar regras, você pode, mas se você não fizer o exemplo, o mundo aprende com seu exemplo, não com a sua opinião. Então, meu pai, assim como a minha mãe, meus pais foram um exemplo para mim, que são até hoje. Por isso que quando qualquer coisa aperta, é no colo deles que eu até hoje vou chorar, vou sentar e vou pedir carinho, vou pedir direção, porque para mim é o exemplo.
0: Mas essa é uma verdade, porque, vamos lá, né, a gente está falando muito, inclusive a mãe da Cal está aqui também com a gente. A gente está numa crise de valores hoje imensa, inclusive em relação à família. Hoje parece que falar de família é um pecado, né? Hoje está difícil. Sim. A gente está num mundo muito polarizado. E eu acredito muito nesse amor que vocês trazem aqui para a gente e na clareza sobre o cultivo desse amor, né? Essas duas figuras estarem fechadas, que a educação de vocês era importante, que vocês, muitas vezes, os filhos são mais importantes do que a gente mesmo. Sim. Né? Depois que a gente tem filho, a gente sabe disso. O que você acha que é o segredo? O segredo tanto do pai quanto da mãe, né? Dessa família, de ter tanto amor, porque tem seus pequenos segredos diários, não, Cal?
1: São as doses inegociáveis, a permanência, a insistência nos princípios e nos valores. E eu vou estender, porque eu tenho uma amizade com você fora daqui. Eu lembro quando você chegou e falou para mim, eu desativei o meu Instagram do meu celular, porque eu preciso focar. Então você fez uma escolha para focar no que você precisava, que na época era um dos seus livros. E eu tava junto com vocês e um dos seus filhos foi pegar, falou, não, não tenho celular, no, não tenho Instagram no celular da mamãe. Ah, é, mamãe, então vou brincar de outra coisa. Então, você foi o exemplo, que não precisa, você não pediu para ele tirar do celular dele, você retira do seu também. E o mundo aprende com o exemplo e não com a nossa opinião, com o que a gente acha que é certo pro nosso filho.
0: É fazer.
1: É fazer.
0: E é muito que você, né? Ação.
1: E é o que eu faço hoje dentro da minha instituição. Eu não sou mãe, mas sou a mãezona de todos.
0: Beto, a gente já tá entrando aqui no Repórter CBN. Agradecer a participação de vocês aqui hoje, emocionante. Mas mesmo entrando já no nosso horário aqui do Repórter CBN, eu queria uma última palavra sua, talvez como conselho para os novos pais modernos nesse mundo tão doido, que não é o mundo que você educou a Cal e os teus outros filhos, é um mundo muito diferente. Se pudesse deixar para a gente um conselho, ou uma palavra, ou uma reflexão sobre ser pai, você tem alguma coisa para falar para a gente?
2: Fui pego de surpresa.
0: Eita, né? mas uma palavra, assim, você tem algo?
2: Dar exemplo, porque o outro deve agir é um pouco complicado. Mas os pais têm que ter, os filhos têm que gostar de estar com você. Você é pai, você pode dar mesada, você pode abrir uma conta bancária para ele, você pode dar um novo celular. Tudo isso talvez eles vão agradecer a você, mas poder olhar para você e dizer assim, eu realmente tenho um amigo, é muito mais, tem coisas que não tem valor. A amizade é algo assim importante na vida da gente. Então, o meu conselho que eu dou é o seguinte: seja primeiro o amigo, para depois você ser o banco financeiro da vida deles.
0: Uau!
2: Porque nem sempre a pessoa tem uma quantidade de finanças que os filhos aceitariam. Eu gostaria de ganhar aquele novo celular, eu gostaria de fazer uma viagem para os Estados Unidos, eu gostaria de conhecer a Europa. Eu também gostaria, no meu tempo. Eu também gostaria. Mas eu não tive oportunidade de meu pai me oferecer esse bem material, mas ele ofereceu a amizade dele. Honestidade. Uma vez meu pai falou assim para mim: se você deve um real para uma pessoa, você tem que pagar, porque esse um real é dele, é dessa pessoa. Então a gente poderia, nesse caso que o meu pai deu esse exemplo para mim, dizer assim, ele falou assim, boas contas fazem bons amigos. E isso eu transmito para as pessoas que se cercam da minha amizade. Boas contas fazem bons amigos. Você pode ver que muitas amizades foram destruídas, foram machucadas por questões financeiras, mas o amigo de verdade é aquele que está com você o tempo inteiro, que quer o seu bem. Enfim, é o único conselho que eu posso dar, porque as palavras aí não significam muito.
0: É o exemplo. Você,
2: o que vale são as atitudes.
0: Concordo 100%. Antônio Roberto Saad com a gente hoje aqui, o Betão, nesse momento absolutamente emocionante, lindo, não poderia homenagear melhor um pai e todos os pais do Brasil e mundo afora que acompanham a gente nessa programação, para que você saiba, é o pai de Cal Saad, nossa colunista amada aqui do treino de domingo do Revista CBN, que nesse Dia dos Pais me dá esse presente de trazer um pai tão incrível aqui para a gente exemplificar, né, o que é ser pai. Ele que tem o mesmo nome do meu, não é o mesmo nome, mas é o Betão, meu também. Então eu homenageei o meu Betão a partir, né, da história do Betão da Cal. Minha querida amiga, parabéns por quem você é. Também eu estava pensando isso, né, escrever sobre o Dia dos Pais. Eu quase publiquei nas minhas redes de uma foto minha do yoga, porque eu sei que o maior presente pro meu pai é ele ver o meu caminho, né? Não é nenhum presente, tem a ver com isso que o Betão falou aqui pra gente. A gente não precisa muitas vezes dar nenhum presente. A gente ser a continuidade do legado dele, dos legados deles, é um presentaço, e você é certamente um presente lindo pro teu pai. Obrigada, viu?
1: Obrigada a você, feliz Dia dos Pais para todos os pais amados, queridos desse Brasil. Pai, te amo.
2: Também.
0: Ai, querido, gente, tô emocionada. Feliz Dia dos Pais pra vocês. Beijo. Obrigada. Obrigada, viu?

0: Nosso amado paizinho também aqui, o Dani Mesquita, coloca Roberto Carlos, que é o favorito do meu Betão.
1: E do meu também.
0: Ah, para! Lindos! Betão da Lele Valente também, nossa chefinha de hoje aqui. Obrigada, viu, minha amiga querida? Repórter CBN agora, com toda essa emoção. Como é que vou fazer repórter CBN agora? Mas vamos.

0: domingo, 9 de agosto de 2026, o presidente do Tribunal Superior Eleitoral, ministro Cássio Nunes Marques, voltou a defender a credibilidade das urnas eletrônicas nesse domingo e afirmou que desacreditar o sistema eleitoral brasileiro é desconvidar os eleitores a participarem do pleito. A declaração foi dada durante a Corrida pela Democracia, realizada no Autódromo de Brasília nesta manhã. O sorteio da Mega Sena foi realizado na manhã desse domingo em São Paulo. O prêmio para quem acertar 6 dezenas está estimado em quase 165 milhões de reais. Os números sorteados são 2, 5, 10, 35, 40 e 53. No horário de Brasília, 1h06.
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0: Informações agora aqui no Revista CBN com o Pedro Fagundes.
3: Vai passar por uma segunda cirurgia o cachorro atacado por uma onça parda dentro de uma casa na Serra da Cantareira, zona norte de São Paulo. O pitbull chamado Ragnar levou 32 pontos na cabeça, perdeu parte da gengiva e as funções do lado esquerdo do rosto. Uma veia próxima ao coração também foi atingida. O ataque aconteceu por volta das 3 da manhã. O cachorro correu para os fundos da casa e foi encontrado pelo tutor brigando com a onça. A família se trancou com as 3 filhas até Ragnar conseguir escapar. Ele passou por uma cirurgia de emergência e agora se prepara para uma nova operação. A bióloga Yara Barros explica que onças jovens, principalmente os machos, podem chegar a áreas urbanas enquanto buscam um novo território.
4: Geralmente podem ser machos o que estão dispersando. Depois de 2 anos de idade, os filhotes não ficam mais com a mãe e aí tem que dispersar. Às vezes acabam sendo empurrados para essas áreas fora de mata. Isso acontece porque o ambiente para as onças está cada vez mais diminuindo, as cidades estão aumentando e os bichos estão ficando sem ter muito para onde ir. Está aí perto da Serra da Cantareira, perto de uma área de mata, e aí isso é normal, pode acabar se perdendo e ir para dentro de uma fazenda, de uma chácara.
3: No dia seguinte ao ataque, a onça voltou a aparecer na escadaria da residência. Câmeras também registraram o animal circulando pelo condomínio. De acordo com Yara, ataques contra pessoas são muito raros. Diante de um encontro, a orientação é manter distância.
4: Se você estiver perto do animal, é se afastar, não correr, pode bater palma, fazer barulho, não tentar se aproximar, não joga nada para o animal não se sentir ameaçado. Se você estiver vendo isso dentro de um carro, dentro de uma casa, avise o órgão ambiental, que eles podem orientar.
3: A especialista também recomenda manter animais domésticos protegidos à noite. A prefeitura informou que a Guarda Civil Metropolitana e a Divisão da Fauna Silvestre não foram acionadas durante o ataque, mas que o caso será apurado. A família já gastou quase 10 mil reais no tratamento e considera deixar a casa se a onça continuar aparecendo. De São Paulo, Pedro Fagundes.

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1: A cada semana é uma palavra que é o ponto de partida dessa nossa conversa. Uma palavra que pode surgir de uma notícia, de um livro, de uma frase, de uma experiência cotidiana ou mesmo da escuta de quem nos acompanha. A origem dessa palavra pode mudar, mas o movimento aqui no Revista CBN permanece. É a partir de algo concreto que a gente pode abrir espaço para uma reflexão maior sobre o nosso tempo e sobre nós mesmos por meio de uma palavra. E para essa palavra, o nosso querido filósofo, analista, podcaster, Victor Stirnimann. Victor, boa tarde.
2: Oi, tudo bom, querido?
1: Tudo
2: como
1: ótimo.
2: Estamos?
1: Nosso segundo quadro hoje, segundo episódio.
2: E eu não posso
1: deixar de te jogar essa palavra no colo. A palavra de hoje, logicamente, é pai.
2: É pai. Palavra? Que palavra, né? Você sabe, eu acredito que tem muitos aspectos aí, mas eu queria separar dois. E eu acho que essa separação já é a coisa mais importante, o recado mais importante. O que eu estou falando? Estou falando de que primeiro a gente tem essa figura, essa pessoa que foi o nosso pai, com as características dele e com a relação que a gente teve com ele. Às vezes ela foi melhor, às vezes foi pior, e isso é uma relação que a gente espera, quando ela acontece, que seja de amor. Mas, na verdade, um grande desafio que todos nós temos é separar a função de pai e o lugar de pai da pessoa do nosso pai. E se a gente não consegue fazer isso pela vida fora, nós vamos encontrar alguns limites, alguns tropeços, algumas armadilhas que vão atrapalhar a nossa expressão e o nosso crescimento. Então hoje, sobretudo, com muito carinho e muito amor, eu gostaria de falar da função do pai, muito mais do que da relação pessoal com o pai. Até porque, em tantas famílias, essa função, de qualquer maneira, tem que ser desempenhada até pela mãe. Então, é importante falar disso como uma função. E que função é essa? No que ela é diferente da função da mãe? Olha, se a gente fosse pensar na vida como um jogo, a função do pai é ensinar como se joga. É mostrar as regras do jogo. Porque esse é um aspecto muito importante. Nenhum jogo funciona ou tem graça se não tem regra. Então, conhecer as regras, saber respeitar as regras e jogar muito bem dentro das regras, expressando quem você mesmo é, esse é o grande desafio de todos nós. E essa é a grande missão quase impossível que um pai tem em relação aos filhos. Ensinar como é que a gente faz isso. O detalhe que eu acho mais importante, sabe, Petra, que ninguém sabe fazer isso perfeitamente. Até os mitos explicam isso. Não existe o pai perfeito, pelo menos não na versão humana. E, portanto, você estar no lugar de pai é você o tempo todo ter de conviver com a pergunta: o que é ser um bom pai? Se você está se perguntando isso, você já está desempenhando aquilo que a vida espera de você. Mas você tem que ficar se perguntando, porque não tem uma resposta fixa. E isso significa também que ser pai é alguma coisa que evolui no tempo. Vou contar uma história para você, que eu acho que reflete isso muito bem. Os gregos, eles falavam da genealogia dos deuses, de como os deuses iam evoluindo e mudando, e um gerava o outro e tudo mais. E eles contam, na Teogonia, uma sequência de três deuses pai. Então, o primeiro deus pai seria Urano, que é um tipo de pai muito específico. É aquele pai imprevisível. Aquele pai que, na verdade, deixa os filhos com a mãe e só aparece de vez em quando para intervir. Esse pai é um pai que o filho não conhece direito, e ele tende, na verdade, a ter mais medo dele do que propriamente uma relação próxima. Tanta gente tem um pai assim, um pai que, quando chega em casa, parece que é melhor sumir, porque você se sente mais seguro quando ele não está. Não quer dizer que não haja respeito, não quer dizer nem sequer que não haja admiração, mas é como se não existisse proximidade. Depois, na sequência do mito, vem Cronos. E Cronos era um pai completamente diferente. Ele era um pai que pegava todos os filhos para ele e deixava eles longe da mãe. Então é aquele pai que engole, que fica o tempo todo controlando, dando ordem e tudo mais, quer que o filho siga o caminho dele, quer que o filho vá trabalhar na mesma coisa que ele foi trabalhar, quer que o filho, na verdade, seja uma continuidade exata e uma cópia dele. E depois, no mesmo mito, tem a sequência para o terceiro estágio, que é com Zeus. E Zeus era um pai completamente diferente, porque ele deixava cada filho se expressar no seu caminho e ele só ia intervir quando alguma coisa não tinha solução. Ele deixava a coisa ser muito assim: experimentem aí e vamos ver, quando não der nada certo pode chamar o pai, que o pai vai lá e resolve a situação. No fundo, a gente vive essas três dimensões do pai na nossa própria vida, dependendo do momento, dependendo do contexto, dependendo da nossa evolução. E essa evolução no tempo é que eu acho que é tão marcante, porque se você consegue fazer isso, se você consegue evoluir no tempo, você consegue, talvez, eu acredito, transmitir para os filhos aquilo que é o mais precioso, que é aprender a errar direito. Tá? Por que que eu digo isso? Porque errar direito significa poder assumir que errou, poder reconhecer que errou, tratar isso com a leveza necessária, com a consciência necessária de que você fez o aprendizado com o teu erro e de que você vai tentar fazer melhor da próxima vez. Eu acredito que um bom pai é aquele que reconhece que existe o certo e o errado, apresenta a versão que ele tem de certo e errado, mas ele também admite que às vezes ele mesmo tropeça nas regras que ele mesmo identificou. E ele, humano que é, tenta fazer melhor da próxima vez. Então, você poder mostrar as regras, você poder explicar como é que se joga e, quando as coisas não funcionam do jeito que você espera, quando você chega lá, bate o pênalti e erra, tudo bem, você levanta a cabeça, pega a bola e volta a jogar. Esse exemplo talvez seja a coisa mais importante que um pai pode dar. E aí, se eu penso um pouco mais, eu tô falando muito hoje, né?
1: Tô adorando. Mas
2: se eu penso um pouco mais, eu diria o seguinte: muitas pessoas não conviveram com um pai assim. Muitas pessoas têm que tentar ser pais e não têm um referencial desse tipo para se apoiar. Tem uma outra coisa que eu acredito, Petra, que é: não tem importância. Uma coisa curiosa a respeito do lugar do pai, da função do pai, é que ele é uma espécie de mosaico. Se você sabe admirar, se você tem sensibilidade para reconhecer naquilo que você encontra nas outras pessoas, coisas que você admira, coisas que você acha bacana, coisas que você acha que vale a pena, você pega um pedaço dali, o outro pedaço de acolá. Eu gosto de dizer que o pai ideal é um Frankenstein. Ele tem o julgamento daquele tio, ele tem a energia daquele outro tio, ele tem a sabedoria do seu pai, ele tem o senso de humor daquele amigo mais velho, ou daquele amigo que nem é tão mais velho. Mas você vai montando esse mosaico, e esse mosaico é um mosaico vivo, que pode e deve ser atualizado. Então, se você é capaz de procurar o melhor e de reconhecer um exemplo melhor quando você vê um, você é capaz de montar uma figura de pai e você tem como praticá-la. Então, o pai é sobre isso. O pai é aquela função na vida da gente, aquela voz, aquela figura que personifica um aspecto. Uma pergunta: o que é o mais importante agora? O que tem mais valor? Eu acho que é isso que é um pai. E muitas vezes, dependendo da nossa cultura, dependendo do nosso momento, a gente fica confuso em relação a isso. A gente se sente órfão desse pai. Mas aí a primeira coisa que eu acho que é fundamental é lembrar sempre disso. Independente dos exemplos que você teve em casa ou não. Se você teve a sorte de ter excelentes exemplos como eu tive, ótimo. Se você não teve, não tem problema. Às vezes é melhor até não ter exemplo do que ter um exemplo ruim. Mas se você tem dentro de você esse anseio pelo que é importante, pelo que é melhor, pelo que tem valor, você pode ser um pai e você pode ter um pai. É isso que eu acho.
1: Vitor Stirnimann, a palavra, e a palavra de hoje foi pai. Eu quero deixar, Vitor, eu poderia te fazer muitas perguntas, mas eu acho que a intenção nossa aqui no quadro é reverberar uma palavra. Eu acho que você tão lindamente mergulhou nesse significado que inclusive em mim agora fica tão vivo. Eu quero convidar a quem ouviu, reouvir essa conversa para que ela seja ponto de partida para reflexão dentro das pessoas. Talvez uma única coisa que eu queira só, mais uma palavra sua, é que a gente hoje vive um momento de muito barulho, né? De muitos significados para a vida. Antigamente a gente tinha conceitos mais certos, mesmo que eles fossem ruins, né? O conceito do pai era muito concreto, mesmo se fosse violento, como você trouxe aqui para a gente a história do Urano, né? Hoje, para quem sente um abismo imenso nesse significado de pai, à luz de tudo isso que você acabou de contar para a gente, é possível ressignificar e entrar em paz, mesmo com tanto barulho sobre tantos significados o que essa palavra tenha, é possível entrar em paz, em harmonia, em equilíbrio dentro de si com esse conceito de pai?
2: Eu acho que sim. Uma chave, sabe, Petra, é que quando a gente compara, muitas vezes a gente fica decepcionado, a gente fica desanimado, a gente fica desmotivado. Seja porque a gente não conseguiu ser do jeito que a gente gostaria, seja porque a nossa situação não é a que a gente gostaria, seja porque o nosso país é muito diferente daquele que a gente gostaria. Mas essa história de pai, eu quero voltar nisso, é sobre história, é sobre a passagem no tempo. Não à toa ter tempo é ter pai. Não à toa o tempo traz limite, o tempo traz a passagem, e isso tem tudo a ver com o pai. Então, como é que você faz? O importante é você transformar o tempo em seu amigo, o tempo em seu sócio. Isso parece difícil, né? Parece quase impossível. A maior parte das vezes a gente vê o tempo ao contrário. Mas se você se propõe apenas uma comparação, você com você mesma, você com você mesma de ontem, e você tem a intenção de hoje ser um pouco melhor, de avançar um pouco mais naquilo que você é mais importante para você, naquilo que você acredita que é mais importante na vida, no mundo, para as outras pessoas, e isso é algo que você também evolui. Mas se você se propõe a fazer isso, ser um pouco melhor do que você era antes, você já está do lado do tempo. Você já tem um pai, você é um pai, e você é o melhor pai que você pode ser agora.
1: A palavra, Vitor Stirnimann, meu querido. Feliz Dia dos Pais para você. Até domingo
2: que vem. Feliz Dia dos Pais.
1: Curiosos por qual vai ser a nossa próxima palavra. Beijo.

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1: 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Feliz Dia dos Pais. 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
1: E antes do repórter CBN, temos informações em Belo Horizonte com a repórter Janaína Regiane. Janaína, boa tarde.
2: Boa tarde a todos. Neste domingo de Dia dos Pais, Belo Horizonte ganhou uma trilha sonora muito especial. Quem passou pelo Parque Municipal no centro da cidade encontrou famílias reunidas, emoção e muita música com a Orquestra Sinfônica de Minas Gerais, que apresentou clássicos do cinema e um concerto gratuito. No programa, alguma das trilhas sonoras mais conhecidas da história do cinema, compostas pelo norte-americano John Williams, um dos maiores nomes da música para a sétima arte. As canções escolhidas do repertório foram aquelas que tocam a memória afetiva de quem é fã de cinema. E mais do que levar música para diferentes espaços da cidade, o concerto também aproximou pais e filhos em um domingo de celebração. O maestro residente da orquestra, André Brandt, viveu esse momento também no lado pessoal. A filha dele estava no parque o acompanhando.
3: É emocionante, minha filha tá aqui, né? Ela já chegou, agora tá brincando no parque. Ela gosta muito desses concertos, porque além de escutar a música, ela brinca, né? Tem uns brinquedos aqui no parque. Então, fico muito feliz poder oferecer a ela e também a todos os pais e os filhos também esse concerto muito emocionante.
2: Entre o público também estavam famílias que já têm a música como parte da rotina. É o caso da Evelyn Soares, que toca violoncelo e não escondeu a empolgação de assistir a apresentação ao lado do pai, Evandro Soares, aproveitando essa data especial. Segundo ele, a filha é a principal incentivadora desse tipo de experiência.
4: Ontem a gente estava na nossa cidade, Santa Luzia, que é o projeto da Filarmônica, né? Na cidade de Minas. E aí a gente estava lá ontem à noite e veio para cá, já estava agendado para a gente vir aqui hoje cedo. Feliz, sim, com certeza. Ela sempre a gente acompanha. Então aqui no parque, nem sei qual que é a vez, aqui no Palácio também das Artes, sempre elas vêm até mais do que eu, mas sempre a gente está mais por ela. Ela que acaba incentivando a gente a participar, assistir.
2: Além da apresentação deste domingo no Parque Municipal, a Orquestra Sinfônica de Minas Gerais ainda fará outras duas apresentações com as obras de John Williams, nos próximos dias 13 e 14 de agosto, quinta e sexta-feira, no Grande Teatro do Palácio das Artes, no centro de Belo Horizonte, a preços populares. Petra, eu volto com você.
1: Obrigada. Agora 1:31.
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domingo, 9 de agosto de 2026. O Operador Nacional do Sistema Elétrico informou que decidiu não acionar o plano emergencial de suspensão na geração de energia neste Dia dos Pais. Um sinal vermelho chegou a ser emitido pelo órgão para que as distribuidoras de energia se preparassem para o corte nesse domingo, mas a medida não foi necessária. O plano de corte na geração é acionado quando há excesso de geração e pouco consumo de energia. Sobrecarrega

0: apagado, o sistema pode entrar em colapso e gerar um apagão. O Irã endureceu suas exigências para reabrir o Estreito de Hormuz, segundo o jornal britânico The Guardian, no momento em que os Emirados Árabes Unidos denunciaram um ataque iraniano contra uma de suas embarcações. A emissora estatal iraniana divulgou uma declaração do secretário do Conselho Supremo de Segurança Nacional e comandante da Guarda Revolucionária, que lista uma série de condições, como retirada das tropas americanas da área e reparação total pelos danos da guerra. Está marcada para ser retomada hoje às 14h a etapa de Tiarupo do Tahiti, sétima parada do Circuito Mundial de Surf. A organização paralisou a competição neste sábado durante a bateria do brasileiro Iago Dora, quando as condições do mar pioraram bastante. Samuel Pupo, outro brasileiro, foi eliminado. Além de Iago Dora, mais 7 brasileiros competem no masculino. Felipe Toledo, Ítalo Ferreira, João Tianca, Alejo Muniz, Gabriel Medina, Miguel Pupo e Matheus Herdi. Já a Luana Silva representa o Brasil no feminino. No horário de Brasília, 1h33.
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0: Informações agora aqui no Revista CBN com a repórter Mariana Machado.
1: O candidato à presidência pelo PL, Flávio Bolsonaro, voltou a criticar os ministros do Supremo Tribunal Federal, acusando-os de perseguição, bem como usar a máquina pública para enriquecer. A declaração foi feita neste sábado, durante evento em Itapetininga, São Paulo.
2: O próximo presidente da República indica 4 ministros do Supremo Tribunal Federal. E eu vou colocar lá homens e mulheres que respeitam a Constituição, que não usem a máquina pública para enriquecer, que respeitem o dinheiro do contribuinte, que não promovam perseguição, que não olhem mais capas de processo, que não façam mais com nenhum brasileiro o que eles fizeram com Jair Bolsonaro. E ele, quem descumpriu a lei, vai pagar por isso. A lei tem que valer para todos, inclusive para ministro do Supremo.
1: O candidato também aproveitou o momento para reforçar o apoio aos nomes de André do Prado e Guilherme de Hitt na disputa pelo Senado por São Paulo. As críticas aos ministros vêm logo após a decisão de Alexandre de Moraes de negar o pedido feito pela defesa do ex-presidente Jair Bolsonaro para receber a visita dos filhos Jair Renan, Carlos e Flávio Bolsonaro neste domingo, Dia dos Pais. A decisão dada neste sábado destacou que, salvo as visitas permanentes de médicos, fisioterapeutas e advogados, as demais estão suspensas por 30 dias nos termos da Lei de Execuções Penais. Nas redes sociais, Flávio disse que tiraram a liberdade do pai e que agora querem tirar o direito dele de abraçar os filhos. Declarou ainda que, abre aspas, isto tem dia e hora para acabar, fecha aspas. Carlos Bolsonaro, que é candidato ao Senado por Santa Catarina, publicou um vídeo criticando a decisão e lembrando que o pai está preso há 1 ano.
3: Além de preso, ele está incomunicável. Não pode usar as redes sociais. Não pode escrever sequer um bilhete para os filhos, porque o sistema tem medo dele. Do poder das palavras desse homem que despertou o Brasil. E hoje, eu e meus irmãos estamos proibidos de visitá-lo. Não posso mais dar um abraço nele ou ouvir seus conselhos.
1: A suspensão das visitas ocorreu após o ministro considerar que uma carta assinada por Bolsonaro e lida por Flávio em redes sociais violou as regras da prisão domiciliar. No caso dele, a determinação é de não encontrar o pai por 90 dias, ou seja, até depois do primeiro turno das eleições. No pedido para as visitas no domingo, os advogados argumentaram que a solicitação tinha caráter estritamente humanitário e familiar e que não atrapalham o cumprimento da pena ou medidas cautelares. Por estar nos Estados Unidos, Eduardo Bolsonaro não foi incluído no pedido. De Brasília, Mariana Machado.

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1: 1:37, começa agora a segunda etapa. Segunda etapa e meia do Revista CBN desse domingo. Hoje, dia 9 de agosto de 2026, nós ficamos juntos até as 3 horas da tarde, ao vivo, todo sábado e domingo aqui com você nas tardes da CBN, a nossa revista radiofônica, que é feita por você também. Você pode participar comigo, mandar sua mensagem para cá. O e-mail é o petri@cbn.com.br. Você também participa com a gente, mandando seu alô para mim, tanto pelo WhatsApp da CBN no 11 999 11 9981, como também pelo Instagram, no @petriachaves. Eu tô recebendo cada mensagem linda de Dia dos Pais. Me desculpe emocioná-los tanto nessa... Eu também tô super emocionada com as nossas conversas ao longo do programa de hoje. E eu lembro você que, se quiser ouvir, reouvir, afinal de contas, o Revista CBN é sempre muito atemporal. Claro que a gente fala do que tá acontecendo no tempo, a gente traz aqui para você notícia, mas muito do que está aqui no Revista CBN é atemporal. Você pode acompanhar, escutar e reouvir a qualquer momento, tanto no podcast do Revista CBN, que fica ali disponível para você, os nossos cortes, as nossas entrevistas no Spotify, mas você também pode acompanhar o programa na íntegra pelo YouTube da Rádio CBN. 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Se você está no rádio e perdeu aquilo que está ao vivo, vai para o Spotify ou vai para o YouTube, que você pode reouvir e ver também tudo que foi ao ar aqui no programa. Mas muito obrigada pelas mensagens que estão chegando aqui pra gente nesse Dia dos Pais. Obrigada por aceitar a gente, por colocar a gente dentro da sua casa aí no seu almoço de domingo, de Dia dos Pais, ou enfim, como seja, muito legal contar com a sua audiência. Bom, nós vamos ao vivo até as 3 horas da tarde. Você pode participar com a gente até lá e tem muita coisa boa para você ao longo dessas próximas horas. Então fica com a gente. Agora 1:39.

0: 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Essa é uma passagem escrita em 4 de abril de 2025, num formato quase de diário, memórias, recordações a respeito de uma vida, de vidas. Antes que apague, novo livro imprescindível, livro que eu li em 1 dia e meio, eu devorei, eu não conseguia parar de ler, dessa escritora brasileira que está lançando o livro pela Companhia das Letras, Antes que Apague, um livro que fala de memórias dela, da mãe, ficção ou não, eu vou poder perguntar para ela hoje isso, a nossa entrevistada de hoje, nossa convidada, que é psiquiatra, mas é escritora antes de ser médica, é pesquisadora de literatura também, fez uma imersão muito profunda antes de escrever o Antes que Apague, e talvez esse livro revele a metalinguagem de uma certa urgência, uma urgência de lembrar, uma urgência de escrever antes que apague, enfim, eu quero saber muito do processo criativo dela, desse livro maravilhoso, de mulher, filha, mãe, tantas coisas que atravessam essa escrita. Eu tenho a alegria hoje de conversar aqui no Revista CBN com a escritora Natália Timerman. Natália, boa tarde.
1: Boa tarde, Petra. É um prazer enorme estar aqui conversando com você, com essa vista impressionante aqui do alto, né? Muito lindo.
0: É por isso que eu gosto sempre de trazer os nossos convidados, entrevistadas, entrevistados aqui, porque além do olho no olho, que é muito importante, né, Natália, nos dias de hoje, a gente também tem essa vista linda, então eu sempre convido aqui para estar junto.
1: Nossa, a gente está na altura dos pássaros, eu fico vendo pássaros voando aqui na frente, é muito, muito lindo isso em São Paulo.
0: E é muito lindo isso em você, eu quando te conheci pessoalmente, foi na Flip, né, já te conheci, obviamente, já, né, tem os teus livros. Mas você tem um olhar atento, e eu gosto tanto de gente atenta à vida. E é tão bom a gente ler um livro de um autor, de uma autora, que a gente percebe essa presença na vida. Que é uma presença, às vezes, difícil, né, Natália? Porque é sensível demais à vida. Como é que é isso para você?
1: Eu acho que é por isso que eu escrevo. Quem escreve tá meio que escrevendo o tempo todo, assim, sabe? Acho que essa sensibilidade é um acesso ao mundo que a gente fica transformando em palavra o tempo todo. Então, a gente não escreve só no momento em que a gente tá na frente do computador ou com o caderno aberto e a caneta na mão. Tudo é razão para escrever,
0: né? Tudo é motivo.
1: Tudo é motivo. Acho que é isso, é um jeito de ir apreendendo o mundo mesmo, né? Mas, de fato, às vezes dá vontade de desligar isso. E não é desligável, né?
0: Não é desligável.
1: Não é.
0: Que é um pouco do que você fala também de ser escritora, se sentir escritora e uma relação com a palavra muito intensa desde pequena.
1: Desde pequena. Desde que eu me entendo por gente, acho que eu senti mais do que eu soube que na palavra eu tinha o meu lugar no mundo, assim, era uma questão de um conforto mesmo, assim, sabe? Desde que eu aprendi a escrever sozinha, e aí uma vez que a gente aprende, não desaprende mais.
0: E tem um gosto, né?
1: É um prazer muito grande, né? De conseguir colocar em palavra, o prazer depois que isso já está em palavra, porque antes é um pouco angustiante, assim, né? Esse gesto de fazer com que algo que não existe passe a existir, né? Essa, enfim, dar passagem para algo que não tinha forma passar a ter forma nas palavras.
0: E isso, né, que me deixa mais impressionada quando eu leio escritores e escritoras como você, cada um com seu estilo, mas criando as histórias que cria, eu me sinto escritora também desde pequena, e vendo as tuas entrevistas na pesquisa, tanto para nossa conversa na Flip quanto para nossa conversa aqui, eu me impressionei com alguns pontos de similaridade, acho que até pude te falar isso, por exemplo, como foi o teu amor com os livros, a relação com teu pai, esse incentivo na família, senti muito uma história muito parecida nesse ponto, né? E ao mesmo tempo você acaba conseguindo, eu me sinto escritora, me sinto muito ligada aos livros, mas essa criação das histórias Isso é tão genial. Eu sou mais jornalista, eu tenho o pé um pouco calcado na realidade. Como é que é você, mesmo que fale da realidade, mesmo que fale de você, tem essa criação de imagens, esses personagens? Como que isso acontece para você? Algum medo, algum momento você temeu perder isso?
1: Acho que a cada livro eu temo perder isso. Acho que agora eu tô tem uma história que eu quero contar, que eu vou precisar, eu tenho um fio dela que eu vou precisar, enfim, aumentar, tecer com ele alguma coisa. E eu fico, será que eu vou conseguir? Será que eu tô nesse momento agora, entre livros, né?
0: Que lindo,
1: é um pouco angustiante.
0: É muito angustiante. Foi assim com Antes Que Apague? Porque me conta um pouco do processo desse livro lindo, que é assim, tem que ler. Todo mundo tem que ler. Mas me conta, porque ele teve um diário, mas depois você foi para um lugar para poder escrever.
1: Isso, né? Antes Que Apague, ele começou a ser escrito, eu acho, em 2018. E eu só sei disso porque o diário começa em 2018. E é um diário um pouco diferente, porque num diário a gente escreve da nossa vida, né? E esse diário é o diário de um testemunho, de estar diante da minha mãe com Alzheimer, e acompanhar ela aos poucos, ou em alguns momentos de um jeito assustadoramente rápido, deixar de ser a pessoa que a gente conhecia. Eu não sei nem se dá para dizer deixar de ser ela mesma, porque o que é uma pessoa, né?
0: Onde ela está.
1: Onde ela está? Eu acho que esse livro, ele talvez nasça dessa pergunta, né?
0: Muito.
1: Até quando minha mãe continua sendo ela mesma. Eu continuo chamando ela de mãe. Então ela continua sendo minha mãe, ela continua sendo a pessoa que ela é, mas ao mesmo tempo já não é mais.
0: Tem uma parte e outra não.
1: É
0: o que parece.
1: É.
0: E esse insondável, ele fica, mesmo que não tá nas palavras, ele tem uma... Tem uma aura, diz que inclusive essa passagem que eu li aqui no começo, né? Há anos não me irrito com você. Não há mais um você com quem eu possa me irritar. Que eu acho que também é uma consciência que vai acontecendo ao longo do tempo. Quando começam os lampejos de falta de memória ou do comportamento, não se tem essa... Mesmo você sendo uma psiquiatra, né?
1: Pois é, e isso foi uma grande culpa, né? Essa demora para perceber o que estava acontecendo, mas... Eu entendo que não cabia no meu horizonte isso. Minha mãe era muito nova, né? Começou muito cedo. Então, e não só eu, como as psiquiatras que acompanharam ela ao longo do tempo, também não viam isso, porque era quase inconcebível. Ela...
0: Jovem.
1: Muito jovem, né? Mas aí, depois, com esse material, que eu fui, com essas anotações que eu fui acumulando ao longo dos anos... Eu erigi, vamos dizer assim, um edifício que eu chamo de ficcional mesmo, assim, né? E eu digo que ele é ficcional porque a minha vida não é necessária para entender esse livro, né? Acho que eu tenho feito esse esforço de me separar dele, porque ainda que ele parta da minha vida, que haja um material inegavelmente autobiográfico, há coisas que são diferentes. O Ricardo Pilha, um autor argentino, atribui-se a ele uma frase: uma gota de ficção contamina tudo de ficção. Acho que tem muito mais que uma gota. E, na verdade, acho que não importa muito, né? O livro se basta em si, né? Ele cria um mundo que não precisa da minha vida para ser lido como todo que ele é, sabe? E aí, você perguntou sobre o processo de escrita, né? Eu tinha essas anotações, aí depois que eu decidi escrever esse livro, eu, além do caderno em que eu fiz esse diário, eu comecei a fazer outras anotações. Como eu vou escrever esse livro? Que livro vai ser esse? Porque um livro até pode se sustentar de anotações, mas eu queria um fio que conduzisse essa narrativa. E que narrativa seria essa? Então, o livro acabou sendo um entrelaçamento de três histórias, eu acho, né? Primeiro, a história da perda de memória dessa mãe. Depois, a história da mulher que essa mãe...
0: Maravilhosa. Essa história que vai se desenvolvendo e vai trazendo tanta surpresa. Muito bem contada.
1: Sim, porque a gente esquece que uma mãe... antes de ser mãe era uma mulher e que continua sendo uma mulher depois de ser mãe.
0: Totalmente.
1: E aí essa... essa contradição, assim, o livro nasce de um vazio, porque uma história da vida dessa mãe, que aí ela deixa de ser minha mãe, ela se transforma numa personagem mesmo, né? Vem à tona uma história do passado dela, e a narradora, que eu também não sou eu que narro, né? A narradora desse livro não tem como conversar com a mãe dela. Então, é um segredo que a mãe sustentou a vida toda. E agora que a filha toma conhecimento desse segredo, ele desestabiliza a imagem que essa filha tem da mãe e desestabiliza então a imagem que ela tem de si mesma. Se eu não sei quem é minha mãe, quem sou eu? Né? Então ela chega nessa pergunta. E aí ela sai atrás de tentar entender o que aconteceu de fato e fica perseguindo a versão da mãe, só que essa versão é impossível. Então é um livro que é um quebra-cabeça cujas peças não se encaixam e não vão se encaixar nunca. Não tem as peças não existem. É um pouco como a vida, né? A gente não tem todas as respostas que a gente gostaria de ter, né? Então, e aí a terceira história do livro é a história dessa narradora como escritora, como alguém que escreve, né? E acho que esse gesto de escrita, ele também está profundamente relacionado à mãe dela, porque a mãe... a mãe chega, e por mais que fosse muito estimulado que se lesse na casa dela da infância, um dia a mãe chega, encontra ela com a cara enfiada em um livro e fala: você foge da vida para os livros. Como se ler e também escrever, ela pode concluir, fosse uma fuga. Então, esse livro também tenta se contrapor a essa acusação da mãe. Dizer que não é fuga, literatura não é fuga. Também está entrelaçada a vida de muitas formas. Então, é um livro que ele se debruça sobre a relação entre vida e literatura, né? Mas acho que tudo isso acontece dentro do campo da ficção. Tudo isso se desenha. Acho que a ficção ela é grande o suficiente para abarcar a relação entre literatura e vida.
0: Totalmente. Eu logo depois que eu tive o meu segundo filho, eu fiquei de mal com a ficção, assim, sabe? Não conseguia. Nem era de mal, assim, eu não conseguia ler ficção. Eu acho que eu tava talvez tão plugada no real, tendo que cuidar de criança, né? Aquela sobrevivência. Para outras mulheres, para outras pessoas é de outra forma. E aí algumas obras me reconectam com essa ficção ou essa história, e é muito inspirador. Você até se pergunta: nossa, será que isso aconteceu? Será que não? Mas não importa, o que você falou, não importa se aconteceu ou não, porque o desenho de uma vida está tão claro ali que isso é realmente surpreendente. E tem momentos no livro que fica claro, ou você também deixa claro, talvez uma certa culpa de estar colocando ali a história dela e também a história sua, ou será que existe, ou será que é a verdade ou não. Como é que foi trabalhar também, não só a escrita, a estética, a história que estava lá e que tinha os buracos para preencher, mas também essa ebulição dentro de você ao escrever e remexer também sentimentos, porque isso é muito intenso para o escritor, para a escritora, né, Natália?
1: Muito, e foi, acho que foi o livro mais difícil que eu já escrevi, me causou muita insônia e
0: tem
1: muita angústia. Tem gente que pergunta se escrever é terapêutico. Pode ser, mas para mim não foi. Foi muito perturbador. Muito perturbador. Mas eu lidei com isso colocando todas as indagações éticas que a escrita desse livro me suscitava dentro do livro. Sim. Né? Foi assim que eu lidei. Acho que todos esses incômodos, a pergunta se eu podia... É um livro que se questiona se pode existir desde a primeira página. É. Né? Até porque isso é algo que eu me questionei de fato, porque a minha mãe está doente de fato, minha mãe, sim, tem Alzheimer. Então eu parto, é um conhecimento meu, da minha vida, né? Eu acho que a escrita, ela sempre tem algo de autobiográfico, mesmo que a gente escreva sobre, claro, outra pessoa, invente mundos, escreva com outras vozes, a gente sempre escreve a partir de inquietações nossas, assim, né? E com um estilo próprio. Então isso é inegavelmente autobiográfico. E o fato de que eu estava, entre aspas, usando a doença da minha mãe para escrever um livro me causava muita culpa, né? E essa culpa, o que, que eu fiz com ela? Eu fiz dela a tinta do livro, assim, vamos dizer. Eu encarei. Acho que é um livro que também me fez me perguntar até onde eu conseguia ir como escritora, assim, sabe? É um livro... Eu tenho a sensação
0: muito
1: de que
0: corajosa.
1: Eu dei tudo de mim.
0: É muito corajosa. E você sabe que me vem, assim, uma coisa pra te falar? Porque você vê, né? Estamos num tempo de tanta exposição. E uma exposição gratuita, uma exposição pobre. É a exposição das redes sociais. Todo mundo tá o tempo inteiro tanto se expondo corpos e vidas e dramas. Mas há uma exposição completamente diferente. Uma exposição lapidada, uma exposição artística, delicada e ao mesmo tempo tão profunda. Talvez seja dessa exposição que a gente precise mais, dessa exposição que a gente tenha que ter menos culpa de colocar, porque ela traz um sentido. Trouxe depois, quando você terminou, um sentido para você, revelações que quando você começou não existia?
1: Com certeza me trouxe sentidos, revelações. Acho que eu escrevo a partir de algo que eu não sei e aí passo a pensar sobre isso escrevendo. Mas isso não me causou alívio, assim, sabe? Ah. Parecia que era algo que não tinha fundo, não tinha fundo. Eu acho que eu só fui me sentir aliviada quando o livro foi pro mundo e eu, de alguma maneira, me separei dele, assim.
0: Sim.
1: Sabe? Acho que o livro não é mais meu. Agora ele é de quem lê. Eu tô junto, né? Tô próxima do livro, mas acho que esse soltar. Cada leitor, cada leitora vai interpretar o livro de um jeito, vai fazer suas próprias.
0: Mas também tem um diálogo, não, Natália? Pelo fato de você soltou. E também, quando as pessoas leem, que é o meu caso também, ele ser entendido também é um diálogo. Que talvez também traga um conforto do tipo, independente de como eu li e como eu entendi, teve um entendimento, tem uma troca, tem um retorno.
1: Sim, tem. Mas isso eu acho muito bonito também, que no fundo... E até isso tá no livro, né? A gente escreve sozinho e a gente lê sozinho. Mas a literatura é justamente um dos únicos lugares em que essas solidões podem se encontrar, né? Eu acho que isso é muito precioso, né? Quando a gente fala sobre livros, inclusive quando a gente lê. Já aconteceu muitas vezes de eu estar lendo um livro e falar, nossa, é isso, eu sinto isso e nem sabia que eu sentia, ou pensava isso e não tinha conseguido dar forma. E quando isso acontece, eu acho que a literatura cumpre o seu papel, ainda que ela não tenha que ter papel nenhum, assim, sabe? Que possa ser só fruição, que tem que ser fruição, ou então perturbação, ou então questionamento do seu lugar no mundo, ou então conhecer outros mundos, enfim, tudo isso é literatura, né? Mas acho que no fundo de cada uma dessas coisas está a solidão. Que é algo que hoje é muito difícil da gente encarar.
0: E né? Raro, né?
1: É muito raro, muito raro. Então é uma solidão muito bem acompanhada, eu acho, né? A de um livro, a de um leitor, uma leitora com seu livro.
0: É um silêncio com muita qualidade.
1: É.
0: Eu vou aproveitar a Natália Timmermann aqui, eu não vou deixá-la embora assim, depois de um bloco. Vou até pegar o gancho nisso que ela está trazendo aqui sobre literatura, sobre essa solidão e sobre esse silêncio que a literatura promove, propõe em dias, em tempos, em momentos tão barulhentos, e eu acho que um barulho de tão pouca qualidade, parar para ler um livro como esse. Descobrir por meio da literatura sobre a gente mesmo dessa forma, isso é muito precioso, isso é muito valioso. Então, acho que é por isso também que a gente fica tão grato, né? À arte, ao artista, à escritora que está aqui na minha frente agora, quando tem uma obra tão linda e tão impactante como essa, nessa curadoria que a gente propõe fazer aqui no Revista CBN, né? Eu tive aqui a oportunidade de ler já um pouco depois do lançamento o livro da Natália. A gente tem sempre, né, aquela lista, né, Natália, de livros para ler imenso que a gente não consegue. Então, sou muito grata por ter lido antes que apague, logo assim, tão depois do lançamento. Eu continuo agora com a Natália Timmerman aqui no Revista, quero fazer mais umas perguntas para ela. Para quem está no YouTube, eu mostro a capa do livro Antes que Apague, está sendo lançado pela Companhia das Letras. A escritora Natália Timmerman, que é psiquiatra, pesquisadora, escritora, e que segue comigo logo depois do Repórter CBN, tá?
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0: domingo 9 de agosto de 2026. O presidente do Tribunal Superior Eleitoral, ministro Cássio Nunes Marques, voltou a defender a credibilidade das urnas eletrônicas nesse domingo e afirmou que desacreditar o sistema eleitoral brasileiro é desconvidar os eleitores a participarem do pleito. A declaração foi dada durante a corrida pela democracia, realizada no Autódromo de Brasília nesta manhã. O evento marca o encerramento da primeira Semana Nacional do Sistema de Votação. O tufão Dolphin chegou à costa leste da China neste domingo, trazendo chuvas torrenciais e ventos fortes. Autoridades se preparam para o risco de inundações e deslizamentos de terra em uma ampla área do leste do país. Mais de 1 milhão de pessoas foram evacuadas de suas casas na China. O Dolphin já atingiu a província de Okinawa, no sul do Japão, onde deixou 6 pessoas feridas e mais de 50 mil imóveis sem energia elétrica. O sorteio da Mega Sena foi realizado na manhã desse domingo em São Paulo. O prêmio para quem acertar as 6 dezenas está estimado em quase 165 milhões de reais. Os números sorteados são 01, 05, 10, 35, 40 e 53. No horário de Brasília, 2 horas e 2 minutos.
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0: informação que não para aqui no Revista CBN, o destaque com a repórter Mariana Machado.
1: O PT apresentou nesta sexta-feira o programa de governo com as diretrizes para um eventual novo mandato. O documento, com 84 páginas, está dividido em 13 eixos e afirma ter como tarefa derrotar o projeto liberal conservador. Um dos principais destaques é a defesa da soberania. O plano cita diretamente o tarifaço promovido pelo governo do presidente dos Estados Unidos, Donald Trump, ao afirmar fazer firme oposição a qualquer tentativa de subordinar o Brasil a interesses estrangeiros ou de reduzir o país a uma posição de dependência geopolítica. Em outro trecho, tenta sinalizar um compromisso fiscal, destacando que o governo manterá o arcabouço fiscal, controlando o crescimento das despesas, sem prejudicar as políticas sociais, para assim obter uma redução do déficit primário. Na análise do cientista político Leonardo Barreto, o plano de governo se apresenta mais como uma ferramenta de defesa eleitoral e exaltação da figura de Lula do que, de fato, um planejamento de novas propostas.
2: Então não há nenhuma proposta inovadora, não há uma reflexão ou um reconhecimento de pontos errados. Então, assim, eu acho que é um documento que ele se preocupou, antes de tudo, em fazer uma defesa do governo, que sinalizar novos rumos para que o PT pretende adotar daqui para frente.
1: O programa de governo é direto ao atacar as emendas parlamentares. O texto diz que o governo propõe enfrentar uma grave distorção na elaboração e gestão do orçamento federal, o atual sistema de emendas parlamentares. Além disso, dá destaque a propostas que são bandeiras na campanha de Lula, como o fim da escala 6x1. Segundo o documento, o governo vai manter a ação junto ao Senado Federal para assegurar o fim da modalidade e a redução da jornada de trabalho para 40 horas, sem redução salarial, nos termos aprovados na Câmara dos Deputados. Consta ainda a defesa da criação do Ministério da Segurança Pública, separando a gestão da Polícia Federal da Justiça. A proposta constava no programa de 2022, mas nunca saiu do papel. Na área de segurança, o texto diz que o compromisso do governo Lula é proteger a vida, garantir a cidadania e assegurar a presença do Estado onde a violência e o crime organizado tentam impor o medo e controlar territórios. A candidatura da chapa Lula-Alckmin foi oficialmente registrada nesta sexta-feira pela coligação Brasil Pronto para Mais. O pedido foi formalizado junto ao Tribunal Superior Eleitoral às 11 horas e 21 minutos da noite. Mais uma vez, Lula disputará a eleição com o número 13. Com a colaboração de Bruno Melo, de Brasília, Mariana Machado.

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1: 2:06, começa agora a terceira e última hora do Revista CBN desse domingo, hoje dia 9 de agosto de 2026. Que programa, hein, meu amigo, minha amiga? Que programa. Quando o Daniel Mesquita me olha dessa forma é porque o programa foi bom, tá aprovado pela audiência. E foi bom mesmo, e tá sendo bom mesmo. E isso é o mínimo que a gente pode trazer para você aqui aos finais de semana. A gente fala muito sobre isso, né? De esperar a semana inteira para chegar esse momento em que a gente pode ter essa troca ao vivo com você pelas ondas do bom e velho rádio, mas também pela internet. A gente é analógico, mas é moderno também, e tá tudo certo. E você participa comigo, eu tô vendo mensagens lindas chegarem aqui por conta dessa nossa conversa que nós temos aqui no Revista CBN agora. E seguiremos com essa conversa por mais esse bloco com a escritora, psiquiatra. Eu disse que eu sinto que é minha amiga desde a infância, mas mais do que fã, eu me sinto mais fã dela, que é a escritora Natália Timerman.
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1: Ela fala o seguinte, página 83, do livro novo dela, Antes que Apague, está sendo lançado pela Companhia das Letras. Ela contava pra gente no primeiro bloco, né, um pouco dessas órbitas na qual a narrativa circula, né? E tem uma parte em que ela fala muito da literatura mesmo e do próprio escrever. E uma parte me chamou a atenção do livro, além da história mesmo, né, que o livro conta. Ela diz assim: ainda que se fale de livros nas universidades, nos clubes, nos círculos, até nas redes sociais, ainda que se declame, a literatura acontece na solidão silenciosa de quem escreve, na solidão silenciosa de quem lê. Mas nem a literatura, nem seu silêncio estavam a salvo da minha mãe. Escrevo e já sinto medo de soar mal agradecida, de que não me chamem mais para eventos que me colocam de novo diante do impasse. Eu quero ser chamada, mas não aguento mais ter que ir, porque eles são tempo de escrita e leitura que perco. A literatura afasta da literatura. É por isso que eu tô, já era fã, né? E aí depois desse livro eu fiquei mais fã dela ainda e da pessoa dela. E ela contava pra gente antes, no bloco anterior, sobre essa solidão da literatura, da escrita, e também da solidão de quem lê e de quem tá ali se propondo a passar esse tempo lendo. E Natália Timerman também é psiquiatra. Natália, você junta tantas coisas interessantes, e nesses nossos tempos em que as pessoas não param, claro, a gente tem os livros, a gente tem uma exaltação linda dos livros, como foi a Flip, a Feira do Livro em São Paulo, tem feiras aí do Brasil, mas um mundo cada vez mais conectado e desconectado do que importa. Como é que é isso para você ser uma escritora nesses tempos tão digitais? Escrever é analógico demais, é ser analógico.
2: Acho que o livro, ele é um lugar muito precioso, mais ainda hoje em dia. Por exemplo, a gente até falou isso na Flip, né? A gente lê um livro e num livro não tem propaganda.
1: Exato.
2: É um dos poucos lugares em que não tem propaganda. Esse trechinho que você leu, né, da literatura face da literatura, hoje em dia quem escreve tem que batalhar para o seu livro ser lido, para o livro chegar em quem lê, e aí a literatura se completa, né, se faz mesmo no momento em que um livro é lido. E isso é um momento paradoxal, o escritor que escreve no silêncio, sozinho, num palco, né? É uma antítese, vamos dizer assim, né? Imagina, tem escritores muito bons e que não são muito bons de palco, assim, não gostam, não ficam confortáveis, são tímidos. Não parece, mas eu sou tímida.
1: Não parece.
2: Mas eu sou, acho que eu fui aprendendo a lidar com isso, né? E fui aprendendo a gostar do palco, me sentia à vontade, mas não é assim. a escrita não é uma performance, né? É muito diferente, por exemplo, sei lá, da execução de uma peça musical, de alguém que canta, de um show, de uma peça que acontece no palco. A literatura não acontece no palco. Então, não estou dizendo, é muito rico.
1: E se acontecer no palco, não é o escritor que está lá interpretando, talvez,
2: exatamente.
1: Né? Como até o teu outro livro foi, né? Virou peça, não virou?
2: Virou. Copo Vazio virou peça e foi maravilhoso.
1: Maravilhoso. Mas não precisa. Você não é a atriz, né?
2: Mas é muito rico falar da literatura nesses lugares também. O que eu estou querendo dizer é que, para você ser um bom escritor, você não precisa ser bom de falar sobre o seu livro no palco, né? É que hoje em dia parece que é assim, mas no fundo não é. Então, não sei, há algumas décadas era muito diferente, eu acho, né? Acho que as redes sociais tornam todo mundo muito acessível. E isso tem um lado bom, mas tem um lado que acho que acaba prejudicando todo mundo, porque a gente perdeu um pouco a diferença entre o que é público e o que é privado, né? Isso é algo que era muito importante da gente conseguir resguardar. Até quando a gente posta coisas da nossa vida, ou quando a gente vê coisas da vida dos outros, a gente está borrando essa diferença, que é uma diferença crucial. A gente precisa de um lugar de reclusão.
1: Algumas barreiras, né? De proteção naturais?
2: Não só proteção, acho que porque, assim, eu acho que é só se a gente tem momentos nossos, com as nossas pessoas, que a gente consegue ter consistência no que a gente diz quando a gente vai pro público, assim,
1: concordo,
2: sabe?
1: 100%.
2: Assim como é importante também ir pro mundo, ocupar o espaço público. Acho que as duas coisas são importantes, mas a diferença entre elas é importante também, porque acho que cada uma dá peso ou contrabalanceia, não sei como se diz, dá contrapeso para outra, assim. Então é importante, e essas ideias não são minhas, essas ideias são da Hannah Arendt, um livro chamado A Condição Humana, um livro que me formou, assim, sabe? Um livro que foi escrito há muitas décadas e é muito atual, né? Acho que
1: ele tá na minha prateleira, assim, ouvindo, pertinho de onde tá o seu ali, ó.
2: Ai, que bom.
1: juro.
2: Que delícia. Que honra. O fato de eu ser psiquiatra é mais um elemento dessa confusão, porque a clínica, ela também é um lugar que acontece entre quatro paredes. É um lugar protegido, né? Eu não sou chamada para falar em público como psiquiatra, mas eu sou psiquiatra também, né?
1: Sim.
2: Eu falo como escritora.
1: Às vezes é.
2: Às vezes eu sou, né?
1: Falamos lá como Natália psiquiatra.
2: É verdade.
1: E que estava exausta depois de uma mesa sobre o livro, né? Não lembro, você tinha mediado alguma coisa.
2: Eu tinha mediado uma mesa.
1: Que é muito intensa a flip, né?
2: Com muita gente.
1: Então, isso me deixa um pouco atazanada. Aí faz uma consulta agora com a Natália psiquiatra aqui.
2: Então, mas e acho que a flip é isso. É esse momento de muita entrega, de muita... De estar no mundo totalmente... E aí acho que é super importante voltar pro quarto de hotel, ficar quietinha, assim. E acho que também a escrita, isso eu vejo essa diferença entre o que eu mostro e o que eu não mostro. Sinto que para que a minha escrita tenha consistência, eu preciso escrever coisas que eu não mostro, assim. Eu preciso ter cadernos, eu preciso ter enfim...
1: Momentos analógicos.
2: Momentos totalmente analógicos e que não vão pro digital, não vão ser publicados, assim, sabe? Eu preciso de uma escrita que seja só minha.
1: E é tão interessante, assim, eu fiquei... Obviamente que depois eu fui pesquisar mais sobre a tua vida, né? Um pouco desse... Do teu lado, da tua história. Mas eu acho tão legal de você não ter abandonado a psiquiatria, né? Você poderia ter feito jornalismo, letras, né? Teve aquela questão ali familiar. Mas eu achei tão legal ter sido a medicina e porque traz, assim, essa tensão, esse contraste, né? Porque já tem uma afinidade com a palavra, né? Muito... A escritora já estava lá e você teve uma coragem, eu acho, de seguir, de não desistir da medicina. Isso certamente te agregou muita coisa, ou agrega ainda muita coisa.
2: Hoje eu vejo que sim. Eu acho que eu demorei para entender o quanto a medicina me tornava inclusive a escritora que eu sou. Eu só sou a escritora que eu sou porque eu sou médica, porque eu sou psiquiatra, eu acho, né? E vejo vários pontos de contato entre psiquiatria e literatura. Acho que ambas são hermenêuticas, interpretativas, né?
1: Super.
2: Na psiquiatria a gente dá palavra, tenta entender o que está por trás, e na literatura também, né?
1: Isso. Essa investigação.
2: Isso.
1: Eu falei para você isso, eu acho assim, dá para perceber que tem uma investigação ali, tem uma busca por uma ciência, um entender, e é uma metalinguagem ao mesmo tempo, né? Que também acontece com você mesma.
2: Sim, acho que sim, no livro, no Antes que Apague, você diz.
1: Isso, no livro e também sim. Uma busca, né, interna, pessoal.
2: Sim, sim, com certeza. E hoje eu vejo que a medicina, no fim das contas, foi como médica que eu comecei a escrever. Meu primeiro livro, Desterros, Histórias de um Hospital-Prisão, ele é fruto de um mestrado que eu fiz em psicologia, mas no qual eu olhava para o meu trabalho como psiquiatra num hospital penitenciário, o Centro Hospitalar do Sistema Penitenciário em São Paulo, onde eu trabalhei por 8 anos, e que foi um trabalho muito importante para mim, muito formador, muito, assim, sou muito grata a todas as pessoas daquele hospital, a todos os pacientes que eu atendi lá, né? Acho que aprendi muito, me embruteci também, porque acho que o sistema penitenciário, ele é embrutecedor para todo mundo que entra em contato com ele, mas principalmente para quem está preso, obviamente. Muitas vezes, na maior parte das vezes, acho que ele acaba sendo um perpetuador de injustiças, vamos dizer assim. Era para ser o lugar da justiça e acaba sendo o contrário, pelas condições prisionais, né? Mas foi o meu primeiro Desterros, e também sou muito grata por isso, foi meu primeiro gesto de escrita, né? Tá diante daquelas pessoas, daquelas histórias, assim, né? E o meu mestrado, que depois se desdobrou em livro. E o Desterros conta a história da Dona Mingo, é o nome que ela escolheu para ela, que é uma mulher angolana que foi presa por tráfico e descobriu que estava grávida assim que foi presa, e não tinha como avisar a filha por que ela não tinha voltado. E a história dessa mulher é o eixo do livro, assim, né? Então, e Desterros foi o livro que me tornou escritora, o meu primeiro livro, e eu escrevi como médica. Então, acho que foi um jeito das coisas se encontrarem na minha vida, assim, né? Acho que a medicina é muito parte do meu caminho, e que bom que esse foi o meu caminho, eu acho. Demorou. Sim, sim. Acho que eu durante a faculdade, eu esbarrava um pouco no meu próprio desejo, assim, eu não queria estar ali, eu queria estar estudando literatura, era muito difícil. E aí eu fiz uma viagem pro Xingu, quando eu tava no terceiro ano da faculdade. A Petra tá com um colar lindo do Xingu.
1: Ela chegou e falou assim, eu tenho um colar igual a
2: que foi Moitará, uma troca que eu fiz em 2002. Eu passei 3 semanas no Xingu em 2002, no Parque Indígena do Xingu. Foi também uma experiência muito transformadora. Forte. Muito transformadora, assim. Voltei, enfim, foi aí que eu falei, não, vou terminar a faculdade de medicina. Foi por causa dessa viagem.
1: Que forte. Mas alguma coisa em especial, Natália, que tenha dado esse, sei lá, despertar ou essa força?
2: Eu acho que no Xingu eu vi pela primeira vez que existiam outros modos de viver que não o nosso aqui.
1: Sim.
2: Carros, trabalho,
1: consumo,
2: dinheiro, né? Um outro contato com a natureza, uma outra relação entre as pessoas.
1: Sim.
2: Um outro modo de organização da vida. E que era muito bom, assim, né? Eu lembro de estar perto de como aquelas pessoas viviam, e falar, nossa, que bonito, e como faz sentido. E hoje cada vez mais, né? E era assim, tomar banho de rio todos os dias.
1: Ser natureza, não tem diferença, né? Da gente,
2: e não, assim, não tinha espelho. Eu não sei como é que tá, faz muitos anos isso.
1: Sim.
2: Né? Não tinha telefone, não tinha internet. E acho que é importante que tenha, inclusive, né, hoje.
1: Sim.
2: Acho que é um dilema, enfim.
1: É um dilema.
2: É um dilema. Mas eu lembro que, assim, passar 3 semanas sem me olhar no espelho, tinha um espelhinho pequenininho, sim, laranja, daquele, sabe? É, bem pequenininhos.
1: Sim.
2: Mas é que aqui a gente tá se olhando no espelho o tempo todo. Então, era isso. Parar de olhar pra mim e olhar pro outro, sabe? Acho que foi a primeira vez que eu vivi isso. E eu falei, medicina é isso. Medicina é isso. E foi aí que eu falei, é legal, é bom, é importante pra mim e pros outros, né? Acho que a medicina é... Todos os dias, quando eu vou atender, é claro, eu tô ali pro outro, mas eu saio muito transformada. Me faz bem também atender, né? É, tem atendimentos em que eu me curo junto, eu acho, sabe? É, ou, enfim, é muito bom.
1: Ela, eu sou muito fã, gente, dela, assim, eu preciso rasgar o verbo aqui, porque é tanta coisa legal que você traz. Eu quero te fazer algumas perguntas, assim, até acabar aqui a nossa conversa, não pessoais, no sentido de entrar na sua intimidade, mas eu fico me perguntando, assim, se você, diante de tudo isso, e eu vou repetir para vocês, leiam este livro esta semana, antes que apague. Eu não consegui parar de ler. Eu acho que a última vez que eu tinha ficado tão eletrizada com o livro, como eu fiquei com o seu, foi com Mata Doce, da Luciane Aparecida. Que acho que é da Alfaguará, né?
2: É.
1: Que é da companhia também. Uhum. Foi um presente do Martina Suzuki, o pessoal lá da companhia. Eu fiquei enlouquecida com Mata Doce. Mas, enfim, teve outros bons aí. Mas Mata Doce, antes que apague, estão ali no meu top, top do top.
2: Ai, eu adoro a Luciane, que bom.
1: Ai, ela é demais. Ela é demais, assim como você, maravilhosa. Ai, que bom que a gente tem essas... luzes, né? Maravilhoso. Natália, diante de tudo isso que você coloca, do que aconteceu no livro, essa tudo que mexeu, assim, que é realização para você? Você se sente realizada como mulher, ou como escritora, ou como médica? Como que é isso para você, assim?
2: Eu me sinto, e algo assim, eu não posso esquecer que meu sonho de criança era ser escritora, e eu me tornei escritora, então, é algo que eu me esforço para manter presente.
1: Uhum.
2: É realmente uma plena realização, realmente uma realização. É uma realização mesmo, assim. Eu ter me tornado escritora e não posso esquecer disso todos os dias, assim, sabe? Às vezes quando eu tô meio frustrada, porque escritor é frustrado por natureza, se alimenta disso também, das próprias frustrações, dos incômodos.
1: E crítico também, né? A gente... eu me colocando no... Mas enfim,
2: sim,
1: de uma outra maneira,
2: com
1: não
2: certeza.
1: Chegou aos pés, mas assim, de ver o mundo o tempo inteiro e tá,
2: sim,
1: né, nessa...
2: Sim. E assim, do prazer que é também ler, acho que... Pra mim, acho que porque eu tenho a medicina na minha vida, como contraponto da medicina tá a literatura. E pra mim, tanto ler quanto escrever fazem parte da literatura. Eu tenho um imenso prazer em ler. É assim,
1: dos mas momentos... Natália, mas tem uma, desculpa te interromper, mas assim, eu fico lembrando um pouco até da Virginia Woolf, assim, é uma coisa de inspiração, de um talento que você tem, mas também tem um esforço da, é uma profissão também, né? Não é só eu sou uma escritora, é pura inspiração, é arte, é muito complexo, né?
2: Muito
1: o fazer.
2: E assim, muito, e em vários momentos eu senti que era quase como uma maldição mesmo, assim, porque é algo que complica a minha vida.
1: Podia ser mais simples.
2: Sim, complica e eu não consigo deixar de fazer. E o tempo de uma vida é muito pouco para a gente fazer tudo o que a gente quer. Esse apelo para escrever, se eu fico muito tempo sem escrever, eu sinto que alguma coisa sai do eixo para mim, né? Mas minha vida seria muito mais simples se eu atendesse, nadasse, ficasse com os meus filhos, com meu companheiro. Pronto, assim, sabe?
1: Rotina.
2: Eu adoraria ter uma rotina de escrita. Nunca consegui estabelecer uma rotina de escrita muito longa, porque minha vida é isso, assim, ficar tentando e não conseguindo equilibrar tudo isso.
1: E pra aliviar a angústia, você falou aqui de nadar, você falou já em algumas entrevistas essa história que você adora nadar, eu vi como que foi o teu processo, a tua irmã e tal, né? Toda essa inspiração. É o esporte, é vir pro corpo? O que que te equilibra nesses pratinhos que não são equilibráveis, né? Que quebram o tempo inteiro?
2: Eu acho que esporte é super importante, assim, muito. Não, eu acho que a gente tinha que... Todo mundo, né? A gente não foi feito para ser sedentário. Nosso corpo
1: nem virtual,
2: foi feito,
1: né?
2: Pra
1: nem
2: se mexer.
1: Isso aqui, só.
2: E eu, assim, a natação foi o que restou pra mim, porque eu me lesionei correndo, que eu adorava. Às vezes corro, mas não consigo correr como eu corria antes. Não tenho joelho para isso, não tenho coluna para isso. E aí eu aprendi a amar a natação. Amar. Se eu sou capaz de gostar de natação, qualquer pessoa é. Porque eu odiava. Eu tô escrevendo um texto sobre natação. É. Eu fugia da natação quando eu era criança. Eu não queria ir, eu não queria de jeito nenhum. Para mim era insuportável. E hoje em dia, o momento que eu tô nadando é um momento, assim, de paz. Não sei se é paz, porque é um esforço também, né? Mas, não sei, é um momento meditativo, de estar na água, de muito prazer, assim, de muito, muito prazer. Aprendi a ter muito prazer nadando.
1: Linda. Antes que apague, livro da Natália Timerman, essa super escritora nossa. Você fala muito do feminino no livro, claro. Tem a mãe, tem a narradora. Tem uma história em comum com a sua mesmo. Você fala do feminino bastante. Teve em algum outro momento você toca nisso, a história do corpo, da mulher, da cobrança, da beleza. Eu queria te fazer uma pergunta. Você hoje gosta de ser você? Você gosta de estar na tua pele? Você gosta de estar no teu corpo? Isso

0: valores, também gosto desses encontros. Então, enfim, eu gosto muito de ser eu.
1: Que bom. A gente também gosta de você, Natália Timerman. Antes que apague, Companhia das Letras lançou. Foi o quê? Finalzinho de maio? Que lançou?
0: Foi, lançou no finalzinho de maio.
1: Finalzinho de maio, né? Se puderem, não percam a oportunidade de lerem, de ler o livro, dialogar com a autora, né? Porque é sempre também um diálogo de entrar nesse universo, misturar, aprender. Querida, um prazer poder trazer você hoje ao Revista CBN. Já tô ansiosa pelo próximo. Ai meu Deus, né? É o entre livros, esse momento que você falou que é tão, às vezes, né, de ansiedade, mas é isso. É com uma escritora brasileira que a gente conversa, é lógico que a gente espera o próximo, porque o atual é muito bom. Obrigada, viu?
0: Eu que agradeço, um prazer muito grande estar aqui conversando com você, Pétria, e com todos esses ouvintes, essas ouvintes. Um bom domingo. Feliz Dia dos Pais.
1: E feliz Dia dos Pais. É. 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Agora a gente vai pro Repórter CBN.
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0: Domingo, 9 de agosto de 2026. O Pix aparece como a instituição que desperta a maior confiança dos brasileiros, segundo dados de uma pesquisa Genial Quest. O levantamento, que testou a imagem de 16 tópicos perante o eleitorado, mostra que 80% dos entrevistados dizem confiar no sistema de pagamento instantâneo lançado há quase 6 anos pelo Banco Central. O nível de confiança no Pix é o maior entre todas as categorias testadas na pesquisa. Apenas 19% disseram não confiar e 1% não soube responder. Um bebê de 5 meses e uma mulher morreram depois que uma lancha virou na noite deste sábado perto da Estátua da Liberdade, no porto de Nova York, nos Estados Unidos. A embarcação transportava 14 pessoas. O bebê e a mulher foram encontrados por mergulhadores e transportados de helicóptero para um hospital no Brooklyn, mas não resistiram. Não foi informado se os dois eram parentes. Uma terceira pessoa ficou gravemente ferida, mas sem risco de morte. As autoridades ainda não determinaram o que provocou o naufrágio. O Brasil está na final da Copa Sul-Americana de vôlei masculino. A seleção brasileira bateu o Chile na semifinal por 3-2 e avançou a disputa pelo título com 100% de aproveitamento. A decisão será contra a Argentina às 17h30. O clássico sul-americano vale uma vaga nos Jogos Pan-Americanos de Lima em 2027. No horário de Brasília, 2h32.
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6: Duas horas, 35 minutos. O que dizer, meu amigo, minha amiga desse Revista CBN de hoje? Sem palavras, né? Sem palavras, Daniel Mesquita está sem palavras. E você que está acompanhando no YouTube, já viu que virou tempo em São Paulo. Eu tô só de olho aqui, nas nuvens carregadas, na zona oeste da cidade, região da cidade universitária. Mas não tá chovendo ainda na nossa região. Estamos ainda aqui sem chuva, mas olha, tem lugares em São Paulo, pelo que a gente tá vendo aqui no estúdio, já tá chovendo. Bom, se tiver chovendo aí na sua cidade, na sua região, conta pra mim, petri@cbn.com.br. Bom, a gente tem aí reportagem batendo na porta aqui, trazendo informação pra gente. Em Curitiba, a repórter Joyce Carvalho conta pra gente como é que tá o tempo, a situação aí dos ventos fortes. Joyce, conta pra gente, boa tarde.
7: Tudo bem, Petra? Boa tarde a todos. Por aqui o grande destaque no dia de hoje é a consequência do tornado confirmado já, registrado na cidade de Piraí do Sul, que fica a cerca de 190 quilômetros aqui de Curitiba, fica numa região chamada Campos Gerais, quase centro do Paraná. Essa cidade, ela tem uma população, Petra, de 24 mil habitantes apenas. E o assunto da cidade foi ontem esse tornado que passou pela área rural da cidade, e as imagens que já viralizaram são impressionantes desse tornado. Até agora não tem a confirmação da velocidade que ele atingiu, mas o fenômeno já foi confirmado pelo CIMEPAR, que é o Sistema de Tecnologia e Monitoramento Ambiental do Paraná, o sistema que temos aqui regionalmente para acompanhar as condições do tempo e também do clima. Os vídeos e relatos dos moradores mostram esse rastro de destruição depois dos ventos muito fortes. E detalhe, outros dois fenômenos também estão sendo investigados nas cidades de Candói e Guarapuava, localizadas na região centro-sul do Paraná e que ficam cerca, uma distância de cerca de 250 quilômetros aqui da capital paranaense. Segundo o CIMEPAR, os vídeos que foram feitos pelos moradores, realmente eles apresentam características visuais compatíveis com a ocorrência de um tornado. E isso acabou sendo levado em consideração junto com uma análise de evidências disponíveis, incluindo registros visuais, relatos de moradores e as características da distribuição dos danos observados. Muitas quedas de árvore, algumas construções de madeira que ficaram totalmente destruídas. Agora, né, o CIMEPAR, junto com a Defesa Civil do Paraná, estão realizando levantamento e análise das informações recebidas até agora, com objetivo para caracterizar tecnicamente o evento, incluindo a avaliação da intensidade e demais aspectos. Então, ainda a gente não sabe que ponto naquela escala Fujita que a gente tem justamente conhecimento para medir a velocidade desses tornados, se é F1, F2, F3, nem mesmo a quantidade mesmo, quantos quilômetros por hora. Mas nós vamos ouvir agora o coronel Ivan Fernandes, que é coordenador executivo da Defesa Civil do Paraná, sobre o que foi registrado até o momento, levantado até o momento depois desse tornado.
8: Num primeiro momento, tivemos apenas afetação de estruturas físicas, as quais foram distribuídas lonas para a cobertura. Houve também algumas situações de quedas de árvore, em que houve obstrução de algumas vias, e as prefeituras municipais prontamente já iniciaram esse trabalho de restabelecimento da normalidade. No início desse domingo, uma equipe da Defesa Civil Estadual, em conjunto com o CIMEPAR, deslocam aos municípios atingidos a fim de que seja feita uma categorização do tornado que atingiu a região.
7: Conforme o último boletim da Defesa Civil do Paraná, 20 residências foram afetadas na área rural de Piraí do Sul. Essa área atingida, ela fica a cerca de 30 quilômetros do centro da cidade. E Petri e ouvintes, foi isso que contribuiu para que a destruição, não fosse ainda maior. Como aconteceu naquele tornado registrado aqui no Paraná, na cidade de Rio Bonito do Iguaçu, em novembro do ano passado, quando houve 6 mortes e praticamente 90% da cidade ficou destruída. Das construções, as casas, tudo ficou destruído. Alguns bairros mais afetados, algumas regiões, comunidades de Piraí do Sul bastante afetadas. 20 pessoas ficaram desalojadas apenas, que já estão acolhidas em casas de parentes. Então, não há registros de vítimas, e isso é muito bom, apesar de todo o susto. Lonas, então, como nós acompanhamos, já foram distribuídas, e todo o esquema de atendimento para a população já montado, além da liberação, do trabalho de liberação de rodovias diante da queda de árvores. Petra, esse foi o 10º tornado somente neste ano no Paraná. Nós começamos já 1º de janeiro com registros desse tipo aqui no estado, e são em várias regiões, não é numa localidade só. A propensão maior é na região oeste, sudoeste, central do Paraná. Mas nesse ano, até na região metropolitana de Curitiba, na cidade de São José dos Pinhais, teve tornado. Isso vem assustando a gente também por aqui, na tentativa de entender balanço entre mudanças climáticas, mais possibilidades de registro, é verdade, as condições geográficas também e dessa circulação de ventos que é natural do Paraná. Mas todo mundo assustado, viu, Petra?
6: A gente segue acompanhando com a nossa reportagem, a Joyce Carvalho com a gente em Curitiba, trazendo, portanto, um relato desse tornado e também, né, monitorando as questões meteorológicas no Paraná. Agora em Brasília, a gente tem a repórter Samantha Klein com a gente também, destaque no Revista CBN. Samantha, boa tarde.
9: Oi, boa tarde, Petra. O candidato à presidência, Flávio Bolsonaro, escreveu uma carta ao ex-presidente Jair Bolsonaro numa referência ao Dia dos Pais. Nesse texto, ele reclama das restrições impostas pelo ministro Alexandre de Moraes e diz ter o apoio de lideranças de partidos da direita e do Centrão. No vídeo publicado nas redes sociais, ele ainda se emocionou ao ler a carta e disse que ficou sabendo do impedimento à visita ao pai quando realizava uma agenda no interior de São Paulo. O senador também lamentou o fato de ficar sabendo do estado de saúde de Jair Bolsonaro somente através dos advogados.
10: Cada pessoa que encontro na rua, no elevador, no hotel, no restaurante, no aeroporto, em qualquer recanto do nosso Brasil, pede para eu levar o seu abraço. Mas no momento, eu não posso dizer. Fico sabendo pelos outros advogados como está sua saúde, o seu humor. Pergunto todos os dias, sem falta. Hoje me disseram que estavam sem saber ainda, porque sábado não tem visita de advogados.
9: Nesse texto, o senador também admitiu dificuldades com relação à busca por aliados. Lembrando que nesta semana ele anunciou o vice, o deputado Alfredo Gaspar, do PL de Alagoas, numa chapa puro sangue. Essa manifestação de Flávio, ele diz o seguinte no texto, que quanto à caminhada, estamos indo bem, junto com Rogério Marinho, conseguimos fechar bons palanques em quase todos os estados, e mesmo que os partidos do centro não tenham vindo formalmente apoiar, as principais lideranças de todas essas siglas estão com a gente. Lembrando que essa manifestação ocorre nesse momento de dificuldade da campanha de Flávio em ampliar as coligações. Com relação às restrições de Moraes, essa carta foi escrita horas depois em que o ministro rejeitou o pedido para que ele, Carlos e também Jair Renan visitassem o pai neste domingo. O que os advogados pediram? Alegando um caráter estritamente humanitário e familiar, dar essa autorização excepcional para o encontro. No entanto, Moraes ressaltou que, se ele permitisse, ele estaria indo em oposição a uma decisão anterior, em que as visitas de familiares ficaram suspensas desde o dia 17 de julho. Isso porque o Flávio já está submetido a uma restrição aí mais longa, em que ele tem aí 90 dias sem visitar o pai, depois que o senador leu publicamente no dia 11 de julho uma carta escrita pelo ex-presidente, divulgada nas redes sociais, fazendo já a campanha antecipada. Com vocês.
6: Obrigada, querida. Samantha Klein aqui com a gente. Destaque importante, a carta de Flávio Bolsonaro a Jair Bolsonaro. Nesse finalzinho aqui de revista CBN, a gente ainda tem mais destaque ao vivo, antes da nossa última entrevista. São Paulo, Lucas Taveira, fala pra gente aí como tá o clima dos pais no entorno do estádio do Palmeiras, né, Lucas?
11: Oi, Petra, boa tarde para você novamente. Dia dos Pais bem movimentado aqui no entorno do estádio do Palmeiras, na zona oeste de São Paulo. Você falou que o tempo estava fechando, tá mesmo, viu, Petra? Agora 23 graus, mas quando eu cheguei estava mais sol, agora um tempo mais fechado, parece que vem chuva por aí, viu? Eu tô aqui com torcedores do Palmeiras, né? A gente tem conversado durante toda a manhã aqui, vou conversar com o Thales agora, 3 filhos, todo mundo aqui reunido perto já do bar. A gente está na rua Palestra Itália aqui, e bares na região. Thales, que hora você chegou aqui? Tá com 3 filhos, curtindo o Dia dos Pais?
12: Sim, curtindo o Dia dos Pais com os filhos. Chegamos aqui, era por volta de 11h30 da manhã, estava no shopping almoçando, agora estamos aqui no Paraíso, Bar do Paraíso Palmeirense, tomando uma e 4-1 Palmeiras, vai Verdão!
11: É isso aí, torcedores são animados aqui. Falar com o João. João, quanto que vai ser hoje o jogo? Tá animado, curtindo com o paizão?
13: Isso aí, Dia dos Pais, fazendo as duas coisas que eu mais gosto, com meu pai, com o Palmeiras. Hoje meter fumo neles, 4-0 Palmeiras.
11: É isso aí, viu? Torcedores muito animados aqui. E agora a gente segue acompanhando, já começa o jogo Palmeiras e Internacional, jogo que acontece às 4 horas da tarde, daqui a pouco com transmissão também na rádio CBN, viu, Pétria?
6: Muito bom, a gente acompanha a transmissão. Nosso repórter Lucas Taveira, ali no entorno do estádio do Palmeiras, vai ter jogo daqui a pouquinho com transmissão da nossa equipe de esportes. Agora 2h46.
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6: Olhando o céu aqui em São Paulo, escureceu tudo. Escureceu aqui, vai chover mais hora, menos hora. E a gente olha para o céu, para a gente se conectar mais com a natureza. E como povos sempre olharam para o céu, buscaram sentido para a vida, eu converso agora aqui no nosso quadro Olha o Céu com Alexei Dodsworth. Ele que é astrólogo com mais de 40 anos de experiência e também é doutor em filosofia pela Universidade de São Paulo, também pela Universidade de Veneza, possui mestrado em ensino em astronomia, também pela USP, e diploma na Higher Education em astrofísica, pela Open University do Reino Unido. E ele conversa um pouquinho com a gente aqui para falar sobre a importância da gente cada vez mais olhar para o céu, juntar o que é razão e sensibilidade para um sentido mais amplo da nossa vida. E o Alexei está aqui comigo agora. Alexei Dodsworth, boa tarde.
15: Boa tarde, Petra. Prazer estar aqui com você. Obrigado pela oportunidade. Vamos conversar sobre o céu.
6: A gente é fã de astrologia aqui no Revista CBN, Alexa, e sempre que eu coloco aqui o quadro de astrologia, vem muita gente criticar, né? Falar, ah, astrologia não é ciência, assim, é a primeira coisa que se fala, né? E eu sempre converso aqui quando a gente traz esse assunto, falando que, bom, quem disse que é ciência e como é que ela foi ciência ao longo da história? Eu queria perguntar um pouquinho para você, por que que hoje a gente tem tanta confusão no entendimento profundo sobre o que que é astrologia? É ciência? É arte? É uma técnica? É autoconhecimento? Como é que a gente pode definir, Alexei?
16: Pétria, é uma ótima questão. No sentido contemporâneo que a palavra ciência assumiu, a astrologia, ela não é uma ciência. E não tem nenhum problema em não ser. Ela é um conhecimento tradicional da humanidade. Eu acho que o equívoco vem do peso que se coloca sobre a palavra ciência, no sentido de que, em geral, algumas pessoas dividem as coisas como sendo ou ciência ou pseudociência. Elas esquecem que existe uma terceira via, que é a não ciência. Existe ciência, não ciência e pseudociência. A astrologia, ela é uma não ciência, não tem nenhum problema aí. Não, existem várias coisas que são não ciência: psicanálise, artes, né? Então, enfim, não é um problema.
6: A filosofia também, ela trafega nesse limiar, né, Alexei?
16: Exatamente, exatamente. Já pseudociência, a astrologia, ela pode eventualmente, a depender do discurso de quem a pratique, se tornar uma pseudociência. Quando você reveste o discurso astrológico de termos científicos que na prática não vão significar nada dentro do universo astrológico. Muitas vezes, por insegurança ou por desconhecimento, alguns astrólogos se valem de argumentos que são teoricamente científicos, porque tem termos complicados, né? Muitos apelam para a física quântica sem nem sequer saber o que é realmente física quântica. E no final isso dá vitória de causa para quem critica a existência da astrologia, que a pessoa diz assim: tá vendo? A pessoa está falando bobagem de física quântica e misturando astrologia no meio. Aí eu não posso deixar de dar razão aos críticos. Só que é o seguinte, por que que a astrologia, ela não é mais ciência no sentido contemporâneo do termo? Porque vejam, antigamente, e a astrologia, ela já fez parte das universidades, até o século XVII, não havia uma separação formal entre astrologia e astronomia, as duas coisas significavam a mesma. Só que o que acontece é que na contemporaneidade, para algo ser ciência, não basta funcionar. E esse é um argumento muito interessante que é dado por um físico chamado David Deutsch, que dá aula em Oxford. Ele diz o seguinte: não adianta, ele dá inclusive o exemplo da astrologia. Diz assim: digamos que apareça um astrólogo que acerte 99% das coisas que ele diz. Isso não basta, porque é preciso que exista uma teoria explicativa para que aquilo funcione. E a verdade é que não existe uma teoria explicativa. Se você pergunta para algum astrólogo, funciona? E ele diz, funciona. Aí você pergunta, por que funciona? A resposta mais honesta é, eu não sei. Porque se você for dar uma resposta, por exemplo, é uma influência astral. Aí você pergunta, que influência é essa? A gravidade não pode ser. Porque, por exemplo, o celular que está aqui na minha mão exerce uma gravidade sobre mim que é muito mais poderosa do que a gravidade de Plutão. Gravidade é a mais fraca das forças cósmicas. Então, não é a gravidade. Que energia é essa? É uma energia que a gente não consegue mensurar. Se eu não consigo mensurar, então não existe. Percebe? Aí é um problema. Aí algumas pessoas usam física quântica. Eu digo, cara, me explica.
6: Isso aqui me deixa mais incomodada.
16: Exato, porque assim, veja, no meu processo formativo, eu estudei física quântica, e a física quântica, ela não explica astrologia. Então, o grande problema para a gente poder definir que a astrologia seja uma ciência é que ela não tem uma teoria explicativa. Eu gosto de dar um exemplo que é até mais fácil de entender. Digamos que uma pessoa qualquer apresente um chá desconhecido pela ciência, uma planta que muita gente não conhece, diga assim: olha, o chá dessa planta cura dor de cabeça. E cura mesmo. Mas enquanto eu não souber explicar por que cura dor de cabeça, ainda não é ciência, é apenas um saber tradicional. E não tem problema ser um saber tradicional, sabe? Não tem problema ser um saber tradicional. Adorei. Então é isso, eu brinco dizendo sempre que no afã de querer um reconhecimento, uma respeitabilidade. Muitos astrólogos dão vitória aos céticos quando tentam de qualquer maneira convencer as pessoas que a astrologia é uma ciência pelos motivos errados.
6: Muito bom.
16: Agora, que ela já teve uma importância muito grande na universidade, teve. Ela fazia parte dos estudos universitários. Uma pessoa na universidade ocidental até o século XVII que quisesse ser médica, formar em direito ou teóloga, ela tinha que estudar astrologia. E vale dizer que até o século XVII astrologia e astronomia era uma coisa só, era tudo fundido. Kepler fazia mapa astral para viver.
6: Falando o astrônomo disso, semana Kepler passada, incrível.
16: Fazia mapa astral para viver. Galileu também fazia mapa astral. E na prática, o que que acontece? Quer dizer, você tinha um ramo da astrologia barra astronomia, porque os nomes ficam flutuando ao longo dos séculos, que fazia só os cálculos celestes, e a outra parte que fazia o juízo de valor, a interpretação do significado disso. Isso cinde no século XVII.
6: Agora a gente pode dizer, Alexei, que é um saber, como você disse, né? Um conhecimento, uma sabedoria tradicional, que nos ajuda nessa, assim como você falou, né? Tem uma série de a psicanálise e uma série de, a própria psicologia, mas que a psicologia se consolida numa ciência, né? Mas ela nos ajuda com o quê, a astrologia? No autoconhecimento, no conhecimento do funcionamento da psique. O Jung vai se debruçar e se interessar muito pelo estudo da uhum. astrologia, né? Como outros cientistas, o Jung, psiquiatra suíço. Ela nos ajuda com o quê?
16: Ela oferece um espaço para esse trabalho de autoconhecimento. E eu digo assim, ela oferece esse espaço de autoconhecimento até quando o astrólogo é ruim e erra tudo. Porque você tem ali aquela oportunidade de dizer assim, eu não me reconheço nisso. Que inclusive, veja, Petria, a minha história com astrologia, ela começa assim, o meu primeiro cálculo de mapa astral do meu mapa foi todo errado. E quando eu li aquilo, eu dizia, eu não sou isso. Então, esse espaço, que é o espaço de autoconhecimento, depois, é claro, eu percebi que estava o cálculo todo errado, calculei direito, e aí disse, nossa, realmente bate muito comigo. Mas, assim, esse espaço, ele é um espaço em que a pessoa, ela se permite pensar sobre ela mesma, tá? E entender melhor como é que ela funciona. Nesse processo de entendimento, esse processo de entendimento, ele é muito útil. E não só muito útil, como ele é proveitoso para o desenvolvimento humano. Tanto que eu costumo sempre dizer isso, a astrologia ela não é um problema para a astronomia. Os astrônomos não deveriam ficar preocupados com a astrologia. A astrologia ela pode ser um problema para a psicologia, no sentido de que essas áreas, muitas vezes, elas terminam interferindo. Então, muita gente procura astrólogo com uma motivação que deveria ser procurar o psicólogo, porque o astrólogo ele não é um psicólogo.
6: Exato.
16: O astrólogo ele tem um lugar em que ele está falando, ele está se colocando como um indivíduo que está ali fazendo uma interpretação. Muitas pessoas procuram o astrólogo no afã de procurar um psicólogo, eu digo assim, deveriam ser coisas diferentes.
6: Exato.
16: Quando você procura um astrólogo, ele vai fazer uma leitura de um mapa, e a leitura daquele mapa vai oferecer o entendimento de potenciais, de virtudes, de defeitos, etc., que você pode dizer que estão certos ou errados. O problema não é esse. Percebe? Então é isso. Eu diria que a astrologia ela é esse espaço de interpretação simbólica da sua natureza.
6: Eu vou querer que você volte muitas vezes aqui no Revista CBN, porque a gente está agora com esse espaço de olhar o céu e de se uhum. conectar mesmo com esses saberes ancestrais, né? Esse mistério que é estar vivo e muitas dessas ferramentas que funcionam, tanto que muita gente ligada à filosofia, à própria psicologia, à ciência, à medicina, são muitas as pessoas que estudam, seguem e tentam buscar um conhecimento sofisticado para trazer para a vida e tentar esmiuçar um pouquinho mais essa engenharia interna, que eu costumo dizer. A gente está quase uhum. acabando o programa, Alexei, não vai dar para a gente falar muito, mas é por isso que eu quero te trazer mais vezes. Mas dá só uma palavrinha curta sobre o que representa esse eclipse que a gente vai ter essa semana para a astrologia. Como é que isso repercute na vida das pessoas para que possam pesquisar mais aí nos próximos dias?
16: São dois eclipses, né? Tem um eclipse solar agora que é no dia 12 de agosto, e tem um eclipse lunar no dia 28 de agosto. Na tradição astrológica, e eu sigo muito a tradição ptolomaica, o eclipse solar do dia 12 de agosto, para quem está no Brasil, não significa nada. Porque não vai ter um eclipse solar no Brasil. A primeira regra para interpretar eclipse, segundo Ptolomeu, é onde ele acontece. Então, Ptolomeu, ele segue uma tradição que é originalmente árabe. Alguém vai ver algum eclipse no dia 12 de agosto no Brasil? Não. Então, não tem eclipse. A posição astrológica é a posição do céu visível, do céu a partir da perspectiva do observador terrestre. O eclipse de 12 de agosto vai ter importância para os países onde ocorre. O do dia 28 de agosto é um eclipse lunar, né? No caso, para o Brasil, dentro de uma interpretação ptolomaica, como cai na casa 9 do mapa, no mapa do Brasil, vai representar problemas relacionados a conflitos com autoridade, principalmente autoridades judiciais, né? Então, assim, impacta, por exemplo, perturba a perspectiva pública em relação ao Supremo Tribunal Federal, ao Supremo Tribunal de Justiça. No que diz respeito a tempo de duração, seguindo uma corrente ptolomaica, duraria aproximadamente 3 meses e 10 dias, quer dizer, impacta exatamente em novembro. Para indivíduos, teria uma importância significativa se você tem algum planeta pessoal ou ascendente a 4 graus de peixes ou de virgem, entre 3 e 5 graus. E para você saber isso, você precisa consultar um mapa astrológico. Tem um monte de sites, né? Tem o Personare, tem vários outros sites que permitem que você coloque seus dados ali gratuitamente e você veja se você tem algum planeta de 3 e 5 graus de peixes ou de virgem.
6: E eu adoro Personare. Você falou aí do Personare, adoro, tá? Faço. Por isso que eu trouxe o Alex aqui, porque eu vejo lá os textos dele maravilhoso. Um cientista e filósofo, trazendo pra gente aqui um pouquinho, mas eu vou trazer você mais vezes, não quero saber.
16: Pode me convidar que eu venho.
6: Maravilhoso. Alexei Dodsworth, você tem arroba ali no Instagram pra quem quiser te seguir?
16: Tenho, Dodsworth.magnavita.
6: Tá, eu vou deixar também no meu Instagram pra todo mundo que quiser. Meu querido, obrigada por você ser um cientista, filósofo, e trazer aqui pra gente algumas respostas sobre as nossas curiosidades e olhar o céu. Beijo, até a próxima.
16: Até a próxima, tchau, tchau.
6: E pra quem tá olhando o céu aqui, sabe, vai chover. Mais hora, menos hora, meu amigo, fechou o céu aqui, vai chover. Te agradeço pela companhia nesse final de semana impecável, de mãos que fazem junto comigo esse programa. E me deu o prazer de poder compartilhar esse profissionalismo imenso, como que a gente viu aqui no Revista CBN de hoje. Trabalhos técnicos de Daniel Mesquita, a produção dela, Ellen Menezes, e também teve Janaína Barros, nossa querida Jana, aqui no início do Revista CBN.
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6: Eu te espero ao longo da semana no arroba Pétria Chaves. Semana que vem, mais um programa imperdível para você. Todas as nossas entrevistas, os cortes delas, tanto no Spotify, no podcast do Revista CBN, no YouTube da CBN e também cortes no meu Instagram, no arroba Pétria Chaves. Uma ótima semana para você. Eu te encontro pontualmente, meio-dia, no sábado que vem. Tchau.

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1: Domingo, 9 de agosto de 2026, o chanceler brasileiro Mauro Vieira afirmou que a Argentina precisa cessar imediatamente o que chamou de agressões dirigidas ao governo Lula para que a relação bilateral volte à normalidade. A declaração foi dada em entrevista ao jornal argentino Clarim, publicada hoje, enquanto Vieira está em Cali, na Colômbia, participando da posse do presidente Abelardo de la Espriella em nome do presidente Lula. O Hamas pediu nesse domingo que Estados Unidos pressionem Israel a avançar para a próxima fase do plano de paz para a faixa de Gaza, depois que o primeiro-ministro israelense Benjamin Netanyahu reiterarem rejeição ao acordo. A cobrança foi feita por um integrante do birô político do grupo palestino em declaração à AFP. A segunda fase prevê, entre outros pontos, que o Hamas e outras facções palestinas entreguem suas armas a um comitê do governo palestino em Gaza. O plano também estabelece uma retirada gradual das forças israelenses de grande parte do território. No entanto, Netanyahu afirmou nesta semana que Israel não havia aceitado o texto apresentado pelo Conselho de Paz. No horário de Brasília, 3:02.
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0: 3:03.
1: Leonardo Dai.
0: Boa tarde, muito boa tarde para você que a partir de agora se liga em mais uma edição do Futebol Globo CBN. Hoje é domingo, 9 de agosto de 2026, domingo de Dia dos Pais. Um feliz Dia dos Pais para você, ouvinte do Futebol Globo CBN, que escuta o Futebol Globo CBN, que escuta a equipe do Osmar Santos, que escuta a equipe do Deva Pascovici. Escutou ao longo da infância com o seu papai, hoje escuta com o seu filhinho. Muito obrigado por estar conosco em mais este domingo, em mais este domingo de Dia dos Pais. A gente sabe que poucas coisas representam um elo mais forte entre pai e filho ou entre pai e filha do que um time de futebol, do que um jogo de futebol e do que esse hábito de ouvir um jogo de futebol pelo rádio. Então, feliz Dia dos Pais para você que se conecta com o seu pai, para você que se conecta com o seu filho, com a sua filha, por meio do futebol e por meio do Futebol Globo CBN. É um prazer e uma honra fazer parte deste elo entre pai e filho, entre pai e filha. E hoje, o domingo de Dia dos Pais, aqui no Futebol Globo CBN, é em dose dupla e começa no Nubank Park.
2: Palmeiras, Inter.
0: Palmeiras e Internacional, o líder do campeonato contra o Colorado, que vive mais uma vez o drama da luta contra o rebaixamento para a Série B. Bola rolando a partir das 16h com Oscar Ulisses. E depois deste jogo, a gente pega a estrada e vai para o interior de São Paulo. Vai para Bragança Paulista, onde a bola rola às 18h30.
2: Bragantino, Corinthians.
0: Red Bull Bragantino e Corinthians no estádio Cícero de Souza Marques. Transmissão do Bruno Faria no Futebol Globo CBN. Para fechar o domingo de Dia dos Pais no Futebol Globo CBN. Hoje vai ser assim, estaremos juntos até às 21h. Pros papais palmeirenses, pros papais colorados, pros papais corintianos e pros papais bragantinos, por que não? Além, é claro, de toda a massa de papais, de filhos, de todo mundo que gosta de ligar o radinho domingo aqui no Futebol Globo CBN, mesmo enquanto a bola não rola.
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0: 3:06 no horário de Brasília, em 54 minutos, a bola rola para Palmeiras e Internacional. E eu abraço você, ouvinte, que está com a gente em todo o Brasil, aqui em São Paulo, no FM 90.5 da CBN, também no FM 79.1 da CBN em Porto Alegre. Galera colorada que já esteve conosco no meio de semana acompanhando o Inter eliminar o Corinthians da Copa do Brasil. Hoje vai tentar conquistar o Nubank Park no jogo do Campeonato Brasileiro. Você participa do Futebol Globo CBN pelo WhatsApp 11 999 119981. 11 999 119981. A gente sempre conta com a sua participação e sempre é espaço livre para você falar do que você quiser. Mas hoje, manda aí a sua história de futebol com o seu pai. Como é que você começou a acompanhar futebol por meio do seu pai? Ou você que é pai também, como é que é aí essa relação de pai e filho, de pai e filha por meio do futebol? Vamos fazer um especial Dia dos Pais aqui no WhatsApp 11 999 119981. 11 999 119981. Espaço aberto também para você que é filho, para você que é filha, mandar sua mensagem de feliz Dia dos Pais pro seu papai, bem como no youtube.com/CBN. Chat aberto para sua participação. 13:08, vamos para a Barra Funda, vamos para a Zona Oeste de São Paulo, vamos para o Nubank Park. 16h, tem Palmeiras e Internacional.
2: Palmeiras,
0: o líder, muito líder do Campeonato Brasileiro, que no meio de semana poupou o time para se classificar nas pras quartas de final da Copa do Brasil. Tá todo mundo inteiraço hoje por aí no Nubank Park. Alô, André Neto.
1: Tudo bem, Leonardo Dai? Boa tarde para você, para os ouvintes do Futebol Globo CBN. Todo mundo interaço não, porque o Palmeiras segue sem poder contar com seu capitão Gustavo Gomes e também com o atacante Paulinho. A novidade é que Alexander Barbosa está de volta ao time titular, recuperado de um trauma no pé. E Abel Ferreira mantém o time titular, com Flaco Lopes e Vitor Roque no banco de reservas.
0: Escala pra gente o Palmeiras para esse jogo de logo mais, André.
1: Líder do campeonato, Verdão está escalado com Carlos Miguel no gol, três zagueiros com M. Martínez, Murilo e Barbosa, meio de campo de Alan, Andreas Pereira, Marlon Freitas e Piquerez, no ataque John Arias, Maurício e Ramon Sousa.
0: O Colorado, que no meio de semana ficou grandão, eliminou o Corinthians da Copa do Brasil, mas entra em campo hoje na zona de rebaixamento do Campeonato Brasileiro, André Neto.
1: E até por conta disso, Leonardo Dai, o técnico Paulo Pezzolano evita rodar o elenco e dar descanso para jogadores mais fatigados. O Internacional é praticamente o mesmo do meio de semana que eliminou o Corinthians em Itaquera. A única mudança é a entrada do zagueiro Félix Torres no lugar de Gabriel Mercado.
0: Escala pra gente o Inter, que vai a campo contra a equipe do Palmeiras logo mais no Nubank Park, André.
1: Colorado definido com Matheus Cunha no gol, três zagueiros com Bruno Gomes, Félix Torres e Maripan, meio de campo de Vitinho, Bruno Henrique, Paulinho Paulo e Matheus Bahia, no ataque Carboneiro, Bernabei e Alan Patrick.
0: Palmeiras e Internacional escalados no Nubank Park, 4 horas a bola rola, agora são 3 horas e 10 minutos no horário de Brasília, e eu vou lá para a sala de imprensa, já que hoje é dia dos pais, vou para a sala de imprensa do pai da matéria no Nubank Park, sala de imprensa Osmar Santos, cabine da CBN, lá está o papai Gabriel Dudziak, que vai comentar Palmeiras e Internacional. Gabriel, em primeiro lugar, um feliz dia dos pais para você. Em segundo lugar, Palmeiras é o Palmeiras, a gente sabe o que é que vai ser, como é que joga e tal e coisa, mas esse Internacional, Gabriel, embora esteja na zona de rebaixamento, vem levemente empolgado aí com o empate com o Flamengo e classificação em cima do Corinthians, jogando mais na defesa, jogando de um jeito mais direto. Hoje é a prova de fogo deste novo Internacional que surge aí para essa parte final da temporada, Gabriel.
3: Tudo bem, Léo? Muito obrigado aí pelos parabéns, pelo feliz dia dos pais, e eu amplio a todo mundo que está nos ouvindo. Bom, de fato, você descreveu bem, o Internacional tá jogando de um jeito que frustra, né, os times mais qualificados do que ele, e tende a tentar fazer o mesmo aqui contra o Palmeiras. A escalação é basicamente a mesma e a gente imagina que a formação tática será muito semelhante, né? Então você tem três zagueiros, sendo que um deles é o Bruno Gomes, que muitas e muitas vezes faz lateral direito, e do outro lado, né, você tem o Matheus Bahia recuando de ala para fazer lateral esquerdo, muitas vezes. E aí fica a critério do Vitinho, né, na subida e descida dele pelo lado direito, se o time vai atacar com mais um ou defender com mais um, né? E aí nessas alternâncias, o time do Inter vai modificando a sua estrutura em campo, não tem um centroavante, até porque as más línguas diriam que também não tinha antes, quando tinha aí Ener Valência e Borré, mas tem o Alan Patrick mais à frente, junto com o Carboneiro e também o Bernabei, né? Que tem sido o grande jogador aí, ofensivamente falando, da equipe do Inter. Então, nessa estrutura, o Inter vai tentar primeiro tirar o Palmeiras do jogo e, se possível, atacar nos momentos em que tiver a bola, em que roubar a bola da equipe palmeirense. Palmeiras, por sua vez, volta, né, a jogar com muita mobilidade na frente. Ou assim esperamos, porque mesmo podendo colocar o Lopes novamente, mesmo podendo colocar o Vitor Roque novamente, o Abel Ferreira retorna à formatação com Sousa, Maurício e Arias. Então, assim, tem muita mobilidade os três da frente. Pode ser o Sousa, às vezes, mais centralizado, o Maurício chegando para bater, o Arias com liberdade. Então, assim, a gente pode ver, até por essas configurações dos dois ataques e das duas defesas, duelos muito fora dos respectivos setores. Por quê? Se a gente está falando de três da frente do Palmeiras que não guardam posição e vão enfrentar três zagueiros, e três da frente do Inter que não são jogadores de área, não guardam tanta posição contra, a princípio, três zagueiros do Palmeiras, pode ter uma bagunça de movimentações ali nos dois setores de frente. Talvez não tenha tanto jogo dentro da área quanto poderia se esperar em um jogo de Campeonato Brasileiro. Daí.
0: 3:13, esse foi o Gabriel Dudziak falando Palmeiras, de Palmeiras e Internacional, mencionou aí o Ener Valencia. O Boca Juniors acaba de informar que o Ener Valencia assinou contrato com o Boca até 31 de dezembro de 2027, 36 aninhos, Ener Valencia contratado agora oficialmente pelo Boca Juniors, saindo aí do Internacional. 13:14, vou lá pro lado de fora do Nubank Park, porque domingo de Dia dos Pais não tem programa melhor para um papai e um filhinho, papai e uma filhinha palmeirense que estão aí pela região da Pompeia, da Barra Funda, Zona Oeste de São Paulo, do que acompanhar esse Palmeiras Internacional no estádio. O Lucas Taveira tá lá no Nubank Park acompanhando a movimentação da torcida e em especial dos papais palmeirenses nesse domingo, Lucas.
4: Exatamente, Dai. Ótima tarde para você, todo mundo ligado aqui na Rádio CBN. Agora 23 graus e o tempo vai começando a fechar, viu? Pelo jeito vem chuva por aí, muitos torcedores correndo pro estádio, agora faltando cerca de 45 minutos aí pra bola rolar. E o Dia dos Pais movimentando as ruas aqui no estádio do Palmeiras. Eu falo aqui da rua Palestra Itália, no cruzamento com a rua Caraíbas, na zona oeste de São Paulo. E o que chama a atenção é exatamente essa quantidade de torcedores com pais e filhos todos reunidos. Muitas famílias aproveitaram esse domingo para transformar a ida do estádio em um programa de Dia dos Pais, né? Tem pai que veio com filho pela primeira vez, famílias que viajaram de outras cidades e também tem muita gente que aproveitou o Dia dos Pais, almoçou aqui no Shopping Bourbon, que fica ao lado do estádio, e depois já foi direto pro estádio. Eu conversei agora há pouco com o Danilo e o Daniel, que vieram de Bauru, no interior de São Paulo. Os dois estão pela primeira vez no estádio do Palmeiras e escolheram justamente o Dia dos Pais para fazer esse passeio.
5: Presente, Dia dos Pais, está muito feliz. Palmeirense desde criança, vontade de ver o Allianz e não consegui, agora eu tô aqui, se Deus quiser.
4: É a primeira vez também no estádio?
5: Primeira vez também, é isso.
6: Você, a história de torcer o Palmeiras, o pai torce dele sempre, né? Então a gente tá acostumado com isso, nesse ambiente, né? Então pra nós é muito gratificante vir, prestigiar o jogo, né? E aproveitar o Dia dos Pais junto também, né? Isso é o mais importante.
4: É, daí quem também tá aproveitando esse movimento são os bares e restaurantes aqui da região, viu? Tem vários estabelecimentos lotados aqui no entorno do estádio, com famílias e grupos de torcedores ocupando as mesas. A gente lembra, uma pesquisa da Abrazel mostra que 76% dos bares e restaurantes que vão funcionar neste Dia dos Pais esperam vender mais do que o ano passado. A gente também lembra que em São Paulo essa expectativa é de 68%. Então, muita gente movimentando aqui os entornos do estádio, muitos torcedores felizes e também o comércio ganhando com essa popularidade aí por causa do Dia dos Pais, viu, Dai?
0: Obrigado, Lucas Taveira, com informações e com esse relato aí do lado de fora do Nubank Park, onde dentro de 44 minutos, Palmeiras e Internacional jogam pela rodada 22 do Campeonato Brasileiro.
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0: Metade da rodada já foi. Ontem o Grêmio venceu o São Paulo por 2-1 em Porto Alegre. Remo e Atlético Mineiro empataram em 2-2 em Belém. O Coritiba venceu a Chapecoense por 2-1 em Curitiba. E o clássico carioca Botafogo e Fluminense terminou empatado em 1-1 no estádio Nilton Santos. Hoje pela manhã teve jogo e o Cruzeiro venceu o Mirassol pelo placar de 3-1. Agora às 4 horas, além de Palmeiras e Internacional, no Nubank Park tem também Bahia e Vasco na Fonte Nova em Salvador. 18:30, CBN transmite Red Bull Bragantino e Corinthians no Cícero de Souza Marques em Bragança Paulista e acompanha todos os lances de Santos e Atlético Paranaense, que jogam também às 18:30 na Vila Belmiro. Um pouquinho mais tarde, fechando a rodada, a partir das 19h30, tem Flamengo e Vitória jogando no Maracanã. O Palmeiras é o líder do Campeonato Brasileiro com 47 pontos. O Flamengo tem 39 pontos e um jogo atrasado. O Atlético Paranaense tem 37. Fluminense 35 e Cruzeiro 33. Já jogaram na rodada. O Cruzeiro fecha a zona de classificação para a próxima Libertadores. Bahia 32 pontos. Red Bull Bragantino 31 pontos, um jogo atrasado. Botafogo 30 pontos. Já jogou na rodada, mas tem um jogo atrasado. Coritiba 30 pontos. Já jogou na rodada. Atlético Mineiro, 29 pontos. Já jogou na rodada, mas tem um jogo atrasado. Corinthians, 29 pontos. Fecha neste momento a zona de classificação para a Sul-Americana. Em seguida, São Paulo, 26 pontos. São Paulo já jogou na rodada, mas tem um jogo atrasado. Vitória, 26 pontos. Grêmio, 25 pontos. Mirassol, 23 pontos. Tanto Grêmio quanto Mirassol já jogaram na rodada, mas tem um jogo atrasado. Santos, 22 pontos, tem um jogo atrasado também. E aí vem a zona de rebaixamento. Internacional, 22 pontos. Remo, 22 pontos. Vasco, 21 pontos, tem um jogo atrasado. Chapecoense, 10 pontos, já jogou na rodada, mas tem um jogo atrasado também. 3h19 no horário de Brasília, no ar a edição deste domingo do Futebol Globo CBN. Falando aqui de Dia dos Pais, e olha só, mensagens que chegam aqui no nosso WhatsApp 11999-119981, 11999-119981. O Célio Cruz, do Recife, diz assim: meu pai me ensinou a cantar o Casar, Casar na Ilha do Retiro, pelo Esporte Tudo. Torcedor do Esporte, paixão aí que passou de pai para filho. A Isaura Ferreira diz assim, ó: a minha lembrança é que meu pai foi quem comprou o rádio para que pudéssemos ouvir a primeira vez que o Brasil foi campeão mundial em 58. Muito bom. E olha quem apareceu aqui também, ó: Hamilton de Caieiras. O resultado da minha história com a minha filha, com o futebol, está aí. Lari Menegatti aqui na CBN, olha só. É, seu Hamilton, obrigado, obrigado pela mensagem. Lari Menegatti, que inclusive estará no ar agora, está no ar agora para Bahia e Vasco, na transmissão do Futebol Globo CBN, para o Rio e para parte da rede, e também aqui daqui a pouco com o acompanhamento do jogo do Santos durante a partida do Corinthians contra o Bragantino, hoje em Bragança Paulista. Também aqui no nosso WhatsApp, 11999-119981, 11999-119981. Serginho Ariuac dizendo que vai ser 4-0 para o Palmeiras. O Luiz Vicente, palmeirense de radinho ligado. O Edilson Barbosa, flamenguista, no trem indo para Mogi das Cruzes, sempre secando o Palmeiras, diz ele. Tem um ouvinte também que vai para um lado mais jocoso, né? Como, por exemplo, Fernando Muniz, rubro-negro, que diz que postou aqui uma arte de Feliz Dia dos Pais, que é um pai flamenguista com duas crianças, uma de cada lado, uma é o Vasco e a outra é o Palmeiras, né? Dizendo que o Vasco e o Palmeiras são filhos aí do Flamengo. Sempre tem quem vá para esse lado mais humorístico, por assim dizer, aqui no nosso 11999-119981, 11999-119981. No youtube.com/CBN aparecido Gabriel Borges, no Paraná, que o Inter vai perder por 3-2 pro Palmeiras e o Corinthians vai vencer o Red Bull Bragantino mais tarde por 3-2. Ariana Souza Macedo, Vicente Vicar, também manda mensagem pra gente. Douglas Daniel, vai ser 2-1 pro Palmeiras. João Paulo, flamenguista, confiante aqui no Internacional. O Maicon Félix, obrigado pelo elogio. Márcio Silva, tá nos ouvindo em Riacho de Santana, na Bahia. Ricardo em Juazeiro. Francisco Feitosa, o Elton Pimentel, Kleber Fratim, vai dar Palmeiras, perdão, e ele manda um abraço aqui para todos os pais. O Mauro Rubinato tá aqui, vou guardar a mensagem do Mauro para falar com o Gabriel do Dziak já já. Lucas Bezerra, obrigado. Deusimar Santana, São Paulino, obrigado pela mensagem também. Ronaldo Alves, obrigado a todos. O João Paulo tá vendo aqui pelo youtube.com/CBN e pergunta: você está de rosa? Eu gosto muito de usar rosa, acho uma cor muito bonita, mas João Paulo, em nome assim da precisão absoluta, eu estou de verde rosa. Camiseta do enredo de 2023 da Mangueira, assim estou trajado neste domingo. É, obrigado, gente, pelas mensagens, pelas participações aqui no nosso WhatsApp 11999-119981. 11999-119981 e também pelo youtube.com/CBN. Mande o seu Feliz Dia dos Pais, como por exemplo o nosso ouvinte aqui, João Roberto, no Crato, Ceará, que é flamenguista até umas horas, segundo ele próprio aqui, e diz que vai dar Internacional logo mais contra o Palmeiras. 13h22, voltando agora ali pro gramado do Nubank Park, André Neto, repita as escalações de Palmeiras e Internacional, porque o nosso Mauro Rubinato mandou aqui uma indignação no youtube.com/CBN em relação a essa escalação. Então repita as escalações que depois eu trago a indignação do Mauro aqui pro Gabriel Dudziak comentar. Fala, André.
1: Vamos lá, Léo. Palmeiras escalado com Carlos Miguel no gol. Linha de defesa com três zagueiros, com M. Martínez, Murilo e Barbosa. Na ala direita, Alan. Na ala esquerda, Piquerez. Meio de campo com Andreas Pereira e Marlon Freitas. No ataque, John Arias, Maurício e Ramon Sousa. Do outro lado, Internacional definido com Matheus Cunha no gol. Três zagueiros também, Bruno Gomes, Félix Torres e Maripã. No meio de campo, Vitinho, Bruno Henrique, Paulinho Paulo e Matheus Bahia. No ataque, Carboneiro, Bernabé e Alan Patrick.
0: O Mauro Rubinato, Gabriel Dudziak, fala assim: não entendo esse Abel. Vitor Roque, Flaco no banco. Você entende o Abel, Gabriel Dudziak?
3: Bom, entender o Abel é muito forte. Muito forte. Eu não me arriscaria, não. Mas, assim, eu acho que ele gostou mais do time com a mobilidade que Maurício e Sousa deram para a equipe. Ainda mais porque ele tá tentando de novo, né, o esquema com três zagueiros. Eu tava pensando aqui, né, enquanto falava com você no primeiro destaque, um tema também já batido, que a gente já falou muitas vezes, mas eu acho que vale citar novamente, né, o quanto que o Abel é inquieto em relação a time ideal. O quanto que ele muda formação tática, titulares, reservas e posições de vários atletas. Então, assim, ao longo desses 5 anos, a gente vai lembrar de 4-3-3, 4-2-3-1, vai lembrar de 3-5-2, vai lembrar de Breno Lopes de ala, a gente vai lembrar de Breno Lopes e Endrick, vai criticar o Endrick muito aberto pelo lado direito, ou e Estevão Gabriel, muito longe, pode falar.
0: O apego a escalações é tão pequeno que várias vezes tinha aquela coisa quando o Palmeiras ia jogar decisão, que sempre tinha uma surpresinha ou outra.
3: Sim,
0: ali na escalação, né?
3: Verdade, verdade. Então, assim, ele é assim, ele é inquieto e parece sempre, né? Acho que ele já falou em entrevista coletiva também, ele sempre tenta tirar a referência do adversário, né? Não referência de centroavante. Ele gosta de fazer o seguinte: olha, meu time tá começando a ficar meio manjado, a turma tá começando a entender como é que a gente faz as coisas, e aí ele muda. E aí ele traz um jogador diferente, uma característica distinta. Foi assim que ele fez Flaco Lopes e Vitor Roque jogarem juntos, foi assim que ele inventou lá o Alan pela ala direita, entre outros acertos e erros também, evidentemente. Então eu acho que nessa formatação e formação que ele tá tentando com três zagueiros novamente, ele quer mobilidade lá na frente. E Flaco Lopes, por mais que seja técnico e móvel, não tem a velocidade e ataque à profundidade que Maurício e Sousa tem.
0: 3h26 Palmeiras, no horário de Brasília. Ô Gabriel, falei aqui do palmeirense que estava meio indignado. Chegou uma outra mensagem aqui, essa pelo WhatsApp, 11999119981. 11999119981. O Edson Serenato, ele fez aqui uma piada, tanto é que ele deu um monte de risada aqui depois da mensagem, mas eu acho que não deixa de ser uma boa análise sobre o Internacional. Ele diz assim: o Internacional tá jogando um futebol maravilhoso. O que atrapalha um pouco é a bola, Gabriel Dudziak.
3: É uma boa observação. É uma boa observação, né? Porque jogar sem a bola ajuda, né, times menos técnicos, e também ajuda você quase nunca sair de posição, né? Porque você tem muitas situações no futebol em que de repente você marca mal porque você perdeu a bola, ou porque estava tentando atacar, ou porque estava se organizando ainda na defesa para construir alguma coisa. E quando você não tem a bola, você está sempre bem posicionado, né? E aí eu acho que, por mais jocoso que seja o comentário, vale essa observação da aplicação tática do Internacional, nesses últimos jogos sem bola e também das limitações que o elenco tem. Eu acho que o Inter tem muitos problemas nessa formatação de elenco. Era um time já limitado na temporada passada, tanto é que brigou para não cair e não achei assim exatamente absurdo brigar para não cair, depois que saíram vários jogadores, né? Houve troca de treinador e tudo mais. Mas eu acho que o time desse ano é pior. Eu acho que o time desse ano é pior que o time do ano passado. E aí a gente está vendo essa tentativa de reformulação no meio do ano, com jogadores saindo, né? E outros tentando entrar aí no time, numa formatação diferente, né? Eu até também.

0: contra três zagueiros ou qualquer zagueiro, e aí você não vai querer isso, pelo menos não nesse momento. Eu acho que é por aí.
1: 3:29, em 31 minutos, começa Palmeiras Internacional no Nubank Park, abraçando aqui no youtube.com/CBN o nosso ouvinte, o Marcos Pimenta, flamenguista de Umuarama, também o Anderson Brandelli, que é palmeirense, e diz que hoje está deixando de ir ao estádio para ver Maringá e Amazonas pela Série C, para ficar ouvindo a nossa transmissão, o que me deixa muito honrado, sobretudo considerando que esse jogo é grandão hoje pro Maringá, na briga aí por uma vaga na fase final da Série C do Campeonato Brasileiro. Aqui no WhatsApp, 11 999 119981, tá aqui também mandando mensagem pra gente o Ednei Santos, que lembra do papai dele, o Antônio, que faleceu há 2 anos. Esse é um dia também, né, para as pessoas que estão, que têm histórias parecidas também lembrarem, né, evidentemente de maneira especial, dos seus pais. Um abraço a todos os pais aqui, diz o Mr. Bus de Belo Horizonte. Tá aqui também a Jussara Barreto, que diz que perdeu o papai quando era criança, mas os tios ocuparam o lugar, e o que que virou? Virou corintiana. Feliz dia dos pais, diz ela. O Charbit, obrigado pela mensagem, também manda aqui o feliz dia dos pais dele. E tem o nosso ouvinte aqui que não assinou a mensagem, deixa eu ver se tem o nome dele aqui na conversa, não tem. Mas enfim, ele diz que é tradicionalista e pra mim esquema tático de futebol é 4-4-2 e pronto. Tá aqui também o Peri, vai Verdão, diz ele. Pois não, quem me chama?
0: Eu. Você esteve lá na Copa, né? Você sabe que pro Carlo Ancelotti também, né? É sempre 4-4-2. Não interessa o que aconteça.
1: Mas o dele
0: mesmo era, que não jogue assim.
1: O dele era meio bambo pra 4-2-4, né? Ficou bambo
0: não,
1: o time
0: não.
1: Mesmo.
0: 4-4-2.
1: Ele dizia que não.
0: Não,
1: né?
0: Se meta a besta.
1: Ele dizia que não, é verdade. Falar em Copa do Mundo, teve um ouvinte aqui que. Deixa eu ver se eu acho a mensagem. Achei. Falou assim. Parabéns pelo seu trabalho, no caso o meu aqui, né? Na Copa do Mundo. Achei que você ia ficar um mês de férias, mas aí eu vou dar bronca na senhora, porque a senhora que tá bastante tempo sem ouvir a gente, que eu já voltei aqui faz uns dias, viu? Obrigado pelo carinho.
0: Você tá interpretando mal aí, você tá interpretando uma mensagem assim de, ué, cadê você? Tá descansando muito? E na verdade não, ela tá falando o seguinte, você trabalhou tanto e tão bem que merecia um mês de férias.
1: Entendi. Olha só, Gabriel do Zé, que é muito bom. Não, mas obrigado pelo carinho das mensagens aqui, né, que estão chegando desde que eu voltei. Obrigado, fico muito feliz. E o Maciel de Fortaleza, que o Palmeiras é o melhor do mundo e vai vencer de 3 hoje. Não falou 3 a quanto, mas falou que o Palmeiras vai fazer 3 gols hoje no Internacional. Você é pai, meu amigo? Pergunta aqui o nosso ouvinte. Eu não, sou filho só, tá bom demais. Boa tarde, pra frente Palmeiras, sempre na escuta. Edmilson Barbosa, de Brasília, manda aqui parabéns a todos os papais e ao dele, que já tá no céu. Muito obrigado a todos pelas mensagens. José Aparecido, de Nova Alvorada do Sul, Mato Grosso do Sul, feliz dia dos pais a todos os palmeirenses. Faz um recorte aqui dos papais palmeirenses. Geraldo de Lima, de Oliveira, em Diadema, obrigado pela mensagem também. E o Fabrício Rodrigues diz que tem que jogar igual o futebol começou lá na Inglaterra. Esquema 1-1-8. Deixa um na defesa, um no meio e todo mundo lá no ataque. Muito bem. Dependendo dos atacantes que você tiver, né? Se você garantir que eles vão ficar com a bola o jogo inteiro, por que não? 3:32, deixa eu ver se o André Neto já tá na escuta no gramado. Porque tá, opa, ele tava fazendo aquele caminho ali pelos baixos do Nubank Park, saindo da sala de imprensa para ir pro gramado, já fala com a gente direto do gramado. Ô André, assim, eu não quero ser chato insistindo nesse assunto todo jogo não, mas aqui me chama a atenção, né? Paulinho voltou da Copa, jogou um pouquinho, machucou. Aí ele ficou um jogo fora, não, já tá bem pro jogo seguinte, que no caso era o jogo de domingo passado contra o Fortaleza pela Copa do Brasil. Aí ele machucou no aquecimento, ficou fora no meio de semana, hoje tá fora de novo, André?
2: Tá fora de novo, viu, Léo? Paulinho tá com uma lesão, de fato, na coxa direita. Ele sentiu num treinamento, aí contra o Fortaleza, no aquecimento, ele testou pra ver como é que tava a coxa e aí decidiu que não dava, depois passou por exames médicos, teve diagnosticada a lesão na coxa. Paulinho ficou muito tempo fora, foi titular em um jogo aí na volta, depois da pausa pra Copa do Mundo, saiu meio mancando daquele jogo e aí nos treinamentos seguintes sentiu a lesão na coxa. O Paulinho

0: só tem 2 jogos como titular em quase 2 anos de Palmeiras, jogador que vem sofrendo muito, muito com lesões, Léo.
1: É, com essas lesões aí, né, com essa lesão do Paulinho, por exemplo, e outros jogadores do Palmeiras que estão aí fora, o banco de reservas acaba abrindo espaço para outros jogadores, né? Um jogador que tá aí de novo no banco de reservas hoje, não chegou a jogar no meio de semana, é o Miguel Bilong, né, que é um camaronês da base do Palmeiras, que tá aguardando aí a sua oportunidade no time de cima do Verdão. Gustavo Gomes fora, Gabriel Dudziak, ele é a grande referência dessa linha de defesa do Palmeiras, né? Referência histórica desse time. Sem ele, essa linha de defesa nova do Palmeiras demanda alguma adaptação, cria alguma preocupação especial para um jogo como o de hoje, para um jogo como o do meio de semana contra o Cerro Porteño na Libertadores, porque você passa a ter ali, para ter os 3 zagueiros, o Emiliano Martínez fazendo essa função, né, Gabriel?
2: Muito provavelmente é isso que a gente vai ver, sendo o jogador da saída mais centralizado e o Barbosa e o Murilo carregando um pouquinho mais a bola. Muitos e muitos momentos também a gente vê o Emi Martínez avançando mais pelo lado direito, ele é volante, mas ele faz a zaga aí no time do Palmeiras. E acho que a principal mudança, né, nesse jogo de hoje vai ser justamente em relação a início de jogo. Como o Palmeiras se posiciona para sair jogando. Com esses 3 abertos, e aí o Alan mais espetado do lado direito, o Piquerez mais do lado esquerdo, e se vai mudar, se vai dar certo, né? Se vão conseguir mudar de lado a jogada rápido, porque defensivamente, hoje, tá? Hoje, teoricamente hoje não faz tanta diferença com bola rolando, porque inicialmente o Inter não tem nenhum jogador de área, nem Carbonero, nem Bernabé, nem Alan Patrick. Então, assim, ter o Gomes é principalmente marcar centroavante, limpar a área, ganhar no corpo, duelo físico. E qualquer um que jogasse aí na zaga do Palmeiras hoje, daria conta contra esses 3 que vão jogar. Pode pesar um pouquinho jogo aéreo na bola parada defensiva, para marcar, né, o Félix Torres, por exemplo, um jogador mais alto que tem bom jogo aéreo, né, para marcar o Maripã, que é até mais alto do que o Félix Torres, se não me engano. Então, assim, nesse tipo de jogada pode pesar um pouquinho. Pro meio de semana, aí se o Gomes não tiver condição, aí acho que pode ser um pouquinho mais problemático, porque o Cerro Porteño deve vir com artilharia aérea em muitos e muitos momentos para cima do Palmeiras. Embora, por ser em casa o jogo palmeirense, a gente tende a acreditar que o Cerro vai jogar por 1 ou 2 bolas durante 90 minutos. Resumão da coisa, para esses dois jogos, né, acho que não faz tanta falta assim o Gomes. Para a sequência da temporada, fará se não estiver à disposição.
1: 3h36, 4 horas tem Palmeiras e Internacional no Nubank Park, jogo do Campeonato Brasileiro, 22ª rodada. Gabriel, a gente falava aqui no começo da transmissão e já falamos agora há pouco de novo também sobre esse Internacional que faz um jogo mais defensivo e como esse jogo defensivo trouxe resultados que, pro padrão da temporada do Internacional, são bons resultados, né? Empatar com o Flamengo e principalmente eliminar o Corinthians da Copa do Brasil. Agora sim, tomou gol do Flamengo, tomou 2 gols do Corinthians na quinta-feira, né? Acabou não sendo eliminado porque fez 1 também. Quando você olha assim para o comportamento defensivo do Internacional, e que hoje tem que ser quase impecável, porque se bobear o Palmeiras vai lá e marca mesmo, o Inter tem pecado mais para sofrer esses gols? Em termos coletivos, em termos de sistema, ou são falhas individuais que estão complicando o Internacional, ou que estão não inviabilizaram a classificação, né, mas deixaram o Internacional no limite, por exemplo, na quinta-feira, no jogo contra o Corinthians?
2: Quinta-feira a gente viu assim muitos erros, né, de bola aérea do Internacional. Assim, muitos erros é relativo, porque o Corinthians lançou 55 bolas dentro da área e o Inter falhou em algumas. Pode virar a moeda e dizer que ele acertou em 40, né, de 55, em 45 de 55. Mas os 2 gols foram de bola aérea, foi uma cobrança de falta para a área que o Gustavo Henrique ganha o cabeceio e no rebote ele faz o gol com os pés, e o Pedro Raul faz o gol num cruzamento da intermediária, a bola vai nas costas ali do defensor do Inter e acaba cabeceando para fazer o gol. Além disso, teve uma chance lá do Matheus Bidu, uma bola que ele salvou salvou quase na linha de fundo, cabeceou para trás, e também o lance que dá rebote pro Mateuzinho acertar o pé da trave, também bola aérea. Então, assim, bola aérea tem a ver com posicionamento de jogadores, aí uma parte mais tática, mas também com ganhar duelos, isso é uma parte mais individual. E também é individual cortar o cruzamento, por exemplo, quando a bola tá rolando, né? Então, acho que o Inter mostrou mais falhas coletivas do que individuais nesse jogo contra o Corinthians. O goleiro Matheus Cunha não inspira confiança, e isso, assim, eu falo isso com um certo pesar, porque quando ele assumiu a meta do Cruzeiro, no lugar do Cássio, eu até fui perguntado em alguma transmissão se era o caso de o Cruzeiro correr para o mercado e porque precisava de um goleiro novo. E aí eu pensei assim, bom, acho que não, vamos dar uma chance, né? O rapaz está lá há algum tempo, está esperando a oportunidade. Só que veio a oportunidade e ele não, literalmente não agarrou. Não agarrou bem o suficiente. E aí o Cruzeiro foi para outro goleiro. E o Matheus acabou livre, né, no mercado para chegar ao Internacional, que também não vive uma boa safra de goleiros. E já no Inter, outra vez, mostra muita insegurança o goleiro Matheus Cunha. Então, falo com pesar que não é um goleiro confiável outra vez. Então, talvez definitivamente não seja um goleiro confiável, porque depois de dois clubes continua sendo um goleiro pouco confiável, né, que não inspira confiança. Então, assim, essa parte é mais individual e tem as partes táticas que eu já citei. E por fim, quando você passa muitos e muitos minutos numa partida só se defendendo, a sua linha defensiva está sendo mais vezes testada, né? Então, a quantidade de erros, ela pode ser muito maior. É diferente de um time que quase não leva finalizações, ou quase não sofre cruzamentos, ou que está o tempo todo defendendo para frente, por assim dizer, né? Corta o passe antes que ele chegue, se antecipa a quem vai receber a bola, não deixa o adversário criar nada, né? Então, acho que esses são problemas. Esses são problemas do Internacional, parte tática principalmente, individual, porque os jogadores têm dificuldades, né? E aí entra também numa dinâmica mais de jogo, ficar muito tempo defendendo muito atrás.
1: Só para eu traçar aqui uma perspectiva, antes fala André Nato, e aproveita e já repita as escalações também, por favor, de Palmeiras e Inter.
3: Vamos lá, Léo, eu chamei só para adicionar, né, o assunto goleiros do Inter, que o Gabriel Dodziak trouxe, porque o Inter contratou o Matheus Cunha agora no meio de temporada por empréstimo junto ao Cruzeiro, né? Matheus Cunha, como o Gabriel bem falou, foi mal na Raposa, e o Inter também tem como opções o Rocher, goleiro uruguaio, que esteve na Copa do Mundo, tá machucado o Rocher nesse momento, tá no departamento médico, e tem também o Antony, que é jogador da base do Inter, que já teve várias oportunidades como titular, também nunca correspondeu, e as más línguas por aqui, Léo, dizem que se juntar os três goleiros do Inter atualmente, não dá um goleiro bom.
1: Falavam isso do Rocher também no Uruguai. Enfim, André Neto, as escalações de Palmeiras e Inter, por favor.
3: Vamos lá, Léo. Palmeiras definido com Carlos Miguel, M. Martínez, Murilo e Barbosa. Meio de campo com Alan, Andréas Pereira, Marlon Freitas e Piquerez. No ataque, John Arias, Maurício e Ramon Sousa. Do outro lado, o Inter, do técnico Paulo Pezzolano, definido com Matheus Cunha no gol. Linha de zaga com Bruno Gomes, Félix Torres e Maripan. No meio de campo, Vitinho, Bruno Henrique, Paulinho e Matheus Bahia. No ataque, Carboneiro, Bernabé e Alan Patrick.
1: Torcida chegando no Nubank Park. Em 18 minutos tem Palmeiras Internacional. Só para eu entender assim as suas perspectivas, Gabriel Dodziak, de 0 a 10, qual é a chance do Palmeiras ser campeão brasileiro, na sua opinião?
2: 7.
1: De 0 a 10, qual a chance do Inter acabar o campeonato rebaixado, na sua opinião?
2: 5.
1: Tá bom. Abraçando aqui no youtube.com/CBN, Éder Ricardo Biasoli, que nos escuta em Araçatuba, obrigado pela mensagem. Em Guaratinguetá, o Paulo Shimada, vai Palmeiras, diz ele. Donizete Leite, região de Ribeirão Preto, Monte Alto, 3-2 Palmeiras. Tá aqui também a Adriana perguntando se hoje tem jogo do Corinthians. Tem transmissão da CBN 18:30, Bragantino e Corinthians. No mesmo horário tem o Santos também, acompanharemos todos os detalhes de Santos e Atlético Paranaense. Edir Wagner de Carvalho, em Camanducaia, Minas Gerais, Palmeiras 2-0. O Geisomar Palestrino cita aqui Vitor Roque e Flaco Lopes no banco. Que time tem esse banco? Pergunta ele. O Carlos do Jaçanã elogia muito o lado B da bola, programa de futebol internacional aqui da CBN, com Gabriel Dudziak e Rafael Prates. Diz que o programa é excelente, mas melhor que o programa é a passagem de bastão da Tânia Morales pro Gabriel Dudziak, ali do Noite Total, pro lado B da bola. É mesmo.
2: Você já ouviu essa, não?
1: Já.
2: Então tá bom.
1: Gosto muito.
2: Convido.
1: Não perco. Obrigado a Bete da Serra, que ontem estava me vendo na TV. Que foi engraçado que reconheceu pela voz e o jeito de falar. Obrigado pela audiências. Pelas audiências, né? É, Aquila. Boa tarde também pro Elias, que começou a ouvir jogo em 2018 e começou na CBN. É, obrigado pela mensagem. É de Barcarena. Tá aqui ouvindo a gente. É, o Luiz tá na bronca com o Dorival Júnior, que São Paulo vai ser rebaixado. Renato de Bebedouro diz que a lembrança dele com o pai dele envolvendo futebol foi ver um Corinthians e 15 de Piracicaba, 2-1 Corinthians, com gols de João Paulo. E diz que hoje o Inter vai ganhar de 2-1. E o Paulo Rogério Romero, de Araraquara, também obrigado pela mensagem, está na sintonia da CBN. 3:44. Deixa eu dar aqui meu boa tarde pro papai Oscar Ulisses. Oscar Ulisses, boa tarde, feliz dia dos pais, Oscar.
4: Muito obrigado, Leonardo Dai, boa tarde, tô aqui na cabine Osmar Santos, no campo do Palmeiras, do Bank Park, desfrutando aqui da conversa com o Gabriel Dudziak, que você vê que eu sou um sujeito privilegiado, né, Dai?
1: Muito.
4: Eu tô com o Prates normalmente antes dos jogos ou com o Dudziak.
1: Quando não é um, é outro.
4: Quando é um, é outro.
1: Isso quando não são os dois, né?
4: É. Sem dúvida. Não, é um privilégio.
1: Cê sabe...
4: Usufruir um pouco...
1: É. Não, você sabe, Oscar, que o Gabriel Dudziak é pai há relativamente pouco tempo, né?
4: Você já quatro
1: tem uma,
4: anos.
1: É, você já tem uma experiência um pouquinho maior de paternidade. É,
4: conta... 21, 29.
1: Então, conta pra ele. Já voltou a dormir, Oscar, assim, tranquilo?
4: Não, tranquilo, tranquilo, tá um pouco cedo ainda. Mas é uma das. Eu aproveito para desejar a feliz dia dos pais para todos que estão ligados ainda à CBN, para todos os papais que nos escutam. É também uma relação especial com a vida ser papai. É bacana.
1: Boa, Oscar Ulisses. Então é o seguinte, ó, em 3:30, vem aí Oscar Ulisses, vem aí Palmeiras Internacional, mais uma do líder do Campeonato Brasileiro. Palmeiras tentando dar mais um passo rumo a mais um título. O Inter tentando dar um passo para longe da zona de rebaixamento. Futebol Globo CBN, pode ligar que aqui tem jogo.

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1: Aqui no nosso intervalo local do futebol Globo CBN, que já acompanhou ontem a derrota do São Paulo, 2-1 para o Grêmio, né? O jogo em Porto Alegre. São Paulo é o 12º colocado na classificação do Campeonato Brasileiro, 4 pontinhos de vantagem para a zona de rebaixamento. O ouvinte São Paulino mandou mensagem agora há pouco aí, preocupado, né? Com essa questão. Na pior das hipóteses, essa diferença vai cair para 3 pontos ao final da rodada. E o São Paulo já se reapresentou hoje, né? Depois da derrota aí pro Grêmio, porque terça-feira já tem Sul-Americana, jogo contra a equipe do Bolívar em La Paz, primeiro jogo da fase oitavas de final da Sul-Americana. Hoje tem o Palmeiras, já, 4 horas, contra o Internacional no Nubank Park, dentro de 53 segundos. Virá Oscar Ulisses ao final deste nosso intervalo local. Corinthians joga em Bragança Paulista contra o Red Bull Bragantino com narração do Bruno Faria, transmissão do Bruno Faria aqui no Futebol Globo CBN. Corinthians tem nesse jogo, seu último desafio antes da partida de quinta-feira contra o Rosário Central, primeiro jogo das oitavas de final da Libertadores. E no mesmo horário tem o Santos contra o Atlético Paranaense. Santos jogando na Vila Belmiro, também é o último jogo antes de um confronto internacional, né? No caso, o jogo de quinta-feira contra o Macará do Equador na Vila Belmiro, primeiro jogo das oitavas de final da Sul-Americana. Então vai ser um domingo cheio e também um meio de semana cheio de transmissões aqui no Futebol Globo CBN. 3:50.

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0: Palmeiras Internacional, 22ª rodada do Campeonato Brasileiro neste domingo, Dia dos Pais. Parabéns a todos os papais que estão ligados aqui no Futebol Globo CBN. Torcida chega para a partida de hoje, Campeonato Brasileiro em destaque aqui no Futebol Globo CBN. Domingão de bola aqui no campo do Palmeiras, já tem. Não, esse é agora, já tô aqui. Domingo e com toda a equipe esportiva da CBN. Palmeiras Internacional, logo depois de Palmeiras Internacional aqui na CBN em Bragança.
1: Bragantino, Corinthians.
0: E ainda tem 6:30 da tarde também da Vila Belmiro.
2: Santos, Atlético Paranaense.
0: Boa, Dai. Transmissão da CBN, logo mais às 6:30 do jogo do Corinthians e informações do jogo do Santos contra o Atlético Paranaense. Aqui, campo do Palmeiras, do Bank Park. 4 da tarde, Palmeiras em campo contra o Internacional. Destaque do Palmeiras para o jogo de hoje, André Neto.
3: Alô, Oscar. Boa tarde para você e para os ouvintes do Futebol Globo CBN. Palmeiras hoje com o retorno do zagueiro Alexander Barbosa, recuperado de um trauma no pé. No ataque, Maurício e Ramon Sousa de volta ao time titular. E Flaco Lopes e Vitor Roque só no banco de reservas.
0: O Internacional.
3: O Colorado, classificado para as quartas de final da Copa do Brasil, que hoje vem com o time titular, porque entrou para a zona de rebaixamento depois da vitória do Grêmio sobre o São Paulo ontem. Para o jogo de hoje no Nubank Park, só uma mexida no time titular. Félix Torres ganha a vaga na defesa no lugar de Gabriel Mercado.
0: Quem tá comigo comentando o jogo hoje aqui no campo do Palmeiras, a partir das 4 horas da tarde, tem bola rolando, é Gabriel Dudziak, o cientista da bola. Boa tarde, Dudziak.
4: Boa tarde, Oscar.
0: Tarde. E o jogo?
4: Olha, é um jogo no qual o Palmeiras é favorito, tem mais qualidade, sabe como atacar, sabe como defender, mas é um jogo no qual o Inter promete dar algum trabalho, porque o Inter tá se defendendo com muita gente e tá dificultando o jogo de time que é melhor que ele.
0: Palmeiras joga hoje aqui a liderança do campeonato. Palmeiras muito líder do campeonato. Palmeiras na primeira colocação com 47 pontos. O Internacional está abrindo a zona do rebaixamento com 22 pontos. É o 17º colocado no campeonato. Todas as outras informações desse domingão de bola aqui da CBN.
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0: Leonardo Dai.
2: Hoje teve jogo já pelo Campeonato Brasileiro, Oscar. De manhã o Cruzeiro venceu o Mirassol por 3-1, subiu para a 5ª posição no campeonato. Agora às 4 horas, além de Palmeiras e Internacional, tem também Bahia e Vasco. 18:30, Red Bull Bragantino e Corinthians, Santos e Atlético Paranaense. E às 7:30, fechando a rodada, tem Flamengo e Vitória no Maracanã.
0: No Bank Park, Palmeiras Internacional, times escalados e definidos. Estamos aguardando a subida de Palmeiras e de Inter, que acontece agora no campo do Palmeiras. Times escalados, na voz do repórter André Neto.

0: Verde imponente, líder do Campeonato Brasileiro, está escalado por Abel Ferreira, com Carlos Miguel, camisa número 1 no gol. Na linha de defesa, três zagueiros: M. Martínez, 32, Murilo, 26 e Alexander Barbosa, camisa 2. Na ala direita, Alan, camisa 40. Na ala esquerda, Piquerez, hoje capitão, camisa 22. Meio de campo, de Andrés Pereira, camisa 8 e Marlon Freitas, 17. No ataque, 11 para John Arias, 18 para Maurício e 19 para Ramon Sousa. Repetindo, Palmeiras, escalado com Carlos Miguel, M. Martínez, Murilo e Barbosa, Alan, Andrés Pereira, Marlon Freitas e Piquerez, John Arias, Maurício e Ramon Sousa. O Colorado do técnico Paulo Pezzolano está confirmado com Matheus Cunha, camisa 23, no gol. São três zagueiros também: Bruno Gomes, 15, Félix Torres, 4 e Maripã, 3. Na ala direita, Vitinho, camisa 28. Na ala esquerda, Matheus Bahia, camisa meia dúzia. Meio de campo de Bruno Henrique, 8 e Paulinho Paula, 27. No ataque, 7, Carboneiro, 26, Bernabé e 10 para o capitão Alan Patrick. Repetindo, Internacional, escalado com Matheus Cunha, Bruno Gomes, Félix Torres e Maripã, Vitinho, Bruno Henrique, Paulinho Paulo e Matheus Bahia, Carboneiro, Bernabé e Alan Patrick.
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0: Arbitragem que vem do Espírito Santo, apita David Oliveira Lacerda. O assistente número 1 é Nailton Júnior de Souza Oliveira. O assistente número 2 é Douglas Pagung. No VAR, Rodrigo D'Alonso Ferreira de Santa Catarina. Fica de olho em tudo o que acontece no duelo de Palmeiras Internacional pela 22ª rodada do Brasileirão. 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
2: Estou abraçando aqui Mário Caterina, que está chegando aqui no estádio do Palmeiras para o jogo de hoje. Feliz Dia dos Pais, seu Mário. Muito obrigado pela sintonia, obrigado pela audiência. Já já tem jogo aqui no campo do Palmeiras. 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

0: Comigo e com toda a equipe esportiva da CBN aqui no campo do Palmeiras do Nubank Park, já teve um hino nacional brasileiro, os times estão já se posicionando lentamente aqui no gramado, o Inter posando para fotos agora. Comentarista da CBN, que pode fazer Palmeiras Internacional no jogo de hoje aqui? Gabriel Dudziak.
1: Oscar Ulisses e ouvintes da CBN, a gente tem um jogo no qual o Palmeiras deve ser protagonista. É o líder do campeonato, está jogando em casa, tem aí vários dos seus jogadores à disposição, tem poucos desfalques hoje e tem essa opção que não deixa de ser curiosa do Abel Ferreira de manter Maurício e Sousa no comando de ataque, mesmo contando com Flaco Lopes e com Vitor Roque. Flaco Lopes tem ritmo de jogo, Vitor Roque não, mas mesmo assim, né? Poderiam vir os dois novamente, o time teve muito sucesso com essa dupla. O que tá pensando o Abel com essa escalação no setor de frente? Imagino eu que o Abel queira muita mobilidade, muita movimentação, coisas que Sousa, Maurício, John Arias dão e que Flaco e Vitor Roque dariam um pouquinho menos, embora também sejam jogadores aí de mobilidade também. O Flaco sabe sair da área, sabe abrir espaço, o Vitor Roque sabe fazer infiltração, jogar pelo lado do campo, enfim. Então, a aposta do Palmeiras para hoje é em mobilidade dessas peças de frente. E como o Palmeiras deve atuar novamente com três zagueiros, é importante que a gente veja a participação dos alas do Palmeiras também. O Alan pela direita, o Piquerez pela esquerda. E como que Arias, Maurício e Sousa vão gerar linhas de passe para receber essa bola? Por quê? Porque o Inter tem três defensores também. E aí pode ficar uma linha de cinco do Inter sem ter quem marcar dentro da área. E aí os jogadores do Inter teriam que dar alguns passos adiante, porque não vai ficar um monte de gente sem marcar ninguém, né? Então, assim, esses confrontos de três zagueiros do Inter contra nenhum homem de área do Palmeiras e de três zagueiros do Palmeiras contra nenhum homem de área do Inter, porque o Inter vai de Alan Patrick, Carbonero e Bernabé, é algo que me chama muito a atenção antes da bola rolar. Mas tudo pode mudar quando ela rolar. Aí é você que conta, Oscar.
0: Vai começar o jogo no campo do Palmeiras, meus amigos do Brasil. O time do Palmeiras já fez uma reunião em campo, o Inter também. Qual é o recado do Palmeiras, Neto?
2: Mais três pontos em casa e ampliar ainda mais a vantagem na liderança.
0: E o que rolou lá na reunião do Inter?
2: Ah, Oscar, se ficar o Z4 pega, se correr o Z4 engole.
0: Saída do Inter à minha esquerda. Apita o árbitro. Começa o jogo no Nubank Park. Oscar Ulisses. Comigo e com a equipe esportiva da CBN. Gosto muito com meu eterno chefe, Osmar Santos.
3: Eu vou com você nessa, garotão.
0: Palmeiras começou. Briga pela posse de bola, metade do campo, ganha lateral, aqui pela esquerda. Já cobrada a bola tocada pela amiga Maurício, o juiz mandou repetir a cobrança no arremesso manual. Palmeiras com bola aqui na esquerda, na linha que divide o campo. Começou aonde? Leonardo Dai.
4: Salvador, 30 segundos de jogo, Bahia e Vasco 0-0. O Inter é Bahia desde criancinha, porque o Vasco também está na luta contra o rebaixamento.
0: Domina a bola aqui na defesa, o time do Palmeiras, a bola pela direita, setor defensivo, sai Palmeiras, Murilo na ponta direita, a bola tocada para o zagueiro, recebe ele no campo de defesa, o Palmeiras, lançamento é feito na briga, tira o Internacional, bola recuada para Félix Torres, para o goleiro, sai do gol para fazer defesa, Matheus Cunha, toca aqui na direita no campo de defesa, Bruno Gomes vem para dominar, adianta a jogada curta ali pela direita para Vitinho, Vitinho aprofundou na ponta direita no ataque, volta o Verde para afastar, Murilo espirra lá para fora, diante do Alan Patrick, lateral para o Internacional, pouco depois da metade do campo. Primeiros movimentos do campo do Palmeiras. 22ª rodada do Campeonato Brasileiro. Palmeiras Internacional. Lateral cobra da bola tocada pela meia direita no campo de ataque. Tentou domínio o time do Inter. O Palmeiras volta para fazer o corte. Bruno Gomes no rebote. Recua aqui na direita para Vitinho. Vitinho adianta a bola pela ponta direita no ataque. Vitinho perde. Palmeiras retoma. Piquerez partiu no ataque. Aprofunda para Sousa. Muito mal. Bola fora. Direto linha de fundo. Tiros de meta para o Internacional. Neto.
2: Lançamento muito esticado do Piquerez que buscava o Ramon Sousa, aparecendo até com certa liberdade entre os defensores do Internacional. Direto pela linha de fundo, tiro de meta para o Internacional. Tá começando o jogo no Nubank Park 0-0.
0: Tá lá o goleiro Matheus Cunha para bater tiro de meta para a equipe do Internacional. Ia sair, ia ter a saidinha, mas o time do Inter coloca todo mundo para frente. Agora vai ter balão lá para frente. Matheus Cunha toma distância, todo de amarelo. Vê o goleiro, bate na bola, lança lá para o ataque. Bola viaja aqui pela meia direita. Barbosa abre os braços, sobe, bola bate nele, volta para o Palmeiras. Tira Murilo, lança na metade do campo. Matheus Cunha responde, solta a bola pela meia direita. Paulinho recebe, tocou para aqui na ponta direita, tentou o domínio. Bruno Gomes, bola vai fora, desviou do jogador do Palmeiras, é lateral para o Inter na direita aqui no ataque, pouquinho depois da metade do campo. 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Placar de 0-0, primeiro tempo de jogo, estamos com 2 minutos e 50 segundos. Lateral aqui na direita, Bruno Gomes vem para a combinação do arremesso manual. Entrega a bola pela direita no campo de ataque, Palmeiras repate, faz o corte de qualquer jeito, Barbosa ganha, aperta e repate aqui na metade do campo também, Marlon Freitas. Alex Torres sai mal, Palmeiras da sobra, domina, ala, aprofundou na direita, toca a bola para Sousa, cruzamento na grande área, Andréas chega tarde. Dizia Maripan, bola vai fora, mas já subia a bandeira. Impedimento no ataque do Palmeiras. Neto.
2: Estava à frente o Ramon Sousa, Oscar, mas o Félix Torres, hein? Começou saindo jogando errado. O Palmeiras teve a chance do contra-ataque. Por muito pouco não levou perigo ao gol do Matheus Cunha.
0: Placar de 0-0, começo de jogo no campo do Palmeiras. Palmeiras Internacional, Campeonato Brasileiro, a 22ª rodada. Quem está ouvindo a gente? Doutor Raimundo Messias, em Belo Horizonte. Abraço, doutor Raimundo. Obrigado pela sintonia. 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
0: 0-0 aqui. Colocado Félix Torres para bater falta aqui no campo de defesa. Entrega a bola para Maripan. Maripan domina também no campo de defesa. Aprofunda ali pela meia direita, aperta bem. Toca a bola pela ponta direita no ataque. Vitinho. Berda bem de novo. Dominou, botou na frente e fez a finta no zagueiro. Cruzamento na grande área. Rebate, Murilo. Lateral para o Internacional na direita, aqui na linha, no prolongamento da linha de frente da grande área. Na ponta direita vem para o ataque Vitinho para a cobrança do arremesso manual. Encosta o lateral para o Gomes, pede aqui na direita, o Inter se mexe no ataque. Bola para aberta, bem, domina, aberto na direita para Vitinho, domina mal, perde a bola. Tira áreas, Piquerez bate para o ataque, afasta o Internacional. Bruno Gomes afasta de qualquer jeito. Andréas no rebote. Andréas Pereira para Marlon Freitas, bateu lá para o ataque. Félix Torres afasta. Toca aqui na direita no ataque. Piquerez tira para o Palmeiras. Área sentou a sobra, vai para o chão. Juiz pega a falta. Falta para o Palmeiras, o jogo está parado. Neto.
2: É, Oscar, uma dividida para mim de jogo. Bruno Gomes chegou na bola com o John Arias, o colombiano caiu. E o juiz David Oliveira Lacerda pegou a falta para o Palmeiras.
0: Falta batida, Marta Freitas entrega a bola curta aqui no campo de defesa. Sai armando o time do Palmeiras. Emiliano Martins passa metade do campo. Lançamento é Murilo, lançou lá na esquerda no ataque. Volta para cortar Vitinho. Antes da caída na bola aqui na ponta esquerda para Piquerez, Vitinho dizia, a bola vai para a linha de lado. Lateral para o Palmeiras da esquerda no ataque. 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A melhor central técnica do Brasil já marca. 5 minutos, 30 segundos, primeiro tempo de jogo, Campeonato Brasileiro, Nubank Park.
6: Palmeiras, Inter,
0: 0-0, tá empatado. Lá vem Inter, bola pra área, toque de cabeça pro gol, aperta bem, bola vai fora. Tiro de meta para o Palmeiras. Que mais? Central da bola, Leonardo Dai.
4: Encerrado mais cedo, Cruzeiro 3, Mirassol 1. Agora 6 minutos, primeiro tempo, Bahia e Vasco 0-0. 18:30, Corinthians e Bragantino, Bragantino e Corinthians, Santos e Atlético Paranaense. 7:30, Flamengo e Vitória.
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0: Gosto muito. Internacional volta para o campo de defesa. Palmeiras sai jogando. Murilo bate na bola, abre pela escanta, toca a bola para a Barbosa. Adiantou, boa bola para a Sousa, grande área, cruza, vem Torres, Félix Torres. Lá para fora. Lateral para o Palmeiras da esquerda no ataque. Logo mais às 6:30 da tarde, tem transmissão na CBN de Bragantino e Corinthians. Bruno Faria, Leonardo Nai, Guilherme Pradella. Daqui a pouco, logo depois do jogo do Palmeiras contra o Internacional. Palmeiras vem para o ataque, a bola para Barbosa. O zagueiro domina aqui pela esquerda. Recua para Murilo. Murilo das costas para o ataque. Fez a finta em cima do centroavante. Rola a bola pela esquerda. Outra vez Barbosa. Lançamento no ataque. Tira Bruno. Bruno Gomes afasta. Piquerez respondeu para o Palmeiras. Palmeiras, Bruno de novo, Andregas Pereira, meio do campo, aprofunda pela ponta esquerda, Maurício aberto pela canhota, tentou o domínio, levou na liga de lado, bola sai. Lateral para o Internacional, aqui na direita, na defesa, Neto.
2: Maurício foi deslocado pelo Maripan, zagueiro chileno que chegou ao Internacional neste meio de temporada, fazendo a sua sexta partida pelo Colorado, lateral para a equipe gaúcha no campo de defesa.
0: Bruno Gomes está pronto para a cobrança do arremesso manual, 0-0 o jogo aqui no Nubank Park. Para Vitinho, Vitinho adianta, aperta bem aqui na ponta esquerda, aperta e volta para Bruno, Bruno domina para Paulinho, Paulinho domina o campo de defesa, prensado, perde. Andregas Pereira retomou para o verde, toca a bola pela meia direita no campo de ataque, lá vai Palmeiras, Souza voltou um pouquinho, lançamento é feito na ponta direita, volta para fazer o corte na esquerda, tira Matheus Bahia. Para Carboneiro, aberto na pela esquerda, campo de defesa domina, volta para Matheus Bahia. Recebeu na canhota, recua mais ainda, Félix Torres, sozinho na defesa, volta pro goleiro. Sai do gol, Matheus Cunha para pegar, já encosta aqui pela direita, campo de defesa para Maripan. Maripan volta para Félix Torres, domina esquerda, adianta a bola aqui na metade do campo, tiro verde, corte é feito de qualquer jeito, mas o rebote volta para o Internacional, chegou no meio do campo, Alan Patrick aprofunda pela meia direita, aperta bem, não pega. Passa por ele, vai pro goleiro, sai do gol para fazer defesa outra vez. Carlos Miguel pega pro verde o jogo. 8:13, primeiro tempo, 0-0, tá empatado aqui no Nubank Park. Fala, Gabriel Dudziak.
1: Jogo muito acelerado, quem tem a bola já quer ligação direta, já quer lançamento em profundidade e sobretudo pelos lados do campo. A gente precisa notar o posicionamento do M. Martínez. Não é muito um terceiro zagueiro hoje não, Oscar. É muito mais um lateral direito que não avança tanto. E com isso o Alan fica muito lá na frente. Quase não recua, né, para fazer a marcação. Palmeiras hoje é muito mais 4-4-2 do que 5-4-1 ou 5-3-2, como poderia ser.
0: Intervém para o ataque, Matheus Bahia domina para Carboneiro, pegou na ponta esquerda, marcado ele pelo primeiro, M. Martínez faz a marcação, ele vem para a meia, solta a bola, vale pela meia, Alan Patrick dominou para a perna, bem para fora do gol! Bate com a esquerda, na meia da área, sobe, vai fora. Tiro de meta para o Palmeiras, Neto.
2: Ele era lateral, Oscar, mas com Paulo Pezzolano virou um ponto e às vezes até um centroavante. Bernabé recebeu com liberdade na meia-lua da grande área, mas aí faltou a perna direita para bater. Tentou o chute com o lado de fora do pé esquerdo. Bernabé mandou sem direção e perdeu uma boa chance para o Internacional.
0: Palmeiras do ataque, cai para Piquenez, domina pela esquerda para Marlon Freitas, pega na metade do campo, marcado ali pelo Bernabé, recua pela direita, campo de defesa. Murilo domina para M. Martínez, recebe marcando pela direita para ala, pegou na ponta direita no ataque, Matheus Bahia em curta distância na marcação. Ala sai da ponta, na meia adiantou para Maurício, puxou para perto da esquerda, enfiou para Sousa, passa por ele, vai atrás, tenta evitar, sai de bola, mas não consegue. Tiro de meta para o Internacional, Neto.
2: Oscar, e agora o Maripan tá dando uma senhora bronca no Félix Torres, que largou o Maurício completamente livre nesse último ataque da equipe do Palmeiras. Chileno deu uma bronca tremenda no zagueiro equatoriano Félix Torres, que está emprestado pelo Corinthians ao Internacional.
0: 10 minutos, bate a central técnica da CBN, primeiro tempo de jogo, meu reloginho aqui, o do Walter Panganiello, Mairov tirar, lá vem Palmeiras, John Marias dominou, adiantou, Maurício cruza, Maripan tira. Escanteio, escanteio, foi o Sousa que cruzou aqui na esquerda, escanteio para o Palmeiras da canhota, reloginho batendo, 10:30, primeiro tempo, Nubank Park.
6: Palmeiras, Inter.
0: 0-0. Daqui a pouco, 6:30, tem jogo lá em Bragança Paulista.
7: Depois da eliminação na Copa do Brasil, Corinthians volta as atenções ao Campeonato Brasileiro. Às 6:30 da noite, enfrenta em Bragança o Bragantino.
0: Bruno Faria transmite o jogo com Leonardo Dai, com Guilherme Pratella, Futebol Globo CBN. 6:30 também tem jogo na Vila. Atenção, escanteio para o Palmeiras aqui, deixa eu ver. Piquerez autorizado na ponta esquerda, confusão na grande área. Piquerez perna esquerda, levantou fechado na área, subiu Barbosa, tentou de cabeça, sobe, toca, a bola vai fora. Tiro de meta para o Internacional. 6:30 hoje também tem jogo na Vila Belmiro. Lari Menegatti.
8: Na Vila Belmiro, o Santos recebe o Atlético Paranaense às 6:30 da noite. De olho nos 3 pontos para se afastar da zona de rebaixamento.
0: Central da bola, Leonardo Dai.
9: E ainda hoje, às 7:30, tem Flamengo e Vitória. Agora em Salvador, 11 minutos de jogo, 0-0 para Bahia e Vasco.
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0: Palmeiras com a bola na metade do campo, Murilo. Martins, zagueirão, recebe para Emi Martins, homem da pela direita, Carboneiro, marcação, bola tocada para Andregas Pereira, ala avança pela ponta direita, ele volta para Emi Martins, voltou numa fogueira danada, desmarcou falta para o Palmeiras, falta em cima do Andregas Pereira. Tô certo, Neto?
2: Tá certo, Oscar, e agora tem o desentendimento entre o Emiliano Martínez e o Bruno Henrique. O volante do Internacional tá ali mostrando o tornozelo esquerdo, tá reclamando de uma chegada do zagueiro barra lateral uruguaio do Palmeiras.
0: Falta na direita, pouco depois da metade do campo, Andregas Pereira tá lá ajeitando a bola, Carboneiro fica muito perto, a bola impede a cobrança imediata, a toca para trás o Andregas, recua para Murilo, Murilo domina exatamente no meio do campo, na direita Emi Martínez foi lançado, dominou o Mala, encosta pela ponta, Andregas vai para a meia direita, Murilo, Maurício também, bola para Murilo aqui atrás, abre pela esquerda para Barbosa, de volta com Murilo, recebeu da grande lua do gramado, João Marias avança lentamente pela meia esquerda, bola tocada ali para Maurício, Maurício recua de novo, Murilo adiantou no comando do ataque, passa pelo Sousa, vai pro goleiro facilmente, Matheus Cunha sai do gol para fazer a defesa. 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Placar de 0-0, Inter no ataque, Carboneiro, liga de fundo na esquerda, dominou Maurílio, sai para Mamon, sai para marcação, Murilo, na volta, tira. Corta para o Palmeiras, curtinho para Murilo, Murilo dominou, beirada da liga lateral da área, adiantou para Andregas Pereira, atingido, falta. Falta no Matheus Bahia, falta para o Palmeiras. Tem pressa, uma entrega, cobra, toca para ala, está aberta a defesa do Inter, vem para o ataque lá pela ponta direita. Demora para o passe, volta a defesa do Inter. Bola para Andregas de novo, domina Andregas Pereira, bem à direita no ataque. Muda o jogo, lança na esquerda. Barbosa chega para receber na esquerda, profunda para Maurício. Rolou na ponta, Piquerez dominou, liga de fundo, de volta no bico da área. Tira Vitinho, recuado, toca a bola para Bruno, bate lá para o ataque de qualquer jeito, a bola vai fora. Lateral para o Palmeiras, aqui no meio do campo da esquerda, na marca de 14 minutos, primeiro tempo de jogo 0-0 aqui no campo do Palmeiras. Murilo domina para o Palmeiras, tem posse de bola pela quarta zaga na direita, bola curtinha para Emi Martínez. Recebe para o Verde, adianta a jogada ali pela meia direita para Andregas Pereira. Ala encosta na ponta, pede, lá vem Andregas, ameaçou o cruzamento dali, só ameaça. Faz a finta e recua um pouco para Marlon Freitas. Encostou bola curtinha para Emi Martínez, domina pela meia direita, sai na posição de lateral direito, vem para o ataque aqui no meio, domina Emi Martínez, demora para o passe, atropelado, quase perde, insiste na marcação, time do Inter, falta. Paulinho faz falta, bola para o Palmeiras, jogo está parado de novo. Neto.
2: Chegou mais firme o camisa 27 nessa daí, Oscar. Palmeiras que nunca perdeu para o Internacional jogando no novo estádio Palestra Itália. 10 jogos, 8 vitórias e 2 empates.
0: Lá vem Palmeiras, Murilo, grande lua na direita, Emi Martínez, marcado pelo Carboneiro, meteu na ponta, ala. Matheus Bahia se afasta, ala vai levando, levou no pico da área, cortou para a esquerda, atenção, vem para a meia, para o gol em cima do zagueiro. Rebote e volta para o Palmeiras, Marlon Freitas, ala vai para a direita, bola tocada mais adiante na direita, aberto na pela ponta, Maurício recebe, voltou para Marlon Freitas, cruza rasante, afasta o Inter, ainda Marlon Freitas tenta novo cruzamento, outra vez abafado, Alan Patrick tira, Palmeiras retoma, Andregas Pereira rola pela direita no ataque, bola para área, Maurício, sai o goleiro lá na boca do goleiro Sousa, né? Que na pequena área tentou o toque que veio da direita, a bola chegou na pequena área, mas não alcançou, passou, vai pro goleiro, sai do gol para fazer defesa, Matheus Cunha. Neto.
2: É a combinação de ataque que tem encantado Abel Ferreira, Maurício e Ramon Sousa. Do camisa 18 para 19, Matheus Cunha saiu bem do gol.
0: Da Bernabé, dominou na esquerda para o Inter, levou na linha de fundo para o gol, tira Carlos Miguel. Tentou repetir o gol que ele fez na última quarta-feira contra o Corinthians, da linha de fundo, meio sem ângulo, encheu na última quinta-feira, né? Encheu o pé, a bola ia no ângulo. Aqui o Carlos Miguel tirou a bola para fora. Escanteio para o Inter, Neto.
2: Dessa vez o Bernabé tinha menos ângulo ainda, né, Oscar? Mas a bola tinha endereço. Carlos Miguel fez uma boa defesa, escanteio para o Inter. Agora é na ponta esquerda. Alan Patrick vem na batida.
0: Lá vai Alan Patrick para bater o escanteio. Primeiro escanteio do Inter. Todo mundo na boca do gol. Bola curta pela esquerda. Matheus Bahia domina. Rolou a jogada pela meia direita para Bernabé. Outra vez Matheus Bahia domina pela esquerda. Sai cruzamento na grande área. Maripan de cabeça. Toca mal. Piquerez afasta, a bola vai fora, lateral para o Inter da direita aqui no campo de ataque. 16:30, bate a central técnica da CBN, primeiro tempo de jogo. Campeonato Brasileiro, aqui no Nubank Park.
6: Palmeiras, Inter.
0: 0-0, tá empatado. Pradella, Corinthians joga daqui a pouco lá em Bragança, Pradella.
7: Com dores musculares, André desfalca o Corinthians no duelo de logo mais contra o Bragantino. A bola rola em Bragança às 18h30.
0: Transmissão aqui na CBN, Bruno Farinha, lá vem Palmeiras, domina Maurício, falta. Falta no Maurício no meio do campo, estava voltando ali para a marcação. Paulinho e roubou Maurício, falta para o Verde, jogo está parado aqui no campo do Palmeiras. Tem jogo também na Vila Belmiro hoje às 18h30.
8: Suspenso, o Santos enfrenta o Atlético Paranaense às 18h30 na Vila Belmiro pelo Campeonato Brasileiro.
0: Que mais? Leonardo Nais, central da bola.
9: Palmeiras está chegando a 48 pontos, 9 a mais do que o Flamengo, que tem 2 jogos a menos no momento e joga 7h30 contra o Vitória no Maracanã. Atlético Paranaense 37, pega o Santos, Fluminense 35, Cruzeiro 33, Bahia chegando a 33 com um empate 0-0 contra o Vasco.
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0: Gosto muito, Futebol Globo CBN. Carboneiro domina a bola pela esquerda no ataque para o Internacional. Recua para Paulinho, Paulinho para Félix Torres. Pegou aqui no campo de defesa, muda para Maripã. Recebeu na direita, das costas para o ataque, vem voltando, aparece Souza na marcação, ele protege para Bruno Gomes aqui na direita, defesa. Sobe a marcação, time do Palmeiras, Bruno bateu lá para o ataque, Barbosa chega para fazer o corte, mas sobe a bandeira. Impedido o atacante do Inter, a bola para o Palmeiras aqui na defesa, jogo está parado. Neto.
2: Bernabé estava voltando da condição irregular, impedimento marcado rapidamente. Internacional que só tem uma vitória nos 7 últimos jogos. Foi justamente no jogo de ida da Copa do Brasil contra o Corinthians, que acabou classificando o Colorado às quartas de final.
0: O Inter lutando para escapar do rebaixamento. Palmeiras lutando para manter a vantagem na primeira colocação do campeonato. Lá vem Palmeiras, domina Piquenez aqui na esquerda. Bola ruim para ele, recua para o goleiro. Do meio do campo para Carlos Miguel, liga de frente da grande área. Pega de novo o jogo. Gabriel Dudziak, 18 minutos, primeiro tempo, 0-0. Fala, Dudziak.
10: Equilibrado o jogo, mas o Inter teve duas finalizações perigosas, ambas com o Bernabé. Uma para fora e outra exigindo defesa do Carlos Miguel. Ora, mas como que é equilibrado? Porque o Palmeiras teve jogadas que não se tornaram finalizações perigosas, mas que poderiam facilmente. Era só acertar o timing do passe ou a chegada de quem vem de trás. Então, assim, o jogo tá bem igual, Oscar.
0: Lá vem Palmeiras, Andreas Pereira na direita, Prêmio Martínez domina pela ponta direita, marcado pelo Carboneiro, soltou pela meia para Maurício, Maurício para Marlon Freitas, adiantou para várias áreas, domina para Marlon Freitas de novo, ajeita a jogada para Andreas Pereira, se enrosca com dois e perde a bola. Bruno Henrique tira, tocou para Matheus. Matheus Bahia outra vez para Bruno Henrique lá no ataque, adianta pela ponta esquerda, Murilo, cobre bem, domina para o Palmeiras sozinho agora aqui no campo de defesa. Barbosa encosta pela quarta zaga, pede a bola tocada para Arias, João Arias adiantou na meia direita, muito forte. Tentou o Souza, fora o Marlon Freitas, bateu muito forte, a bola vai para a linha de fundo, tiros de meta para a equipe do Internacional. Neto.
2: Passe longo demais desse daí do Marlon Freitas, Oscar. O Inter, que fora de casa em Campeonato Brasileiro, também não vence há 5 jogos nessa temporada no Campeonato Brasileiro. Só ganhou fora de casa de Santos e Corinthians. Pelo menos contra os paulistas, o Inter está indo bem na temporada.
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0: Jogo parado de novo, falta no Paulinho, mais uma falta no Paulinho, agora em cima do Alan, que saiu lá da direita, veio aqui para o meio da grande rua, foi derrubado. Jogo está parado com falta para a equipe do Palmeiras. Neto.
2: Alan estava fazendo a sua jogada característica, né, Oscar? Saindo da direita, cortando para o meio. Paulinho Paulo interrompeu a sequência de dribles do garoto Alviverde. Marcou, cometeu mais uma falta, aliás, e por enquanto está escapando de cartão amarelo. Nenhum cartão até aqui na partida, 0-0 no Nubank Park.
0: Falta batida, Marlon Freitas rola para Maurício, Maurício domina pela direita, Emei Martínez vai para a ponta direita no ataque, prende a bola aqui pelo meio, Palmeiras, outra vez Marlon Freitas, domina, marcado de perto ali pelo Alan Patrick, toca na meia direita, Maurício, Maurício, Murilo, Murilo, lá na ponta, recebe Emei Martínez, outra vez Maurício, Maurício desceu, enfiou na grande área, era para João Mares, o Inter afasta, corte é feito de novo, rebote volta para o Palmeiras, toque no Emei Martínez, dá errado, Inter tirou o Alan Patrick, tenta puxar do comando Barbosa, Barbosa faz o corte, gol no campeonato, gol da CBN.
9: Em Salvador, gol do Vasco, 21 minutos do primeiro tempo, 0 para o Bahia, 1 para a equipe do Vasco. Gol do David. Vasco neste momento vai escalando na classificação do Campeonato Brasileiro, saindo da zona de rebaixamento. O Inter, que estava saindo com o empate, está voltando para o Z4 neste momento. Só corrigindo, Adson fez o gol do Vasco. Adson, 0 para o Bahia, 1 para o Vasco, 22 do primeiro tempo.
0: Inter tenta aqui no ataque, Carboneiro pela canhota, perde o M. Martínez para fora. Lateral para o Colorado, lá pela esquerda, pouco depois da metade do campo. Placar de 0-0, está empatado aqui no campo do Palmeiras. 22, primeiro tempo de jogo. Matheus Bahia lá pela esquerda para a cobrança do arremesso manual para Carboneiro. Carboneiro domina pela meia volta para Matheus Bahia. Recebeu, recua para Félix Torres. Zagueirão domina pela esquerda, escorrega diante dele. O Ramon Souza facilita o trabalho do Alex Torres. Lançou na esquerda, M. Martínez tirou uma entrega, despacha para o ataque. Bola passa, volta para o Inter, para o goleiro. Paulinho para trás. Sai do gol, Matheus para fazer defesa, Matheus Cunha. Sai jogando curtinho com Maripan. Maripan volta na pelescanda para Paulinho, tá recuado, recua para o goleiro de novo. Domina Matheus Cunha lá no ataque para Carboneiro pela ponta esquerda. M. Martínez, o toque de cabeça, tira. Lá vem Andregas, também completa o corte, lança para o ataque de qualquer jeito. Paulinho da sobra. Pegou para o Internacional no campo de defesa para Bruno Henrique. Sai jogando com Alan Patrick. Recebe marcado pelo Marlon Freitas. Volta a bola pela ponta esquerda. Lá vai Paulinho, adianta a jogada pela meia esquerda para Carboneiro. Recebeu Salvador. Camisa 7. Rodopia tenta fazer a finta. Protege a bola pela canhota no ataque. O gol subiu no telhado lá em Salvador. Tá aí.
9: Anulado o gol do Vasco por um impedimento milimétrico na origem da jogada. Então segue Bahia 0, Vasco 0. O Inter sai da zona de rebaixamento. O Santos está lá dentro até entrar em campo contra o Atlético Paranaense.
0: Palmeiras do ataque, dominou Marias na esquerda, Piquerez recebeu na esquerda, puxa, demora pro passe, cadê a direita? Não tem nela, voltou pro meio, tocou para Andregas, Andregas recua mais ainda, entrega na metade do campo, solta a bola para Murilo, Murilo Barbosa aqui na esquerda, outra vez John Marias na meia para Marlon Freitas, enfiou no comando do ataque, Maripan de cabeça tira, Andregas sentou, rebote, perde a bola, o Inter tira, abafa o Palmeiras, Barbosa retomou para Marlon Freitas, para John Marias. Tenta adiantar na área, desarmado. Perde o Internacional, volta para fazer o corte. Alan Patrick domina aqui na defesa, tenta ser jogando. Falta do M. Martínez. O do Murilo, falta do Murilo, que foi lá na frente e cometeu a falta. É bola para o Internacional. Neto.
2: Puxou a camisa do Alan Patrick, escapou de tomar cartão amarelo nessa daí. O Murilo, falta marcada para o Colorado no campo de defesa.
0: 24 minutos, primeiro tempo de jogo, 0-0 aqui no campo do Palmeiras. Félix Torres está lá colocado para a cobrança de falta. O Inter se mexe lentamente. Alan Patrick vai para a esquerda. Aqui na direita está pedindo o Paulinho. Paulinho encosta junto à bola ali na metade do campo. Félix Torres bate para o ataque. Carboneiro domina pela meia esquerda. Murilo, marcação dura. Bola vai com ada de novo para Félix Torres. No local onde ele bateu a falta. Pegou ali na quarta zaga. Gira pela direita a Maripan. Domina e recua para o goleiro. Para Matheus Cunha, que pega na linha de frente da grande área. Placar de 0-0, está empatado. Central técnica da CBN já vai bater 25 minutos. Lá vem Inter para o ataque. Bola pela esquerda, lançamento do Alan Patrick na canhota. Carboneiro aprofundou na ponta para perto da B. Recebeu linha de fundo, tentou o cruzamento. A bola toca no jogador do verde e vai fora. Bateu no Palmeirense, no Barbosa. Voltou a bater no perto da B. Bola para a linha de fundo, tiro de meta só, Neto.
2: Só isso, Oscar, jogador do Palmeiras vibrou bastante com o corte, o Barbosa, tiro de meta, segue 0-0, nada de gols no Nubank Park.
0: A central técnica da CBN já marca 25 minutos, primeiro tempo. Campeonato Brasileiro aqui no Palestra Itália.
6: Palmeiras, Inter,
0: 0-0, tá empatado. Lá vem Palmeiras, Andregas Pereira, toca na meia, lá vai Souza, volta para receber outra vez com Andregas. Andregas recua para Marlon Freitas, abre da esquerda, Barbosa para Piquerez. Piquerez domina pela ponta, tudo marcado, recua de novo. Barbosa no campo de defesa, diante do Perta, bem dominou e voltou para o goleiro. Recua para Matheus, para o goleiro Carlos Miguel, que sai para receber na meia no batalha. Placar da CBN aqui no campo do Palmeiras.
6: Palmeiras, Inter,
0: 0-0. 6:30 tem jogo em Bragança.
7: O Corinthians só venceu duas vezes fora de casa neste Brasileirão. Buscará o terceiro triunfo logo mais contra o Bragantino. A bola rola no Cícero de Souza Marques às 6:30 da noite.
0: Palmeiras vem para o ataque, domina Piqueires, a ponta esquerda para Marlon Freitas, recua no meio do campo. Recomeça para o Palmeiras, Murilo. O camisa 26 adianta a bola para Andregas Pereira, bem marcado, recua de novo. Bruno Henrique na marcação do Andregas. Murilo adiantou na meia direita no ataque. Maurício recebe, Andréas encosta pé de pé na meia, foi lançado, perna direita para o gol, em cima do zagueiro. Voltou para Marlon, abriu pela ponta esquerda, dominou Piqueires, sai cruzamento na grande área, cai na direita, Arias de cabeça, bateu no zagueiro, Marlon chuta para o gol, toca no zagueiro de baixo no gol, tiro internacional, quase o Palmeiras lá no primeiro chute forte do Alan, afasta o Colorado, parte para o ataque, lançamento aqui na meia direita para o Patrick, passa por todo mundo, vai para o goleiro, Palmeiras quase lá, Neto.
2: Quase, Oscar, e o Maripan fez um gol pro Inter, porque embaixo da linha ele bloqueou com a coxa direita o chute, a pancada do garoto Alan. Seria o primeiro gol do Verdão no jogo. Maripan em cima da linha tirou, segue 0-0.
0: Marlon Freitas, Palmeiras no ataque, M. Martínez à direita, Alan de novo na ponta, tenta a finta no meio, perdeu, volta para Marlon Freitas, retoma para o Palmeiras, recua para M. Martínez, dá um passo atrás, pega no campo de defesa, adianta para Marlon Freitas, aperta lá pela direita, se mexe pela meia direita, Andregas Pereira, bola tocada para M. Martínez, curtinho para Andregas, Andregas dominou o Alan para Tiki em curta distância, John Arias lançado na meia, fintou primeiro, puxou para o ataque, Piqueires entra, ponta esquerda, Arias tenta, tira Vitinho. Corte feito para perda bem, tentou sair jogando mal, perdeu o Marlon Freitas, adianta pelo comando, jogo parado. Falta para o Inter bater do campo de defesa, a torcida reclama e a falta marcada. Hoje à noite, 6:30, também tem jogo na Vila Belmiro.
8: Embalado pela classificação na Copa do Brasil, o Santos volta a campo pelo Brasileirão contra o Atlético Paranaense, às 6:30 da noite, na Vila Belmiro.
0: Central da bola.
9: Com estes resultados parciais, o Santos está entrando na zona de rebaixamento. O Inter está saindo, 23 pontos, mesma pontuação do Mirassol, 2 abaixo do Grêmio. Entre os 4 últimos, Santos 22.

0: Rebote no meio do campo. Jogo, Gabriel Dudziak. 29, primeiro tempo, 0 a 0. Fala, Gabriel Dudziak.
1: E até esse lance do Alan, né, batendo e sendo bloqueado pelo Maripan, o Palmeiras estava num momento ruim no jogo. Estava tendo bola, mas não conseguia criar absolutamente nada, porque o Inter marca bem e o Palmeiras não estava conseguindo bagunçar a defesa do Inter. Veio a bagunça, né? Foi num cruzamento nas costas do Matheus Bahia que o Alan pegou. Vai você.
0: Atenção, Palmeiras, no ataque, bola pra área, tira de cabeça o zagueiro, Bruno Gomes afasta, Mardon Freitas de cabeça na esquerda, Piquerez e adianta pra área, recebeu na canhota pra Piquerez, de novo, tocou na meia pra Mardon, abriu pela ponta esquerda, meio na fogueira pra área, evita a saída de bola, ganhou a linha de fundo, cruzamento na área, afasta o Inter, volta pro Palmeiras, M. Martínez abre pela direita pra Alan, recebe Matheus Baiga na marcação, Mala domina pela ponta, beirada no campo, larga a ponta, vai pra meia, cria um espaço, toque errado. Perde o Alan Patrick, retoma para o Internacional. Sai jogando pela esquerda, campo de defesa, passa metade do campo, vai para o ataque. O Alan volta na marcação, bola para Carboneiro, outra vez para Alan Patrick. Alan Patrick recua a jogada meio do campo. Bruno Henrique na esquerda, defesa. O Inter tem posse de bola. 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
0: Placar de 0 a 0 aqui no campo do Palmeiras. O Inter domina a bola com o Paulinho, toca para Bruno Henrique, volta para Paulinho. Paulinho domina metade do campo, abre o jogo aqui pela direita. Entrega para o camisa 15, Bruno Gomes. Aprofunda pela direita no ataque, lá vai Vitinho para dominar pouco depois da metade do campo. Adiantou na amiga de Omar, chega na marcação do Bruno. Bruno recua de novo para Vitinho, Vitinho para o goleiro. No meio da rua para trás. Matheus Cunha sai do gol para fazer a defesa. 0 a 0, está empatado. A central técnica da CBN já marca. 31 minutos do primeiro tempo. Campeonato Brasileiro, aqui no Bank Park.
3: Palmeiras,
0: 0. Também 0. 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
4: Amistosos europeus de pré-temporada. Hoje o Borussia Dortmund venceu o Arsenal fora de casa por 3 a 2. O brasileiro Gabriel Martinelli foi apresentado no Arsenal na partida deste domingo.
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0: Gosto muito do Futebol Globo CBN, como gosto. Placar de 0 a 0 aqui no campo do Palmeiras. Verdão com a bola de novo. O Andréas domina na linha da intermediária. Mardon Freitas do lado dele, bola para Maurício, para Sousa. Sousa abre pela linha direita no ataque. Sousa da ponta para Ala, recebe na direita para o Palmeiras, voltou para Andréas Pereira. Recebe, toca a jogada mais adiante, Maurício, Andréas de novo na ponta. Alan pegou pro verde. Matheus Bahia na marcação, Alan dá um tapa na bola pelo meio. Andréas Pereira recebe para a equipe do Palmeiras, rodopia, volta para M. Martínez. Pouco depois da metade do campo, outra vez com Andréas Pereira, dominou, marcado por três, entrega boa bola pela meia, empurrado no chão, atacante do verde, não marcou nada não. Inter sai jogando na esquerda, Paulinho passou meio do campo para Alan Patrick. Alan Patrick do recebe, muda o jogo aqui no meio. Bruno recebeu, Bruno Henrique puxou no ataque na ponta direita. Vitinho dominou já perto da grande área, voltou na meia. Bruno Henrique domina para o Inter de novo. Vitinho aqui na direita, rola pelo comando, perda bem, tentou de letra errado para trás. Oscar. Alan Patrick tem que voltar a jogar aqui na metade do campo. Diga daí.
4: Não, só que eu viajei aqui, Martinelli já joga no Arsenal há um tempinho, né? Quem foi apresentado hoje foi o Bruno Guimarães, reforço do Arsenal para essa próxima temporada.
0: Aqui Palmeiras tem a posse de bola, vem para o ataque, domina pela meia direita, Sousa perde para Félix Torres, faz o corte, tira para o Inter, continua 0 a 0. 33 minutos, primeiro tempo de jogo. Bola periscando para Alan Patrick, trabalha para a equipe do Internacional, centroavante, perda bem, está caído lá na frente. De pé agora, mas bancando muito. E o jogo segue. Machucado o rapaz, é Neto?
6: Não, Oscar, tá fazendo uma cena aí pra tentar convencer o juiz de que devia ter marcado uma falta no último lance na dividida do Bernabéu com o Murilo.
0: Murilo na bola no Palmeiras, aqui atrás, bate lá para o ataque, o Inter tira, rebote e volta para Piquerez, tenta, Arias foi desarmado, o Inter com a sobra, dominou, Bernabéu levou falta, ele vencida, tocou para Bruno Henrique, recebe, gira a bola pela ponta esquerda no ataque da linha de fundo, lá vai Bahia, Bahia domina pela canhota, volta para Alan Patrick, recebeu, rolou para Bruno Henrique, dominou pela linha da intermediária, muda o jogo, na direita no ataque, Vitinho perto do bico da grande área, tá caindo o Carboneiro, a bola para fora. Para que ele possa ser atendido ali pertinho da grande rua do gramado. Neto.

0: ficou caído por um bom tempo o Carboneiro, viu, Oscar? Foi solado no início da jogada de ataque do Inter. O Inter jogou a bola para um lado, para o outro. Aí quando chegou no Vitinho na ponta direita, ele viu o sinal do Maripan para colocar a bola pela linha de lado. Tá caído ainda o jogador do Inter, o Carboneiro. Paulo Pezzolano reclama bastante com o quarto árbitro. Jogadores e comissão técnica do Colorado querem cartão amarelo para o jogador do Palmeiras.
1: 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É vitória na certa. Do Dziak, esse jogo aqui do Dziak, 34 minutos, vamos para 35, primeiro tempo, 0 a 0. Fala, Gabriel do Dziak.
2: Eu falo para você, Oscar, e também para o nosso ouvinte, que o Inter está fazendo um bom papel. Não está sendo muito pressionado pelo time do Palmeiras. É verdade que teve aquela finalização do Alan que foi bloqueada pelo Maripan. Mas, para além disso, o Palmeiras não cria muita coisa, não. E o time do Inter conseguiu duas finalizações mais perigosas com o Bernabé. Para quem, teoricamente, veio aqui para o Nubank Park para chegar e se defender e se aguentar e sofrer um monte e não levar gol, tá muito bom o que tá acontecendo, porque o Inter sofre muito pouco até aqui.
1: Placar de 0 a 0, tá empatado, 35 e 30, Central Técnica tá marcando 35 e 30, primeiro tempo de jogo. Professor Miguel Nicoleles com a gente, um dos maiores neurocientistas do mundo. Alô, Nicoleles, CBN, ó, ligado em você.
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1: Campeonato Brasileiro, 32ª rodada, 36 minutos, primeiro tempo no Nubank Park.
3: Palmeiras, Inter,
1: 0 a 0. 6:30 tem jogo do Corinthians lá em Bragança.
4: São 9 jogos de invencibilidade do Bragantino na temporada. Às 6:30 da noite, o time do interior recebe o Corinthians no Cícero de Souza Marques.
1: Bruno Faria, Leonardo Dagnebe Pradella no Futebol Globo CBN hoje às 6:30. Aqui o Palmeiras sobe a marcação, mas o Inter sai jogando. Bola chega aqui na metade do campo, lançamento pela direita, tocada, mal tocada pela ponta de meia direita no ataque. Vai lá, Patrick cede, lateral para o Palmeiras, bola pro verde na defesa. Placar de 0 a 0, Santos também joga hoje na Vila, 6:30.
5: O Santos busca aproveitar o fator casa para reagir no Brasileirão diante do Atlético Paranaense. Hoje, às 6:30 da noite, na Vila.
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6: Jogos já encerrados na rodada 22. Grêmio 2, São Paulo 1, Remo 2, Atlético Mineiro 2, Coritiba 2, Chapecoense 1, Botafogo 1, Fluminense 1, Cruzeiro 3, Mirassol 1. Agora 0 a 0, Bahia e Vasco, 7:30, Flamengo e Vitória.
1: João Marias dominou para o Palmeiras da esquerda, voltou para Piquerez, perto do bico da área, para Mardon Freitas, também lá pela meia, recua para Barbosa, recebe na canhota mais atrás para Murilo, Murilo domina, faz a finta, leva pela meia esquerda, adianta para o Palmeiras, meteu na grande área lá pela esquerda, Maurício acredita, Sousa, Sousa acredita, retomou, voltou para Arias, recebeu na ponta esquerda para Piquerez, domina pela canhota, leva sozinho, vai para o chão. Reclama de falta, hoje não dá não. O Inter tira, sai jogando. Aqui na direita, Carboneiro, lançado é tua finta, Barbosa para fora. Lateral pro Colorado, na direita, na linha da intermediária. 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Placar de 0 a 0. Lá vem Palmeiras. Piquerez adianta a bola pela meia prada. Recebeu a Alana, fez a finta, dividiu, espirrou, caiu na meia esquerda no ataque. Tira Maripan para o Inter. Bola volta aqui na metade do campo. Tentou o domínio pelo Tabé. Passou por ele, passou pelo Barbosa. Murilo corta. Murilo volta para tentar a segunda bola. Domina pelo Tabé aqui na direita. Uma pancada no Murilo. Falta para o Internacional, exatamente no meio do campo. Ficou caído o atacante do Inter. Neto.
0: Bernabé, Oscar, que foi valente na dividida com o Murilo, mesmo sendo mais baixinho, menor do que o zagueiro do Palmeiras, o Bernabé deu uma jogada de ombro em cima do Murilo, ganhou a posse de bola de volta e na sequência tomou a falta. Cartão amarelo para o Murilo e a comissão técnica do Palmeiras, que já estava bem irritada em relação ao último lance, mais uma vez reclama bastante aqui no Allianz Parque. Murilo é o primeiro amarelado do jogo.
1: Placar de 0 a 0, está empatado, 39 minutos, primeiro tempo de jogo, Palmeiras Internacional aqui no Nubank Park. 22ª rodada do campeonato. Quando acaba esse jogo aqui, nós vamos lá para Bragança. Tem o jogo do Corinthians contra o Bragantino, Bragantino e Corinthians. O Bruno Faria transmite o jogo aqui no Futebol Globo CBN, com Leonardo Dai, com Guilherme Pradella. Jogo do Santos, Alari Menegatti informa a todo instante, também às 6:30 da tarde lá em Bragança. Jogador do Inter está caído ainda, hein, Neto?
0: Tá sim, Oscar. Bernabé agora recebe atendimento médico, me parece que está com dores no ombro esquerdo, o ponta argentino do Internacional, artilheiro da equipe na temporada com 9 gols, segue recebendo atendimento médico, jogo parado neste momento, no Nubank Park.
1: Leonardo Dai, a nossa transmissão também está no YouTube, youtube.com/CBN, né, Dai?
6: Sempre, Oscar, chat aberto para sua participação, youtube.com/CBN. Como mandam mensagem para a gente nesse momento aqui no nosso chat, o Pedro Santana, o Santista, Jonatas Prado, Vicente Vicar, Mancha Gomes, Adriana Neto, Ricardo, Leonardo Vieira de Souza, Humberto Góes, o Prandi, o João Paulo, Gelsilei Lopes de Oliveira, todo mundo aqui, Oscar.
1: Quem manda mensagem aqui no meu computador é o Diego Tricolor, o Galhardo Braga está com o radinho ligado. Obrigado, Galhardo. Karina Pastelzinho de Belém do Abel. Também estão aqui, também está aqui no Futebol Globo CBN. Esperando o Palmeiras passar pelo Internacional. Jorge Luiz Oliveira. Alô, seu Jorge. Obrigado pela audiência. Próspero, craque. Está com o radinho ligado. Valeu, Próspero. Sidney Palestra, Rogério Valentim, Cícero Peixoto, Roberto Miller, seu Edmilson, Alberto Maciel Barbosa, Emerson Matheus, junto com a dona Elaine e com o filhão também aqui com o rádio ligado. Obrigado, gente, pela participação. Armanda tá convindo a gente. Amanda tá com a gente. Lá no ataque vem o Inter, Palmeiras tira. Gilmares, o rebote recua para Barbosa, bate lá para o ataque. Inter retoma a jogada com Paulinho. Paulinho domina pela meia direita, tocou para Alan Patrick. Recebe na meia direita também no ataque. Vai para o chão, a bola cai na ponta para Bruno. Bruno Gomes dominou pela ponta, sai da ponta, vai para meio e recua. Maripan vem voltando e volta para o goleiro. Sai do gol outra vez Matheus Cunha para fazer a defesa. Cícero tá ouvindo a gente. Pancher tá com a gente. Palmeiras retoma a bola no ataque. Lá vai Maurício pra ala. Dominou na direita no ataque. Aprofundou a jogada pra Sousa. Carregou na ponta. Volta um pouco pra Andregas pra ala. Domina. Rolou pra Marlon Freitas. Pro gol. Bate mal. Bola pra linha de fundo. Tiro de meta pro Colorado. Neto.
0: Chute fraco, sem direção do Marlon Freitas, que até tinha espaço na entrada da área para bater pro gol. Jogadores do Inter ficaram na bronca com o assistente número 2, o Douglas Pagung. Queria uma marcação de um impedimento do Sousa. Bandeirinha falou que a condição era regular. Tiro de meta, segue 0-0 no Nubank Park.
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1: Dudziak, estamos caminhando para o final do primeiro tempo. 42 minutos, Dudziak, 0-0. Fala, Gabriel Dudziak.
7: O Palmeiras não pressiona, não tem aquele volume de jogo, de várias chances criadas em sequência, aquele tipo de jogo que o adversário não consegue nem respirar devido à velocidade e intensidade do Palmeiras aqui na sua casa. Então, isso é um êxito, um acerto do Inter até aqui. E o que está faltando para o Palmeiras? De fato, é um pouquinho mais de mobilidade do John Arias para participar dos lances ofensivos. O Marlon Freitas não tá numa boa jornada até aqui. Vai você.
1: Lá vem Palmeiras, Maurício domina, atenção, Sousa abriu pela direita. Só o juiz marcando falta. Falta pro Inter. E a torcida ficando cada vez mais revoltada. Completa, Luciac.
7: O Marlon Freitas não tá numa boa jornada, o Arias não tá participando muito do jogo, o Piquerez pode participar mais da partida também, e não teve muita bola parada, né, o time do Palmeiras, que quando o jogo tá enroscado de uma forma, o Palmeiras encontra outra, e normalmente é escanteio, é com falta lateral, então também por isso, o Palmeiras não consegue criar muita coisa. O goleiro Matheus Cunha não fez defesas. Aquele lance mais perigoso, quem fez a defesa com o corpo foi o Maripan.
1: Falta para o Inter na defesa. Posse de bola para o time colorado. Placar de 0-0 aqui no campo do verde. Finalzinho do primeiro tempo. 43, 44 minutos. Félix Torres está pronto para bater falta. Atenção, só ameaça. Toma distância de novo para a cobrança. Gasta o tempo o Inter. Félix lança para o ataque na ponta esquerda. Matheus Paiga tira o verde. João Mares no rebote. Adiantou na metade do campo. Lá vem Sousa recuado para dominar. Faz a finta. Sai jogando aqui pela esquerda. Escapa bem. Puxa para o ataque. Escapa da falta. Levou pela meia direita. Ainda a Sousa demora para fazer o passe. Ala abriu na ponta direita no ataque. Foi lançado, dominou, voltou para Ramon Sousa. Recebeu, ameaça, cruzamento na grande área. Aberto lá pela ponta direita. Abriu para Andregas, mais adiante, liga de fundo. Agora vem cruzamento na área de Omarias. Passa por ele, passa também pelo atacante do verde aqui na esquerda, o Piquerez. Vai fora. Tiro de meta para o Colorado Neto.
0: Oscar, o Maripan resvalou de cabeça e aí nisso a bola fugiu do John Arias e o Piquerez, que chegava fechando no segundo poste, acabou tocando meio sem querer na bola de peito e o Palmeiras perdeu uma boa chegada depois do Andreas Pereira ter liberdade na ponta direita. A torcida do Palmeiras está bem na bronca com a demora do Matheus Cunha nas reposições aqui, viu, Oscar?
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1: Lá vem mais para três. O ataque, Matheus Bainha para Alan Patrick. Alan Patrick adianta a bola pela meia esquerda do ataque para Carbandeiro. Tenta finta, escapou a primeira vez da marcação do Emi Martínez. Ainda com a bola dominada frente a frente com o Emi Martínez. Levou na liga de fundo, ameaçou o cruzamento. Emi dá o bote, Emi Martínez tira. Ainda Carbandeiro da sobra, recebeu, prende a bola e volta ali pela meia esquerda para Alan Patrick. Recebe no campo de ataque mais atrás ainda. Félix Torres no meio do campo, dominou, adiantou a jogada para Bruno Henrique. Na ponta esquerda para Carbandeiro, dominou pela canhota, marcado de pertinho pelo Marlon Freitas. Puxou para a perna direita e recua. Recua para Félix Torres no meio do campo. Domina para o Colorado. Outra vez com o Carbonero pela esquerda. Muda o jogo no meio. Mudou aqui no meio para Maripan. Maripan encostou para Bruno Gomes. Puxa pela direita no ataque. Levanta a cabeça e toca a bola aqui na ponta direita para Vitinho. Vitinho recebe, voltou para Bruno Henrique. Aprofunda na ponta, a bola sai para Bruno Gomes, mas a bola vai para a linha de lado. É lateral para o Palmeiras da esquerda na defesa. 46. Subiu a plaquinha aí, Neto.
0: Subiu, Oscar, mais 3 minutos, vamos até os 48.
1: Até 48 neste primeiro tempo. Toca para o ataque, o time do Palmeiras domina pela direita. Alan recebeu, aprofundou para Sousa, muito forte. Tira Félix Torres. Lateral para o Palmeiras, lá pela direita no ataque. Está pronto para a cobrança o Palmeiras. O Mala vai lá para a ponta para botar a bola em jogo. Entrega atrás para Emi Martínez. Domina para o Palmeiras. Instantes finais do primeiro tempo aqui no campo do Palmeiras, do Nubank Park. 0-0 o jogo. Murilo na ponta esquerda. Barbosa mais adiante. Piquerez para João Mares. Domina pela meia. Lá vai João Mares. Recebe, volta para Marlon Freitas. Marlon Freitas na direita de novo. Emi Martínez toca para o ataque para Alan. Marcado pelo Matheus Bahia. Protege lá pela ponta, tentou fintar, escapou dele, vai fora. Lateral para o Inter da esquerda na defesa, Neto.
0: E pelo menos nesse primeiro tempo, Oscar, o Matheus Bahia vai levando a melhor nos duelos contra o Alan. Mais uma vez leu bem a jogada do atacante do Palmeiras, com o pé esquerdo fez o corte e ainda chutou a bola em cima do Alan. Lateral para o Inter, está terminando o primeiro tempo 0-0.
1: Vai acabar o primeiro tempo aqui, 47, vai até 48. Inter sai jogando a bola tocada na metade do campo, lá vem para o domínio aqui, perda bem. Gira pela direita para Vitinho, Vitinho recebe, passa metade do gramado, outra vez para perda bem. Puxou para o ataque, perigosamente levou, tocou no comando para Alan Patrick, fez a finta, armou a direita, tocou na ponta direita no ataque. Bruno adianta na área, Piquerez tira, corta para o verde, para Arias, domina, putinada no Arias. Falta para o Palmeiras bater na defesa, falta do Bruno Henrique, Neto.
0: O torcedor do Palmeiras hoje veio para reclamar de arbitragem, viu, Oscar? Toda falta, todo lance pedindo cartão amarelo, impressionante. Falta do Bruno Henrique em cima do John Arias pro Palmeiras no campo de defesa.
1: Juiz chama o goleiro Carlos Miguel, pega a bola para marcar final do primeiro tempo. Termina o primeiro tempo no Nubank Park.
8: Palmeiras
1: 0.
8: Inter
1: também 0. 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

0: Final do primeiro tempo aqui no campo do Palmeiras, 0-0, placar Palmeiras e o Internacional de Porto Alegre. Quer mais da rodada de hoje, hein, Leonardo Day?
1: Acabou agora o primeiro tempo, 0 para o Bahia, 0 para o Vasco. Mais cedo, o Cruzeiro venceu o Mirassol por 3-1. 18:30, tem Santos e Atlético Paranaense, Red Bull Bragantino e Corinthians. 19:30, Flamengo e Vitória.
0: Aqui, Tudziak, você fez uma manchete do primeiro tempo, Gabriel Tudziak?
2: Eu fiz sim, Oscar.
0: É um poema?
2: É sim.
0: Deixa eu ouvir.
3: Se pensaram que o Colorado veio apenas torcer, a verdade é que a boa defesa evitou o sofrer. Num jogo sem centroavantes e muita mobilidade, ninguém saiu com a vantagem.
0: Nota, Leonardo Day. 10. Nota 10 para Gabriel Dudziak, que está comigo hoje aqui no campo do Palmeiras do Nubank Park. O placar é de 0-0, Palmeiras e Internacional. Central da bola, tá pronto, Day?
1: Em um minuto.
0: Em um minuto, central da bola no ar.

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2: Quatro horas e 51 minutos no horário de Brasília, intervalo de jogo no Bank Park, 22ª rodada Campeonato Brasileiro, por enquanto 0 para o Palmeiras, 0 para o Internacional. Palmeiras vai abrindo 9 pontos de vantagem para o Flamengo, mas neste momento com 2 jogos a mais, porque o Flamengo tem um jogo atrasado e por essa rodada joga mais tarde, às 7:30 contra o Vitória, podendo cortar a diferença para 6 pontos e aí depois com um jogo a menos que a equipe do Palmeiras neste momento no Brasileirão. Lembrando que logo mais às 18:30 a CBN transmite Corinthians e Red Bull Bragantino, Red Bull Bragantino e Corinthians, mas por enquanto estamos acompanhando Palmeiras 0, Internacional 0 para todo o Brasil, mas aqui também especialmente para São Paulo, FM 90.5 e para você que nos escuta em Porto Alegre, FM 79.1, galera colorada ligada na CBN também, para por enquanto Palmeiras 0, Internacional 0. Jogo saiu muito do roteiro que a gente esperava para essa partida, Gabriel Dudziak.
3: Não, eu esperava o Palmeiras atacando um pouco mais, criando um pouco mais, mas não dá para dizer que o cenário aqui é surpreendente, não. O Internacional está repetindo o que fez contra o Flamengo e o que fez contra o Corinthians. Se defende com muita gente, está muito sincronizado nos movimentos para subir marcação e recuar. Quando eu falo subir marcação, não é lá no campo do Palmeiras, não. É sair de dentro do gol. É marcar na intermediária defensiva mesmo. E tá também sabendo a hora de fechar cruzamento, a hora de ganhar o duelo dentro da área, a hora de deixar a bola ir pro lado. Bom, todas as movimentações defensivas do Inter estão sendo bem feitas. E não fosse ali uma inversão de jogo da direita para a esquerda que pegou o Alan atrás do último defensor do Inter, no caso o Matheus Bahia, o Alan pela esquerda, o Palmeiras não teria criado nenhuma grande chance nesse primeiro tempo. Teve sim algumas boas trocas de passes, uma bola que ficou um pouco longa demais para o Sousa finalizar, o Maurício dividiu com o goleiro uma outra, mas finalização mesmo foi aquela do Alan. Então, assim, muitos méritos para a equipe colorada nos comportamentos defensivos que estão impedindo o Palmeiras de criar muitas chances hoje em que se pese ter mais a posse de bola. E quando tem a bola, o Inter sabe que não é para correr risco. É bola longa no Carboneiro, é tentativa de troca de passes rápida pelo lado direito com Vitinho e Bernabé. Se tiver apertado, já dá um bico na bola para ver se acerta pelo menos o gol, ganha um escanteio. Então, assim, o Inter veio para fazer um jogo muito simples e tá conseguindo. E o Palmeiras talvez precise de algo um pouquinho mais refinado para tirar esse zero do placar. E não tá conseguindo.
2: Por enquanto, Palmeiras 0, Internacional 0 no Nubank Park. Aqui no youtube.com/CBN, Edno manda mensagem pra gente. Ronaldo Alves, que é o Flaco Lopes no jogo. Adriana Neto, Vicente Vicar. Aqui no WhatsApp 11 999 11 9981. Juninho Zilli, de Porto Feliz, corintiano. Sivaldo, de Cascavel, Dali Verdão. Tá aqui o Daniel do Recife, quer saber se os protocolos anti-cera estão em vigor no futebol brasileiro. Ainda não, mas vai ter reunião essa semana aí para ver se adotaremos. Glauber Gleidson Pérez manda mensagem pra gente de Pindamonhangaba. O Ademir, conhecido como Papagaio, de Blumenau, em Santa Catarina também. Sempre na escuta aqui o nosso ouvinte mandando mensagem, Beto Montenegro, dizendo que vai dar empate. Cláudio Honor, de Cuiabá, dizendo que vai ser 2-1 pro Palmeiras. Obrigado a todos pelas mensagens. E ó, tomem cuidado comigo, viu? Porque essa noite eu sonhei que eu quebrava o pau aqui com um ouvinte no WhatsApp da rádio. Então, tome cuidado comigo, hein? Que eu tô aqui pronto pro, Não faz isso.
3: Isso é uma oferta?
2: Não é, mas sonhei, rapaz. Sonhei que o ouvinte ficava mandando mensagem, eu começava a brigar com o ouvinte e ele respondia, eu respondia de volta, olha que absurdo. Enfim, Palmeiras 0, Internacional 0, voltaria com o Flaco Lopes ou com o Vitor Roque ou companhia, Gabriel Dudziak?
3: Olha, eu acho que dá para tentar mais uns 5, 10 minutinhos com a formação atual, mas pedindo muito mais movimentação. Não dá para ficar tão, assim, estagnado o time. Não é que tá todo mundo paradão, mas precisa de mais. E sobretudo do Arias, né? Acho que mais tabela do Arias com Piquerez, um pouquinho mais de mobilidade do Alan vindo buscar essa bola. É, Maurício e Sousa estão tentando, mas pela faixa central do campo tem muita, muita gente. Então daria para tentar mais uns minutinhos, porque a ideia é boa, contra três zagueiros você tirar a referência, mas não tem funcionado. E aí, se não der certo, pode pôr o Flaco Lopes, pode pôr o Vitor Roque num segundo momento, para tentar algo distinto, com um jogador para brigar dentro da área, de repente atrapalhar um pouquinho mais, o Félix Torres, por exemplo, que já normalmente já é meio atrapalhado, né? De repente, se o Flaco Lopes cai ali para cima dele, a coisa melhora. Mas enfim, eu deixaria mais uns minutinhos para testar.
2: 4:57, por enquanto 0 para o Palmeiras, 0 para o Internacional, intervalo também para Bahia e Vasco, 0-0. Mais cedo, o Cruzeiro venceu o Mirassol por 3-1. 18:30 tem Corinthians e Red Bull Bragantino e Corinthians, Santos e Atlético Paranaense, 7:30, Flamengo e Vitórias. 4:57, intervalo, voltamos em 3 minutos e meio. Futebol Globo CBN, pode ligar, que aqui tem jogo.

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11:59 no horário de Brasília. Temos intervalo de jogo no Nubank Park. Por enquanto, 0 para a equipe do Palmeiras, 0 para o Internacional. Daqui a pouquinho, às 18:30, tem transmissão de Red Bull Bragantino e Corinthians aqui no Futebol Globo CBN e também acompanhamento completo do jogo do Santos, que vai começar no mesmo horário, Santos e Atlético Paranaense. Lembrando que, com o resultado de momento no Nubank Park, esse empate 0 para o Palmeiras, 0 para o Internacional, o Santos está entrando na zona de rebaixamento. Tá ficando com 22 pontos o Santos, né? O Internacional tá indo a 23, mas o Santos neste momento tem dois jogos a menos que o Inter, por exemplo, né? Porque o Santos joga hoje ainda às 18:30 contra o Atlético Paranaense e tem um jogo a menos que o São Paulo. Desculpa, tem um jogo a menos, um jogo atrasado contra o São Paulo no Campeonato Brasileiro. Mas, ainda assim, evidentemente não é nada confortável ficar na zona de rebaixamento do Campeonato Brasileiro, mesmo que nessas circunstâncias. E o Santos joga hoje contra um time que faz um ótimo campeonato, o Atlético Paranaense, que é o terceiro colocado com 37 pontos na classificação do Brasileirão. Santos que não tem o Neymar hoje, né? Porque o jogo passado do Santos no Campeonato Brasileiro, que foi no distante 25 de julho, aquele empate em casa com a Chapecoense, o Neymar tomou cartão amarelo, né? E acabou suspenso para esse jogo do Santos hoje contra o Atlético Paranaense a partir das 18:30 na Vila Belmiro. Santos que, assim como os demais times de São Paulo, tem compromissos internacionais. Aí tem compromisso internacional na partida do na rodada do meio de semana, né? Terça-feira o São Paulo joga contra o Bolívar em La Paz pela Sul-Americana. Quartas 19 horas, o Palmeiras vai jogar contra o Cerro Porteño na Libertadores em casa, tudo primeiro jogo de oitavas de final. E na quinta-feira o Santos joga em casa contra o Macará, primeiro jogo das oitavas de final da Sul-Americana, e o Corinthians joga contra o Rosário Central na Argentina pela Libertadores.

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1: Sou eu, 5-1 em 2 minutinhos, começa o segundo tempo no Nubank Park, por enquanto 0 para o Palmeiras, 0 para o Internacional, 22ª rodada do Campeonato Brasileiro, abrindo a rodada dupla do Futebol Globo CBN, que ainda hoje transmite às 18h30 Red Bull Bragantino e Corinthians, com todo o acompanhamento de Santos e Atlético Paranaense, que jogam também às 18h30. Deixa eu só dar um alô aqui pro Edno Ganancin, no youtube.com/CBN, dizer para ele que não temos tempo de propor a discussão que ele propõe aqui sobre tempo de jogo, paralisação, essa coisa toda, mas está recebida a sua mensagem, se possível em breve falaremos sobre ela. Mas Gabriel Dudziak, Palmeiras tem voltado do intervalo melhor quando faz esse primeiro tempo aí mais sonolento, né? Domingo passado contra o Fortaleza foi assim, Fortaleza piscou, Palmeiras fez 3 gols ao longo do segundo tempo. Que cuidado o Inter tem que tomar com esse Palmeiras na segunda etapa, imaginando os ajustes que são, alguns deles são óbvios e você destacava aí, imagino que o Abel Ferreira esteja tendo uma leitura mais ou menos semelhante e vá tentar corrigir isso para o segundo tempo, Gabriel.
2: Pois é, essa é a parte ofensiva, né, do Palmeiras, essa questão de mais mobilidade, mais movimentação. Eu vi aqui do estádio muitas e muitas vezes o Abel pedindo para o Arias recuar de uma função mais avançada, né, uma posição mais avançada, melhor dizendo, para vir armar o jogo ou para puxar um marcador com ele, né, gerar ali uma superioridade do Palmeiras na faixa de meio de campo e não tanto dentro da área adversária. Acho que esse é um dos ajustes. E aí cabe ao Inter, né, manter essa sincronia entre os setores, porque assim, de um lado, né, você tem uma defesa com muita gente, normalmente é algo bom, você tá defendendo com muita gente, 5 mais 4 e um lá na frente. Por outro lado, quando você tem que fazer as coisas em sincronia, então dá 2, 3 passos à frente para não ficar todo mundo grudado no próprio gol, fechar o lado do campo, fazer trocas de marcação, quanto mais gente, mais difícil de você sincronizar todo mundo, né? Então, acho que esse é um cuidado que o Inter vai ter que ter, principalmente se o Palmeiras voltar com mais mobilidade, e algo que o Palmeiras ainda não fez muito aqui, e eu acho que vai ter mais no segundo tempo, é a questão da bola parada, né? Então, os escanteios, as faltas laterais, as jogadas nas quais o Andreas Pereira brilha, né? Com as entregas de bola para dentro da área. E aí cabe ao Inter não fazer, né? Não cometer os mesmos erros que cometeu no jogo contra o Corinthians. Era algo que a gente estava falando antes da bola rolar. O Palmeiras está voltando nesse momento, a princípio sem mudanças, mas só sobre questão de tempo de jogo, né? Eu concordo com as reclamações aqui do Palmeiras e imagino de muitos ouvintes, e que o goleiro do Inter está demorando muito nas reposições de bola, o Matheus Cunha, e não está havendo por parte da arbitragem a devida conduta, né? Que ok, não tem as regras da Copa, mas as regras antes da Copa elas valem, né? E você, por exemplo, punir o jogador com cartão amarelo por estar fazendo cera num claro antijogo, e sobretudo o goleiro do Inter está fazendo isso aqui hoje.
1: Palmeiras 0, Inter 0, Inter demorando também para voltar, são 16 minutos e meio de intervalo, só as reservas voltaram. André Neto, aproveita e passa os bancos de reservas dos dois times, por favor, André.
3: Vamos lá, Léo. Palmeiras tem no banco Marcelo Lomba, Giai, Felipe Anderson, Vitor Roque, Miguel Bilong, Lucas Evangelista, Riquelme, Flaco Lopes, Benedetti, Larson, Luiz Pacheco e Arthur. O Inter tem no banco Antony, Aguirre, Juninho, Gabriel Mercado, Luiz Felipe, Gabriel Vinícius, Ronaldo, João Kempes, Alex, Caleb, Alejandro e João Bezerra.
1: Quem é Miguel Bilong?
3: Miguel Bilong é um meia, barra segundo atacante camaronês da base do Palmeiras. Chegou agora neste ano, um achado do Palmeiras que está expandindo aí as suas buscas para as categorias de base, também agora no continente africano.
1: Agora sim, dois times de volta, 17 minutos de intervalo. Vem aí Oscar Ulisses, vem aí o segundo tempo de, por enquanto, 0 para o Palmeiras, 0 para o Internacional.
4: Oscar Ulisses.
5: Estou de volta aqui no campo do Palmeiras, aqui no Nubank Park. Palmeiras Internacional 0-0. Nenhuma mexida, né, Neto?
3: Não, Oscar.
5: 0-0 o jogo. Saída pertence ao time do Palmeiras. Está colocado o Andréas na metade do campo. Apita o árbitro. Começa o segundo tempo no Nubank Park.
4: Oscar Ulisses.
5: Comigo e com todo o time da CBN. Com meu eterno chefe, Osmar Santos.
6: Eu vou com você nessa.
0: Começa, garotão.
5: Palmeiras senta a primeira pontada na piriscanta, bola fora, tiro de meta para a equipe do Internacional de Porto Alegre. Tom Zé, Daniel Maia, alô Tom Zé, radinho ligado, CBN, ó, ligado em você.
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5: Primeiro, segundo tempo de jogo, primeiros movimentos aqui no campo do Palmeiras. Palmeiras e Internacional 0-0. Colorado vem para o ataque, bola pela direita, perna bem perto. Palmeiras tira. Marlon Freitas para fora. Lateral para o Inter, pela direita no campo de ataque. Está lá colocado para a cobrança do arremesso manual, Bruno Gomes. Tocou adiante, recebeu de volta, sai da direita, vem para o meio, recua para o goleiro. Para Matheus Cunha, que outra vez pega na linha de frente na grande área. Na esquerda para Félix Torres, adianta a jogada pela canhota no ataque. Carboneiro tentou o domínio, vem duro. Emi Martínez tira dele, retomou Carboneiro aqui no intento pela esquerda. Levou para o ataque, faz a finta no Madragas. Ala chega e corta. Tira para o Palmeiras. Para Emi Martínez, devolve para o ataque. Bola cai pela ponta direita, Sousa aberto pela ponta. No virou para o Palmeiras, adianta a jogada pela Liga Mal para Maurício. Inter corta com Bruno Henrique, Alex Félix Torres bateu lá para o ataque. Berta bem tenta chegar, Emi Martínez na frente pro goleiro, saiu do gol para fazer defesa outra vez o Palmeiras. Domina a bola Carlos Miguel, fica caído o atacante do Internacional. Palmeiras leva para o ataque, a bola pela ponta esquerda, Marlon Freitas, adiantou para John Mares, recebeu na canhota, mete a jogada pela ponta esquerda no ataque para Piquerez, domina, volta aqui pelo meio, outra vez domina o time do Palmeiras, sai jogando no campo de ataque, arranca pela esquerda, Barbosa meteu aqui na direita para Murilo, adiantou na ponta direita, Emi Martínez para Andregas, Bruno Henrique para fora. Escanteio para o Palmeiras. Neto.
3: Bruno Henrique, que é um dos quatro ex-jogadores do Palmeiras que atuam pelo Internacional. Chegou para fazer o bloqueio no cruzamento do Andrés. Camisa 8 do Verdão vem para a batida de escanteio da direita.
5: Andrégas Pereira está colocado aqui pela direita. Palmeiras com ataque no comecinho do segundo tempo. 0-0 o jogo. O juiz mandou esperar um pouco porque chama a atenção dos jogadores que são na área. Barbosa e o Félix Torres. Não estão se entendendo muito bem. Agora sim, Andrégas levantou na área. Tira o Inter. Maripan completa. Ficou viva na grande área. Pressão do Palmeiras. Espirrou Marlon Freitas. Bate em cima do zagueiro. Bola fora. Escanteio de novo. Lá na esquerda. Neto.
3: E o Palmeiras foi ganhando duelos aéreos até a bola pipocar na grande área e sobrar no Marlon Freitas. O problema é que tinha muita gente do Internacional na frente dele. Chute explodiu no Bruno Henrique. Veio o Palmeiras.
5: Escanteio, batida, bola curta para Andréas. Andréas sobe pela ponta esquerda. Agora sai cruzamento na grande área. Passou. Barbosa de cabeça para trás. Cai na mão do goleiro. Bate na defesa do Inter. Está na mão do Matheus Cunha, que vai sair jogando. Neto.
3: E o corte foi feito pelo Félix Torres, Oscar, porque o Barbosa subiu livre no segundo poste, teve liberdade para cabecear de volta para a pequena área, mas aí o Félix Torres fez o corte. Na sequência, o Matheus Cunha fica com a bola, 0-0, começo de jogo, começo de segundo tempo no Nubank Park.
5: Perda bem lançado ali pela meia direita. Palmeiras tenta marcação, vantagem no Inter. Lançamento pela esquerda, tentou domínio o atacante Carboneiro aqui pela canhota. O juiz marca impedimento, atendendo bandeira. Bola para o Palmeiras. Já batido fim, Palmeiras para o ataque. Maurício se mete pela ponta direita. Acompanha o ala aqui na ponta, prende a bola. Maurício demora para fazer o passe no chão. Falta para o Palmeiras, falta marcada aqui na ponta direita. Neto.
3: Falta clara do Bruno Henrique, Oscar, que com o pé direito derrubou o Maurício na meia direita. Palmeiras, que na última rodada como mandante no Campeonato Brasileiro, perdeu para o Atlético Mineiro e viu com isso cair uma invencibilidade de 23 jogos como mandante no Brasileirão. Tenta se recuperar hoje, por enquanto, 0-0.
5: Emi Martínez recebe do Marlon Freitas, puxa pela direita, perto da beirada do campo, perto na linha da tela do campo, na beirada do gramado. Adiantou para a ala, domina, volta de novo. Emi Martínez recebe mais da meia direita, puxa para o time do Palmeiras, volta, jogada aqui na ponta para a ala, dominou, adiantou a jogada aqui na ponta direita no ataque, tentou levar a linha de fundo, marcado pelo primeiro Sousa, desarmado, ganhou, retomou o Palmeiras, o Bala tenta entrando na área, na ponta direita, linha de fundo para Andrégas, cruzou na área, cruza mal, bola passa por todo mundo, vai na esquerda, vai fora, tiro de meta para o Internacional. Neto.
3: Vitinho tentou fazer a proteção, ainda perdeu para o Piquerez, mas o lateral esquerdo do Verdão saiu com bola e tudo. Palmeiras tenta pressionar nesse início do segundo tempo. Tiro de meta para o Internacional.
5: 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Matheus Cunha bate em tiro diretamente lá para o ataque, sobe Barbosa, tira para o Palmeiras, rebote e volta na metade do... cai no pé do Tio Mares, adianta para Souza, domina pelo comando do ataque, abriu a jogada pela amiga para Mardo Freitas, lá vem Verde, aprofunda, aberto uma ala aqui na ponta direita, recebeu, André Gaspereira passou na ponta, pediu uma ala, vem para a amiga, bate, toca no zagueiro, voltou, rebote a bola para o gol, pega o goleiro! Maurício tentou numa puxeta, rápido, mas está na mão do goleiro, Matheus Cunha pega, Neto.
3: E antes disso, reclamação, Oscar, dos jogadores do Palmeiras de um possível pênalti do Félix Torres. Me parece que a bola bateu no corpo do zagueiro equatoriano antes de tocar no braço.
5: Sai jogando o goleiro Matheus Cunha, bate lá para o ataque, responde Emi Martins, completa o Palmeiras com a entrega, um toque de cabeça na metade do gramado, rebote do Félix Torres, no entanto, abriu para Baiga, Baiga faz a finta no mala, sai jogando pela canhota, bota a velocidade, meteu lá na frente, passou por todo mundo, Carlos Miguel, sai do gol, pega para o Palmeiras, central técnica marca, 6 minutos, segundo tempo, 6, segundo tempo de jogo, no Nubank Park.
0: Palmeiras
5: 0-0. Palmeiras DSM Martins está à direita. Adiantou no comando do ataque. Toque errado. Sussa de presente para Alan Patrick. Recebeu, levou na grande rua do gramado. A finta feita. Lá na ponta direita. Vem para o ataque. Vitinho está pedindo aberto lá pela ponta. A bola chega para ele. Recebeu. Bruno Gomes passou. Pediu adiante. Foi lançado. Volta o Palmeiras. Piqueires protege. Barbosa vem junto. Faz o corte para o Palmeiras. Para Tião Mares domina pelo campo de defesa. Sai jogando falta. Falta do Paulinho. Gil marcou não. Marcou sim. Marcou falta para o Palmeiras e ainda deu cartão amarelo para o jogador do Internacional, Neto.
3: Paulinho Paulo, Oscar, camisa 27, enfim, toma cartão amarelo, chegou chutando o John Arias, matando o contra-ataque do Palmeiras, primeiro cartão amarelo para jogadores do Colorado.
5: Repito, aqui no campo do Palmeiras, no Beck Park.
0: Palmeiras 0,
5: Inter também 0, tá empatado. Já já tem jogo em Bragança.
7: O Bragantino vai estrear seu uniforme número 3 no duelo contra o Corinthians. Logo mais, às 6:30 da noite, no Cícero de Souza Marques.
5: Na Vila Belmiro, tem jogo também às 6:30.
8: De olho em uma vitória para ganhar distância do Z4, o Santos encara o Atlético Paranaense às 6:30 da noite, na Vila Belmiro.
5: Central da bola.
9: Salvador, segundo tempo já em andamento também. 5 minutos, por enquanto 0-0 para Bahia e Vasco.
5: Gosto muito, Futebol Globo CBN. Placar de 0-0 aqui no Nubank Park. Palmeiras aqui atrás com o Mala protegendo a bola para fora, escoa para a liga de lado, lateral para o Palmeiras. O Mala está pronto para a cobrança do arremesso, manual aqui na direita, deixa para Emi Martins, o Martins chega para bater, o Mala joga a bola para o Emi Martins e vai lá para o gramado. Placar de 0-0, segundo tempo de jogo, 8 minutos. Toma posição Emi Martins para sair jogando. Balança o corpo, lança aqui na metade do campo, lá vem Félix Torres, tira para o Inter. Matheus Baiga no rebote, sai mal, retoma o Palmeiras, domina a ala, tentou adiantar na ponta direita, outra vez o Félix faz o corte, fica caído, o juiz pega a falta e o zagueirão fica caído no gramado ali, batendo com a mão no chão, dizendo que foi, sofreu uma pegada brava do atacante do Palmeiras. O jogo está parado aqui outra vez no Nubank Park. Tudziak, segundo tempo, 9 minutos, 0-0 o jogo. Fala, Gabriel Tudziak.
2: O Palmeiras voltou com uma velocidade maior. Os lances são definidos de forma mais rápida, com ultrapassagens pelos lados do campo, cruzamentos para dentro da área e tentativas de finalização. Era isso que a gente esperava, né? Era o que se esperava do Palmeiras no início do segundo tempo. Tá faltando uma chance mais clara, faltando um pouquinho mais de capricho ali para finalizar com mais qualidade e de repente abrir o placar. Mas em relação ao que foram ali os 15, 20 minutos finais do primeiro tempo, há uma melhora nítida do time do Palmeiras.
5: Radinho ligado, ouvindo a gente, Sérgio Gandolfo, Cimed, alô pessoal da Cimed, Serginho, obrigado pela sintonia CBN, ó, ligado em você.
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5: Placar de 0-0 aqui no campo do Palmeiras, segundo tempo de jogo, estamos indo para 10 minutos, 9:40. O Inter bate a falta, Félix mete lá na área, Barbosa tira, rebote e volta para o Inter, Vitinho domina aberto pela direita, Alan Patrick encosta pela meia, bola para Bruno Gomes, outra vez em adianta pela meia, agora para Alan Patrick, para Vitinho, para Alan Patrick, recebeu na ponta direita no ataque, Mardo Freitas na marcação, bola na quadra para Bruno Gomes, ajeitou na meia, Paulinho voltou na ponta direita, Piqueires tira para o Palmeiras, tira com o João Marias, sai jogando na beca, adianta muito Bruno Henrique. Faz o corte, dá um picão lá pra frente, a bola vai fora. Tiro de meta para o Palmeiras e bola pro verde. CBN marca 10 minutos. 10 minutos do segundo tempo. Nubank Park.
0: Palmeiras Inter.
5: 0 a 0. Central da bola, Leonardo Day.
9: Amistosos de pré-temporada na Europa. O Manchester City venceu o Atlético de Madrid por 3 a 1. O Chelsea empatou em 3 a 3 com o JDT da Malásia. Um dos gols do JDT foi do Bergson, brasileiro, que entrou no lugar do Marcos Guilherme e São Paulo Santos.
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5: Com meu eterno chefe, Osmar Santos.
10: Tô com você e não abro, garoto.
5: Palmeiras tem bola pela esquerda no ataque. Tá colocado o Piquenês para a cobrança do arremesso. Uma bola para o Palmeiras, para Barbosa. Recebeu na esquerda, volta um pouco ali pelo meio. Murilo, das costas para o ataque, recua para Carlos Miguel lá atrás. Vai mudar, Neto.
3: O Palmeiras, Oscar, Abel Ferreira perdeu a paciência e vai mandar artilharia pesada a campo. Vem aí, Flaco Lopes, 42, e Vitor Roque, camisa 9.
5: Ainda Palmeiras lá no ataque, domina ela aqui na ponta direita. M. Martínez passou na ponta, foi o Maurício passou, pediu, recebeu, voltou para Marlon Freitas, para ala, recebe no bico da área, caprichou no cruzamento na boca do gol, passa por todo mundo, vai fora. Tiro de meta para o Internacional, Flaco Lopes e
3: Vitor Roque, o Tigrinho Vitor Roque, daqui a pouco as duas mexidas. Agora, Oscar, Maurício 18 é o primeiro a sair para a entrada do 42, Flaco Lopes, e está saindo também o Ramon Sousa, 19, para a entrada do Vitor Roque, camisa 9. Abel Ferreira troca a sua dupla de centroavantes.
5: O técnico mexe lá, o comentarista fala aqui. Fala, Gabriel Tudziak.
11: Agora a ameaça à defesa do Inter é de outro tipo. Não é tanto na correria e sim na qualidade de finalização e na movimentação, embora não tão rápida, né, quanto a dos dois que saíram, movimentação e entendimento entre os dois. Não à toa a gente ficou boa parte do ano passado, falando na dupla Flaco-Roque. Agora vamos ver o que responde a defesa do Inter a uma ameaça diferente.
5: Palmeiras domina a bola aqui na defesa, sai jogando setor de defesa, Murilo. Para André Gasperina, recebe, leva na grande lua do gramado, já abre pela ponta para Emi Martínez. Ala passou na ponta, pediu. Emi Martínez recua ali pelo meio para Murilo. Murilo domina, Marlon Freitas do lado dele. Alan Patrick chega na marcação, bola tocada para Flaco Lopes, volta pela meia. Metade do campo, Marlon Freitas. O camisa 17 parte para ataque, tá solto na ponta esquerda, pequena espécie, bola recuada aqui pela direita para Murilo. Murilo alcançou a linha na intermediária, na ponta para Emi Martínez. Matheus Baiga na marcação, é o Penta B que volta para marcar e tira dele. Murilo rebate, volta para o Internacional. Sai jogando, Carboneiro foi lançado. Dominou pela meia, botou velocidade, levou pela meia esquerda, perigosamente. Flaco Lopes volta na marcação, falta no Flaco Lopes. Falta para o Internacional ali pela meia esquerda, Neto.
3: Falta, me parece, ter sido do Murilo, viu, Oscar? E aí tem reclamação dos jogadores do Inter pedindo o segundo cartão amarelo para o zagueiro do Palmeiras. Derrubou o Carboneiro, que arrancava livre no contra-ataque. O Internacional tem falta frontal ao gol do Carlos Miguel, ainda que a falta seja um pouquinho mais de longe.
5: Vamos chamar aqui o Gabriel Tudziak para o nosso juiz. Foi Flaco ou foi Murilo?
11: Flaco.
5: Chupa, Neto.
3: Não. Que isso?
5: Atenção lá pela esquerda no ataque, falta para o Internacional. Tá pronto o Alan Patrick para cobrança. Toma distância, todo mundo vai lá para a boca do gol. Placar de 0 a 0, tá empatado o jogo. Perto na bola também tá o Bahia, lateral esquerdo. Matheus Baiga chega para bater. Dois homens da formação de barreira. Palmeiras dá um passo atrás, todo mundo volta para a grande área do Palmeiras. O Inter do ataque, lá vai Galan Patrick. Rolou para na direita, Bruno Gomes, cruzamento na grande área. Sai o goleiro, Carlos Miguel. Um soco na bola, tira. Volta o rebote para Alan Patrick, domina pela esquerda aqui pela canhota na beirada do campo, recua um pouco para Matheus Bahia. Lateral esquerdo pega a bola pela canhota e volta lá pela direita para Bruno Gomes. Abriu pela ponta direita. Palmeiras sobe a marcação, bola chega na ponta para Vitinho. Vitinho girou o Bruno Gomes. Recebeu, adiantou para correr lá pela ponta direita. Carboneiro sai do gol, Carlos Miguel. Tá na mão do goleiro, pega para o Palmeiras. 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Lá vem Palmeiras, o Andrégas Pereira, meio do campo da grande lua. O camisa número 8 aqui na ponta para M. Martins. Recebeu de novo Andrégas, tomou a pegada, voltou para M. Martins. Martins recua, Murilo. Jogo parado. Giz marcou atrasado, mas marcou falta para o Palmeiras da direita. Andrégas caído. Neto.
3: Falta foi do Bruno Henrique, Oscar, que chegou atrasado em cima do Andrégas Pereira. Juiz até no primeiro momento deu a vantagem, mas assim que o Palmeiras tocou a bola para trás, ele marcou a falta.
5: Falta batida, Palmeiras, Flaco Lopes vem armar o time ali pela meia da ponta esquerda para Vitor Roque, aberto lá pela ponta, dominou para o Palmeiras, sai da ponta, cai pela meia, procura o time, é o Piquerez. Piquerez domina, trabalha, Sassarica diante do Carbonelli, volta, recebe Barbosa na pela esquerda para John Arias, ponta esquerda, adiantou Piquerez, dominou na canhota outra vez, prende e volta, recomeça Barbosa, Barbosa no meio, toca a bola para Murilo, Murilo no ataque, aprofunda pela meia, sai Andrégas, voltou para Marlon Freire, lançou na direita, aprofundou na ponta para Ana, sobe no bete no peito, evita a saída de bola, bateu os Baiga, se afasta na marcação, Ana cruza, fechado, passa na boca do gol, tira o Inter. Bola vai fora, lateral para o Palmeiras lá pela esquerda. Lateral batido, John Marias dominou na ponta esquerda no ataque. Vitinho marca, John Marias puxa para a direita, cruzamento mal feito. Passou por todo mundo, vai fora, tiro de meta para o Internacional. Neto.
3: Inter que daqui a pouco deve mexer, viu, Oscar? Tem um jogador conversando ali no banco de reservas, já confirmo pra você, mas daqui a pouco a primeira mexida do técnico Paulo Pezzolano. Tiro de meta para o Colorado, torcida do Palmeiras mais uma vez. Já chia com a demora do goleiro Matheus Cunha.
5: Placar de 0-0, tá empatado o jogo aqui no campo do Palmeiras, do Allianz Parque. Palmeiras em campo contra o Internacional e 0-0. Vem Palmeiras, a bola foi enfiada para Vitor Roque, partiu em velocidade, né, pelo comando do ataque, Flaco Lopes chega junto também, tira Félix Torres, faz o corte, devolve na metade do campo, Palmeiras recotoma com bala, recebeu na direita, tenta a finta, Bahia para fora, lateral, bola pro Verde aqui na direita, M. Martins vem para a cobrança do arremesso manual, reloginho tá andando, 17 minutos, 17 do segundo tempo. Nubank Park.
0: Palmeiras Inter.
5: 0-0. Em Bragança.
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5: Aqui no campo do Palmeiras, Verde no ataque. Piquerez domina a bola pela ponta esquerda, tá 0-0, o jogo recua para Barbosa, recomeça para o Palmeiras, na grande lua do gramado para Marlon Freitas encosta pela direita para Murilo, larga a defesa, vem para o ataque, ala tá aberta na ponta direita, Murilo levou sozinho, perde a bola, fica aberta a defesa do Palmeiras, Inter vem para o ataque, no contra-ataque, o Alan Patrick demora para o passe, para Matheus Bahia aqui na ponta esquerda, levou para o ataque o time do Inter, adiantou a jogada pela meia esquerda no campo de ataque, a bola chegou agora pelo comando para Carboneiro, vai para o chão, perde a bola. Palmeiras tira contra-ataque no Verde, John Marias, Vitor Roque na esquerda, dominou, encarou a marcação, protegeu, voltou para Andrégas, recebe, lança na direita, Flaco Lopes, aberto na ponta, bico da área, leva já quase liga de fundo, tá entrando na área, voltou para meia, cruzou na boca do gol, tiro Colorado. Corte é feito, Bruno Gomes afasta, rebote e volta para o Palmeiras, lá na esquerda, Palmeiras pressiona, John Marias, recebeu na ponta esquerda, balança o corpo ali, marcado de perto, duramente pelo Bruno, conseguiu fazer a finta, tocou na meia, Piquerez voltou para Barbosa, Barbosa para Marlon Freitas ajeita a jogada pelo comando para Murilo, vem para o ataque, adianta na direita, aberto bala, recebeu, M. Martins passa, pede à frente na direita, bola tocada para Marlon Freitas, dominou na meia, voltou na ponta, M. Martins, cruzamento na área, sobe Félix Torres, tira para o Internacional, Aguirre em campo completa o corte, entrou Aguirre, né, Neto?
3: Entrou, Oscar, Aguirre 35 no lugar do Matheus Bahia 6.
5: Lá vem John Marias, cruza, sai o goleiro, Marlon Freitas, rebote para fora do gol, tiro de meta para o Inter, entrou Aguirre, número?
3: Aguirre número 35, lateral argentino no lugar do camisa meia dúzia, Matheus Bahia, primeira troca no Internacional, Oscar.
5: O técnico Mestinal, o comentarista, fala aqui, fala do Tziak.
2: Ao longo de todo o jogo, deu para ver o Pezzolano cobrando o Matheus Bahia e o Maripan discutindo com o Matheus Bahia. E agora há pouco o Alan recebeu, matou no peito e foi para cima do Matheus Bahia. O técnico do Inter falou: chega, antes que a casa caia, eu vou tirar o Matheus Bahia. Entra o Aguirre, que é lateral direito, mas vai jogar aqui pela esquerda para marcar o Alan.
5: Barbosa dá um bicão lá pra frente, 0-0 o jogo. Flaco Lopes rebate, rebate do Bruno Gomes, vai pro chão, falta. Falta pro Inter. A CBN já tá marcando 20 minutos do segundo tempo, no Nubank Park.
0: Palmeiras, Inter.
5: Palmeiras 0, Inter também 0. Meu reloginho aqui, o relógio do Walter Fanganello Mairoft lá. E não está se conformando muito junto com o Trovetir e a Narkit pelo fato do Abel começar com as reservas e colocar só agora os titulares. O Vitor Roque e o Flaco Lopes. 0-0 o jogo aqui. Perda bem na direita, tenta o domínio. Dividiu com o M. Martínez, escanteio para o Internacional. Bragança Paulista.
7: O último encontro entre Bragantino e Corinthians, melhor para o Timão, 2-0 no primeiro turno do Brasileirão. Logo mais, as equipes se reencontram às 6:30 da noite em Bragança.
5: Vila Belmiro.
8: Santos e Atlético Paranaense se enfrentam às 6:30 na Vila Belmiro em um duelo que coloca frente a frente o Peixe, ameaçado pelo Z4, e o terceiro colocado do campeonato.
5: Aqui escanteio para o time do Inter, lá vem Alan Patrick na direita, 0-0, o jogo levantou na grande área, no alto de cabeça, faz o corte, Andregas tem falta. Falta para o Palmeiras, o jogo está parado, é bola para o Verde, lá na sua grande área, 0-0, está empatado, central da bola.
9: Amistoso europeu de pré-temporada, o Mônaco do professor Felipe Luiz venceu o Liverpool por 3-2. Titular no gol do Liverpool foi o Alisson. Estava quase indo embora, mas vai ficando no Liverpool. Fez hoje o primeiro jogo desde o fim da Copa do Mundo.
5: Comigo e com toda a equipe esportiva da CBN. João Mário domina para o Palmeiras lá pela ponta esquerda, adianta a jogada pela ponta para Piquerez, tocou na meia, recebeu Vitor Roque para João Mário, levou na ponta esquerda, tentou levar na linha de fundo, Maripan na marcação, faz o corte, tira para o Internacional, reclama de falta o Palmeiras, contra-ataque do Inter, lançado, perda bem, M. Martínez preciso. Tira bem Barbosa, Barbosa de novo, M. Martínez. Retomou para o Palmeiras, tem posse de bola aqui no campo de defesa. Pois não, a informação aqui na CBN.
3: Não, Oscar, o Liverpool hoje estava apresentando o técnico novo, né? O Iraola lá em Anfield contra o Mônaco, o Felipe Luiz estragou a festa.
5: Atenção no ataque, Palmeiras, lá vai Gala, tocou no comando, Flaco Lopes recebeu grande área, vira travado no chute. Rebote volta aqui na direita para Diomares, impedido. Marcou bandeira, o impedimento do João Marius. É bola para o Internacional no campo de defesa. 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
5: Do Tziak, a partir de

0: Paulinho. Paulinho domina, adiantou, chega para fazer o corte. Andregas Pereira rebate, a bola espirra, vem para Mardon Freitas, toca na direita, campo de defesa. M. Martins adianta para Alala, recebeu também da defesa, marcado por dois, dá a volta, escapa bem. Lá vem Ala, tenta a velocidade, já passou a metade do campo, vem para o ataque, foi seguro, falta. Falta para o Palmeiras e cartão amarelo para quem? Para Aguirre. Já batida a falta, Andregas dominou, cruzou na boca do gol. Tira o Inter, Bruno Gomes. Na cabeça do Vitor Roque ele tirou. Rebote do Palmeiras, pressão do verde. John Marius, Piqueires, cruzamento de novo na grande área. Sobe Aguirre e afasta. Palmeiras de novo. John Marius encostou aqui na direita. Recebeu, carrega M. Martins. Empurrou aqui na beira, no meio, na metade do campo. Murilo, Murilo abriu na esquerda, Barbosa, Piqueires, Piqueires de novo, Mardon Freitas, domina pela direita, o ala está aberto aqui na ponta, lançamento é feito, mas é para M. Martins, dominou pertinho do ala, protegeu o ala, encostou, pede na meia, foi lançado, dominou, levou na meia, armou, chuta travado o ala. O Inter faz o que pode, tira bem, rebote do Palmeiras, Alan Patrick perdeu, caiu na direita, Andregas, cruzamento na área, Flaco Lopes passa por ele, caiu John Marias da esquerda, Piqueires da área, domina, canhota, John Marias, liga de fundo, também da grande área, cruzamento, sobe, cai na marca do pênalti, vem Flaco Lopes, tira o Inter, voltou o rebote para Flaco Lopes, encostou para Mardo na direita, Andregas para fora do gol. Pelo alto, liga de fundo, tiros de meta para o Colorado, Neto.
1: Oscar, jogadores de Inter e Palmeiras nesse momento reclamando muito, Flaco Lopes queria pênalti, o Bruno Gomes está reclamando de falta na grande área, mas o fato é Palmeiras começa a sufocar o Colorado e o Verdão está cada vez mais perto do primeiro gol do jogo, segue 0-0.
0: O técnico do Inter, o Dudziak, viu aqui, pediu para o goleiro cair, é isso, Dudziak?
2: Eu entendi dessa forma, e o goleiro está abaixado, caído ainda não.
0: Cartão amarelo para Matheus Cunha. O juiz já tinha chamado a atenção dele no momento que o técnico do Inter fez um gesto aqui. O goleiro se recusa a jogar. É tiro de meta, ele continua ajoelhado. Tomou o cartão amarelo. E o médico do Inter está na beirada do campo para entrar. Diga, Neto.
1: Coxa direita é o que aparenta estar sentindo o Matheus Cunha. Teve um tiro de meta agora há pouco, que ele mandou a bola até direto para fora, em linha lateral, e ele sentiu a coxa. Não sei se foi aquele migué, né, Oscar, para disfarçar o chute errado, mas nesse momento está ajoelhado o Matheus Cunha, e aí o Pezzolano está aproveitando para conversar com a sua comissão técnica e eventualmente ver se vai mudar, vai mexer algo nessa equipe do Internacional.
0: O jogo está parado aqui no campo do Palmeiras. Segundo tempo, estamos com 26 minutos, 0-0. 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
0: O goleiro está fazendo fita, Dudziak. Pois é, o Neto.
1: Não, só para confirmar que mais cedo teve cartão amarelo também para o Brian Aguirre, né? Então são 3 jogadores do Inter amarelados.
0: Placar de 0-0, tá empatado. O goleiro já tá em pé, já tá pronto, né, Neto?
1: Já, Oscar. Pronto não, né? Porque ainda tá se recuperando, o departamento médico do Inter ainda tá no campo aqui também. Oscar. Colorado vai ganhando minutinhos.
0: Fala, Dudziak.
2: É, ele tá olhando pro Pezzolano e tá perguntando assim, professor, ainda tá doendo a minha coxa?
0: É. E ele toma distância para bater, tiro de meta agora. Vai sair jogando o time do Inter, porque quem tá com a coxa ameaçada, nem precisava bater o tiro de meta, podia botar alguém ali, no entanto é ele mesmo. Lá vai, goleiro Matheus Cunha, com a direita, bate lá para o ataque, lança a bola pelo comando, coloca a mão na coxa de novo, bola vem aqui, Palmeiras tira, Flaco Lopes volta para o rebote, tentou Vitor Roque lá pelo comando no ataque, afasta o Inter, rebote e volta na grande rua, Flaco Lopes, de cabeça para John Marias pela meia esquerda, o Inter corta, feito o corte, fica pate e rebate na metade do campo, Andregas, ajeitou para Flaco Lopes, lança na ponta direita, lança a mão para fora. Lateral para o Inter, Colorado com a bola pela esquerda no campo de defesa. 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É vitória na certa. 28 minutos, 29 agora, segundo tempo, 0-0 aqui no campo do Palmeiras, no Bank Park. Palmeiras tem bola dominada, campo de defesa, sai jogando o goleiro do verde. Goleiro Carlos Miguel, na esquerda para Piqueires, Piqueires tem espaço aberto à sua frente, aproveita, leva.

0: Na metade do campo, volta aqui pela direita para Murilo, Murilo na ponta direita para M. Martins, arranca para o ataque para Ala, Ala dominou M. Martins, passa atrás dele, vai na linha de fundo, já pedindo na frente, lá vem Ala, fez a finta, escapa na ponta direita, demora para fazer o passe, agora sim para M. Martins, recebeu, Ala está na grande área, M. Martins, cruzamento, rebate, o Inter, corte é feito, rebate e volta, Palmeiras briga pela posse de bola, cai o jogador do Palmeiras, cai Murilo, bola fora, lateral para o Inter, só isso, Neto.
1: Só isso, Oscar. Jogadores do Inter querem uma falta, apenas o lateral marcado a favor do Colorado.
0: O jogo, Gabriel Dudziak, 29 minutos, segundo tempo, 0-0. Fala, Dudziak.
2: O melhor momento do Palmeiras no jogo foi quebrado pelo fingimento do goleiro Matheus Cunha, né? O Palmeiras jogava de um lado para o outro a bola, chegava perto para finalizar, cruzamentos perigosos, pressão, aí o Matheus Cunha cai e aí já é outro jogo.
0: Ricardo Pellegrini, Pisani, ouvindo a gente, alô Pisani, atenção, Inter do ataque, bola para o gol, Vitinho vai para fora. Tiro de meta para o Palmeiras, passa longe do gol, tiro de meta para o Verde, alô Pisani, a CBN, ó, ligada em você.
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0: Placar de 0-0 no Bank Park, reloginho da CBN, bate 30 minutos do segundo tempo, 30, segundo tempo de jogo, lá vem Palmeiras, dominou, bala na direita, perde, Aguirre tira dele, tira e sai jogando pro Inter, ele mesmo leva para o ataque, fez a finta, escapou na ponta, rebate o Verde, M. Martins para fora, lateral pro Colorado, aqui pela esquerda, na ponta esquerda, na linha da intermediária. Aqui 0-0, vai mudar.
1: O Internacional, Oscar, daqui a pouco vem aí o camisa 16, Ronaldo, e também o camisa 18, Juninho. Ronaldo e Juninho, agora, Oscar, agora. Alan Patrick, camisa 10, é o primeiro a sair para a entrada do Juninho, camisa 18. Juninho, inclusive, ex-jogador do Palmeiras. Passagem breve entre 2017 e 2019. Entre o Juninho, 18, também o 16, Ronaldo. Sai o 10, Alan Patrick, e o 8, Bruno Henrique.
0: Essas as mexidas do Internacional. Oscar, sobre elas, o que você fala, Dudziak?
2: É, você tira um jogador mais avançado, que era o Alan Patrick, e coloca um zagueiro a mais, né? O Bruno Gomes pode, de repente, jogar no meio de campo, se for o caso aí, junto com o Paulinho Paula e o Ronaldo, que é volante também. O Carboneiro deve ser o jogador mais avançado com também o Bernabé. Agora estou vendo aqui, Oscar, o Vitinho é que passou um pouco para frente, o Bruno Gomes para a lateral direita. Então a mesma configuração, só que com outros jogadores para a equipe do Inter, um time um pouquinho mais defensivo nesse momento.
0: Palmeiras também mexe, Neto.
1: Mexe, Oscar, mais duas mexidas de Abel Ferreira, camisa 7, Felipe Anderson, e camisa 4, Giai em campo, saem no Palmeiras M. Martins e também Alan. M. Martins e Alan saem para as entradas de Felipe Anderson e Giai no Palmeiras.
0: E essas mexidas, Dudziak?
2: É, reforça o lado direito, né, com o Felipe Anderson e o Giai, trocando o M. Martins, que hoje jogou de lateral direito, e Alan. Eu não tiraria o Alan. Acho que o Alan é o jogador de mais drible que tem aí o time do Palmeiras, por mais que estivesse um pouquinho desgastado, errando um pouco, eu manteria ele no time.
0: Já 32 do segundo tempo, 0-0, tá empatado aqui. Colocado aqui pela esquerda o time do Inter para a cobrança do arremesso manual. Aguirre,
4: Bragança.
0: Bernabé vai bater. Autorizado, levantou na grande área. Palmeiras tira com o Andréas Pereira. Rebate e volta para o Inter. Bola para a área de novo. Juninho levantou, passa por todo mundo, vai para o goleiro. Carlos Miguel sai do gol e pega. Bragança, dica para dela.
4: Corinthians escalado em Bragança Paulista, Oscar. Time titular. Com uma novidade no meio-campo, André machucado tá fora. Alan começa jogando. Hugo Souza, Mateuzinho, Gabriel Paulista, Gustavo Henrique, Matheus Bidu, Ranieri, Alan, Breno, Bidon e Garro, Caio César e Pedro Raul. Timão escalado, 6:30 da noite, Bragantino e Corinthians.
0: Lá vem Palmeiras, cruzamento na direita do Arias. Bruno tira a bola fora. Escanteio pro Palmeiras lá na esquerda, Neto.
1: Bruno Gomes fez o corte de peito. Ele agora está com a faixa de capitão depois da saída do Alan Patrick e não quis correr riscos. Escanteio Palmeiras na esquerda, Piquerez na batida.
0: Autorizado Piquerez lá pela ponta esquerda, vem para a bola, bateu fechado na grandeira, toque de cabeça para fora do gol. João Mário chega perigosamente, Marlon Freitas, e a bola vai fora, tiro de meta, Neto.
1: Vitor Roque, Oscar, camisa 9, o Tigrinho foi quem subiu de cabeça para desviar essa bola na cobrança do Piquerez. Desvio passou raspando a trave esquerda, quase, quase o gol do Palmeiras. O Inter vai se segurando 0-0.
0: Placar de 0-0, tá empatado, o reloginho tá andando. 34, segundo tempo de jogo. Matheus Cunha, o goleiro, toma distância para bater, tiro de meta, vem para a bola com a perna direita, bate, lança lá para o ataque. Bola vem para o comando Murilo, responde de cabeça, tira pro verde. Adiantou na grande rua do gramado, bola desenhada pelo Flaco Lopes, lá pelo comando Félix Torres. Rebate para o Inter agora. Devolveu na beiga direita, vem para fazer o corte de Ai. Tocou com a mão na bola, o Giz mandou seguir vantagem no Inter, tenta puxar o ataque, perde. Palmeiras volta para cortar. Recebe na direita, campo de defesa, de Marias, perde a bola, lá vai Inter, tentou o domínio pela esquerda, caiu, perda bem, pediu falta, o juiz não deu. Palmeiras retoma, carrega na direita, o Andregas Pereira puxa para o ataque, desce para a equipe do Palmeiras, Flaco Lopes vai pelo comando, perde a bola, tocada pela direita, domina de Marias aqui na ponta, prepara o cruzamento, demora para fazer o passe, rolou na meia, Vitor Roque, voltou para Andregas na meia direita, bateu, ficou para Vitor Roque, pro gol, pega o goleiro! Bate mal, Vitor Roque, onde estava o goleiro? Fez a defesa, Matheus Cunha, Neto.
1: Ah, não pode perder um gol desse o Vitor Roque, hein, Oscar? A bola sobra para ele na pequena área, quase. E ele chuta fraco nas mãos do Matheus Cunha. Perde mais uma grande oportunidade, o camisa 9.
0: Placar de 0-0 aqui, Inter do ataque, bola passa para todo mundo, vai pro goleiro Carlos Miguel, pega. Segundo tempo de jogo, Futebol Globo CBN, tem jogo. 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Inter com a bola pela direita, Bruno Gomes domina, lança para a metade do campo, tiro verde, corte é feito. Evita saída de bola pela direita, pela esquerda, na metade do campo, time do Palmeiras, Flaco Lopes volta para o goleiro. Carlos Miguel Peck está jogando, público, renda no Bank Park.
1: Público neste domingo de Dia dos Pais de 38.778 torcedores, 38.778, vai você.
0: Atenção, Palmeiras, Andregas na área, tenta, bola bate no zagueiro, tiro, Inter completa,
1: 78.778, Oscar, 38.778 para uma renda de R$3.224.431.34.
0: Palmeiras vem para o ataque, domina Felipe Anderson, tentou a finta, dois, marcando, foi desarmado. Tiro colorado, Vitinho na sobra, na perna direita no campo de defesa com Paulinho, Paulinho lança na metade do campo. Lá vem Carboneiro, recebeu, protegeu, foi seguro pela camisa, falta, falta para o Inter, falta do Barbosa, o jogo tá parado. Do Ziac, 36, segundo tempo, 0-0. Fala, Gabriel Dudziak.
2: Agora tá autorizado o desespero, Oscar. Tá autorizado o desespero, mandar o Barbosa pra área, mandar o Murilo pra área, porque o jogo tá chegando nos minutos finais. Boa chance criada há pouco, né, pelo Vitor Roque. Boas movimentações aqui pelo lado direito. E olha, o Arias é que ficou aqui na direita, não Felipe Anderson. Felipe Anderson foi jogar na esquerda, o Arias aqui na direita. Então os dois centralizando bastante o jogo para as ultrapassagens do Piquerez e também do Giai, com o André Pereira chegando no Flaco Lopes e também no Vitor Roque. Tentativas do Palmeiras nesses minutos finais para fazer um gol.
0: Palmeiras domina com Giai na ponta direita, volta pelo meio para Murilo, Murilo abre pela esquerda para Barbosa, Barbosa recebe, passa metade do campo, adianta a jogada pela canhota, Piquerez tentou errado, bola bateu no zagueiro, voltou para Piquerez, no entanto Rico, a Barbosa, Piquerez de novo, Marlon Freitas vai para a meia, bola para Barbosa outra vez aqui na defesa, para Murilo, recebeu na grande lua, rolou na direita, Giai, Giai domina, passa o meio do campo, adiantou a jogada aqui na ponta, João Marias aberto, bem aberto na lateral do campo, volta para Murilo, Murilo recebe na meia direita para Andregas Pereira, recebeu na ponta para Giai, toca a bola no time do Palmeiras, fechado o time do Inter, bola pela ponta direita de novo, João Marias curtinho na meia, tocou ali na meia para Giai, tomou uma pegada, conseguiu voltar para João Marias, cruzamento na boca do gol, passa por todo mundo, cai na esquerda, Piquerez, Felipe Anderson recebeu, fintou, levou na meia, adiantou para Vitor Roque, volta quadrada. Totalmente errado, perde a bola, Vitor Roque, passe mal feito, retoma outra vez o time do Inter, sai jogando no campo de defesa, bola tocada ali na metade do campo, morde o Palmeiras, tira, rebate e volta pro Colorado, perda bem, dominou, adiantou na ponta esquerda para Vitinho, na esquerda, Murilo na frente, corta pro Palmeiras, a bola bate no Vitinho, vai fora, lateral pro Palmeiras, aqui no campo de defesa, Futebol Globo CBN, tem jogo.
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0: Alô, Tom Zé, tá com o ratinho ligado aqui na CBN, Tom Zé, a CBN ligada em você.
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0: Palmeiras no ataque, na direita, Andregas Pereira encostou pra Mardon Freitas, abriu aqui na ponta, John Marias, recebe, voltou na meia, Mardon domina, de novo John Marias, dá a volta, finta feita, cruzou na grande área, Flaco subiu, sobe, Bruno tira pro Inter, Carboneiro tentou um ataque, ganha, aperta e bate, rebate, rebote no Palmeiras, Murilo lança no ataque, o jogo tá parado. Falta marcada pro Inter, no campo de defesa. Neto.
1: Toque de mão do Barbosa, Oscar. Nessa daí se complicou o David Oliveira Lacerda, porque ele tentou dar vantagem, mas os jogadores do Inter também já tinham parado no lance. Falta no campo de defesa, Colorado vai se segurando contra o melhor ataque do Campeonato Brasileiro. Tá 0-0 no Nubank Park.
0: 39, segundo tempo, 0-0, tá empatado aqui. Tem posse de bola, goleiro do Inter, Matheus Cunha, parte pra bola com a perna direita, lança lá para o ataque. Enfia pelo comando, radinho ligado, tá ouvindo a gente. Polidoro, Sérgio, Dona Rosa, on time, Shopping Guatemi. Obrigado pela audiência, gente. Atenção, Palmeiras, no ataque, Vitor Roque, briga aqui na direita, chega na frente, domina, protege, seguro pela cintura, falta. Falta pro Palmeiras, Neto.
1: Falta do Maripan, zagueiro chileno que teve que sair lá na ponta direita de ataque do Palmeiras para parar o Vitor Roque, o Tigrinho. Bola parada, arma perigosa de Abel Ferreira, todo mundo do Palmeiras na grande área do Inter.
0: Todo mundo na boca do gol. Lá vem para o ataque o Palmeiras em busca do gol, que pode ser o da vitória. Instantes finais do jogo. Já passamos dos 40 minutos do segundo tempo. Tá pronto aqui na direita, Mandragas Pereira para bater. Indica o cruzamento lá pra área. Todo mundo na boca do gol. Andréas Pereira, só um na formação de barreira. Matheus Cunha dá um passo adiante. Grita com a defesa. Pronto, Andréas pra bater. Levanta o braço direito. Aponta a jogada de novo. Levantou fechado na grande área. Bola desviada. Vai pra fora. Murilo tenta de cabeça. Tiro de meta para o Inter. Neto.
1: Murilo, que tem 24 gols com a camisa do Palmeiras, zagueiro artilheiro, subiu livre, mas cabeceou mal nessa daí. Murilo, inclusive, renovou seu contrato nessa semana até o fim de 2029, vínculo estendido para o camisa 26 do Palmeiras, tiro de meta internacional, e o Colorado vai mexer daqui a pouco, viu, Oscar? Camisa 49 vem na equipe do Inter daqui a pouco, 49, João Bezerra, centroavante de 17 anos.
0: João Bezerra já no time do Internacional. Placar é de 0-0 aqui. Palmeiras briga pela posse de bola, campo de defesa. O Andregas puxa na metade do campo, tomou Paulinho. Paulinho domina para Carboneiro, tentou levar no comando no ataque, dividiu com dois, perdeu. Rebote no Giai, Giai abre pela direita para Andregas Pereira, faz a finta, sai jogando, vai pro chão, lateral. Lateral pro Inter, só isso. Posse de bola pro Colorado na esquerda. Alteração do Inter agora. Diga, Neto.
1: Vamos lá, Oscar, camisa 49, João Bezerra, camisa 49, 17 anos, entrando no lugar do 7, Carboneiro 7, é quem sai a quarta mexida do Internacional, que já fez suas três paradas, então o Inter não mexe mais.
0: O técnico mexe lá, o comentarista fala aqui, fala do Ziak.
2: Nos minutos finais, né, o Carboneiro já parecia bem cansado, até acho que naquele lance que o André descreveu, o Carboneiro não quis correr atrás da bola e por isso pediu a vantagem. Então entra, né, o João Bezerra para ser um centroavante de referência nesses minutos finais, ganhar algum duelo aéreo, ajudar nas bolas cruzadas que o Palmeiras certamente fará nos minutos derradeiros.
0: Ouvindo a gente, Luiz Fernando Povo, tá com o ratinho ligado, junto com a Laura, filhona dele. Alô, Laura, obrigado pela sintonia. Alô, povo, CBN, ó, ligado em vocês.
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0: Inter no ataque, 0-0 o jogo. Paulinho dominou pela meia esquerda, fintou primeiro, levou na grande área, rebate o verde para o Barbosa, tira. Bate lá pro campo de ataque, Vitor Roque acredita, Juninho na frente, pro goleiro. Pra Matheus que pega, Vitor Roque tá no chão, sai jogando outra vez o time do Inter. Lançamento pela esquerda, domina Juninho, Juninho aprofunda pela canhota pra Guerra. Domina pela ponta esquerda, sai da ponta, vai pra meia, procura o time na metade do campo, encosta a jogada pra Paulinho, Paulinho abre pela ponta direita, Bruno Gomes, dominou pela ponta, Felipe Anderson, chega na marcação, bola recuada pra Félix Torres, adianta para o ataque errado, tiro verde, faz o corte, Mardon Freitas, voltou mal pra Murilo, bate lá para o ataque, dá certo, contra-ataque com Vitor Hoppe, domina a grande área, vem pra meia, passe errado. mas um erro bizonho do Vitor Roque, tocou de presente a bola para o zagueiro, agora pede desculpas para o Flaco, estava livre entrando na área. Juninho tira, caído um jogador do Inter, jogo parado. Neto.
1: Caído Félix Torres, Oscar, com a mão na coxa esquerda, com cãibras, ele ficou caído no campo de ataque, e aí foi por isso que o Vitor Roque teve esse campo livre para atacar. Oscar, o Paulo Pezzolano está irado, maluco no banco de reservas, já jogou 30 itens ao lado no gramado, me parece que ele está irritado, porque o Inter não fez a quinta substituição, né? E aí na última pausa, ninguém falou que estava cansado, que estava com dores, e agora o Félix Torres vai ficar no gramado, mesmo sentindo muitas cãibras na perna esquerda.
0: O técnico tá bravo demais, tô vendo ele andando para lá e para cá aqui com gestos fortes, marcantes. Tem uma reclamação visível com toda sua equipe ali que não avisou que ele podia fazer. Atenção, reiniciado o jogo, Inter tira, Maripan lá para longe. Lateral para o Palmeiras no ataque, confusão no meio do campo, Barbosa com alguns jogadores do Inter. Bandeira sai da linha lateral, vem para o meio do campo para tentar apartar esse início de briga. É tudo que o Inter quer, gente. Não é? Não, Neto?
1: É sim, Oscar. Bruno Gomes me parece que é quem tá mais valente ali com o Barbosa. E aí rolou aquela troca de empurrões, né? De empurrões no peito entre os jogadores do Inter e Palmeiras. Mais sete
0: minutos de jogo. 45. Instantes finais do jogo aqui. 0-0. Tá empatado. Lateral pela esquerda para a equipe do Palmeiras. Piquenez sai na bola para a cobrança do arremesso manual. Bandeira sai do campo, vai lá para a linha lateral do gramado. Diga para o Tudziak.
2: É tudo que o Inter quer para gastar tempo, mas esse despertador para a torcida do Palmeiras eu acho que não foi legal para o Inter. Até o Abel Ferreira aplaudiu a torcida agora, porque a torcida estava meio calada, meio assim frustrada. Agora o torcedor veio junto.
0: Sai jogando o Palmeiras, a bola para Barbosa, abre pela direita para Jean, toquinho curto ali pela meia direita, Murilo na ponta para Arias, Arias recebe, finta o primeiro, protege, volta no meio da metade do campo, Aguirre está na marcação, Arias puxa, leva, derrubado, falta para o Verde, na meia direita no ataque, falta a batida de um Arias para Andréas, recua para Jean, leva no ataque, 46, vai até 52, 0-0, Barbosa, Felipe Anderson dominou pela meia, armou, bateu, para fora do gol! Longe, pelo alto, linha de fundo, tiro de meta para o Inter, o goleiro cai. Neto.
1: Teve a chance que queria o Felipe Anderson, né, Oscar? De frente para o gol, na meia lua da grande área, com liberdade, sem zagueiros próximos. Encheu o pé na bola, o camisa 7 do Palmeiras. E ela subiu.
0: 0-0, 46:30, segundo tempo de jogo. Lá vem para 6, jogando o goleiro. Cunha lá pro ataque, adianta a bola pelo comando, volta o Palmeiras, Murilo responde de cabeça, tira aqui na metade do campo, Aguirre também de cabeça, Murilo de novo, acaba lançando pela meia direita para Flaco Lopes, chega tarde, Maripan pro goleiro, Cunha outra vez afasta, meio do campo tentou domínio, Inter vacila, perde, Murilo retomou para o Palmeiras, para Piquenez, pega na pela canhota, pica o couro pela ponta esquerda, adianta errado, bola fora, tirou Bruno Gomes, lateral pro Verde, 47, 5 para acabar. Lá vem Palmeiras, Piquerez domina pela ponta esquerda, escapa dele, retoma, cruza de qualquer jeito lá para a grande área. João Marias tentou o domínio, passou por ele, caiu para Giai. Já na área, dominou, cruza travado, volta pro Verde, Andréas tenta de cabeça, cai na área, afasta Maripan. Lateral para o Palmeiras aqui na direita no ataque. Jean está pronto para a cobrança do arremesso manual. Instantes finais do jogo. 0-0. Todo Palmeiras no ataque. Gê, domina Giai na ponta para Arias. Desarmado. Desmarca a falta em cima do Giai. 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
0: Falta para o Palmeiras da direita, um dos últimos lances do jogo. 0-0, está empatado. Andréas Pereira vai bater a falta. O Inter vem com a formação de barreira. Um jogador chega muito perto da barreira. Palmeiras reclama. O Andréas está colocado para bater. O Inter catimba tudo que pode aqui para segurar o empate. Valente o Colorado até aqui. Está pronto para cobrança de falta. O Palmeiras, o Andréas continua reclamando na barreira do Inter. Só um da barreira, muito perto da bola, segundo o Andréas. Mesmo assim, vai para a bola. Perna direita. direita, levantou lá na grande área, afasta o Colorado, rebote e volta para o Palmeiras. Piquerez domina, girou na ponta esquerda, dominou Barbosa, cruza em cima do zagueiro, perde, volta para Piquerez, tem que voltar no meio do campo para o goleiro, para Carlos Miguel, que sai da área para pegar, outra vez com Piquerez, domina pela ponta esquerda, rápido, rápido, tem pressa o Palmeiras, lançamento da esquerda, aqui para a direita, Flaco Lopes, toque de cabeça no comando do ataque, voltou, chegou o Andregas, chuta prensado, a bola fora, escanteio. Escanteio para o Palmeiras. Neto.
1: Último toque do Bernabé na finalização do Andreas Pereira, camisa 8, tem pressa, corre rapidamente para a ponta esquerda, torcedor do Palmeiras vem junto em busca da vitória em casa.
0: Lá vai Palmeiras, o Mandragas vai batendo o escanteio, instantes finais do jogo aqui na Paulo, o Mandragas levantou na grande área, sobe Barbosa, tira o Inter, Ares do rebote, pra Giai, domina, insiste na esquerda, lançou mal, afasta o Colorado, Felipe Anderson, rebote, abriu para Piquerez, domina, na esquerda Andregas, ralada a canhota, enfiou na grande área, cruzamento, sobe Maripan para fazer o corte, já tentou o rebote, caiu, perdeu, tá valendo, Inter contra-ataque, perigosíssimo, Paulinho na esquerda, domina na meia, perde! Vitor Roque volta para cortar, tira para o Palmeiras, bola vai para o goleiro Carlos Miguel, já sai jogando, finalzinho, 49-50, 2:20 para acabar aqui, lá vem para o ataque de Almares, de Almares recebe, entrega para Andregas Pereira, girou para Vitor Roque, domina pela direita, na ponta para Giai, recebeu aqui no bico da grande área, prende a bola Giai, Vitor Roque passou, pediu de volta, Giai faz a finta, levou na linha de fundo, cruzamento horroroso. Cruzamento horroroso, lá no alto, lateral para o Inter da direita. E o Inter tem um caído lá na frente e tem um aqui atrás também caído. Neto.
1: E vai cair mais um também, viu, Oscar? Que o Félix Torres não tá se aguentando em campo, mão mais uma vez na panturrilha esquerda, Maripan caído na defesa e lá no ataque tá caído o Paulinho Paula. Contra-ataque era 2 contra 2 do Internacional, sabe quem voltou para marcar? Vitor Roque chegou para desarmar o atacante do Internacional e o Paulinho Paula tá caído lá até agora, Oscar.
0: Daqui a pouquinho, às 6:30 da tarde, tem transmissão aqui na CBN, o jogo do Corinthians, Corinthians e Bragantino, lá em Bragança Paulista. Bruno Faria, na sua companhia, vai dar o recado aqui no Futebol Globo CBN, com Leonardo Rai e Guilherme Pradella. Lá na Vila tem Santos e Atlético Paranaense, lá em Menegatti, a todo instante, informação no Futebol Globo CBN. Aqui, Dudziak, está acabando o jogo, 1 minutinho para acabar e 0-0, hein, Dudziak?
2: É, o Palmeiras está no modo desespero, cruza a bola e cruza de novo e tenta no escanteio e tenta na falta lateral, mas está faltando precisão, está faltando aquela finalização e o Inter se aguenta, né? Usa todos os recursos possíveis, aceitáveis e inaceitáveis também. Faz cera, demora para bater tiro de meta, lateral, o jogador cai em campo e assim o relógio vai sendo gasto, né? O Palmeiras ainda tem uns 2 minutinhos, quem sabe, mas do jeito que tá é realmente ganhando bola aérea, pegando um rebote, não tem muita jogada trabalhada nesses últimos minutos, não.
0: 0-0 o jogo, o Flamengo joga hoje 7:30 da noite, é daí?
5: Isso, Oscar, contra o Vitória no Maracanã, 7:30.
0: Se o Flamengo vencer o jogo hoje lá, encosta de novo no Palmeiras, pode tirar uma diferença, né?
5: 6 pontos, começou a rodada 8, né? Cai para 6 e o Flamengo tem um jogo atrasado ainda.
0: Jogo mais tem mais dois. Aqui, mais dois minutos de jogo, subiu a plaquinha, 52 vai até 54. É o tempo de jogo que resta aqui no campo do Palmeiras, 0-0. Tem posse de bola o time do Palmeiras, Mardon Freitas vem para o ataque, levou pela meia direita, puxa para o time do Verde, abre pela ponta para João Marias, passou Giai, pediu à frente de João Marias, cruzamento, dali, cruzamento na grande área, tira o Inter, corte feito. Rebote aqui na metade do campo, domina João Bezerra, que entrou agora, protege para o Inter, da Serão, espera o time tentar levar no contra-ataque, abre pela direita para Bruno Gomes, já tá no ataque, Piquerez volta na marcação, Vitinho lançado, atenção, dominou, levou na linha de fundo, cruzamento para trás, passa por todo mundo, tira o Andregas, quase o gol do Inter. Palmeiras retoma, recebe aqui na direita, campo de defesa, Giai toca para João Marias, levou no ataque, já passou meio do campo, lá vem Palmeiras de novo nos instantes finais do jogo, para João Marias, para aqui na direita, para Giai, errado, Palmeiras erra demais, o Inter corta, bola enfiada no campo de ataque, Carlos Miguel saindo, Vitinho dominou, goleiro, gol aberto, a chance do Inter, a finta feita, Vitinho demora pro chute em cima do zagueiro, Colorado perde o gol no final. Palmeiras no ataque, bola pela esquerda, Piquenez recebe, abre na ponta da canhota, no ataque, lá vem Palmeiras, Felipe Anderson domina pela ponta, volta um pouco ali pela meia ali o Felipe, Felipe recebe para Giai, Giai na ponta direita, João Marias dominou, levou no bico da área, pouco tempo pro final do jogo, para Mardon Freitas, para Giai aqui na direita, para João Marias, recebeu com a direita, cruzamento na área, toque de cabeça pro gol, vai para a linha de fundo. Tiro de meta para o Internacional, Neto.
1: Flaco Lopes foi quem chegou se antecipando, mas o cabeceio muito forte por cima do gol. Vitor Roque até tentou evitar a saída pela linha de fundo. Vai terminar o jogo, nada de gols no Nubank Park.
0: Termina o jogo no campo do Palmeiras.
6: Palmeiras
0: 0.
6: Inter
0: também 0. Sabe o que eu escuto aqui no Campo do Verde, aqui no Nubank Park? Vaias. Tímidas, porém vaias. Palmeiras só empata com o Internacional 0-0. Dá mole de novo. Termina o jogo. Na Bahia, como é que tá, Dai?
5: Pois não, Oscar. Ah, na Bahia? Acabou agora. Bahia 0, Vasco 0. Foram 4 gols anulados no jogo, 2 de cada lado. 0 pro Bahia, 0 pro Vasco, fim de jogo. Então é o seguinte: Internacional sai do rebaixamento 23, Santos dentro do rebaixamento 22, joga agora às 18h30. Vasco 22, Remo 22 e Chapecoense 10 fecham a zona de rebaixamento.
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0: Acabou o jogo do Palmeiras 0-0, sem gols aqui. Ouvindo a gente, mandando recado aqui no meu computador, o Adriano Venturoso, Ítalo Cassoli com a gente, Sidney Botelho, Edson Rira, Éder Valença. Obrigado, gente. Senhor Paulo, tá aqui, Jair Lucena, Galhardo Braga. Muito obrigado a todos vocês pela participação. Placar de 0-0, Palmeiras empata. Do Diak, fez uma manchete aí?
1: Fiz sim, Oscar.
0: Deixou com rima e tudo?
1: Com rima.
0: Rima boa?
1: Ah, tá bom assim, acho.
0: Então vamos ouvir.
1: Num ataque contra a defesa, nunca dá para ter certeza. Seria um jogo da insistência ou da resistência? No fim, ninguém teve competência.
0: 0-0. Resultado do jogo, nota Leonardo Dai.
2: 10.
0: 10. Nosso cardavalesco hoje está fiado. Ele vem aí com o central da bola ou vou direto lá para Bragança?
2: Central da bola.
0: Em um minuto, vamos direto.
2: Direto.
0: Já tem Bragança, o jogo do Corinthians contra o Bragantino às 6:30. Com transmissão aqui da CBN. Bruno Faria já está no aquecimento e vai narrar o jogo aqui no Futebol Globo CBN. Terminou no Allianz Parque. Palmeiras 0, Internacional 0. Central da bola no ar.
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2: Leonardo Dai. 18:03 no horário de Brasília. Fim de jogo no Nubank Park, rodada 22, Campeonato Brasileiro. 0 para o Palmeiras, 0 para o Internacional. Terminou também em Salvador, 0 para o Bahia, 0 para o Vasco. Só não podemos falar que é um domingo sem gols no Campeonato Brasileiro, porque mais cedo tivemos a vitória do Cruzeiro. 3-1 sobre o Mirassol no estádio do Mineirão em Belo Horizonte. Já às 18:30 teremos o jogo do Corinthians contra o Red Bull Bragantino em Bragança Paulista e também teremos o jogo do Santos contra o Atlético Paranaense na Vila Belmiro. Ainda hoje às 7:30 tem o Flamengo contra o Vitória. E nós tivemos ontem 4 jogos, né? Por essa rodada 22. O Grêmio venceu o São Paulo por 2-1. Remo e Atlético Mineiro empataram em 2-2. O Coritiba venceu a Chapecoense por 2-1. E o Botafogo e o Fluminense empataram em 1-1. Vamos lá pra classificação, é ótimo, né? Pra classificação do Campeonato Brasileiro. Palmeiras, líder do campeonato, ainda 48 pontos. Neste momento, são 9 pontos de vantagem para a equipe segunda colocada, que é o Flamengo. 39 pontos. Flamengo, neste momento, tem 2 jogos a menos que o Palmeiras. O Flamengo tem aquele jogo atrasado lá contra o Mirassol e vai jogar daqui a pouco contra o Vitória. Depois, Atlético Paranaense em terceiro, joga já contra o Santos. Fluminense em quarto, 35. Cruzeiro fecha a zona de classificação para a próxima Libertadores com 33 pontos. Depois, Bahia em sexto, 33 pontos. Red Bull Bragantino em sétimo, com 31. Joga contra o Corinthians e tem mais um jogo atrasado. Botafogo em oitavo, com 30, tem um jogo atrasado. Coritiba em nono, 30 pontos. Atlético Mineiro em décimo, com 29, tem um jogo atrasado. E o Corinthians em 11º, com 29, joga daqui a pouco contra o Red Bull Bragantino. Fecha neste momento a zona de classificação para a próxima Sul-Americana. Em seguida, São Paulo em 12º com 26 pontos, tem um jogo atrasado. Vitória em 13º lugar com 26 pontos, joga daqui a pouco contra o Flamengo. Grêmio em 14º lugar com 25 pontos, tem um jogo atrasado. Mirassol em 15º lugar com 23 pontos, tem um jogo atrasado, que é justamente contra o Flamengo. E aí o Internacional, com este valioso empate contra a equipe do Palmeiras, o Inter vai para a 16ª posição com 23 pontos, sai momentaneamente da zona de rebaixamento. O grupo dos 4 últimos neste momento tem o Santos em 17º lugar com 22 pontos e 2 jogos a menos, né? Um ele joga contra o Atlético Paranaense agora e o outro ele vai jogar mais pra frente contra o São Paulo. O Vasco em 18º com 22 pontos tem um jogo atrasado. Remo em 19º com 22 pontos e a Chapecoense em último lugar com 10 pontos tem um jogo atrasado também. 18:06, daqui a pouquinho vamos virar aqui a transmissão para Red Bull Bragantino e Corinthians, mas por agora quero falar ainda de Palmeiras 0, Internacional 0, para você que nos escuta em São Paulo no FM 90.5, em todo o Brasil, e em especial para você que nos escuta na CBN Porto Alegre também, FM 79.1, galera colorada ligada na gente. Gabriel Dudziak, Nubank Park, Palmeiras 0, Internacional 0. pela dinâmica do jogo, tropecinho, tropeço ou tropeção do Palmeiras hoje aí no Nubank Park, Gabriel?
1: Tropeço, pela expectativa que você tem de que o líder do campeonato vá vencer uma equipe que está brigando para não cair. Agora, o Palmeiras não jogou bola o suficiente para falar assim, nossa, que resultado absurdo, só o futebol é que permite um resultado como esse, o Palmeiras foi muito melhor, o Palmeiras não foi não. O Palmeiras teve mais a bola, teve mais cruzamentos, teve mais finalizações, mas assim, a estratégia do Inter prevaleceu hoje. Estratégia muito defensiva, evidentemente, a gente já previa que seria desse jeito, mas assim, teve muito êxito o time do Internacional de piorar o Palmeiras, né? O Palmeiras ficou assim muito preso às jogadas de lado de campo, às tentativas de bola aérea e hoje não acertou. Hoje não teve competência nesses fundamentos que normalmente tem quando os jogos estão mais travados, né? Quando o Palmeiras não consegue com bola rolando, com troca de passes, movimentação, normalmente ele consegue com as cobranças de faltas laterais, com os escanteios, ou qualquer rebote dessas jogadas. Hoje não aconteceu. Então a gente está falando aí de um jogo no qual o Palmeiras finalizou 22 vezes, mas o goleiro Matheus Cunha só fez duas defesas. 22 finalizações do Palmeiras, duas defesas do goleiro Matheus Cunha. E eu espero que o técnico não fale em eficácia, porque não dá para falar em eficácia. A bola nem foi na direção do gol exatamente.
2: 18 horas e 8 minutos no horário de Brasília. Palmeiras e Internacional empataram em 0-0 no Nubank Park pela 22ª rodada do Campeonato Brasileiro. E agora o Gabriel Dudziak vai eleger o craque do jogo. Gabriel Dudziak.
1: Para mim foi o Maripan. Tirou tudo que veio na direção dele e estando no estádio, dá para ver o quanto ele orienta os companheiros. Hora de subir um pouquinho a marcação, hora de guardar o posicionamento, distâncias entre os atletas, atenção na bola parada. Maripan, o melhor em campo hoje.
3: O pior.
2: Para Palmeiras 0, Internacional 0, Gabriel Dudziak.
1: O Giai entrou muito, muito mal. O Marlon Freitas não foi bem. O Arias também não foi bem. Vários palmeirenses não foram bem. Eu vou votar no Marlon Freitas, porque ficou o jogo todo em campo e não foi bem em quase momento nenhum.
2: Gabriel Dudziak, antes do jogo, Palmeiras 0, Internacional 0, eu te perguntei assim, um de 0 a 10. Aí eu perguntei, né? Palmeiras campeão, qual a chance? Você falou 7, Inter rebaixado, você falou 5. Esse jogo é suficiente para mudar um desses números na sua avaliação, Gabriel?
1: Não. Vamos manter, porque eu já tinha feito esse cálculo desta possibilidade antes da bola rolar. O Palmeiras ainda tem uma vantagem muito boa e o Inter está no momento bom, né, para segurar adversários. Foi o que aconteceu aqui hoje. Ainda acho que o Palmeiras vai ter jogos nos quais vai melhor e vai conseguir os triunfos, enquanto o Inter vai ter uma dura batalha contra o rebaixamento, mas tem mostrado, né, alguns predicados positivos, algo que acho que antes da Copa do Mundo não estava mostrando, não.
2: Palmeiras chega bem para pegar o Cerro Porteño, Gabriel, ou preocupa essa sequência aí de derrota para o Fortaleza, empate hoje, é Libertadores, não tem para onde correr depois do jogo de volta no Paraguai, Gabriel?
1: Eu acho assim, não chega bem porque vai chegar de duas partidas sem vencer. E a pressão aumenta, né? A gente sabe como é que é a exigência no Palmeiras nesse momento, né? E tá meio que correto, porque os investimentos são muito altos, né? O time se acostumou a ganhar quase tudo. Então, vai ter uma pressão. A bola vai rolar aqui no Nubank Park e o torcedor já vai estar assim, me mostra algo, porque você perdeu do Fortaleza e empatou com o Inter. Eu quero ver algo. Então isso chama atenção, né, que pode ser um componente para a gente avaliar como é que vai entrar o Palmeiras nessa questão emocional. Mas preocupar, não tá jogando nada, não tem como ganhar do Cerro Porteño aí não, isso não.
2: Valeu, Gabriel.
1: Valeu.
2: Assim encerramos a cobertura no Nubank Park de 0 para o Palmeiras, 0 para o Internacional Campeonato Brasileiro. Em um minutinho, a gente vai trocando de posição aqui. Central da bola, o comando enquanto a bola não rola passa para o Guilherme Pradella. Eu passo para os comentários e o assunto passa a ser Red Bull Bragantino e Corinthians. Mais uma da 22ª rodada do Campeonato Brasileiro. 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

0: Muito boa noite para você, ouvinte ligado aqui no Futebol Globo CBN. São 18 horas, 14 minutos. A bola não para de rolar no Futebol Globo CBN.
1: Bragantino, Corinthians.
0: E é esse jogo que a partir de agora a gente começa a trazer para você, ouvinte da CBN. Bragantino e Corinthians, 22ª rodada do Campeonato Brasileiro. De um lado, a equipe de Bragança Paulista de Wagner Diniz, Wagner Mancini. 9 jogos sem perder na temporada, 5 vitórias e 4 empates, classificado para as oitavas de final da Sul-Americana, onde vai enfrentar o Atlético Mineiro. Não jogou na rodada passada do Brasileirão contra o próprio Galo, porque a partida acabou sendo adiada. Vem de eliminação na Copa do Brasil, mas está bem até agora na tabela de classificação do Campeonato Brasileiro. É a equipe que, jogando em casa, busca mais um triunfo. Do outro lado, a equipe do Corinthians, que foi eliminada no meio de semana na Copa do Brasil para o Internacional. No Brasileirão, vem de 2 jogos com empates contra Bahia e Atlético Paranaense. A última vitória foi contra o Remo em casa, depois da parada da Copa do Mundo. Cícero de Souza Marques, 6:30 da noite, é este confronto que a gente vai trazer todas as emoções junto com o Bruno Faria e com o Leonardo Dai. Mas hoje a gente também vai trazer outros detalhes de Santos e Atlético Paranaense, acompanhamento em tempo real da Larissa Meregatti. Às 6:15, vamos girar a equipe esportiva do Futebol Globo CBN.
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0: eu quero que você participe da nossa transmissão. Enquanto a bola não rola, no youtube.com/CBN, youtube.com/CBN. Já estamos com a nossa transmissão aberta aqui com imagem no estúdio da CBN. Toda a nossa equipe aqui pronta. Abraço já para você, ouvinte que manda mensagem aqui: o Vicente Vicaro, o Rodrigo Gadelha, Ariana Souza Macedo. No WhatsApp da CBN, no 11 99 11 9981, 11 99 11 9981, também mande sua mensagem. Quem vai ganhar? Bragantino? Corinthians? Participe da nossa transmissão. Vamos começar agora com os primeiros destaques de Bragantino e Corinthians.
1: Bragantino!
0: A equipe do Bragantino, do Wagner Mancini, que vem com mudanças em relação ao último confronto, que foi ainda pela Sul-Americana, jogo contra o Sporting Cristal, jogo que garantiu a equipe do interior na fase oitavas de final. Thiago Volpi será o goleiro, Andrés Hurtado aparece na ala pela direita, Eric Ramírez no meio-campo e Isidro Pita é o centroavante confirmado no time do Bragantino.
1: Corinthians!
0: Do Fernando Diniz, que chega para esse confronto com basicamente o time titular. Depois da eliminação contra o Internacional, apenas uma mudança: André, com lesão muscular, tá fora. Alan começa jogando. De resto, é a mesma equipe que no meio de semana venceu o Colorado, mas caiu fora da fase oitavas de final da Copa do Brasil. Falamos de Bragantino, falamos de Corinthians, hora de falar com o agora comentarista Leonardo Dai. Boa noite, Leonardo Dai. Corinthians, que vem de uma pancada no meio de semana, apesar de ter conseguido vencer, foi eliminado. Na visão até que a gente trouxe durante a semana para um time que estava no momento pior do que o Corinthians, vem com o time titular. Bragantino jogando em casa sempre muito forte. Campeonato Brasileiro fazendo boa campanha. O time do Wagner Mancini sempre muito difícil de ser superado jogando em casa. Suas primeiras impressões desse confronto, Leonardo Dai. Boa noite.
2: Boa noite, Pradella. A impressão de que o Bragantino vem para campo para mandar no jogo, né? Um time que ataca muito rápido, que faz uma pressão muito forte sem a bola. Um time que costuma definir os seus ataques muito rapidamente também. E hoje vem com 4 atacantes, com uma dupla que não é muito usual do Eduardo Sacha com Isidro Pita. Então são 2 fazedores de gol. Eu não sei se é pra debochar do Corinthians, né? O Corinthians sofrendo é pra ter um centroavante. O Red Bull Bragantino vem com 2 aí. Eduardo Sacha e Isidro Pita seriam titulares absolutos do Corinthians.
0: E vou te falar,
2: hoje
0: o Sacha contra o Corinthians
2: tem histórico, né?
0: Tem um histórico muito grande. 5 gols contra o Corinthians, 4 jogando pelo Bragantino. Então é de se esperar algo acontecer hoje.
2: É evidente que não foi pra debochar do Corinthians a escalação, mas tô brincando aqui, porque o Corinthians sofre com o comando do ataque e o Red Bull Bragantino vai ter 2 centroavantes fazedores de gol hoje, né? E mais o Lucas Barcelona Barbosa pela direita e o Henry Mosquera pela esquerda. E a própria dupla de meio campistas, né? Um é o Eric Ramírez, que é um pouco mais marcador, mas o outro é o Rodriguinho, aquele do São Paulo, né? Que revelado pelo São Paulo, tem chegada. Então é muita gente boa ali para definir ataques rapidamente, para explorar espaços que o Corinthians deixar, e a defesa do Corinthians deixou o time na mão nesses jogos aí de Copa do Brasil, principalmente contra o Internacional. Ao mesmo tempo, se o Henry Mosquera e o Lucas Barbosa não repetirem o que muitas vezes fazem bem, né, de ajudar defensivamente, se esse meio de campo não tiver ali uma colaboração, especialmente do Sacha, do próprio Rodriguinho, do Ramírez, o Corinthians vai ter espaço para jogar. Então, Red Bull Bragantino muito ofensivo, dois times que tendem a procurar o gol, a procurar jogo. Estou esperando um jogo de bom nível, um jogo animado em Bragança Paulista e um Red Bull Bragantino tentando ser senhor do jogo, marcando muito forte o Corinthians no campo de ataque e quando tem a bola, tentando definir o jogo muito rapidamente, como é a sua característica.
0: Este Leonardo Dac estará no comentário de Bragantino e Corinthians, às 18h30, com transmissão completa aqui do Futebol Globo CBN com o Bruno Faria. Mas no mesmo horário, tem outro confronto. Lá na Baixada Santista, lá em Santos, tem Santos e Atlético Paranaense. Quero ouvir um destaque da equipe Santista com a Lari Negatti. Tudo bom, Lari? Boa noite.
3: Uma boa noite para você e para os ouvintes do Futebol Globo CBN. O Santos, que já está escalado, sem Neymar, que está suspenso. Vem com Gabriel Brazão no gol, Gabriel Menino, Adonis Frias, João Ananias e Escobar, Cristian Oliva, João Schmidt e Gabriel Bontempo, Barreal, Cabadeiro e Gabriel Barbosa.
0: As primeiras informações do Santos, que enfrenta o Atlético Paranaense, me fala sobre o furacão, Lari.
3: Vamos lá, o Atlético Paranaense não terá o goleiro Santos, que também está suspenso. Quem vem no lugar é Mikael, e o Atlético Paranaense está escalado com ele, seguido de Benavides, Aguirre, Arthur Dias e Gilberto Moraes, Luiz Gustavo, Jadson João e João Cruz, Mendonça, Leozinho e Kevin Viveiros.
0: Tá aí então as primeiras informações de Santos e Atlético Paranaense pro Anderson lá em Altinópolis, interior de São Paulo, mandando um abraço aqui pra equipe da CBN. Ele fala que o Santos vai vencer hoje por 3-1. A Maria Valdice manda boa noite, gente. Falo de Carapicuíba. Um abraço para você, Maria. O José Carlos, boa noite, equipe da CBN. Um abraço para vocês. Corinthians e Bragantino vai dar empate. E o Flamengo vai vencer a vitória por 2-0. Bom, falou do jogo do Flamengo. O Flamengo vai jogar hoje. Mas vamos repassar tudo o que vai acontecer na rodada 22, agora no Central da Bola.
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0: E a Larissa, além de Santos e Atlético Paranaense, vai ficar de olho em tudo o que aconteceu, acontece e acontecerá nessa rodada de Campeonato Brasileiro, né, Larissa?
3: É isso, Pradella. Vamos começar com os jogos de ontem. Ontem tivemos Grêmio e São Paulo abrindo essa 22ª rodada do Brasileirão. Grêmio vencendo por 2-1. Remo e Atlético Mineiro empataram por 2-2 e o Coritiba venceu a Chapecoense por 2-1. O clássico de Botafogo e Fluminense também terminou em empate 1-1. Nos jogos de hoje, começamos de manhã, bem cedinho, com Cruzeiro e Mirassol. Cruzeiro vencendo por 3-1. Depois, dois empates consecutivos. Bahia e Vasco. Palmeiras e Internacional jogaram no mesmo horário. Bahia e Vasco 0-0. Palmeiras e Internacional também 0-0. Além de Bragantino e Corinthians, Santos e Atlético Paranaense, uma horinha mais tarde, Flamengo e Vitória, 19h30, se enfrentam no Maracanã.
0: Tá aí então a tabela 22 do Campeonato Brasileiro, às 6h22, com o Henrique Dias aqui na mesa de som da Central Brasileira de Notícias. O Renato Nagy tá ali na Central Técnica. Dá um tchauzinho, Renato Nagy. Tá olhando aqui pra gente? Ah, agora sim. Um grande beijo pra você, Renato Nagy, pra toda a nossa equipe empenhada em mais uma transmissão do Futebol Globo CBN. Está no ar mais uma edição do Enquanto a Bola Não Rola, às 6h23. Vou aproveitar para saudar mais ouvintes que mandam mensagem aqui pra gente no WhatsApp da CBN. Por exemplo, cadê? Vamos ver se coloca o nome aqui. Douglas Rocha Silva, da Vila Amália, zona norte de São Paulo. Vai Corinthians! Ele acha que o Corinthians vai vencer por 4-0 o Bragantino. Quem mais está por aqui? Boa noite, Guilherme Pradello. Vitor Augusto também mandando mensagem pra gente. A Marie. Marie Claire. É Maria Clarice. Tá falando aqui o Braga. Colocou só assim: Braga. Eu acho que ela quer dizer que o Bragantino vai vencer. Agora, ó, protesto de novo. Não me citaram. Sou o Roque Silva, Jornal de Natal, Rio Grande do Norte. Não é preconceito. Que isso? Tá aqui o seu abraço, Roque Silva. Um abraço para você que manda mensagem também aqui no youtube.com/CBN. Douglas Dri, Bragantino 1, Corinthians 2. O Adriel Douglas, Daniel de Cambé. Cícero Peixoto está sempre com a gente. Alô para dela, Thay, Bruno Faria. Boa noite, tô ligado em Boca da Mata, em Alagoas. Sempre participando com a gente no WhatsApp da CBN, no 11 999 11 9981. Tem mensagem chegando pra gente do Jair Lucena, mandando mensagem pra gente. Professor Jair Lucena, lá em Campina Grande, na Paraíba. Vai Timão, Timão 2-1 contra o Bragantino. Mais mensagem chegando pra gente. Quem tá mandando mensagem é o Amadeu Dias, ligado na CBN. Boa transmissão, Bruno Faria, o locutor da alegria. Gostei, hein? Bruno Faria, o locutor da alegria. Bruno Faria, boa noite, Bruno Faria. Tudo bem?
4: Tudo bem, Pradela. Boa noite pra você, boa noite pra todo mundo que nos acompanha. Gostei. Quem foi o ouvinte que mandou?
0: Foi o Amadeu.
4: Cadê? Amadeu.
0: Cadê aqui?
4: Amadeu, um abraço. Obrigado, gostei.
0: Bruno Faria, o locutor da alegria. Gostei dessa, de verdade. Gostei mesmo, viu? Quem mais aqui com a gente? Boa noite, Pradela. Aqui é o Ricardo Confessori da Freguesia do Ó. Futebol com Bruno Faria, só alegria. Ô Bruno, o pessoal tá gostando aqui, hein?
4: O pessoal tá empolgado aí, né?
0: É, tá empolgado, mas tem que ficar empolgado mesmo, gente. Vai mandando mensagem. Agora de Jaú, interior de São Paulo, sempre Corinthians, o Frank Pedreiro mandando
4: mensagem.
0: Conheço
4: muito pra gente. Jaú.
0: Conhece?
4: Ô, lutei bastante lá.
0: Ah, e...
4: Fica perto de Botucatu.
0: Fica, né? Frequentou, então? Conhece a avenida e tal?
4: Conheço alguns lugares. Tem alguns amigos que trabalham lá, jornalistas até.
0: É, lá tem bastante mesmo. Tem bastante mesmo. A Brisa mandando mensagem pra gente aqui, mandou mensagem mais cedo, na verdade. Quem mais tá aqui pra gente? Cadê? Rogério Gadelha, de Osasco. Hoje é 2-1 pro Corinthians. Abraço com Bruno Faria na narração. Tem gol do Timão. É. Eu vou começar. O pessoal, os comentaristas começaram a fazer rima, Bruno.
4: Eu ia falar isso.
0: E aí, o pessoal agora se os empolgou, ouvintes estão, né? Nessa agora.
4: Certíssimos.
0: Vai
4: Continue.
0: Ter rima hoje, Leonardo Dai? No comentário, no destaque ou não?
5: Não.
0: Não?
5: Não.
4: Pô, é uma versão 2.0 do Gabriel Dudziak, mas
5: manchete,
4: não do poema.
5: Manchete, se for encomendada, vai ser igual manchete de jornal mesmo.
0: Entendi. Sem artigo, vai diretão,
5: exatamente.
0: Mais
5: eu
0: direto possível.
5: Eu vim fazer jornalismo justamente porque eu sei escrever em prosa, não em verso. Em verso não sai nada.
0: Tá correto. Ó, o Tércio, lá de Ribeirão Preto, um abraço, mandando mensagem pra gente aqui também. Boa noite pra dela. Difícil acompanhar um gigante como o Corinthians brigar para chegar em quinto. Campeonato pontos corridos em terra, emoção, que volte o mata-mata. É o Gustavo de São Bernardo do Campo. Eu sou do seu time, Gustavo. Eu gosto de mata-mata. Isaías Franco de Curitiba, boa transmissão. Valeu, Isaías. A última mensagem que eu vou ler aqui, porque depois tem que passar pro Bruno Faria, senão fica muito em cima, hein, gente? Time já no gramado. Paulo Rogério Romero de Araraquara, na sintonia. Um abraço para você. 6:27, times no gramado do Cícero de Souza Marques. Vem aí Bruno Faria, na sua companhia, com muita alegria. Vamos lá, é Bragantino e Corinthians, é campeonato brasileiro.
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4: Tô por aqui na sua companhia, uma excelente noite de domingo, dia 9 de agosto de 2026, dia dos pais, dia de deixar aquele abraço especial, especialmente, óbvio, pro seu papai, pro meu papai que também está acompanhando e pra você que nos acompanha em 90.5 nas plataformas digitais, no youtube.com/CBN, vem aí as escalações de Bragantino e Corinthians. Vem aí as escalações na voz de Guilherme Pradella.

0: Pronto, definido, escalado pelo técnico Fernando Diniz, com Hugo Souza no gol número 1. Na linha defensiva tem Mateuzinho, lateral direito 2. Zagueiros 3, Gabriel Paulista 3 e Gustavo Henrique. Na lateral esquerda, Matheus Bidu veste a 21. No meio campo do Timão, 14, Ranieri. 29, Alan. Bidon 7 e 8, Garro. No ataque, 37 para Caio César e 18, Pedro Raul.
1: Bragantino!
0: O Wagner Mancini, escalado com Volpi no gol número 18. A linha defensiva tem Andrés Hurtado, número 34, lateral direito. Zagueiros, Alex Vinícius, 4 e 14, Pedro Henrique. Na lateral esquerda, Juninho Capixaba, veste a 29. No meio-campo do Massa Bruta, Eric Ramírez, número 7. 20, Rodriguinho, Lucas Barbosa, 21. No ataque, 30 para Henry Mosquera, Eduardo Sacha, número 8 e 9, Isidro Pitar.
2: A arbitragem do jogo.
0: O experiente Rafael Claus é quem comanda o apito, com os auxiliares Danilo Ricardo Simão Muniz e Evandro de Melo Lima. No árbitro de vídeo, o olho que tudo vê no Cícero de Souza Marques está Marco Aurélio Augusto Fazecas Ferreira. É o Bragantino, é o Corinthians, é a 22ª rodada do Campeonato Brasileiro. A bola é sua, Bruno Faria.
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0: Vila Belmiro, Santos 0, Atlético Paranaense 0.
1: Com bola rolando aqui no interior de São Paulo, no Cícero de Souza Marques, você vai ficar sabendo momento a momento. Tempo e placar de Santos e Atlético Paranaense. O Santos que começou a rodada na zona de rebaixamento, porque há pouco o Internacional empatou. Mas como o Santos já está em campo neste momento, o Santos está saindo da zona de rebaixamento, Lari?
0: Sim, está saindo da zona de rebaixamento, porque no momento tem 23 pontos, passa o Internacional.
1: Perfeito, é isso. E aqui o último recado, jogadores do Bragantino, que o Bragantino estreando o terceiro uniforme, Guilherme Pradella.
2: Exato, uma camisa vinho com gola, com gola polo, bem bonita, a camisa número 3, hoje estreando no duelo contra o Corinthians. Hoje, por sinal, Bruno, vazou uma possível terceira nova camisa do Corinthians, em azul, em homenagem ao Tobias, goleiro que esteve no time da invasão do Maracanã lá em 76. Camisas novas para ambos os times, mas o Corinthians não está estreando hoje, não.
1: É isso, o Corinthians jogando com a sua segunda camisa, camisa alvinegra, listrada. Rafael Claus, o árbitro da partida, acerta o cronômetro, apita, tá rolando a emoção na CBN.
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1: A partir de agora com a equipe do pai da matéria em campo, com bola rolando no estádio Cícero de Souza Marques. Quem tem a bola no campo de defesa é o Bragantino. Eduardo Sacha sai do campo de ataque, vem aqui, recebe na ponta direita, tenta sair jogando, tenta passar da primeira marcação, não passa. Na dividida tem o bate-rebate, a bola pegou por último no corintiano, Matheus Bidu estava por ali, reclamou. É apenas arremesso lateral para o Bragantino. Os primeiros movimentos, 22ª rodada, Campeonato Brasileiro. A última partida do Bragantino foi na Sul-Americana, no último dia 29, contra o Sport em Cristal. Vitória por 1-0 e o Massa Bruta avançou na Sul-Americana. Aqui desce o Bragantino. O Bragantino Mosqueira tem a bola dominada, foi para cima da marcação do Mateuzinho. Parou, porque teve um toque no braço. Antes, fala, Dai.
4: Não, quero só saber se você gostou dos números na camisa do Bragantino.
1: Péssimo, não enxergo nada, não dá pra ver um
4: campeão,
1: número.
4: Campeão, hein? Não sei se tem um tão ruim, gente, quanto esse, hein? Esse acho que é um dos melhores, dos, olha, piores que eu já vi.
1: Eu acho que é o pior uniforme.
2: Teve um jogo tinha um uniforme do Coritiba que era listrado verde e branco e o número era dourado. Não dava pra ver quase nada. Mas o Bragantino, camisa vinho e os números na cor preta, aí na leitura é muito ruim mesmo pra conseguir enxergar de longe.
1: Nossa, inacreditável. Inacreditável, gente. 1:30. Leonardo Dai, o jogo tá começando, obviamente, mas a sua expectativa para esse duelo entre Bragantino e Corinthians?
4: De um jogo de dois times que gostam do ataque, gostam de jogar, o Corinthians com mais posse de bola, mas nesses últimos jogos, desde que perdeu o Yuri Alberto, tentando fazer um jogo muitas vezes mais direto, de mais bola na área, de mais cruzamento, e o Red Bull Bragantino no seu estilo, muita pressão no campo de ataque, sufocando o adversário, e quando tem a bola, atacando com muita agilidade. Tem muito atacante nesse time do Bragantino. Eles vão precisar ajudar o time também sem a bola, porque senão o Corinthians vai ter muito espaço para jogar. E já de olho no funcionamento da dupla de volantes do Corinthians hoje. Sem o André, né? O Ranieri pela esquerda e o Alan mais pela direita. O André pode não parecer o melhor jogador do mundo até a hora em que ele sai do time. Quando ele sai, costuma fazer falta.
1: É isso, Corinthians tem a bola na faixa intermediária. Ranieri dá um passo atrás, volta para o zagueiro Matheus Bidu por ali. Ele domina a bola, volta mais para Gustavo Henrique. O camisa número 13 levanta a cabeça, dá um bicão na ponta direita já no ataque. Matheuzinho ajeita de cabeça. Caio César domina na meia, sai da meia, vem para a ponta, tabela mais uma vez com o Matheuzinho. Domina na contramão, volta até a linha defensiva. Gabriel Paulista domina por ali. O Timão inverte a jogada, sai agora pelo lado esquerdo. Matheus Bidu tá por ali, domina a bola, tem um toque do Andrés Hurtado, ele ficou reclamando de falta, o árbitro deu vantagem. Alan de primeira na ponta esquerda, Garro levantou dentro da grande área, caiu César, chega antes, Juninho capixaba dizia, cede escanteio para o Corinthians. Fala pra dela.
2: Primeira descida do Corinthians, Juninho capixaba, aquele mesmo que passou pelo Timão lá em 2017, mas foram apenas 9 jogos, manda pela linha de fundo, escanteio, Corinthians tem a primeira batida de tiro de canto e é pela direita.
1: O Corinthians que já fez 4 gols de cabeça nesse Campeonato Brasileiro, vai tentar abrir o marcador assim, alerta de bola alçada na grande área, o goleirão Thiago Volpi, ex-jogador do São Paulo, é o goleiro do Bragantino, tá preocupado, é o capitão do time também por ali, quem vem na cobrança do escanteio, lado direito pra dela?
2: Garro.
1: Rodrigo Garro é o capitão do Corinthians, mas o árbitro parou, tá conversando

0: com os jogadores dentro da grande área. O que que acontece aí, Pradella?
1: Ele queria criar um grupo de zap para trocar figurinhas e informações. É, agora tá liberado.
0: Agora não dá, meu senhor. Vamos nessa. Apita aí, Rafael Claus, apitou. Vem Rodrigo Garro, levantou na segunda trave de cabeça para fora. Gabriel Paulista de cabeça subiu contra a marcação do defensor do Bragantino. Cabeceou e ela passou. Rente a trave esquerda para dela.
1: Sabe que no primeiro turno o Bragantino e o Corinthians se enfrentaram e o Corinthians venceu por 2-0. E o Gabriel Paulista fez um dos gols. O outro foi do Matheus Bidu. O Corinthians quase conseguiu abrir o marcador.
0: Essa partida no dia 12 de fevereiro. O Bragantino sai jogando errado. Recupera o Corinthians no campo de ataque. Caio César vai para cima da marcação. Tenta sair do Rodriguinho. A bola voltou para Raniel e volta mais um pouco à frente. O Rodrigo Bidon. Rodrigo Garro estava por ali. Ele domina a bola na meia direita. Abre pelo lado direito. Mateuzinho. O lateral do Timão levanta a cabeça. Levanta dentro da grande área. Matheus Bidon está por ali. Ajeitou com a perna esquerda. Bateu com a direita. Longe. Longe do gol. Direto pela última linha para dela.
1: É, além do Gabriel Paulista, o Bidon, o outro também fez gol nesse primeiro turno, chutou com a perna direita, que não é a boa, não teve direção, se perde pela linha de fundo, é tiro de meta, 0-0.
0: Confira o tempo na CBN. Minutos jogados no estádio Cícero de Souza Marques e a 22ª rodada do Brasileirão. O placar da CBN tá lá.
2: Bragantino
0: 0.
2: Corinthians
0: também 0. Tem jogo na Vila Belmiro. Fala, Lari.
3: 7 minutos e 45 segundos do primeiro tempo. Santos 0, Atlético Paranaense 0.
0: Mais cedo, o líder do Campeonato Brasileiro, Palmeiras, esteve em campo no Nubank Park. Me conta, Oscar Ulisses.
4: Bruno Faria deu um empate ainda há pouco no campo do Palmeiras. Palmeiras 0, Internacional também 0.
0: A Lari Menegatti está de olho no peixe e outro no gato. É, eu quero saber, portanto, o que mais tem nessa rodada de Brasileirão no Central da Bola.
3: Ainda hoje, no mesmo horário de Palmeiras Internacional, tivemos Bahia e Vasco na Arena Fonte Nova. Para mais de 40 mil torcedores, empataram em 0-0.
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0: É a equipe do pai da matéria em campo, com 6 minutos de bola rolando no interior de São Paulo. O Corinthians tem a bola no campo de defesa. Raniele dá um passo atrás, sai jogando com Gustavo Henrique. Recebe de novo Raniele, sai, já dá um passo à frente, passa da faixa intermediária. No campo ofensivo, o Timão desce pelo lado esquerdo com Breno Bidon. Ele tenta sair da marcação, tentou o passe. Eric Ramírez chegou antes e tocou por ali, sai tabelando com Lucas Barbosa. Chegou antes, Raniele trombou, desviou. Arremesso lateral Bragantino para dela.
1: Já batido rapidamente, Corinthians marcando bastante a saída de bola nesse início de jogo, hein, Bruno?
0: É isso, marcando alto. E o Corinthians recupera a bola no campo ofensivo. Mateuzinho tentou sair da marcação, conseguiu o toque mais atrás para Alan. Alan domina, procura Rodrigo Garro, capitão do Corinthians. Domina, volta mais uma vez para Alan. Cercado por Rodriguinho, é o primeiro jogador do Bragantino que dá o bote por ali. Ele volta para Gabriel Paulista, cercado por Isidro Pita. Volta até o goleiro Gus Souza, com os pés fora da grande área, sai jogando pelo lado esquerdo com Gustavo Henrique. Gustavo Henrique dá um tapa de primeira para Raniele. Raniele para Gabriel Paulista, mais à frente para Rodrigo Garro. Rodrigo Garro joga pelo lado direito com Gabriel Paulista, mais uma vez já no campo de ataque. Mateuzinho recebe na ponta direita, tenta sair da marcação e aí ele procura o Alan, tabela com o Alan, volta para Mateuzinho. Alan mais uma vez domina a bola, cercado, ele volta na faixa intermediária, sozinho por ali o último zagueirão do Corinthians, Gabriel Paulista, sai jogando no lado esquerdo com Gustavo Henrique, de primeira tenta procurar na ponta direita o Caio César, chega antes Juninho Capixaba, desvia a bola no bate rebate, a bola sai pela linha lateral, é arremesso pro Bragantino no campo de defesa. 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
0: Arremesso lateral já cobrado, falta no meio de campo, em cima do Rodrigo Garro. Eduardo Sacha, do Garro nada, foi do Breno Bidon. E era o Sacha quem estava por ali, para dela.
1: Exatamente, o Eduardo Sacha, que, como já dissemos na abertura, Bruno, já marcou 5 gols contra o Corinthians. E 4 deles foram vestindo a camisa do Bragantino.
0: É um jogador que gosta de marcar contra o timão. 0-0, 8 minutos e 30 jogados desse primeiro tempo. O Corinthians está pressionado, tenta sair jogando. Rodriguinho quase conseguiu recuperar a bola. O Alan dominou e sai jogando pelo timão. Daqui a pouco, Leonardo Dai vai falar quais são as primeiras impressões desses primeiros movimentos. Aqui o timão desce, ponta direita, Caio César vai para cima da marcação do Pedro Henrique. O zagueirão sai da grande área, vem aqui, tenta marcar, voltou o Mateuzinho, levantou a cabeça, cruzou, rebate a zaga do Bragantino. Volta no campo de defesa, sozinho Gustavo Henrique, para ficar com ela e tentar sair jogando. Dai, 9 desse primeiro tempo. E o jogo até aqui? Fala, Dai.
7: Bom começo de jogo do Corinthians. O Bragantino aposta muito nessa marcação no campo de ataque, hoje sendo feita especialmente pelo Rodriguinho, mais pela esquerda, e pelo Sacha, que está jogando como segundo atacante, marcando mais pelo lado direito do campo de ataque. Mas o Corinthians está conseguindo sair dessa marcação inicial e está conseguindo chegar ao campo de ataque. E no ataque, como se movimenta muito, está confundindo um pouco o Red Bull Bragantino. Porém, a única chance que o Corinthians construiu no jogo até agora foi numa bola parada. Falta para o Corinthians esse terço final, esse último passe, caprichar um pouco mais. O Bragantino não consegue fazer o seu jogo por enquanto, mas também não está sofrendo muito defensivamente nesse sentido de ter várias finalizações contra o seu gol ainda não.
0: O Bragantino tentou sair jogando e aí o Rodrigo Garro cometeu uma falta. Falta na meia esquerda e teve amarelo. Amarelo para quem? Para dela?
1: Para o Rodrigo Garro, que argumentou com o Rafael Claus. Foi a primeira, professor, e ele disse: tudo bem, está aqui o amarelo. Por sinal, muitos jogadores pendurados na equipe do Corinthians. Daqui a pouco eu passo a lista.
0: É isso, muitos jogadores. Com 10 minutos desse primeiro tempo, 0-0. Juninho Capixaba sai jogando pelo lado esquerdo com o Rodriguinho. Rodriguinho, ex-jogador do São Paulo, inverte a jogada lado direito. Quem chega por ali é Andrés Hurtado, levantou a cabeça, cruzou na grande área. Gustavo Henrique, de cabeça, afasta dali. Sobra do lado esquerdo com o Matheus Bidu na dividida com o Andrés Hurtado. Melhor para o jogador do Corinthians, que ganha arremesso lateral. Quais são os jogadores pendurados do timão, para dela?
1: 5 no total na equipe titular: Hugo Souza, Bidu, Ranieri, Bidon e Caio César, além do Fernando Diniz. Técnico corintiano também está pendurado no banco de reservas, só o Jesse Lingard.
0: É isso, 0-0, jogadores pendurados do Corinthians, do Bragantino. Daqui a pouco o Pradella passa. 0-0, o Bragantino tem a bola no campo de defesa. Andrés Hurtado, lateral, sai jogando, bola em profundidade na meia direita para Eduardo Sacha, cercado por Breno Bidon. Melhor para o jogador corintiano. Sobrou para Gabriel Paulista, que dá um bicão para o campo de ataque. Rebate Alex Vinícius, a bola volta na meia esquerda para Juninho Capixaba. Ela chega em Isidro Pita, passa por todo mundo, só não passa por Hugo Souza, que despacha para o campo de ataque, dá um bicão para lá no bate-rebate, a bola fica viva na faixa intermediária. Ramires por ali, Breno Bidon tentou dominar, parou. Falta do Breno Bidon em cima do Ramires, para dela.
1: Na verdade, eu acho que ele deu uma falta até num lance anterior, que ele esperou para ver se teria vantagem. Gol. A equipe do Bragantino não teve, por isso agora a falta marcada para a equipe de Bragança.
0: A Lari grita: gol é na Vila. Gol de quem, hein, Lari Menegatti?
3: Gol do Atlético Paranaense. Kevin Viveiros, aos 14 minutos do primeiro tempo, abre o placar na Vila Belmiro. Atlético Paranaense 1, Santos 0.
0: 1-0, o Atlético Paranaense está vencendo o Santos. O jogo acontece no mesmo momento que Bragantino e Corinthians. 0-0 aqui no Cícero de Souza Marques. Tenta sair jogando o Corinthians em profundidade, puxando contra-ataque com Pedro Raul. Pedro Henrique, antes o Xará chega à frente, domina a bola e sai jogando no campo de defesa. Arques Vinícius levanta a cabeça, dá um bicão pro campo de ataque. Ela sai do lado direito até o lado esquerdo. Juninho Capixaba dominou com a perna esquerda, procurou na meia Rodriguinho, ajeitou pro Mosquera. Meu Deus do céu.
1: Uau.
0: Ele não pegou na orelha da bola. Eu não sei nem onde ele pegou na bola pra chutar tão mal assim, pra dela.
1: Foi no pé da orelha, só se foi isso. Bateu muito mal na bola o Henry Mosquera, o camisa 30, o colombiano, que tem 24 anos. Chegou em 2023 a equipe do Bragantino. Nunca fez mais de 2 gols numa temporada pelo clube. Fez 1 neste ano, justamente contra o Corinthians no Campeonato Paulista, de uma vitória por 3-0. Jogo em Bragança Paulista.
0: Desce o timão para o campo de ataque, aberto pelo lado direito, Caio César, no um contra um. Pedro Henrique marca por ali, Juninho Capixaba tenta se aproximar, Caio Henrique ganhou, levou até a linha de fundo, tenta o cruzamento por baixo, Pedro Henrique dizia, cede escanteio para o Corinthians. Bradella.
1: Chama a atenção nessa jogada do Caio César, porque ele tem esse um contra um, mas como ele joga pelo lado direito e é canhoto, geralmente ele sempre faz o breque e traz para o pé esquerdo. Dessa vez não, ele foi para a linha de fundo para buscar o cruzamento. Bacana a intenção, mas não tão bacana assim o cruzamento. Rodrigo Garro vem na batida do tiro de canto.
0: Alerta de bola alçada na grande área do Bragantino. O Corinthians ataca, tem escanteio, lado direito. Rodrigo Garro, capitão, levanta o braço direito, indica a jogada. Ele coloca na marca do pênalti de cabeça, tenta Bitu, desvia e fica fácil. Nas mãos do goleiro Thiago Volpi. 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
0: Desce o Bragantino mais uma vez para o campo de ataque, tenta chegar pelo lado direito, rebate o Timão que vai puxar o contra-ataque com o Garro, parou. Derrubaram o argentino, Rodrigo Garro caído. E aí o Garro olha para o Rafael Claus e pede cartão amarelo, me conta para dela.
1: Não tanto por conta da intensidade da falta, mas porque era um contra-ataque que o Corinthians tentava puxar. Mas para mim não foi para amarelo não, só a falta marcada ainda no campo defensivo do Corinthians.
0: 0-0 com 14 deste primeiro tempo, papai Guilherme Pradella. Parabéns pelo seu dia, viu Pradella?
1: Muito obrigado.
0: Saúde e felicidades para você e pro filhão.
1: Obrigado Bruno Faria, um beijo pro Bento Pradella que tá em casa ouvindo. E pro Cacaio Pradella, que tá ouvindo também, meu papai.
0: É isso, tá sempre ouvindo o Futebol Globo CBN. Desce o Timão para o campo de ataque. Rodrigo Garra em profundidade. Caio César tentou o domínio, chegou antes a marcação. Juninho Capixaba. E o número é horroroso, horrível. Não dá pra ver quem é. Quem é que tá jogando com a camisa do Bragantino, gente? Impressionante. Lateral cobrado. O Timão no campo de ataque. Bola dentro da grande área. Chega Breno Bidon antes. Alex Vinícius saiu jogando errado. O Timão recuperou. Caio César foi pra cima da marcação. Mosqueira deu um passo atrás. Ajudou na marcação. Tenta sair jogando no bate-rebate. E o desvio é apenas arremesso lateral para o Bragantino, pra dela.
1: Eu não vi. Acho que foi o Mateuzinho. Ele tenta cortar a bola, só que ele chuta em cima do Ranieri. E aí a bola acaba indo pela linha lateral. Por esse lateral pro Bragantino, Corinthians se mantém no campo de ataque para marcar essa saída de bola.
0: Confira o tempo na CBN. 15 minutos e 50, primeiro tempo no estádio Cícero de Souza Marques em Bragança Paulista. No placar da CBN tá lá.
2: Bragantino
0: 0,
2: Corinthians
0: também 0. Vila Belmiro, tempo e placar, Lari Menegatti.
3: 18 minutos do primeiro tempo, Santos 0, Atlético Paranaense 1, gol de Kevin Viveiros.
0: Mais cedo teve o Palmeiras em campo, teve ou não teve, Oscar Ulisses?
4: Mais cedo hoje no Nubank Park, Palmeiras 0, Internacional 0.
0: É, o Oscar não gritou gol por lá não, hein? E na central da bola, ela tá de olho em tudo que acontece na 22ª rodada. Me conta, Lari.
3: E vamos olhar para a tabela de classificação, porque com este resultado, o Santos volta para a zona de rebaixamento. 17º colocado com 22 pontos.
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0: 0-0 acompanhando Bragantino e Corinthians. O Timão tem falta no campo de ataque. Amarelo para quem, Pradella?
1: Eric Ramírez. Primeiro cartão para jogadores do Bragantino. São 5. Na verdade, são 4 jogadores pendurados no time titular. Eu passo daqui a pouquinho.
0: O Timão desce no campo de ataque. Bola em profundidade dentro da grande área. Pedro Henrique chega antes. Rebate. Sobrou para o Mateuzinho. Vai tentar um chute da entrada da área em cima do Pedro Henrique. Desvia. Sai pela linha lateral. Completa, Pradella.
1: Alex Vinícius. Andrés Hurtado. Lucas Barbosa e Isidro Pita, os 4 pendurados no time titular do Bragantino, Bruno.
0: É, e daqui a pouco o Dai vai falar mais um pouco sobre esse jogo, porque o Timão tá rápido, hein? É lá e cá, jogo rápido, gramado bom. Dá pra você falar porque o Timão tem a bola dominada no campo de defesa. Me fala, Dai, o Corinthians tá melhor na partida?
7: Tá melhor, o Corinthians consegue encontrar espaço no campo de ataque, porque o Red Bull Bragantino marca com muita gente do meio pra frente, então quando o Corinthians sai dessa marcação, tem espaço. O problema é que, como o Red Bull Bragantino marca com muita gente no campo de ataque, o Corinthians acaba tendo que trazer o Garro e o Bidon para ajudar nessa saída de bola. Então, quem tá recebendo a bola nessa faixa mais próxima da grande área, não é o jogador mais qualificado ou os jogadores mais qualificados do Corinthians. Ela tá caindo muito pro Caio César, ela tá caindo pro Matheus Mateuzinho, e aí o Corinthians não tá conseguindo dar sequência a essa jogada. Mas o jogo é desconfortável pro Red Bull Bragantino. Mosquera tá participando muito defensivamente para ajudar a recompor ali, porque o Corinthians chega pelos lados e o Red Bull Bragantino não faz o seu jogo. Só sobre aquele chute do Mosquera, chamar atenção pro seguinte: o chute foi
0: torto.
7: Ruim. É, o chute foi ruim, claro, mas ele tem algumas coisas ali de Red Bull Bragantino. Como o Red Bull Bragantino pensa pouco as jogadas, né? Acelera muito, quer definir muito rapidamente. É um time que chuta muito de fora da área. Tem 9 gols de fora da área no campeonato. É o segundo time que mais faz gols de fora da área no campeonato. E esses 9 gols foram com 7 jogadores diferentes. Então, um time que chuta mesmo é uma coisa pro Corinthians observar também nesse jogo.
0: E agora tem um jogador caído, é o Lucas Barbosa, ex-jogador do Santos. Caído no gramado 0x0, 18h45, primeiro tempo. E na Vila Belmiro, tempo e placar, Lari.
3: 21 minutos do primeiro tempo. Seguimos com o Atlético Paranaense na frente, 1x0 para cima do Santos.
0: E o Neymar, tá jogando?
3: Não, está suspenso para a partida de hoje, então nem relacionado.
0: É aquele jogo, né, contra a Chapecoense, que ele discutiu, recebeu o terceiro cartão amarelo. O Santos tá perdendo, entrando na zona de rebaixamento, Lari?
3: Sim, neste momento na zona de rebaixamento.
0: Ih, segura aí, porque o Bragantino errou na saída de bola. Pedro Raul dividiu com o goleiro, o Volpi vai tentar fazer o gol. Volta na marcação. Impressionante. Foi o Mosquera ou o Andrés Hurtado quem tava por ali? Acho que o Andrés Hurtado, né, o lateral direito. Impressionante. Completa o Santos na zona de rebaixamento, Lari?
3: Sim, neste momento na zona de rebaixamento. 22 pontos, abre o Z4, 17ª colocação.
0: Com essa derrota parcial, o Santos entrando no Z4 do Campeonato Brasileiro. E aqui pra dela, o Thiago Volpi se enrolou todo, hein?
1: Incrível, né? Ele tenta dominar um lançamento que vem lá do campo defensivo do Gustavo Henrique. A bola bate nas duas canelas e aí ele perde totalmente o controle. Porque o Pedro Raul depois não conseguiu ter o domínio da bola para fazer a finalização. Corinthians ficou pedindo escanteio, mas foi só tiro de meta mesmo.
0: 0x0 Bragantino e Corinthians. 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
0: O Corinthians tem a bola no campo de defesa com Gabriel Paulista. Passe em profundidade na ponta direita. Rodrigo Garro dominou, escapou dele, ele recuperou. Mesmo assim, acionou na ponta direita. Caio César passou. Ranieri se apresenta bem próximo à linha de fundo. Ele está cercado por Pedro Henrique. Volta para Caio Henrique de primeira para Mateuzinho. O Timão tenta construir a jogada no campo de ataque com Alan. Alan volta para Mateuzinho. Ainda mais atrás para Gabriel Paulista. Se o lado direito está inteiro congestionado, ele vai tentar jogar pelo lado esquerdo com Gustavo Henrique. O zagueirão e capitão domina a bola, tá cercado por jogadores do Bragantino, volta o Gus Souza, no perigo, sai jogando, acerta a casa, o Timão de pé em pé na saidinha do Fernando Diniz, chega no campo de ataque pelo lado direito, Mateuzinho levanta a cabeça, procura na meia direita, Breno Bidon tentou, passe em profundidade, afasta dali Lucas Barbosa, no campo de ataque, põe a disputa pelo alto com Isidro Pita e Gabriel Paulista, a bola ficou viva, dá uma bicicleta na bola, o Alan despacha dali, sai pela linha lateral. Quero te ouvir, Leonardo Dai. Jogo corrido, jogo aberto. E os goleiros passando sufoco, hein? Mas com a bola nos pés.
7: O Red Bull Bragantino tem uma característica que acaba sendo positiva pro Corinthians, né? Que é de pressionar demais, né? Então, os jogadores, eles não guardam muita posição quando o Corinthians tem a bola, né? O Red Bull Bragantino tá sempre mordendo, sempre tentando tomar a bola do Corinthians com muita agressividade. Como o Corinthians tem, é um time treinado para sair da pressão, para trabalhar em pouco espaço, para trabalhar rapidamente a bola, o Corinthians está conseguindo escapar dessa pressão do Red Bull Bragantino. Mas assim, volto a dizer, falta ali jogador para concluir essa jogada. Pedro Raul sumido no jogo, Caio César não acertou nada até agora, o Bidon e o Garro participaram um pouco do jogo perto do gol do Red Bull Bragantino. A dinâmica do jogo é muito essa, o Corinthians vai conseguindo encontrar os passes, mas não sai muito do lugar, assim, é sempre de lado, no máximo chegando na linha lateral pelo lado direito e não consegue entrar na área.
0: E o jogo parado aqui porque o Rafael Claus conversava com Juninho Capixaba e Rodrigo Garro. Lateral já cobrado, o Bragantino inverte a jogada, lado direito, desce para o campo de ataque, Andrés Hurtado por ali, levanta a cabeça, cruza da intermediária, rebate Gustavo Henrique, sobra na meia para Sacha, chega antes Caio César, dá um bico na bola e afasta provisoriamente porque o Bragantino recupera no campo de ataque. Rodriguinho domina contra a marcação, toca mais atrás para Andrés Hurtado, cercado lateral do Bragantino, inverte a jogada, agora o Massa Bruta desce pelo lado esquerdo, Juninho Capixaba, ex-jogador do Corinthians, domina a bola, sai da ponta, vem pra meia, domina, tenta a inversão da jogada, Andrés Hurtado sozinho, tem o corredor, espera a aproximação do Rodriguinho por ali, Rodriguinho tabelou com o Lucas Barbosa mais atrás, tá cercado, sai jogando com o Alex Vinícius, Andrés Hurtado pede, recebe na ponta direita, Rodriguinho tem liberdade na meia, abre para Lucas Barbosa, vem o cruzamento, Rodrigo Garro afasta de cabeça por ali e tem gol na Vila Belmiro. Peraí, porque vem o Bragantino cruza dentro da grande área, basta Gustavo Henrique, sombra mais uma vez para o time do Braça Bruta, gol na Vila, me conta Lari Menegatti, gol de quem aí?
3: Gol do artilheiro do Campeonato Brasileiro, de novo dele, Kevin Viveiros, a bola sobrou sozinho para ele e o Gabriel Brazão até chegou a encostar na bola, mas lentamente ela morreu no fundo das redes e o placar tá ampliado pro Atlético Paranaense, 2-0 em cima do Santos.
0: E o tempo de jogo?
3: 25 minutos da primeira etapa.
0: E o Santos nada de ir pra cima do Atlético Paranaense, Lari?
3: Ah, nos últimos minutos o Santos tava pressionando, até teve uma bicicleta com Gabriel Barbosa que passou próximo ao gol do Mikael, mas nada muito perigoso, viu, Bruno?
0: Impressionante, hein? 2-0 para o Atlético Paranaense aqui em Bragança, lateral no campo de defesa para o Bragantino, 24, primeiro tempo, 0-0. 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
0: Sai jogando na linha defensiva o Bragantino, Alex Vinícius, ex-jogador do Atlético Goianiense, abre pelo lado direito o Andrés Hurtado, último pressiona a saída de bola, Breno Bidon chegou, mas afastou e cedeu apenas arremesso lateral para o Massa Bruta, para dela.
1: É isso, falando um pouquinho sobre o retrospecto entre as equipes, Bruno, 70 jogos, 30 vitórias do Corinthians, 21 empates e 19 vitórias do Bragantino, mas no Campeonato Brasileiro o Bragantino leva vantagem, são 30 jogos, 9 vitórias do Corinthians, 10 empates e 11 vitórias do Bragantino, muitas delas por conta de uma sequência muito positiva que o Bragantino teve no Campeonato Brasileiro. Daqui a pouquinho eu passo esses números.
0: Lucas Barbosa tem a bola na faixa intermediária, o Corinthians pressiona, recupera, Lucas Barbosa mais uma vez, recuperou, tenta sair jogando com o Bragantino próximo da grande área, Gabriel Paulista, por baixo, deu um bote na dividida com o Isidro Pita, leva melhor, a bola sai pela linha lateral, ainda teve um desvio no jogador do Bragantino, apenas arremesso lateral para o Corinthians, confira o tempo na CBN. E 5:30 jogados, primeiro tempo em Bragança Paulista, no placar da CBN tá lá.
9: Bragantino
0: 0,
9: Corinthians
0: também 0. Aqui o Bragantino desce, bola dentro da grande área, vai sobrar para o Isidro Pita, chega antes Gabriel Paulista, saiu jogando com o Matheus Bidu, o Corinthians fica pedindo impedimento porque saiu jogando errado, o Bragantino segue no ataque, Rodriguinho domina, volta um pouco mais para Ramires, Pedro Henrique levanta a cabeça, inverte a jogada, lado direito Andrés Hurtado tá sozinho, espera a aproximação do companheiro, eu confirmo, 26 minutos jogados, primeiro tempo em Bragança 0-0. E na Vila Belmiro, tempo e placar, Lari.
3: 28 minutos e meio do primeiro tempo. Atlético Paranaense 2, 2 gols de Kevin Viveiros, Santos 0.
0: O Palmeiras jogou mais cedo, líder do Brasileirão. Me conta, mestre. Fala, Oscar Ulisses.
4: No Bank Park hoje, com 38.778 torcedores. Palmeiras não foi além do empate. Palmeiras Internacional 0-0.
0: Central da bola.
3: Mais tarde temos Flamengo e Vitória. 19:30 no Maracanã. Flamengo precisa só não perder para recuperar a segunda colocação da tabela que agora está sendo tomada pelo Atlético Paranaense.
0: Tô por aqui na sua companhia. Bragantino tendo a posse na faixa intermediária, no campo de ataque, o zagueirão Pedro Henrique tem a bola dominada do lado esquerdo, Rodriguinho se apresenta, tabela com Pedro Henrique, volta para o zagueirão, um pouco mais atrás para Eric Ramires, jogador que já recebeu o cartão amarelo, ele espera a aproximação do Rodriguinho, tabelou o Eric Ramires mais uma vez, Rodrigo Garro sobe a marcação, dificulta a saída de bola do Bragantino, Alex Vinícius recebe do lado direito, tenta a bola em profundidade nas costas da marcação, Andrés Hurtado levantou na grande área, passa por todo mundo, sobrou do lado esquerdo com com Juninho Capixaba, ele tenta sair da marcação do Mateuzinho. Na dividida, o Mateuzinho levou a pior. E aí, Pradella?
1: Ele consegue fazer um desarme, não chega a ser um carrinho, mas ele se lança as pernas de frente para o Juninho Capixaba e consegue afastar a bola. Só que aí, o Mateuzinho diz que acaba sendo atingido no rosto. Eu, sinceramente, não vi se atingiu ou não. Não foi um lance com muita intensidade também. Tô vendo o replay agora, Bruno. Parece que tocou a chuteira próximo do rosto. Mas também não sei se acertou o rosto pra valer. Tudo mais.
0: Eu acho que, olha, revendo, viu, Pradella, você sabe que o bico da chuteira do Juninho Capixaba acertou a região do queixo ali do Mateuzinho. Acertou, né, Dai?
7: Acertou, de canto de boca ali, machuca, sem intenção nenhuma, mas machuca.
0: Ainda bem que não abriu o queixo, senão ali tem que dar pontos. Falta pro Timão no campo de defesa, Hugo Souza despacha pro campo de ataque, rebate o Bragantino, tenta sair jogando, mas sai jogando errado. Alan recupera para o Corinthians, trabalha com o Ranieri dá um passe em profundidade na ponta direita, Caio César cercado ali por Henrique Moscou. Ele volta a jogada mais atrás para Ranieri. Mateuzinho domina na faixa intermediária, vem próximo ao círculo central, inverte o jogo pelo lado esquerdo. Matheus Bidu domina da intermediária, levanta dentro da grande área, a bola sobrou para o Rodrigo Carro, bateu para fora, passou rente o lado esquerdo do goleiro Thiago Volpi, só que não valia mais nada para dela.
1: Quando, me parece, acontece o lançamento para o Pedro Raul no segundo pau, ele me parece que estava um pouco à frente. Não sei se foi essa a marcação, mas a finalização do Garro já não valia mais nada. O árbitro acaba assinalando impedimento do ataque corintiano.
0: Ô Dai, o Pedro Raul é muito criticado pelo torcedor corintiano, mas ele faz bem esse pivô. Ele ajeita bem as bolas desse jeito. Mas só isso é pouco também, né, amigo?
7: É pouco, mas é o que ele tem em relação ao Guinegão, né? E ele condiciona o jogo do Corinthians a ser um jogo mais de cruzamento mesmo para a segunda bola. Então, nesse caso, por exemplo, alguém tinha que estar na área para pegar essa escorada aí do Pedro Raul. Era o Garro. Até chutou bem, mas era um chute difícil, foi para fora. O Red Bull Bragantino, Bruno, ele faz uma... O jogo ofensivo não encaixou ainda, mas ele faz uma aposta que mais ou menos está dando certo, que é a seguinte: vou avançar minha marcação ao máximo, porque eu aposto que se o Corinthians sair da primeira pressão, minha recomposição vai ser mais rápida que o ataque do Corinthians. Está acontecendo isso. Então o Corinthians em geral consegue acionar quando sai da primeira pressão o Caio César pela direita, mas é o Caio César contra dois do Red Bull Bragantino, geralmente, o Juninho Capixaba e o Pedro Henrique. Então aí o Caio César prende a bola, espera os atacantes do Corinthians chegarem, mas aí os defensores do Red Bull Bragantino chegam também. Então o Corinthians chega muito no ataque e chega pouco à área. Não à toa as duas vezes que entrou na área, uma numa bola parada e a outra num cruzamento agora.
0: 0-0 em Bragança, 30 do primeiro tempo, desce o Timão e o bico da grande área lado direito, Caio César, vai pra cima da marcação, Pedro Henrique por ali, volta na marcação, Henrique Mosquera. Mosquera volta na contramão, ajuda, sai jogando, Juninho Capixaba dispara pro campo de ataque, chega antes Gabriel Paulista, domina, gira contra a marcação e volta a bola até chegar no goleiro Hugo Souza. Confira o tempo na CBN. Em 1 minuto jogados, primeiro tempo em Bragança Paulista, no placar da CBN tá lá.
2: Bragantino
0: 0,
2: Corinthians
0: também 0, com o Timão dentro da área. Pedro Raul vai tentar o cruzamento em cima de Alex Vinícius, sai jogando fácil o time do Bragantino. 0-0 em Bragança, 31 jogados, primeiro tempo, e na vila mais famosa do mundo, fala Lari.
3: 33 minutos do primeiro tempo, seguimos com o Atlético Paranaense 2 gols de Viveiros, Santos 0.
0: Alguma reação do Peixe por aí, Lari Menegatti?
3: Santos tenta pressionar, teve uma falta agora pelo lado esquerdo mal aproveitada. Gabriel Barbosa é o que mais finaliza e o que mais exigiu de Michael até agora.
0: É hoje o Santos, o goleiro do Atlético Paranaense, suspenso, não joga. Mais cedo teve o Palmeiras, Oscar.
4: Deu um empate mais cedo no campo do Palmeiras, do Palestra Itália. Palmeiras 0, Internacional 0.
0: E a torcida do Palmeiras vaiou no final do jogo, não gostou nem um pouco. O que mais? Central da bola.
3: Tem bola rolando no Brasileirão Feminino. São Paulo e Bragantino jogam primeiro minuto do segundo tempo, 0-0.
0: Futebol. equipe do pai da matéria em campo. O Bragantino desce no campo de defesa, dispara para o ataque. Lucas Barbosa divide com Matheus Bidu, melhor para o lateral do Timão. Tenta sair jogando o Corinthians, passe errado, fácil para Juninho Capixaba. Agora é o Bragantino, mais uma vez, que vai tentar a construção de jogada no campo de defesa. Um passe mais à frente para Mosqueira, cercado por Mateuzinho, recua, bola volta para Juninho Capixaba. Tabelou com Mosqueira, perdeu. Caio César deu o bote. Juninho Capixaba, inteligente, recuperou. Tabelou com Eric Ramírez, sai jogando pelo lado direito com Andrés Hurtado. Andrés Hurtado para Lucas Barbosa, cercado, ele tá na ponta, volta a jogada na meia para Eric Ramírez. No círculo central se apresenta por ali Pedro Henrique. A jogada sai pelo lado esquerdo. Juninho Capixaba da intermediária, levantou na medida. Hugo Souza chega antes o goleirão do Timão. Impressionante. Se o goleiro, se o Hugo Souza não sai, tinha centroavante do Bragantino ali pra dela.
1: O tal do camisa 8 do Eduardo Sacha, que é um dos jogadores que mais tempo está e mais fez gols nessa atual equipe do Bragantino. Olha o Corinthians na resposta.
0: Descendo no campo de ataque pelo lado esquerdo com Rodrigo Garro. Ele espera a aproximação dos companheiros. Cruzou na segunda trave. Chega antes, Pedro Henrique rebate. Voltou para o Corinthians na faixa intermediária, lado direito na meia. Mateuzinho tabelou com ala, levantou pra ninguém. Passa por todo mundo, vai pela última linha. 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
0: 0-0 até aqui, quero te ouvir, Leonardo Dai. O jogo tá morno, tá rápido, mas morno. Ih, peraí, olha o Bragantino nas costas da marcação. Isidro Pita dividiu com o Hugo Souza, melhor para o goleirão, que deu um bico na bola, afastou. Rapaz, a bola veio da faixa intermediária, nas costas do Gabriel Paulista. Ninguém marcou e Hugo Souza ajudou. Mas também não valia nada, né, pra dela?
1: Não valia nada, mas a defesa do Corinthians deu uma cochilada. Na verdade, não deu uma cochilada, não. É, o Gabriel Paulista, ele dá um passinho pra frente pra deixar o Isidro Pita na posição de impedimento. É que tinha um espaço muito grande entre o lateral direito e o zagueiro pela direita. O Mateuzinho e o Gabriel Paulista. O Hugo Souza, como um zagueiro, evitou da bola de chegar no Isidro Pita, mas saiu manquitolando do lance.
0: É isso, Dai. Quero te ouvir, então. 0-0, 34 desse primeiro tempo. Jogo de agrada até aqui?
7: Um jogo corrido, pouco pensado, mas muito corrido e muito brigado. E já é o segundo lance seguido que o Red Bull Bragantino tenta um passe mais por elevação, uma bola direta da intermediária para a área. Por quê? Porque Alan e Ranieri estão participando pouco do jogo do Corinthians com a bola, estão anulando os espaços pro Rodriguinho e pro Sacha, né? O Ranieri aqui mais pela direita da defesa do Corinthians anulando o Rodriguinho e o Alan mais pela esquerda anulando o Eduardo Sacha. Então a bola não tá passando por eles pifarem ali, perdão, o Eduardo Sacha. O Bragantino começa a jogar um jogo um pouco mais direto agora.
0: O Bragantino recupera a bola no campo de ataque, tenta sair jogando. Eduardo Sacha chega antes, Alan desvia por ali, a bola sobra para o goleiro Hugo Souza, sai jogando com Gabriel Paulista. O Bragantino marca a saída de bola, o Timão de pé em pé. Breno Bidon domina contra Eric Ramírez, chega o segundo, é o Mosqueira por ali, agora é o Rodriguinho, passou Bidon, mais um, tenta o passe, voltou Ramírez na marcação, desvia a bola, só que ela volta para o jogador do Corinthians. Alan tem a bola dominada na linha defensiva e o Bidon ficou mancando na jogada com o Eric Ramírez. O Timão tem pressa, sai jogando pelo lado direito, já no campo de ataque, na ponta Caio César domina, sai dali, procura na meia, Garro dominou mais uma vez, tem marcação em cima dele, ele abre a jogada, chega em Caio César, penteia a bola, volta atrás para Mateuzinho, levantou na área, tira por ali, Alex Vinícius afasta, e o Bragantino mais uma vez tem a bola dominada, só que a bola pegou no árbitro para dela.
1: E aí o árbitro manda o jogo retornar ao lance inicial, próximo à grande área da equipe do Bragantino, com posse de bola para o time da casa. Por enquanto, nada de gols em Bragança.
0: 0-0 Bragantino e Corinthians. Falta para o Bragantino no campo de defesa. 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
0: 0 a 0 neste primeiro tempo, 36 minutos em Bragança, Bragantino e Corinthians. E na Vila, tempo e placar, fala Lari Menegatti.
3: 39 minutos do primeiro tempo, Atlético Paranaense na frente, 2 gols de Viveiros, Santos 0.
0: O Corinthians desce para o campo de ataque, Rodrigo Garro em profundidade, Caio César foi para cima da marcação, gingou para um lado, gingou para o outro, passou, levantou na segunda trave, Alex Vinícius dizia, voltou para Caio César, rebate de cabeça, Lucas Barbosa completa para o Bragantino, tenta sair jogando em contra-ataque, em velocidade, assim sai o Massa Bruta, pelo lado direito Eduardo Sacha domina, toca para Lucas Barbosa, ele pisa na bola, o Timão volta inteiro para o campo de defesa, o torcedor não gosta, mas o Bragantino tem a bola dominada, Lucas Barbosa inverte completamente a jogada, Henry Mosqueira não consegue dominar a bola, passa por todo mundo, mas fiquei com a sensação que teve um desvio no meio do caminho. É lateral para quem? Para dela?
1: É, para mim é pro Corinthians, tanto é que o Mateuzinho ele faz um jogo de corpo para conseguir tirar, pelo menos enganar a marcação, mas de fato o árbitro marca posse de bola pro Bragantino no campo ofensivo.
0: Aproveitando e mandando um abraço aqui ó, para o Victor, motorista de aplicativo corintiano, que tá levando o nosso repórter André Neto para casa. Ô Victor, vai com calma, hein, amigo? Um abraço pra você. 0 a 0, seu Timão joga por aqui. 38, primeiro tempo, Juninho Capixaba. Ia falar o Juninho Pernambucano, do nada. Mas é o Capixaba, tem a bola dominada. Tabelou com o Rodriguinho na meia. Volta um pouco mais atrás para Eric Ramírez. Levanta a bola dentro da grande área, mas ela vai sair. Desvia de cabeça, voltou para a Sacha de primeira. Hugo Souza. Era o Isidro Pita quem estava por ali. A primeira finalização da partida no alvo para dela.
1: Foi do Isidro Pita que fez o giro para fazer a batida com o pé direito, mas foi um chute fraco. Ficou mais tranquila a vida do Hugo Souza para fazer a defesa. Mas depois que ele faz a defesa, ele cai no gramado e está sentindo dores. Acho que tem a ver ainda com aquele lance de impedimento que foi marcado, que ele saiu para fazer o corte e sentiu o joelho. Não sei se ele está sentindo efetivamente o joelho de novo, mas era o que ele estava sentindo no lance anterior. Por isso, partida está paralisada, Bruno Faria.
0: Tempo, então, de opinião. Tempo de Leonardo Dai falar e a primeira finalização do alvo do Bragantino, Dai.
7: Primeiro que, assim, a sobreposição das defesas aos ataques, ela não foge muito do padrão dos dois times no campeonato, né? Red Bull Bragantino e Corinthians são os dois times que menos sofrem finalizações no Campeonato Brasileiro. Então, realmente, é normal que as defesas dos dois times consigam bloquear as jogadas do adversário. Agora, os dois times estão começando a encontrar alternativas, né? Aquele lance ali que o Corinthians chegou à área com o Caio César e ele cruzou mal, é uma jogada em que o Corinthians faz uma dobra do Garro com o Caio César pela direita e o Red Bull Bragantino não traz um jogador a mais para marcar o Garro, que vinha jogando um pouco mais pelo lado esquerdo. Então, ali o Garro, pela primeira vez no jogo, tem alguma liberdade já na intermediária de ataque e leva a bola na área pro Caio César. E aí o Caio César toma uma decisão ruim, a jogada não rende finalização. E o Red Bull Bragantino insistindo naquilo que a gente falava há pouco, de passos um pouco mais longos, né? Essa jogada aí, na verdade, é o Corinthians muito posicionado na defesa, o Eric Ramírez recebe na intermediária, faz o lançamento na direita e acerta o lançamento pro Barbosa, e aí o Barbosa toca de cabeça, o Sacha não domina, mas acaba resvalando na bola e o Pita finaliza pro gol. Então os times estão tentando criar alternativas aí diante de um cenário em que as defesas estão se sobrepondo aos ataques na partida.
0: 40 minutos desse primeiro tempo, está recuperado o goleiro Hugo Souza, 0 a 0 para Bragantino e Corinthians. Mandando um alô para você que nos ouve, nossa equipe técnica mais cedo esteve no Bank Park para Palmeiras Internacional, 0 a 0, mestre Oscar Ulisses estava por lá, Gabriel Dudziak, o André Neto e também a nossa equipe com o Valnei Costa, também com o Anderson Lira, aproveitando e mandando um abraço aqui pro Jamil, que tá levando o pessoal embora. E aí, Jamil, tome cuidado aí com o pessoal. Tá voltando pra... não vai tão rápido assim, não. Tempo e placar na Vila. Fala, Lari.
3: 43 minutos do primeiro tempo. Atlético Paranaense 2. Foram 2 gols de Kevin Viveiros. Santos 0.
0: 41 minutos, primeiro tempo, 0 a 0. Bragantino e Corinthians, o Timão desce para o campo de ataque, agora pelo lado esquerdo. Quem tem a bola por ali é o Breno Bidon, tabelou com o Rodrigo Garro, mais atrás para Alan. Alan tá pressionado, procura Rodrigo Garro. Rodrigo Garro atrás para Gustavo Henrique. Dispara para o campo de ataque, tenta procurar por ali um companheiro, Matheus Bidu se apresentando. Chega antes a marcação e rebate para o campo ofensivo do Bragantino, mas não tem ninguém por lá. O Andrés Hurtado tentou procurar o companheiro, sozinho Gustavo Henrique. Henrique sai jogando 0-0 Futebol Globo CBN. 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
0: 42 minutos desse primeiro tempo, 0-0. O Timão tem a bola no campo de defesa. Já passa a faixa intermediária. Ranieri pelo lado esquerdo procura Breno Bidon, camisa número 7 do Corinthians, tabela com Rodrigo Garro. Tenta sair da marcação do Andrés Hurtado. Por baixo, teve um desvio. O árbitro marcou apenas arremesso lateral para dela.
1: Tinha levado o Rafa, o jogador do Corinthians, mas o árbitro entendeu que não foi de forma faltosa. Só lateral, vem Corinthians.
0: Vem Timão pro campo de ataque, 0-0 por aqui. 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
3: 45 minutos do primeiro tempo. Atlético Paranaense 2, Santos 0. Uma belíssima oportunidade que o Atlético Paranaense teve agora com o camisa 8, João Cruz. Recebeu a bola na entrada da área e com a perna direita tentou acertar o canto direito do Gabriel Brazão. Passou bem rente à trave, viu? Atlético Paranaense pressiona agora na reta final.
0: Mas vence por 2-0. E o Santos, nada, Lari?
3: Então, até o último gol do Atlético Paranaense, aos 25 minutos do primeiro tempo, só dava Santos. Só o Santos estava no campo de ataque. Agora na reta final, o Atlético Paranaense conseguiu escanteio e pressionou um pouquinho mais, Bruno.
0: Aqui em Bragança, 0-0 para Bragantino e Corinthians. Lá na Vila, Atlético Paranaense 2, Santos 0. E o Santos entrando no Z4, na zona da zona de rebaixamento do Campeonato Brasileiro. Aqui o Timão tem a bola na defesa. Gabriel Paulista sai jogando com o Alan, com a perna esquerda. Ele dispara para o campo de ataque e tenta procurar o companheiro, mas ela faz a curva. Sai do atacante Pedro Henrique. Arremesso lateral para o Bragantino. Fala para dela.
1: Não, vou passar agora aqueles números que eu fiquei devendo para o ouvinte. Opa. Com relação à vantagem que o Bragantino conseguiu alcançar dentro do Campeonato Brasileiro contra o Corinthians. 30 jogos, 9 vitórias do Timão, 10 empates e 11 vitórias do Bragantino, muito porque nos últimos 7 jogos na competição, uma vitória do Corinthians, 5 do Massa Bruta e um empate. A vantagem expressiva nos últimos encontros por campeonato brasileiro é pro Bragantino.
0: 44 minutos, primeiro tempo 0-0 em Bragança. E o jogo melhorou ou piorou, hein, Leonardo Dai?
7: Pro Corinthians piorou um pouco. O Corinthians está mais impaciente, aliás, muito impaciente para começar essa jogada. Então, quando o Corinthians tenta o ataque, está tentando o ataque com alguns passes muito longos e muito sem critério, Red Bull Bragantino continua não atacando muito o Corinthians, mas está começando a recuperar a bola mais rapidamente do que no começo do jogo, que é o jeito que o Bragantino gosta de jogar.
0: 44, primeiro tempo, 0-0, Bragantino e Corinthians, Futebol Globo CBN, pode ligar, aqui tem jogo.
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0: O Bragantino tem a posse de bola no campo de ataque. Rodriguinho tabelou com o Sacha na ponta esquerda, vai tentar levantar na grande área por baixo. Gabriel Paulista se joga na bola, tira dali. Cede arremesso lateral. Acabou. Bragantino, lado esquerdo, campo de ataque. Acabou aonde, Lari?
3: Acabou na Vila Belmiro, primeiro tempo de jogo, com o Atlético Paranaense 2. 2 gols de Kevin Viveiros, Santos 0.
0: Jogo na Vila Belmiro, intervalo por lá. Aqui mais desce dois. O Bragantino. Henrique Mosqueira, mais dois, já informou o Guilherme Pradella. Mosqueira pra cima da marcação do Mateuzinho, bateu, voltou no Mosqueira, o Mateuzinho ficou pedindo um toque no braço e o árbitro foi na dele, pra dela.
1: Entendeu que quando o Mateuzinho faz o corte, a bola acaba voltando no braço do jogador do Bragantino, que até esperou a bola sair pela linha lateral, achando que teria a posse de bola, não teve, é bola pro Corinthians, 2 minutos de acréscimo, tá acabando o primeiro tempo.
0: É isso, mais 1 minuto e meio e vai terminar o primeiro tempo em Bragança, 0-0, poucas oportunidades, o Timão chegou duas vezes, uma valeu, foi uma cabeçada para fora do Gabriel Paulista, e a outra foi do Isidro Pita no meio do gol, em que o Hugo Souza fez a defesa. 0-0, chegamos à marca de 46 desse primeiro tempo em Bragança Paulista. Lá vem o Bragantino mais uma vez, no campo de defesa Pedro Henrique, o zagueirão vai tentar despachar por campo de ataque, pisa na bola, domina, inverte ela, sai jogando pelo lado direito com Alex Vinícius, mais aberto ainda Andrés Hurtado, pede, recebe, volta, tá cercado por Breno Bidon, volta para Alex Vinícius, o Corinthians sobe a marcação, pressiona a saída de bola, Pedro Henrique tenta procurar Eric Ramires, ele abre a jogada pelo lado esquerdo. Juninho Capixaba domina por aqui. Rodriguinho sai lá da meia, vem, recupera, domina, vem, passa do primeiro marcador. Só que tudo isso na contramão. Faltando 30 segundinhos para terminar o primeiro tempo, o Bragantino tem a posse de bola no campo de defesa. Pedro Henrique disparou para o campo de ataque. Lado esquerdo, Henrique Mosqueira. Impedido, não valia mais nada. fala pra dela.
1: Vou falar que o Mateuzinho tá ajudando demais, o auxiliar número 2, tudo que ele pede, geralmente o pessoal tá marcando, mas com razão ele tem reclamado, por enquanto tem acertado a arbitragem, no caso o Mateuzinho. O jogo tá parado, vai acabar o primeiro tempo.
0: É isso, Rafael Claus aponta pro alto, pro centro do gramado. Termina o jogo em Bragança Paulista.
9: Bragantino, Corinthians.
0: 0-0 Bragantino e Corinthians. 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

0: Sua companhia, intervalo de jogo em Bragança Paulista, de por enquanto Bragantino 0, Corinthians também 0. Eu vou perguntar qual é o resumo desse primeiro tempo rapidinho pro Leonardo Dai. E olha só as mensagens, youtube.com/CBN, Angélica Moraes está por aqui, Vicente Vicar, a Rosana Guzmán, Diva Andrade, mandando um abraço para Sidney Miguel, até que enfim terminou esse primeiro tempo, hora do recreio. Hora do recreio é muito tempo de escola, né? Deixa eu ver quem mais tá por aqui. O Guilherme Daniel, vai Corinthians. Sidney Miguel, já falei. O Guilherme Daniel, Rosana Guzmán. É isso, o pessoal tá mandando mensagem aqui, ó. Bruno Faria fez e faz uma boa narração, porque o jogo... Então me conta, Leonardo Dai, intervalo de jogo lá, 0-0. Mandaram aqui, ó, tá complicado. É complicado mesmo, Dai?
1: É um jogo de muitos erros, né? O Red Bull Bragantino joga pra forçar o erro do Corinthians e o Corinthians de fato erra muito. Corinthians, quando conseguiu chegar ao ataque, chegou sempre em inferioridade em relação à linha de defesa do Red Bull Bragantino. E o Red Bull Bragantino também, como é um time que acelera muito as suas jogadas, né? Que pensa pouco suas ações ofensivas, é um time que tá acostumado a errar bastante mesmo, né? Erra bastante, mas entende que ter mais ataques é a maior chance de acertar uma, né? Então não tem problema errar 10, 12, 15 jogadas e acertar uma, duas e ganhar o jogo. Então realmente é um jogo de muitos erros, de muitas ações erradas e assim os goleiros trabalharam um pouco na primeira etapa 0-0.
0: Daqui a pouco o Leonardo Dai vai aprofundar ainda mais esse primeiro tempo de Bragantino e Corinthians 0-0. Intervalo de jogo também lá na Vila Belmiro. Lari, e o placar da Vila?
2: Atlético Paranaense vence por 2-0 o Santos. Rapaz. Dois gols do Kevin Viveiros, agora artilheiro do Brasileirão com 14 gols.
0: É impressionante o Santos, hein? O Santos entrando na zona de rebaixamento. Um minutinho, Guilherme Pradella assume aí o central da bola. Ele vai trazer detalhes do Corinthians e Bragantino, de Santos e Atlético Paranaense. São os jogos da noite deste domingão, dia dos pais, dos papais que nos acompanham aqui no Futebol Globo CBN. 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
1: 7:24, Central da Bola aqui no Futebol Globo CBN, intervalo de jogo de por enquanto Bragantino e Corinthians 0-0, intervalo de jogo também lá na Vila Belmiro de por enquanto Atlético Paranaense 2-0, jogos que começaram às 6:30 da noite, daqui a pouco 7:30 da noite, em 5 minutinhos, a bola rola no Maracanã para Flamengo e Vitória. Tabela de classificação do Campeonato Brasileiro, neste momento Palmeiras líder, 48 pontos, ficou no empate com o Internacional mais cedo com a transmissão do Oscar Ulisses. O Atlético Paranaense está assumindo a segunda colocação, está chegando a 40 pontos conquistados. Flamengo, terceiro colocado com 39 pontos, ainda vai jogar e tem um jogo a menos ainda. Duelo contra o Mirassol, tá quarta rodada. Fluminense, quarto colocado, 35 pontos. Quinta colocação, Cruzeiro, com 33. Em sexto, Bahia. Em sétimo, está o Bragantino, nesse momento, com 32 pontos, mantendo a sua colocação. Botafogo, oitavo colocado. Em nono, o Coritiba. E na décima colocação, Corinthians, tá ganhando uma posição em relação ao início da rodada. Em 11º, Atlético Mineiro. 12º, o São Paulo. 13º, Vitória. Grêmio, 14º. 15º, o Mirassol. Quatro últimos colocados, na verdade, quatro últimos colocados ainda não. Em 16º lugar está o Internacional com 23 pontos. Agora sim, os quatro últimos colocados do Campeonato Brasileiro: Santos com 22 pontos, Vasco 22 pontos, Remo 22 pontos e Chapecoense com 10 pontos conquistados. É o cenário atual da tabela da 22ª rodada do Campeonato Brasileiro. Às 7:25, Leonardo Dai, você já deu um destaque inicial sobre o que foi esse primeiro tempo. Queria agora entender um pouco mais o que o Corinthians conseguiu fazer de bom e por que esse bom não conseguiu gerar uma superioridade no placar. E o Bragantino foi um time mais reativo, como geralmente, não digo como geralmente é, mas é um time que... Você usou uma expressão que eu achei interessante. É um time que gosta de resolver rápido as jogadas, que não pensa tanto para, não elabora tanto as jogadas para terminar na sua finalização. O Corinthians geralmente é o contrário, troca mais passes. Nesse duelo de estilos de jogo, alguém conseguiu fazer algo melhor? E por que esse algo melhor não conseguiu gerar um gol ou pelo menos uma vantagem no placar, Léo?
2: Eu imagino, assim, o que eu vejo é que o jogo, a dinâmica do jogo, o ritmo do jogo, ele tá mais de acordo com o estilo do Red Bull Bragantino. Isso quer dizer que o Red Bull Bragantino tá jogando melhor que o Corinthians? Não necessariamente, acho que o jogo é equilibrado. Mas quer dizer que a partida simula mais, né, os jogos do Red Bull Bragantino, as partidas do Red Bull Bragantino, do que o jeito do Corinthians de jogar. O que isso quer dizer? Que o Corinthians está saindo com a bola e está enfrentando uma pressão muito forte do Red Bull Bragantino no campo de ataque. O Red Bull Bragantino tem dois meio-campistas que não são mega marcadores, um deles até um pouco mais, que é o Ramírez, mas o outro, que é o Rodriguinho, é bem mais de jogo. Tem Eduardo Sacha e Isidro Pita, uma dupla de atacantes. Tem o Mosquera pela esquerda, tem o Barbosa pela direita. Todos esses jogadores, eles fazem parte da marcação do Red Bull Bragantino no campo de ataque quando o Corinthians sai com a bola. Então, isso também converge a maneira como o Red Bull Bragantino joga os seus jogos. Corinthians consegue sair dessa pressão muitas vezes porque é um time que sabe tocar a bola, mas tem que trazer mais gente para essa saída de bola, e quando consegue chegar no campo de ataque, tá geralmente com o Caio César ali encarando uma dobra de marcação, ou mesmo o Garro do outro lado com uma dobra de marcação, e aí o jogo do Corinthians não flui, o Corinthians cria pouco. Até porque o Corinthians não tem um centroavante confiável, né? O Corinthians tem ali o Pedro Raul no comando do ataque, que não é um jogador de troca de passes, não é um jogador que ajuda na dinâmica de jogo, na dinâmica de troca de passes de jogo. Ele é um cara de área, né, para receber a bola pelo alto. Então o Corinthians não tá conseguindo fazer o seu jogo. E aí o Corinthians erra bastante. O Red Bull Bragantino recupera a bola e erra bastante também, porque isso faz parte do jogo do Red Bull Bragantino. Não é que o técnico pede para os jogadores errarem, mas é que entre ficar circulando a bola vários minutos para conseguir a chance ideal de gol e tentar um passe mais longo, tentar um passe mais difícil, tentar uma jogada mais complicada, o time do Red Bull Bragantino prefere a segunda opção, mesmo que isso implique em muitas vezes perder a bola e muitas vezes errar a jogada. É um time que aposta muito na sua valência física, no seu vigor físico. Então perde a bola e recompõe muito rápido. perde a bola pro Corinthians, o Corinthians abriu pro Caio César na direita, até o Caio César conseguir fazer alguma coisa, o Red Bull Bragantino já se remontou, já se reorganizou. Então o jogo ficou nesse vai e volta, e os dois times com poucas oportunidades de gol. O Corinthians teve uma numa bola parada e outra numa jogada em que o Garro saiu da esquerda, veio pra direita, o Red Bull Bragantino não acompanhou essa movimentação, e aí o Corinthians ficou com superioridade pelo lado direito e o Garro conseguiu acionar o Caio César, mas ele cruzou pro Pedro Raul em impedimento, e o Red Bull Bragantino conseguiu uma chance numa jogada em que, de novo, forçou um passe difícil, mas dessa vez acertou o passe difícil e conseguiu colocar o Lucas Barbosa na área para servir ali primeiro o Sacha e depois o Pita, mas foi pouco. O jogo é de muito erro dos dois lados, mais ao estilo do Red Bull Bragantino do que ao estilo do Corinthians, mas do jeito que tá, vai ser definido ali numa ação individual, numa bola parada, ou vai ficar nesse 0-0 mesmo, porque são duas defesas boas, que sofrem pouco, são os dois times que menos sofrem finalizações no Campeonato Brasileiro, e dessa vez está sendo da mesma forma, o jogo não está saindo disso também não.
1: E aí você acaba juntando, o Corinthians sendo um dos times que menos finaliza também no gol, acaba entrando nessa conta. Começou aonde, Lari Menegatti?
0: Começou no Maracanã, 45 segundos do primeiro tempo, Flamengo 0, Vitória 0.
1: 10 minutos e 30 de intervalo, 7 horas e 30 minutos. Vamos fazer agora uma pausa de 3 minutos e meio. Daqui a pouco a gente volta. 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

0: 7h32, intervalo local aqui do Futebol Globo CBN. Aproveito para mandar abraços para você que está ligado aqui no Futebol Globo CBN no youtube.com/CBN. youtube.com/CBN. Felipe Soares mandando mensagem pra gente. Jornal Jornal, já falei dele aqui mais cedo. Que ele tá falando aqui? A gente perde o Memphis, perde o Yuri Alberto. Pronto, parece que já perdeu 50% do time. O Leonardo Danô falar que se o Memphis e o Roberto ajudam, porque ajudam, mas o banco parece que não está ajudando nada no sistema ofensivo do Corinthians também, né?
1: É um vácuo de montagem de elenco, né? Porque a questão não é número. Você tem três centroavantes aí no elenco, né? O Roberto, o Pedro Raul e o Guinegão. A questão é que eles não ajudam porque a montagem de elenco foi ruim.
0: Linhas também não ajuda.
1: Você não confia nem no Guinegão, nem no Pedro Raul.
0: Aqui mais tá por aqui, mandando mensagem pra gente, Judite. Vai Corinthians, Júnior. Santos vai pra Série B. Olha, por enquanto está na zona de rebaixamento Santos Futebol Clube com essa derrota pro Atlético Paranaense. Daqui a pouco o jogo tá voltando lá na Vila Belmiro e já tem bola rolando lá no Maracanã. 3 minutos e 52 segundos do primeiro tempo, Flamengo e Vitória 0-0. A Eliane também mandando mensagem pra gente. Alô, Bruno, bora sair desse 0-0. Eliane de Belém do Pará. Rogério Gadelha. Ainda bem que a narração tá ótima, porque o jogo tá uma porcaria. Falou Rogério Gadelha. Quem mais mandando mensagem pra gente? Mensagem aqui no WhatsApp da CBN, 11 99 11 9981. A Cristina Pradella tá mandando mensagem. Minha mãe. Oi, mãe. Boa noite pra você. Um beijo pra você, mãe.
2: É isso.
0: Beijo pro meu pai também.
2: É isso.
0: Abraços para você que manda mensagem também aqui no WhatsApp da CBN. O Rogério Gadelha mandou também mensagem no WhatsApp, mandou um print do estúdio aqui que tá todo mundo olhando pro celular e falou: só tem fera aí. É isso aí, meu amigão. 7h34, ó.

0: 7h34, de volta aqui no Central da Bola no Futebol Globo CBN. Começou aonde, Lari Menegatti?
1: Segundo tempo na Vila Belmiro, 44 segundos do segundo tempo. Atlético Paranaense 2, Santos 0.
0: 2-0 pro Atlético Paranaense em cima do Santos lá no Maracanã. Flamengo e Vitória 0-0, 5 minutos e 30. Calma, Larissa Menegatti, calma lá. Times voltando pro gramado. Pessoal, daqui a pouco, iniciando o segundo tempo, aproveitar enquanto o pessoal não volta ainda. Mensagens aqui no WhatsApp da CBN. Moacir de Igaraçu, Pernambuco, ligado aqui no Futebol Globo CBN. Pessoal mandando mensagem aqui pra gente. Tem mais mensagens. A Selma Ferragini, do bairro do Tatuapé, Zona Leste de São Paulo, mandando mensagem pra gente. Vilmar Martins, de Porto Velho, Rondônia, torcendo para o Corinthians. Time de volta, programado, vem aí o segundo tempo, vem aí Bruno Faria, com Bragantino e Corinthians, Campeonato Brasileiro.
2: Tô de volta na sua companhia. Vem aí o segundo tempo de, por enquanto, Bragantino e Corinthians 0-0. Já tem bola rolando na Vila Belmiro. Tem o segundo tempo. Tempo e placar, Lari Menegatti.
1: 2 minutos do segundo tempo. Atlético Paranaense 2, Santos 0. Santos tem uma falta na entrada da grande área pelo lado direito.
2: É, falta perigosa?
1: É.
2: E aí?
1: Me pareceu o Bom Tempo. Não, Barreal, desculpa. Barreal, que chutou, tentou chutar direto pro gol. Passou perto, viu, Bruno? Passou perto da trave direita do gol do Mikael.
2: Lá o Atlético Paranaense, que está assumindo a vice-liderança do Campeonato Brasileiro, vence por 2-0. E aqui os times voltando para o segundo tempo. Tem mudanças para dela?
0: Tem mudança. Vinicinho, camisa 16.

0: 17 vai entrar na equipe do Bragantino, Vinicinho, camisa 17, ainda não fez gol neste ano.
1: O número não tá ajudando muito hoje.
0: Não tá, né? Mas ó, a plaquinha ali mostrou, saiu o Henry Mosqueira, que acho que não ajudou muito ali pelo lado esquerdo do ataque, entra o Vinicinho, que ainda não fez gol em 2026. Corinthians ao mesmo do primeiro tempo.
1: É isso, vai começar o segundo tempo e o Leonardo Dai vai falar sobre essa mudança. Tudo pronto, agora é o Bragantino quem vai dar o pontapé inicial da segunda etapa. Isidro Pito tá por ali, Rafael Claus apita, tá rolando a emoção na CBN.
2: Bragantino, Corinthians.
1: Vamos juntos, portanto estou aqui na sua companhia para Bragantino e Corinthians, 22ª rodada, Campeonato Brasileiro, começa o segundo tempo do jeito que terminou o primeiro, 0-0, só que o Vinicinho está em campo, fala Leonardo Dai.
3: É um ponto esquerda pelo outro, agora o Vinicinho não é difícil fazer mais do que o Mosqueira fez no ataque, porque o Mosqueira não conseguiu jogar, agora o Mosqueira estava ajudando muito na recomposição defensiva do Red Bull Bragantino, estava dobrando ali com o Juninho Capixaba ou triplicando, né, com o Pedro Henrique ali, a marcação do lado direito da defesa do Red Bull do lado esquerdo, da defesa do Red Bull Bragantino, e tava dificultando muito o jogo do Corinthians por ali. Vinicinho vai ter que entrar com esse ímpeto defensivo também pro Corinthians não começar a ter espaço pela direita do ataque corintiano.
1: O Corinthians tem a bola no campo de defesa, com o Hugo Souza sai jogando com os pés, Timão mexeu pro segundo tempo pra dela.
0: Não!
1: É o mesmo, portanto, vem Corinthians pro campo de ataque, Ranieri dominou. A bola vai sair da marcação do Ramires, falta. Derrubaram o camisa número 14 e o Ramires já tem cartão amarelo para dela.
0: Exatamente, o único cartão pro time do Bragantino foi para o Eric Ramires, foi o cartão de número 58. Cartão amarelo de número 58 para a equipe do Bragantino nesse campeonato brasileiro.
1: É isso, tá caído o jogador. O Ranieri com o punho direito ali, reclamando do punho direito. Agora o Gabriel Paulista se apresenta por ali e sai, e parece já recuperado, mas na hora que ele caiu no gramado. 0-0, tá começando o segundo tempo em Bragança Paulista. Mais cedo teve o Palmeiras, o líder do Campeonato Brasileiro, empatou com o Internacional por 0-0. Flamengo tá na caça do Verdão, tá em campo nesse momento, e aqui desce o Corinthians, da ponta direita sai, cai o César, vem pra meia, voltou pro Matheus, tentou o cruzamento, tem um desvio por baixo, é arremesso lateral pro Timão no campo de ataque, lado direito, o Corinthians tem pressa, Mateuzinho cobrou na ponta direita para Caio César, marcado por Juninho Capixaba, voltou, Mateuzinho, Ranieri se apresentou, vai sair da marcação, chega antes, Eric Ramires dominou, não olhou nem pro lado, só deu um picão, é mais um lateral pro Timão pra dela.
0: E aí, só fazer uma correção, Bruno, porque eu olhei o número contrário aqui, segundo o SofaScore, o Corinthians já recebeu 58 cartões amarelos, o Bragantino recebeu o cartão de número 63. É o time que nesse momento tem o maior número de cartões amarelos no Campeonato Brasileiro. O jogo tá parado com um atleta ali do Bragantino caído, o Juninho Capixaba. Acho que é ele que tá caindo no gramado, tá sentindo muita dor. O Klaus tá perto ali pra acudir ele.
1: Pra tentar entender o que aconteceu. Fala, Dé.
3: Não, só esse número de cartões amarelos do Red Bull Bragantino tem a ver com o jeito que o time joga também. É mordendo muito o tempo todo, né? Então acaba fazendo muita falta e tomando muito cartão também.
1: É aquela marcação na saída de bola que às vezes tem que cometer a falta, não é isso?
3: Sem dúvida.
1: É isso. Vem Timão. Cobrança de lateral já realizada. Bola levantada na grande área. Tira de cabeça Andrés Hurtado. O lateral do Massa Bruta tava por ali. Se o Andrés Hurtado, o equatoriano, que tá na sua quinta temporada, não corta o Pedro Raul, ia pra rede, hein? O Timão tem pressa, cobra o arremesso lateral, Rodrigo Garro dominou, voltou para Matheus Bidu, vai tentar o cruzamento, desvia no jogador do Bragantino, sai mais uma vez, arremesso lateral pro Corinthians no campo de ataque, lado esquerdo Matheus Bidu, camisa número 21 nas costas, ele tabela com o Alan, volta pro Matheus Bidu, voltou errado pro jogador do Corinthians, dá um bico Alex Vinícius para o campo de ataque, rebate o Timão, volta pro campo ofensivo, aí é o Bragantino quem tem que se defender, se defende bem, sai jogando por ali, aí no bate, rebate, o Isidro Pita tentou dominar a bola sobrou para o zagueiro Gustavo Henrique, no campo de defesa, Futebol Globo, CBN, pode ligar, aqui tem jogo.
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1: Vinicinho desce para o campo de ataque e vai tentar o cruzamento do lado esquerdo. Passa por todo mundo. Chega Matheus Bidu e corta dali. Sai jogando com o Mateuzinho no campo de ataque. Saiu da faixa intermediária, vai para o campo ofensivo. Juninho Capixaba chega na frente. Domina na bola e sai jogando atrás com o Thiago Volpi. Pressionado, sai jogando com o Eric Ramírez por baixo. Juninho Capixaba alivia para o companheiro, domina, sai jogando com o Rodriguinho. Rodriguinho para Vinicinho, voltou para Rodriguinho, que de primeira coloca Eric Ramírez no campo de ataque. Na dividida, ele não tem a vantagem. Falta marcada na linha defensiva. Derrubaram o Vinicinho para dela.
0: É, e foi o Alan que foi lá no campo de ataque tentar fazer marcação. Perdeu a viagem, mas não perdeu o Vinicinho. Chegou forte, cometeu a falta. O árbitro deu vantagem. Quando perdeu a vantagem, aí ele resolveu marcar uma bola no chão no campo de defesa.
1: É isso, 0-0. O tempo corre e a gente confere aqui o tempo na CBN. Antes de confirmar o tempo, o assistente número 1, Danilo Ricardo Simomanis.
0: O que aconteceu?
1: Foi marcar um impedimento, tomou um escorregão, rapaz. Caiu. A torcida gostou. É, eu confirmo pra você o tempo e o placar. 5:30, jogado, segundo tempo em Bragança Paulista. No placar da CBN tá lá.
2: Bragantino
1: 0.
2: Corinthians
1: também 0, com o Timão no ataque. Na ponta direita vem o cruzamento rasteiro por baixo. Eric Ramírez chega antes e tira dali. Sai jogando para o time do Bragantino. Bicão para o campo de ataque. Mais fácil para o Mateuzinho, que chegou, dominou e recuou para o goleiro Hugo Souza. Eu confirmo, 5 jogados. Primeiro tempo em Bragança, 0-0. Bragantino e Corinthians. E na vila mais famosa do mundo, Lari.
5: 9 minutos do segundo tempo. Atlético Paranaense 2. 2 gols de Viveiros. Santos 0.
1: 2-0 pro Furacão contra o Peixe. Mais cedo, o Verdão jogou, os Carolices.
6: Mais cedo aqui no Allianz Parque, o Internacional veio para a labuta e arrancou um pontinho nessa sua luta para escapar do rebaixamento. Internacional e Palmeiras, 0-0.
1: Tem mais bola rolando. E aí, central da bola, fala, Lari.
5: E tem gol no Maracanã. Gol do Flamengo. Eric Pulgar de fora da área. Acerta o ângulo direito do gol do Vitória. Um golaço para colocar o Flamengo na frente no placar. 1-0 para cima do Vitória. E volta para a segunda colocação do Campeonato Brasileiro com 42 pontos.
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1: Com a equipe do pai da matéria em campo. Aqui, Bragantino e Corinthians empatam por 0-0. Caiu o César. Toque de efeito, dominou na ponta esquerda, voltou para Mateuzinho. Mateuzinho não, Matheus Bidu. É o Matheus Bidu quem tá por aqui, não deixa de ser o Mateuzinho. Ele tabela com Caio César, voltou, falta. Derrubaram o jogador do Bragantino, falta no campo de defesa, 0-0. Segundo tempo, Dai. Jogo morno até aqui, né? Os goleiros não trabalham.
3: A ver se é circunstancial ou não, mas o Red Bull Bragantino voltou bem diferente pro segundo tempo. Voltou marcando bem mais atrás, não pressiona mais a saída de bola do Corinthians, deixa o Corinthians se estabelecer no ataque, fecha espaços, tentando uma saída rápida. Isso conversa mais com a entrada do Vinicinho, jogador mais rápido pelo lado esquerdo do que seria o Mosquera nessa situação.
1: O Bragantino tem pressa agora, bicão do campo de defesa para a ponta direita. Chega por ali Andrés Hurtado, ele tabela com Lucas Barbosa. Lucas Barbosa encontra Rodriguinho na meia direita, levantou a cabeça, disparou por cima do gol. Direto pela última linha para dela.
0: Com a tentativa do Rodriguinho. A primeira que ele teve agora para conseguir finalizar de fora da área. O jogador formado na base do São Paulo tentou o chute para fazer o seu quinto gol com a camisa do Massa Bruta. Não conseguiu. Vai pela linha de fundo. Tiro de meta. 0-0.
1: Bragantino e Corinthians empatam por 0-0. Momento de abraço aqui, ó. Alexandre da manutenção. A nossa manutenção. O corintiano tá ouvindo a gente aqui, ó. Torcendo muito pelo Corinthians, quem sabe não sai um gol do Timão neste segundo tempo. Um abraço, Alexandre, obrigado pela sua audiência. Um abraço também pro pessoal que tá lá em Ubatuba. É, rapaz, o Alex Max tá com a esposa Simone, a filha Bárbara, tá curtindo o Dia dos Pais e tá torcendo pro Coringão. 0-0 aqui, um abraço da equipe do pai da matéria. 5 jogando no campo de defesa, o Corinthians marcado de perto, Gustavo Henrique, 4 jogadores contra 5 do Corinthians. Tá cercado, leva até a bandeira de escanteio, tenta dar um bicão pra frente, sai jogando errado. O Bragantino recuperou, Vinicinho dominou, tentou o passe em profundidade, tira Alan, sai jogando pelo time do Corinthians. Agora é a possibilidade do contra-ataque. Caio César vai, divide com Juninho Capixaba, na bola segundo o árbitro, Caio César ficou caído. É a oportunidade do contra-ataque agora para o Bragantino, do lado esquerdo Juninho Capixaba, tentou o passe em profundidade. profundidade, Vinicinho chega antes, Mateuzinho recupera para o Corinthians, e aí fica o bate e rebate, melhor para o Timão que sai jogando na linha defensiva, lado direito, bola em profundidade no corredor, na linha lateral, Caio César tá sozinho, espera a aproximação de algum companheiro, levantou a cabeça, invertou a jogada pelo lado esquerdo, vai sair do gol, Thiago Volpi chega antes do que Matheus Bidu, dá um pico pro campo de ataque, rapaz, deu certo, Isidro Pita dominou a bola contra a marcação do Gustavo Henrique, aí o árbitro parou e marcou a falta do Isidro Pita pra dela.
0: É que ele acaba tocando a bola com a mão, achando que o jogo estava parado, e aí o Corinthians ganha a posse de bola. Thiago Volpi nesse momento caído no gramado do Cícero de Souza Marques. Uma curiosidade, viu, Bruno? O Bragantino tem dois goleiros que fizeram gols na temporada, né? Thiago Volpi já marcou dois gols, e o Cleiton, que hoje está no banco de reservas, já fez um gol também na temporada de 2026. É algo extremamente raro no futebol, né?
1: Bastante. Olha, o Thiago Volpi fez o gol no Brasileiro contra a Vitória Internacional e o Cleiton no Campeonato Paulista no dia 15 de fevereiro contra o Novo Horizontino. Sim. O Cleiton está no banco, né?
0: Exato, né? Inclusive tem esse revezamento aí que às vezes acontece no Bragantino contra o Sport em Cristal. O último jogo do Bragantino foi o Cleiton que jogou.
1: E agora, quem tá no gol é o Thiago Volpi. Confira o tempo na CBN. 10h50 jogado, segundo tempo em Bragança Paulista, 22ª rodada, Campeonato Brasileiro. No placar da CBN tá lá:
2: Bragantino
1: 0,
2: Corinthians
1: também 0. E na Vila Belmiro, Lari Menegatti, tempo e placar:
5: 14 minutos do segundo tempo, Atlético Paranaense 2, Santos 0. Até pouco estavam revisando um pênalti para a equipe do Santos em cima do Gabriel Barbosa, mas não foi nada, já mandou o jogo seguir.
1: O mestre Oscar Ulisses esteve na narração do líder do Campeonato Brasileiro, do Palmeiras. Me conta como foi, hein, Oscar?
6: Hoje, no Palestra Itália, Palmeiras tentou, mas não fez. Palmeiras 0, Internacional 0.
1: Central da bola, como é que tá o jogo lá no Maracanã? Tempo e placar no Maraca, Lari Menegatti.
5: 19 minutos do primeiro tempo, Flamengo 1, gol de Eric Pulgar, Vitória 0. E mais cedo, tivemos Cruzeiro e Mirassol, às 11 da manhã. Cruzeiro venceu Mirassol por 3-1.
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1: É, cada resultado agora, jogou 11 da manhã, Lari, não precisava lembrar esse aí, viu? Sabe, teve um afeto.
0: Tanto jogo na rodada, né? Vai falar justo desse.
1: É, justo esse, pô, e justo que nós perdemos, mas tá bom. 12 minutos, segundo tempo, 0-0 aqui, Bragantino e Corinthians. Tem mais abraço aqui, ó, Ramon Valera, tá bom, da Serra, curtindo a gente aqui no Futebol Globo CBN. Muito legal a audiência, muita gente mandando mensagem. É dia dos pais, no primeiro tempo teve abraço do Pradella pro papai. Leonardo Dai, aproveita e manda um abraço pro seu papai também.
3: Sabe onde tá o seu meu pai?
1: O primeiro nome dele.
3: Altieres.
1: Altieres, forte abraço. Aonde?
3: No Cícero de Souza Marques, vendo o jogo aí.
1: É sério?
0: É.
1: Isso
0: sabe, explica muita coisa, viu?
3: Sabe que o jogo é na região metropolitana de Atibaia, né?
1: É.
3: Bragança Paulista, então...
1: Gosta muito de futebol.
3: Gosta muito de futebol, é sócio do Red Bull Bragantino. Pra poder em jogos como esse, por exemplo, né? Dar uma força lá pro Red Bull Bragantino e pro Corinthians também.
1: Tá certo, olha que legal. Tá lá no estádio, então, curtindo. Um abração pro papai do Leonardo Dai. Aqui, o Bragantino tá pressionado. Tenta sair jogando. Saiu jogando errado. Thiago Volpi errou. Gago! Do Bragantino, o Rodrigo Garro tava ligeiro, tava esperto, levantou a cabeça e esperou um erro da zaga. Juninho Capixaba voltou para o Thiago Volpi, dentro da grande área. O Volpi tentou dar um bico na bola e furou, rapaz. Aí o Garro, sem goleiro, apenas estufou a rede. Tá aberto o placar no Cícero de Souza Marques.
2: Bragantino
1: 0,
2: Corinthians
1: 1. Rodrigo Garro. Que lambança, hein, Pradella?
0: Nossa senhora, que lambança, garotão. Vamos por parte, vai, Bruno Faria. Primeiro, o recuo do Juninho Capixaba não é um recuo tradicional, simples. É uma bola que vem de longe, junto à linha lateral, e a bola vem pingando. Aí entra a parte do Thiago Volpi, que vê a bola chegando, pingando, e vê que o Garro tá ali próximo, e aí ele manda a mensagem pra perna direita. Perna direita é o seguinte: eu vou dar um bicão pra frente. Aí a perna direita fala: precisa ver se eu quero. E aí a bola passa pelo Thiago Volpi e o Garro de carrinho manda pro fundo do gol. Quebra uma sequência de 8 jogos sem balançar as redes. O Corinthians, na saidinha do Diniz, aproveitou e fez o gol, tá na frente 1-0, Bruno.
1: A saidinha do Diniz foi ao contrário dessa vez, né, Leonardo Dai? Porque foi a saidinha do Diniz do Bragantino. E aí, Dai?
3: Pichotada do Volpi, tudo bem, mas não existe isso que o Juninho Capixaba fez, não, gente. O Capixaba bate um lateral e aí a bola vem pro Pedro Henrique. O Pedro Henrique devolve pro Juninho Capixaba em cima da linha lateral, na intermediária. O Caio César vai fazer a pressão. Ele pode tentar o passe para o lado, para frente, voltar no Pedro Henrique, embora já estivesse ali ligeiramente pressionado.
0: Deixar sair a bola.
3: Em último caso, deixar sair, chutar para a lateral. Ele tentou fazer um passe por elevação da linha lateral na intermediária, mais perto da linha do meio de campo, direto no goleiro. A bola veio alta para o Thiago Volpi. E aí o Thiago Volpi, acho que se afobou um pouco também, se apressou, errou a bola. Erro do Volpi. Mas não existe isso que o Juninho Capixaba fez, não. Garro tava lá, mas nem falar que ele tava atento, ele tava lá. Fez o gol, 1-0 Corinthians.
1: O Bragantino tenta dar a resposta pelo lado esquerdo. Vinicinho vai pra cima da marcação, espera a passagem do Rodriguinho na última linha, tenta o cruzamento pelo alto. Alan, na contramão, ele vem. Desvia de cabeça, cede escanteio lado esquerdo. Com 16 minutos jogados nesse segundo tempo, o Timão abriu o placar há pouco. Rodrigo Garro, numa bobeada da zaga do Bragantino. Primeiro Juninho Capixaba e depois, bizonhamente, o Thiago Volpi tentou dar um bico na bola. Escanteio lado esquerdo, quem chega por ali é o Rodriguinho. Ele se apresenta para tentar levantar a bola na grande área, sai jogando curto. Quem se apresenta por ali é o Vinicinho, voltou para Rodriguinho, na dividida com o Mateuzinho, melhor para o jogador do Bragantino. Eric Ramírez abre a jogada, lado direito, Andrés Hurtado levantou, desvia na primeira trave. Sobra na mão do goleiro Gus Souza. Fala, Dai.
3: Fui ver o lance de novo aqui, o Juninho Capixaba tá um pouco à frente da altura da extremidade do círculo central. De lá, na altura da linha lateral, ele tentou voltar pro goleiro.
1: O Timão tenta o segundo gol pelo lado esquerdo, desce Ranieri, passa em profundidade para Matheus Bidu, vai sair pela última linha, na proteção do Pedro Henrique. É tiro de meta para o Bragantino. 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
1: Escuta aí a torcida do Corinthians. A fiel torcida acordou em Bragança Paulista. O Timão tá vencendo por 1-0 e você me chamou há pouco, Pradela.
0: Não, é só pra explicar que ficou meio que no ar, né? Na hora que eu falei, da saidinha do Diniz saiu o gol. E claro que foi de forma irônica, porque não existe uma saidinha de bola em que você recua a bola do meio campo por alto pro goleiro conseguir fazer a saída. Era mais para ficar mais claro que, de forma irônica, que eu tava citando isso. Isso não é saidinha de Diniz, não é saidinha de ninguém. Pode fazer uma saída de bola desse jeito como fez o Bragantino agora
1: foi
0: no lance do gol. Foi um negócio tenebroso.
1: Foi completamente equivocado, errado. E o Timão, que não tem nada com isso, abriu o placar. Desce mais uma vez no campo de ataque agora o Bragantino. Lucas Barbosa do lado esquerdo levantou muito forte. Cruzamento, passa por todo mundo. Sai pela linha lateral e na Vila Belmiro. Tempo e placar, Lari.
5: 21 minutos do segundo tempo. Atlético Paranaense 2, Santos 0. Há pouco, Bruno, tivemos uma falta cobrada pelo Atlético Paranaense. Teve desvio num jogador do Atlético Paranaense, que eu já vou confirmar quem é, que anulou o que seria o terceiro gol da equipe visitante. Então o Atlético Paranaense chegou a ampliar o placar, mas foi anulado por impedimento.
1: E o Santos, nada aí de tentar incomodar no primeiro gol, Lari?
5: Olha, Bruno, o Santos começou melhor o segundo tempo e ainda fica mais com a posse de bola, mas na hora de partir para o campo de ataque, não sabe o que fazer com a bola.
1: É, aí complica. Olha o Bragantino. Vinicinho dominou uma linda bola no alto. Tentou a finalização em cima do Mateuzinho. Voltou para o time do Bragantino na meia esquerda. Rodriguinho levantou a cabeça, bateu, disparou por cima do gol. Hugo Souza nem pulou na bola, passou pela última linha para dela.
0: Nessa ficou mais tranquilo. Daqui a pouco o Corinthians vai mexer pela primeira vez. Carrijo, camisa 19, está conversando ali com o Fernando Diniz. É, e aproveitar que o jogo está parado, Bruno, trazer um detalhe com relação ao uniforme do Bragantino, não com relação aos números. A gente já mostrou que, já citou que é uma leitura terrível. O Bragantino está estreando esse uniforme novo, que seria, e é na verdade, com a camisa vinho, calção preto e a meia, o meião seria vinho também. Inclusive, o Bragantino conversou com o Corinthians, combinou o Corinthians jogar hoje todo de branco para poder usar o seu uniforme número 3. Acontece que o Corinthians chegou com o seu uniforme número 2, que é a camisa listrada, calção branco e meia preta. E aí não dava para usar meião preto, meião vinho do lado do Bragantino e meião preto do lado do Corinthians. Aí teve que descaracterizar o terceiro uniforme do Bragantino que está estreando hoje.
1: E aí já teve nota do Bragantino. Aqui 20 minutos jogado no segundo tempo, 1-0. Vence o Timão. Chamou Lari, fala.
5: Só pra gente falar, né, a informação certinha do gol anulado. Foi a falta cobrada pelo João Cruz e o Benavides desviou de cabeça. O Gabriel Brazão saiu atrasado e o Benavides, na hora que encosta, realmente já estava em posição de impedimento. Por isso, o terceiro gol do Atlético Paranaense aos 20 da segunda etapa foi anulado.
1: Tempo e placar aí na Vila.
5: Temos 23 minutos do segundo tempo.
1: E o placar?
5: Atlético Paranaense 2, Santos 0.
1: E aqui o Bragantino mexe para dela, o Corinthians também.
0: Sim, vamos começar pelo Corinthians. Saiu o Ranieri, 14, está pendurado. Entra o Carrijo, 19. Primeira mexida no Corinthians. E o Bragantino mexe pela segunda vez. Saiu o Eduardo Sacha, número 8. E entra o Marcelinho, número 57. É o Corinthians.
1: O Corinthians desce para o campo de ataque, tenta a grande área. Caio César bateu cruzado, sobrou, vai fazer o carro. Tira! Vinicinho veio na contramão e afasta o que poderia ser o segundo gol do Corinthians. Descida rápida dentro da grande área, o Caio César bateu cruzado, o Volpi espalmou, tava sobrando pro Garro e o Vinicinho chegou antes. Timão segue no campo de ataque na meia esquerda, tem Breno Bidon por ali com a bola dominada, volta para atrás para Gustavo Henrique, completa as mudanças para dela.
0: Então, camisa número 57, o Marcelinho, Marcelinho entrando na vaga do Eduardo Sacha, número 8, duas mexidas no Argentino, uma no Corinthians.
1: Mudou, os treinadores aí tentando dar uma cara nova para as equipes. 57 Marcelinho, 19 Carrijo, quero te ouvir, Dai.
3: No Red Bull Bragantino, essa dobra do Sacha com o Pita não deu certo, né? Entra um ponta direita mesmo, um jogador mais, para trazer o Lucas Barbosa mais para dentro, né? E entrar ali o Marcelinho mais aberto pela direita para ver se o Bragantino tem mais ataque. E no Corinthians nem precisa explicar porque esse último lance já explicou, né? Corinthians agora defende um pouco mais e joga mais em contra-ataque. Então sai o Ranieri, que vinha ajudando muito na defesa, mas pouquíssimo no ataque, e entra o Carrilho, que tem mais passe. Por exemplo, foi ele que armou a jogada dessa grande chance que o Corinthians teve. Com um passe, com um toque na bola, ele acionou o Pedro Raul e o Corinthians chegou em boa condição para fazer o
1: Timão desce pro ataque mais uma vez. Matãozinho aberto pelo lado direito, levantou na grande área, parou. O árbitro já tinha anotado falta na jogada. Matheus Bidu estava na grande área para dela.
0: É, o Matheus Bidu, ele tem aparecido como referência na hora desses cruzamentos que o Corinthians faz e não é de hoje. Tava ele e o Pedro Raul ali próximo, na altura da marca do pênalti, mas o juiz entendeu que ele acabou empurrando o defensor, o Alex Vinícius, antes de tentar o cabeceio.
1: Os papais, no domingo do Dia dos Pais, os papais corintianos estão felizes em Bragança Paulista. Timão vence, Bruno, por 1-0. Fala, Dai.
3: Não, a César, o que é de César? Que a gente pega muito no pé dele, né? Mas só pra falar que nesse último lance, além do Carrilho, foi muito importante a pressão que o Pedro Raul fez no Pedro Henrique. Ele se livrou da bola, deu um passe ruim, aí o Corinthians armou o contra-ataque naquela chance que teve que o Volpi defendeu.
1: O Bragantino vem para o campo de ataque na meia-direita, Vinicinho dominou a bola, vai abrir pelo Marcelinho, muito forte, a bola sai pela linha lateral, é apenas arremesso para o Bragantino. 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
1: Arremesso lateral para o Corinthians, o campo de defesa. O Bragantino que perde por 1-0, sobe a marcação. Vem na dividida com o Breno Bidon, inteligentemente. O camisa 7 chuta contra a marcação com Marcelinho e ganha arremesso lateral, mais um para dela.
0: Exato, o Bragantino tentando agora pressionar a saída de bola do Corinthians. Matheus Bidu vem na cobrança, tá vencendo por 1-0. Ih, roubou.
1: Sai jogando errado o Corinthians, recuperou no campo de ataque, Isidro Pita dentro da grande área, tabelou com o Lucas Barbosa, tentou um cruzamento, desviou no corintiano, voltou pro Marcelinho, finalizou em cima da marcação, rebate de cabeça Mateuzinho. Agora o Corinthians tem a chance do contra-ataque, Caio César, esse tem velocidade pra cima da marcação, ele tem o Vinicinho por ali, domina a bola, volta um pouco mais atrás, Mateuzinho domina a bola e sai jogando pelo Corinthians, que vence 1-0. Fala pra dela.
0: Daniele no banco de reservas fazendo gelo na coxa, lembrando que o Corinthians hoje já não teve o André por conta de lesão muscular, coxa esquerda do Ranieri.
1: E o Corinthians recupera a bola no meio de campo, tenta sair em contra-ataque pelo lado esquerdo com Rodrigo Garro puxado, Rodriguinho mais uma vez, falta marcada no meio de campo, tempo e placar, Vila Belmiro. Fala, Lari.
5: 27 minutos do segundo tempo. Seguimos com o Atlético Paranaense na frente. Dois gols de Kevin Viveiros. Santos 0.
1: E com esse resultado, o Santos está entrando na zona de rebaixamento. Porque mais cedo, no Nubank Park, o Internacional empatou com o Palmeiras por 0-0. Aqui o Timão vence. Confira o tempo na CBN. Cinco minutos jogados, segundo tempo em Bragança Paulista, no placar da CBN tá lá.
2: Bragantino
1: 0,
2: Corinthians
1: 1, Rodrigo Garro. E na Vila Belmiro, Lari.
5: 28 minutos do segundo tempo, Atlético Paranaense 2, Santos 0. Rony teve uma belíssima chance agora pra finalizar, bateu em cima do marcador, Bruno.
1: Mais cedo, o Palmeiras esteve em campo, Oscar Ulisses.
8: 38.778 pagantes hoje aqui no campo do Palmeiras, no Nubank Park. Palmeiras 0, Internacional 0.
1: Que mais? Central da bola, fala, Lari.
5: No Maracanã, 33 minutos do primeiro tempo, Flamengo 1, Vitória 0. Na tabela de classificação, com esta vitória, o Flamengo está pulando para o segundo colocado com 42 pontos, Atlético Paranaense é o terceiro com 40, e na zona de rebaixamento, temos o Internacional abrindo na 16ª colocação com 23, e o Santos na 17ª colocação com 22 pontos.
1: Tô por aqui na sua companhia. O Bragantino pro ataque agora, o Timão vence, tá 1-0, o Bragantino tem a bola dominada na faixa intermediária, lado esquerdo com Juninho Capixaba, mais à frente para Vinicinho, ele vai para cima da marcação, traz para a perna direita, tentou o passe errado, voltou, sobrou ainda para o time do Bragantino, deu certo, e aí na dividida, pior para o Bragantino. E aí ele marcou falta ou lateral para dela?
0: Não ficou muito claro essa marcação do Rafael Claus. Antes vai ter mexida no Bragantino. A terceira vez que vai mexer, mas na segunda parada. Tá saindo o Rodriguinho, número 20. Tá entrando o Gustavo Neves, camisa 22. E tá saindo também o Eric Ramírez, número 7. Eric Ramírez, número 7, tá saindo junto com o Rodriguinho. E tá entrando na vaga do Eric Ramírez, o Matheus Fernandes. Matheus Fernandes, número 35, entra. 22, Gustavo Neves entra. Então já mexeu 4 vezes o Bragantino. Pode mexer mais uma vez em mais uma parada.
1: Matheus Fernandes, 35. Gustavinho, 22, em campo. Muda muita coisa no time do Bragantino? Me fala, Dai.
3: Do meio de campo aí saiu todo mundo, né? Agora sai o Rodriguinho pra entrar o Gustavo Neves. Sai o Eric Ramírez pra entrar o Matheus Fernandes. Características de jogo ligeiramente parecidas, mas passa a ter ali talvez mais velocidade, mais agressividade. O Rodriguinho não fez um bom jogo, o Eric Ramírez também não. É o que tem no banco de reservas para tentar atacar melhor. Segundo tempo do Red Bull Bragantino é ruim.
1: Marcelinho chega do lado direito, tenta o cruzamento por baixo, tira Gustavo Henrique, voltou para o time do Bragantino, ela sai pela linha lateral. O Bragantino deixou, Marcelinho tem pressa, nem esperou o Andrés Hurtado por ali. Ele recebe, toca com o Andrés Hurtado, sai jogando na linha defensiva. Matheus Fernandes, a primeira dele na partida, inverte o jogo, lado esquerdo, chegou no Vinicinho. Vinicinho espera a passagem do Juninho Capixaba, pisou na bola, vai tentar o cruzamento, falta! Falta em cima do lateral do Bragantino, pra dela.
0: Com o Mateuzinho chegando ali, junto com o Carrijo, que recebe cartão amarelo, camisa 19, não era um dos pendurados da equipe corintiana. Segundo cartão para jogadores do Corinthians. Na bola parada, o Bragantino vai tentar o empate, Bruno.
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1: 1-0 vence o Corinthians aqui. 28 jogados, segundo tempo. Falta perigosa do lado esquerdo e daqui a pouco o Timão vai mexer de novo, Pradela.
0: Jess Lingard, camisa 77, vai entrar no Corinthians. Será a segunda mudança do técnico Fernando Diniz, que hoje está fazendo seu jogo de número 22 à frente do Timão.
1: 28, quase 29, falta perigosa, é na linha lateral da grande área, lado esquerdo, é quase um escanteio de manga curta, é isso, quem tá por ali é o Vinicinho na bola, vamos ver se tem jogada ensaiada, alerta de bola alçada na grande área, preocupado, Hugo Souza deixa apenas um homem na barreira, o Mateuzinho se apresenta por ali para tentar sair na foto, levantou na grande área, afasta Gabriel Paulista, sobrou na entrada da grande área, quem chega por ali é o Andrés Hurtado, tenta levar para a linha de fundo e o cruzamento... Carrijo, domina, sai jogando pelo Corinthians, caiu o Andrés Hurtado, ficou pedindo falta, o árbitro não marcou, Carrijo vai puxar o contra-ataque, aí o Lucas Barbosa, que tá no jogo o tempo inteiro, voltou e recuperou, saiu jogando pelo time do Bragantino, impressionante, hein, Pradela?
0: É, o Carrijo numa velocidade de uma caravan na subida, no frio. Aí é uma velocidade, digamos assim, um pouco mais complicada para puxar um contra-ataque, né?
1: Álcool, então, fica mais difícil ainda,
0: muito,
1: né?
0: Nossa, meu pai tinha uma, quando a gente ia para a escola, tinha que acordar mais cedo, deixar o carro ligado. Mas a gente tinha que pegar no tranco para conseguir fazer o carro ligar. Mas era um excelente carro, viu, Bruno Faria? Mudança no Timão.
1: Com certeza. Então me passa aí, quem é que entra no Timão?
0: Jesse Lingard, 77, entra, saiu Caio César com a 37 e aproveito para público e renda no Cícero de Souza Marques. 6.911 torcedores, mais o pai do Leonardo Dá. Então 6.912 torcedores.
3: 6.910 mais meu pai e meu irmão.
0: Então tá corretíssimo, então.
1: A família
0: a
1: completa
0: conta,
1: lá.
0: Renda de 326.885 reais para o jogo de hoje.
1: 30 minutos jogados nesse segundo tempo, o Corinthians vence 1-0, gol de Rodrigo Gago, numa bobeada, numa pichotada do goleiro Thiago Volpe. O Timão vence 1-0 e tá subindo na tabela de classificação. Agora quem vem é o Bragantino, que tenta o empate, joga em casa, tem o apoio do seu torcedor, passa em profundidade por ali, tentou o Lucas Barbosa, rebateu a zaga do Corinthians, voltou para o time do Bragantino, Andrés Hurtado dividiu, Lucas Barbosa dividiu na meia direita, pior para o jogador do Bragantino, que ficou caído no gramado e ganhou a falta. Volta pra dela.
0: E aí começa aquele momento da partida que tudo é para cartão, tudo é para revisão, tudo é para expulsão. O Lingard que estava no lance, o juiz só marcou falta sem nenhum tipo de cartão. Lingard é um dos pendurados que entrou agora, era o único pendurado no time que estava no banco de reservas que entrou na partida. Então, falta marcada, Bragantino na bola.
1: Falta já cobrada na faixa intermediária, rolada pelo lado esquerdo, Juninho Capixaba levanta a cabeça, coloca dentro da grande área, devia por ali, desvia Gustavo Henrique, ela fica viva pelo lado direito, Andrés Hurtado, voltou pra ele, cruzou na medida de cabeça, pra fora, quem chegou por ali era o Alex Vinícius, o zagueirão que se apresentou na grande área, desviou, saiu pela última linha, mas incomodou o Hugo Souza, Pradela.
0: É, e era um duelo interessante entre ele e o Gustavo Henrique. O Alex Vinícius é um jogador bem alto, né? 1,95m contra o Gustavo Henrique, que tem 1,90m e... E agora? Não anotei aqui. Você acredita que eu anotei?
1: 95.
0: É, então, eu tenho material aqui, Bruno. E aí, às vezes, eu vou atualizando e tudo mais. E eu ponho só 195, por exemplo. Eu não coloco a vírgula. E eu, por algum motivo, eu apaguei. Então tava 1,09 e eu fiquei na dor. E agora? É 1,95 mesmo? Então os dois com a mesma altura, os dois zagueiros.
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1: Em Bragança Paulista, 32 minutos jogados, segundo tempo. O Timão vence 1-0 contra o Bragantino. Tempo e placar na Vila. Fala, Lari.
5: 36 minutos do segundo tempo. Atlético Paranaense 2, Santos 0. Santos tenta, viu, Bruno? Barreal e Gabigol são os principais jogadores que tentam arriscar agora para a meta do Mikael.
1: E no Maracanã, hein? Quanto tá lá o jogo, tempo, placar? Você consegue me identificar aí, por favor, Lari?
5: Consigo sim, Bruno. 41 minutos do primeiro tempo, Flamengo 1, gol de Eric Pulgar, vitória 0.
1: E aqui 33, o Bragantino sai jogando de pé em pé, do goleiro Thiago Volpe para Alex, início agora, saiu jogando bem, saiu nada, Linga, a primeira dele, recuperou para o Timão, sai jogando com o Alan, Rodrigo Garro tentou um chapéu na contramão, aí ficou difícil, caiu o Rodrigo Garro, árbitro nem parou, segue o jogo, Matheus Fernandes tem a bola dominada, sai jogando pelo lado esquerdo com Pedro Henrique, o Bragantino tem pressa, o Timão tem um jogador a menos, Rodrigo Garro ficou caído no gramado, o Bragantino tem a bola na faixa intermediária, Matheus Fernandes, o camisa número 35, rola a bola na meia direita para Lucas Barbosa, na ponta direita vem Marcelinho para cima da marcação, Bidu dizia, cede escanteio para o Bragantino, lado direito. E antes da cobrança, vão atender quem no gramado, Pradela?
0: O Rodrigo Garro, depois que ele tenta fazer um toque de mais classe ali, ele cai no gramado sozinho e não me parece que teve contato. Não, teve sim. Teve um pisãozinho do Alex Vinícius em cima do Rodrigo Garro. E aí por isso que ele ficou pedindo falta. Achei que tinha sido alguma lesão dele sozinho. E eu tô meio traumatizado por conta do episódio ainda do Labiade, que caiu sozinho lá em Itaquera. Não teve contato com ninguém, teve uma lesão gravíssima, gravíssima. Garro já tá de pé,
1: você sabe,
0: não
1: que
0: é
1: ontem,
0: o caso.
1: Ontem o Jordan Barreira, do Botafogo, teve uma lesão sozinho, no gramado sintético. E aí teve cartão. Cartão pra quem, Pradela?
0: Gabriel Paulista recebe cartão amarelo, não é um dos pendurados na equipe corintiana, que vai sofrer agora o ataque pelo tiro de canto para o Bragantino.
1: Escanteio, lado direito, o Bragantino vem para o campo de ataque, me parece ali o Marcelinho, tenta levantar a bola na segunda trave, tira de cabeça Gustavo Henrique, afasta por ali, completa Mateuzinho, dá um bicão para o campo de ataque, mas ela ganhou altura, não distância, o Bragantino recuperou a bola, segue no campo de ataque, na meia direita, Lucas Barbosa tem a bola dominada, vai tentar a finalização no meio do gol, fácil para a defesa do goleiro Gus Souza, confira o tempo na CBN. Jogado, segundo tempo em Bragança Paulista, no placar da CBN, tá lá.
2: Corinthians
1: 1, Rodrigo Garro.
2: Bragantino
1: 0, mais cedo, teve antes de mais cedo, tem jogo na Vila. Tempo e placar, Lari.
5: 38 minutos do segundo tempo, Atlético Paranaense 2, Santos 0. Olha, o Atlético Paranaense não tinha feito nada no jogo, agora que começou a pressionar, Bruno.
1: Mais cedo, agora sim, Oscar Ulisses, teve o pau, peraí, porque o Bragantino tem a bola dominada dentro da grande área, Lucas Barbosa vai tentar finalizar, pra fora! Tem um desvio do Gustavo Henrique por último, rapaz, por pouco! O Bragantino não empata, Pradela.
0: Lucas Barbosa ficou tentando simular ali um pênalti no sem replay, sem nada, pra mim não foi nada, ele perdeu simplesmente o lance. Escanteio pelo lado direito.
1: Escanteio lado direito, Marcelinho tá por ali, ele vai tentar levantar, alerta de bola alçada na grande área, eu confirmo, Corinthians 1-0, vence aqui, mas tem escanteio o Bragantino, que pressiona, massa bruta tá em cima, quem sabe agora na bola parada com 6 gols de cabeça, levantou Marcelinho, Pedro Henrique pra fora, por cima do gol defendido pelo goleiro Hugo Souza, 1-0, segue vencendo o Timão por aqui, mais cedo teve o Palmeiras em campo, Oscar.
8: Bruno Faria deu um empate ainda há pouco no campo do Palmeiras. Palmeiras 0, Internacional também 0.
1: Central da bola.
5: 44 minutos do primeiro tempo no Maracanã. Flamengo 1, Vitória 0. Ainda hoje tivemos o Bahia e o Vasco jogando na Arena Fonte Nova. Empate com 0-0.
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1: 37, segundo tempo tá 1-0 pro Timão. Fala, Leonardo Dai, o jogo esquentou, melhorou. E as chances?
3: Corinthians recuou demais. Alguns vão dizer que é normal, porque o Red Bull Bragantino tem que se lançar para o ataque para tentar empatar, mas se puder tirar o Red Bull Bragantino tão de perto assim, ele teve um cruzamento que virou uma cabeçada perigosa, depois teve um lance que o Corinthians tinha 6 jogadores dentro da grande área, mas o Lucas Barbosa deu um corte no Lingard, e se o Alan não chega, o Red Bull Bragantino empatava, aí você já completa.
1: Isidro Pita tá aberto na ponta direita, domina a bola, vai para cima da marcação, tá cercado ali por Gustavo Henrique, volta atrás para Lucas Barbosa, ele levanta a cabeça, tenta o cruzamento, tem um desvio na meia altura, voltou para o time do Corinthians, que sai jogando sem pressa, Pedro Raul tá em campo ainda, dominou, contra a marcação, caiu no gramado, ficou pedindo a falta, recuperou o árbitro, não deu, bola levantada na grande área, Gustavo Henrique, ajeitou de cabeça, mas ajeitou na contramão, Gabriel Paulista, dá um picão pro campo de ataque, e aí o Pedro Raul sofreu a falta completa, Leonardo Dai.
3: Então assim, jogar na defesa em si não é o problema, mas se puder tirar o Red Bull Bragantino de perto da área, como o Red Bull Bragantino está nos últimos minutos, tende a sofrer menos. E só para mencionar, né, com a entrada do Lingard, o Bidon mudou de lado. Antes você tinha o Caio César jogando pela direita e o Bidon pela esquerda, o Lingard entrou pelo lado esquerdo e o Bidon foi lá para a direita. Então o Corinthians tem pela direita Mateuzinho, Alan e Breno Bidon quando puxa o ataque, e pela esquerda tem o Bidu, o Carrilho e o Lingard. Não conseguiu criar muita coisa em contra-ataque desde que essa configuração se mostrou.
1: 38 minutos jogados, segundo tempo, 1-0 vence o Corinthians por aqui. 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
1: O Bragantino desce mais uma vez para o campo de ataque. Lado esquerdo, Juninho Capixaba cercado por dois jogadores ali. Breno Bidon e Carrijo na marcação. Ele recua a jogada até Vinicinho. Vinicinho inverte do lado esquerdo para o lado direito. Alex Vinícius, pressionado por Pedro Raul, joga pelo meio. Matheus Fernandes trabalha de primeira para Vinicinho. Ele espera a passagem do Juninho Capixaba. Juninho Capixaba é o Vinicinho por ali. Ele domina, vai para cima da marcação. Conseguiu sair do Mateuzinho, cruzou a meia altura. Afasta a zaga do Corinthians. Rebate por ali, volta mais uma vez o Bragantino. Rebate mais uma vez a zaga do Corinthians e volta para o Bragantino até o campo de defesa. Thiago Volpi tem a bola dominada. 1-0 vence o Timão. Timão que está chegando a 32 pontos na tabela de classificação. Antes de começar a rodada, o Corinthians tinha 29 pontos e estava na nona posição. Está ultrapassando o Bragantino, que tem 31. Está estacionando, perdendo pontos em casa. Tenta sair jogando o Thiago Volpi. Levanta a cabeça, dá um pico na bola no campo de ataque. Passa por todo mundo direto pela linha lateral. É apenas arremesso para o Corinthians, para dela.
0: Só isso e mais nada. O Corinthians que volta a jogar no Campeonato Brasileiro no outro domingo às 19h30 contra o Cruzeiro. Jogo em casa pela 23ª rodada. Mas no meio de semana tem Libertadores da América. Primeiro jogo das oitavas de final. Jogo agora no dia 13 contra o Rosário Central lá na Argentina. Primeiro jogo dessa fase mata-mata.
1: Confira o tempo na CBN. Minutos jogados, segundo tempo em Bragança Paulista. No placar da CBN tá lá:
2: Corinthians
1: 1, Rodrigo Garro;
2: Bragantino
1: 0, Vila Belmiro. Fala, Lari.
5: 44 minutos do segundo tempo, Atlético Paranaense 2, gol de Kevin Viveiros, Santos 0.
1: Mais cedo teve o Verdão, o líder do Brasileirão, em campo. Fala, mestre. Fala, Oscar Ulisses.
8: Mais cedo hoje no Nubank Park, Palmeiras 0, Internacional 0.
1: Central da bola.
5: No Maracanã, acabou o primeiro tempo. Flamengo 1, gol de Eric Pulgar, Vitória 0. Ontem tivemos Coritiba vencendo a Chapecoense por 2-1. E Botafogo.
1: Aqui vem o Corinthians, o campo de ataque, cruzamento da direita na cabeça do Pedro Raul. Pressa, saiu jogando pelo lado direito. O Mateuzinho teve o corredor, espaço, tempo para pensar, levantar a cabeça e colocar na medida pro centroavante, que vai pra rede. Pedro Raul é o nome da fera. Placar da CBN.
2: Corinthians
1: 2. Agora Pedro Raul. Bragantino 0. Ô, Pradela. Segundo jogo que ele foi pra rede, hein?
0: No jogo passado contra o Internacional, Pedro Raul quebrou uma sequência de 25 jogos sem balançar as redes. Um gol que, é verdade, gerou a vitória do Corinthians, mas não a classificação. Hoje contra o Bragantino, depois de um lindo lançamento do Mateuzinho, ele faz o que sabe fazer. De cabeça desvia bem, tira do Thiago Volpi e agora já é vice-artilheiro do time no vice-artilheiro não, porque o outro gol foi da Copa do Brasil, mas faz o primeiro gol dele no Campeonato Brasileiro e pode fazer outro.
1: Porque sai no contra-ataque o Corinthians, Pedro Raul, aí já não valia mais nada, tava em condição irregular. Dois gols, é o primeiro no Brasileirão e teve um na Copa do Brasil.
0: Fiquei empolgado já, mas então é o primeiro gol dele no Campeonato Brasileiro, o segundo dele na temporada. Dois jogos seguidos do Pedro Raul fazendo gol, Bruno.
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1: Leonardo Dai, Pedro Raul, olha aí, ó, muitos torcedores criticando e um bonito gol do Corinthians, Dai.
3: Bonito gol e assim, me parece claramente um gol treinado, porque o Corinthians bate o lateral, o Pedro Raul recebe a cobrança de lateral do Bidu na esquerda e já passa de primeira pro Lingard. Então ele já faz o passe no ponto em que o Lingard vai se movimentar. O Lingard aciona o Carrilho, tudo rapidinho. E ele vira o jogo na direita pro Mateuzinho. Enquanto isso, o Pedro Raul tá saindo aqui da linha lateral e tá correndo lá pra área pra já receber o cruzamento. Gol de time treinado, gol de jogada treinada. Red Bull Bragantino não encontrou os corintianos nessa movimentação e o Corinthians definiu o jogo agora 2-0. Pedro Raul é isso aí. É pra área, é pra desempenhar uma função tática, é o que tem em relação ao Guinegão. Nada, um gol contra o Inter e um gol hoje, se for assim sempre, tá mais do que bom nesses tempos sem Yuri Alberto.
1: E vai ajudar com certeza. 2-0, Corinthians vence agora em Bragança. Peraí, Pradella, daqui a pouco Pradella informa quem mudou, porque o Bragantino vem para o campo de ataque pelo lado direito, Yuri Alves por aqui, camisa número 41, inverte a jogada lado esquerdo, Matheus Fernandes domina, tá cercado por Bidon, ele volta um pouco mais atrás, para Alex Vinícius de primeira para Juninho Capixaba na ponta esquerda, ele sai dali, pisa na bola, ela deixa para Vinicinho levanta a cabeça, cruza na segunda trave, se jogou na bola, o Marcelinho passou dela, ficou caído o jogador do Bragantino dentro da grande área, me parece o Lucas Barbosa, ficou pedindo pênalti, o Rafael Claus disse que não foi nada, o Corinthians não tem nada com isso, sai jogando o Carrijo, Pedro Raul, bonito, dominou, saiu da marcação, toca mais à frente para Carrijo, Lingard pede e recebe, o inglês domina pelo lado esquerdo, vem na dividida Matheus Bidu, é apenas arremesso lateral para o Corinthians. 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
1: 45 minutos, segundo tempo. Timão vence o Bragantino, mudou por 2-0 e mudou, confirma para dela.
0: Vamos lá, mudança na equipe do Bragantino. Saiu o Andrés Hurtado, número 34, e entrou o Yuri Alves, 41. Yuri Alves, 41. É estreia no time profissional do Bragantino. Um jogador que chegou do Atlético Goianiense para o sub-20 do Bragantino e agora está fazendo a estreia dele no profissional. E teremos 5 minutos de acréscimo.
1: Boa para dela, Yuri Alves em campo. Entrou para jogar alguns minutinhos. Tá perdendo por 2-0. O que que o professor pede para um jogador nesse momento, Dai?
3: A mudança ia ser feita já quando tava 1-0 o jogo, né? E a intenção era uma dobra de jogadores ofensivos pelo lado direito, né? O Yuri Alves até joga mais pela esquerda que pela direita no time sub-20 do Red Bull Bragantino, mas sabe jogar pela direita também. Então sai um lateral e entra um jogador que é mais um meia-direita, até um atacante pelo lado. Pensou nessa dobra aí, né? Com o Marcelinho, que é o ponta por esse lado. Era para tentar empatar o jogo, agora é para tentar diminuir, sei lá eu, né? Agora o jogo foi embora do Red Bull Bragantino, fez um segundo tempo muito ruim, entregou um gol pro Corinthians, né? E depois teve pouco para reagir, só uma bola pelo alto aqui, outra ali, mas foi superado pelo Corinthians e o segundo gol do Corinthians, o Red Bull Bragantino superado na marcação durante todo o lance.
1: 46:50 jogado, segundo tempo, o Timão vence 2-0 para o Corinthians. E o Timão somando pontos, subindo na tabela de classificação. Pedro Raul, Rodrigo Garros, os dois foram para a rede. 2-0 vence o Corinthians. 47 minutos jogados desse segundo tempo, vamos até os 50. O Bragantino quer tentar diminuir o prejuízo. O Timão tá passando o Bragantino na tabela de classificação. Jogada pelo lado esquerdo, Vinicinho vai para cima da marcação, Carrijo em cima dele, empurrou. O peruano tentou recuperar a bola, mas com falta não pode, Pradella.
0: É, e ele já tem cartão amarelo, então tem que ficar de olho o Carrijo. Por enquanto, caindo uma sequência muito positiva do Bragantino na temporada, 9 jogos sem perder, tá perdendo agora, 2-0, vai tentar diminuir nessa cobrança de falta.
1: Tempo e placar na Vila Belmiro.
5: Últimos 15 segundos, temos 50 minutos e 45 do segundo tempo, Atlético Paranaense 2, Santos 0, vamos até 51, Bruno, mais 10 segundinhos.
1: É, tá terminando lá, o Santos perdendo, entrando na zona de rebaixamento, aqui o Bragantino acabou. Tem falta, terminou na Vila, aqui tem falta, lado esquerdo, Juninho Capixaba cruzou na segunda trave, muito forte, passa por todo mundo direto pela última linha, tiro de meta, Timão. Corinthians vence 2-0, terminou na Vila, Lari.
5: É isso, acabou na Vila Belmiro, vitória do Atlético Paranaense. Aos 14 minutos do primeiro tempo, o Viveiros marcou o primeiro, aos 25 marcou o segundo. Atlético Paranaense 2, Santos 0, passará a 22ª rodada na zona de rebaixamento, Bruno.
1: É bastante complicado, daqui a pouco no central da bola, o Pradella vai acionar a Lari Menegatti para tentar entender como é que foi o Peixão em campo. O Peixe perdeu na Vila Belmiro para o até então era o segundo colocado, o Atlético Paranaense, mas o Flamengo vencendo, tá assumindo, mas é o time que tá na terceira posição do brasileiro. E o Hugo Souza saiu jogando errado, bola no pé do Marcelinho, vai tentar sair da marcação, Matheus Bidu ajudou, recuperou, Hugo Souza baixou a cabeça, pediu desculpa, rapaz, que bobeada. Aqui vem Timão, jogada rápida pelo lado esquerdo, Pedro Raul para Lingard, Lingard vai para cima da marcação, Alex Vinícius vem na contramão, tenta sair jogando na bola, recupera e sai limpo para o time de Massa Bruta, de Bragança Paulista. Vem Alex Vinícius, rola a bola pelo lado esquerdo, um minutinho para terminar a partida, 49 Bruno. Segundo tempo, 2-0, vence o Timão, fala, Dai.
3: Só pra gente não perder de vista, né, porque se por um acaso o Corinthians não andar muito longe na Libertadores, já perdeu a Copa do Brasil, vamos falar um monte de coisa aí, mas só pra gente não perder de vista o quanto o Corinthians evoluiu no campeonato com o Fernando Diniz. Quando ele chegou, o Corinthians era o 16º colocado com 10 pontos em 10 jogos. O Corinthians está subindo para 7º lugar com 32 pontos em 22 jogos. Então, 22 pontos aí em 12 partidas com o Fernando Diniz no Campeonato Brasileiro.
1: O Timão vem para o campo de ataque, vence aqui o Corinthians 2-0 no Domingão, Dia dos Pais. Carrijo, rapaz, que bola, engatou a quinta, vai chegar na última linha, vai tentar o cruzamento por baixo. Chega antes o defensor Pedro Henrique, desvia e conseguiu ganhar o tiro de meta para dela.
0: Só não concordei muito com engatou a quinta marcha, viu, Bruno Faria?
1: É.
0: Carrijo vai até a terceira, assim. Ele é mais passeio do que velocidade. Muita qualidade, mas pra velocidade já não é tanto, assim.
1: E aí tem o tiro de meta, o Bragantino vai tentar dar um bico para o campo de ataque, quando aponta pro alto, pro centro do gramado, apita o árbitro. De jogo em Bragança Paulista.
2: Corinthians
1: 2, Rodrigo Garro e Pedro Raul.
2: Bragantino
1: 0, grande vitória do Timão. 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

0: Tudo por aqui na sua companhia com a vitória do Corinthians por 2-0 contra o Bragantino, 22ª rodada do Campeonato Brasileiro. E terminou também na Vila Belmiro. Rapaz, aqui o Corinthians sobe na tabela de classificação. Lá, o Santos perdeu. Qual foi o placar aí da Vila Belmiro, Lari?
1: O Atlético Paranaense venceu por 2-0 o Santos, Bruno. Dois gols de Kevin Viveiros, que agora é o artilheiro do Campeonato Brasileiro.
0: É, e aí o Santos entra na zona de rebaixamento, né, Lari?
1: Exatamente. O Santos passará a 22ª rodada na zona de rebaixamento, 17ª colocação, com 22 pontos.
0: Ei, rapaz, saída de campo. Vamos ouvir Lucas Barbosa, jogador do Bragantino. Ele fala em rede com o Premier.
2: Sentimento muito ruim, trabalhamos muito para vir aqui vencer. Somos seres humanos, falhamos. Assim como já teve gols que saiu do pé do Volpe, hoje acabou falhando, tamo com ele, tamo junto. É isso.
3: Obrigado, Lucas Barbosa.
0: Falando aí do Volpe, né? Falhou bizonhamente no primeiro gol, foi tentar dar um bicão na bola, errou, não acerta a bola, furou e aí sobrou para o Rodrigo Garro, que fez o primeiro gol do Corinthians. Vamos ver quem vai falar na saída de campo do Timão. Parece que é o Rodrigo Garro, não sei se é ele. Ou pode ser o Pedro Raul. Pedro Raul, rapaz. Fez o segundo gol hoje. Segundo gol dele na temporada, Pradella?
4: Sim, ainda não tinha marcado pelo Corinthians desde a volta, depois da passagem dele no Ceará. O último gol dele tinha sido, inclusive, na última rodada do Campeonato Brasileiro. Aí, contra o Internacional, acabou a sequência de 25 jogos sem marcar. E agora faz para o segundo jogo seguido Pedro Raul, que quase saiu, quase foi jogar no Internacional. Pedro Raul, fala ao Premier sobre a vitória e o gol dele no 2-0 contra o Bragantino. Vamos ouvi-lo.
5: Pelo Corinthians.
6: Primeiro, agradecer a Deus. Nem você falou, atacante fez o gol. Tava precisando dessa sequência. Se não me engano, é a primeira vez que eu tenho essa sequência com a camisa do Corinthians. E é isso, o professor me dá muita confiança. O grupo me ajuda muito todos os dias, eu sou um cara que eu trabalho muito. Entendo as críticas, atacante vive de gol, sou cobrado para isso, jogo no maior time do Brasil, então a cobrança e a crítica, ela é justa, mas é algo que me motiva, é algo que me faz crescer. Eu tento pegar as coisas positivas e tirar as negativas, e é isso, muito feliz. Uma vitória muito importante, é muito difícil jogar aqui, muito difícil. O time do Bragantino é uma equipe muito boa. E a gente conseguiu um resultado positivo depois de uma noite de quinta-feira que foi difícil. A gente fez uma excelente partida, mas não nos classificamos. E é isso, glória a Deus.

0: uma coisa. Tivemos dois gols do Vasco anulado por impedimento, um do Bahia anulado por impedimento.
1: Aí, tá vendo? Semi-automático?
0: Sim, os dois.
1: Ah, legal.
0: Os três, na real.
1: Qual o nome do papai?
0: Hamilton.
1: Hamilton, tá ouvindo a gente?
0: Sim.
1: Ah, tinha certeza.
0: Tava em Bahia
1: e
0: Vasco, comentou na nossa transmissão de Palmeiras Internacional. Tava ligado agora no jogo do Corinthians, né?
1: É isso. E ouvindo também você participar aí com o Santos. Santos e Atlético Paranaense. Legal, Lari. Beijo pra você. Obrigado pela sua participação. Valeu. Leonardo Dai, seu resumo aí desse jogo do Atlético. Atlético, ó. Bragantino 0, Corinthians 2.
2: Que, enquanto o jogo foi mais corrido que pensado, foi equilibrado. No momento em que o Red Bull Bragantino ofereceu um gol pro Corinthians e o Corinthians passou a defender mais no seu campo, a equipe do Red Bull Bragantino acabou tendo limitações para atacar. E o Corinthians, a bem da verdade, não estava jogando bem. Mas numa jogada em que conseguiu mostrar as coisas que treina durante a semana, fechou o jogo em 2-0, consegue uma vitória importante. O Campeonato Brasileiro do Corinthians mudou muito com o Fernando Diniz e caminha para ser o melhor do time desde 2022, que foi a última vez que ficou no G4.
1: E aí, obviamente, o Dai vai falar mais sobre isso aí, o Campeonato do Corinthians no Central da Bola com o Guilherme Pradella. Encerrando a minha participação, mas obviamente... deixando a minha mensagem pro meu papai também, que está lá no interior ouvindo a gente, qualquer transmissão que eu esteja. Ontem, por exemplo, estava em Botafogo e Fluminense, ele estava lá, ele junto com a mãe, curtindo o radinho. Ô, meu pai, obrigado por tudo, hein? Muita coisa, eu poderia ficar horas falando e agradecendo por tudo quanto o senhor é importante para mim. Sei que o dia foi difícil hoje, mas te amo. Obrigado. Beijo. Tchau, gente. Até a próxima. Vem aí, Guilherme Pradella, em um minuto.
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0: 8 horas 36 minutos, acabou em Bragança Paulista e o Timão venceu 2 a 0. Gols de Rodrigo Garro e Pedro Raul, a equipe do Bragantino. Com isso, Corinthians sai de Bragança com uma vitória. Leonardo Dai comentou o confronto entre Corinthians e Bragantino, Bragantino e Corinthians. Léo, ontem no duelo do São Paulo contra o Grêmio, eu estava falando com o Gabriel Dudziak que eu valorizo muito equipes que aproveitam as chances que o jogo fornece. E acho que o Corinthians hoje viveu uma noite em que isso aconteceu. O jogo estava enroscado, estava difícil, tudo que o Corinthians tentava não estava conseguindo. O pessoal ficou meio enrolado lá, não sabia o que ia acontecer. Mas aí apareceu o Thiago Volpi com a ajuda, com a colaboração do Juninho Capixaba. Acaba falhando naquela tentativa de chute, Rodrigo Garro manda pro gol e aí vira um jogo totalmente diferente pro Corinthians, muito mais confortável. Depois, num contra-ataque bem tramado pelo Corinthians, sai o segundo gol com o Pedro Raul. É um jogo em que o Corinthians, por mais que não tenha jogado super bem, feito uma partida dos sonhos, mas teve a competência de aproveitar os lances que o jogo lhe forneceu para conseguir sair vencedor, Léo?
1: Teve, mas assim, o primeiro gol ele é tão dado pro Corinthians que eu nem consigo falar assim que o Corinthians aproveitou uma chance, né? É claro que tem a pressão que o Corinthians faz no

0: campo de ataque ali, que acaba forçando este erro do Red Bull Bragantino, mas é um erro do Red Bull Bragantino, assim, é quase um gol contra. E já adianto aqui que é o seguinte, pra mim o Thiago Volpi é um coitado nesse lance.
1: Correndido do
0: lance. Porque ele comete um erro, mas ele comete um erro num lance difícil. Uma bola alta, em que ele é o último guardião do time dele, em que ele tem o garro perto dele. Tudo bem, podia ter dado um passinho para trás e dominado, podia ter dominado a bola, né? Um jogador com mais recurso técnico teria dominado a bola, tudo bem, mas era um lance difícil, era um passe que, se acontece um passe desse no meio de campo e o jogador não domina, você critica quem dá o passe, não quem não dominou. O erro, para mim, absurdo, é do Juninho Capixaba, né? Vamos só descrever aqui rapidamente para quem não pegou. O Juninho Capixaba tá colado, ele bate um lateral pro Pedro Henrique. O Pedro Henrique, quando recebe a pressão do Caio César, volta a bola no Juninho Capixaba. Ele tá em cima da linha lateral, na altura quase da extremidade do círculo central, um pouquinho para frente. Então, quer dizer, ele tá mais perto da linha do meio de campo que da grande área. E de lá, colado na linha lateral, mais perto do meio de campo que da grande área, ele tenta voltar a bola direto pro Thiago Volpi. E aí a bola vem alta, o Volpi tenta levantar o pé para dominar ou para bater para frente, não acha a bola e ela se oferece pro Garro e faz o gol. Até ali, o jogo tinha... A gente vinha de um primeiro tempo no qual, ao gosto do Red Bull Bragantino, o jogo era pouco pensado e muito corrido. Então eram dois times que pressionavam muito a saída de bola um do outro, tentavam sair com passes mais longos ou tentavam uma jogada individual e nada estava andando ali. Primeiro tempo praticamente não teve chance de gol nenhuma, porque nenhum dos dois times pensava muito o jogo. Red Bull Bragantino porque não gosta mesmo, porque gosta de acelerar muito os seus ataques o tempo todo, e o Corinthians porque enfrentava um time que estava exigindo do Corinthians uma saída muito rápida, uma execução de jogada muito rápida, e o Corinthians com poucos jogadores para lidar com um jogo como esse errava muito também. No segundo tempo, o Red Bull Bragantino até ensaiou a fazer um jogo mais de campo defensivo e de aposta em contra-ataque. Isso durou pouco e aí logo depois vem esse lance que muda o jogo completamente porque coloca o Corinthians em vantagem. Depois, o Corinthians, até pro meu gosto, recua demais. E o Red Bull Bragantino tem pelo menos duas grandes chances de empatar o jogo. Porque estava jogando bem? Não, mas porque ficou tanto tempo ali perto da grande área que conseguiu uma bola aérea, que o Alex Vinícius cabeceou para fora, conseguiu uma jogada muito bem feita pelo Lucas Barbosa, né, que corta o Lingard e aí acaba o Alan salvando o Corinthians ali, ficou no limite para cometer um pênalti, mas conseguiu tirar a bola do Lucas Barbosa e cortar para escanteio, mas o jogo tava ficando perigoso pro Corinthians nesse sentido, porque o Red Bull Bragantino tinha muito tempo de bola no campo de ataque e numa zona muito próxima do gol do Corinthians. E aí vem a jogada que decide o jogo, que é uma jogada claramente treinada. Eu me lembrei até, eu vou ter que ver esse gol depois para ver se foi parecido mesmo, mas na minha cabeça eu me lembrei de um gol que o São Paulo do Diniz fez contra o Goiás em Goiânia, que na época o São Paulo fez um vídeo para falar dos treinamentos da jogada de lateral.
1: Lembro.
0: Que é assim, lateral que você bate de um lado, inverte pro outro e fecha na grande área. É parecido, é que esse lance, ele tá mais longe da grande área, o lateral que dá origem à jogada. Então o Corinthians meio que corre pra frente enquanto tá executando a jogada, mas é parecido nesse sentido. Porque você bate o lateral do lado esquerdo, você tem o Pedro Raul fazendo o pivô de primeira pro Lingard pro Carrijo já mais pelo meio, Carrijo vira o jogo na direita pro Mateuzinho. Enquanto isso, todo mundo corre pro ataque, inclusive o Pedro Raul. E aí o Mateuzinho faz o cruzamento pelo alto, que é outra diferença, aquele gol do São Paulo é um cruzamento rasteiro, né? Mas como é o Pedro Raul, você vai cruzar a bola pelo alto, Pedro Raul de cabeça faz 2-0 e fecha o jogo. Então o Corinthians, eu nem sei se dá pra dizer que o Corinthians aproveitou no sentido de construir o primeiro gol, mas à medida em que fez o primeiro gol, o Corinthians contou com o Red Bull Bragantino, que tinha pouco recurso e mesmo assim teve duas boas chances, e quando conseguiu trocar passes do jeito que gosta, aí sim foi letal para fechar o jogo em 2-0 e subir na tabela. Quero marcar muito nisso. Mesmo que o Corinthians caia pro Rosário Central nas oitavas de final, o saldo da chegada do Diniz é muito positivo, porque ele transforma o Campeonato Brasileiro do Corinthians. Ele pega um time que estava caminhando para mais uma vez brigar contra o rebaixamento, como já foi nas últimas temporadas todas, e coloca na briga pela Libertadores. Corinthians em sétimo lugar agora, neste momento, na tabela. Até quando foi para a Libertadores em 2024, Corinthians passou o campeonato inteiro brigando para não cair. E arrancou no final e acabou ficando ali entre os oito primeiros. Agora o Corinthians já vira o turno com outro Campeonato Brasileiro. São boas as perspectivas para a sequência do campeonato. É tentar jogar melhor agora e enfim, e tentar andar o máximo possível na Libertadores também.
1: São 8 horas e 42 minutos, 8h42. Corinthians venceu o Bragantino por 2-0 em Bragança Paulista. Agora é o sétimo colocado com 32 pontos e está a 3 pontos do Fluminense, que é o quarto colocado agora na tabela de classificação. É, tem jogo rolando ainda na 22ª rodada, lá no Maracanã. 9 minutos do segundo tempo, Flamengo 1, gol de Eric Pulgar, um golaço. Pensa num golaço de fora da área. O Eric Pulgar fez esse golaço que vai dando a vitória parcial ao Flamengo por 1-0 diante do Vitória. Repito, 9 minutos e 20 do segundo tempo. Com os resultados de momento, temos a tabela de classificação do Campeonato Brasileiro da seguinte forma. O Palmeiras, que hoje empatou com o Internacional no Nubank Park, é o primeiro colocado com 48 pontos. Flamengo, nesse momento, com a vitória, na segunda colocação com 42 pontos. O Atlético Paranaense é o terceiro colocado com 40 pontos. Atlético Paranaense que venceu o Santos por 2-0 lá na Vila Belmiro. Jogo que a gente acompanhou há pouco com a Lari Menegatti. O Fluminense é o quarto colocado com 35 pontos. Fluminense que ficou no empate em 1-1 com o Botafogo ontem. Na quinta colocação aparece o Cruzeiro com 33 pontos que hoje pela manhã vence Mirassol no Mineirão por 3-1. Na sexta colocação está o Bahia com 33 pontos conquistados e que ficou no empate em 0-0 com o Vasco da Gama. Temos o Corinthians na sétima colocação com 32, o Bragantino em oitavo com 31, o Botafogo na nona colocação com 30 pontos e o Coritiba aparece na décima colocação com 30 pontos conquistados. Coritiba que venceu a Chapecoense ontem por 2-1. Na 11ª colocação está o Atlético Mineiro com 29 pontos, que ontem ficou no 2-2 com o Remo, jogando lá no Mangueirão. O São Paulo é o 12º com 26 pontos. São Paulo que perdeu na abertura da rodada para o Grêmio por 2-1 de virada lá em Porto Alegre. O Mirassol é o 15º colocado, o Internacional o 16º com 23 pontos e aí abrindo a zona de rebaixamento. O Santos, que começou a rodada fora do Z4, agora está dentro. Tem 22 pontos e é o 17º. E são 3 times com a mesma pontuação dentro do Z4. Santos, 22 pontos, 17º. Vasco, 18º, 22 pontos. Remo, 19º, 22 pontos. E a Chapecoense, a última colocada, com apenas 10 pontos conquistados. 11 minutos e 30 de jogo do segundo tempo lá no Maracanã. Flamengo 1, Vitória 0. É o último jogo desta rodada. Aproveitar também para destacar aqui, porque o brasileiro João Fonseca está em quadra lá em Toronto, no Masters 1000 de Toronto. Estamos no segundo set. Primeiro set, o Ben Shelton dos Estados Unidos venceu por 6-3. Nesse momento, o João Fonseca está vencendo por 5-4. Com Ben Shelton sacando, está com 30-0. A gente vai atualizando também a situação do brasileiro que está disputando o torneio de Toronto, o Masters 1000 de Toronto. São 8 horas e 45 minutos, 8h45. Vou mandar agora abraços para você, ouvinte da CBN, que está no youtube.com/CBN, youtube.com/CBN. Estamos no finalzinho da transmissão, vamos até as 9 horas da noite, mas aproveite para deixar o seu like aqui no canal da CBN. 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O Dalto da Silva diz: o Santos não sai mais da zona de rebaixamento. A Nilva Caetano diz: vai Corinthians. O Alexandre Santos Silva também mandando mensagem pra gente. O Jornal também participando por aqui. Walter Guerreiro: respeitem o manto sagrado, vai Corinthians. Timão até a morte. O Sidney Miguel também mandando mensagem pra gente. Aline Vasconcelos, Adeusa Viana, Lourenço Bueno, quem mais está por aqui participando do YouTube? O R. Silva, boa noite amigos, boa noite, mandando mensagem aqui pra gente. O ouvinte que vai mandando mensagem, o Alexandre Santos também mandando mensagem. Deixa eu ver se o WhatsApp tá funcionando aqui, porque tinha muita gente mandando mensagem pelo WhatsApp da CBN no 11 999 11 9981. Eu abri o WhatsApp, tem umas 3 mensagens aqui na visualização, na prévia de visualização. O seguinte: Pedro Raul, nunca critiquei. Ó, o primeiro deles é o Pedro Geraldo, que manda aqui: boa noite, equipe. Nunca critiquei o Pedro Raul. KKKKK. Pedro Raul hoje foi pra rede. Segundo jogo seguido que o Pedro Raul conseguiu fazer gol. Outra mensagem aqui com a mesma informação. É, eu avisei com o Bruno Faria na narração, tem gol do Timão. E aí ele diz, Pedro Raul, nunca critiquei. É a mensagem do Rogério Gadelha, aqui no WhatsApp da CBN. Quem mais que está participando aqui com a gente? Às 8 horas e 48 minutos. Não adianta mandar ligar, viu, gente? Aqui a gente não atende telefone, não. Igual o telefone em casa. Nunca mais eu atendi telefone. Sempre fica no silencioso. Sempre espero desligar para depois ver que número que era. É, quem mais está por aqui? O Marco Freitas, lá de Vargem. É, grande Leonardo Daita, um show essa transmissão. Abraço para você. O Léo mandou, falou aqui, ó. Abraço, obrigado. É, quem mais está aqui pra gente?
0: Muito obrigado, Marco. Eu estava jogando o papel da escalação no lixo, por isso que eu não estava no microfone.
1: O quê? Não. Você não guarda todas as escalações de todos os jogos que você
0: eu
1: faz,
0: não.
1: Leonardo
0: Daita?
1: Então tá.
0: Tem SofaScore para isso.
1: É, verdade. Boa tarde, estou aqui com vocês, amigos. Quem manda mensagem pra gente é o Hamilton, lá de Caeiras, o pai da Lari Menegatti. Feliz Dia dos Pais pra você, Hamilton, pra você também. Tem mais mensagem chegando agora no meu celular, com o DDD 11999. Não, esse eu não vou falar que é o número, não. Esse número é pra poucos. Mas quem tá mandando mensagem pra gente é o Alex Max, o Double X, tá mandando mensagem aqui pra gente. Um abraço pra você, pra esposa Simone e pra filha a Bárbara. Estão lá em Ubatuba visitando a filha pra passar o Dia dos Pais, ouvindo lá em Ubatuba, Itaguá. Um abraço pra você, Alex. Abração. Leonardo Dai, às 8 horas e 49 minutos, você já citou a questão do Fernando Diniz no Campeonato Brasileiro, um time que começou com o Corinthians na 16ª colocação, estreou, né, contra o Palmeiras, aquele 0x0 que teve dois jogadores expulsos, conseguiu segurar um 0x0. Hoje, inclusive, foi mais um jogo que o Diniz conseguiu manter baliza zerada. 22 jogos com o Fernando Diniz, em 13 o Corinthians não foi vazado. Um sistema defensivo que hoje voltou a funcionar, obviamente que não tem a questão de só os zagueiros jogaram bem, mas hoje passou mais pelo sistema defensivo do Corinthians ou pela infelicidade ofensiva do Bragantino hoje?
0: Passou pelo sistema defensivo, eu acho que até as chances que o Red Bull Bragantino criou, elas foram menos por questões sistêmicas da defesa e mais por outras coisas, né? Então uma bola parada, que é um lance de outra natureza, o lance do Lucas Barbosa, o Corinthians tem 6 jogadores dentro da área e o Lingard acaba sendo driblado, então eu acho que o comportamento defensivo do Corinthians foi bom. E eu sei que o Corinthians não está jogando bem nesse pós-copa. E acho que o jogo de hoje não dá para dizer que tenha sido um bom jogo do Corinthians. Mas eu acho que ninguém está jogando bem no futebol brasileiro. Até o Palmeiras, que é o melhor time do Brasil, no recorte aí dos últimos 3 jogos, não tem nada demais, né? Então, um primeiro tempo ruim contra o Fortaleza, que é um time da Série B, depois deslancha no segundo tempo, perde para o Fortaleza com time reserva e hoje empata com o Internacional. Então, dentro da realidade do Campeonato Brasileiro, o Corinthians, tendo uma consistência defensiva e tendo intenções claras, né, do que quer fazer com a bola quando tem a chance, o Corinthians já está à frente de muitos times. E acho importante a gente lembrar o quão positivo é o impacto da chegada do Fernando Diniz, mesmo que nas Copas o Corinthians não vá bem, já perdeu a Copa do Brasil, né? Mesmo que eventualmente acabe o ano sem mais nenhum título além da Supercopa do Brasil. O Corinthians faz um bom Campeonato Brasileiro com o Fernando Diniz e acho que o viés é de alta, porque se você pensar que tem o Fluminense em quarto lugar, tá jogando mal, por exemplo, né? Que pode cair daí muito em breve. Se você pensar que você tem times irregulares como o próprio Botafogo, que está aí abaixo do Corinthians no momento, mas com um jogo a menos, o Bahia, que vem num viés de baixa, que também não está conseguindo jogar bem, eu acho que o Corinthians tem toda a condição de brigar por uma vaga na Libertadores, talvez até vaga direta na fase de grupos, independentemente do que aconteça na atual edição da Libertadores. É muita coisa para um time que não fica no, que desde que ganhou o Campeonato Brasileiro em 2017, só ficou ali na parte de cima mesmo da tabela, de fato, em 21 com o Silvinho, quando foi quinto colocado, e em 22 com o Vitor Pereira, que foi o quarto colocado naquela edição do Campeonato Brasileiro.
1: Inclusive, você já respondeu aqui a pergunta do Emílio Gonçalves da Costa, de Lucélia, aqui em São Paulo, perguntando qual a chance do Corinthians chegar entre os 4 melhores no final do Campeonato Brasileiro. Uma pausa agora no futebol, às 8h52, para falar sobre política, um ano de eleição aqui no Brasil, e o Pedro Pupurim tem informações aqui em São Paulo. Tudo bom, Pedro? Boa noite.
2: Oi, Pradella, boa noite para você e para todos que nos acompanham na CBN. Exatamente, acontece nessa noite aqui na capital paulista o primeiro debate entre o atual governador Tarcísio de Freitas do Republicanos e o adversário dele na disputa ao governo de São Paulo, Fernando Haddad, do PT. A tônica, Pradella, deste primeiro bloco do debate aqui no Grupo Bandeirantes de Comunicação foi a segurança pública. Quem trouxe o assunto primeiro foi Haddad, que disse que a taxa de feminicídio aumentou 10% em São Paulo contra uma queda de 2% na média nacional. O ex-ministro ainda perguntou por que o governador não contratou inteligência artificial para atuar em favor do combate ao crime. O governador Tarcísio então rebateu Haddad, citou queda nos índices de violência e crimes em São Paulo, além do combate ao PCC no setor de transportes. Tarcísio disse que os dois maiores concursos da polícia foram feitos durante a atual gestão. Enquanto isso, também defendeu os programas Muralha Paulista e Smart Sampa, e Haddad criticou essas iniciativas porque, segundo ele, elas não foram investimentos adequados. Disse que Tarcísio está no tempo do telefone fixo em termos de inteligência artificial para combater o crime. Outro ponto importante, Pradella, outro destaque: Haddad criticou Tarcísio pelo novo centro administrativo do governo estadual. Segundo o ex-ministro da Fazenda, a gestão estadual fez um investimento bilionário aí na sede administrativa, mas criou entraves para realizar repasses a municípios do interior do estado. O petista citou investimentos do governo federal em São Paulo. Tarcísio alegou que a União tem travado novos aportes em obras estruturantes no estado. Depois, os candidatos ainda divergiram sobre a adesão de São Paulo ao programa de pleno pagamento de dívidas dos estados, o Propag. É um programa de renegociação de dívidas. Para fechar, Pradella, esse foi o primeiro bloco. No segundo bloco, os jornalistas da Band ainda farão duas perguntas para Tarcísio e duas para Haddad. E o terceiro e último bloco vai ser marcado aí por um novo confronto direto entre os candidatos, com falas de 20 minutos para cada. A CBN segue acompanhando e eu volto com mais atualizações mais adiante. Pradella.
1: Obrigado, Pedro Pupulin, com as informações então desse primeiro debate entre Tarcísio de Freitas, governador de São Paulo pelo Republicanos, e o Fernando Haddad, candidato à eleição no governo do estado do PT. São 8 horas e 55 minutos, 8h55. Continua o jogo lá no Masters 1000 de Toronto. João Fonseca em quadra neste momento, perdeu o primeiro set por 6-3. Neste momento estamos no segundo set, 6-5 para o João Fonseca, com o Shelton nesse momento sacando, está 40-0. Tudo leva a crer que vamos para o tie-break, sim. Vamos para o tie-break agora com o João Fonseca sacando. São 8 horas e 55 minutos, 8h55. Você, ouvinte, não acompanhou o gol do Pedro Raul? Ah, o Pedro Raul fez gol de novo. Vamos ouvir, então, na narração de Bruno Faria, o gol de Pedro Raul, que confirmou a vitória corintiana por 2-0 diante do Bragantino.
3: Bruno Faria! Corinthians, o campo de ataque, cruzamento da direita,

0: Timão teve pressa, saiu jogando pelo lado direito. O Mateuzinho teve o corredor, espaço, tempo para pensar, levantar a cabeça e colocar na medida pro centroavante, que vai pra rede.
1: Que foi pra rede, deu 3 pontos ao Corinthians. Às 8:56, hora de melhor e pior em campo aqui no Futebol Globo CBN. E aí, Leonardo Dai, quem foi o melhor em campo de Corinthians 2, Bragantino 0?
2: Muito longe de ter sido um dos melhores jogos dele pelo Corinthians, mas o suficiente para ser o melhor hoje. Rodrigo Garro fez o primeiro gol e foi quem mais conseguiu pensar um jogo em que quase ninguém estava pensando muito, não.
1: Rodrigo Garro, então, o melhor de Corinthians 2, Bragantino 0. E o pior em campo?
3: O pior em campo.
1: E aí, Léo?
2: Se tivesse jogado bem, já ia ser o pior em campo só por causa daquele lance. Mas também não foi muito o caso, embora tenha feito defensivamente um jogo, em boa parte do jogo, seguro. Mas o Juninho Capixaba decidiu o jogo a favor do Corinthians, né? O passe que ele tentou para o Thiago Volpi, realmente é difícil entender o que passou na cabeça daquele jogador, né? Do jogador naquele momento, perdão. Que nem que fosse o Neuer, o goleiro do Red Bull Bragantino, dava para ter segurança que o que ele tentou ia dar certo. Deu errado. Como a chance de dar errado era grande com o passe daquele que ele tentou.
1: É, então, temos então o voto de Leonardo Dai para Corinthians 2, Bragantino 0. Leonardo Dai, obrigado, boa noite.
2: Boa noite.
1: Quer ver o debate
2: agora? Não, vou ver o debate agora.
1: É, tá pegando fogo lá o negócio, viu? Pessoal, do lado de fora, então, nem se fala.
2: Só da imprensa é complicado.
1: É, difícil. 8:58, atualizando a situação lá no Maracanã, 24:30 do segundo tempo, Flamengo 1, Vitória 0 no ATP de Montreal. Temos nesse momento, como é que tá passando o replay, e tiraram o placar daqui. Então vou esperar o placar voltar e deixa eu colocar ao vivo aqui para ver como é que acontece. Tie break, segundo set, o Shelton venceu, o primeiro norte-americano venceu por 6-3, nesse momento 6-6, 4-2 para o Shelton nesse momento. João Fonseca em quadra no ATP de Montreal, lá no Canadá. 8:52, agradecendo a Larissa Menegatti, que esteve com a gente na transmissão de Bragantino e Corinthians. Ela esteve acompanhando também todos os detalhes de Santos e Atlético Paranaense, coordenando aqui o estúdio da Central Brasileira de Notícias. O Daniel Mesquita, que começou a transmissão com a gente aqui na mesa de som, depois veio o Henrique Dias, o Renato Nagy na Central Técnica da Central Brasileira de Notícias, o Rodrigo Santos também. Agradecendo também o Oscar Ulisses, que narrou o jogo do Palmeiras contra o Internacional, o Gabriel Dudziak, que esteve também no comentário desse confronto, o André Neto, o Anderson Lira, o Valnei Costa, e a você, ouvinte da CBN, que esteve com a gente até agora às 9:00 PM. Vem aí o Auto Esporte com Guilherme Muniz. Obrigado pela audiência, um grande beijo para todos os pais desse país. Voltamos no meio de semana com Sul-Americana e Libertadores da América. 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Pode ligar, que aqui tem jogo.
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Domingo, 9 de agosto de 2026. O ex-marido da ativista Maria da Penha foi preso em Natal, no Rio Grande do Norte, por descumprir uma medida protetiva

ex-mulher em 1983, o que descumpre uma decisão judicial. Também foi determinada a retirada imediata do ar de conteúdos relacionados à entrevista proibida e veiculação da reportagem ou divulgação em quaisquer plataformas. Pelo menos 7 pessoas morreram no acidente entre um caminhão e um ônibus na rodovia GO-010, em Lusiânia, no entorno do Distrito Federal. Entre as vítimas estão o motorista do caminhão e o passageiro do veículo, segundo informações da TV Anhanguera, afiliada.